0: mas, por recomendação do relator do texto, deputado Merlong Solano, do PT do Piauí, a comissão optou por substituir o fundo pelo Programa Nacional de Combate ao Câncer e de Assistência a Portadores. Entre as prioridades previstas estão a prevenção e o diagnóstico precoce da doença, a ampliação do acesso aos serviços de oncologia, a qualificação de profissionais de saúde e apoio à pesquisa científica. Se a proposta for transformada em lei, o Ministério da Saúde deverá regulamentar o programa e definir as ações necessárias para sua implementação. Segundo Merlong Solano, ações de prevenção e diagnóstico precoce são fundamentais para aumentar as chances de sucesso no tratamento.
1: A gente sabe que o câncer é uma das enfermidades que mais agrava a vida das pessoas, mas felizmente ele cada vez mais tem cura, desde que haja cuidados preventivos e tratamento rápido, até mesmo precoce, se for possível, melhor. O que implica na montagem de toda uma rede de informação e de diagnóstico precoce.
0: O texto também determina que o programa prioriza a redução das desigualdades regionais no acesso aos serviços oncológicos. O relator afirma que a intenção é reduzir a necessidade dos pacientes se deslocarem longas distâncias para realizar exames, consultas ou tratamentos especializados.
1: Também no projeto, a gente estabeleceu a necessidade do Ministério dar especial atenção à descentralização dessa rede, no sentido de diminuir a desigualdade regional que existe em relação ao acesso ao tratamento do câncer.
0: A criação de um Programa Nacional de Combate ao Câncer será analisada agora pela Comissão de Constituição e Justiça, antes de seguir ao Senado. Da Rádio Câmara de Brasília, Sofia Peçanha.
2: Direitos Humanos.
3: Robinson Faria, do PP do Rio Grande do Norte, quer impedir a aplicação de punições baseadas na lei do silêncio em situações relacionadas a comportamentos de pessoas com transtorno do espectro autista. A ideia é evitar constrangimentos contra famílias atípicas.
4: Robinson Faria afirma que a proposta surgiu após o relato de uma mãe de crianças autistas que teria sido ameaçada e intimidada em seu condomínio. Para o deputado, é papel do legislativo garantir mais respeito às necessidades das pessoas neurodivergentes e de seus familiares.
3: 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Uma boa noite para você.
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1: Boa noite, 9:04.
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1: Vamos juntos a partir de agora, nesta quinta-feira, dia 11 de junho de 2026. O programa tem a produção de João Lubambo, os trabalhos técnicos de Aldo Leite e também Eduardo Silva. Movimento Cultural de hoje entrevista o ator, o grande ator pernambucano Aramis Trindade, que chega com o espetáculo Romeu e Julieta, um bordel de Ariano Suassuna, é imperdível, hein? O cardiologista Dr. Jai Fábio Lima, que vai falar sobre o coração de torcedor. Fortes emoções durante jogos podem afetar sua saúde cardiovascular? Será? Dr. Jai Fábio vai conversar com a gente. Hoje é dia da crônica semanal com Urariano Mota. Tatiana, fundadora da ONG, que vai fazer a ação Semeando no São João do Bem, vai conversar com a gente. André Rio, transformando o sertão em poesia sonora e celebra o forró pernambucano em sua forma mais essencial, vai conversar com a gente. E hoje vamos trazer uma reportagem especial que mostra os desafios enfrentados por pessoas com deficiência para acessar a universidade e conquistar espaço no mercado de trabalho. E como sempre, os craques do Escrete de Ouro, trazendo os destaques do futebol em tempos de Copa do Mundo.
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1: Agora 9:06.
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1: Julio Iglesias para começar a noite da sua quinta-feira. 9:06.

José Augusto aqui no programa Movimento Cultural da Rádio Jornal, às 9h14. Ainda hoje nós teremos aqui no Movimento Cultural o cardiologista, o Dr. Jair Fábio Lima, falando sobre o coração de torcedor. Será que fortes emoções durante jogos podem afetar a saúde cardiovascular? Será? Tem ainda hoje a coluna com o escritor e jornalista Urariano Mota, que vai falar sobre Copa do Mundo, hein? Vai falar sobre Copa do Mundo no Movimento Cultural. Como sempre, uma grande crônica de Urariano. Vamos falar também sobre a ação Semeando no São João do Bem. A Tatiana vai conversar com a gente, vai explicar do que se trata. E ainda hoje, André Rio, onde o sol aprende a brilhar. Vamos destacar tudo isso para você no programa Movimento Cultural. Com a gente, Jojó e Holandense. Tá ligado? Informa, a banda Labaredas estará na festa.

0: velha guarda da vila, do dia 29 de novembro. Muito legal, um abraço ao Jojó. Agora 9 horas e 15 minutos.
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0: Agora 9 horas e 16 minutos.
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0: Romeu e Julieta Nordestino. Vamos falar sobre isso. É uma peça, vai estar em exibição no Teatro de Santa Isabel. Nós estamos conectados com o nosso queridíssimo, premiadíssimo ator Aramis Trindade, aqui no Movimento Cultural Conectados. Acho que ele está no Rio de Janeiro. Vamos saber. Alô, Aramis! Boa noite!
4: Opa! Ô, meu querido! Satisfação! Satisfação estar aqui. Obrigado pelo espaço. Nossa, muita palavra é gratidão.
0: Poxa! Bom demais, bom demais. O nosso querido Aramis Trindade, que eu acredito... Está no Rio de Janeiro agora, né, Aramis?
4: Não, eu cheguei em Recife. Estou em Recife agora.
0: Ah, já chegou. Puxa.
4: Já cheguei. Estou aqui na Casona, um estúdio em Candeias. Vim visitar os amigos e me dar esse suporte aqui. Que eu sou um analfabeto eletrônico, né? Eita. Eu sou um analfabetes.
0: Não, mas é tranquilo, é tranquilo.
4: E aí o pessoal da Casona aqui vem me dar um suporte com o maior carinho.
0: É da nossa geração. Deixa eu dar logo um toque. Se você... afastar um pouquinho mais, afaste um pouquinho, isso, olha aí, para quem está acompanhando agora, pronto, agora,
4: melhorou
0: 100%, Aramis, conta para gente essa história do Romeu e Julieta Nordestino.
4: Conto, é uma adaptação que eu fiz de um texto de Ariano, e um poema que ele tinha, mais de 200 versos, chamado A História do Amor de Romeu e Julieta.
0: Uhum.
4: Que ele adaptou de João Martins do Ataíde, que era um poema chamado Romance de Romeu e Julieta.
0: Uhum.
4: Romance de Romeu e Julieta, de João Martins do Ataíde. Ariano transformou, adaptou para A História do Amor de Romeu e Julieta, e eu readaptei, Marcelo, para um monólogo chamado, sim, Romeu e Julieta, cordel de Ariano Suassuna.
0: Ah,
4: eu já estou desde 2012, 24 anos, rodando o Brasil afora, ou melhor, o Brasil adentro, né?
0: Ah.
4: Como dizia Ariano Suassuna, o Brasil real, né? Não é o Brasil oficial, é o Brasil real.
0: Isso.
4: Né? Então, eu já tenho uma estrada aí. Mas muito feliz com a trajetória, porque é uma forma de preservar a memória do mestre, né?
0: Sim.
4: Um brasileiro autêntico, ainda mais nordestino, né?
0: Exato. Exato.
4: E a apresentação é única, né? Amanhã, no Teatro de Santa Isabel, Dia dos Namorados. Olha que contexto ótimo, Marcelo.
0: Espetacular.
4: Assim, Dia dos Namorados, Romeu e Julieta, né? Interessante, né?
0: Espetacular.
4: Bom além demais. Do cruzamento de linguagens, que é interessante também, porque eu venho de Londres, para o interior do Nordeste do Brasil, né?
0: Olha só.
4: É um cruzamento de linguagens. Eu sou suspeito número um para falar, mas é muito interessante.
0: Puxa, espetacular. E... você falou, Aramis, você falou aí sobre esse Brasil, e aí a gente pode colocar os Brasis de Ariano Suassuna, principalmente a nossa região. Que multiplicidade de leituras que Ariano traz para a gente também nesse texto, né, Ariano? Né, Aramis?
4: Marcelo, ele traz uma. Ele situa mais a obra, como é que eu poderia dizer? E ele mesmo afirmava isso que eu vou dizer. Ele situa mais a versão dele de acordo com os códigos de vingança.

0: dança do Nordeste brasileiro.
1: Ah.
0: Cada versão é uma versão. Aqui, por exemplo, no, ele dizia: Olha, Aramis, no, já estou imitando ele, né? No original,
1: É.
0: do autor inglês, William Shakespeare,
1: Espetacular, espetacular.
0: Romeu ia vingar a morte de Mercúcio, um amigo seu. Aqui ele vai vingar a morte da mãe. Não é? Então as peças, elas têm várias. Eu não quero dar mais, não é,
1: Spoiler.
0: adiantar mais coisas, mas cada
1: Sim.
0: versão, né, Marcelo, vai mudando, né?
1: Ah, espetacular,
0: Antes
1: cara,
0: de
1: demais.
0: Shakespeare, 1590, mais ou menos, mais de 150 anos para trás, tem um autor chamado Narciso Salernitano. Ele fez uma peça em 1420, chamada Il Novellino. Depois dele veio Luigi da Porto, depois Matteo Bandello, Pierre Debosto de Lunay,
1: Sim.
0: até chegar em William Shakespeare, tá certo?
1: Ora, é
0: E aqui
1: espetacular.
0: no Brasil tiveram as versões, né, do Grupo Galpão, que Gabriel Vilela dirigiu, né, o Antunes Filho dirigiu uma bem antes, lá no Macunaíma, em São Paulo, Romero Andrade Lima, em Recife. São várias versões, né? Mas de monólogo eu só conheço a do Aramis.
1: Puxa vida. Aramis, conte pra gente esse momento da sua carreira, como é que tá? O que é que você tem feito desse. Estamos aproveitando, estamos finalizando o primeiro semestre de 2026.
0: Boa, eu estou no ar com a novela na TV aberta, né? É o Guerreiros do Sol.
1: Sim.
0: E no horário até diferenciado, né? Mais tarde. E onde eu faço um cordelista, Coelho Cavalcante. Um cordelista, digamos que de alguma forma remete ao meu personagem na peça.
1: Sim.
0: Porque no Romeu e Julieta, cordel de Ariano Suassuna, coincidentemente, é um cordelista também, né? E eu fiquei muito feliz, sabe, com esse convite, né? E enfim, mas ampliando mais a sua pergunta, eu devo estrear agora. Entrei agora com Narciso Rap, que é um filme do Jefferson D. E vou entrar agora com Chá Revelação, que é um filme do Pedro Amorim. Mas são filmes que eu faço papéis coadjuvantes, assim. São participações. Talvez um filme com maior presença minha seja do Joel Pizini, chamado Depois do Trem, que é um filme sobre Joaquim Cardoso, que é um poeta pernambucano, né? Engenheiro pernambucano e poeta, né? Ele era parceiro do Oscar Niemeyer, calculou muito, praticamente o Brasil inteiro ele calculou para Niemeyer. Tem uma cena que eu ligo para o Niemeyer e digo: Achei a tangente! Achei a
1: Legal,
0: tangente, porque ele era
1: legal.
0: engenheiro, calculista, né, e
1: Sim,
0: poeta.
1: sim.
0: Então o filme vai pegar esse lado dele da razão e o lado da poesia, né, o lado da dimensão subjetiva, né, da arte,
1: Sim.
0: né, os dois lados, o da razão e o da, de alguma forma, a dimensão subjetiva, né, raciocínio abstrato, o lado da arte, né.
1: Sim.
0: Carlos Drummond de Andrade considerava ele o poeta dos poetas,
1: Olha só. Olha
0: Joaquim
1: só.
0: Cardoso.
1: É.
0: Eu vou dizer uma coisa agora, Marcelo, boa. Aquela caixa d'água, não tem uma caixa d'água ali? Lá no Alto da Sé, em Olinda, não tem
1: Sim.
0: uma caixa d'água ali?
1: Sim,
0: Foi
1: perfeito.
0: calculada por Joaquim Cardoso.
1: Olha só, velho. Olha só.
0: Calculada por Joaquim Cardoso.
1: Sim. Pô, muito famosa
0: Ele
1: e muito
0: estudou
1: antiga.
0: engenharia ali na. Onde tem a antiga escola de engenharia ali, onde era do lado do antigo Cinema Veneza. Cinema
1: Lembro,
0: Veneza.
1: sim. O
0: Uma
1: Veneza.
0: escola de engenharia, ele estudava. O homem era demais, Marcelo.
1: Ah,
0: Ele tem um filme Super 8 que custou o filme, que mostra imagens reais dele, né, em preto e
1: Ah.
0: branco. A casa dele era livro do chão ao teto, do chão ao teto. Abre o
1: Saquei.
0: guarda-roupa, livro, livro, livro, livro. O homem falava mais de cinco línguas, poliglota naquela época, sem internet: inglês, francês, alemão, espanhol.
1: Puxa vida, velho. Joaquim Teixeira.
0: Não é?
1: Joaquim Teixeira. É, Aramis, aproveitando o ensejo, você citou uma peça, falou de peça, falou de cinema. Eu queria que você sintetizasse para a gente esse momento. No cinema, a gente chegou lá disputando no Oscar com Agente Secreto, fizemos uma festa ano passado com o prêmio também com a Fernanda. Fale para a gente, o nosso cinema nacional, esse
0: momento... Bom. O cinema, para o teatro, para a televisão, para o rádio. Né? Eu acho que com o cinema e veio a internet e não acabou com nenhum desses três veículos, nem com a televisão. Eu acho que a fatia do bolo é muito grande, né, Marcelo? Dá para ser dividida, né? Eu acho que está num bom momento o cinema, o teatro. A TV foi ampliada, né? Antigamente só tinham canais abertos, de alguma forma esses streams fomentam o trabalho dos atores, né?
1: Isso.
0: De figurinistas, de... Antigamente só tinha as TVs abertas, né?
1: Exato.
0: SBT, Globo, Record, Cultura, TV Universitária, né? TV, como é que se diz? Depois vieram, nos anos 90 ainda, TV a cabo, né?
1: Isso.
0: As MTVs, eita, mas estou abrindo o baú.
1: Ah, mas aí é bom demais.
0: Depois, né, os streams, a internet, né? E as rádios, né? Olha as rádios, estamos aqui nós, né? Como são modernas, né?
1: Isso, pois é.
0: E há quem diga uma metáfora que a internet, a rádio, ou a rádio com imagem, como a gente está, não é a caixa burra, digamos, porque a caixa burra, entre aspas, porque eu estou falando metaforicamente, no sentido de que essa caixa burra, entre aspas, que eu coloco arca novamente, como é que eu me coloco melhor? Como emissor. Já na internet, aqui você troca, né? Tem emissor e receptor.
1: Mas você...
0: Não seria caixa burra, digamos, né?
1: Exato. Indiretamente...
0: Porque você troca, né? Não é só um emitindo a informação, tem a troca, né?
1: Indiretamente...
0: Como a gente está aqui agora.
1: Isso, você cita, você acabou de citar, sabe o quê? Aquela música... televisão.
0: Rádio Início para Todo Sempre.
1: Você lembra de Televisão dos Titãs? Que dizia assim, é que a televisão me deixou burro, muito burro demais. Só que a gente tinha um padrão e aos poucos a inteligência também entrou na televisão, no rádio e hoje na internet também. Além de teatro e cinema. Aramis, então amanhã a partir das 8 da noite, imperdível, né?
0: Porque a única apresentação... os ingressos já estão quase esgotando, mas acho que ainda tem alguns, porque foi uma desistência de uma pauta que eu consegui, uma sorte.
1: Sim.
0: E aí eu vi sem patrocínio, nada, só com alguns apoios de permuta e com a cara e a coragem. E aí vamos embora.
1: Maravilha.
0: Não tem medo de se molhar, não vai para a chuva, né?
1: Exatamente, Aramis. E não tenho dúvida.
0: Dia dos Namorados, olha que contexto ótimo.
1: Mas,
0: Dia dos Namorados, Romeu e Julieta. A peça é livre, minha gente. Ela tem 45 minutos, começa às 8, acaba antes das 9. Entendeu? É uma pílula, é uma cápsula, modesta parte. É assim, um refinado, um poema lindíssimo. Versos suassunescos e shakespearianos, com música de zerflauta, flautas doces, transversas.
1: Olha só.
0: Pífanos, violinha de descorda, música armorial, cenário do Dante Suassuna, né?
1: Maravilha.
0: O figurino da Luciana Buarque. Muita coisa boa reunida, modesta parte.
1: Espetacular.
0: É produção da Alessandra Alves, da Marina, da Nessa Trindade, sabe? Num suporte, a Mari Brito, numa produção local. É só gente massa, a Dudinha, a Ina, é pessoal do Teatro São Isabel, Romildo Moreira, o Caetano, o iluminador, o Carlos no som. É o pessoal na recepção de primeira. Sabe, Marcelo? Eu tenho que ressaltar isso porque... Sabe, é um carinho muito grande. E o cara de Recife, né? O Aramis fica todo feliz quando vem aqui, né?
1: Sim, bom
0: porque
1: demais.
0: Porque é minha terra, né? É minha terra. Então, minha gente, amanhã, ingressos, posso falar que...
1: Pode,
0: antigamente a gente comprava ingressos na bilheteria, né? Mas hoje em dia, quem for lá na bilheteria, não... ingressos é online.
1: Exatamente.
0: Assim, lá, nesse caso, né?
1: Isso.
0: Eles fazem o controle de acesso e aí... Né? Então, ingressos na Simpla, online, a peça é livre, começa às 8 em ponto. Ainda tem alguns ingressos.
1: Como é que a gente tem
0: encontra? Eu garanto que vai ficar
1: Maravilha.
0: Assim, feliz.
1: Como é que a gente te encontra na internet?

0: Internet, nas redes sociais, Aramis.
1: Hein?
0: Nas redes sociais, você está nas redes sociais? Como é que a gente encontra o perfil?
1: Então, assim, eu tenho o um Instagram lá, né? O meu Instagram é Aramis Trindade
0: Sim.
1: Ator.
0: Maravilha.
1: Aramis Trindade Ator. Lá
0: Maravilha.
1: também tem um link para sim, para direto, que vai direto na
0: Sim.
1: venda. Ainda tem alguns ingressos.
0: Bom.
1: E, poxa, Marcelo, assim, poxa, muito obrigado aí pelo espaço aí do seu
0: Ah.
1: programa, o pessoal da Rádio Jornal, né? O carinho, assim, o afeto que sempre tiveram para comigo, né? E para com
0: Sim.
1: as artes de uma forma geral, né?
0: Mas com
1: A gente
0: certeza.
1: sabe que a arte é fundamental na formação do ser humano, né? Então,
0: Você sabe,
1: eu fico
0: Aramis.
1: feliz com essa recepção, viu? Muito obrigado, viu?
0: Para quem conhece a cultura pernambucana, para quem conhece a cultura pernambucana, sabe que você é um dos caras que nos dá muito orgulho, que leva a bandeira de Pernambuco muito longe a nível nacional e a gente fica muito feliz e sempre muito alegre quando você volta à terrinha. Não sei se tem algum lugar específico onde você tem aquele almoço ou aquele jantar. Tem algum lugar específico aqui para voltar a saborear a nossa comida, Aramis?
1: É, sim, olha, os meus apoiadores têm
0: Ah.
1: comidas maravilhosas, que é o Parra Xaxá,
0: Sim.
1: é o Chica Pitanga,
0: Olha aí.
1: a Pizzaria Lupe, que é maravilhosa, e o Vila Pia Gourmet, lá em Maria Farinha.
0: Bom, olha
1: Aramis
0: só.
1: pegou quatro restaurantes e o bichinho é maguinho, mas come. Mas, menino.
0: Que beleza! Aramis, meu irmão, sucesso, um grande abraço, tudo
1: Muito
0: de bom.
1: obrigado, Pini. Foi bom falar nisso, porque assim é uma produção independente. Muito obrigado por falar, por lembrar.
0: Sim,
1: Eu
0: sim.
1: não tenho nenhum patrocínio, isso são apoios através de permutas, de amizade, amizade que eu tenho com esses empresários há décadas. Luiz Guilherme Pontes, lá no Marotel, me recebeu. Pessoal da Casona, sabe, lá em Candeias, daquele estúdio. Como é bom ter amigo, né, Marcelo?
0: Bom
1: Porque a gente não tem
0: demais.
1: patrocínio, mas tem apoio que dá suporte e que viabiliza.
0: Mas com
1: A
0: certeza,
1: Lu,
0: e aí?
1: que me deu uma passagem de vinda, a
0: Ah.
1: Uninasal de volta. Então a gente vai somando forças e construindo e fomentando e viabilizando. E cá tô eu,
0: E
1: não é não?
0: levando alegria e amor pro povo, já que é dia dos namorados amanhã. Abração, Aramis!
1: Vai ser bom demais.
0: Valeu,
1: Obrigado pelo
0: meu velho.
1: espaço, querido.
0: Sucesso. Valeu, cara.
1: Gratidão, igualmente, querido. Muito obrigado.
0: Maravilha. Aramis Trindade com a gente. Que legal, né? Sempre ter o Aramis de volta. O Aramis de volta aqui à nossa terra. E trazendo Romeu e Julieta, Cordel de Ariano, Suassuna. Amanhã, 20h, única apresentação. Imperdível. No Teatro de Santa Isabel. Aqui é o Movimento Cultural 934.
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3: Abraçar o nosso querido Zé Rocha, são 9h37. Grande Zé Rocha, que tem festa nessa sexta-feira, dia 12, a partir das 18 horas, uma noite com o Candeeiro Encantado, Arraiá, Ayama e Casa e Travessia. Tá legal? Deixa eu ver também o outro aqui. O Esquenta Cultural na Rua da Guia, Teatro Mamulengo, no dia 13. Dia 13 é o sábado. Dia 13 no sábado, a partir das 13h13. Sábado que vem, vem forrofiar. Zé Rocha também, dia 19, às 8 da noite, na Sala de Reboco e no Sítio da Trindade. Bom demais, o nosso querido Zé, detonando aí no São João, nas festas juninas. 9h38 agora.
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3: Lembra dessa? Eagles, Hotel California.

0: Olha aí, para o Nivaldo de Areias na escuta, os filhos David e Débora em Caruaru, na Vila Kennedy, os netinhos Davi, Guilherme e João Lucas. Frase da noite: se Deus é por nós, quem será contra nós? Fica na santa paz. Valeu, Nivaldo. Chiclete de Limoeiro tá com a gente, tá ligado aqui no Movimento Cultural. Também o Emiliano de Piedade, boa noite, tô ligado na Rádio Jornal, como sempre. Você lembra dessa, né? Eagles, Hotel California, aquela velha pergunta: onde você estava? 9:44. Eu comentei aqui com os amigos que em época de Copa do Mundo, comentei lá no, nas redes sociais. A minha rede é raiz, é antiga, né? É o antigo Twitter, hoje chamado X. É o Twitter. É o seguinte, eu volto aos 12 anos de idade. Eu volto aos 12 anos. Época de Copa do Mundo, né? É um frisson extraordinário. E aí o seguinte, o futebol é a cereja do bolo. Mas tem um bolo completo. O que movimenta os meios de comunicação? Rádio, televisão, hoje internet, antigamente os jornais, né? As redações, como é que ficam? A nossa redação já está toda fantasiada aqui de Brasil, ziu, ziu, ziu. Aliás, essa vinhetinha antiga, você tem ela aí, Aldo?
1: Brasil!
0: Pois é, você nunca escuta tanto essa vinhetinha quanto na época de Copa do Mundo, né? Pois é, ela está por aí. Eu vi numa das ruas, do centro da cidade, por aí. Você que está me ouvindo agora deve ter escutado em algum lugar, fora do rádio, fora da televisão, nas ruas mesmo, né? Tem alguém que sai com esse Brasil soltando aí. E é interessante. Outra coisa, as chegadas das delegações. Cada uma das delegações. Hoje à tarde a gente teve México e África do Sul. O modo dos africanos encararem o futebol é totalmente diferente. Os caras vêm naquela dança deles, naquela ginga, vai partindo pro vestiário. E é uma coisa que você sente que é cultural. Não é porque as câmeras estão ali, não, é porque os caras são assim no dia a dia. E aí eles trazem essa cultura pro mundo todo. Bem interessante. Chegadas das delegações, torcidas. O que a torcida mexicana hoje fez? 81 mil pessoas no estádio Azteca. Uma festa belíssima. É uma festa de quem gosta de povo. De povo, né? Se bem que com as novas arenas, os ingressos são altíssimos. E aí a gente sabe que nem todo mundo tem condições de comprar um ingresso, por exemplo. É como aqui na Copa de 2014. Nem todo mundo teve a possibilidade de comprar um ingresso. Mas se envolveu de alguma forma com toda a magia da chegada das delegações, das torcidas. Esse é o clima de Copa do Mundo. 9:46 agora.
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0: Interessante que vamos falar de cardiologia, mas vamos falar de futebol também. Não só de Copa do Mundo, mas no futebol, no seu dia a dia, com suas múltiplas competições. Nós estamos conectados com o cardiologista, o Dr. Jair Fábio Lima. Dr. Jair Fábio, bem-vindo. Boa noite, tudo bem?
3: Boa noite, Marcelo. Obrigado. É uma grande satisfação poder falar sobre esse assunto que envolve tantos brasileiros, né? Futebol, principalmente.
0: É verdade.
3: Então, é uma satisfação esclarecer essas dúvidas nesse momento especial, né, que toda uma nação se reúne na torcida dessa conquista, né, dessa tentativa dessa conquista.
0: É
3: uma satisfação estar aqui com vocês, com seus ouvintes.
0: Alegria toda nossa, é sempre um prazer recebê-lo, doutor. E aí o seguinte, eu já começo com o seu aspecto individual. O senhor gosta de futebol, se envolve com futebol ou é mais distanciado?
3: Eu tenho um pouco mais de distância, porque eu gosto mais de carro. Dizem que o brasileiro gosta de carro e de futebol.
0: É verdade.
3: Eu gosto mais de carro, gosto mais de automobilismo, gosto mais dessa parte de carros antigos.
0: Sim.
3: Também eu acho bastante interessante.
0: O senhor alcançou Ayrton Senna ainda, não? No auge? Ou era muito?
3: Sim.
0: Alcançou, né?
3: Inclusive, eu estava fazendo uma reflexão sobre isso. A Copa de 94,
0: sim,
3: o qual ganhamos o tetracampeonato, existia uma emoção, uma atmosfera diferente. Por quê? Porque o Brasil, em 94, tinha perdido exatamente Ayrton Senna.
0: Exatamente.
3: Então é como se a nação fosse carente de um grande herói, de um herói nacional.
0: Isso.
3: E aí foi quando exatamente todo mundo apostou esse sentimento na seleção brasileira e fomos campeões. Mas eu me lembro perfeitamente de Ayrton Senna nos domingos, ele comemorando com a bandeira.
0: Exato.
3: E me lembro do acidente dele também. Mas teve todo esse envolvimento emocional na Copa de 94, justamente porque o Brasil tinha perdido recentemente esse grande piloto, esse grande herói nacional, que foi Ayrton Senna.
0: O senhor lembra uma grande cena histórica, que é os jogadores e a comissão técnica com uma faixa, eu não lembro os dizeres, né? Mas eles levaram a faixa homenageando Ayrton Senna.
3: Homenageando.
0: Né? O quanto representou...
3: Perfeitamente, que nessa época, eu tinha 14 anos nessa época.
0: Sim.
3: E já me envolvi nessa atmosfera. E também era uma outra atmosfera, um outro ambiente, né?
0: Uhum.
3: As pessoas eram mais conectadas, eu acredito. E, de fato, o país parava, as ruas ficavam vazias. Era um momento bem, bem interessante de ser visto.
0: O senhor criticava muito Barrichello ou deixava o bichinho trafegar normal? Porque o brasileiro criticava muito Barrichello, né, doutor?
3: No automobilismo, Barrichello, ele era o segundo piloto. Então, ele era o segundo piloto e Schumacher era o primeiro piloto da Ferrari.
0: Exato,
3: E aí, em muitas oportunidades que ele tinha de ganhar, a própria equipe tinha duas alternativas. Ou deixava ele ganhar e não fechava o campeonato mundial.
0: Sim.
3: Ou vinha a ordem para ele deixar o Schumacher passar e encerrar de vez ser campeão. Então ele ficava como segundo, Schumacher como primeiro, mas a equipe ganhava o campeonato mundial de Fórmula 1. Então tinha essa estratégia da equipe, né? Da escuderia Ferrari.
0: Isso. Doutor Jair Fábio, agora entrando especificamente no assunto cardiologia. O título é bem interessante, Coração de Torcedor. Eu sempre brinco aqui com a turma do Excreto, que o cara sai de casa e diz assim, ele diz à esposa, para os filhos, ele diz, vou curtir o meu lazer.

0: vou pro estádio de futebol. E aí daqui a pouco a televisão mostra o cara lá irritado, a veia quase saltando do pescoço, chamando um monte de palavrão que a gente nunca ouviu. Isso aí, doutor, de certa forma abala mesmo o coração, o sistema nervoso. Enfim, queria que o senhor ficasse à vontade para destrinchar isso pra gente.
1: Sim, diretamente. O torcedor, ele tem, antes de tudo, uma paixão, né? Um envolvimento com o seu time de coração. Então, o que seria um lazer para deixar ele relaxado, para deixar ele feliz? Ele, antes disso, ele não concorda com muitas substituições, sim, ele não concorda com a arbitragem, ele não concorda com a falta que não foi marcada, ou um pênalti que foi cavado. Então, antes da conquista, antes da alegria, ele se aborrece muito. Então, isso, de certa forma, tem descarga, que é chamado de descarga adrenérgica, ou seja, uma descarga de adrenalina na circulação, fazendo com que o coração aumente a frequência cardíaca, o número de batimentos por minuto, e também a pressão arterial. Então, tudo isso em pessoas que já têm previamente uma cardiopatia, como, por exemplo, a cardiopatia isquêmica, são pessoas que já sofreram algum tipo de infarto, angina. Então, isso afeta diretamente a saúde do coração. Ou seja, essa emoção muito, muito intensa, de fato, prejudica o coração.
0: Aí, o seguinte, doutor, tem como se detectar? Porque eu já ouvi falar, é bom que o senhor pode esclarecer para a gente se é mito ou não a tal da dor no coração, né? O cara sente o aperto, aquela dor no coração, e eu já ouvi muito se falar que talvez não, nada como, melhor como um cardiologista, especialista da área, para dizer. Tem como sentir, eu estou irritado com a seleção jogando e de repente eu sinto algo, ele dá sinais, o coração dá sinais ou não, doutor?
1: Sim. A sensação do infarto, ou muitas pessoas que têm a chamada angina, que é a dor torácica, que pode ser uma angina chamada de angina estável, é aquela angina que o paciente, que a pessoa tem um estresse, uma emoção intensa, ou faz um esforço físico intenso, ele sente aquele aperto, sente aquela dor, repousa, ou passa desse momento de tensão, a dor melhora, mas isso tende a ser recorrente, ou seja, se repetir.
0: Sim.
1: Então, e tem aquele quadro de angina instável, que já progrediu e ele passa a sentir dor mesmo em repouso. Então, o coração, ele dá sinais de que a pessoa tem algo de diferente acontecendo, de que tem alguma cardiopatia isquêmica, ou seja, o padrão de obstrução das artérias coronárias, das artérias do coração. São aquelas pessoas que têm dor torácica quando fazem esforço, aquela dor torácica quando tem emoções fortes, aquele cansaço exagerado aos esforços habituais. Então, esse cansaço exagerado, mesmo que não tenha dor, também pode ser indicativo de cardiopatia isquêmica.
0: Quando o senhor recebe no seu consultório pessoas que reclamam, e aí torcedores, né? Torcedores e torcedoras, que reclamam especificamente desses aspectos que o senhor trouxe, o que é que o senhor recomenda? O senhor recomenda que a pessoa se afaste de vez daquilo que está lhe trazendo mal, que é o seu clube do coração, que é a seleção, vamos dizer, Sport na baixa, Santa Cruz na baixa, Náutico na baixa, e aí seleção brasileira também. O senhor recomenda que se afaste ou tem como essa pessoa administrar e tentar se acalmar? Não sei, enfim, qual o conselho que geralmente o senhor dá, doutor?
1: Dois caminhos. A gente consegue traçar o grau de risco dessa pessoa, levando em consideração o fator hereditário, pessoas da família que já tiveram infarto, já tiveram problemas cardíacos, pai, mãe ou irmãos. A gente consegue avaliar o perfil lipídico, ou seja, como estão o colesterol, o triglicerídeo, quais são os hábitos dele, se ele fuma, se bebe, se tem sobrepeso, se tem diabetes, hipertensão, e a gente consegue fazer alguns exames para que possamos mapear os fatores de risco e o grau de risco que ele tem a se entregar a toda essa essa emoção. Tá? Uhum. Então a gente consegue também fazer com que ele administre esse estresse. Então, as duas formas, a gente consegue fazer exames laboratoriais e exames cardiológicos específicos, como o ecocardiograma, o próprio teste ergométrico, que é o exame da esteira, o exame de esforço. Então, a gente consegue fazer uma avaliação e indicar qual vai ser o melhor momento ou qual vai ser o grau de entrega desse sentimento a essa sua paixão, né? Que é, no caso, o futebol.
0: Ao longo dos anos, você deve ter recebido muita gente, muitos pacientes no seu consultório, e obviamente que pessoas que se emocionam assim e levam a esse ponto de abalar o seu coração. E aí, quando o senhor detecta e fala para as pessoas, para os torcedores, pense no bicho teimoso, é torcedor, viu? É teimoso. Eles ou elas geralmente assumem que pode ser também naquele instante culpa do futebol, entre aspas, culpa do futebol, ou tem uma reticência, ou entra em cena um advogado e diz, não, deve ser outras coisas. Como é essa relação, doutor?
1: Essa relação, muitas pessoas, é muito curioso isso, importante a sua pergunta, que muitas pessoas, quando têm uma dor torácica, quando têm um cansaço, quando têm sensações de palpitações, como arritmia, em muitas vezes, eles procuram uma segunda causa ou uma terceira causa para tentar justificar que não seja o coração. Uhum. Então, é porque a idade está chegando, é porque ele está com sobrepeso, é porque naquele dia ele se irritou, é porque naquele dia ele não tomou café da manhã direito, uhum, ou ele teve uma noite de sono de má qualidade. Então, em muitas vezes, a culpa sempre é de outros fatores.
0: É bem interessante. Doutor Jai Fábio, vai acompanhar a seleção nessa Copa do Mundo?
1: Sim, vou acompanhar. Tenho dois filhos, né? Um Sim. de 10 e um de 12 anos. Então, nessa onda já de figurinha, algo da Copa, e a gente vai atrás desse galo de figurinha e já comprou um uniforme para torcer. Então, a gente tem que acompanhar eles nessa aventura.
0: Como é que a gente lhe encontra na internet? Você tem algum perfil na internet ou não?
1: Sim, na internet é o @ Dr. Jair Fábio Lima, sem R, tudo junto. Dr. Jair Fábio Lima.
0: Maravilha.
1: E aí, me encontra por lá, que a gente pode esclarecer algumas dúvidas, dar orientações. Então, estou à disposição para qualquer esclarecimento.
0: Muito bom. Dr. Jair Fábio, muito obrigado pela entrevista. Um grande abraço, um ótimo mês junino. Ótimo. O amigo dança um pouquinho no forró, no São João, não?
1: Sim, eu sou de Serra Talhada, eu sou da capital do Chachado. Então aqui o forró reina, né? Forró, terra de Assisão.
0: Isso, grande Assisão. Exatamente.
1: Grande Assisão. E ainda faz shows, Assisão, mais de 80 anos, acho que tem 85 anos, ainda faz shows. Mas é um mês de grande festejo aqui no Nordeste, principalmente na região do interior do estado, né? Então tem mais enraizado essa questão da cultura nordestina, da poesia, do forró, exato, das comidas típicas, né?
0: Exato.
1: Então é uma coisa bastante interessante, eu gosto muito.
0: Maravilha. Doutor Jair Fábio, muito obrigado pela entrevista, um grande abraço, amigo.
1: Obrigado, um abraço a todos e boa noite.
0: Doutor Jair Fábio é cardiologista e trouxe pra gente aspectos do coração em relação aos jogos de futebol, aproveitando aí o período de Copa do Mundo. Mas aqui para nós, vem aqui pertinho, chega aqui pertinho. Torcedor do Náutico, serve para você também. Torcedor do Sport, também serve para você. Torcedor do Santa Cruz, também. Torcedor e torcedora, tá? Cuidado, tenha calma. 10 horas agora.
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6: Agora 10 horas e 5 minutos, deixa eu abraçar meu querido amigo Dedé, o professor Dedé, o grande professor de física, dos melhores, que disse que já tem a situação apropriada para o seu coração. Ele é torcedor do Esporte Clube do Recife, e ele disse que dorme antes do jogo. Pronto, para não ter dor de cabeça. Entende? Ele dorme, pronto, ele cuida, cuida do coração. O coração dele é rubro-negro, é vermelho e preto, mas ele... Um abraço, meu querido Dedé, sempre ligado com a gente, cuida pra viver, né? Eduardo Mira, em Limoeiro, tá na escuta. Meu querido Rodrigão, alô, Rodrigão! Ah, tá com a filha, tá com a filhona dentro do carro escutando a gente. Um abraço a toda a família do meu querido amigo Rodrigo, que também cuida do coração. O coração do Rodrigão é tricolor, né, Rodrigo? Um abraço, grande amigo. Canindé tá ligado com a gente aqui no Movimento Cultural, tá na Iputinga. Romário Albertini, de Abreu e Lima. Opa, ele passa pra gente aqui.

0: os shows do Coco de Raízes no Alto do Céu, sábado, dia 13, às 7 da noite. Um abraço a Josi, vocalista do Coco de Raízes, e Bia. Estaremos lá fazendo a festa da galera, Romário, Albertinho de Abreu e Lima. Então, a partir das 19 horas, no Alto do Céu, o Coco Raízes de Igaraçu. Um abraço e parabéns pelo trabalho, pessoal. Rinaldo, tricolor do bairro de Afogados. Amigo, apesar dos problemas da nossa seleção, eu ainda acredito que o Brasil possa chegar na semifinal desta Copa. O Brasil tem jogadores de ótima qualidade e todos querem lutar pela conquista do Hexa. Se possível, eu queria ouvir Luiz Américo, camisa 10, em homenagem à seleção brasileira. Um grande abraço, um ótimo movimento cultural. Valeu, um abraço, amigo Rinaldo. 10 horas e 6 minutos agora.
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0: E a partir de agora, a crônica semanal com o escritor e jornalista Urariano Mota.
2: Boa noite, Marcelo Araújo, professor de filosofia e multimídia do rádio.
0: Um abraço, amigo.
2: A crônica que falo agora foi publicada há mais de 20 anos no site bilíngue La Insignia, da Espanha. Mas o acontecimento é tão verdadeiro que vale a pena ver de novo. Se não, me acompanhe, por favor. Até onde lembra a memória, por mais seletiva de momentos honrosos que ela, trapaceira, ergue a consciência, um momento é inesquecível das minhas ações no futebol. Por mais seletivas jogadas, das quais a memória faz um grande time, um dream team, esta que lhes vou contar é a de número 10, o rei, a rainha das rinhas, de todas. Em resumo, já lhe conto, eu tinha 8 anos de idade. Nessa idade em que nascem os craques, em que já desponta neles o talento, eu, como todos os craques, adorava futebol. Adorar, no caso, quer dizer não pensar nem sonhar com outra coisa. É jogar, jogar, jogar, dentro do campo, fora do campo, com bola, sem bola, como tempos depois demonstraria Tostão na seleção brasileira de 1970 no México. Então aconteceu o maravilhoso para todo menino suburbano. Eu ganhei uma bola em 1958, quando o Brasil foi campeão na Suécia. O meu presente de aniversário, que no México chamaria o aniversário de cumpleaños, havia sido uma bola de látex, de borracha cinza, boa, grande, um presente e uma felicidade superior para todos os meninos que jogavam naquele tempo. O pessoal jogava com bola de meia. A bola de meia ficava redonda à custa de papéis, panos velhos e trapos socados. Assim posto, assim orgulhoso e contente, eu me dirigi à rua, que no meu caso era sair do beco, percorrê-lo e atingir a esquina, onde, lá em frente, um prédio em construção, reuniam-se os meninos para jogar com bola de meia e inventar o impossível, fazer a bola de meia rolar como rolam as bolas de borracha. Mas nesse dia, resistente na memória, eu era a seleção. Eu era mais que Didi, Pelé, Vavá, aqueles que bailaram lá na Europa e a Copa veio para cá. Porque eu era esse grau supremo. Acredito que em todas as nações do planeta, a maior autoridade e espetáculo, o majestoso e supremo, o dono da bola. Que para ser dono não é preciso um dom especial. Que em qualquer sociedade da Terra, em qualquer tempo, isso é histórico, substitui o talento dos maiores craques.

certo? Pois bem, quando cheguei na esquina do beco, os meninos me cercaram. Na minha infância, eu cheguei a pensar que iam até me pedir autógrafo. Os meninos me cercaram eufóricos e eu, em lugar de abarcar sozinho o troféu, orgulhoso, metido à besta, eu dizia a eles: olhem, mirem. E eles, com sede, mais que miravam, sabe? Executavam malabarismos com a minha bola, como se fossem Ronaldinhos Gaúchos antes do tempo. Faziam acrobacias para me assegurar, aduladores, que bola como aquela no mundo inteiro não havia. Eu acreditava, diria mesmo, todos acreditávamos, até mesmo os mais cruéis e traiçoeiros bajuladores. Bola e dono da bola, como eu, no mundo inteiro não havia. Eu acreditava e hoje, mais que antes, possuo a certeza. Então, terminados os cumprimentos cortejadores, então, para melhor encantamento, decidimos jogar. Sim, para que desejamos e desejávamos todos uma bola? Para exibi-la e recolhê-la depois? Não. Definitivamente não. A frente do prédio em construção era boa. A construção ficava à margem da Avenida Bibiribe, no bairro de Água Fria. Na Avenida Bibiribe, como se fosse a boca de um funil, cujo canal era a estreita passagem do beco, que se chamava, e ainda se chama hoje, Travessa da Rua Alegre, a frente do prédio era de terreno bom e macio, com torneirinha baixa para despejar a água usada no cimento da construção do prédio. E por isso, por vontade e desejo, que chamávamos de secura, naquela manhã de 1958, resolvemos jogar. Ou melhor, resolvemos todos estrear um novo jogo com a minha belíssima bola de presente. Novo como nunca se vira até então e até hoje, eu acredito. E aqui solicito ao leitor uma suspensão. E lhe digo, nada do que vou contar, nada do que escrevi até agora é mentira, invencionice ou invenção. Será fantástico, eu bem sei. Será extraordinário da jogada de um craque. Eu muito bem tenho a consciência. Mas acredite, meu amigo, meu ouvinte e meu cúmplice. O extraordinário, o fantástico, o inusitado e absurdo é o real, é a realidade. Deus e os duendes, quando são camaradas, permitem a gente contar. Pois bem, resolvemos jogar. Né? Vamos jogar. Era um costume, então, entre os meninos, não sei se continua até hoje, o expediente que chamávamos de tirar o time. Ou seja, os líderes naturais dos meninos, que podiam ser os melhores jogadores, ou os mais ricos, ou os menos miseráveis, os mais fortes, ou os mais valentes, escolhiam aqueles que iriam jogar em seu time. Assim estabelecidos, os líderes escolhiam, com o risco no chão, na terra do campo, os dois times, com a frase, com o mantra: esse é meu. Esse é meu, esse é meu, esse é teu. Quando ocorria de um bom jogador ser disputado pelos dois líderes, oferecia-se um menino ruim como jogador a mais ao time que ficava sem o seu Pelé. Compensavam. Nego, nego é meu. Você pode ficar com Dirico a mais. Essa ruindade eu não quero. Dirico é ruim, é? Ele sabe marcar, ele não deixa ninguém jogar. Então fica com ele. Tu só pensa em ganhar. Pode vir, Dirico. Os excluídos, assim incluídos, faziam um ponto de honra em transformar a sua desonrosa escalação em vitória do time que o abrigava, de preferência derrubando, de todas as formas e maneiras, o craque negro. Mas como eu não me chamo

0: chamava Dirico, porque eu era o titular absoluto da seleção desse dia, deixei-me acompanhar sonolento, entediado, a escalação dos dois grandes times. Esse é meu, esse é teu. Pronto, vamos jogar. Então eu, o sonolento, ainda meio tonto, acordei. E eu? Em que time eu jogo? Então o mais sábio, o mais inteligente e sabido líder, com ar de negociador norte-americano em terras de petróleo, me disse, com voz terna, aveludada e conciliadora: e pois, rapaz, isso agora é só um treino. No jogo mesmo tu entra. Então jogaram. E eu, que não era Dirico, porque de maneira nenhuma poderia ser oferecido como uma compensação naquela grande hora, durante uns bons 60 minutos, assisti ao treino do jogo que viria. E como tudo tem um fim, para desgraça ou graça, o treino acabou. E desta vez foi a minha vez de me acercar dos líderes. Agora vamos jogar. E o líder mais forte me respondeu: olha, já é meio-dia, amanhã tem mais. Vamos, turma? E me devolver o troféu do meu presente, a minha bola. Honestos na devolução. Ficamos então a olhar, a mirar, sem acreditar no que víamos, sentados para no chão não cair. Eu e a minha bola. Por isso digo e escrevo sem muito orgulho: temos que dar a César o que é de César e a Tostão o que é de Tostão. Porque nesse particular de jogar sem bola, em 1958, eu sou e fui o pioneiro, porque me antecipei ao craque no México em 1970. Ninguém, nenhum dono da bola, jamais jogou sem bola como este agora que está lhe falando. Todo mundo jogou e o dono da bola ficou levando lapada.
1: Olha, boa aí. Noite,
0: com o abraço deste dono da bola.
1: Grande abraço, meu amigo Urariano, Urariano Mota, jornalista e escritor, belíssima crônica como sempre. Alô, Luciana Macedo, alô, Eduardo, alô, Laura, ligados com a gente aqui no Movimento Cultural. Abraço à família. 10h18 no Movimento.

0: Olha aí pra você ligado na gente, um abraço, 10 horas 21 minutos.
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0: Olha aí, daqui a pouquinho tem André Rio aqui no Movimento Cultural, agora 10 horas e 25 minutos, 10h25, como informação e ligado ao mundo do futebol, faleceu Brito. Brito foi titular da seleção na Copa do Mundo

de 1970. Ele faleceu agora à noite, aos 86 anos de idade. O ex-zagueiro estava internado desde 14 de maio por um quadro de pneumonia em um hospital na Ilha do Governador, bairro da Zona Norte do Rio de Janeiro. A morte foi anunciada em uma conta do Instagram administrada pela família. Brito foi titular em todas as partidas da campanha do tricampeonato da seleção e ficou conhecido pela força física e pela saúde, por ter energia para correr o tempo inteiro. Teve o melhor preparo físico da Copa de 70. Ao todo, disputou 61 partidas pela seleção. Brito iniciou a carreira no Vasco da Gama, clube do seu coração. Defendeu o time por mais de 10 anos e disputou mais de 400 partidas com a camisa vascaína. Em 69, transferiu-se para o Flamengo, clube ao qual pertencia quando disputou a Copa de 70. No mesmo ano do tri da seleção, seguiu para o Cruzeiro. Depois defendeu ainda Internacional, Corinthians, Atlético Paranaense, Democrata de Governador Valadares e River do Piauí. Então, um dos grandes nomes do país, do futebol brasileiro, Brito, titular da seleção na Copa do Mundo de 1970. Todos nós só temos a agradecer, né? Mesmo quem não acompanhou a vitoriosa campanha do Tri, por exemplo, eu nasci em 70, mas nasci em setembro de 70. Então, quando eu nasci, fazia 2 meses que o Brasil havia conquistado a Copa. É óbvio que eu só venho assistir a Copa muito mais depois. Acho que Aldo também, que é de 78, né? Só depois que a gente tem as imagens fantásticas. Mas a gente tem um profundo respeito por quem acompanhou a Copa e eu gosto sempre de escutar. Meu pai me falava muito, meus tios, meus avós falavam muito sobre o quanto essa seleção representou para a gente. E óbvio, né? Se hoje temos um penta, é porque teve os primeiros campeões em 58, depois 62, depois 70, 94 e 2002. Então, a gente fica com o desejo de muita paz agora na sua nova caminhada espiritual, a Brito, pelo que ele fez aqui no nosso plano. São 10 horas e 28 minutos. Deixa eu abraçar o nosso querido Tenente Chora Ninguém, que diz: estou na escuta sempre. Vou indicar um excelente livro, Os Velhos Marinheiros, ou Capitão de Longo Curso, do grande Jorge Amado. É muito massa. Chora Ninguém. Eu vi o capitão aqui, eu pensei que você ia falar Capitães de Areia, mas não é. Os Velhos Marinheiros ou Capitão de Longo Curso. Valeu, um abraço, Chora Ninguém. Marcos Antônio, ele diz o seguinte: melhor ver o jogo, porque a dor é uma só. Está falando aqui sobre o problema cardiológico, né? Conversamos com o cardiologista agora há pouco. Ele diz: Marcos Antônio, 17 de agosto, boa noite, programa muito bom. Um abraço, Marcos. Quem também está com a gente? O Ricardo Vieira, meu amigo Ricardo, grande poeta, acompanhando o amigo aqui em Gravatá, preocupado com a previsão do tempo para amanhã. Vamos torcer para que as previsões de chuvas fortes não causem mortes ou desabrigados. Se puder, toque para a gente, Coração Selvagem, Belchior. Ofereço para nossos amigos vitorienses, seus ouvintes, Nazaré e Irã. Grande abraço, abraço ao grande amigo Ricardo Vieira. Quem também está com a gente é o Miqueias, um abraço, Miqueias, que pede para ouvir Tom Oliveira, Falta um Bom Vaqueiro. 10 horas e 29 no movimento. Belchior, 10 e 29.

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1: Agora 10 horas e 34 minutos.
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1: Daqui a pouquinho o André Rio com a gente, tem uma festança aí, vamos falar muito das festas juninas. André Rio já chegou e conversa com a gente daqui a pouquinho. Nós vamos agora falar sobre uma ONG e existe uma ação chamada Semeando no São João do Bem. Estamos conectados com a Tatiana e ela vai falar sobre o assunto. Tatiana, bem-vinda, boa noite.
2: Boa noite, tudo bem?
1: Tudo bem, tudo tranquilo. Com você, tudo tranquilo?
2: Tudo tranquilo, graças a Deus.
1: Ah, muito legal. Já tô vendo a Tatiana ali, tá ajeitando os cabelos. Eu tô ajeitando os meus também aqui, viu, Tatiana? Os parcos aqui, viu?
2: É, eu cheguei em casa ainda agora.
1: Ah, maravilha. Tatiana, nos fale sobre a ONG. Qual é o nome da ONG?
2: É Semeando Bem Recife.
1: Semeando Bem Recife. É, tem quanto tempo de existência, Tatiana?
2: A gente iniciou na pandemia, em 2021.
1: Sim.
2: É... 5 anos, né?
1: 5 anos, exatamente, 5 anos. E aí vocês estão realizando uma ação agora nas festas juninas. Conte pra gente como é que vai funcionar, Tatiana.
2: Isso, a gente tá fazendo uma ação para as pessoas em situação de rua e de vulnerabilidade.
1: Sim.
2: É, a ideia é que nós podemos comer aqueles alimentos gostosos, que é de milho, canjica, milho cozido. Então, as pessoas que estão em situação de rua... Tem gente que já experimentou isso, mas foi há muitos anos atrás.
1: Sim.
2: E tem pessoas que nunca experimentou isso na vida. Então, a ideia é levar

0: o tema junino, a nossa tradição, para as pessoas que estão em situação de rua também, que a gente vai levar a canjica, um bolo de milho, o milho cozido, fora um arrozinho doce, cuscuz com recheio. Então, coisas que realmente façam um alimento, mas também que levem um propósito.
1: Sim, muito legal. E aí,

0: uma estimativa, você e sua equipe, uma estimativa de onde vai chegar essas doações, essas colaborações? Vocês trabalham com que número?
1: A gente está querendo atender pelo menos, no mínimo, 150 pessoas em situação de rua. 150. Aí a gente vai para o centro do Recife, vai para Recife Antigo, vai para o Derby, Madalena e até o Afogados.
0: É, muito bom. É, onde é que fica a sede da ONG?
1: Fica em Santo Amaro, na rua Major Condeiceira, 74.
0: Sim.
1: Fica perto ao Procap.
0: E aí é óbvio porque algumas pessoas que estão tendo contato pela primeira vez, estão sabendo agora, tem muita gente, Tatiana, você sabe disso, muita gente que quer fazer o bem e óbvio que procura instituições que cuidem bem desses donativos e que façam chegar às pessoas. O que é o caso da Semeando, né?
1: Isso. Tudo que a gente pega de doação, a gente transforma para as pessoas em situação de rua, seja alimentos, for dinheiro, Pix, a gente vai lá no mercado, vai comprar tudo para chegar na mão daquelas pessoas que estão precisando.
0: Poxa, muito
1: então a gente
0: legal.
1: Tenta fazer várias ações diferentes.
0: Uhum.
1: Então essa é uma delas.
0: É, eu queria que você ficasse à vontade para falar sobre as próximas. Já tem alguma idealizada que você já possa falar, não?
1: Já. A gente vai ter, depois dessa, do dia 18, a gente vai ter uma, que aí eu convido você, toda a equipe também, para participar, se quiserem.
0: Legal.
1: Vai ser um abrigo de idosas, lá em Olinda.
0: Sim.
1: Que é Nossa Senhora de Lourdes, aí vai ser dia 4 de julho. Aí vai ser um São João para essas idosas.
0: Ah, mas que legal. Qual o nome da instituição lá?
1: É Nossa Senhora de Lourdes, abrigo Nossa Senhora de Lourdes.
0: Abrigo Nossa
1: que aí
0: Senhora
1: fica
0: de Lourdes.
1: Fica em Olinda. Nas ladeiras.
0: É um trabalho espetacular, já tive a oportunidade de presenciar com muitos amigos e amigas quando você visita uma instituição como essa, porque tem tantas pessoas ali que muitas delas foram esquecidas pelas famílias, né? outra que os seus parentes já faleceram, e aí pessoas com 70, 80 anos, e a gente só tem a agradecer esse trabalho que vocês fazem, a alegria que vocês levam para essas pessoas, viu, Tatiana?
1: Obrigada. A gente sempre pensa nisso, né?
0: Uhum.
1: Quando eu começo mais ideias, eu fico pensando como é que aquele idoso vai... Tá um pouco querendo não esquecido. É idoso.
0: Sim.
1: E criança, às vezes.
0: Sim.
1: Então, eu quero levar uma alegria para onde não tem.
0: Uhum.
1: A gente fez uma ação, recentemente, de mães com filhos com microcefalia.
0: Sim.
1: E foi uma ação fantástica. A gente levou elas pela primeira vez, duas mães, a um salão de beleza.
0: Olha,
1: e a gente fez um programa de... O pessoal ficou brincando com a gente, chamando negócio do netinho, dia de princesa. Então, a gente fez cabelo, maquiagem, unha, roupa também. A gente fez uma cartinha como se fosse os filhos delas escrevendo. É, deu foto, levou um buquê de flores. A gente disse assim, ó, isso é um presente do seu filho para você. E elas choraram muito, a gente ficou muito emocionada contando a história, porque a gente sabe a história que a gente vê nos jornais, mas a gente não vivencia de fato. E quando a gente vivencia, a gente entende a dor e o sacrifício que aquela mãe tem e de tantas outras pessoas.
0: Poxa, maravilha. Tatiana, a gente só tem a te agradecer. É, queria que você falasse novamente o perfil da internet para as pessoas conhecerem. Qual é o perfil?
1: É Semeando Bem Recife. É o nosso Instagram. Aí pode entrar em contato que a gente vai estar recebendo vocês com muito carinho.
0: Maravilha. Tomara que se atenda às expectativas e que muita gente siga semeando bem também. Abração, Tatiana. Obrigado.
1: Obrigada. Tchau.
0: Tchau. Tatiana falando sobre semeando no São João do Bem. Agora 10h40. André Rio já está com a gente aqui no Movimento Cultural.
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0: demais, André Rio, aqui no Movimento Cultural. Boa noite, meu querido André, bem-vindo.
1: Boa noite, amigão Marcelo, que prazer, né, estar com você numa noite pra gente tão festiva, né, chegando o maior dia para todo o Nordeste brasileiro, que é o dia de São João, e eu com muitas felicidades para contar para você. Uma delas você já soltou aí, que é, obviamente, quando a gente faz um disco, a gente coloca um pedaço do nosso coração, né?
2: Sim.
1: Nessa obra, nessa coisa tão bonita. E eu tô muito feliz, porque eu fiz um disco autenticamente junino, gravado da forma que eu, aliás, tinha prometido para Dominguinhos que o faria, que é do jeito. Inclusive, o time que é Zabumba, Triângulo, Melê, o acordeão de Cezinha, sabe? Os violões e as violas de Luciano Magno, um disco acústico, um disco feito absolutamente autoral, né?
2: Sim.
1: Composto para isso, com muitas homenagens. Homenagens a Dominguinhos, a Elba, e homenagem ao amor. Então a gente tá no dia certo, né? Falar em amor, não tem amor maior do que amor de mãe, né?
2: Exato.
1: Então mandar um beijo para Dona Dadá, que
2: alô,
1: tá
2: Dona Dadá,
1: nos ouvindo. Tá no pé e no outro lá ouvindo, não larga a Rádio Jornal. Mandar um beijo para todos os fã-clubes da
2: ela
1: gente.
2: Ela deve estar dizendo, é o meu menino ali, é o meu menino.
1: Os fã-clubes da gente. E mandar um beijo bem forte para Ana Cristina, que é uma pessoa que, sabe, de um coração enorme. Acho que o amor, a gente está vivendo uma crise desse amor, né? Amor para o outro, amor. Sim. Aquelas pessoas que olham para a sua alma, pessoas que são humanas de verdade. E a Ana Cristina tem feito um trabalho nessa terra maravilhoso, cuidando de gente, que sabe? Legal, cuidando, cara, da alma das pessoas. Um beijo, Ana Cristina, continue. E tamo junto nesses amores e nos sabores da vida.
0: Super legal. O André falou, o álbum é Onde o Sol Aprende a Brilhar, mas você começou já trazendo pauta para uma história. Você disse que prometeu esse disco para Dominguinhos.
1: Pois é,
0: veja só. Você lembra quando foi, André?
1: Lembro perfeitamente. Um dos seus últimos shows, a minha casa, na verdade, fica muito perto de uma casa de show, que é o Manhattan, né?
2: Sim.
1: Aqui, que. E ele fazia constantemente shows lá.
2: Uhum.
1: E não era. Ele não gostava de camarim, dessas coisas. E a casa, como era uma casa em Boa Viagem, ele também tinha uma certa, né? De ficar assim, que ele é uma pessoa muito simples, muito bacana. Ele ligava sempre pra mim: olha, André, posso ficar na sua casa? Eu disse, claro. E era um privilégio, né? Porque a gente batia papo, eu e ele, Luciano, a gente tava lá conversando. Dentre uma dessas noites, ele falou isso pra mim, que foi a última vez que, na verdade, ele tocou lá, que tava com saudade de ouvir mais trabalhos como os que ele faz, né, que era Pé de Serra, como os que Santana faz, e as pessoas estavam muito voltadas ao forró diferente, né, como dizer assim, que é o forró misturado com piseiro, misturado, né, essa coisa nova.
2: Sim, sim.
1: E eu disse, pô, Domingos, então vou lhe prometer uma coisa, vou fazer um disco, e fiquei devendo. Isso aí já faz ao menos 6 a 8 anos. Mas esse ano me deu uma vontade de compor danada no estilo. E eu fiz 8 músicas.
2: 8.
1: Não, fiz 9, perdão. E meu irmão Alírio fez 2 também.
2: Sim.
1: E saiu um disco totalmente autoral.
0: Alírio agora tá com tranquilidade para compor, né? Quando ele era presidente de Santa Cruz, não tem essa tranquilidade toda, não.
1: Essas duas palavras não combinam muito bem. Santa Cruz e tranquilidade, né?
0: Exato.
1: Não pode,
0: o grande Alírio.
1: Não pode estar na mesma frase.
0: Exatamente. Pois é.
1: Em resumo, eu fiquei assim alucinado para fazer isso, compus esse disco praticamente no mês, todas as letras, e me surgiu essa ideia, que é Onde o Sol Aprende a Brilhar. Nós, como

0: Superlativamos tudo aqui em Pernambuco.
1: Sim.
0: Onde é que a gente, onde é que o sol aprendeu a brilhar? É na nossa fogueira de São João.
1: Eita.
0: É no nosso sertão. É no calor do, do nordestino. É na dança, né? Agarradinha.
1: Ah,
0: é
1: olha, isso. Você começa a proporcionar metáforas. É no mar. Olha só, o bichinho já vai nascendo brilhando no mar.
0: Tá vendo?
1: Espetacular.
0: É, então, assim, eu surgiu essa letra e acabou dando título ao disco. Que é um disco que fala literalmente das nossas raízes.
1: Sim.
0: Na contramão do que as pessoas estão fazendo, vamos dizer. Eu procurei. Não tem aquela história, né? É, todo mundo tá mandando você ir por ali, eu vou por aqui.
1: Isso, isso.
0: André. Então eu compus assim, um disco que fala das nossas tradições.
1: Uhum.
0: Fala da fogueira, fala do forró, como ele deve ser feito, do pé de serra, do arrasta-pé. Fala disso.
1: Sim. Eu acho que você segue uma linha que acaba quebrando um estigma, aquele estigma do cara que diz, ó, o cantor do carnaval,
0: claro.
1: O cantor do frevo. Ainda se tem um desafio ou o pessoal, o teu público já entendeu que André canta tudo?
0: Não, não, público sim. Os gestores ainda não.
1: Ah.
0: Porque eu acho que as pessoas que estão no comando da cultura, elas têm uma visão dos ciclos, né? Que são muito bem definidas,
1: sim,
0: na cabeça delas, e quem sou eu para tentar mudar alguma coisa? A gente pode falar e pedir. Mas assim, eu primeiro acho que é um privilégio a pessoa nascer num estado como o nosso.
1: Sim.
0: Porque é um estado de espírito, né, plural, de alegria, de música, de tanta arte. A gente está numa terra onde nossa música simplesmente ela é diversa. A gente tem o nosso maracatu, a gente tem a nossa ciranda, a gente tem o nosso frevo, a gente tem samba pernambucano, a gente tem o forró pernambucano. Quer dizer, a culpa é nossa porque a gente aprendeu isso tudo com os mestres.
1: Uhum.
0: Então, quem soube fazer e aprender a cantar tudo isso que está errado. Eu acho que é errado é quem não aproveitou tudo isso, né?
1: Uhum.
0: Quando você vê... Eu nasci, Marcelo, artisticamente... aprendendo com grandes mestres, né? Como, por exemplo, Alceu Valença, que quando vai compor, ele não pensa no ciclo. Ele pensa tanto que não faz a menor diferença se ele está fazendo um forró ou se está fazendo um frevo. Ou se está fazendo um maracatu para Olinda, ou se está falando da cidade onde ele nasceu, né? Do sertão, das coisas, das experiências. Assim também era com os grandes da MPB. Como Caetano, como Chico, como Milton Nascimento. Então aprendi com eles que, na verdade, a música não deve ter fronteiras, a arte é livre. E eu componho tudo. Essa semana, recebi da UBC, que é a minha sociedade de autores,
1: sim,
0: e algo em torno de 200 e poucas canções já gravadas e registradas, e de chorinho a samba, passando por forró, passando pelo frevo, obviamente muitos, porque eu nasci no bairro de São José,
1: sim,
0: com toda a atmosfera que todo mundo conhece. Mas eu tenho uma alegria muito grande com o forró, porque eu venho de uma mulher chamada Coragem,
1: uhum,
0: que é minha avó linda, que era uma sanfoneira, uma acordeonista de mão cheia.
1: Olha só.
0: Imagina, tocando...
1: Isso é o quê? Anos 30, anos
0: 40?
1: Anos 40,
0: tocando nos navios. Veja quantos preconceitos essa mulher não venceu. Então, assim, a gente lá em casa, a gente aprendeu a gostar de música, nossa música, particularmente, por conta das influências maternas, paternas. Meu pai também adorava tudo que é estilo musical, sem preconceito, e isso passou, né, para minha forma de compor. Quando eu estou escrevendo, quando eu estou fazendo, eu não penso ser um forró. A música, ela simplesmente, a melodia, ela está no ar, né, vai escorrendo pelo braço do violão, a poesia, sabe, pousa no papel. Eu ainda escrevo no papel, que eu acho que tem.
1: Sim, mas tem.
0: É uma forma da gente conectar o nosso cérebro mais atentamente.
1: Exatamente.
0: Né? Já entrando na sua área.
1: É nossa. Mas o quanto
0: mas eu, em mim funciona muito bem, sabe? A caneta e o papel e o lápis.
1: Ainda
0: o papel.
1: Tem uma coisa que você fala sempre, que é a noite, né?
0: A noite
1: é fantástica.
0: A noite, ela é inspiradora, o silêncio. E aí vem tudo, né? Vem as inspirações, as felicidades, as agonias. Aí você vai pondo isso na poesia, na escrita, de uma forma geral. Então, eu acho que do público não, porque o público já, inclusive, eu acho que espera isso de mim.
1: Uhum.
0: O público sabe que eu componho canções românticas, que eu tenho um disco de MPB,
1: uhum,
0: que eu tenho um disco de forró, que eu tenho um disco de frevo.
1: Sim.
0: Mas há um olhar de que as pessoas querem contratar. Eu desconfio que seja porque, como tem que adequar muita gente em, naquela palavra que eu não gosto, né? Que é grade, que artista não está em grade.

0: Mas como tem que colocar muito artista em grade.
1: Grade é prisão, né?
0: Então
1: velho?
0: É mais fácil dizer, ó, aqueles são do frevo, aqueles são do forró. Vamos fazer assim, né? Uhum. E na verdade, isso não é uma grande bobagem, porque você dizer. A Marcel Mello, que ele não pode gravar um disco de frevo, ah. Ele fez um disco de frevo que é pra gente ouvir aplaudindo de pé. Ah. É, ou dizer, vamos dizer, a Ed Carlos, que ele não pode cantar Baracatu porque ele gosta de frevo. Ou dizer Almi, ou dizer a Marrom, que ele não pode fazer uma ciranda porque ele gosta de caboclinho. Sim. Quer dizer, a gente gosta porque aprendeu a amar e nasceu.
1: É guardar em caixas, né?
0: Não é?
1: Isso é encaixota.
0: Tudo aí. Que é hermeticamente fechado em caixinhas não me interessa. Eu gosto do mundo aberto. Sabe, com possibilidades da gente ter os próprios julgamentos. Aí você pode julgar. Eu prefiro esse cantor compondo ou cantando esse estilo ou aquele outro, mas impor que o artista seja de um gênero, de um ritmo, né? Nós, apesar de insistirem muito, nós não somos ainda produtos, né?
1: É, verdade. André, vê só. 9 músicas, você idealiza e aí vem sua equipe, tô vendo aqui. Cezinha, Gilu Amaral.
0: Gilu, cara, presente de Deus aí. Gilu é um grande percussionista de Olinda e tá tocando atualmente com João Gomes, rodando o Brasil aí, e também tem seu trabalho próprio. E é um grande presente. Um parceiro de longas datas que fez o baixo, que é Braulio Araújo.
1: Sim.
0: Um dos maiores baixistas pernambucanos.
1: E Luciano você nunca viu,
0: né? E Luciano, cara. Luciano é irmão, né? Um cara que grande participou Luciano. De toda a minha carreira. Uma pessoa que, sabe, tá junto pro bom e pro ruim. Só é miserável, né? Pirangueiro, mas né? Isso aí todo mundo tem suas particularidades.
1: Abra a mão, né? Luciano! Poxa, cara! Grande abraço, nosso queridíssimo Luciano.
0: Lu, te amo!
1: Aí, André, é o seguinte, velho. Vocês idealizam e vocês vão pro estúdio.
0: É.
1: 9 músicas. E aí? Como é que.
0: Aí,
1: muito tempo.
0: Não,
1: quais são os
0: esse
1: desafios?
0: Disco foi
1: não.
0: Muito rápido, porque quando eu fui fazendo as músicas. Que eu completava a música, eu já ia fazer o arranjo dela.
1: Ah.
0: Então eu já cheguei no estúdio com músicos dessa excelência. Ah. Né, dizia, olha, a introdução, eu pensei essa, a Luciano corrigia, a Braulio dava uma opinião.
1: Sim.
0: E como a gente não tinha, vamos dizer assim, uma complicação de ter uma bateria, de ter muita. Era Gilu tocando as suas percussões, ele pegava e lia, né, o que eu tinha criado e dava a sua contribuição. Então esse disco, ele literalmente é um disco que todos têm muita participação. Porque cada um deu seu pedaço.
1: Para só um pouquinho. Aldo, aumenta só um pouquinho aí para dar uma escutada. Peraí, não tem bateria aí.
0: Isso é só Gilu Amaral. Vê.
1: Aí tá bom.
0: Tá vendo que o Dominguinho estava certo? Esse é o forró.
1: Olha aí, gente, olha aí.
0: Esse é o forró que Gonzaga criou.
1: André, você tem uma cara tão moderna que o cara escuta assim e pensa logo, não, deve ter ali uma bateria, deve ter uma... Não,
0: tem nada. Aí tem Gilu Amaral tocando percussão, Luciano Magno no violão, Cezinha na sanfona e Braulio no baixo.
1: Espetacular. E agora, os próximos passos, estamos começando São João, o período das festas juninas, né? Amanhã é véspera de Santo Antônio, é isso,
0: amanhã,
1: né?
0: Amanhã é dia 12.
1: Dia dos namorados.
0: Dia dos namorados, Santo Antônio. Isso.
1: E aí, quais são os próximos passos?
0: A gente tem show amanhã. Na verdade, Carla Rio, que é a parte...
1: Grande
0: dizer,
1: Carla.
0: A parte musical feminina lá de casa.
1: Sim.
0: Que, né, canta e encanta nos palcos. Vai estar junto comigo num espaço chamado Marquês Art Bar, Art Gallery Bar. Amanhã, para as pessoas curtirem um dia do namorado diferente, dançando, que é uma festa para casados, para solteiros, para enrolados, para quem tá só, para quem tá a fim de dançar, cantar. E vai ter show de André Rio e Carla Rio. Então só é chegar, fica no Recife Antigo, né, na Marquês de Olinda, facinho de chegar, uma casa linda. Tem arte em todos os cantos, então é muito legal. A gente vai estar lá a partir das 8 horas, começando com Carla, depois eu toco, depois Carla volta, depois tem DJ, é uma noite que promete bastante alegria.
1: Poxa, muito. E promete também para o restante aí, porque essa agenda aí, essa agenda que tá.
0: Pois é, eu tô tão feliz, porque assim, a gente vai estrear a temporada junina, Marcelo.
1: Ah.
0: É um privilégio também na minha vida. Deus tem sido muito bom comigo. Dia 20 a gente vai estrear. O show junino, que chama Onde Sobra Aprende a Brilhar.
1: Sim.
0: Simplesmente em Caruaru, né? Que é a capital do forró.
1: Ah,
0: a terra de Dionildo, a terra de Petrúcio, a terra de Benil, de Flor de Mandacaru, né? De tanta gente boa, terra de cultura.
1: Azulão.
0: Azulão, cara, que dá nome ao palco, né, onde eu vou tocar. E eu fico muito feliz quando chego em Caruaru, porque a gente tem muita gente que aprecia nosso trabalho lá. E os nossos shows em Caruaru sempre são.

0: muito bons de fazer, porque tem uma troca muito grande, energética, olhares, sabe, que parece que estão. É como se eu estivesse trazendo a plateia para o palco e eu indo para o público o tempo todo.
1: Sim.
0: E aquele show participativo, as músicas, a gente, e além de tocar o repertório desse disco, a gente toca também, obviamente, os mestres que me fizeram chegar até aqui, que são Gonzaga, Marinês, as canções de Alceu, as canções de Jackson do Pandeiro. Então a gente procura.
1: Dominguinhos.
0: Pô, eu ia falar agora. Dominguinhos a gente toca, sabe? Tem que até escolher, porque são tantas que eu sei quase todas. E sei de estar olhando ele tocar perto.
1: Sim.
0: E sou muito fã.
1: Poxa, espetacular. Tem Europa esse ano, André?
0: Tem Europa esse ano. Vamos estar fazendo países assim, até que eu não fiz ainda. Eu fiquei feliz que esse ano a gente deve fazer um festival na Escócia. Eu não toquei lá ainda, né? Toquei no Reino Unido, mas especificamente na Escócia não. E vamos tocar em Londres, vamos tocar em Portugal, várias cidades. Vamos estar num teatro lindo em Lisboa, vamos estar num outro teatro lindo no Porto e várias cidades menores. Vamos estar também na Alemanha, em duas cidades, Munique e Coburg. Sim. Dois grandes festivais. E vamos voltar, cheio de história para contar, trazendo na bagagem muito amor e 26 turnês internacionais. É muito tempo, né?
1: Espetacular. Eu gosto sempre de saber.
0: Eu tava com um artista essa semana que está começando, né, e eles vêm aqui em casa, falei, não, eu queria umas dicas, então, beleza. E ele falando para mim, rapaz, o cara com 16 anos, eu pensando, né? Meu Deus, o que é que eu tava fazendo com 16 anos?
1: 16.
0: Tocando uma sanfona, sabe, de gente grande mesmo, assim. Tem gente que nasce pra música, né? Eu tenho essa teoria, viu, Marcelo?
1: Sim.
0: Eu não tô tergiversando, não, mas eu tô falando
1: não.
0: Assim.
1: Faz parte.
0: É que é uma teoria que é o seguinte, muita gente escolhe a música, a música escolhe muito pouca gente. Tá entendendo?
1: Entendi.
0: Porque esse cara certamente a música escolheu. Porque ele não tinha uma formação, vamos dizer, acadêmica, né? E eu, quando começou a tocar, depois é que foi estudar. É igual Dominguinhos, assim, não era um músico erudito, mas era um dos maiores mestres da sanfona. Todo mundo que está me ouvindo, que toca acordeon ou que conhece o instrumento, sabe o que eu estou falando. Que Dominguinhos fazia coisa que até Deus duvida.
1: Chama o músico de ouvido, né? Primeiro ele ouve, depois ele busca a técnica.
0: E bota o sentimento, né, nas mãos. Tem até uma música que fala nisso, que a melodia dele escorria entre os dedos no seu acordeon. Então, eu acho que é bonito isso, né? A gente tem gente ainda que acredita nesse sonho da arte. A gente passou por uma nuvem negra cultural no Brasil. Graças a Deus passou, como toda tempestade passa.
1: Sim.
0: E agora a gente está tendo aí pessoas muito jovens que têm me procurado, compositores. Ontem mesmo eu estive no show de Live participando, a filha do Miguinho.
1: Sim.
0: E muitos compositores novos lá, a gente conversou.
1: Legal.
0: E eu acho isso aqui é importante, essa renovação natural, sabe? Sem forçar. Você sabe que já externei várias vezes a minha opinião que a música não deve ser tratada e balizada pelo sucesso, pelo contrário, né?
1: Sim.
0: A pessoa deve fazer aquilo que a arte manda ela fazer, que a inspiração manda ela fazer. Se vai acontecer, se não vai, deixa a vida cuidar disso. Você faz o seu trabalho, que é ir às rádios, primeiro produzir o disco, ter o seu trabalho, depois você vai à rádio, vai para a internet, faça os caminhos que forem necessários. Mas não faz uma coisa só porque você está pensando em dinheiro, em moda, porque se deu certo com o João Gomes vai dar comigo, se deu certo com o Priscila Senna vai dar comigo. Cara, não é assim. Música, ela escolhe mesmo, e o dedo de Deus assim aponta para algumas pessoas, e há caminhos mais fáceis, caminhos mais tortuosos, mas se você fizer a sua verdade na música, você acabará sendo feliz.
1: Isso é pura essência. Aí você sabe que eu gosto de perguntar, e eu pergunto. Estamos no dia 11 de junho de 2026 e eu queria agora a essência de André Rio nesse instante. André Rio lançando disco, mas o André Rio político, social, religioso, enfim. Esse André Rio desse instante, quem é ele? O que é que mexe mais com a tua cabeça nesse instante, André?
0: A gente vive de ciclos na vida, né? A vida, nem quem disse a você que a vida é fácil, não é. Porque a gente vai viver intensas felicidades, intensas tristezas.
1: Sim.
0: E vai ter que vivê-la, porque é assim, né? Foi determinado que a gente vivesse. Mas nesse momento, eu tô apaixonado pela vida, né? Redescobri

0: muito bonitas na minha música. Eu tô, Marcelo, no momento onde eu poderia dizer que eu tô pro amor, sabe? Eu tô pro amor porque eu tô escrevendo com amor, tô cantando com amor. Eu tô literalmente afim de mostrar a minha música e aquele momento que eu tô vivendo, muito particular, pro mundo, para cantar, para as pessoas ficarem um pouco melhor, porque eu acho que a música tem essa propriedade, né? Eu sou uma pessoa muito, tenho muita fé mesmo, acredito demais, sou cristão, né? E creio muito, sobretudo gosto muito do Evangelho de Lucas, né?
1: Então, fantástico.
0: E acompanho, sou assim uma pessoa muito íntimo e de mãos dadas o tempo todo com Nossa Senhora, tá aqui, ó, lá no meu peito. Então acho que a fé é muito importante, sobretudo você que está precisando renovar, né, a sua vida, olha, pode ter acontecido tudo com você, mas nunca perca a fé, porque a vida ela vai trazer portas e janelas para que você recomece, né? A vida ela não é estanque, ela não é de um jeito só. Então, se você tem fé, você tem tudo. A sua fé, do seu jeito, em qualquer religião, de qualquer forma. Então, para definir um pouco quem é André Rio nesse momento, eu diria que André Rio é pura paixão, é puro amor, dedicação à sua arte e querendo cantar, que é aquilo que Deus escolheu e pediu que eu fizesse. Porque, na verdade, eu nunca fiz outra coisa em minha vida, a não ser compor, escrever, tudo com amor e cantar.
2: Espetacular. Agora, pô, você entrou numa vibe agora, quase que eu levitava, quase que eu meditava agora, mas eu vou tirar você de lá com a pergunta que vem aqui do Anderson William. Tava tão bonitinho, Maria, Nossa Senhora da Conceição, fé, Deus, aí vem o Anderson que pergunta o seguinte. Boa noite, Marcelo. Entrando um pouco sobre os cachês milionários que os artistas de fora recebem, sem nem saber o que é o São João Raiz Nordestino. Como o André vê essa perda do regionalismo do São João Nordestino como um todo? Te incomoda isso, André?
0: Eu acho um assinte, sinceramente. A gente vive num país de muitas desigualdades, né? A gente vive num país ele não admite, sinceramente. Esse país que a gente vive, ele não admite uma pessoa subir num palco e ganhar R$1,5 milhão. E a gente vê, por exemplo, essa mesma pessoa pagar menos que eu a um músico num show. Sabe que meu cachê não chega nem a 5% disso, nem 10%. Então, assim, isso aí para mim é um grande esquemão, sabe, que inflou a música de uma forma geral pra gente ganhar dinheiro. Gente, né? Gente não, né? Gente sem gente dentro. Né? São aquelas pessoas.
2: Gostei dessa, gente oca.
0: Gente oca, né? Porque eu acho que é um absurdo, sabe? Porque, de verdade, se eu tivesse esse dinheiro e pudesse dar, eu daria para Jorge Deltinho, eu daria para Alcimar Monteiro, eu daria para Santana, eu daria para... Porque aí sim, para Flávio José, que foi praticamente alijado, né, do São João da Bahia, porque não quis baixar o seu cachê, na minha visão, corretamente, porque... Por que não baixaram o cachê de outros artistas que têm acima de R$1 milhão? Porque tem gente ganhando grana com isso.
2: Esse é o valor dele.
0: Né? Meu Deus, é um valor também que não chega a
2: irrisório em relação...
0: 20% do cachê desses artistas ditos novo sertanejo. Né? Então, eu sou completamente contra. Eu acho que o artista tem que receber um cachê justo, obviamente. Eu tenho uma equipe de quase 30 pessoas que trabalham e precisam dessa grana, são famílias e tal, mas é muita grana, sabe, para uma pessoa só. É um dinheiro que ninguém pode andar. Olha, eu duvido, Marcelo, você andar em dois carros ao mesmo tempo, andar com dois relógios ao mesmo tempo. Andar, não é? Isso aí é uma coisa, uma visão egoística do mundo, de acúmulo de para si. Né? Eu acho que o mundo está errado nessa história e a gente tem que pensar mais no próximo e pensar, sabe, que se ele vai para uma cidade de interior que mal tem escola, que mal tem hospital e recebe um cachê de R$1,5 milhão, certamente alguém deixou de ser atendido, certamente alguém deixou de ser atendido no hospital, certamente as bancas não foram colocadas, certamente os artistas regionais não foram remunerados, ou se foram contratados, serão pagos em 6 meses. Então, eu não tenho...
2: Absurdo.
0: Diz que você com a idade você fica mais corajoso, né? Então eu tenho mais medo de falar coisas que eu acho que é correto. Nunca tive, na verdade, né? Mas assim, ainda tenho menos medo ainda.
2: Você lembrou agora, sabe quem? Lembrou...

0: desculpa interromper.
1: Não, mas é.
0: Carpinejar, o Fabrício Carpinejar. Carpinejar, acho que falamos com ele aqui há uns 2 ou 3 anos, quando ele estava completando 52 anos. Aí eu perguntei para ele, o que é que um cara com 52 anos fala? Ele falou exatamente isso que você falou agora. Quer dizer, é um cara que, assim, perdeu as amarras, o medo de falar aquilo que é óbvio.
1: Porque o medo que você tem é um medo que você começa a entendê-lo de outra forma, né? Porque você, quando está começando, você, obviamente, você é dependente de muita coisa. Aí quando você começa a entrar no coração do público, você começa a ganhar uma coragem para causas certas, né?
0: Sim.
1: Então, eu acho uma causa muito certa você apoiar a cultura regionalista, você apoiar a cultura popular, você apoiar, sabe? Eu acho muito legal, por exemplo, você vê o Recife fazendo São João.
0: Não.
1: Você não vê aqui um cantor sertanejo, não, você vê aqui os dois grandes nacionais, né? Que são Elba Ramalho e Alceu.
0: Sim.
1: Vê as atrações do forró e também vê uma diversidade, porque como são muitos polos. Mas você vai para uma cidade do interior, cara, dessa da Bahia, como eu já toquei em tantas, ou vai para algumas aqui em Pernambuco, e uma programação, cara, que nada tem a ver. Ah. Eu acho que é uma programação que envergonharia Luiz Gonzaga, que é a pessoa que mais lutou para que o Baião, né, recebesse louvações e fosse e seguidores, né? E pessoas que
0: isso.
1: iriam seguir. Porque... É. Então, cara, para mim é vergonhoso uma pessoa, um secretário que se diz de cultura, ou um prefeito que não contrata os artistas como Cristina Amaral, Ira Caldeira, todos os meus parceiros, são tantos, né? Mas eu já falei de alguns aqui. Eu acho que essas pessoas, elas defendem com sua vida a arte do São João. O ciclo, já que gosto tanto dessa palavra, o ciclo de junho, né?
0: Isso.
1: E essas pessoas mereciam e merecem estar nos melhores palcos, né?
0: Com certeza.
1: Sabe, eu acho...
0: Serem protagonistas, né?
1: Claro.
0: É isso, né?
1: Sem dúvida.
0: André Rio, que legal, a gente estenderia esse papo, que é sempre super legal, esse cara é
1: você
0: massa.
1: Meu irmão, você é meu irmão.
0: Grande André. Tem uma mensagem aqui do Daniel Santos, ele diz, sou pianista e conheço o André há muitos anos, dos trios elétricos de TV, onde nem era músico. Só há 2 anos atrás tive a oportunidade de conhecê-lo no Black Angus, onde estava tocando, e sempre nos encontramos em sua visita nos restaurantes, acho que é Ponteio, entre outros, onde sempre trata todos com essa simpatia e humildade, me fazendo ser fã dele mais ainda.
1: Meu Deus, muito obrigado,
0: Daniel,
1: eu lembro de você demais, cara. Eu lembro que você estava tocando até uma música que eu amei e fui lá falar com você. Porque sabe o que acontece, Marcelo? Eu vim dessa escola da noite.
0: Sim.
1: Eu vim dessa escola dos bares, né? E eu sei o quanto é difícil.
0: Tem muita gente
1: porque
0: boa, né, velho?
1: Tem muita gente boa e pouca oportunidade. E, cara, eu sempre digo isso, que é um ato heróico, porque eu toquei numa churrascaria, que já não há mais aqui em Recife, mas eu toquei lá no Rio de Janeiro.
0: Uhum.
1: E era um dos momentos mais deprimentes da minha vida, porque quando eu tava cantando com o olho fechado, Djavan, uma música linda, nova de Djavan, quando eu abri o olho, tava passando uma picanha no espeto na minha frente, assim, quase batendo no meu nariz, sabe?
0: Sim,
1: aí eu dizia, meu Deus, me ajuda, eu tô no lugar errado, né? Porque é muito difícil você tocar aquele piano ali, as pessoas conversando e não prestando atenção. E eu, quando vou no restaurante que tem música, cara, eu fico... eu procuro...
0: Valorizar,
1: né? Demais, porque eu passei por isso na pele.
0: Entendo.
1: Sabe? Então, eu queria só me despedir de você dizendo e desejando para os meus irmãos de palco, cuidado nas estradas, devagar, não corram. Meus parceiros amados, todos, de Geraldinho Lins, Alcimar Monteiro, sabe, de Petrúcio, a Nádia Maia, todos os cantores. Vamos levar alegria e vamos continuar. Vocês estão no caminho certo. Uma coisa é a gente levar pancada, e eu sei que aborrece não estar naquele palco, no outro, mas uma coisa a gente também tem certeza. Você vai dormir, meu amigo cantor, artista de São João, e vai dormir tranquilo, que eu tenho certeza que São Luís Gonzaga está feliz com o que você está fazendo.
0: Essa é a conversa que não acaba nunca. A gente diz que vai acabar, que não acaba. Você já viu muito músico, cantor, desesperançado e pensar assim, acabar a carreira e, sabe, desistir? Muita gente, né, André?
1: Todo dia.
0: Todo dia?
1: Todo dia.
0: Puxa,
1: eu sou praticamente um... Eu acho que dentro da minha... do meu caldeirão de defeitos e virtudes. Tem muitos defeitos e algumas virtudes, mas uma das virtudes que eu tenho é ser um bom ouvinte.
0: Sim, sim.
1: E as pessoas

0: gostam de me ligar quando estão nesse aperreio.
1: O divã do André Rio.
0: Eu gosto de tentar estimular. Porque eu acho que a arte sempre foi isso. A arte nunca foi fácil. A arte que teve contato. Poxa, Michelangelo contava com mecenas. Uhum. E Michelangelo, se for ler a história, a biografia, Michelangelo passou fome nas calçadas. E a gente está falando do cara que pintou a Capela Sistina, viu, gente? Imagina.
1: Sim.
0: Esse cara passou fome nas calçadas, né, da Itália. Vida, né, então, por aí você tira. Então, não é fácil você fazer e mexer com uma coisa imaterial. Né?
1: Uhum, é verdade.
0: Então, a gente mexe com alma, a gente mexe com criatividade, a gente mexe. Sim. Com música, obviamente que muita gente não consegue nem ter a cognição de entender isso, esse esforço, né? Essa capacidade de entender esse trabalho laboral, que é laboral, mas é inspirativo também, né?
1: Exato.
0: Você tem que ter uma inspiração muito grande para fazer uma canção, para colocar a sua interpretação, seja numa música de outra pessoa, da sua leitura. Então, eu tenho tanto respeito e por isso que eu faço questão. E já, olha, posso dizer que já segurei a onda de fazer com que a pessoa voltasse para os trilhos, porque
1: imagina,
0: é difícil.
1: Imagina.
0: E eu segurei porque também seguraram a minha, viu?
1: Sim.
0: Porque eu também tive momentos de dizer assim, cara, eu vou fazer outra coisa. Eu vou fazer outra coisa porque eu não estou sendo entendido, sobretudo por quem está em algum cargo, né? Porque na verdade é um problema até grande esse, né? Que as pessoas estão em alguns cargos, às vezes, para contratar e pensam que são o cargo, né?
1: Sim,
0: e na verdade não são. Eles estão como secretário de cultura ou estão ali para quê? Para defender essa palavra, né, que é tão importante: cultura, arte.
1: Exato.
0: E isso aí já diz de onde vem. Vem debaixo do barro do chão, como dizia Gil, né?
1: Isso.
0: O que acontece? Essas pessoas estão ali para proteger isso. Então, se você está ali para, sabe, para fazer e trazer um sertanejo, ao invés de botar um cantor regional, você está fazendo muito mal o seu papel, você está no lugar errado, meu amigo.
1: Que pancada, mas é assim que tem que ser. André Rio, amanhã então, imperdível, todo mundo lá, né?
0: Amanhã, dia 12, vamos comemorar, né, o dia de Santo Antônio, né, isso? Com Carla Rio, André Rio, uma super banda de Carla Rio, um sanfoneiro maravilhoso, e dançar agarradinho, todo mundo curtindo e se, sabe, soltando já a voz para o São João que se avizinha.
1: Show de bola, minha querida amiga Eliane, grande abraço, Eliane. André Rio, grande abraço.

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2: Agora 11h25.
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2: Cantando forró, Raimundo Fagner.

A trajetória de Fagner no forró é marcada pelo seu profundo respeito às raízes nordestinas e por uma colaboração histórica que consolidou essa vertente em sua carreira. Embora ele tenha iniciado no cenário da MPB e do pessoal do Ceará, com nomes como Belchior e Ednardo, sua incursão mais definitiva e emblemática no forró ocorreu através de sua estreita ligação com Luiz Gonzaga, o Rei do Baião. Raimundo Fagner!

A relação entre Fagner e Luiz Gonzaga foi um marco. Em 84, ele lança o álbum Luiz Gonzaga e Fagner, um projeto que não apenas uniu gerações, mas que legitimou o cantor cearense dentro do gênero. O sucesso foi tão grande que em 88 eles repetiram a parceria com o disco ABC do

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2: 11 horas e 46 minutos, olha o Gavião. Olha o Gavião cantando aqui no Movimento Cultural, 11 horas e 46.

0: abraço, Raldinei.
1: Muito boa noite a todos que estão nos acompanhando aqui na Rádio Jornal. Hoje o elenco do Náutico fez uma atividade no período da tarde no CT Wilson Campos e continuou o trabalho de preparação visando o duelo que os alvirrubros vão ter no domingo, às 19h, contra a equipe do Novo Horizontino no estádio Jorge Ismael de Biase. O Náutico vai para essa partida contando com o retorno do atacante Vitor Andrade, mas não vai poder contar com o zagueiro Matheus Silva. Vitor Andrade cumpriu suspensão, volta a ficar à disposição, enquanto Matheus Silva está suspenso depois de ter tomado o terceiro cartão amarelo dele na partida passada diante do Fortaleza. O Náutico ainda faz mais uma atividade amanhã pela manhã, viaja na noite desta sexta-feira, treina no sábado já no estado de São Paulo e no domingo enfrenta o Novo Horizontino. O zagueiro Betão falou sobre o momento

0: que o clube está vivendo, com duas derrotas consecutivas, e se de alguma forma a abordagem muda para a próxima partida contra o Novo Horizontino.
1: A conversa é a mesma desde o começo, né? A gente tem convicção no trabalho que a gente está fazendo, independente se a gente tem um jogo que a gente vai perder, outro ganha, a convicção tem que ser sempre a mesma do começo, né? Estamos bem convictos disso aí e seguir trabalhando. O que não pode é parar e lamentar. Infelizmente a gente fica triste, né? Um resultado negativo, mas é trabalhar e o próximo jogo tentar a vitória.
2: Sobre o Novo Horizontino, é outro confronto direto, né? na competição que vocês vão ter, e chama a atenção que o Náutico não tem ido bem contra times que estão no G6. De alguma forma isso é trabalhado pelo Hélio, pelo Guilherme no dia a dia? Como é que vocês enxergam essa curiosidade negativa para o Náutico?
1: Então, essa questão de não vai ter tanto tempo de trabalho, né? A gente jogou há um dia atrás, então não tem tanto tempo de trabalho, né? Porque tem a recuperação dos atletas, tem a viagem que é longa também, isso atrapalha um pouco. Mas isso aí a gente vai pro jogo para ganhar os 3 pontos, né? A gente sabe que é um jogo difícil, a gente viu o time deles jogando ontem, é um time muito competitivo, né? Vi também no Paulistão, mas eu tenho consciência, né? A gente está trabalhando bastante, tem um time que é muito, muito bom, né? Um nível técnico muito bom também, então jogo da parte de baixo contra a parte de cima é o mesmo nível, né? Tá todo mundo na mesma competição.
2: No último jogo, seu companheiro de posição, né, o Matheus Silva, acabou tendo a infelicidade do gol contra, foi muito criticado pela torcida. Até por serem jogadores da mesma posição, como é para você ver um companheiro passando por um momento difícil como esse, mesmo que tenha sido num jogo isolado?
1: Primeiramente foi um erro em conjunto ali. O gol contra ali não tira nossos erros também. Eu errei, como outros atletas também errou. E ele tem total confiança do todo elenco, né? Isso aí não vai colocar ele mais para baixo. Isso aí pode ter certeza que a gente vai ter a mesma confiança nele, né? E é trabalhar para tentar os 3 pontos.
0: Muito bem, palavras de Betão, zagueiro do Náutico, são os destaques do Timbu aqui no Movimento.
3: Valeu, Raldinei. Agora 11:49. Tricolor do Arruda, partilha agora como destaque Leonardo Boris. Fala, Boris.
4: Boa noite para você, amigo Marcelo Araújo. Boa noite para você que está ligado aqui no Movimento Cultural desta quinta-feira. E os jogadores corais treinaram hoje pela manhã. Amanhã treinam às 8 da manhã e depois, na hora do almoço, seguem viagem para Santa Catarina, onde no domingo, em Brusque, no Augusto Bauer, o Santa Cruz pega os donos da casa. O Brusque, que é o segundo colocado na tábua de classificação, com 18 pontos ganhos, enquanto que o Santa Cruz é o 11º colocado, com 12 pontos ganhos. Para a partida contra o Brusque, técnico Christian de Souza não vai contar com o goleiro Thiago Coelho, ele que levou o cartão vermelho no jogo contra a Ferroviária de Araraquara no empate em 1-1. Na sua vaga, Gabriel será o goleiro titular. O restante do time, mesmo contando com Thiago Enes, William Alves e Quirino, é uma incógnita. Enquanto isso, nos bastidores, o Santa Cruz, que pediu um adiantamento referente à cota quarta e quinta da sua participação da primeira fase do Campeonato Brasileiro de Futebol da Série C 2026, no valor total de R$ 551.800, não pôde ser atendido, porque uma decisão interlocutória da juíza Michele Oliveira Chagas Silva, juíza da recuperação judicial do Santa Cruz, determinou que a recuperanda e a administradora judiciais apresentem no prazo de 15 dias um cronograma estimado para a convocação e realização da Assembleia Geral de Credores. Isto também significa que a Confederação Brasileira de Futebol, CBF, bem como quaisquer outras entidades pagadoras, cessem imediatamente toda e qualquer retenção.

0: de valores devidos ao Santa Cruz e procedam ao depósito integral e direto de todas as verbas na conta centralizadora do Juízo da Recuperação, a ser informada pelas administradoras judiciais. Portanto, o Santa Cruz, procurando o distrato com os investidores da Cobra Coral Participações, para que possa entrar urgentemente outro grupo que queira a SAF do Tricolor do Arruda, para que um dinheiro seja aportado para colocar a casa em ordem. O técnico Christian Souza falou hoje na coletiva sobre ser um apagador de incêndios, que já ocorreu em dois clubes, Joinville e Amazonas.
1: Amazonas e no Joinville esse ano também. É um momento difícil do futebol brasileiro. Nós não podemos varrer essa sujeira para baixo do tapete, né? Isso está acontecendo em todas as divisões, infelizmente. Estamos passando por um momento de desajuste financeiro. Nós vivemos uma bolha após a pandemia com as bets. Os salários aumentaram muito e os clubes não acompanharam isso a nível de gestão. Então a gente está passando por um momento de adaptação. Aqui não é diferente. Obviamente interfere, obviamente o foco ele é dividido, mas nós temos que ser inteligentes, nós temos que ser maduros, né, dentro do vestiário, aqui na lida com os jogadores, para isso não ir para dentro de campo. O sentimento que eu tenho, e eu passo isso para o nosso torcedor, o sentimento que eu tenho no convívio diário com os jogadores, que não está interferindo. Tá? A gente está fazendo treinamentos numa intensidade fantástica, com um nível de concentração muito alto. Não há o que dizer desse grupo de atletas sobre o comportamento deles dentro das sessões de treinamento. Então, isso eu quero passar para o nosso torcedor, que essa é a nossa realidade aqui do dia a dia. A gente espera, torce, que as coisas se resolvam rapidamente, para o nosso foco ser especificamente classificar o clube, levar o clube para uma próxima fase, crescer, evoluir, melhorar, equilibrar, para a gente ser competitivo e fazer por merecer, quem sabe lá no final do ano, brigar por um acesso. É sabido por todos, né, nossos torcedores, que a gente acabou não treinando no sábado e no domingo, nós tínhamos sessões de treinamento marcadas e elas não aconteceram. Mas a gente, a vida de treinador no Brasil, né, a gente se adapta a tudo em qualquer circunstância. Então a gente adaptou e voltou a treinar na segunda-feira. Está sendo, nós temos até domingo para poder trabalhar, treinar. E está sendo de muito bom grado, porque são sessões que a gente consegue desenvolver alguns aspectos, né, que eram necessários. Como eu já falei para vocês, essa semana foi muito estratégica em cima do adversário.
0: Aí a palavra do técnico Christian de Souza, falando aqui no Movimento Cultural, a apresentação do meu amigo e irmão Marcelo Araújo.
2: Valeu, meu querido Leonardo Borges, 11h56. Leão, como destaque a partir de agora, o Alex Santos está chegando. Alô, um abraço, Alex.
3: Valeu, Marcelo. Boa noite para você, boa noite para todo mundo que acompanha o Movimento. E depois do empate contra o Atlético na última quarta-feira na Ilha do Retiro por 1-1, as atenções se voltam para o jogo do próximo domingo contra a equipe do São Bernardo fora de casa. E esse jogo para o Sport é aquela partida classificada de 6 pontos, porque o São Bernardo, nesse momento, ele é o segundo colocado com 24 pontos conquistados. Está a 1 ponto à frente do clube pernambucano, o Sport, que tem 23. E para essa partida contra o clube paulista, o técnico Márcio Goiano já vai poder contar com o retorno de 3 jogadores. 2 considerados titulares e 1 que vem entrando constantemente no decorrer das partidas. Os volantes Iago Felipe e Zé Lucas, considerados titulares no meio de campo do Sport, retornam ao time. Iago e Zé Lucas, depois de cumprirem suspensão automática pelo terceiro cartão amarelo, estão à disposição do comandante rubro

0: Negro e o atacante Yuri Castilho, também suspenso pelo terceiro amarelo, está liberado e deve pitar como opção para esse jogo contra a equipe do São Bernardo. E o Sport apostando aí na sua invencibilidade jogando fora de casa. Em 5 jogos, 3 vitórias e 2 empates. E falando sobre a formação do jogo da última quarta-feira contra o Atlético, quando no meio de campo o Márcio colocou o Fábio Matheus, o Pedro Martins e fez a dobra com o Filipinho e Edson Lucas, o Márcio Goiano gostou do que viu.
1: Não posso dizer que eu não gostei, né? Porque tudo que nós trabalhamos, eles fizeram, né? O Fábio buscou a profundidade no corredor, o Edson veio fazer um apoio por dentro ali para fazer esse apoio com o Filipinho e o próprio Fábio saindo nesse corredor. Então eles fizeram, né? A gente queria aquele cruzamento, porque a gente tem um jogador de área. Eu queria a vitória, eu queria o problema, mas eles trouxeram o problema. Eu acho que quando a gente fala em problemas, é no sentido de amanhã ou depois, se a gente optar pela volta dos atletas que estão fora, a gente vai ter mais tranquilidade para colocar, né? Porque se a gente for pegar os números do Pedro no primeiro tempo com relação à perda, então em termos de recuperação, foi um jogador que soube aproveitar bem esse momento dele no jogo. O Fábio é um jogador que é muito frio, né? Um jogador que é muito frio, um cara que sabe segurar, reter essa bola. Tem personalidade, tem coragem para jogar, ele não se omite. Então foi positivo também. O Edson teve uma oportunidade no jogo anterior como lateral, fez um grande jogo. É um jogador muito leve também, né? Então é isso que a gente vai procurar, como eu falei anteriormente, tá motivando todos eles, dando a importância para todos, porque nós temos que viver o jogo a jogo, um jogo difícil que nós vamos ter agora no domingo, um horário diferente para nós, né? Que a gente sempre fecha a rodada de horário, né? Agora vamos abrir um horário mais. Mas tudo bem, a gente tem que estar preparado para tudo. Todas as equipes, de repente, vão jogar esse horário também. Eu fiquei satisfeito com esses atletas que entraram no jogo, realmente fiquei satisfeito, porque quem tá jogando é manutenção, né? É lógico que é uma troca de opção também, mas os jogadores aproveitaram a oportunidade e bom pro esporte, né? A gente ganhou bons jogadores, valores que nós temos, e aí pros jogos futuros.
0: Jogadores leoninos que se reapresentaram na tarde dessa quinta-feira fizeram um trabalho regenerativo, já que não tem muito tempo para treinar. A viagem para São Paulo acontecendo nessa sexta-feira. Destaques do Leão para o movimento. Boa noite, Marcelo.
2: Brasil! Boa noite, um abraço, Alex. Meia-noite, vamos aos Estados Unidos da América. Igor Moura está chegando com o noticiário da seleção. Um abraço, Igor.
3: Valeu, boa noite, forte abraço para você, amigo, um abraço para todo mundo ligado aqui nesse movimento da Rádio Jornal. E o Brasil vive a antevéspera da sua estreia na Copa 2026. Hoje, aqui em Nova Jersey, né, a seleção brasileira fez um trabalho às 11 da manhã, aberto até às 11h15 para a imprensa, ou seja, tivemos acesso a apenas 15 minutos de treinamento da seleção brasileira, mais na brincadeira, mais no aquecimento. Depois, quando a coisa ficou mais séria, o Carlo Ancelotti preferiu um trabalho mais reservado, como vem sendo praxe nessa preparação brasileira para a Copa 2026. O Brasil que treina nesta sexta-feira, amanhã, 11 da manhã, no Columbia Park, ao contrário do que todos imaginavam, o Brasil não vai treinar no estádio MetLife. O treinamento vai acontecer no Columbia Park, aqui em Nova Jersey, no CT do New York Red Bulls, e aí sim, depois do treinamento, tem um almoço deles no hotel, e o Carlo Ancelotti, mais um atleta da seleção brasileira, seguem para o MetLife Stadium, onde o Brasil vai conceder a entrevista coletiva com esses dois profissionais na véspera do jogo contra a seleção de Marrocos, que vai proceder da mesma forma, né? Falando em Marrocos, os africanos perderam duas das suas principais peças, né? Marrocos é considerado o melhor time do continente africano, mas perdeu o seu ponta, para muitos o melhor, né? Melhor ponta que o Marrocos tem hoje no seu elenco, o Edzal Zouli, cortado da Copa, assim como o zagueiro Aguert, que geralmente sempre conviveu com lesões, mas é disparadamente o zagueiro com o melhor currículo e para muitos o melhor zagueiro da seleção marroquina, também está fora, o Nayef Aguerd. Portanto, o Marrocos baqueado para enfrentar a seleção brasileira neste sábado, 7 da noite, no MetLife Stadium, aqui em Nova Jersey. Brasil tem poucas dúvidas, né? Na lateral esquerda, Alexandro deve ser titular e o Douglas Santos ficar no banco. Na direita, o Danilo deve ser titular para o Ibanez ficar no banco, com a lesão do Wesley, né? E o Brasil deve jogar com Paquetá no setor de meio campo, até aí tudo bem, mas o centroavante não deve ser Igor Thiago, mas sim Matheus Cunha. são as últimas da seleção brasileira, aqui, direto de Nova Jersey, nos Estados Unidos, para esse movimento.

Ok, valeu Igor. E hoje já tivemos a abertura da Copa com México 2, África do Sul 0. Estamos no intervalo de Coreia do Sul e República Tcheca 0-0. Intervalo de primeiro para segundo tempo. Tem alguns amigos ainda aqui com a gente. Nosso internet chora ninguém, que diz Capitães da Areia Extraordinário, Jali, tema social. Paulino Andrade, da UR11, está com a gente também. Um abraço ao Nivaldo de Areias. Ah, ele diz, manda um abraço para o André. Vi André Pequeno ao lado do saudoso Alírio. A gente tomava café de Dona Dadá com o saudoso Hélio Miltinho, Paulinho do Grupo Raça, Marconi Dourado. Também o Ricardo Franklin. Parabéns por entrevistar esse ícone da música brasileira, André Rio. Vi esse grande aço no início de sua carreira, ensaiando no estúdio do Luciano, primeiro baterista do Quinteto Violado. Também lembro do seu primeiro disco, seu LP vinil estrangeiro. Um grande abraço ao Ricardo Franklin, produtor da Caravelas Banda Show. Sérgio Cruz, de Jardim Paulista Baixo, parabéns pelo programa, esse papo massa com André Rio. É o Sérgio Cruz, de Jardim Paulista Baixo. Um abraço, Sérgio. Olha, amanhã, a partir das 5h30 da tarde, tem o Na Cola da Seleção com Edinaldo Santos e Igor Moura. Estaremos nessa junto com Leonardo Boris. 18h05, bola rolando. 19h tem Movimento Esportivo Debate junto com Igor Moura, o Alex Santos e Letícia Carneiro. E às 21h, a transmissão do São João de Caruaru para toda a rede do Sistema Jornal do Comércio de Comunicação. Meu querido Helder, grande abraço, tá ligado com a gente. Final do Movimento Cultural, obrigado. Aldo Leite, também Eduardo Silva. Na redação, José Roberto, Adúcio Lucena. O programa tem a produção de João Lubambo. Vem aí, Leonardo Boris no comando da madrugada. E o Rei convida uma ótima sexta.

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1: Meia-noite, 6 minutos na Rádio Jornal.
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noite, tudo bem? Hoje é sexta, sextou para você, sextou para mim também, mas hoje tem a madrugada da Rádio Jornal. Hoje tem Roberto Carlos e os seus convidados. Hoje tem o Rei Convida, a partir de agora, nesta madrugada de sexta-feira, aqui pela Rádio Jornal, 90.3 FM, Caruaru 91.3, Garanhuns 107.5, Pesqueira 90.9, Limoeiro 99.5 e Petrolina 90.5. É a grande rede da Rádio Jornal. Em todo o Brasil, pelo aplicativo, pelo site www.radiojornal.com.br. Em todo o mundo. Boa sexta-feira, ótima madrugada. Você comigo, o Rei Convida. Madrugada amiga, é aqui na Rádio Jornal.

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1: Uma excelente madrugada para você, onde quer que você esteja, no trabalho, descansando. Se você estiver em qualquer lugar, permita-me acompanhá-lo aqui pela Rádio Jornal, na Madrugada Amiga, com o Rei Convida.

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1: 2:05, bom dia.
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2: A Copa do Mundo FIFA 2026 está chegando, hoje tem abertura, é claro que está todo mundo naquela expectativa enorme. Mais do que um torneio, a Copa é um espetáculo que pode unir culturas, emoções e nações em torno de uma única paixão, o futebol. E a gente espera, de fato, que ele seja o protagonista. A cada partida, cresce a expectativa pelo sonho máximo do esporte, que é levantar a taça. Será que o Brasil tem chance? No programa de hoje, nós estamos recebendo convidados muito especiais para falar sobre Copa do Mundo, sobre as copas que esses convidados já participaram e toda a expectativa para a Copa do Mundo de 2026. Gente, eu tô aqui com um time de peso, viu? Haroldo Costa, narrador esportivo do Scratch Ouro aqui da Rádio Jornal, é também da TV Jornal. Seja bem-vindo aqui, que honra estar com você, meu amigo, aqui no debate. Bom dia.
3: Olá, Natália, bom dia para você, para quem nos acompanha. Estamos juntos.
2: Você está assim, junto mesmo com o Brasil, está bem confiante?
3: Poderia estar mais.
2: Respirou fundo e...
3: Poderia estar mais confiante. Então, acho que todo brasileiro está desconfiado, né? A torcida brasileira está desconfiada. Até onde a gente vai, o que, é que a gente pode fazer nessa Copa, Natália? Eu acredito que nós temos bons jogadores, mas talvez no coletivo a gente precisava ter evoluído, né, nos últimos anos, que foi o que não aconteceu. Enquanto outros grupos evoluíram mais, né, por um trabalho feito já com certo tempo, e aí eu estou falando de Espanha, de Portugal e da França, que é para todos considerado realmente a favorita a ganhar, com tanta gente boa naquele time, aí o nosso time não teve esse coletivo, ele não avançou. Nós temos lá jogadores que são destaques em seus clubes. Quem vai dizer que um Vini Júnior, que já ganhou a Champions League com a camisa do Real Madrid, e estou citando só um, mas são tantos com qualidade que estão também despontando para o futebol mundial, e a gente vê que eles vão brilhar, né, no futebol do mundo, né, esse Rayan, né, muita qualidade, esse menino tem tudo para ser realmente uma grande estrela do futebol, e tantos outros, o Endrick, né, que já passou pelo Real Madrid, hoje está na França, mas também é um jogador de destaque, esses caras têm tudo para serem realmente estrelas. Agora, não basta ter só a estrela, né? Você tem que juntar e dar certo, ele tem que, como diria o Muricy Ramalho, né, tem que dar liga. O Muricy, inclusive, está no SBT aí, vai participar de transmissões.
2: Sim,
3: ele tem que dar liga, né? Se não der liga, aí não funciona. Mas eu acredito que a torcida brasileira está um pouco desconfiada. As apostas são até onde a gente vai, não é se a gente vai ser campeão.
2: Se a gente consegue levantar a taça, né? É verdade. Meu querido João Vitor Amorim, repórter esportivo do Scratch de Ouro, correspondente da Rádio Jornal nesse Mundial, vai viajar quando, João? Seja bem-vindo aqui ao nosso debate.
4: Bom dia, Natália. Ainda é bom dia, né? A partir de amanhã é good morning, né?
2: Eu ia falar assim, ó,
4: se quiser falar comigo em português é até hoje, viu?
2: Meu conversa simples, que eu ia dizer assim, ó, boa tarde só depois que almoça, viu? Mas ele não, é good morning, meu amigo.
4: Bom dia, Natália, Haroldo, Ralf, todo mundo que está acompanhando a Supermanhã. E olha, Natália, viajo agora da madrugada, né?
2: Madrugada.
4: De hoje para amanhã. Vou para Brasília, de Brasília para Orlando.
2: Quantas horas de voo?
4: Para Brasília, acho que 2:00.
2: Mas estou para chegar lá.
4: E depois mais 7 horas, 6 horas para Orlando.
2: Bom, então aí cerca de menos de 10 horas você já vai estar lá nos Estados Unidos.
4: Isso é metade do que a gente foi para a Rússia, né, Haroldo? A distância é bem menor.
2: Claro.
4: A gente enfrentou um voo bem longo aí para a Rússia. Acho que foi 14 horas para a Rússia.
3: 12 horas.
4: 12 horas. 12.

0: 14 horas.
1: Bom, 14, então metade exatamente.
0: 14 horas eu fiz São Paulo, Doha. São Paulo, Doha, né? No Catar. 14 horas, mas tem. Coloca mais 13 e Recife para São Paulo. Então, 17
2: João tá
0: horas.
2: João está indo para a segunda Copa em loco, presencial. Isso. Rússia
1: terceira
2: agora
1: na Rádio Jornal, segunda em loco.
2: Haroldo, quantas Copas?
0: Fez 5.
2: 5. Ele é penta, viu, gente? Agora, deixa eu chamar um querido nosso aqui, assim como os meninos, e que tem algumas Copas a mais no currículo, não é mesmo? Ralf de Carvalho, comentarista esportivo aqui do Escrete de Ouro da Rádio Jornal. É muito bom de receber também seu Ralf aqui para a gente falar. E já me diga, quantas Copas você trabalhou, meu amigo? Bom dia.
3: Bom dia, Natália. Bom dia, Haroldo, João. Bom dia, o ouvinte da Rádio Jornal. Olha, são 10. São 10. 10 trabalhando. E mais outras vendo jogos.
2: Sim. Qual foi a primeira? Qual ano foi a primeira, Ralf, que você trabalhou?
3: 82.
2: 82.
3: Na Espanha.
2: 82. 94, quando o Brasil foi campeão. Você estava lá, trabalhou?
3: Estava em Dallas, nos Estados Unidos. A sede foi em Dallas. Acompanhei a seleção naquele ano. Tive a felicidade, entre essas Copas todas, de assistir uma alegria como a conquista do Mundial nos Estados Unidos, e tive também a tristeza de ver a seleção ser despachada, a melhor seleção que jogava de forma vistosa na Copa de 82, comandada por Tele, com grandes craques do futebol brasileiro. Então vi a seleção ser despachada pela Itália e voltar mais cedo para casa. Mas tive a alegria do título, indiscutivelmente, de 94 nos Estados Unidos.
2: O que doeu mais, esse momento em que o Tele era essa pessoa tão importante ou a Copa no Brasil, hein, Ralf?
3: O que? Repete, por favor.
2: O que doeu mais para você? A Copa no Brasil, que a gente foi humilhado lá com 7-1, doeu mais, Ralf?
3: Rapaz, essa aí eu nem falo, eu estou tentando tirar da memória desde 2014.
2: Deixa para lá.
3: Eu estava lá com Haroldo, com Boris, lá no Mineirão, na hora daquele desastre do 7-1. E o pior de tudo é que a gente ainda ouviu dizer, e vimos também naquele momento, apesar de estar impactado, todos impactados, porque ninguém esperava, estava todo mundo assim, fora do ar, como se diz, por ver o Brasil levar uma sequência de 7 gols. E ainda ter que dizer que a seleção da Alemanha tirou o pé. Quer dizer, poderia ter sido 10. Incrível isso, mas aconteceu também.
2: É claro que isso tudo soma esse sentimento que Haroldo falava mais cedo, né? Haroldo falava antes aqui pra gente, de você não estar, enquanto brasileiro, tão esperançoso, não é? Até porque o Brasil, para esse ciclo de Copa, passou por momentos bem desafiadores. Técnico, não é? O Carlo Ancelotti que chega depois, uma bagunça danada aí no comando, aí chega Ancelotti, vem, não vem? Vem. E aí, gente, olha, nós não falamos aqui de Neymar ainda. E aí toda essa incerteza que você tem envolvendo o Neymar, que é um craque, é um ultra jogador, é um cracaço, mas você não sabe se pode contar com ele ou não. E aí, Haroldo, as pessoas ficam perguntando, você acha que Neymar vai jogar? Você acha que Neymar vai jogar? Esse é o comentário. Será que a gente não deveria, gente, não é esquecer Neymar, entendam o que eu estou falando, mas realmente colocar o foco em pensar qual é o grupo que o Ancelotti vai colocar em campo, nesse primeiro momento, na primeira fase, o que nós vamos apresentar, e quando Neymar aparecer, ele vai somar, mas deixar um pouco isso de lado. Será que a gente não está botando energia demais em cima disso, Haroldo?
0: É, porque por ser realmente esse diferenciado, né, Natália, quando a gente olha para o grupo brasileiro, acho que nenhum jogador assim se aproximou do que o Neymar já fez, do que ele representou para o futebol. A gente tem ali jogadores de boa qualidade técnica, mas o Neymar já vai para a categoria daqueles jogadores realmente especiais.
2: A quarta Copa dele, né? Terceira, quarta?
0: Exato.
2: Quarta, né?
0: Quarta, então, assim, aí fica aquela sensação de que ele é o craque, né? Ele é um diferenciado e que num grupo de 26 tem que estar. Então, convocaram o Neymar. Mas o ciclo do Neymar também para essa Copa foi muito ruim, né? Marcado por contusões, problemas físicos, falta de sequência de jogos, que tudo isso interfere na vida do jogador de futebol, né? Ele tem que ter sequência, ele tem que estar bem fisicamente, até mesmo psicologicamente. Ele andou nos últimos dias, quem acompanhou, quem viu aí o time do Santos, discussão com o torcedor, briga com atleta, com um companheiro de time, ele Robinho, acabou brigando lá com o filho do Robinho. Então, assim, o ciclo pré-Copa do Neymar não foi tão bom. Na verdade, para muitos até foi péssimo. Mas ele apareceu no grupo, não tinha sido convocado.

0: pelo Ancelotti em nenhum momento, mas o Ancelotti tinha dito, eu conheço, eu sei quem é Neymar, quem não sabe quem é Neymar, e se ele estiver bem fisicamente, ele vai. Fisicamente ele estava, mas aí veio mais um problema, mais uma contusão. Então, eu acho que muitos brasileiros não estão esperando assim ver o Neymar brilhar, mas esperam que ele pelo menos contribua. Entre em campo, entre e participe ali no momento decisivo, com a sua experiência, que não deixa de ser, né? Dos mais experientes, aliás, para muitos ele pode estar encerrando a história dele com Copa do Mundo já, né, nessa Copa. É, até de forma abreviada, porque o Messi está aí. Até...
1: Neymar está com 34, algo por aí, 34 anos, não é? Deixa eu ver aqui a idade do Neymar.
0: É, ele poderia até ter mais lenha para queimar.
1: 34 anos.
0: Como, por exemplo, terão Cristiano Ronaldo e Messi, que estarão aí. Mas eu acredito, viu, Natália, que se ele tiver uma chance de jogar, ele quer fazer história. Né? Muita gente fala da mídia, né? Ah, Neymar é muita mídia, é muito midiático. É um popstar, ele não liga para a carreira dele de atleta. Eu acho que não, acho que o Neymar se esforçou um bocado aí nos últimos dias para poder jogar essa Copa do Mundo. Mas, infelizmente, o momento da carreira dele não é tão bom como foi antes.
1: Cristiano Ronaldo, 41 anos, Messi, 38, Neymar, 34. Só que, gente, é construção, né? É caminhada. Você pega a vida toda do Cristiano Ronaldo, tudo que ele fez, como ele se preparou, e aí, claro, esse extra-campo também conta bastante para a visão que as pessoas têm. Tanto é que a seleção de Portugal se organizou muito nesses anos, né, João? Isso que Arô estava falando sobre a preparação, o coletivo, como as seleções se prepararam para esse momento. Olha, eu tenho escutado o pessoal falar muito sobre a seleção de Portugal. É uma ameaça? Eu digo ameaça para a gente, né, que sonha sempre com o Hexa. Pode realmente que Portugal nos surpreenda e chegue a uma final, João?
2: Está entre as minhas três.
1: É,
2: França, Espanha e Portugal são as, para mim, favoritas da Copa.
1: Nessa ordem. Espanha e Portugal.
2: Exatamente nessa ordem. E eu coloco o Brasil ali no segundo escalão, né? O primeiro escalão, esses três. Depois tem ali Brasil, Inglaterra, Alemanha. Pode ter alguma surpresa, pode chegar. De surpresas eu coloco ali... Marrocos caiu muito com essas
0: tirou
2: lesões.
0: Tirou a Argentina?
2: Né? Não, a Argentina também, no segundo. Eu boto no segundo escalão.
1: Sabe que a gente até esquece às vezes que a Argentina é atual campeã do mundo, né, gente? A Argentina é atual campeã do mundo.
2: Eu boto no segundo escalão ali a Argentina, no mesmo padrão do Brasil. E assim, historicamente, a gente não vê um time ser campeão e repetir isso na Copa seguinte, né? Historicamente não tem isso. É muito difícil uma seleção ganhar duas Copas seguidas, né? Muito difícil. Eu não acredito que a Argentina vai ganhar também e torço para que não ganhe.
1: Sim,
2: eu sou brasileiro de verdade.
1: 90% dos brasileiros, acho que...
2: Eu acho que o Brasil está nesse patamar aí. O Brasil tem uma boa seleção, tem bons atletas, mas um time totalmente desentrosado, né? Totalmente desentrosado. É uma coisa que preocupa e acho que se fosse outro técnico a gente estaria cobrando. Eu acho que faltou o Ancelotti dar uma liga maior a esse time, né? Repetir mais escalações. Ele ficou, ainda está fazendo teste, né?
1: Estou vendo aqui, ó, SBT News, Ancelotti faz últimos ajustes
2: não
1: antes
2: pode,
1: da estreia.
2: Não pode.
1: Qual é o time titular da seleção brasileira?
2: Ninguém sabe. E você estava falando do Neymar, eu estava pensando aqui, é curioso que os últimos... Na verdade, eu acho que, não sei se na época de Zico parou isso, mas os jogadores dessas últimas gerações, os craques, né, os gênios do Brasil, eles estão parando cedo, né? Adriano parou cedo... Ronaldinho Gaúcho abandonou cedo, Neymar podia estar rendendo muito mais, ele até está com uma certa idade já, né? Ele já vai para a sua quarta Copa, então não é cedo, mas pelo que a gente conhece do Neymar, se ele tivesse cuidado, ele ia para muito mais longe, né? Muito mais tempo. Então, os gênios que estão surgindo aí no futebol brasileiro recentemente estão parando muito cedo, assim, podiam estar rendendo mais e às vezes Adriano mesmo não quis, ele mesmo deixou claro, não quero mais. Vou curtir minha vida.
1: O
2: Ronaldinho Gaúcho
1: séria,
2: também.
1: Né?
2: Teve outros problemas. O Ronaldinho mesmo não quis mais, né? E o Ronaldinho, poxa, o cara ganhou tudo, né, na vida. E o Neymar também. Eu não sei se é porque essas últimas gerações são gerações em que é muito dinheiro no bolso, né? É diferente da época do Zico, do Pelé, dos outros gênios que a gente teve. Lá eles tinham mais amor do que dinheiro, né?
1: Não,
2: a camisa.
1: Eu fui pesquisar, inclusive, Ralf, quando do falecimento do Pelé, que a gente sofreu muito, todo brasileiro, né? E todo brasileiro em geral e todo mundo que gosta de futebol, foi pesquisar, saber um pouco mais. Aí eu até pesquisei, viu, Ralf, a época do falecimento do Pelé, a fortuna dele. E aí, em cifras, era um número muito, mas muito abaixo do que, por exemplo, Neymar, que é um jogador em atividade,

0: como fortuna, como dinheiro já acumulado ao longo da sua carreira. Hoje existe muito essa questão da publicidade, você está muito presente na internet, nas propagandas em televisão. O passado era totalmente diferente. Será que, Ralph de Carvalho, isso desvirtua um pouco essa dedicação, esse olhar mais atento, esse amor e dedicação à seleção? O que que você acha, Ralph?
1: Acho que não, porque se a gente olhar para as outras seleções, a gente está vendo aí, por exemplo, o caso de uma seleção como a espanhola, que já vai com 30 jogos invictos, todos se empenham em amistosos, em jogos valendo. Quer dizer, 30 jogos da seleção espanhola, só, aliás, contando os amistosos e tudo mais. Mas se for só computar jogos oficiais, tem mais de 30 jogos dos jogos oficiais que a seleção da Espanha não perde para ninguém. Quer dizer, é dedicação, independente do dinheiro, porque são jogadores que são da Europa mesmo, e o país é europeu, e que eles ganham, sempre ganharam muito, mas, no entanto, mantém o foco, aquele desejo de conquistar para o país dele os títulos que dão a glória no futebol mundial. Agora, você falou no Neymar há pouco, aí, com o Haroldo. O Neymar participou, foi convocado na Copa 2014, foi quando ele teve aquela contusão, Zúñiga pulou nas costas dele, quase quebrou a espinha dele. Então, 2014, 2018, 2022 e agora 2026. E tem um hiato, porque Dunga não convocou Neymar para a Copa 2010. Então, Neymar saltou uma Copa aí em 2010 e está chegando aqui na Copa 2026. A gente espera que ele ganhe. Agora, não é só aqui no Brasil que nós cotamos para o título as seleções da França e da Espanha.
0: Sim.
1: No mundo inteiro, o computador colocou o seguinte percentual para ganhar o título. Isso distribuindo todas as seleções do ranking da FIFA, da primeira à décima. A Argentina tem 8% de probabilidade. A equipe da Espanha tem 15%. A França tem 15%. A Inglaterra tem 10%. Portugal tem 10%. O Brasil tem 8%. A Noruega tem 3%. A Holanda tem 4%. A Bélgica tem 2%.
2: A Zebra tem quantos por cento, Rolf?
1: E a Alemanha tem 5%. Eu vou lhe dizer quem é a Zebra. A Zebra é a Nova Zelândia. As três seleções tecnicamente mais fracas, e que nesse ranking da FIFA, elas são as últimas. Nova Zelândia, que é a 85, a de número 85, 85º, se não estou enganado, que a gente não está nem habituado a falar. Então, Nova Zelândia, Haiti e Curaçao. São as três seleções consideradas mais fracas. Se tiver zebra, vai sair daí. Por exemplo, o Haiti ganhar do Brasil.
2: Aí, o Haiti aí já vai pro jogo de mala.
1: Hein?
2: O Haiti já vai pro jogo de mala. Pois é jogar e ir embora. Então, não vai para lugar nenhum.
1: Natália,
0: sim.
1: Eu, por exemplo, coloco aqui cinco seleções com probabilidades na minha cabeça, pelo que eu estou vendo. Eu estou acompanhando, não todos, mas alguns amistosos dessas seleções. Então, eu coloco na primeira prateleira as seleções da Espanha e da França. Essas duas emparelhadas aqui, na primeira prateleira. Essas duas são as prioritárias para o título. Aí vem uma segunda prateleira, onde a gente coloca Argentina, Portugal e Brasil. Estão ali naquele nível. Eu vi o jogo, inclusive, de Portugal, o apronto de Portugal ontem, e a gente vê que a seleção tem um futebol objetivo, tem um artilheiro matador na seleção. Então, o Cristiano Ronaldo, a gente vê que é uma seleção que trabalha para o gol, não tem muita firula, mas é um futebol bonito, porque é um futebol organizado.
0: Né? Falei da fortuna aqui, né, gente? Eu fui pesquisar uns números. Eu fiquei impressionada quando eu vi isso.
1: Você falou da fortuna de Pelé, desculpe.
0: Não.
1: Eu acabei mudando o caminho.
0: Não, amigo, que isso? Olha, eu fui pesquisar uma matéria que o UOL trouxe uma matéria quando, da época do início da partida dos bens, né? Quando estava começando a partilhar os bens. E aí essa matéria do UOL diz que o montante não é exatamente conhecido, mas que a fortuna que

0: ela deixou, deve superar 15 milhões de dólares. Então, ali, cerca de 15 milhões de dólares. A fortuna do Neymar, que ainda é um jogador em atividade, está aí na Copa, 6 bilhões e meio de reais, aproximadamente um bi de dólares. Aí você pega e pensa no Pelé, não é? O que foi o Pelé para o futebol mundial, para o futebol brasileiro?
1: Pelé se comparava a fortuna dele com a de Xuxa, antigamente. Olha.
2: Mas às vezes é a opção
1: quem tem mais. E chegaram à conclusão que Xuxa tinha mais do que Pelé.
2: Às vezes é a opção da pessoa mesmo. Assim,
1: não, porque Pelé não viveu. Apesar de ter ganho muito dinheiro no Cosmos de Nova York, mas o Pelé não viveu a época atual. O salário é fantasia. O Vini Júnior ganha 10 milhões de reais por mês. É um negócio fantástico. Isso não se pensava naquele tempo, porque seria uma afronta. Até os políticos em Brasília iriam se levantar se um jogador ganhasse esse dinheiro.
0: Mas aí tem que ter o talento, né, para estar lá em campo.
2: Mas tem jogador também que não... Assim, tem ídolo que não gosta de se envolver com muita publicidade, né? Fica feito o Roberto Carlos. Roberto Carlos você não vê fazendo... Roberto Carlos não, o cantor. E dificilmente você vê uma publicidade com o Roberto Carlos, né? O que ele ganhou ali com a música, ele vai vivendo, e é muito, né? Mas ele vai vivendo, claro. não quer exposição, né? Mas se o Pelé estivesse vivo numa Copa como essa, ele estava ganhando muito dinheiro, claro, se ele quisesse.
0: É, né? Porque mudou muito. É. A forma mudou e as publicidades, a internet chegou, mudou demais. É. Ô, gente, falando em dinheiro, e antes da gente ir para o intervalo, o Marcelino, que é de Camaragibe, e eu não sei se vocês podem ajudar, eu acredito que sim. Mas ele pergunta, quando um jogador é convocado para um jogo, seja amistoso, fase classificatória da Copa ou a própria Copa, eles ganham dinheiro para isso? Quanto, em média, eles recebem? Um amistoso, o cidadão ganha dinheiro, Haroldo, você sabe?
3: Ó, Natália, eu sei que tem premiação por conquista, né? Eu não sei se por amistoso, convocação por amistoso, não ouvi falar em salário, em
0: que
3: premiação,
0: dúvida,
3: não.
0: Que é uma dúvida interessante,
3: interessante,
0: né, do
3: Marcelino. Agora, por conquista, sim. O Brasil distribuirá prêmios para os atletas, assim como outras seleções que chegarem ao primeiro
2: prêmios
3: lugar.
2: Milionários.
0: Tá, antes do intervalo, gente, vamos embora, porque é o seguinte, João falou, Espanha, Portugal e França... Espanha, Portugal e França nessa ordem.
2: Não,
0: foi
2: França,
0: não?
2: Espanha e Portugal.
0: É, porque eu não anotei a tua. Vamos lá. França, Espanha e Portugal nessa ordem.
2: E se tiver uma surpresa, para mim, será a Colômbia.
0: Colômbia? Rapaz. Bom, e aí, o nosso querido Ralf colocou Espanha e França no primeiro patamar, depois aqui Argentina, Portugal e Brasil. E você, Haroldo?
3: França, Espanha e Argentina.
0: França, Espanha... Oh, os hermanos...
3: É.
0: Poxa, aí complica, meu amigo. França, Espanha... E por que a Argentina? Por que você está divergindo aqui dos meninos?
3: Porque eu vejo a Argentina também numa base que já está construída desde o Catar. O Messi é o extraterrestre, né? Ele pode decidir um jogo num lance. E vejo o trabalho bem feito lá dos argentinos, mesmo treinador, Scaloni... Uhum. Acho que eles chegam de novo com essa possibilidade de serem campeões.
0: Bom, a gente vai acompanhar com certeza tudo isso, né, gente? Intervalo rapidinho, a gente volta já.
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0: Estamos de volta com o nosso debate hoje, abertura da Copa do Mundo, e a gente fala, é claro, desse maior evento esportivo mundial, Copa do Mundo FIFA 2026, nossos convidados aqui no estúdio sendo muito bem tratados, viu? O que chegou aí para você, João Vitor?
2: Isso aqui, inclusive, eu vi, eu estava observando ontem, alguns amigos, eu vou ficar numa casa de um patrocinador, né? Numa casa com influenciadores, a minha cobertura vai ser nesse sentido, um dos patrocinadores da Copa aqui na rádio, Ele está com a casa com influenciadores do Brasil inteiro.

0: E eles estavam elogiando esse biscoitinho aqui que a gente ganha na Supermanhã, né? É o único programa da Rádio Jornal que
1: dá. Até esse momento você estava igual o Zeca Pagodinho. Nunca vi, nem comi, não ouço
0: agora,
1: só os falar. Estavam
0: falando muito, dizendo que esse biscoitinho aqui que eu estou recebendo é muito caro. Então, a Supermanhã é o único programa da Rádio Jornal que disponibiliza isso pra gente.
1: E Haroldo ganhou também, Haroldo?
2: Ganhei.
0: Eita. Olha aí, eu vou botar isso no crachá.
1: Eu ainda não ganhei ainda, vou ver se tem um...
0: A apresentadora é sempre assim, né?
1: viu seu Ralf? Venha também pra ganhar. Ó, gente, tem algumas mensagens aqui do pessoal, deixa eu registrar rapidamente. O Flávio Domingues, nosso ouvinte, ele tava comentando mais cedo sobre a questão da Copa de 82. Pra ele foi a maior frustração. Em 2014, avalia o nosso querido Flávio, que o time não tinha a mesma qualidade do time de 82. Estávamos entusiasmados com a Copa no Brasil, mas o time não tinha a força do time de 82. Tá bem, obrigada pela sua mensagem. Ivan Lima, essa seleção vai voltar cedo para casa. Não está na hora de colocar Renato Gaúcho no comando da seleção, que teve um bom desempenho no Mundial de Clubes? Renato está empregado ou está desempregado, Haroldo?
2: Está no Vasco, mas...
1: Está no Vasco, né? Mas
2: tá,
1: perigando.
2: Está balançando, está balançando. Tá certo. De novo.
1: Bom, vocês sabem, né, que eu sou gaúcha, sou colorada, e eu não vou falar bem aqui do Renato, não. Porque
0: Ele treinou
1: aqueles. Os tri-rebaixados.
0: O treinador do maior time do Rio Grande do Sul.
3: Ele é grande treinador do Grêmio.
0: Do Imortal, né?
1: É, um time que foi rebaixado 3 vezes, né?
0: Opa!
1: E olha que pode ser rebaixado de novo, viu? Depois tem a volta da Copa. Inclusive, o povo tá brigando aqui no YouTube, falando sobre isso. Brigando não, discutindo de forma saudável. O Charles Edu, que é inclusive gaúcho, perguntou aqui sobre o Everton, o goleiro do Grêmio, se ele tem chance. E aí, minha gente, é uma disputa Grenal que está colocada, porque o Alisson, goleiro titular da seleção, é formado nas categorias de base.
0: Alisson, irmão do Muriel, goleiro do Náutico.
1: Muito bem, 2 colorados, viu? Pessoas da maior qualidade. E aí, o Everton, que defende o Grêmio, foi convocado como essa terceira opção do Ancelotti. E o Charles Edu quer saber se tem chance para o Everton, entrando aí na Copa. O que você acha, João?
0: Tem muita gente hoje que defende, né? O Everton. Porque tem gente que não confia no Alisson, tem gente que questiona o Ederson. E muita gente fala que o Everton, que foi campeão olímpico, né, com a seleção brasileira, podia ser o goleiro. Eu acho que a seleção está bem entregue com o Alisson. Acho que o Alisson não tem mais nada a provar para ninguém, né? Muita gente critica, o Alisson não fez grandes defesas nas Copas. Gente, faz parte também. Ele tem jogo que você vai ser pouco agredido mesmo. Mas se o adversário foi letal, foi lá e fez os gols, nem sempre é culpa do goleiro, né? Tem todo um sistema lá para conseguir evitar que essa finalização aconteça. Eu gosto muito do Alisson. Eu acho que tá bem entregue ali com o Alisson no gol.
1: Agora, quando você olha na rede social, tem muita crítica.
0: Aliás, eu queria que todas as posições do Brasil tivessem opções como a de goleiro.
1: É?
0: Porque
1: tá bem servido.
0: Tá muito bem servido.
1: Porque o Ederson, que também foi convocado aí como segunda opção, teoricamente, ele tem tido algumas lesões, ele não está no melhor momento da carreira. Então, vem o Everton para dar essa segurança, de certa forma, para ter uma opção que tenha bastante tempo
0: de caminhada. E o Everton está indo mais pela história dele na seleção, pela experiência, porque hoje, para mim, o melhor goleiro, assim, tecnicamente falando, do Brasil é Carlos Miguel. Carlos Miguel é o principal goleiro do Brasil, que é um goleiro para a próxima Copa, sem dúvida nenhuma, mas ele está indo com os mais experientes. Né?
1: Seu Ralf, o nosso ouvinte Carlos Menezes está perguntando o seguinte, aí você me ajuda, porque eu realmente não sei nada sobre essa seleção. Seleção da Noruega, pode surpreender? Seu Ralf, o senhor tem conhecimento sobre a seleção da Noruega? Imagino que sim.
3: Olha, há pouco eu falei aqui no percentual de cada uma para a conquista do título. Isso aí é que está. A Noruega aparece com 3%.
1: Opa.
3: Se você considerar que a Espanha tem 15%, a França 15%, a Inglaterra 10%, Portugal 10%, Brasil 8%, você vê Brasil tem só 8%, você vê que a Noruega está muito abaixo com 3%. Abaixo da Noruega, só a Bélgica, com 2%.
1: E como é que
0: é o time do Haaland, né?
1: Ah,
0: é o time do Haaland. Eu vi o jogo da Noruega, acredito que foi com a Suécia. Na última semana, o primeiro tempo terminou 3-0 para a Noruega. São rápidos, time muito entrosado, bem compactado. E o Haaland foi poupado desse jogo.
1: Imagina só, né? Bom, então,
3: deixa
1: Carlos,
3: eu colocar aqui uma coisa que muita gente tem curiosidade. Por exemplo, o clube cede jogador para a seleção brasileira.

0: Brasileiro. O que você falou há pouco, a premiação, quanto cada jogador vai ganhar.
1: Sim, sim.
0: E o Haroldo falou que isso consta lá na FIFA e depende de quantos jogos possa cada seleção avançar. Agora, o clube, por ceder o jogador, se ceder um jogador, recebe R$110 mil por dia. É o que acontece com o Inter e com o Grêmio. Eles vão receber 110 mil cada um. O Flamengo, que tem mais jogadores na seleção, vai receber R$497.500 por dia por ceder esses jogadores. O Palmeiras, menos que o Flamengo, R$387.000 por dia. O Atlético Mineiro, R$221.000. Aí vem aquela turma que cede um só, como o caso do Atlético, do Botafogo, do Corinthians, do Fluminense, do Bragantino, Santos, São Paulo, Vasco, R$55.000 por dia. Aí eu estive fazendo uma conta aqui. Para o clube é importante, ele vai ganhar muito dinheiro cedendo jogador, além da projeção do jogador, que aumenta o valor dos direitos econômicos e o clube fatura com isso. Aqui é por ceder, mas não está explicado se é desde o dia da convocação até o dia que a seleção desembarcar no Brasil de volta na Copa. Aí eu fiz o cálculo com base nos 40 dias da Copa.
1: Sim.
0: Porque tem jogos em 39 dias da Copa do Mundo. Então, em 40 dias da Copa, o Flamengo vai receber 19 milhões e 900. Pode ser mais, porque os jogadores foram cedidos mais cedo. E o Palmeiras vai receber 15 milhões 480 mil reais por esses 40 dias. O Atlético Mineiro, 8 milhões 840 mil. O Inter e o Grêmio, cada um vai receber 4 milhões e 400 mil reais. Quer dizer, o clube leva a FIFA. Olha, todo mundo ganha dinheiro.
1: Não, FIFA, todo mundo não. Eu não estou ganhando não, viu?
0: Só, é, só
1: a
0: gente.
1: Minha conta não.
0: Mas todo mundo ganha dinheiro envolvido com a Copa do Mundo.
1: É.
0: O faturamento da FIFA é fenomenal, mas ela distribui bem e honra, valoriza os participantes.
1: É.
0: Eu acho isso muito importante. Por isso que a Copa do Mundo está com 48 e que eu acredito que isso vai fazer cair o nível técnico da Copa do Mundo. É muita seleção e tem muitas fracas também.
2: Ô, Natália, só pontuar uma coisa. O Haaland, que eu falei, é o principal jogador do City, né? Que é o time que sempre está disputando títulos na Premier League. É o artilheiro da Premier League, enfim. E que eu falei em relação à Noruega. E nessa questão de ceder jogadores, Ralf citou aí, por exemplo, o Inter, parece que 4 milhões, né? Às vezes,
0: 4 milhões e 400.
2: Às vezes é encontro de contas, viu? Porque tem jogador, por exemplo, aquele colombiano lá do... Não, o equatoriano, né? Que tá do Inter, Natália.
1: Borré.
2: O Borré. Ele ganha próximo de um milhão e meio, né? Por mês.
1: Pra entregar muito pouco.
2: Mas, veja, aí no final, dois meses com a seleção...
1: Perder essa oportunidade, é claro, de reclamar, João.
2: Mas se ele passar dois meses na seleção, se ele passar dois meses no Inter,
1: convocado,
2: ele vai receber, por exemplo, 4 milhões.
1: Uhum.
2: Mas se ele for pra lá, o Inter vai receber 4 milhões.
1: Claro.
2: Seja um encontro de contas. Porque é um jogador que já tá ganhando muito
1: Sim,
2: dinheiro. Agora, quando é um caso, sei lá, de um jogador mais... de um clube brasileiro, mais humilde, ganhando menos...

0: história, né,
1: era ótimo. Eu só queria voltar para esse tema. O João falou do Haaland, né? Que é um jogador realmente especial, né?
0: Jogador... não nasceu na Noruega, né? É. Ele se naturalizou na Noruega.
1: A gente teve historicamente, Natália, sempre aquelas seleções, né, que eram exércitos de um homem só. Uhum. Né? Por exemplo, eu me lembro, na primeira Copa que eu fiz em 2006, era o Shevchenko. O Shevchenko era ucraniano, jogava no Milan, brilhou no futebol europeu, e era ele e mais 10. Então, sempre teve esse jogador, por exemplo, no Egito, o Salah. Né? Todo mundo espera que ele brilhe. Na Polônia, Lewandowski, né? Que vestiu camisas importantes, está aí no Barcelona. Então, você sempre tem aquele jogador.
0: Portugal, que, Cristiano Ronaldo,
2: Samuel Eto'o.
1: Então, às vezes, isso vira um exército de um homem só. Você espera que ele decida a Copa para o país dele. Mas, historicamente, a gente vê que não é tão assim. Né? Você precisa
3: e
1: de
3: até
1: conjunto.
3: Agora, só quem ganhou a Copa foi quem tem. Um coletivo de grandes jogadores, não apenas um.
1: Você vê, por exemplo, esse grupo francês. É ótimo, né? Olise e tantos outros, Mbappé. Quando o Mbappé não brilha, brilha o outro. Então, assim, historicamente, o conjunto funciona melhor. Esse jogador diferenciado, ele pode aparecer numa Copa. Ele dá o sangue, os holofotes voltam para ele e todo mundo espera que ele brilhe. Eu me lembro do Lewandowski, né? Vai jogar a Polônia de Lewandowski. Isso. Porque Robert Lewandowski vai brilhar. Mas aí você vê que, às vezes, o cara passa um jogo apagado.
2: Agora, acho que conta até a semifinal.
1: É o que eu queria falar sobre o Haaland. Uhum. Né? Uhum. Ele é muito bom. Mas se o grupo, que estão falando que é uma das melhores, né, gerações aí da Noruega, se o grupo não funcionar, ele fica apagado.
2: Agora, eu acho que essa questão do grupo funciona até a semi. Porque na final, quem decide é o craque mesmo. E você fez a maior final de todos os tempos, né, que foi a última do Qatar.
1: Ali foi um duelo Messi e Mbappé. É verdade. É.
2: Mas os caras apareceram.
1: Mas o time francês.
2: Você pega 94, Romário decidiu.
3: E vai ver que Ronaldo decidir e apoiado 2002. Por grandes jogadores. Olha, só para exemplificar isso que vocês estão falando aí. A seleção da França, todos os nomes são conhecidos. Condé, Saliba, Upamecano, Hernandes, Tchouaméni, Rabiot, Kanté, Dembélé, Olise, Mbappé. Eu citei aqui, só não citei o goleiro. Citei aqui a seleção que está sendo considerada titular da França, que fez esse último amistoso aí. Então, e teve teve variações também, mas essa é basicamente a seleção que é a espinha dorsal. Então é muito mais fácil ganhar uma Copa com todo esse conjunto de bons jogadores do que ficar dependendo do Haaland de um jogador só, porque não vai chegar a lugar nenhum numa Copa do Mundo.
0: É só pensar em Copas anteriores, né? Eu, quando criança, você tinha os quatro R's, né? Era Ronaldo, Romário, era Roberto. Meu amigo, o Brasil entrava em campo, você sabia que ia vencer.
1: Falam muito de 94.
0: Era conjunto.
1: Né, Natália? De 94, não. Romário e mais 10. Porque foi o Romário que ganhou a Copa pra gente e tal. E o Bebeto não brilhou.
0: Dunga.
1: Né? E a defesa brasileira, que se mostrou consistente também. Então, assim, você tem craque, porque a Copa do Mundo ela permite isso. Ela é a maior reunião de craques, né, para jogar uma competição por metro quadrado, né, em um curto espaço de tempo, em um mês. Você tem o craque. O craque, ele brilha. O craque é o cara que vai decidir. O Cristiano Ronaldo está com 41 aí, pode ser que ele nem seja mais um protagonista nesse time português, que é um bom time. A gente viu na última Copa, ele sentado no banco de reservas, a câmera ia nele e ele ficava com aquela cara assim, dizendo, tô aqui, tô esperando, não me colocaram para jogar. Mas o grupo, eu acredito, ainda vejo assim, o grupo funcionando melhor. Né? O grupo, os melhores times. Vamos pegar um exemplo aqui, bem prático, do que aconteceu nas últimas Copas. Croácia. Você tem ali o Modric, né, que é um diferenciado, tal, mas o grupo croata cresceu nas últimas Copas e ele vem mostrando, foi vice-campeão lá em 18. Então, quando um grupo funciona ali, deu liga àquele time, tem mais possibilidade de brilhar.
2: Mas eu vou citar esse exemplo da Croácia para até repetir essa questão da semi. Até o ponto máximo ali do coletivo vai bem, mas quando chega na hora de decidir um título, por exemplo, 2018... Eu estava em França e Croácia, afinal. Faltou um craque para a Croácia ser campeã. Ali o Mbappé resolveu, apareceu o Griezmann, né? Também apareceu naquela final. Eu acho que o coletivo é importante para chegar. Só chega em decisão se tiver coletivo. Ninguém vai resolver sozinho, né? Agora, na decisão mesmo, na final, aí aparece o gênio.
0: E a questão é essa, quem vai ser esse
3: lembra
0: atleta?
3: Lembra da seleção brasileira de 94 lá nos Estados Unidos, como ela chegou. Todo mundo atribui

0: aquela conquista a Romário e Bebeto. Mas se não tem o gol de branco contra a Holanda, não teria ido para a final. Então, é preciso que haja realmente competência dos demais, porque é o conjunto realmente que faz o time brilhar.
1: Gente, tem um nome aqui aparecendo em várias mensagens de ouvintes. É o Hendrick. O seu Lula de Maniçoba, está perguntando o seguinte: o que a mesa acha sobre o Hendrick? Ele deve entrar no segundo tempo, no primeiro tempo, como deve ser? Esse foi seu Lula perguntando. O Gabriel Barreto perguntou aqui também no YouTube qual seria a formação ideal para iniciar contra o Marrocos. Ele acha que Hendrick deveria começar o jogo, ser titular. João, o que você acha?
2: Eu acho que tinha que aproveitar o momento. Se o menino está pedindo passagem, tem que botar para jogar. Eu prefiro uma característica para a seleção da que tem o Igor Thiago. Mas o momento é do Hendrick. E Copa do Mundo não é só característica. O Copa do Mundo é aproveitar o momento. Ficamos com esse negócio de característica com o Tite e com o Gabriel Jesus.
3: Isso.
2: Um atacante que marcava, né? Legal. Então faltou botar o Gabriel Jesus do lado do Thiago Silva na zaga. Porque gol ele não fez. Ele ajudou muito marcando, mas não fez gol. Então isso prejudicou a seleção. Faltou um cara para fazer gol, faltou um 9. E o momento é do Hendrick, então eu começaria com o Hendrick, ia no momento.
1: Haroldo.
3: Treinador tem que ter convicções, né? Ele tem que ter ideia de jogo, ele tem que apostar nessa ideia, ele tem que acreditar nessa ideia, nessa proposta, mas ele tem que entender que a teimosia, você paga caro por isso. O João deu o maior exemplo. Tite queria muito o Gabriel, a gente não viu o cara brilhar. O reserva dele entrava e resolvia, então... Se o Hendrick realmente está pedindo passagem, ele até merecia uma chance. Mas eu não vejo o Ancelotti colocando o Hendrick como titular, não. Eu vejo ele como opção para o segundo tempo.
1: E Gabriel Jesus é uma situação estranhíssima, né? Você falava, no passado, Gabriel Jesus era marca de seleção. E hoje, gente, você não fala sobre ele, ele não era nem cogitado. Ele disse que tinha o sonho, sim, de ser chamado para essa Copa. Mas ele nunca foi um nome muito citado. Será que Gabriel Jesus vai aparecer na lista do Ancelotti? Ninguém lembra.
2: Agora,
1: ninguém fala.
2: Uma coisa que me incomodou muito ontem na coletiva do Rafinha, né? Tem uns jogadores antipáticos na seleção brasileira, extremamente antipáticos.
1: O Rafinha é um deles.
2: O Rafinha é um cara que tá se achando mais do que ele é. Foi aquilo contra a Argentina, né? Que ele provocou tudo aquilo depois daquela entrevista pro Romário. E na hora do jogo, além de levar um tapa, como ele prometeu dar nos adversários, ele ainda foi humilhado, né? O time foi humilhado em campo. Faltou uma personalidade que ele tanto falou. E ontem ele deu uma entrevista muito infeliz, dizendo que é muito mais reconhecido, as pessoas torcem muito mais por ele fora do Brasil do que no Brasil. Então, pô, tá perto de uma Copa do Mundo, o cara vai criar uma antipatia com a torcida brasileira e não tá jogando nada, né? Não tá aparecendo pra nada na seleção brasileira. Ele joga muito no Barcelona, é um craque. Não é mais do que o Yamal, mas ele é um dos grandes destaques num top 3 ali do Barcelona, ele tá ali no meio. Mas... não é do tamanho de um Romário para estar falando isso numa coletiva há 3 dias de uma Copa do Mundo, né?
1: Marra demais, né? Ralf de Carvalho, me conte. Hendrick, qual é a sua opinião?
0: Olha, você estava falando aí, Haroldo falou, João falou, e eu me lembrando de Pelé. Pelé não fez o primeiro jogo lá em 58. Ninguém conhecia Pelé. Pelé precisou de 21 dias... Foi só durante a Copa, para que o mundo todo o conhecesse, porque depois da Copa ele era a notoriedade. Esse garoto, ele tem alguma coisa que lembra esse momento de Pelé. E o Brasil deve estrear sem um centroavante de ofício, porque pelos treinos, a ideia é que a seleção brasileira jogue com Alisson, Danilo, Marquinhos, Gabriel Magalhães e Alexandro. Até o Douglas Santos, que vinha treinando bem, jogando bem, foi preterido. Alexandre deve entrar. O meio campo com Casimiro, Bruno Guimarães e Lucas Paquetá. Sai do 4-4-2 e vai para um 4-3-3. E o ataque, o que está mais ou menos programado, com possibilidade de 90%, é com Rafinha, Vini Júnior pelo meio e Matheus Cunha. Quer dizer, aqui o Hendrick vai ser jogador de segundo tempo, presta atenção, que é o jogador de levantar, porque ele já mostrou essa característica, ele entra e resolve, e tira do sufoco, então ele deve ter essa oportunidade, ele vai ser o jogador brasileiro que vai brilhar nessa Copa do Mundo, eu estou apostando nisso.
1: Ralf, o senhor falou antes sobre a decepção com a Copa de 82, e aí o nosso ouvinte, o Ney Santos, perguntou: mas a decepção com 2006, Não é maior que a decepção com 82, eu lembro do Ronaldinho Gaúcho, ele 2006.

0: né, minha gente? E aí, Ralf, por que 82 é mais decepção, hein?
1: Porque era a seleção virtuosa, de virtuosos, era uma seleção igual o Globetrotters, fazia exibição dentro do campo, e todo mundo acreditava, uma seleção ofensiva por natureza, e o tipo de jogo de Tele, que ele aplicou no São Paulo e aplicou na seleção. E nós fomos eliminados por uma seleção que estava pouco votada, nem a imprensa, nem o público, através de pesquisa na época da Itália, acreditava, e Paolo Rossi brilhou em cima da seleção do Brasil. Então aquilo criou um choque. Tanto é que no fim da Copa, os técnicos das demais seleções, só os técnicos, votavam naquela época, e eles escolheram a seleção brasileira como a que apresentou o melhor futebol da Copa de 82. E ela não foi para a decisão do Mundial. Então, reconhecidamente, uma seleção de qualidade. Então, a decepção, ela é maior, ela causa um impacto. Já em 2006, lá no México, em 96... O que aconteceu no México é que havia muita contusão, Zico contundido, problemas no vestiário do Brasil, e dito e feito. Quando o Brasil jogou com a França, foi colocado o Zico para entrar, para bater pênalti logo de cara, ele perdeu um pênalti. Depois também foi uma Copa que os grandes astros se apagaram, e que foi onde a Argentina acabou brilhando com Maradona. Mas o Brasil de 82 estava preparado e apresentando um bom futebol. E 96 não estava nesse nível, nesse patamar.
0: E 2006, Ralf?
1: Agora, em 2006.
0: Isso.
1: Em 2006, é a Copa da Alemanha, né? É para situar. Então, em 2006, faltou, o que é que eu vou dizer? Dentro da seleção não tinha também unidade, tinha muita disputa, muita briga, e eu acho que tudo isso acaba tendo influência. E teve...
2: Muita festa também, né?
1: Hein?
2: Muita festa, o pessoal fala, né?
1: É, teve festa também. A Copa de... Então, o Brasil teve sempre um problema. A Copa da França teve o caso do Ronaldo Fenômeno, sim, que teve aquele ataque de epilepsia, não sei o que é que deu nele, no final, e que atrapalhou tudo. Então, a gente sempre um negócio. Na Copa 2010, o que com Dunga, era uma seleção para chegar, mas o goleiro e aquele maluco do meio campo aí, que jogou no Palmeiras aqui, como é o nome dele?
2: Hein? Felipe Melo.
1: Felipe Melo. Estragou tudo. Jogador expulso num jogo contra a Holanda, o jogo que era o divisor de águas, era o jogo para o Brasil chegar. Então, nós tivemos isso de grupo, essa questão de grupo. E 82 não tinha questão de grupo, era um grupo unido, como também em 94 apareceu zum, zum, zum na imprensa. Mas o grupo, que não era dos melhores tecnicamente, era unido, e por isso o Brasil, comandado por Romário e Bebeto, chegou ao título mundial. Então o futebol tem dessas coisas, a gente tem que entender o momento. Agora, não é só a convocação que tem importância, não, ou seja, a qualidade dos jogadores. É preciso que seja aliada ao comportamento dos jogadores. É preciso ter um ambiente positivo para uma seleção chegar. O fator psicológico é uma componente importante no futebol. Quando o jogador está bem, ele rende. É por isso que diz que jogador bom é o que joga com alegria. Este tem rendimento. Isso é verdadeiro, e na seleção a gente já teve a oportunidade de aferir isso.
3: Ô, Natália,
0: sim,
3: a seleção de 82, esse debate de 82, né, a Copa da Espanha, rende um novo debate aqui. Ela coloca, né, essa dualidade entre jogo bonito e resultado, né, pragmatismo e espetáculo. Veja, a minha primeira Copa foi em 86, eu era pequenininho, aí já vi ali, tinha Zico, já entrou, não estava bem, né, estava machucado, entrou depois, perdeu o pênalti. Então, assim, você ter craques, né, como tinha a seleção de 82, é maravilhoso. Mas naquele jogo contra a Itália, né? Os que viram, e Ralf foi um deles, estava lá, é o que chama de tragédia do Sarriá, eu acho até

0: exagerado, né? Falar uma tragédia, mas enfim, usam esses termos também no futebol. Veja, nós fizemos dois, tomamos três. Então, a Itália foi pragmática. Eu me lembro muito da Eurocopa, em que a Grécia chegou na final. A seleção grega jogava um futebol pobre, tecnicamente, né? Não tinha espetáculo em um golzinho. Era Karisteias, o centroavante deles. Bola no Karisteias, gol. 1-0. E foi avançando, avançando, avançando, chegou na final da Eurocopa. Virou o melhor time da Europa. Então, assim, é bom ter um time que joga bonito, que joga pra frente, que troca passes. A seleção de 82 tinha isso, né? Tinha muita qualidade em várias posições. Falcão e tanta gente boa. Mas, às vezes, o futebol... Só o futebol permite isso, né? O futebol tem essa nuance, mas esse detalhe.
1: Exata, né?
0: Exatamente. É pragmatismo. Um cara que faz o gol, Paulo Rossi, fez três. Estava preparado, uma máquina de fazer gols, fez três gols e eliminou o Brasil. Então, eu acho legal, assim, vejo esse saudosismo, claro, da seleção de 82. Entendi. É legal porque a gente jogava muita bola, porque o time era bom, mas às vezes o futebol é pragmatismo. 1-0. Se a seleção brasileira, que entra em campo sábado, nos próximos 8 jogos que ela for fazer, se ela chegar, tiver o direito, Natália, de fazer 8 jogos, e ganhar esses jogos por 1-0, jogando uma bola mais ou menos, todo mundo vai gritar hexa, todo mundo vai ficar feliz, o Brasil é campeão. Então, assim, às vezes tem que ser pragmático. O nosso treinador, o Ancelotti, é um pragmático. É o italiano, tá lá no futebol da Europa, ele sabe que tem que, às vezes, ser pragmático.
1: Deixa eu fazer um intervalo.
2: É bom de grupo,
1: fale,
2: seu
1: Ralf.
2: Só isso. Ah. E o Ancelotti, ele é considerado o melhor do mundo na gestão de grupo. Quer dizer, ele sabe como fazer um vestiário. Eu vi inclusive, um relato de um ex-jogador dele, Kaká, e ele é extraordinário. Isso aí é uma coisa importante para a gente ver que o Brasil tem um treinador com competência para gerir o grupo e competência para estruturar o time dentro de campo também.
0: E eu não estou dizendo que não gosto de jogo bonito, não, tá?
1: Claro,
0: eu gosto de jogo,
1: todo mundo
0: gosta.
1: Espetáculo.
0: Mas às vezes ganhar...
1: O resultado, meu Deus, isso é melhor de tudo. Bom, a gente volta já já depois do intervalo.
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1: Chegou a hora de dar tchau, e meus amigos do rádio que estão hoje aqui no debate sabem disso. Mas, gente, rápido e rasteiro, só pra gente falar aqui os placares. Ralph de Carvalho, Brasil e Marrocos na estreia no sábado, 19h. Qual o placar, Ralph? Já conta o que você tá esperando, fala rapidinho e já lhe agradeço. Um abraço, Ralph.
2: Rapidamente. Eu acredito que o Brasil vença o jogo por 2-1, mas vai ser um jogo encardido.
1: 2-1, tá bem, tá certo. Obrigada, Ralf, uma boa Copa para todos nós.
2: Uma boa tarde para todos.
1: Uma ótima tarde. João Vitor Amorim, que vai estar lá nos Estados Unidos. E aí, meu amigo, Brasil
3: Marrocos? Eu tava apostando 2-1, mas com lesões aí do Exauzuli e Mausoli, eu acho que vai ser 3-1.
1: 3-1 pro Brasil?
3: Acho que vou aumentar a conta.
1: Ele tá otimista. João, bom trabalho na Copa, boa viagem, a gente vai se encontrando por aí.
3: Todos os dias o Escreto na Rede será apresentado de lá, junto com o Haroldo aqui também. É, no canal 2, 7h15, todos os dias.
1: Oh, coisa maravilhosa, tudo de bom pra você. Haroldo Costa, seu placar para o sábado.
4: Brasil 1-0 apertado.
1: Rapaz, a gente foi de 2-1 para 3-1 e 1-0. Quem será que estará com a razão? Nós viveremos para ver isso. Haroldo, obrigada, viu?
4: Valeu, até Natália. Próxima. A gente se encontra.
1: Até, a gente se encontra. Vamos torcer, né, minha gente? Bom, amanhã a gente se encontra de novo. Até lá.
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6: Bom dia, está começando agora o Passando a Limpo. Sejam muito bem-vindos todos vocês que nos acompanham pelo rádio, pelo aplicativo JCPE no seu celular. Você pode acompanhar o JCPE, que é o aplicativo do Sistema Jornal do Comércio de Comunicação. Está no carro, baixa lá no celular o aplicativo, o JCPE, e você coloca ele para escutar. Você pode ir fazendo suas coisas, tá? Você pode ir fazendo suas coisas. Eu já testei isso, viu, Terezinha?
1: Sim.
6: Já testei isso. Eu vou fazendo minhas coisas, outras coisas no celular, vai abrindo o aplicativo de GPS, de para saber para onde é que, qual é a rua que vai, tudo, você abre e continua tocando a Rádio Jornal lá, fica em segundo plano.
7: É, eu também já fiz esse
6: já fez também, já, né? Fica lá em segundo plano, fica tocando, você vai escutando a Rádio Jornal, bota no carro também, no seu carro, vai escutando enquanto você vai fazendo suas outras coisas, vai trabalhando, vai indo pro trabalho, vai voltando para casa, tá bom? Ricardo Rodrigues, Romualdo de Souza e Terezinha Nunes conosco aqui hoje na bancada. Eu quero começar chamando o Romualdo de Souza aqui para a gente falar dessa reunião do Conselho. Rapaz, o Romualdo de Souza, Terezinha, Ricardo também, eu tenho uma coisa que eu digo muito, eu repito muito, há muitos anos que eu digo isso. Eu dizia isso em reunião de pauta, viu, Terezinha? Reunião de pauta da TV. Eu dizia

0: Olha, reunião com mais de 6 pessoas e com cadeira para sentar não dá certo. Eu digo isso o tempo todo. Reunião com mais de 6 pessoas e cadeira para sentar não dá em nada. E aí, quantas pessoas tem no conselhão do Lula? O Lula faz essa reunião do conselho com quantas pessoas, Romualdo?
1: Ontem, na reunião, tinha 82 pessoas ao todo.
0: Pronto.
1: Agora, o conselhão, ele tem representantes dos trabalhadores, do setor produtivo, dos pesquisadores, do Congresso Nacional, de igrejas, ou seja, o total eu vou encontrar por aqui nas minhas anotações, mas é algo que chama a atenção, porque pode imaginar o que é fazer uma reunião presencial com uma centena de pessoas, com todo mundo, ou gastando combustível porque vem no avião próprio, porque tem muita gente rica que veio de avião, ou gastando passagem aérea à custa do contribuinte, da Dona Maria do Ibura, que não recebeu água hoje em casa.
0: Pois é, e assim, você tem uma reunião com 100 pessoas, se eu tenho essa coisa de reunião com mais de 6 pessoas não funciona, não sai nada, olha, reunião com mais de 6 pessoas e com cadeira para sentar não se resolve nada.
1: São 286 pessoas o total do conselhão.
0: Do conselho.
1: Conselho de Desenvolvimento Econômico e Social Sustentável.
0: 286 pessoas, tá vendo? Tem pelo menos um terço disso ontem. Então, assim, um terço
2: é uma reunião para ouvir o que Lula tem a dizer.
0: É só para ouvir. É. Que danado. Você imaginar que alguma coisa, que algo desse tipo funciona, é realmente uma. Assim, eu não vou nem dizer aqui o que é que eu acho que é. Mas é uma coisa assim que não faz nenhum sentido. Não faz nenhum sentido. É só para gastar tempo e dinheiro. Gasta tempo, dinheiro, gasta o tempo das pessoas que estão indo também para lá, porque não vão apitar em nada, não vão dar opinião de nada. Você tinha, antes, você tinha o Conselho Monetário Nacional, que realmente tinha influência.
2: Tinha
0: influência. Você tinha o Conselho Monetário Nacional que tinha influência, você tinha conselhos que tinham influência antigamente. Hoje em dia, gente, pelo amor de Deus, hoje em dia, eu não sei nem quem é que faz parte desse conselho. Você sabe?
2: Não,
0: você consegue?
2: Nada.
0: Você consegue citar 5 pessoas que fazem parte desse conselho, Terezinha?
2: Não.
0: Você consegue, Ricardo Rodrigues, consegue citar 5 pessoas que fazem parte do conselho aí de cabeça, não?
3: De jeito algum. De jeito algum, não. Eu não faço nem ideia de quem esteja lá. Ninguém faz.
0: Romualdo de Souza, eu não vou perguntar 5, não, que ele deve saber. O 5 ele vai saber.
1: Porque até pelo menos tem o meu amigo Silvio Meira, que integra o conselho.
0: Pronto,
1: e quando ele vem por aqui, a gente toma sempre um café. Mas tem representantes, por exemplo, da área mais social, chamada produtiva social, como a Luísa Trajano. Que é do Magazine Luiza. Aí tem representante da Natura, representantes até dos chineses, até a BID agora tem assento no conselho, só para você ter uma ideia.
0: Pronto, meu até Deus. A BID. Pronto, tá bom, beleza. Bom, agora tá todo mundo indo para lá perder tempo. Me desculpem, assim, os que perderam tempo ontem, mas tá todo mundo indo para lá para perder tempo, porque é isso. Agora, nessa reunião, estão me mandando aqui como é? Estão me mandando aqui uma mensagem dizendo assim: a teoria da reunião pizza, regra das duas pizzas. Esse é Jeff Bezos na Amazon, diz que nunca faça uma reunião onde duas pizzas não deem para alimentar todo mundo. Decisão rápida, produtividade e menos ego. Pronto, se você pedir duas pizzas e não der para alimentar todo mundo, a reunião está errada. Cancela e faz outra, porque essa não vai resolver nada. Tá certíssimo. meu amigo. Romualdo, nessa reunião, o ministro da Fazenda, que é outro também que, assim, a gente tem que decorar o nome, porque entra agora de improviso, ninguém sabia nem quem era, aí entra de improviso e fica lá, e pelo jeito ele serve só para repetir. É um ministro da Fazenda que, na verdade, devia ser chamado secretário mesmo, porque o ministro é o Lula. O ministro de tudo agora é o Guilherme Boulos. Mas Duringan, né?
1: É o
0: ministro Dário da Fazenda.
1: Dário Duringan.
0: Ele foi lá, fez um discurso no Conselhão, e o discurso é ele falando da escala 6x1, que a escala 6x1 tem que acabar imediatamente, rápido. Eu até entendo o Guilherme Boulos fazendo esse discurso, porque o Guilherme Boulos está lá para isso.

0: Agora, o ministro da Fazenda, no meu entender, ele está lá para fazer conta.
1: Exatamente.
0: O ministro da Fazenda está lá para fazer conta. E uma coisa que mais se reclama, a coisa que mais se reclama é que não se está fazendo conta nessa história da escala 6x1. E aí ele vai para lá para não fazer conta, para fazer o discurso que Guilherme Boulos faria. Então a gente não precisa de ministro da Fazenda, Romualdo.
2: O que é importante destacar é que o ministro Duringer ontem estava preocupado com outra votação. Tanto é que no momento em que ele fez o discurso no Conselhão, ele confundiu o Conselhão com a CCJ, a Comissão de Constituição e Justiça do Senado, que estava votando aquele relatório da independência do Banco Central e que tem um ponto muito importante. O PIX, além de ser nosso, é agora constitucionalmente uma ferramenta de trabalho e que não pode ser privatizada, terceirizada e tudo mais. Então, depois a gente fala do PIX. Pois bem, o ministro, ele feito o papel de um assessor do ministro, do ex-ministro Fernando Haddad. Porque, aliás, foi isso que ele fez. Ele foi assessor de Fernando Haddad na Prefeitura de São Paulo, foi assessor de Dilma Rousseff na Casa Civil da Presidência da República e virou secretário executivo do Ministério da Fazenda agora. E aí o Haddad sai para concorrer lá em São Paulo, ele assume. Tem dois pontos importantes. O primeiro deles é que ele disse, principalmente aos empresários, isso que você acaba de destacar, se dependesse de nós, e não depende, ministro, ainda bem, se dependesse de nós, a escala 6x1 já estaria fora de contexto e nós estaríamos trabalhando com outras escalas importantes para vocês, os empresários, sentirem como é fundamental a qualidade de vida do empregado, disse o ministro da Fazenda.
0: E ele disse, inclusive, a frase que me chamou a atenção foi o seguinte: é importante gerar emprego, valorizar o trabalho, valorizar o salário mínimo e abrir ganho de produtividade. Por isso a importância da gente avançar com o fim da escala 6x1, imediatamente no país. Na verdade, aqui, essa frase do Duringer, que é o ministro da Fazenda, o Dário Duringer, que deveria fazer conta, é a frase de alguém que não está fazendo conta. É a frase de alguém que esqueceu de fazer conta. Porque tudo que ele está dizendo aqui pode acontecer o contrário, deve acontecer o contrário com o fim da jornada 6x1, da forma como está sendo feita. E não é que não seja que não é para fazer o fim da jornada 6x1, não é para discutir isso, não. É para discutir. Tem que discutir.
1: Claro.
0: Agora, não pode ser nessa pressa aqui, vai dar tudo ao contrário do que ele está dizendo, porque não vai aumentar a produtividade, vai ser o contrário. Você vai ter não vai ter ganho, vai ter perda de produtividade. Tem estudo sobre isso, já tem conta sobre isso, você pode fazer conta sobre isso, certo? Em outros países não gerou, em outros países criou problema, e nos países em que deu certo ou porque se discutiu muito, ou porque discutiu muito durante anos para poder discutir, discutindo essas mudanças. Ou então porque você teve a negociação feita setor a setor, que é o que precisa ser feito realmente. Nos países que deu certo, foi feito setor a setor. Ou então na França, que na França as coisas são feitas no calor da emoção e no atrapalho das eleições e de tudo, do jeito que é feito no Brasil.
1: E com subsídio.
0: Na França é uma bagunça, mas lá só deu certo. Lá na França também é uma bagunça, mas lá só deu certo porque tem um subsídio de 12 bilhões de euros por ano. De 12 a 15 bilhões de euros por ano a França gasta de subsídio para poder manter a redução da jornada que aconteceu por lá. Vou lembrar mais uma vez que aqui esteve Guilherme Boulos, eu perguntei a ele, vai ter subsídio, porque ele estava dando o exemplo da França, eu disse, na França tem subsídio, vai ter subsídio? Ele disse, não. Então não tem como dar certo. Não tem como dar certo. Teria que ter realmente alguma coisa. Mas aí o Dário Duringer foi lá, Romualdo, e falou, fez discurso mais político do que de quem faz conta e foi embora. Levou isso.
2: Ele inclusive pediu o apoio ele chama o setor produtivo, dos empresários que estavam na reunião do Conselhão, dizendo o seguinte: olha, a gente sabe que vossas excelências também têm um papel importante no Congresso Nacional e seria bom que fossem lá apresentar suas propostas. Ora, e aí onde é que vêm as propostas? É bom lembrar que a Confederação Nacional da Indústria, a Confederação Nacional do Comércio, portanto o setor que emprega, esteve com o presidente do Senado, Davi Alcolumbre, com várias propostas, mais de 100

0: propostas, inclusive a principal delas é: vamos fazer esse debate, mas não agora, enquanto o Congresso Nacional está em meio a um processo de eleição, não apenas no país, para governador, deputados e tudo mais, presidente da República, mas aqui mesmo dentro do Senado, onde dois terços serão substituídos. Vamos ver como é que o Davi Alcolumbre vai tocar essa sugestão. Mas além dessas sugestões de suspensão, de adiamento do debate, os empresários também estão entrando numa outra proposta, que é uma proposta de flexibilidade dessa carga horária, em vez de 6 por 1, claro, mas teria outras, mas o próprio setor produtivo, em comum acordo com os trabalhadores, portanto, em convenções, é que decidiriam qual seria essa escala.
1: Em outros países funcionou na negociação sendo feita setor a setor, principalmente em países nórdicos, ali era feito setor a setor. E por que setor a setor? Porque você tem diferenças de um setor para outro. A gente conversou aqui no Passando a Limpo com o presidente da Abrazel. E ele disse: olha, restaurante é diferente de fábrica, sabe? Fábrica é diferente de hospital. Então você tem que discutir setor a setor para poder ser bom para todo mundo, senão você vai causar prejuízo. E o presidente da Abrazel disse aqui: se os garçons estão preocupados, eles querem trabalhar, por eles trabalham mais, porque eles ganham por gorjeta. Dois terços do rendimento dele, da renda deles, é gorjeta. Então, se eles trabalham um dia a menos na semana, que é o que está se propondo, um dia a menos na semana são 50 dias no mês. Então, 50 vezes menos que eles vão, 50 dias a menos que eles vão receber gorjetas porque estão trabalhando. Então, assim, você tem que ver setor a setor, negociar setor a setor. Isso não dá para fazer no prazo de uma eleição. Tem que ser feito com muito tempo. Uma negociação mais feita de forma mais organizada. Isso foi feito em outros países, deu certo. E em outros países, tá, a gente está comparando aqui com, Finlândia, Islândia, onde foi feito isso. Vamos comparar com França. A França tem 50 milhões de habitantes. O Brasil tem 210 milhões de habitantes. Tem mais de 200 milhões de habitantes. Aliás, mais de 210 já passou disso. Então, assim, não dá. Não tem condição de você... E outra coisa, você acha que uma empresa no Nordeste é igual a uma empresa em São Paulo? Você acha que uma empresa no interior de São Paulo é igual a uma empresa no interior do Piauí? Cada uma funciona de um jeito diferente. Então, você quer resolver a coisa de cima para baixo. E o ministro da Fazenda, que deveria estar fazendo essas contas, e não está. Pelo jeito, não sei nem se ele sabe fazer conta. Vamos. Ainda nessa reunião do Conselho, me chamou a atenção uma fala. Eu escutei hoje na primeira página aqui na Rádio Jornal. Uma fala do Lula sobre o México. Vamos ouvir.
2: Agora mesmo, no México, está acontecendo um pouco daquilo que aconteceu aqui em 2013. Todo mundo está lembrado de que uma simples reivindicação de 20 centavos de aumento do transporte foi o pretexto para que a extrema-direita tomasse conta das ruas utilizando o verde amarelo. Então, a minha conversa com a Cláudia, porque eu acho que isso está acontecendo no México agora. E eu, às vezes, acho que tem o dedo de alguém, que talvez nem seja mexicano.
1: Agora, o Romualdo... O Lula, a gente está sem problema aqui no Brasil, ele está preocupado com os problemas do México agora também,
0: né? O presidente Lula disse que vai ligar para a Cláudia, como se ele fosse assim, amicíssimo da Cláudia, Cláudia. Cláudia é a presidente do México, Cláudia Sheinbaum, ou Sheinbaum, dependendo da vontade que você tenha para pronunciar um nome que é judeu. Sheinbaum, Cláudia Sheinbaum, presidente do México, disse num pronunciamento na última sexta-feira que essas manifestações que estão ocorrendo, sobretudo na capital, na cidade do México, são manifestações que visam a desestruturar um Estado democrático de direito. Eu não sei onde é que ela viu essa história, a desestruturação do Estado democrático de direito. Ou seja, Sua Excelência está acompanhando muito as sessões do Supremo Tribunal Federal do Brasil. E aí Lula disse que vai ligar para lá, justamente porque um dos dedos dessa manifestação toda deve ser, segundo Lula, um dedo do exterior. Ele não disse o nome, mas muita gente ficou pensando, tem que ser primeiro alguém que tenha 10 dedos e que tenha um dedo

0: disponível para manipular os professores mexicanos.
1: Tá bom, tá certo. Ai, ai, Ricardo Rodrigues.
0: Ainda tem uma frase.
1: Oi.
0: Ainda tem uma outra frase do Lula, né?
1: Qual foi a outra frase?
0: Ontem, lá no mesmo conselhão, o Lula disse que vai disparar 2.500.000 mensagens para quem tem celular roubado. Aí o cabra que comprou o celular roubado vai estar lá com o celular e aí vai receber uma mensagem. Alô, amigo, aqui é o presidente... Não, eu estou exagerando. Mas uma mensagem do Estado Brasileiro Democrático dizendo o seguinte: esse celular foi roubado e você precisa devolver. Como devolver? Você vai nos Correios e devolve para um determinado endereço, que é o Ministério da Justiça aqui em Brasília. O Ministério da Justiça, então, vai pegar o celular, vai olhar o MEI, que é aquela identificação, vai dizer: o celular é do cabra que mora lá na Ceilândia. Aí manda entregar o celular lá. E aí Lula diz o seguinte: porque, minha gente, rico não compra celular roubado. Só quem compra celular roubado é o pobre. Aí todo mundo fica olhando assim: eita, o Lula agora virou sociólogo.
1: Ai, meu Deus do céu. Tá bom. Ai, ai. O Ricardo Rodrigues, tô vendo aqui as notícias internacionais, não são boas, não. Os Estados Unidos, e não tô falando de Copa, Copa nem começou ainda. Os Estados Unidos fizeram um ataque ao Irã, no Estreito de Hormuz, e as vítimas não foram os iranianos, foram indianos. Eu vi que 3 marinheiros indianos morreram nesse ataque dos Estados Unidos. Aí o Irã já voltou a retaliar, começou a atacar os países árabes de novo. Já estou vendo aqui, chegando informação agora de que os países árabes estão sendo atacados de novo, uma retaliação do Irã por causa dos Estados Unidos. Aquela conversa sobre paz subiu no telhado, é isso? Oi, estou sem o áudio do... Está fechado o áudio.
2: É mais agora. Ou menos isso, o que nós estamos vendo é que não tem uma luz no fim do túnel em relação ao fim desse conflito. Essa semana a gente teve o helicóptero americano sendo abatido também no Estreito de Hormuz, e aí os Estados Unidos fazem ataques. Os Estados Unidos estão justificando o ataque ao navio indiano como o seguinte: estava desrespeitando as nossas regras para a entrada e saída no Estreito de Hormuz. Então, veja bem, a culpa é do navio indiano e não é nossa, porque se desrespeitou as nossas regras, a gente vai abater, a gente vai bombardear. Então, o que acontece é o seguinte, é que essa situação, ela, de uma certa forma, ela não ajuda em nada os Estados Unidos, muito pelo contrário, piora. E ela vai dando um certo, como os americanos chamam de leverage, vai dando mais suporte ao Irã. O Irã sai ganhando, mesmo quando o Irã é bombardeado, o Irã sai ganhando com essa história e os Estados Unidos saem perdendo. E a gente vê isso nos números de aprovação do Trump lá nos Estados Unidos. Uhum. Porque esses números só fazem cair. Hoje, 58%, de 58% a 60%, não aprovam o governo, desaprovam o governo, e apenas 37% estão aprovando o governo. Números muito baixos, batendo recorde. Ao mesmo tempo, a inflação nos Estados Unidos teve uma piora, teve um número em maio, que foi divulgado ontem, e esse número é simplesmente estarrecedor para a população americana, que foi de 4,2%. Eu fiquei até pensando, isso é Estados Unidos ou é Brasil? Porque quando a gente vê números acima de 4% na inflação, 4,2%,

0: 0,5%, isso lembra o Brasil, ou seja, ultrapassando as nossas metas, ultrapassando não só o centro da meta, mas a lateral da meta e tudo mais. Então, se você, é só você imaginar o seguinte, comparar com os Estados Unidos há um ano atrás. Em maio, há um ano atrás, a inflação anual era de 2,4%. Hoje, a inflação de maio nos Estados Unidos, 4,2%. Veja bem, isso daí vai ter um impacto sério, muito sério, que ainda não foi medido, mas vai ter um impacto sério na aprovação do Trump. E a guerra continua e não vai ajudar em nada.
1: É, agora, Terezinha, eu acho engraçado que o Ricardo está trazendo aí a inflação de 4%, acima de 4%, e aí está todo mundo reclamando lá, só inflação, os americanos não estão acostumados com isso, tá? Uma inflação de 4% é um negócio que a gente está acostumado aqui, que a gente já teve pior, inclusive. É. Mas lá eles não estão acostumados com isso, lá isso é uma tragédia para eles. E aí, achei engraçado porque eu vi um discurso do Trump ontem, uma entrevista, alguma coisa, ele falando sobre isso, aí ele saiu-se com essa, ele disse que inflação é bom. Disse que inflação é bom. É, não viu, Ricardo? Ele falou isso lá? Ele disse, não, que inflação é bom. E aí eu me lembrei, sabe de quem? Eu me lembrei de Lula. Porque Lula e Bolsonaro também. Lula e Bolsonaro é que tem esses discursos. Geralmente populistas têm esse discurso, né? Líderes populistas têm esse discurso. E aí eu lembrei na hora. Eu lembrei deles, porque líderes populistas têm esse discurso. Ó, a coisa está muito ruim, aí ele arranja um jeito de dizer, não, mas isso é bom. Vamos ver o copo, vamos ver a parte cheia do copo, sabe? É. Isso é bom. Não é bom. Inflação não é bom, gente. Não é uma coisa boa.
2: Não, aí o povo tem compreensão disso. O que eu tenho escutado de gente reclamando do custo de vida é impressionante. Fazia muitos anos que eu não via isso no Brasil. Então, as pessoas estão fazendo feira e estão vendo que está um absurdo o preço das mercadorias.
1: Você fala aqui no Brasil?
2: Aqui no Brasil. Ah, sim, sim. Aqui no Brasil. Então, eu digo o seguinte, o povo tem sim a consciência do mal da inflação.
1: Claro.
2: Do mal da inflação. E como tem aqui, tem nos Estados Unidos. E se está chegando a esse nível, Ricardo, realmente, eu não sei como os americanos não estão nas ruas. Porque a gente é acostumado, como falou o Igor, a gente está acostumado à inflação alta, mas lá não tem isso não.
1: É, aqui a gente se vira, né? Lá eu não sei não. Não sei como é, não sei quanto tempo ainda vai segurar essa história, não. Lá nos Estados Unidos, né? Oi. Falou? Não.
0: Bom, a tendência é piorar. Porque com a continuidade do conflito. Os preços de gasolina, os preços de combustível continuam altos e vão continuar a aumentar, e isso vai ter vai fazer um estrago tremendo. Como o Terezinha falou, o custo de vida nos Estados Unidos já não é o mesmo. As pessoas vão ao supermercado e elas estranham preços, elas estranham os aumentos no preço, e é como acontece aqui. E olha que aqui a gente vê que a composição do IPCA, a comida faz parte, mas ela não é uma parte assim tão importante, tem outros itens que fazem diluir o número. Uhum. Eu acho que a inflação de comida, a inflação de alimentos no Brasil é bem maior do que o IPCA registra.
1: Por falar em preços e custo de vida, o governo está prevendo um aumento de etanol na gasolina de 30% para até 32%. O que é que acontece quando você coloca mais álcool na gasolina? Acontece que o consumo aumenta, tá? O consumo do carro vai aumentar. Ele vai andar um pouco menos com um litro de combustível. Mas o preço também cai um pouco. O preço vai cair um pouco. E essa é a intenção, é a principal intenção do governo Lula, que quer baixar o preço. Está nessa crise aí por conta do petróleo subindo, a guerra não acabou e pelo jeito vai recomeçar agora, não acabou e vai ser retomada, agora estava numa pausa, e o preço do barril de combustível deve subir. do barril de petróleo.

0: E aí você vai ter um aumento no preço do combustível aqui de novo, que estava até aliviando, eu estava vendo nos postos, mas estava até aliviando, mas agora deve de novo voltar a subir. Já prevendo esse problema, o governo mandou aumentar a quantidade de álcool na gasolina. A gente está com o Erson Caval, que é economista, para conversar com a gente. Doutor Erson Caval, professor, muito bom dia para o senhor, tudo bem?
1: Bom dia, Igor, tudo bem? Bom dia a todos os ouvintes, aos amigos aí de bancada.
0: O governo está propondo, então, está prevendo esse aumento de etanol na gasolina. O objetivo é baixar preço, né? É ver se consegue baixar o preço.
1: Bem, ele trabalha com três pilares, né, Igor? Primeiro, reduzir o preço da gasolina, aumentar a autossuficiência energética e, claro, fortalecer a nossa indústria sucroenergética brasileira. Esses são os pontos que ele coloca na proposta.
0: Uhum. E qual é a consequência? O que é que isso traz para a gente, para a economia mesmo? Além, é claro, que as pessoas vão pagar um pouco menos, mas aí o carro consome mais. Compensa realmente? Porque eu já vi os motoristas de aplicativo, eu estou sempre andando de carro de aplicativo, com motorista, e eles estão sempre falando, reclamando de alguma coisa e tudo, e eles dizem, olha, já está começando a gastar mais o carro já está começando a gastar mais. Compensa no fim da conta?
1: Então, Igor, acho que a pergunta que deve ser feita diretamente para ser bem objetivo não é se mais etanol é bom ou é ruim, é quem ganha e quem perde, né? Seria mais ou menos. E aí, como ganho, a gente comentou, né? O setor sucroenergético é interessante, né? Os produtores de etanol e toda essa cadeia produtiva, porque a gente vê que vai ter aumento de vendas, com certeza aumento de investimento, isso termina por gerar empregos e uma maior arrecadação tributária em regiões produtoras. O próprio governo federal, né? Ele tem também, vamos dizer, com essa medida, né? Tentar reduzir o preço da gasolina, apesar de possivelmente isso não acontecer. O fato de você alterar aí a proporção do etanol não quer dizer que vai reduzir o preço da gasolina. O problema persiste, né? E, por outro lado, nós temos também a questão do meio ambiente, né? Isso termina, vamos dizer, pelo fato do combustível com etanol ter menos poluentes, isso também atende, a um ponto do meio ambiente. Mas, por outro lado, como você comentou, existe parte da nossa frota que é antiga, ou seja, não tem testes necessários para saber se essa composição, que até então o veículo foi fabricado para atender com 27% de etanol, passou-se, lembrando que essa composição aumentou o ano passado, né, para 30%, e agora quer passar para 32%. Então, nós temos veículos, motocicletas, que pode gerar um problema, com certeza, na frota.
0: Entendi. O Terezinha Nunes?
2: Eu queria saber, aqui está se colocando uma estimativa de economia de 450 milhões de litros de gasolina importada com esse aumento do nível de etanol na gasolina. O que isso significa para o Brasil em termos do que se importa, do que se gasta com a importação de combustível? Qual é a significação dessa cifra?
1: De certo modo, essa economia, ela não, vamos dizer, não vem muito ao encontro com a necessidade do segmento, porque nós continuamos com o petróleo com preço de paridade internacional, que sofre, vamos dizer, todos os impactos de câmbio, de impostos, de custos logísticos, de política da própria Petrobras. Então, basicamente, é uma tentativa de fazer com que essa importação seja menos, mas necessariamente não se traz essa economia que seria necessária, ou mesmo tentar baixar. É basicamente atender o público brasileiro, o que, de certa forma, coloca também a Petrobras como uma empresa pública numa situação, vamos dizer, de dicotomia. Ou seja, ela atende a políticas sociais ou ela mantém o preço da paridade, economizando com isso, porque nós sabemos, o Brasil ele produz ali em torno de 3,5 milhões de barris de petróleo diariamente, por dia. Então, essa produção é muito mais viável, porque eu produz o petróleo com preço bem menor do que o de paridade e vendo no mercado. Isso causa bastante robustez no caixa da Petrobras, ou seja, ela ganha muito mais dinheiro. Então, o fato de trazer a economia de importar a gasolina, basicamente diz, não precisamos dessa gasolina, vamos direcionar os esforços para o álcool e deixa a Petrobras com a produção de petróleo, até porque a gente não tem muita tecnologia de refino. E isso é o que, de certo modo, né, complica o Brasil na questão de combustíveis, ou seja, essa necessidade de importação. Então, no fim, termina que vamos dizer, essa economia.

0: economia na importação da gasolina vai trazer robustez ao caixa da Petrobras.
1: A gente está conversando com o Erson Caval, que é economista, falando para a gente aqui sobre esse aumento do álcool, aumento do etanol na gasolina para venda nos postos e a consequência disso. Romualdo de Souza.
2: Professor Caval, como vai? Tudo bem? Ontem, na reunião do Conselhão de Lula, estavam, de um lado, o presidente do IBAMA, Jair Smith, e do outro lado, a presidente da Petrobras, Magna Chambriard. Ou seja, dois interesses antagônicos do ponto de vista do mercado. Agora, do ponto de vista ambiental, eu conversei com o professor Jair Smith, o novo presidente do IBAMA, e ele disse que quanto mais etanol, melhor, porque nós vamos ter carros menos poluentes. Agora, a pergunta que eu fiz a ele, meio que o senhor já me respondeu aí, mas eu quero um pouco mais de destaque. É, onde estão esses medidores de impacto ambiental em veículos mais antigos, os veículos mais usados, mais rodados, e isso nem o IBAMA tem, nem nenhum instituto de pesquisa consegue apresentar hoje, professor. É possível medir o impacto do novo etanol ou dessa adição de etanol justamente nos carros mais antigos?
0: Ô, Romualdo, que é possível isso com certeza, até porque quando se trabalha com grandes dimensões, né, de números e tudo mais, você trabalha por amostragem. Mas basicamente o que você colocou, eu também concordo, eu não conheço nenhum tipo de estudo, de medida, a não ser muito achismo, tá, em relação a essa situação. Até porque se fôssemos falar basicamente da economia do meio ambiente diretamente, é uma coisa que podemos deixar bem claro aqui. Vender bicicleta, né, não faz a economia girar. E a bicicleta ela não gera qualquer tipo de problema, muito pelo contrário, né, do meio ambiente. Então, realmente, pode até haver estudos isolados, mas que não se, de certo modo não se complementam, de mostrar que ponto isso realmente vai trazer. Até porque o Brasil, ele é vamos dizer, o maior produtor de biocombustíveis do mundo, né? É interessante essa medida nesse sentido, ou seja, vai nos fortalecer cada vez mais do ponto de vista de pesquisa, também de meio ambiente, mas realmente não existe assim, uma pesquisa que possa dizer que vai haver uma redução.
1: Ricardo Rodrigues.
3: Bom dia, doutor Wesson. Eu tenho uma pergunta que é uma curiosidade pessoal enquanto consumidor, certo? Que é o seguinte, quando eu vou abastecer o meu carro e paro na bomba, a diferença de preço entre gasolina, mesmo a gasolina adicionada com álcool, com proporção, mas o preço da gasolina e o preço do álcool, o preço do etanol, não cai. Então, o que acontece é o seguinte, a gente sabe que o preço de combustível, gasolina, petróleo, está aumentando. E aumenta aqui também o preço da gasolina na bomba. Mas o etanol não tem o Estreito de Hormuz parado para o etanol, tá? O nosso etanol deveria ser um etanol nacional. Mas quando a gente chega na bomba, e como é que a gente sabe isso? É que na bomba eles sempre colocam lá se vale a pena ou não colocar etanol ou gasolina, eles colocam lá, se for acima de 70%, então o que acontece é o seguinte, esse 70% tem só aumentado. Então, era 70%, 72%, ultimamente eu tenho visto lá que é 78%. Então, eu vou ir abaixo e não com álcool. Por que que isso acontece? O preço do etanol está ligado, associado ao preço da gasolina, que é internacional. Me explica aí como é que... Isso é uma curiosidade pessoal e como, vamos dizer assim, como consumidor.
0: Certo. Então, Ricardo, é interessante a sua pergunta, porque muitas vezes, né, quando se coloca, e é bem real essa situação, os dois combustíveis, de certo modo, não se relacionam, apenas basicamente quando o etanol ele faz a parte da composição do combustível, que é a temática que nós estamos tratando. Mas sempre, quem é produtor, quem é o distribuidor, sempre justifica na questão dos custos logísticos. Nós sabemos que uma medida dessa de aumentar para 30% lá a composição da gasolina com álcool, isso de certo modo favorece lá ao produtor pensar, eu direciono minha produção para a indústria alimentícia, alguma coisa assim, ou para ou de etanol, né, para a parte energética? Bem, isso é interessante porque me parece que há muito mais uma noção de oportunismo do que oportunidade. Porque realmente, sabemos que, de certa forma, esse

0: Obrigado, professor, e volto sempre aqui.
1: Ô, Igor, eu queria só fazer uma observação rápida. Eu estava assistindo seu programa quando você disse, eu falando da reunião com seis cadeiras.
0: Sim.
1: É que tem uma história que você conta muito e tem a ver com combustíveis, que é do ex-presidente Ernesto Geisel, da qual ele comenta-se, ele foi presidente da Petrobras, né, de ser presidente do Brasil.
0: Sim.
1: E dizem que as reuniões com ele eram sempre em pé, porque não passava de 15 minutos.
0: Por
1: olha só, tomava decisões. Então vai muito ao encontro do que você falou.
0: Você bota a cadeira pro pessoal sentar, rapaz. A reunião que podia ser resolvida em 10 minutos
2: traz
0: dura
2: um
0: uma
2: cafezinho,
0: hora.
2: Traz um
1: cafezinho. Mas uma reunião que poderia ser resolvida com um e-mail.
0: Podia resolver com um e-mail, aí a reunião de 10 minutos dura uma hora, porque o pessoal sentou, se acomodou, toma um cafezinho. Não. Obrigado, valeu. Valeu.
1: Obrigado, até a próxima.
0: Wesson Caval conversando com a gente aqui no Passando a Limpo. Vamos para o intervalo e a gente volta daqui a pouquinho. Olha, tem mais assunto aqui, tem coisa da CCJ, tem pauta bomba também. Romualdo vai trazer informação sobre essa pauta bomba que estão... Não é no Irã não, viu? É em Brasília. E agora... Aí o ministro da Fazenda foi fazer conta. Agora o ministro da Fazenda está fazendo conta, porque tem pautas que o Alcolumbre está querendo colocar para votação que podem custar até 200 bilhões, bilhões, com B, 200 bilhões. Aí agora o ministro da Fazenda, o Duringa, resolveu fazer conta e está preocupado. Vamos para o intervalo, a gente já volta.
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0: De volta com o Passando a Limpo, a gente... eu estava falando aqui de pauta bomba. Pauta bomba, não é nem guerra, mas é como se fosse, Romualdo de Souza. 200 bilhões, mais de 200 bilhões de pauta bomba, é isso? Estou sem o áudio do Romualdo?
5: Alô.
0: Agora.
5: Vamos pois lá. Bem, a mais importante delas já foi aprovada na Câmara dos Deputados e lá no passado o governo perdeu o time, perdeu o tempo. O governo não mobilizou a sua bancada, já que queria impedir essa votação. Então foi aprovada na Câmara, veio para o Senado aprovou ontem, também sem entendimento da bancada governista, e teve um detalhe importante, teve uma reunião antes do presidente do Senado com o ministro da Fazenda, Dário Duringa. E aí disse Alcolumbre a Duringa: Duringa, o negócio é o seguinte, aqui a gente negocia quando o negociador traz propostas. Não adianta o senhor dizer que é uma pauta bomba. Essa pauta já foi aprovada pela Câmara dos Deputados. E qual é a proposta que cria uma linha de crédito rural para renegociação de dívidas de produtores? Dois motivos. Se o produtor estiver numa situação em que fatores climáticos fizeram com que ele perdesse negócios, então, além daqueles seguros todos do campo, o governo vai ter de criar uma linha própria para cobrir esses prejuízos. Fatores climáticos. E o outro é impactos econômicos internacionais. Essa é a novidade, porque não tinha sido colocada na Câmara. Impacto econômico internacional é o que está acontecendo agora, por exemplo, ali no Estreito de Hormuz. A gente sabe que boa parte, e também quando aconteceu com a invasão da Rússia à Ucrânia, esses fenômenos causaram um aumento importante, significativo, no insumo que nós importamos. E aí, consequentemente, aumentou o preço do produto. Logo, o setor produtivo, o agronegócio, cobrou do Congresso e conseguiu esse apoio. Eu diria assim, esse é o ponto mais importante e que, segundo o ministro da Fazenda, São 140 bilhões de

0: reais que podem causar prejuízos ao governo federal, além de outras medidas. Uma delas é aquela que cria alguns pisos salariais, Igor.
1: Ô, Terezinha, a gente teve isso também no final do primeiro governo Dilma, né? Teve isso também no governo Dilma, naquela fase ali de fazer pressão para atrapalhar o governo e depois de fazer pressão já no segundo governo por conta do impeachment, já naquele período
2: Foi.
1: ali pré-impeachment. Teve também uma coisa. E o que me chama a atenção nesse caso é porque tem a ver com, quando você tem pauta-bomba, você tem a ver com o Congresso, de certa forma, mandando um recado para o Executivo, o Legislativo mandando um recado para o Executivo, para dizer: não estou satisfeito com vocês. Não estamos satisfeitos com vocês e vamos aqui fazer isso para vocês entenderem, para ver se vocês sentem e entendem. Fizeram isso com Dilma e agora é o Alcolumbre fazendo isso com o Lula. Significa que não tem, eles ainda estão brigados,
2: Estão
1: então?
2: brigados
1: Estão,
2: e
1: né?
2: vem mais bomba por aí, viu? Porque ontem tudo que foi aprovado foi praticamente contra o governo. É tanto que já se fala que o Supremo vai declarar algumas dessas decisões inconstitucionais. Aí lá vem a confusão novamente entre o Congresso e o Supremo. Mas eu já escutei que já vi informações credenciadas de que o Supremo vai intervir nessas decisões do Congresso.
1: É, então, tá bom.
0: Saiu uma
1: Oi.
0: manifestação do ministro Gilmar Mendes ontem, não é?
2: Uhum.
0: O Gilmar Mendes foi às redes sociais justamente depois que a Comissão de Constituição e Justiça do Senado tinha aprovado uma proposta, e por enquanto é só a comissão, ainda vai demorar um pouco, mas é uma proposta que prevê aposentadoria integral com paridade a agentes de saúde que trabalharam em combates a endemias. O governo, o Ministério da Previdência, disse que isso aí é um rombo de 100 bilhões. Mas o governo disse que é um rombo de 100 bilhões, não disse exatamente por que chegou a esses números. E aí, Sua Excelência Gilmar Mendes, o homem, o decano da Corte do Supremo Tribunal Federal, diz o seguinte: é fundamental que, olha só, que essas pautas bombas, sobretudo aquelas que criam despesas para serem pagas por outros entes, sejam debatidas inicialmente. O que é isso? Por exemplo, quando o Congresso Nacional cria o piso salarial de uma determinada categoria profissional. Quem vai pagar é o prefeito, mas o Congresso não está dizendo ou não está dando possibilidade para que o prefeito gere renda para pagar aquele aumento nas suas despesas. Até Gilmar Mendes já está se antecipando a uma votação na CCJ do Senado. Minha gente, isso é verdade.
1: Ô, Terezinha, você tá animada com a Copa do Mundo, não? Você acha?
2: Eu tô pagando para ver, sabe?
1: É?
2: Eu tô animado até agora, mas eu tô esperando o primeiro jogo, não é, para a gente ver como vai se comportar a seleção. E eu acho que só daí para frente é que a gente vai começar a se animar se o Brasil ganhar, claro. Se o
1: Você
2: Brasil perder,
1: gosta de Copa do Mundo? Acompanha
2: gosto, eu
1: sempre?
2: assisto,
1: É?
2: eu assisto.
1: Rapaz, vocês estão animados, Romualdo de Souza e Ricardo Rodrigues? Romualdo.
0: Eu posso dizer que aqui em casa já tem duas bandeiras hasteadas, e isso é muito importante. Mas eu li hoje a coluna do João Alberto, e o João Alberto trouxe o palpite de todos os integrantes do Screte de Ouro do Sistema Jornal do Comércio, e à exceção de Edinaldo Santos, todos dizem pela ordem França, Espanha e Portugal. O Edinaldo Santos, o meu amigo Edinaldo Santos, diz o seguinte: França, Espanha e Argentina. Estou com o Edinaldo.
1: Mas vocês estão. Isso aí é o quê? É de quem vai ganhar a Copa?
0: Exatamente,
1: Ah, é?
0: por essa ordem,
1: Ninguém
0: segundo a
1: aposta no
0: coluna de João
1: Brasil, é?
0: Alberto.
1: Ninguém aposta no Brasil, rapaz?
0: Não, ninguém, ninguém.
1: Rapaz,
0: Entre os três, não.
1: não me perguntar. Deve ser porque eu não entendo de futebol, porque eu aposto no Brasil. Eu tô torcendo pelo Brasil. Ricardo Rodrigues, você tá animado? O SBT vai transmitir. O SBT vai transmitir a Copa do Mundo. Oi, hein, Ricardo? Tá sem o áudio do Ricardo. Liberar o áudio do Ricardo Rodrigues? É, tá sem o áudio. Mas, assim, o SBT vai transmitir, Rádio Jornal vai acompanhar, tá. É, realmente. Tem, tá com, inclusive, alguns membros do Screte de Ouro lá no, nos Estados Unidos.

0: Foram para lá. O Igor Moura já está por lá, inclusive.
1: Eu vi, Igor Moura.
0: O Igor Moura já está por lá. O Igor Moura já desembarcou lá nos Estados Unidos, está por lá, passou, viu? Passou,
1: né? Passou.
0: Deixaram
1: tranquilo.
0: O Igor Moura entrar. Foi. Deixaram o Igor Moura entrar. Não deixaram. Bloquearam um monte de gente lá, mas o Igor Moura conseguiu entrar. Hein, Ricardo?
2: Esse é que é o problema, Igor, que no passado a Copa do Mundo era essa grande festa onde, tá compreendendo, todo mundo ia numa boa tal, e hoje a gente está com problemas. Porque, por exemplo, os torcedores iranianos vão ter é muito complicado para os torcedores iranianos entrarem nos Estados Unidos. E já foi um problemaço o time, ou seja, já foi um problemaço o time nacional do Irã, que foi classificado para a Copa, uhum, a poder ter acesso a visto para os Estados Unidos. Se não me engano, inclusive, eles nem estão hospedados nos Estados Unidos, eles estão em Tijuana, no México, que fica na fronteira com San Diego, na Califórnia.
0: E eles vão para lá só fazer o jogo.
2: É complicado a situação. Então, a gente está vivendo uma Copa do Mundo numa época geopoliticamente muito complicada. Então, eu estou muito curioso para ver como é que isso vai se desenrolar.
0: Eu soube que os jogadores do Irã, inclusive, eles vão, saem do México, vão para lá, participam do jogo, jogam e imediatamente tem que voltar. Eles têm um horário para voltar imediatamente e sair do país de novo. Eles vão para lá, jogam e vão embora. Não podem ficar nos Estados Unidos. Os torcedores também foram impedidos. Disseram os ingressos, não, inclusive estão sobrando. Diz que é uma dificuldade se os jogos do Irã vão ser vazios, porque não venderam ingressos, não pode, os torcedores iranianos não puderam ir para lá também. Então, é realmente difícil. Agora, o Vitor Tavares está dizendo aqui, o Brasil vai ser hexa de todo jeito. Se vencer, será a sexta estrela. Se perder, será a sexta Copa consecutiva que perde. Desde 2006...
1: É verdade.
0: Vai ser hexa de todo jeito. Pois, rapaz, vocês não têm ideia. Eu acredito no Brasil. Eu só desisto quando perde, quando acaba. Só desisto quando acaba. Eu vou até. É interessante isso, assim. Alguém estava me perguntando um dia desse. Alguém me perguntou um dia desse qual é a primeira lembrança que você tem da vida. E assim, não sei vocês, a primeira lembrança que eu tenho da vida, eu tinha uns 3 anos de idade, 2 para 3 anos de idade, mais ou menos, e a primeira lembrança que eu tenho é sentado no meio-fio, lá em casa, lá em Caruaru, sentado no meio-fio, a Avenida Marcionilo Francisco da Silva, eu e meu irmão mais velho chorando, porque o Brasil tinha perdido a Copa para a França, ali em 86 foi a Copa. É a primeira lembrança que eu tenho, assim, de...
1: As crianças, realmente, esse ano, a animação maior está nas crianças.
0: Exatamente. Olha, vamos embora. Deixa eu seguir aqui, porque a gente tem também o Romualdo. A CCJ da Câmara aprovou a redução da maioridade penal do adolescente. A maioria da bancada de Pernambuco foi contrária. Como é que foi essa votação na CCJ? Redução da maioridade penal seria para quanto? Para 16 anos?
3: 16 anos. Aliás, essa é uma proposta que vai e volta. Ela já esteve 3 vezes na pauta e foi retirada exatamente porque, primeiro, havia uma iniciativa de que esse texto não deveria ser constitucional, poderia ser infraconstitucional, mas, finalmente, ontem o relatório foi a votação. E aí foi uma votação apertada, 18 a 16. A maioria quer que o adolescente com 16 anos já assuma boa parte das responsabilidades pelos crimes que vier a cometer. E aí a bancada de Pernambuco, dos 25 deputados, 4 deles integram a Comissão de Constituição e Justiça. O deputado Mendonça Filho, do PSD, votou a favor da redução da maioridade penal. Já Renildo Calheiros, do PCdoB, Túlio Gadelha, do PSD, e Valdemar Oliveira do Avante se posicionaram contra a proposta, mas a proposta foi aprovada.

0: E aí, como é uma PEC, uma proposta de emenda constitucional, agora ela vai para uma comissão especial antes de ir ao plenário. Não há, pelo menos agora, clima nenhum, até em função da Copa do Mundo, depois em função das festas juninas e vem o recesso, de que esse assunto seja liquidado na Câmara nesse primeiro semestre.
1: Tem um assunto que eu quero falar daqui a pouquinho também, que é o seguinte: o Conselho Nacional de Justiça está propondo regras para a atuação de influenciadores mirins em ambiente digital. É dentro daquela história de você adultizar, né? Da
2: É,
1: adultização
2: adultizar as
1: de
2: crianças.
1: crianças. Nas redes sociais, a lei que tem, tudo, e aí o CNJ está também propondo regras para atuação de influenciadores mirins. Eu acho bem complicado, inclusive, porque se você não tiver regras, eu não gosto de ter regra para tudo, não. Mas algumas coisas o Estado precisa ordenar, porque você vê às vezes os influenciadores. Ou agindo como adultos ali, que isso aí já tem lei para isso, mas ou então eles como crianças mesmo, mas assim, eles passam a ter aquilo como trabalho.
2: Sim.
1: Precisa
2: E às vezes
1: entender,
2: sustenta a família.
1: e às vezes sustenta a família. E aí daqui a pouco essa criança está sendo explorada pela família, está sendo
2: Isso.
1: explorada pela família porque começa a sustentar a família e ele deixa de ser criança. Então, assim, adultização não é só agir como criança ou ser retratado como criança ali nas redes sociais, ou como adulto ali nas redes sociais. É também você colocar a criança para trabalhar ali, porque aquilo é um trabalho.
2: Um
1: Aí não, ela
2: trabalho.
1: se diverte com aquilo. Ah, que é isso? Ela se diverte jogando bola, se
2: É.
1: diverte brincando, brincando com os coleguinhas. Mas ali acaba se transformando num trabalho. Tinha uma criança que eu lembro que era assim, ela fazia muito questão de poesia e não sei o quê, e assim, era muito bonitinho no início. De repente aquilo começou a família começava a cobrar cachê e tudo, e daqui a pouco você disse: ó, essa menina não é mais criança, ela está sendo tratada assim, como ela está sustentando a família, sabe? Então,
2: É como qualquer outro trabalho
1: como
2: infantil.
1: qualquer outro trabalho infantil.
2: É. Se
1: Então,
2: a lei proíbe trabalho infantil, a lei tem que ser aplicada.
1: mas vamos falar sobre isso daqui a pouquinho também aqui com entrevistada. Eu queria antes, eu vou chamar um intervalo na volta, Terezinha. Eu quero saber como é que está a política em Pernambuco. O que é que tem de novidade em Pernambuco? Soube que Lula ia gravar um vídeo para João Campos, ou já vai gravar, ou já gravou, não sei. Depois do intervalo você vai contar isso para a gente. Vamos lá. Daqui a pouquinho. A gente vai chamar o intervalo e aí Terezinha traz essa informação para a gente. Vamos lá.
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1: De volta com o Passando a Limpo, a gente vai daqui a pouquinho conversar sobre essas propostas que estão sendo feitas para influenciadores mirins, inclusive com proteção de patrimônio, que tem isso também, né? Aí tem isso também, né, Terezinha?
2: Tem, tem.
1: Tem esses influenciadores mirins.

0: eles ganham dinheiro e o dinheiro é dos pais. Os pais é que controlam isso. E assim, pode acontecer de gastar o dinheiro todo e quando o menino cresce, a menina cresce, não tem mais aquele dinheiro. Tem até problemas que aconteceram já no Brasil, inclusive alguns casos que aconteceram no Brasil, de coisas que chamaram bastante atenção. Atores, atrizes, mirins, que depois, quando vai ver, não tem dinheiro nenhum porque a família gastou. Ô, Terezinha, mas Pernambuco, como é que está a eleição em Pernambuco? Que história é essa? Lula, primeiro teve aquela confusão, né? O Wellington Dias disse que iam ser dois palanques em Pernambuco. Aí deu a maior confusão, o João Campos ligou para o
1: Edinho
0: Edinho Silva.
1: Silva.
0: E o Edinho Silva, que é presidente do PT, disse: não, não é assim, vai ser o PSB, o PT vai apoiar o PSB. Mas, ó, queria Lula. O problema é que Lula tem que dizer que apoia João Campos. Afinal, Lula vai dizer que apoia João Campos? Vai ter vídeo? O que é que vai ter?
1: Vai sim ter um vídeo. Eu confirmei ontem com a liderança nacional do PT que houve realmente esse acordo com o João. Ele falou com Lula. Não é falando que era preciso, ele estava necessitando, porque com essa questão de Raquel ter passado o João na pesquisa da Quest, aí, claro, né? Você que está numa campanha política, você sabe o que isso representa. A coisa pior do mundo é cair na pesquisa. Então, João, começou, né, certamente algumas pessoas já a dizer que não ia ficar com ele. Esse tipo de ameaça que a gente sabe que acontece muito na política. Então ele ligou já começou a se mobilizar no sentido de que houvesse uma presença de Lula. Então, o que aconteceu? Essa fala do Wellington, ela precipitou isso, porque na hora que o Wellington disse que havia dois palanques em Pernambuco, João sentiu, agora é a minha hora de exigir uma reciprocidade, né? Então ligou para Edinho, cobrou, Edinho deu aquela nota, e agora ele foi a Lula também, né? Foi a Lula também e pediu que Lula, ele inclusive, você falou no, na cena política do que está representando o PSB nacional para o PT em vários estados, né? O PT está precisando que o PSB em vários estados tire nomes que já estão na disputa para apoiar o PT. Então, João lembrou, inclusive, isso a Lula, né? Só, olha, presidente, o PSB tem sido muito condescendente com o PT, tem várias pendências aí para serem atendidas, e eu só estou lhe pedindo uma coisa, eu estou pedindo um vídeo, num vídeo. Então, Lula resolveu fazer esse vídeo. Fazer esse vídeo. Deve estar sendo gravado. Já falaram até que ia ser hoje, eu não sei se vai ser hoje, mas enfim. Esse vídeo vai chegar. Como ele vai ser utilizado e o que ele vai dizer, não se sabe. Lula não pode pedir voto porque não
0: É,
1: está na
0: exatamente, é
1: época
0: isso que eu ia dizer. Não
1: da
0: pode pedir voto.
1: eleição. Então ele não pode pedir voto. Ele deve se referir a João, dizer que é um companheiro, etc, etc, etc.
0: Eu ouvi, não sei se você ouviu isso também, que o Lula, ele vai gravar esse vídeo. Ele não pode pedir voto por conta do período agora, não tem como pedir voto, mas vai gravar esse vídeo, vai dizer que apoia João e não vai vir em
1: Não vai
0: Pernambuco
1: vir, essa mesma
0: na
1: liderança disse isso a mim.
0: não
1: Ele
0: vai,
1: não
0: não
1: vai
0: vem
1: vir na
0: na campanha.
1: campanha
0: Vai gravar vídeo
1: e
0: para
1: vai
0: Humberto
1: gravar para
0: também?
1: Humberto,
0: Vai gravar
1: somente para Humberto,
0: só para
1: só
0: Humberto?
1: para Humberto, só para Humberto, porque é o candidato do PT, né? E ele se comprometeu em gravar para Humberto na campanha. Você sabe que nessa questão de campanha, às vezes as coisas mudam, né? Mas o que ficou acertado foi que ele não virá aqui na eleição, no primeiro turno, e só gravará pedindo voto para Humberto.
0: Inclusive vai ter. Castilho está lembrando aqui que Lula mandou Geraldo Alckmin para inaugurar o terminal da APM em Suape. Aquela história que ele era que vinha, né, Romualdo? Ele não
2: Isso,
0: vem, né? Mas deixa eu
2: isso.
0: fazer o seguinte, deixa eu fazer o
2: Claro.
0: seguinte. A gente já está com a entrevistada conectada, a gente vai conversar com ela e na volta você vai explicar isso para a gente, Romualdo. Porque Lula era quem vinha. Desistiu, não vem para Pernambuco quem mandou Geraldo Alckmin. E aí João Campos vai, inclusive, porque Geraldo Alckmin vai estar lá, a gente vai falar sobre isso. Mas Lula não vem a Pernambuco amanhã, como tinha se dito que ele vinha para

0: inauguração, e aí tinha Transnordestina também, que estava na história. A gente vai falar sobre isso daqui a pouquinho. Porque agora já está conectado conosco a Gerlaine Roberta. Gerlaine Roberta é advogada, integrante da Comissão de Defesa dos Direitos da Criança e do Adolescente da OAB Pernambuco. Doutora Gerlaine, muito bom dia para a senhora. Tudo bem?
1: Bom dia, Igor. Bom dia a todos. Tudo ótimo com vocês?
0: Olha, a gente queria... Eu estou querendo saber aqui da senhora o que é que significa essa proposta que foi feita pelo Conselho Nacional de Justiça com regras para a atuação de influenciadores mirins. Quando o CNJ vai lá para propor alguma regra, alguma coisa, é porque está tendo um problema, está tendo uma dificuldade com alguma coisa. Que dificuldade seria essa? O que é que o CNJ está querendo resolver?
1: Então, a gente percebe um movimento desde o ano passado, né, de uma proteção para as crianças. Então, teve toda aquela polêmica em 2025 e a gente percebe esse movimento do judiciário agora para proteger mais as crianças. Parece que um problema que sempre existiu agora está vindo à tona. Então, quando o CNJ traz essa proposta, o objetivo não é nada mais, nada menos do que proteger, fazer a proteção integral da criança como a própria Constituição propõe. Então, o objetivo com isso é fazer um controle maior e uma fiscalização também. Ou seja, agora o CNJ diz que influenciadores mirins, crianças e adolescentes, mesmo que com os pais, né, responsáveis pela conta, caso eles queiram monetizar essa conta, eles precisam de autorização judicial. Essa autorização judicial vai precisar dizer a frequência, se esse conteúdo que a criança ou adolescente está gravando, ele é correspondente com a faixa etária dele. Então, tudo isso visando realmente proteger. Então, sobre o que você perguntou do problema, Igor, que fizeram isso agora, porque realmente a gente percebe essa necessidade de proteger crianças e adolescentes, né? Já estão sendo feitas pesquisas sobre como é prejudicial para elas, o desenvolvimento. Então, assim, a criança e o adolescente, eles têm direito pela própria Constituição a brincar, a conviver em sociedade e família. Então, a preocupação é esse excesso de tela, esse excesso, principalmente para os influenciadores mirins, de essa monetização, essa busca por monetização, isso não está prejudicando o direito dele de ser criança, de ser adolescente? Então, essa proposta do CNJ vem com esse sentido, de vamos regularizar, vamos fiscalizar, né? E aí o CNJ faz essa proposta para dar, né, para fazer com que os pais busquem esse alvará, e com o alvará concedido, também não é por tempo indeterminado não, Igor. Vai ter um prazo específico para crianças de 12 meses, para adolescentes um prazo de 18 meses, e ele precisa, pode ser renovado, mas justamente com o intuito dos pais continuarem entrando com esse pedido para que o juiz consiga continuar essa fiscalização.
0: Isso que a doutora falou é importante. Me lembrou um trecho de um livro que eu li há um tempo já, que é o Geração Ansiosa. E o Geração Ansiosa, do Jonathan Haidt, chama Como a Infância Hiperconectada Está Causando uma Epidemia de Transtornos Mentais. E aí o autor, o Jonathan Haidt, ele diz uma coisa que é importantíssima. Ele diz, olha, brincar é tão importante quanto estudar. Esse brincar é tão importante quanto estudar. Estudar não é importante? Os pais não acham que é importante? Brincar é tão importante para o desenvolvimento das crianças quanto estudar. Então, se a criança não brinca, ela vai ter muitos problemas no futuro. Mas, Terezinha Nunes tem uma pergunta.
2: Bom dia, doutora Gerlaine. O que eu queria saber é o seguinte... A gente está vendo aí que o mundo inteiro está preocupado com essa questão de crianças nas redes sociais. Inclusive, já tem países que estão estabelecendo que só a partir dos 16 anos uma criança pode ter uma conta numa rede social. Eu lhe pergunto, não devia ser assim em relação aos influenciadores? Só a partir dos 16 anos poderiam utilizar as redes sociais para divulgar informações ou sei lá o quê, mas enfim, para aparecer como personagem nas redes sociais? Será que não deveria ser 16 anos? É possível chegarmos a isso?
1: Então, Terezinha, eu acredito que não. Porque, se você pensar bem, crianças e adolescentes sempre estiveram disponíveis em novelas, em filmes. Então, sempre tivemos isso. Inclusive, o ECA tradicional de 1990, antes desse ECA digital, que vem complementar essas atualizações, sempre trouxe essa necessidade de uma autorização judicial para quando o menor tivesse que apresentar uma novela. Então, assim, nós percebemos, por exemplo, algumas emissoras trabalham, em sua maioria, com crianças e adolescentes. Então, eu penso que essa negação, essa proibição total, estamos longe disso acontecer aqui. Inclusive, essa necessidade de autorização por si só já pode trazer uma grande polêmica, porque pais e crianças

0: crianças e adolescentes que estão acostumados com essa ampla liberdade vão se sentir restringidos, então isso por si só já vai trazer uma grande polêmica, mas essa proibição, essa vedação total, a gente não vê isso acontecendo, justamente porque a legislação já autoriza, de certa forma. O ECA de 1990, ele já permite que os adolescentes participem de novelas, shows artísticos, com o objetivo de monetizar, mas com autorização judicial. Então, esse ECA digital, né, quando traz essa necessidade, essa proteção maior para criança e adolescente, e aí o CNJ vem com essa proposta justamente para seguir essa linha. Tudo bem, esses influenciadores mirins podem participar, eles podem ter o objetivo de monetizar esse adolescente, mas, além de ter autorização do pai, tem que ter também autorização judicial, justamente para a gente ver esse conteúdo está sendo de acordo com a faixa etária, qual é a frequência, qual é o direito de brincar também, como Igor falou, muito importante. A gente vê aí um caso de burnout digital também muito preocupante. Então, esse movimento realmente... Então, é difícil a gente ver acontecendo, mas por si só, essa fiscalização já é algo que a gente pode considerar um avanço, principalmente já que a gente teve essa liberdade, essa falta de proteção para as crianças até agora, né?
1: É, verdade. Isso é importantíssimo e, assim, você tem consequências terríveis. Quando você não permite que a criança seja criança, você tem consequências terríveis no futuro. E o grande problema, e até a Kelly Santana está sempre acompanhando a gente, estava colocando aqui algumas questões, que às vezes não é nem para remunerar, não é nem para ganhar dinheiro, mas às vezes é por exposição mesmo, uma exposição que às vezes nem está ganhando ali alguma coisa, mas que essas crianças depois elas sofrem bullying na escola por conta daquilo, daquela exposição, exposição que muitas vezes elas nem têm muita escolha, elas não tiveram escolha, quem decidiu foram os pais. Sim. É horrível isso. Romualdo de Souza.
2: Gerlaine Ribeiro, como vai, senhora? Tudo bem? Bom dia. Olha, parece que com relação a conteúdo estamos todos de acordo. O danado de tudo isso, Gerlaine, é a forma. É o Conselho Nacional de Justiça meio que criando regras. Criando regras, cria leis. Eu falei pessoalmente com o conselheiro, o juiz Fábio Esteves, e falei exatamente isso que eu vou falar com a senhora. Para que serve, então, o Congresso Nacional, que foi quem escreveu o Estatuto da Criança e do Adolescente e agora adaptou para o ECA Digital? Aí sim, o Congresso é que deveria elaborar leis. Ah, diz ele, o senhor sabe como é que são as coisas. E aí eu pergunto a sua opinião. Gerlaine Roberta, isso não era papel do Congresso em vez do Conselho Nacional de Justiça?
0: Muitos colegas concordam com o seu posicionamento, Romualdo. A questão é que o CNJ ele sempre pôde fazer regulamentos, né? E aí é interessante falar isso. A proposta do CNJ não é para uma legislação, não é para uma lei ordinária, é para uma resolução. Só que essa resolução, ela vai ter num caráter prático muito parecido com o da lei, no sentido de vincular, porque o Poder Judiciário vai estar vinculado, ele obrigatoriamente tem que seguir, nós como sociedade vamos ter que seguir. Então, assim, o CNJ, ele pode fazer resolução, está previsto na Constituição o CNJ poder fazer isso. Então, assim, eles não ultrapassaram o escopo e a competência dele nesse sentido, mas a gente percebe, sim, muitas críticas quanto a isso, né? Por que não a lei ordinária pelo Congresso, em vez do CNJ trazer essa resolução? Mas que o CNJ pode fazer isso, ele pode, está dentro ali do que ele pode fazer pela própria Constituição, e ele sempre pode fazer resoluções, porque a resolução é um objetivo de regulamentar, né, de forma muito didática, complementar o que a lei ordinária já trouxe. Então, quando o ECA digital traz essa proteção para criança e para adolescente, o CNJ ele pode chegar e complementar, regulamentar o que está previsto na lei. Então, é mais nesse sentido.
1: Muito bem. Eu tenho uma resposta para vocês também com uma palavra só, é covardia. O Congresso é covarde. Que a gente tem um Congresso que é covarde, que não quer discutir aquilo que precisa ser discutido. E assuntos que precisam ser discutidos e o Congresso não discute porque não quer perder apoio, porque não quer perder voto em alguns setores e tudo, acaba fazendo com que outros órgãos tenham que tomar atitude. Esse é esse é um grande problema do Brasil, não só nesse setor, em vários outros setores também. O Ricardo Rodrigues.
3: Bom dia, doutora Gerlaine. A minha pergunta tem a ver muito mais até com a questão da proteção do patrimônio. Então, a medida, para mim, faz todo sentido, faz muito sentido, sobretudo nisso de proteger a criança, o patrimônio da criança e evitar que haja exploração do trabalho infantil, inclusive pelos pais, né? E isso, de uma certa forma, já

0: existia no ECA, vamos dizer, analógico, não digital. Então, a minha pergunta, eu tenho duas perguntas, funcionava essa coisa da proteção do patrimônio, vem funcionando na atuação de crianças em meios audiovisuais, analógicos, tipo TV e cinema, e para o ECA digital, com essa decisão agora, quais os desafios para implementar isso no âmbito do ECA digital, para implementar essa questão, sobretudo, da proteção do patrimônio?
1: Então, a proteção do patrimônio sempre foi uma questão realmente muito importante. Temos aí no ECA, como o senhor disse, né, desse ECA analógico. Funciona, e eu faço até a seguinte provocação: se temos problemas, imagina se não tivéssemos, né? Então, assim, é muito importante que isso esteja legislado, porque no momento que você percebe que há uma violação, você tem uma lei para lhe resguardar e para, né, poder acionar o judiciário para proteger isso. É sobre essa questão da segunda pergunta, sobre essa proteção do patrimônio. A gente vê que isso é muito importante, né? Inclusive, os pais que vão chegar para ter uma autorização judicial, que vão solicitar isso para o judiciário, essa autorização judicial para que as crianças e adolescentes estejam monetizando, serem influenciadores mirins, eles vão ter que dar relatórios semestrais ali frequentes para o Poder Judiciário, mostrando justamente como está sendo utilizado aquele dinheiro. Inclusive, há também uma tentativa de obrigar esses pais a investirem nisso para o futuro da criança. Então, assim, nós percebemos que é uma certa prática louvável, né? Porque realmente a gente conhece alguns casos até mais famosos, né? De adolescentes que tiveram realmente um pouco do patrimônio dilapidado, ou o pai escolheu o que fazer com aquilo, e a criança ali sem como, enfim, né, opinar muito sobre. Então, é muito importante. A gente percebe que é um avanço realmente na proteção integral da criança e adolescente. Eu aproveito a deixa até para fazer, né, um adendo à fala do Igor ali, quando ele falou sobre o Congresso não se manifestar contra isso, voltando a responder aí o Romualdo. É exatamente isso. A gente percebe que assuntos como esse são polêmicos. Eu já antecipo uma grande polêmica e resistência de pais irresponsáveis quanto a isso, porque quem está acostumado a uma ampla liberdade a fazer o que quer com o patrimônio não vai querer ter que recorrer ao judiciário. Mas é exatamente para isso. A lei, ela funciona para regulamentar, para legislar, né? E a gente até entende também que há pais responsáveis que protegem os filhos, têm esse cuidado, depois da exposição, né, da conscientização que teve muito no ano passado, a gente percebeu que teve um movimento para diminuírem alguma exposição, né? Tem um fenômeno que a gente chama de oversharing, que é quando os pais publicam demais sobre a vida da criança. Então, a gente percebe que teve uma redução, mas a gente também tem que pensar nos pais irresponsáveis que podem dilapidar o patrimônio, que não estão tendo essa responsabilidade quanto à criança e adolescente. Então, é mais nesse sentido. Ricardo, respondi sua pergunta.
2: Tá aí então, obrigado. Mas só para assim, questão prática, a partir do CNJ, o CNJ faz essa proposta e essa qual é o trâmite agora? Só para a gente saber como é que isso vira lei depois.
1: Então, como o Romualdo até adiantou, o relator, o conselheiro, né, Esteves, ele teve essa proposta na nona sessão ordinária. Então, isso foi agora na terça-feira, dia 9 de junho, e agora a gente vai ter esse julgamento, porque pode ser, tem a sessão, as propostas são apresentadas, e pode haver uma nova sessão para julgamento. Então, haverá essa nova sessão agora no final de junho para o julgamento dessa proposta, e o próximo trâmite já a gente já teve basicamente essa resolução, que, como eu tinha, né, até comentado anteriormente, vai ser uma resolução que vai ter esse caráter vinculativo. O judiciário vai ter que seguir, a sociedade vai ter que seguir. Então, vamos ter aí, provavelmente tudo indica, uma resolução do CNJ falando sobre isso, que o judiciário vai ter que obedecer, né?
2: Muito bem. Tá bom. Deixa eu agradecer aqui, Gerlaine Roberta, advogada, integrante da Comissão de Defesa dos Direitos da Criança e do Adolescente da OAB Pernambuco. Obrigado, doutora. Volto sempre ao Passando a Limpo.
1: Obrigada.
2: Valeu. A gente tá ainda. Eu queria. Estou vendo aqui que. Estou vendo aqui que tem. Como é que está o. A gente falou aqui de João Campos, Terezinha. Como é que está Raquel Lira nessa história da decisão sobre o Senado? Teve alguma novidade?
3: Não, por enquanto teve a novidade da entrevista que ela deu, não é? Citou dois prováveis candidatos, né, que foi Túlio Gadelha e Miguel, e criou uma animosidade, um problema com o PP, né, porque ela falou isso.
2: Ela deu entrevista para a CNN, e nessa entrevista da CNN, eu confesso que eu assisti a entrevista inteira, eu fui assistir a entrevista inteira depois, e assisti de novo depois, dá uns 20 minutos, mais de 20 minutos.

0: entrevista.
1: É.
0: Eu fui assistir a entrevista inteira depois para entender se ela disse aquilo daquela forma, daquela maneira. Porque a impressão que eu tinha é que tinha havido um corte ali, alguma coisa que tinha cortado e que faltava ela falar alguma coisa e que cortaram. Quando eu fui assistir, não, ela realmente diz, ela diz que não vai ter muita surpresa e fala na chapa com Miguel Coelho.
1: Não fala na chapa.
0: Não ela, fala na chapa,
1: ela agradece.
0: Né? Ela agradece, né?
1: As Túlio... pessoas que estão caminhando com ela, estão ajudando,
0: é.
1: E cita Túlio e Miguel.
0: Isso.
1: Então, isso imediatamente foi tido pelos meus políticos todos, e não, não seria diferente pelo PP, de que quando o Eduardo esteve com ela, na segunda-feira, essa entrevista foi na terça, ele informou a Raquel que é candidato, né? Ele informou que é candidato e aí expôs para ela as condições que ele tem de ser o indicado pela federação, porque ele tem maioria na executiva, ele tem segundo informe, ele informa a anuência da Nacional para ser o candidato. Então, assim, ele demonstrou que indo para os trâmites normais da federação, seria ele o escolhido. Então, no dia seguinte, logo de manhã, ela concede essa entrevista,
0: uhum,
1: e cita Miguel e Túlio. Não como candidatos, mas agradecendo a eles.
0: É...
1: Como tinha havido já um encontro lá em Pau D'Alho, em que o próprio Túlio chamou Miguel de senador, então juntou tudo e ficou
0: com essa ideia de
1: que estava resolvida a chapa.
0: É.
1: Né? Mas não se sabe ainda, né, em que vai dar isso. O Eduardo da Fonte vai convocar a executiva estadual e convocando ele vai ser...
0: Ele tem maioria,
1: tem,
0: né?
1: Maioria de 5 a 2.
0: Uhum.
1: Então ele vai sair como indicado da executiva e vamos esperar. Eu falei, inclusive, da última vez aqui, o Igor, que havendo uma divisão no Estado, a questão pode ir para Nacional, mas indo para Nacional, pelo menos é o que Eduardo diz, que ele tem o apoio já, tanto de Rueda quanto de Ciro Nogueira.
0: É, então, tendo apoio dos dois, porque tudo na Nacional precisa os dois assinar.
1: É,
0: lá é
1: exatamente,
0: dividido.
1: É 50-50.
0: Porque, assim, federação, é bom explicar isso, federação, como é que federação funciona? Funciona como se fosse uma empresa. Funciona como se fosse uma empresa. Cada partido tem um determinado número de ações ali da empresa, é mais ou menos isso.
1: É.
0: E aí você tem, dependendo, no estado é uma divisão, no município é outra divisão, nacional é outra divisão. Tem divisões diferentes em cada instância. E aí, no caso, eu lembro disso por conta do PSOL com a Rede, que tinha uma coisa que no Estado tinha um que tinha maioria, mas quando ia para a Nacional era o outro que tinha maioria.
1: Exatamente.
0: E aí tinha esse problema, essa questão. No caso da federação, em Pernambuco, o PP tem maioria. Quando vai para a Nacional, é 50-50.
1: É 50-50.
0: É meio a meio.
1: Pelas legendas, né?
0: Pelas legendas.
1: Pelas legendas é 50-50. Agora... E a questão é que os dois têm que assinar.
0: Então, nacionalmente, tem que os dois aprovarem.
1: Aprovar.
0: Precisa os dois aprovarem. É.
1: Então... Se não aprovar, aí vai do judicializar.
0: Romualdo tá se contorcendo ali. Diga, Romualdo.
2: Eu fico imaginando o seguinte: o presidente do Partido Progressista, Ciro Nogueira, já disse que seria importante que essa federação não levasse nenhum assunto para a Nacional, porque é nas bases que a federação se entende. Ora, se Ciro Nogueira não quer descascar essa batata quente, imagine você levar um assunto para a judicialização. O judiciário vai demorar a tomar uma decisão e isso vai ser muito ruim para as federações que judiciarem essas decisões. Portanto, o mais importante é, Eduardo da Fonte disse que ele tem maioria em Pernambuco e ele vai usar, ele não usou a palavra impor, ele vai impor a maioria para ser o nome da federação na chapa com Raquel Lira. Mas é evidente que se Petrolina sair perdendo, se os Coelhos saírem perdendo, o assunto vai chegar em Brasília. Ciro Nogueira não quer nem saber de confusão, portanto ele já pediu mais uma vez, pelo amor de Deus, minha gente, Não se entendam nas bases.
0: Não tragam para cá essa confusão.
2: É, de jeito nenhum. Eu estou enrolado até o pescoço.

0: Eu estou tentando explicar por que que eu passei o apartamento do Vocaro para minha namorada ficar um tempo, enquanto arrumava o apartamento que eu tinha dado para ela.
1: O Ciro Nogueira tendo que resolver essas questões
2: O
1: e
2: mais
1: ainda.
2: provável, pelo que eu soube, é que eles dois digam o seguinte: essa questão é local.
1: Resolvam
2: Resolva
1: vocês.
2: aí.
1: Resolvam vocês, o que vocês
2: É,
1: resolverem.
2: está resolvido.
1: E aí, se disserem o que resolver no Estado está resolvido, o Eduardo da Fonte tem maioria, né?
2: É.
1: Então o Eduardo da Fonte tem maioria. Ai, meu Deus do céu. É difícil, é muito complicado realmente, porque não, olha, não tem. Você juntar o União Brasil com o PP é um partido. Sabe aquela coisa que não tem como, não tem como dar certo por muito tempo? Sabe aquele negócio que não tem como dar certo? O PP é um partido que tem uma cara em cada estado. Então é um negócio. Eu acho que hoje o PP é mais do que o MDB. O MDB é que a gente chamava de coxa de retalhos, né? O MDB é uma coxa de retalhos. Cada estado,
2: É,
1: tinha estado que era à esquerda,
2: ainda
1: ainda é.
2: é.
1: Tem estado que é à esquerda, tem estado que é à direita, tem estado que apoia o presidente, tem estado que é contra o presidente. É uma coxa de retalhos. É uma confusão. Aí você pega o PP, que é muito parecido, tem uma estrutura muito parecida com o MDB, e que é essa coxa de retalhos também, e junta com um partido cujo nome é União Brasil, mas que
2: Que é
1: todo mundo
2: conhecido como
1: conhece
2: Desunião.
1: como Desunião Brasil.
2: Desunião Brasil, é.
1: Todo mundo conhece como Desunião Brasil. Então, assim, você junta esses dois partidos, é lógico que vai dar confusão. É lógico que vai dar. É claro que vai dar confusão. Não tem como não dar confusão. Agora é aquela história, né? Você cresce o olho porque o fundo partidário depende da quantidade de deputados,
2: Deputados.
1: e aí quando você junta a federação vai ter o maior fundo partidário dessa eleição, e aí ficou todo mundo de olho nisso. Agora, confusão, é lógico que ia dar confusão, é claro que ia dar confusão. Gente, encerrando aqui o Passando a Limpo. Terezinha Nunes. Hoje começa a Copa, tem a abertura da Copa, vamos embora, que o SBT vai transmitir, inclusive, e vamos torcer pelo Brasil, gente. Vocês estão muito desanimados. Oi, Romualdo.
0: Assistirem ao show de Lila Downs.
1: Uhum.
0: Minha amiga pessoal foi minha professora e
1: Sim.
0: ela é realmente uma das cantoras mexicanas que mais representa o que
1: Olha.
0: é a música popular do México. Lila Downs, daqui a pouco no SBT.
1: Pronto, Lila Downs que vai estar no show com a Shakira. Shakira e várias outras cantoras que vão participar, e cantores, entre elas a ex-professora do Romualdo de Souza.
0: Isso,
1: Nila Downs,
0: Lila
1: é?
0: Downs.
1: Nila Downs. O Ricardo Rodrigues, obrigado também, valeu. Passando a Limpo vai ficando por aqui. Trabalhos técnicos do Passando a Limpo. Evandro Chaves e Avanildo Cerqueira, a produção de Max Augusto. A gente volta amanhã. Tchau, tchau.
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4: 4h28.
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5: Gente, o Brasil é o país mais ansioso do mundo e quem diz isso é a Organização Mundial da Saúde, a OMS. Mas o que a ansiedade pode fazer no nosso corpo, com a gente, né? Como lidar com a ansiedade? Vamos entender agora no consultório do Rádio Livre? A gente vai conversar com a Adriana Moraes, ela é psicóloga, psicóloga clínica. Tem pós-graduação em neuropsicologia cognitiva e habilidades sociais. É professora de pós-graduação em terapia cognitiva e comportamental e está com a gente. Boa tarde, doutora Adriana, seja bem-vinda.
6: Ai, boa tarde. Um prazer estar aqui, Anne. Obrigada pelo seu acolhedor,

0: seu convite. Muito obrigada.
1: A gente que agradece demais por ter aceitado conversar com a gente sobre ansiedade. E também agradecemos ao médico psiquiatra, Dr. Denis Lapenda. Dr. Denis é especialista em medicina do sono também, é mestre e doutor em neuropsiquiatria e atualmente é professor da AFIA Jaboatão e chefe do serviço de psiquiatria do IMIP. Boa tarde, Dr. Denis, seja também muito bem-vindo.
2: Oi, Anne, tudo bom? Boa tarde, certo. Prazer em revê-la, prazer estar aqui nesse momento com a doutora Diana também, para a gente conversar com um tema que não deixa de ser atual, né? Falar sobre ansiedade é sempre atual.
1: Super atual, super atual, inclusive foi um dos nossos ouvintes que pediu esse consultório, o seu Valdir de Surubim, que sempre está participando com a gente, ele pediu esse consultório, disse para a gente assim, faça qualquer dia um consultório sobre ansiedade, e aí, claro, o pedido de ouvinte aqui é ordem, a gente marcou esse consultório, estamos fazendo. Obrigada, seu Valdir de Surubim, por ter também pedido esse consultório. Vou começar com a Adriana, falando um pouquinho dessa questão da ansiedade. A gente sabe que a ansiedade é natural, né? Todo mundo fica um pouquinho ansioso por uma data específica, por algo que quer conquistar. Não sei, assim, né? A gente fica ansioso por diversos motivos. Mas chega uma hora que isso passa do natural. E vocês falam muito da ansiedade patológica também, né? Então, o que caracteriza essa ansiedade quando ela passa do natural, do que é esperado?
3: É interessante a gente ainda trazer essa questão, porque a ansiedade é maravilhosa, senão a gente não tem energia criativa para a vida. Ela é uma emoção importante. Porém, quando ela passa do que seria considerado normal, e a gente sempre diz que é o quanto ela dura, porque ansiedade vamos ter, mas se ela está muito duradoura, também se ela tem uma intensidade muito elevada e ela vem te trazendo mais sequelas, ou seja, a frequência dessa ansiedade tem sido maior, ela passa a trazer um prejuízo. E aí é onde a gente entende que sai do que seria considerado normal, passa para uma psicopatologia. Então, se ela está trazendo prejuízos, ela precisa de um olhar, ela precisa de um cuidado. Até porque o Valdir, que solicitou isso, né, eu não sei exatamente se ele é uma pessoa com ansiedade, às vezes não é, mas tem pessoas no entorno familiar que tem, e às vezes gera essa dúvida. Para quem sofre de ansiedade, é algo muito demandante, é algo que efetivamente traz grandes prejuízos para a pessoa. Então, é preciso que nós possamos dar, né, o valor, a importância devida para a temática.
1: Dito isso, Marceline de Camaragibe já mandou uma mensagem perguntando assim, existe ansiedade boa? Como ficar ansioso assim por uma festa? Essa ansiedade natural, esperada, assim, que você falou, senão a gente não teria energia. É uma ansiedade boa?
3: Ela é importantíssima para a gente, né? Acho que a gente se lembra, né, daquela viagem de grupo, né, da turma, do colégio, né, que a gente...
1: E vai entrar de férias. Pronto, agora, os estudantes estão ansiosos para entrar aqui, de férias, né? É isso, essa ansiedade é boa, não traz prejuízo.
3: Não, e é importante.
1: Massa. Né? Agora, quando... Assim, o corpo dá sinais de que a gente está passando por uma crise de ansiedade, que aí já começa a não ser tão boa assim, que doutor Denis Lapenda. Quando é que o corpo dá esses sinais? Que sinais são esses de uma crise de ansiedade?
2: Pois é, Ana. A gente tem ansiedade desde que a gente morava lá nas cavernas, né? Então, está acompanhando a gente desde sempre, né? Como um mecanismo de defesa. Até quando a gente saía para caçar, né? Então, aquela luta, fuga, isso tudo está sendo promovido aí pelo componente de ansiedade. E com o passar do tempo, a evolução do ser humano, isso foi se adaptando a cada dia. E até, eu até arrisco falar, que é um mecanismo de defesa até da própria seleção natural, né? A gente tem que saber que se a gente não conseguir administrar essa ansiedade de uma forma mais benéfica, mais direcionada para um bom funcionamento do dia a dia, nem como a doutora Adriana pontuou, né? A ansiedade, ela faz parte da vida da gente. Agora, a gente tem que saber administrar dentro de um equilíbrio, que é isso é o que a gente precisa estar fazendo esse acompanhamento, né, esse tratamento, para que isso não se exacerbe, fique tenso demais e gere uma crise de ansiedade, que aí tem algumas repercussões somáticas, né, algumas repercussões no corpo da gente, que acaba interferindo no funcionamento gastrointestinal, no funcionamento respiratório, cardiovascular, neurológico, né? E a gente tem que cuidar porque uma crise de ansiedade pode se manifestar de várias sintomatologias, que às vezes a gente acha que é um problema no coração, né, ou um problema gastrointestinal, e na verdade é uma intensidade maior dessa ansiedade, que o nosso organismo ele vai tentar dissipar de alguma forma, e aí dissipa nessa sintomatologia, vamos dizer assim, né? Chegou uma sobrecarga maior.
1: Ô, doutor.
2: E aí a gente tem que identificar.
1: Mas a gente sente o quê quando a gente está numa crise de ansiedade? Por exemplo, o coração acelera? A gente fica com falta de ar? Tem dor no corpo? O que, que pode acontecer? Para a gente exemplificar aqui para os nossos ouvintes.
2: Perfeito, perfeito. Ana. Foi bom você ter questionado isso, porque existe a crise de ansiedade e uma crise de pânico, né? A crise de pânico é uma crise de ansiedade de uma intensidade maior, que a gente não tem aquela percepção que vai ter a crise. Então, quem tem um transtorno do pânico, por exemplo, de repente está aqui conversando com você e começa uma crise de ansiedade um pouquinho mais intensa. A gente pode ter uma crise de ansiedade por uma condição benéfica, por exemplo, uma viagem, uma prova que a gente vai fazer, né, um concurso. E aí a manifestação do corpo da gente pode ser de diversas maneiras. Por exemplo, a nível cardíaco, um aceleramento no batimento do coração, a nível respiratório, a respiração ficando mais ofegante, a nível gastrointestinal, uma dor no estômago ou uma diarreia pode acontecer, né? A nível de pele, às vezes pode provocar uma dermatite, isso acontece também. A nível de neurológico, uma cefaleia, uma dor de cabeça. Né? E às vezes tem manifestações que a gente nem imagina, que é da ansiedade, e pode acontecer por causa da ansiedade também.
1: Por exemplo?
2: Por exemplo, a questão cognitiva, às vezes esquecimento. Né?
1: Certo.
2: A questão alimentar, né? Às vezes um aumento de apetite ou diminuição de apetite, às vezes a gente associa ansiedade, mas nem sempre a gente consegue fazer essa associação. A questão cognitiva, eu falo, uma concentração, é muito fácil de ver esse queixo, se eu estou esquecendo demais, eu não sei se é alguma medicação ou alguma coisa assim, mas às vezes está associado ao próprio transtorno de ansiedade, que pode dar essa queixa cognitiva também, né? Então é bom a gente sempre avaliar. Por exemplo, alguns pacientes, falando de uma forma mais específica, que tem transtorno do pânico, pode ter o que a gente chama de despersonalização ou desrealização, que é não ter o conhecimento sobre ele ou conhecimento do ambiente que está cercando ele. E às vezes a gente associa com outros sintomas psicóticos, por exemplo, mas não relativamente à ansiedade. Então, a ansiedade, existe uma incidência e uma prevalência muito grande, que a gente precisa, além de descartar qualquer outro diagnóstico, também pensar no quadro de transtorno de ansiedade. E aí existem vários transtornos de ansiedade que a gente tem que investigar.
1: Vamos falar sobre eles daqui a pouquinho, porque Conceição está perguntando, Adriana, se essa ansiedade, essa crise, ansiedade, o transtorno dela pode também causar formigamento nas mãos e nas pernas, pode?
3: Pode, até porque é muito idiossincrático, cada um tem a sua forma própria de sentir, né? E aí, muitas vezes eles começam a perceber que estão mais ansiosos até pelos próprios sintomas. É muito comum, por exemplo, os pacientes chegarem e dizerem, olha, já estou com minha pele toda descamando, então já sei que é por conta da ansiedade que eu estou sentindo, então eles já conseguem associar. É muito interessante, mas eles fazem esse... Né?
1: Isso é importante da gente saber identificar também para procurar ajuda, né? Pode ser que você nunca tenha tido uma crise de ansiedade ou nunca tenha identificado, e a partir de saber, de ter assim, essas informações sobre os sintomas, você conseguir identificar e dizer assim, preciso de ajuda. Eu sei que tem muita gente participando hoje, tem muitas mensagens aqui, mas eu vou precisar fazer uma pausa rapidinha no consultório. Daqui a pouco a gente volta com a Adriana Moraes, ela que é psicóloga clínica, também com o Denis Lapenda, doutor Denis, que é médico psiquiatra. Até já.
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1: Gente, o consultório do Rádio Livre hoje é um pedido do seu Valdir de Surubim. E ele pediu para a gente falar sobre ansiedade. O Brasil é o país mais ansioso do mundo. A gente tem esse título, infelizmente, né? Muita gente sofrendo com ansiedade, tendo crises de ansiedade e outros problemas decorrentes da ansiedade. Então, como lidar? Como identificar primeiro como lidar com a ansiedade? E aí nós estamos conversando com a Adriana Moraes, que é psicóloga clínica, também com o médico psiquiatra, doutor Denis Lapenda. Tem muitos ouvintes participando, então Simone, do bairro do Ibura, a Adriana, ela diz assim, Eu estou perdendo a visão devido a uma retinose pigmentar. Só tem um pouquinho da

visão do olho esquerdo. Tenho medo de como lidar com isso. E muitas vezes me pego ansiosa. Já estou até aumentando de peso, inclusive. E ela diz assim, ansiedade e medo andam juntos?

0: duvidamos da nossa própria competência para lidarmos com uma determinada situação, ou seja, a visão dela não está dentro do controle absoluto dela, né? Tem outras variáveis que estão ali envolvidas, e o que vai acontecer é que muitas vezes a gente tenta controlar hipóteses e variáveis que não estão no nosso controle. Então, isso começa a ruminar. Então, são pensamentos repetitivos ali, involuntários, que ficam dando uma sequência de emoções. E aí vem a ansiedade, vem o medo, vem a preocupação, vem a angústia, porque é como se aquela pessoa não tivesse um pensamento que vem e que depois se esvai, não é? Numa fluidez ali do próprio funcionamento humano. Não, ela fica presa naquela percepção, e se eu não conseguir fazer tal coisa, e se caso eu não consiga ter êxito nisso, como é que vai ser? Então ela começa a ter pensamentos antecipatórios, cenários às vezes mais catastróficos, mais negativados da situação, e aí ela às vezes maximiza também, ela passa a presumir que coisas ruins poderão acontecer. Uhum. E aí o cérebro, ele entra no cenário de alerta, porque ele diz, tem alguma coisa de muito ruim que está acontecendo. Meu dono, né, que é a minha casinha, minha cabecinha, está supondo que ele não tem retaguarda, ele não tem capacidade de lidar com essa situação. Então, naturalmente, isso vai exacerbar aí a sintomatologia para a ansiedade.
1: Então, nesse caso, por exemplo, né, ela diz aqui que ela está perdendo a visão. E ela sabe que está perdendo a visão e ela está com medo de como vai ser a vida dela no futuro se ela perder, né? Porque ela está, assim, só tendo um pouquinho da visão do olho esquerdo. Então, ela está com muito medo do que pode, de fato, ser a vida dela no futuro. É difícil a gente falar sobre isso, porque a gente tem medo do que vem, né? A gente tem, eu acho que o ser humano tem muito medo do que vai ser o futuro, né? É melhor a gente não pensar no futuro?
0: A gente sempre diz que não é que não, a gente não vai pensar, mas é que não vai ter muito boa resolutividade em encharcar os pensamentos de hipóteses sem que isso vá trazer algum benefício. A gente vai pensar, isso é fato, ela não está pensando algo que é hipotético, porque muitas vezes a ansiedade gera uma série de pensamentos hipotéticos, uhum, que às vezes o próprio paciente diz que não tem nenhuma evidência para pensar nada do tipo. Ela, uhum, tem uma evidência, essa, sim, evidência é real, né? Eu até me coloco compassiva à situação dela, sim, mas ao mesmo tempo é muito de aumentar o repertório para tomadas de decisões, de resoluções de problemas. Então, aumentar ali a acurácia dela de, caso isso de fato venha a acontecer, de que maneira eu posso tentar resolver isso a médio prazo, por exemplo, não é? Ela pode tentar diminuir o pensamento de curto prazo, tentar dar ali uma amplitude para que haja uma resolução. Não é que a gente vai achar que é só ansiedade e não vai para o mecanismo de enfrentamento da situação. Sim. Muitas vezes é preciso que a gente encontre alternativas para a resolução daqueles problemas que a gente está enfrentando. Mas o que a gente costuma dizer é que fazer uma, vamos dizer assim, um hiperdimensionamento e a gente encontrar, não achar resoluções e sim encharcar a mente, não é, de vários pensamentos disfuncionais ali, não vai ter benefício e muitas vezes vai travar aquela tomada de decisão tão importante e tão benéfica para ela.
1: Então, para a Simone, tentar manter a calma um pouquinho.
0: Isso.
1: Né?
0: Uhum.
1: Simone, eu sei que é difícil, ela mandou aqui.
0: Meditação é importante.
1: Ela mandou outras mensagens dizendo assim: a retinose não tem cura, é degenerativa. E eu imagino como deve estar sendo difícil para você, de verdade.
0: Uhum.
1: É muito difícil.
0: É verdade.
1: Né? Mas tenta. Tenta fazer isso, o que a Adriana está trazendo aqui, né?
0: Uhum.
1: Porque você não sabe como vai ser. Pode ser muito difícil como você espera, pode ser menos difícil do que você espera, a gente só vai saber se acontecer, não é,
0: uhum,
1: isso, Adriana?
0: E até o otimismo mesmo diante desse cenário, não aquela fé irrealística,
1: uhum,
0: mas aquela fé existencial mesmo, sim, né, de que eu estou aqui, de que eu tenho outros órgãos funcionando e que eu vou utilizar outras estratégias para, uhum, né, apesar de saber que isso é bem sofrido, mas existe um outro contexto que pode trazer muitos benefícios para ela.
1: E pensa assim, você não está sozinha, tá?
0: Uhum.
1: Você não está sozinha.
0: Isso.
1: Obrigada, Simone. Eu espero que a gente tenha te ajudado. Receba meu abraço, viu? Obrigada pela sua participação.
0: Mas só para contextualizar, talvez ela esteja também duvidando da rede de apoio dela.

0: Que isso é um ponto também. Na medida em que a gente começa a pensar ali, a gente coloca, às vezes, a ideia de que será que eu vou ter alguém que me apoie? Será que eu vou ter alguém que me ajude? Então, às vezes, também é importante que possamos... ter ali uma ajuda de alguém, um benefício, conversar sobre como está se sentindo com uma vizinha, com um familiar, porque às vezes essa sensação de que tem alguém por mim pode ser determinante nesse
1: momento.
0: Ela
1: mandou uma mensagem aqui: obrigada pelo apoio, eu amo dançar e estou me jogando na dança. Boa.
0: Olha que legal.
1: Que bom. Agora, doutor Denis, tem uma mensagem de uma paciente sua. Ela diz que é a Ive Martins, sua paciente de Boa Viagem. Aí ela diz: olha, obrigada por ser meu anjo da guarda, me salvar tantas vezes das crises de ansiedade, da insônia, com muito conhecimento, sabedoria, olhar humano. E faz uma pergunta para o senhor: por que a ansiedade muitas vezes afeta o sono? É o que pergunta a Ives.
2: Obrigado, Naive. Um beijo para a senhora. Você sabe que eu gosto muito da senhora também. E assim, queria também antes falar um pouquinho sobre o outro questionamento, isso como a doutora Adriana colocou, né? Essa, a gente tem essa empatia, não só familiar, mas como profissional também. Uhum. Acho que trabalha como um reforço positivo para os pacientes que têm esse comprometimento aí orgânico, associado, que é muito comum acontecer com a questão da ansiedade, a gente empatizar como profissional e manter essa rede de apoio, além da rede de apoio familiar, também a rede de apoio profissional, que isso faz diferença muito grande. E o paciente ansioso, ele tem isso, né? Quando ele tem uma confiança, quando ele acredita no profissional que está ali assessorando ele, tem respostas significativas de evolução no tratamento, não só o tratamento da saúde mental, mas também no tratamento clínico, uhum, que ele está se portando, né? Uma coisa que você vê que não é só uma questão medicamentosa, é uma questão mesmo de empatia, de acreditar, né? E dona Ive, pois é, a questão da ansiedade, ela pode interferir como um sintoma, a insônia, né, de um quadro de ansiedade. É bem comum a gente ver pacientes com insônia inicial, que é aquela dificuldade de iniciar o sono, né? E na hora que vai deitar na cama, começa a pensar em milhares de coisas. Ah, por que não fiz isso? Ah, por que meu filho? Por que meu trabalho? Porque eu tenho que pagar tal conta e aquela coisa. E no outro dia tem que resolver isso. E acaba vindo esses pensamentos, né, de uma forma bem intensa. E aí, realmente, quando a gente vai deitar, a gente não pode ficar pensando nisso, porque senão a gente não começa a pegar no sono. Ou senão é sono de manutenção. Às vezes a gente até faz algum início do sono, mas quando chega ali no meio da madrugada, aí desperta e começa a pensar nos problemas de novo. E por mais que você queira dormir, fica brigando com a cama, mas aí você vai ter a insônia e não consegue manter esse sono. Existe um componente de comorbidade da ansiedade que é bem presente mesmo. Às vezes você pode começar com insônia inicial e partir para insônia de manutenção e vice-versa. E aí a gente tem que ter cuidado porque a gente pode tratar a ansiedade e essa ansiedade melhorar esse quadro de sono, né, esse quadro de insônia, ou pode tentar, dependendo dessa gravidade do quadro de ansiedade, repercutindo numa condição de sono, né, que vai piorar mais ainda o que a gente chama de funcionalidade diurna desse paciente, a gente pode intervir das duas formas. E lembrando, a questão tanto da ansiedade como também do sono, o tratamento que a gente preconiza não é nem medicamentoso, é um tratamento psicoterapêutico. A doutora Adriana está aí. Então, a gente tem uma intervenção que é chamada terapia cognitivo comportamental para insônia. Então, muitas vezes, essa ansiedade vai gerar alguma repercussão no sono noturno, que não necessariamente vai ser só medicamentoso que vai resolver, né? Muitas vezes, os pacientes procuram a gente com essa condição. Criam uma medicação para dormir e, às vezes, é uma condição comportamental e hábitos, facilita muito essa condição de sono e melhora desse componente de sono associado à ansiedade.
0: Doutora, eu queria só fazer um adendo nessa fala muito interessante de doutor Denis, que é a seguinte: às vezes a gente faz inferência no próprio sono, e são pensamentos do tipo inferência arbitrária, do tipo, puxa, eu já deveria estar dormindo, quanto tempo será que eu vou conseguir dormir? Será que eu vou dormir no mínimo tantas horas? Será que amanhã eu vou acordar muito cansado? Será que eu já estou dormindo? Ou será que eu só estou pensando? Então, essas dúvidas e essas inquietações que a pessoa faz do próprio dormir, elas alteram muito o mecanismo de sobrevivência ali. Então, desperta, é como se alarmasse o cérebro. É um paciente que quer tanto dormir que a forma como ele está manejando os pensamentos dele está afetando o próprio sono. É muito interessante isso.
1: E é difícil mesmo, porque você não consegue dormir.

0: bastou pensar, porque eu não estou dormindo, pronto, acabou. Você não consegue mais dormir. E aí e você vai ficando mais aperreado. Até quem não tem insônia começa a ter ali, como disse o doutor, assim, de início, né? Porque é difícil. Bem, deixa eu fazer mais uma pausa rapidinha. O consultório com o doutor Denis Lapena e a doutora Adriana Moraes volta já já.
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0: O consultório do Rádio Livre hoje está falando sobre ansiedade a pedido do nosso ouvinte Valdir de Surubim. Nós estamos conversando com a psicóloga Adriana Moraes, também com o médico psiquiatra Denis Lapena. Seu Valdir mandou um áudio para a gente. Vamos então escutar o que seu Valdir tem a perguntar.
2: Boa tarde, Yane. Boa tarde, doutores. Eu sou o Valdir Surubim. Nós somos ouvinte e fã de vocês. Obrigado pelo tempo. Me tirou uma dúvida, a gente que é ansioso e tem aqueles programas de tragédia, de pai matar filho, mãe matar a esposa, que eu assistia muito, sabe? O Maomé falou para mim que evitasse assistir essas tragédias. Você acha que é bom a gente evitar assistir essas tragédias, esses jornais pesados? E era bom a gente que tem ansiedade evitar mais o uso excesso de telefone? Ou não? Eu sentia também, era dor de cabeça, tontura. Viu? Eu pensava que eu ia pedir um parente. Só sabe quem passa essa doença, viu? Só veio na causa. Mas depois que eu estou tomando remédio e continuei fazendo caminhada, estou bem livrado dessa doença. Obrigado, forte abraço para vocês. Que Deus abençoe. Que Deus abençoe todos.
0: Muitos detalhes, né? Vamos lá. Doutor Denis, ele pergunta se esses programas, ele fala, notícias ruins, né? Evitar os programas que falam muito em notícias ruins e evitar o telefone. Engraçado que essa também foi uma pergunta da Gisélia. Ela também falou se o excesso de informação negativa, rede social, se também poderia desencadear e influenciar na crise de ansiedade. Então, para quem já tem, né, essa crise de ansiedade, é melhor evitar?
3: O ideal, sim, né? A gente sabe que não tem como eliminar da nossa realidade, né? A gente está sendo bombardeado por uma quantidade enorme de informações, sejam boas, sejam ruins, e depende muito de como cada pessoa interpreta essas informações, né? Uhum. Algumas pessoas conseguem interpretar de uma forma menos danosa, outras pessoas um pouco mais prejudiciais, mas o ideal é que a gente consiga filtrar um pouco, e até é uma medida comportamental mesmo, né? Não só para a nossa questão de saúde mental, mas a saúde plena, a gente tentar limitar algum momento de uso maior de uma, por exemplo, de um celular, de uma televisão, sabendo, a pessoa mesmo tendo um autoconhecimento, sabendo que determinados conteúdos são gatilhos para gerar um pouco mais de ansiedade, é muito importante ter esse autoconhecimento, né? Saber o que realmente pode gerar um componente maior de ansiedade para você, porque aí você consegue filtrar e administrar de uma forma mais leve, mais suave, as informações que você vai adquirir, né? A gente evitar por completo, eu acho que no contexto atual que a gente vive de mundo é um pouco difícil, né?
0: É verdade.
3: Mas, assim, saber administrar isso de uma forma mais saudável, eu acho que é importante para a gente tentar minimizar esses sintomas de ansiedade, como bem o seu Aldo falou, né?
0: É, Gisélia também.
3: Repercute não só na questão de saúde mental, mas saúde física dele também.
0: Sim.
3: Né?
0: Gisélia também falou assim: é bom evitar filmes de terror se a pessoa tiver medo, né? Eu, por exemplo, não assisto. E eu sou jornalista e trabalho com muitas notícias, então eu vou estar o tempo inteiro vendo informação. Mas eu não
3: tem alguns conteúdos que são bem sensíveis para a gente, né, Anny? Tem alguns conteúdos que a gente sabe que isso vai interferir no nosso contexto, principalmente, por exemplo, tem pacientes meus que, quando acordavam de manhã, aqueles noticiários policiais, uhum, aquelas notícias todas, eles ficavam muito ansiosos. Uma das estratégias que a gente fez, ó, se puder evitar, pelo menos de manhã, né, você mal acordou, uhum, ser bombardeado por essas notícias que possa sensibilizar você de alguma forma, até para você fluir um pouquinho melhor no, durante o dia, talvez durante o dia, alguma outra informação que tenha esse contexto, não seja tão impactante do que ao despertar você já começar.

0: começar a ser bombardeado dessa forma, né?
1: Adriana, tem uma mensagem de uma servidora pública. Eu não vou lhe identificar, eu estou vendo seu nome, mas não vou para lhe proteger. Mas ela diz que já não consegue dormir, não consegue se alimentar direito, está com várias dermatites no rosto, sintomas de ansiedade. E diz assim, eu estou sofrendo assédio moral no trabalho e perseguição. Isso pode estar gerando ansiedade nela? O que fazer? Porque é o que ela pergunta.
2: Veja, é interessante porque essa temática traz exatamente o que a gente hoje tem visto da NR1, que tem esse objetivo de proteger os profissionais disso que ela está vivenciando, né? De diversos abusos que a gente encontra realmente na área profissional. Mas é interessante ela já perceber que ela está tendo uma sintomatologia característica de síndrome de burnout. E que, na verdade, é um tipo de, entre aspas, depressão laboral, que a pessoa vai dizer sempre que não sente nenhuma outra área da vida dela tendo todas essas implicações que ela sente na área do trabalho. Uhum. Então, é um foco mais na área profissional, realmente. E aí, a gente tem tido essas orientações da pessoa ter uma comunicação mais assertiva, apesar de, às vezes, o chefe ser alguém mais de uma hierarquia, uma superioridade, mas quando a gente tem uma comunicação não passiva, não subjugada ali, nem autossacrificada, mas pontuando, olha, eu preciso exercer o meu trabalho, mas eu consigo fazer até aqui. A partir disso, isso já me implica respostas que não vão ser interessantes, porque, obviamente, se eu disser, você tem que fazer 3 programas na mesma hora, você, Anne, vai ter que, apesar de ser uma autoridade lhe dizendo isso, você vai dizer, olha, eu só consigo fazer 1 programa por hora. Então, a gente tem os nossos limites, e às vezes, é preciso que a gente estabeleça esses limites, porque as pessoas fazem uma leitura, quando a gente se autossacrifica demais, que você consegue, que você dá conta. Então, é preciso a gente estabelecer regras ali também, de que, apesar de nós sermos funcionários, nós temos a nossa própria forma de funcionar e temos uma limitação. Então, às vezes, é negar alguns pedidos de uma forma habilidosa. Olha, eu gostaria muito de poder realizar isso, mas, infelizmente, eu tenho um tempo, eu não consigo, eu tenho uma carga, eu tenho feito isso já, de maneira que eu não alcanço êxito nisso tudo que você me solicita, né? E entender, e às vezes é até importante dizer, olha, eu tenho tido sobrecarga, eu tenho sentido tal e tal manifestação em mim, de maneira que eu gostaria de ser validada aqui na minha necessidade. Então, acho que é também a gente colocar ali, calibrar as expectativas das pessoas em cima da gente, que pode estar muito elevadas, ou até de nós mesmos. É importante também a gente parar para avaliar essa nossa autoexigência, às vezes padrões muito elevados de perfeccionismo sobre o que a gente faz, de muita eficiência, né? Então, essa autocobrança, ela gera muita ansiedade.
1: Bem, eu sei que tem muita gente com pergunta, mas está acabando o consultório. Vamos se observar, procurar ajuda, né? Tentar aí seguir tudo que os doutores disseram. É importante, busque algo que você gosta de fazer, converse, procure um psicólogo, um psiquiatra. Não tenha vergonha para você poder se cuidar. A ansiedade é sério e pode trazer muitos malefícios. Doutora Adriana Moraes, muito obrigada por esse consultório de hoje. Deixa aqui
2: obrigada.
1: Sua rede social.
2: Muito, muito obrigada, Anne. É Adriana Moraes, com EPSI. E fico aqui, de verdade, com coração grato. E também a todos os que participaram conosco.
1: Obrigada. Doutor Denis Lapena, médico, psiquiatra. Obrigada também por esse consultório. Pode deixar um contato ou uma rede social.
0: Olá, Anne. É sempre uma satisfação agradecer por esse momento aqui, doutora Adriana, estar com você também novamente.
2: Você também, Denis.
0: E quem quiser, é só procurar lá no Instituto Sono e Mente, que a gente vai ter o prazer de conversar um pouquinho. Viu? Obrigado mais uma vez.
1: Obrigada também. Obrigada ao seu Valdir, que pediu esse consultório. Obrigada aos doutores. Obrigada aos ouvintes. Esse foi o consultório do Rádio Livre. A produção foi de Gabriela Bento. Trabalhos técnicos de Edilson Lima, Big Alves e Daniel Lira. Na coordenação de jornalismo, Vitor Tavares.
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1: Agora são 5 horas no Recife.
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1: E que linda família brasileira, bom dia, boa tarde, boa noite, onde você estiver. Sextou, minha gente, dia 12 de junho, eita dia bonito, né? Já estou sentindo o cheiro do amor. Já se passaram 163 dias do ano, faltando 202 para o ano acabar. Hoje é dia dos namorados, olha o cheiro do amor, e dia do Correio Aéreo Nacional. Meus amigos aí dos Correios, um abraço para vocês aí do Correio Aéreo Nacional. O santo do dia é São Leão III, o Papa, com trabalhos técnicos de Avanildo Cerqueira. Aí, Cerqueira, e produção de Cristiano Bassan, e rede pela Rádio Jornal Recife, Limoeiro, Caruaru, Garanhuns, Pesqueira e Petrolina. Estamos começando mais um programa, A Voz do Povo. E a voz do povo começa com você cantando. Você já sabe namorar?
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1: Já sei namorar. Tribalistas, cante. Olha, minha gente, hoje é um dia em que o amor fala mais alto, né? O coração bate mais forte e você acompanha todas as informações e a prestação de serviço aqui na Rádio Jornal. É o amor também pelo futebol, é o amor pela família, é o amor mais forte em todos os sentidos. Hoje é dia dos namorados, dia de muita festa em todo o Brasil, em todos os recantos. Aí, pra você!

0: Acorda Recife, acorda Pernambuco, acorda Brasil, sextou. Rádio Jornal Recife 90.3 FM. Olha o xingado na nossa musicalidade, no nosso amor. E você ouviu Tribalistas? Minha gente, essa música logo logo, na época, virou o hino ao amor. Vem fazer parte desse cordão, você pertinho da gente, Limoeiro 99.5 FM. Olha o amor em Caruaru, 91.3 FM. O amor dos namorados, hoje com Roberto Carlos.
1: O Recife acordou.
0: O maior forró do mundo, o melhor São João do mundo, Caruaru, festejando o amor. Você também de Pesqueira, festeja o amor em 90.9 FM. Meus amigos queridos de Pesqueira, bom dia, bom dia. Olha o amor, olha o dia dos namorados. Namora, namora, namora. O indígena também, namora, namora, namora. Vem fazer parte desse cordão, você de Garanhuns. Aí, Garanhuns, 107.5 FM. Com toda essa sua beleza. Tem a Igreja Bonita de Santo Antônio, no centro da cidade. Sabe lá o que é isso, você de Petrolina, amando as margens do Rio São Francisco, cuida o Rio da Integração Nacional. Sextou, minha gente, ninguém pode resistir. Aí nos bares e restaurantes hoje, todo mundo aí festejando, todo mundo se preparando para receber o pessoal do amor, do dia dos namorados. Não é isso, meu amigo Oião e o irmão Luiz aí, pertinho da gente, por trás do Cinema São Luís. Bar do Paulo San Martín, saúde, saúde. Olha o Claudinho e o Neném, tudo pronto, hein? Tudo pronto para a conversa boa com Ciro Bezerra. Porque isso vale.

para todas as regiões. Meu amigo da Ótica Perla Antônio, um abraço para você aí por trás do cinema São Luís. Pense no cara retado, cabeça boa, né, rapaz? Carnavalesca, com certeza, e muito amor nesse Dia dos Namorados. Também com meu amigo Biro Biro, aí na rua 24 de Maio. Todos conhecem essa gentileza do Biro Biro, aí nas Mildezas, né? Na rua 24 de Maio, no bairro de Santo Antônio, onde tem muita história de amor, musicalidade. Vem pra cá, vem pra cá.

0: Olha aí o Batatinha avisando que hoje tem festa para os namorados na Feira da Moda em Cabaruna. É isso, Pedro Moura? E a Suparia do Gordo também avisando. Olha o amor, olha o amor.
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0: Os amigos presentes também no bar do Manelzinho, na Rua Preta, no Trevo.
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0: Oxe, menino, tu vai conferir agora para saber. Olha aí a madrugada chuvosa. Presta atenção na estrada, presta atenção na via, aí na cidade, no Grande Recife também, e em todas as estradas, porque tá chovendo. Mas aí o detalhe você vai saber agora com o Cristiano Bassan.
3: Oi, Paulo. Ótimo dia para você. Um bom dia para os ouvintes da Voz do Povo da Rádio Jornal. Nesta sexta-feira, dia dos namorados. Vamos à previsão do tempo para hoje, conforme as informações da Agência Pernambucana de Águas e Clima, APAC. Na região metropolitana do Recife, o tempo é parcialmente nublado. Há nublado com pancadas de chuva em toda a região ao longo do dia, com intensidade moderada. A temperatura máxima em Olinda deve chegar nos 30 graus, enquanto as mínimas em Ipojuca, 22 graus. Nas zonas da Mata Norte e Sul, o tempo é parcialmente nublado, com chuva rápida de forma isolada no período da madrugada e primeiras horas da manhã, com intensidade fraca a moderada. Em Escada, a temperatura máxima deve chegar na casa dos 30 graus, enquanto em Limoeiro, as mínimas 21. No agreste do estado, o tempo é parcialmente nublado, anublado, com pancadas de chuva de forma isolada ao longo do dia, com intensidade fraca a moderada. Em São Caetano, a temperatura máxima deve chegar na casa dos 29 graus, enquanto em Santa Cruz do Capibaribe, as mínimas na casa dos 18 graus. No sertão pernambucano, o tempo é parcialmente nublado, sem chuva em toda a região ao longo do dia. A temperatura máxima em Afogados da Ingazeira deve chegar aos 32 graus, enquanto as mínimas em Petrolina, 17 graus. E na ilha de Fernando de Noronha, o céu é nublado a parcialmente nublado, sem chuva em toda a região ao longo do dia. Em Noronha, a máxima é de 29 graus e a temperatura mínima, 25 graus. Previsão do tempo, Cristiano Bassan, Rádio Jornal, Rádio Notícia.
0: Um abraço para todos vocês aí do Sertão de São Francisco e também do Agreste Meridional, com o meu amigo Dodô aí em Cachoeirinha, sempre informando e dizendo que o frio tá pegado e também o serviço na 423. Então, se der moleza, fala pra gente, né? Mas por enquanto ele disse que não tem o que reclamar com relação à duplicação da 423. É a cidade das Celas, Cachoeirinha, né, Luciana da Carne de Sol e família? Um abraço, boi de pai na sexta-feira também, com muito amor. Dia dos namorados em frente ao condomínio Quinta de São José. Um abraço também para os mercados públicos de todo o Recife, vocês que estão ouvindo a Rádio Jornal. E a hora certa para vocês, agora são 5 horas e 13 minutos.
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0: Jornal do Comércio, a diferença é enorme. Polícia Federal rejeita a segunda proposta de delação de Daniel Vorcaro. Caminhada do Forró abre ciclo junino no Recife com multidão, olha só. E não é só o PSB de João, há o PSD de Raquel que Lula não pode perder. Eita! E o Deste Habitacional em Pernambuco concentra o maior número de casas com aluguel caro e estrutura precária, minha gente. E mais, México bate África do Sul em festa latina na abertura da Copa. Destaque de capa da edição de hoje do seu Jornal do Comércio. Para saber, tem que ler o JC.
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0: Para você que está aniversariando hoje, você que é de Gêmeos. Ô Gêmeos, dia 12 de junho, dia dos namorados, escute só o que diz a astrologia para você. Você pode preferir gestos discretos de afeto, mensagens indiretas ou até o cuidado com alguém. Existe uma possibilidade, uma sensibilidade maior para perceber o que o outro precisa, minha gente. Também é um bom momento para observar sentimentos que ainda não foram totalmente elaborados, respeitando o seu tempo interno. Portanto, para você que está aniversariando hoje, você que é de Gêmeos, parabéns para você. E você vai cantar com a saudade dele. Poxa, que saudade, hein? Se estivesse hoje...

E por falar em coração, poxa, minha gente, olha aqui, escuta só o que disse o Márcio Goiano, lamentando o empate do Sport com o Atlético e mira confronto decisivo contra o São Bernardo. É domingo, viu? Naquele horário das 11 horas, minha gente. E o Neymar não participa de atividade da seleção brasileira e deve desfalcar a estreia contra Marrocos. O México vence a África do Sul na abertura da Copa do Mundo 2026 em jogo de 3 expulsões. Eita, a seleção é precária, né? A seleção da África do Sul, meu amigo. Você conhece, você já acompanha aqui há muito tempo e sabe que realmente precisa muito que aprender. Olha, minha gente, e por falar em estreia, aí a gente lembra o quê? O som. Se você sabe muito bem que aqui no estádio meteram o pau, meteram a ripa.

0: Pois não é? Botaram para torar em Alcione e um belo, por conta do som, né? Aqui cantando o hino nacional, essa coisa toda. Bom, ela se desculpou, né? Pediu que não mexessem tanto com ela e tal, fez aquela lamúria, aquele negócio todo, e disse o seguinte, que ela aprendeu o hino nacional desde criança, e que houve realmente problemas com o som. E por falar nisso, aonde é que eu quero chegar? Justamente ontem. Se você observar, pronto, o Avenido está aqui e conhece muito bem de som. Foi muito fraco o som do musical, né? Do México, o som da abertura da Copa 2026 da FIFA. O som foi muito ruim, tanto de Shakira quanto de Bocelli. Então, você queria ouvir aquela musicalidade bacana do nosso Bocelli e também da Shakira, que deu show aqui no Brasil, né? Mas você não escutava. Você não escutava porque não tinha aquela qualidade. Você comparar com outros campeonatos mundiais onde os tenores cantaram, meu amigo, a diferença é muito grande. Então, acontece. Aí, a pesquisa é o seguinte, é que tiveram cuidado com relação dos decibéis, né? Para não incomodar o ouvido, essa coisa toda. Mas, meu amigo, isso tem outras formas. Não é por conta do decibéis que vai tirar a qualidade, não. A gente sabe, você que escuta a Rádio Jornal e entende de som, o nosso Avanil está aqui, sabe disso também. Então não é dessa forma, não. Então houve uma falha muito grande com relação à sonoridade na abertura da Copa do Mundo de 2026. Olha, minha gente, morre Brito, tricampeão mundial pela seleção brasileira no ano de 1970. Ele que foi defensor titular da melhor qualidade. Então fica o sentimento, aos 86 anos morre Brito, tricampeão mundial pela seleção brasileira no ano de 1970. É a voz do povo para você, você do Agreste Meridional. Voltamos por aí, voltamos com Garanhuns, que anuncia construção de centro de reabilitação para atender moradores da cidade. Não é isso, amigo Ed Carlos?
1: A Secretaria Municipal de Saúde anunciou a construção de um centro especializado de reabilitação em Garanhuns. A unidade deverá ofertar atendimentos nas áreas de reabilitação física, visual e intelectual. As metas mensais previstas são de 200 atendimentos em reabilitação física, 150 em reabilitação visual e 200 em reabilitação intelectual. As obras terão prazo de execução de 14 meses contados a partir da emissão da ordem de serviço. 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
0: E hora certa para você, agora são 5 horas e 23 minutos, 5h23. Ô, meu amigo, tá com buraqueira aí no seu bairro? Nessa época de chuva, hein? É um transtorno, não é? Tem outro tipo de reclamação? Iluminação pública, entre outros, tem o WhatsApp da Rádio Jornal.
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0: Vem comigo, Alexandre de Cavaleiro.
3: Bom dia, meu amigo Paulo Roberto.
0: Bom dia.
3: Paulo Roberto, mais uma vez aqui é seu amigo Leonardo de Cavaleiro, mais conhecido do Canário, comerciante do Mercado Cavaleiro. Paulo Roberto, mais uma vez a denúncia, pelo amor de Deus, Paulo Roberto, é sobre esse Mercado Cavaleiro, esses bueiros. Tô sem praga, Paulo Roberto. Fizeram uma reforma nesse Mercado Cavaleiro. Botaram as placas tá mal encaixada, Paulo Roberto. Tem corredor ali no mercado que nem placa tem. É os idosos caindo, é mulher caindo, é cliente do Mercado Cavaleiro caindo nos buracos, a turma tupicando aquelas placas, se acidentando. Eu gostaria que a gestão do Mercado Cavaleiro fosse lá olhar, fazer uma manutenção nessas placas todinhas do Mercado Cavaleiro. O prefeito Mano Medeiros fosse no Mercado Cavaleiro, não apareça só no ano de eleição, não. Vá lá agora, naquele mercado, olhar o bendito desse Mercado Cavaleiro, como é que estão o piso daquele mercado. Faltando as placas todinha, entendeu, Paulo Roberto? Fazer a manutenção, o mercado precisa de manutenção naqueles esgotos, entendeu? É muito rato, é muito barata. Detetização no, pro mercado não vai. O prefeito só olha pro mercado da Mangueira e Prazer, olha pro mercado de Cavaleiro, vai lá dentro, pelo amor de Deus. Os telhados já estão tudo furados já, que fizeram a reforma no telhado do mercado, já tá vazando, tudo enferrujado os telhados, entendeu?

0: Paulo Roberto. Eu gostaria que o prefeito olhasse para o mercado cavaleiro.
1: É, meu amigo, e você está dizendo aí que já foi feito, repara essa coisa toda e continua do mesmo jeito. Então, é o dinheiro do povo sendo jogado fora, né? Então, que se resolva isso aí, né? Olha aqui no WhatsApp da Rádio Jornal também, tem outros amigos aqui que escutam a Rádio Jornal. Tem o pessoal, o bom amigo do bairro de Santa Rosa, em Caruaru. Um abraço para todos vocês. Acompanhando o programa, abençoada sexta-feira para todos nós. É o Márcio Luiz, no bairro de Santa Rosa, Caruaru. Eita, bairro bonito, né? Aí, bairro de Santa Rosa, em Caruaru. Tem mais aqui, deixa eu ver. Eita, é uma sexta-feira abençoada para todos e feliz Dia dos Namorados. É o Júnior, publicidade de Limoeiro, na melhor rádio. Obrigado pelo carinho da audiência. E hora certa, são 5:26. Petrolina, realiza São João da melhor idade no clima do forró. As informações com a repórter Edjane Almeida. Bom dia.
2: Vamos falar de São João, claro. É muito assunto sobre o nosso São João e dessa vez específico para a turma da melhor idade. O forró do vovô e da vovó que a gente traz aqui os detalhes com a Aline Durando. Bom dia.
3: Bom dia a todos da Rádio Jornal. É com grande alegria que a gente vem falar da nossa quarta edição do Forró do Vovô e da Vovó, que acontecerá agora, dia 15 de junho, a partir das 18 horas, lá na cidade cenográfica, na Vila São Francisco, que fica no pátio Ana das Carrancas. O São João oficial de Petrolina ainda não, né, não começou, mas vamos iniciar com o Forró do Vovô, que vai acontecer, que vai abrir esses festejos a partir de quê? Do dia 15 de junho. Então, aguardo a todos os vovôs, todas as vovós, para vir aproveitar, porque, minha gente, vai ter muito forró, vai ter comidas típicas, apresentação de quadrilhas juninas, e aí eu posso dizer que vão ser as quadrilhas juninas a infantis, vão se apresentar para a gente ter o quê? Ter esse choque de gerações, que a gente sabe que eles vão dar tudo de melhor nessa noite especial para os nossos vovôs e nossas vovós. Vai ter também a Vila do Empreendedor, com muito artesanato também, que a AGE, juntamente com Bruna Ruana, está levando a Vila do Empreendedor para esta noite. Vai ter competição de forró entre os vovôs, minha gente, e tem premiação, primeiro, segundo, terceiro lugar. Vamos ter também a exposição dos carros antigos, porque quando eles eram mais novos, mais jovens, esses carros é que faziam parte, né, da vida deles. Então, a gente quer refrescar essas memórias afetivas com os nossos vovôs e nossas vovós. E, lógico, vai ter muito forró, porque eles não ficam parados. Eles dançam a noite toda. Eles querem é o quê? É dançar, dançar muito forró.
2: Coisa linda, gente. Muitas novidades esse ano, viu? Parabéns, Aline Durando. Parabéns a todo Transforma Petrolina e toda a Petrolina que traz o São João bem diferenciado para todo mundo, né? Para todas as idades, todos os públicos. O que a gente tem mais aí de ação do Transforma nesse São João, Aline? Fala um pouquinho para a gente.
3: A gente está, né? Uma das ações é o nosso forró do vovô e da vovó, mas a gente também está o quê? Com a campanha do agasalho, que a gente sabe que esse período já deu uma esfriada, iniciou o mês de junho, gente. A temperatura aqui na cidade, em Petrolina, ela cai um pouquinho, então a gente está recebendo doações aqui na sede do Transforma Petrolina, que fica no Parque Josefa Coelho, mas também a gente tem vários pontos espalhados pela cidade, então que estejam em bom estado de uso para que outras pessoas possam usar cobertores, mantas, luvas, meias, casacos, tanto infantil, feminino, masculino, lençóis. Então eu tenho certeza, dá uma olhadinha dentro de casa, que eu acredito que vai ter alguma peça que você não usa mais, mas que a gente pode dar um final feliz para essa peça, aquecendo outras famílias que precisam, né, desse carinho, desse amor, nesse momento aqui tão friozinho. Então vai com certeza aquecer o coração dessas pessoas.
2: Muito bem, parabenizo aqui a Aline mais uma vez. Está todo mundo convidado não só para contribuir, colaborar, mas para participar do Forró do Vovô e da Vovó, que foi o nosso assunto inicial aqui. Dia 15 está pertinho já, lá na Vila São Francisco, no Pátio de Eventos Ana das Carrancas. Obrigada, Aline. Edjane Almeida, Rádio Jornal, Rádio Notícia.
1: Eita, aproveita, gente. Tem até música, né? Aproveita, gente, de Onildo Almeida, para você da melhor idade aí em Petrolina. E tem aqui também no sertão, olha, no sertão de Triunfo, cidade bacana, viu? Muito bonita.

0: Conheço muito bem. Então tá aí, olha. Geraldo Martins, estou no sertão da Vila Canaã, em Triunfo, ouvindo a Rádio Jornal. Obrigado pelo carinho da audiência. Ainda no WhatsApp da Rádio Jornal, está aqui desejando, Sargento Rocha, desejando um feliz dia dos namorados, escutando a Rádio Jornal no alto do Mandu o tempo todo. E quem mais aqui? Eita! Tem mais gente aqui escutando o Canidé. Canidé incansável. Eita, Canidé, ele tá aqui ouvindo a Rádio Jornal o tempo todo. Bom dia, ligado na Rádio Jornal na Ipotinga. Tá chovendo por aqui, hein? Canidé incansável, tá dizendo que tá chovendo aí na Ipotinga e muita gente ainda reclamando com relação ao entorno do canal do Cavoco, onde o pessoal precisa fazer a sua caminhada em busca da saúde, né? E tá buraqueira por lá, não é isso? Soraya, que escuta a Rádio Jornal também aí na Ipotinga. E tem mais aqui uma reclamação. Um morador sobre obstrução de calçadas ao lado do aeroporto. Vem comigo, vem.
1: Bom dia, Rádio Jornal. Bom dia, Rádio Jornal. É o seguinte, aqui no lado do aeroporto, rua Pinto Lula Cardoso Alves, eu moro nessa rua. E tá um absurdo de bomba lava-jato, invadindo as calçadas. Eu moro aqui, não consigo passar com a minha mãe idosa, porque os donos de lava-jato de rua invadem tudo. Os telhos aqui é uma bagunça, puxa energia, puxa água na bomba aí. E a Compesa não faz nada. O pessoal da prefeitura não fiscaliza. Os caminhões de querosene para os aviões aqui atrapalha passar, porque os donos da lava-jato aqui, que invade tudo aqui, água exposta, tudo. É na rua Pinto Lula Cardoso Alves, aqui do lado do aeroporto. Obrigado, Adjonal.
0: Um abraço, meu amigo. Inscrições para o Enem 2026 vão até esta sexta, viu? Presta atenção, estudante. Estudantes da escola pública devem confirmar inscrição. Não é isso, Carolina Pessoa?
2: Termina nesta sexta-feira o prazo para as inscrições no Enem, o Exame Nacional do Ensino Médio, principal porta de entrada para a educação superior no Brasil. Os interessados devem acessar a página do participante no site do INEP. Além de confirmar a participação, os estudantes devem complementar informações, como o município de realização das provas, a língua estrangeira escolhida e, se necessário, a solicitação de recursos de acessibilidade. O prazo vale também para pedidos de atendimento especializado, de tratamento por nome social e participantes que tiveram a isenção na taxa de inscrição aprovada. Estudantes que vão concluir o ensino médio de escolas públicas neste ano e que foram inscritos automaticamente no exame também devem confirmar a inscrição na página do participante, pois o procedimento serve para indicar o município de realização da prova, escolher a língua da prova de idioma, que pode ser inglês ou espanhol, e informar se será necessário atendimento especializado. Os beneficiários do programa Pé de Meia, que concluírem o ensino médio em 2026 e participarem dos 2 dias de prova do Enem, vão receber um incentivo adicional de R$200. O pagamento será efetuado após a confirmação da conclusão da etapa de ensino, na mesma conta bancária utilizada para o recebimento das demais parcelas do programa. Para os estudantes não isentos, a taxa de inscrição continua no valor de R$ 85,00 e pode ser paga por boleto, PIX, cartão de crédito e débito, em conta corrente ou poupança, dependendo da instituição financeira. O prazo para fazer o pagamento da taxa vai até o dia 17 de junho. O Enem será realizado nos dias 8 e 15 de novembro em todo o país.
0: Pois é, minha gente, e por que será? Será? Por quê? Por que será? Então, chuteiras cor-de-rosa dominaram o primeiro dia da Copa do Mundo. Você sabe por quê? Você imagina por quê? Então tá aqui, olha. E ainda o sentimento, né? Tricampeão com o Brasil na Copa de 70, Brito morre aos 86 anos. Que seleção, hein? Eita, cada vez que a gente pensa, que a gente vê alguma imagem com relação à Copa de 70, vem a saudade e a qualidade daquela seleção, né? Agora, são 5 horas e 35 minutos, 5h35, tem o Alisson aqui no WhatsApp da Rádio Jornal, mandando um abraço para todo mundo aqui, olha. O Alisson, bom dia. Bom dia para o Avanildo, Paulo Roberto, e aqui nublado, muito frio no Rio de Janeiro. Eita, São João, com Copa do Mundo, É muito bom, é muito bom. É verdade, meu amigo. Alisson Cavalcante, Curicica, Rio de Janeiro, ouvindo a Rádio Jornal. E ainda no WhatsApp da Rádio Jornal, tem aqui a participação agora de João do Ibura.
3: Bom dia, Rádio Jornal, bom dia, Rádio Jornal. Aqui é João Gomes do Ibura. Mais uma vez, eu volto a bater na mesma tecla, meu amigo. Essa BR-101 aí, que liga Cabo, que liga Prazer e Cabo, Cabo Prazer, dá uma tristeza, uma calamidade essa estrada, meu amigo. É remendo em cima de remendo, buraco, não tem sinalização. Essa BR-101 de Prazer até a Belima, uma escuridão só. É escuridão, não tem sinalização. E agora para inteirar, estão religando essas lombadas eletrônicas aí, que isso é um absurdo. Um trânsito que não anda no estado de Pernambuco. O pior trânsito do Nordeste é esse trânsito que a gente temos. E ainda acionando essas lombadas, isso é uma vergonha para o estado de Pernambuco. Aquela Coca-Cola tem que ser acabar, aquelas paradas da Coca-Cola, aquela parada ali tem que ser transferida dali, meu amigo. O estado de Pernambuco está entregue. Cadê o nosso poder público? Cadê o Ministério Público? Cadê o juiz aí de frente aí para olhar pelo nosso estado que está no caso sério? Esse pedágio também, você paga o pedágio caríssimo para andar numa estrada de mau qualidade, com escuridão à noite, não tem sinalização, buraco, remendo. Ah, é só Jesus na causa. Agradeço pela oportunidade. Bom dia, Rádio Jornal, bom dia para todos.
0: Eita, meu amigo, Jesus está de braços abertos dizendo, eu já ensinei, então que cuidem, né? Que cuidem. E muitas vezes as pessoas não cuidam do que realmente a necessidade existe para o povo que escuta a Rádio Jornal, né, meu amigo? Então tá aqui no WhatsApp da Rádio Jornal. Mas, gente, olha, tem um monte aqui de mensagem gravada. Eu já falei que manda digitada, tá certo? Fica melhor pra gente trabalhar com você, ok? Deixa eu ver, tem Isaías. Ô, Isaías, uma abençoada sexta-feira para você e todos. Ele que é de Jardim São... Bom, o resto ele não colocou aqui, mas deve ser Jardim São Paulo. Então, ouvindo a Rádio Jornal o tempo todo. Tem mais um aqui, era... Bom dia, um ótimo dia, Marcos Antônio. Marcos Antônio, é, minha rua, a Celpe cortou as árvores e deixou o lixo no chão. Rua Nerópolis, 23, Macaxeira, está reclamando aqui o Marco Antônio. Quem mais aqui no WhatsApp da Rádio Jornal? Eita, um monte ainda aqui de gravações aqui. Manda mensagem digitada que é melhor para a gente se comunicar, tá bom? Olha, uma abençoada sexta-feira, feliz dia dos namorados. Um feliz aniversário para minha filha, Ericleide, enfermeira. E todo mundo. E quem manda um abraço é Firmino de Limoeiro. Um abraço, Firmino. Minha gente, essa informação. Agora, o abono salarial. Prazo para enviar dados ao E-Social termina dia 20, viu, gente? Se liga, porque o pagamento está previsto para o dia 15 de outubro deste ano. Não é isso, Cristiana Ribeiro?
4: Empregadores têm até o próximo dia 20 de junho para enviar ao E-Social as informações sobre os vínculos com os empregados do ano base 2024. Os dados serão processados para o pagamento do abono salarial desses trabalhadores, previsto para 15 de outubro de 2026. A medida representa uma nova oportunidade para os empregadores que não encaminharam as informações dentro do prazo originalmente previsto. Para auxiliar os empregadores, o Ministério do Trabalho e Emprego disponibiliza um manual com orientações detalhadas para empresas privadas e órgãos públicos federais, estaduais e municipais sobre o envio correto das informações. Para ter direito ao abono salarial, os trabalhadores devem estar cadastrados no PIS/PASEP até pelo menos 5 anos contados da data do primeiro vínculo, ter exercido atividade remunerada por pelo menos 30 dias consecutivos ou não no ano base considerado para a apuração e ter recebido de empregadores que contribuem para o PIS ou para o PASEP remuneração mensal média de até R$ 2.766 no ano base 2024. Os pagamentos são feitos pela Caixa Econômica e pelo Banco do Brasil. Informações adicionais podem ser obtidas nos canais de atendimento do Ministério do Trabalho.

0: emprego pelo telefone 158 ou nas unidades das superintendências regionais do trabalho e emprego. Da Rádio Nacional no Rio de Janeiro, Cristiane Ribeiro.
1: Muito bem, e aqui no WhatsApp da Rádio Jornal tem Nilson de Olinda, ouvindo a Rádio Jornal o tempo todo. Obrigado pelo carinho da audiência, Nilson de Olinda.

0: Aqui, Paulo Roberto, na Rua Tenente Siqueira Leite, no Alto São Sebastião, aqui em Cavaleiro. Já faz um mês, já faz mais de mês que tem um poste aqui que encontra-se totalmente apagado, né? E ninguém toma providência de nada. À noite, quando escurece, né? A rua fica parecendo um túnel, né? Moradores já não tem mais a quem recorrer. Então a gente veio aqui, através da regional, pedir esse apelo aí, a que a autoridade tome providência a respeito desse posto. Obrigado, Paulo Alberto, mais uma vez, bom dia.
1: Bom dia, meu amigo. E você, Giva do Reco, do Alto Santa Isabel, mandando um alô para Madeira e também para o véio da praça. Aê, estejam todos abraçados. Minha gente, desmatamento da Amazônia tem queda de 60% e Lula diz que Estados Unidos mentem. Desmatamento foi justificativa apresentada para novo tarifaço de Trump. Escute com Renato Ribeiro.
2: Dados divulgados nesta quinta-feira apontam queda de 60% no desmatamento na Amazônia e de 12% no Cerrado em maio de 2026, na comparação com maio de 2025. Os números são do DETER, o Sistema de Detecção de Desmatamento em Tempo Real. Na apresentação dos dados em Brasília, o presidente Lula destacou a transparência e o trabalho do governo no combate à devastação dos biomas. Lula também criticou o tarifaço dos Estados Unidos sobre produtos brasileiros, que utiliza o desmatamento no Brasil como um dos argumentos para a medida.
3: Porque nós vamos ter que pegar esses dados, mandar para o cidadão, sabe, do comércio dos Estados Unidos, que coloca a questão do desmatamento como justificativa para punir o Brasil com uma taxação maior, e vamos comparar o que acontece no Brasil com o que acontece nos Estados Unidos. Eles mentiram a primeira vez que taxaram o Brasil em 50%, dizendo que tinha déficit comercial, e agora com esse negócio que eles falaram da questão do desmatamento. Eles não sabem o trabalho que nós fazemos para fazer com que o desmatamento chegue a desmatamento zero até 2030.
2: Lula voltou a criticar o presidente Donald Trump.
3: Quando a gente está negociando com alguém que não tem parâmetro para negociar, com alguém que não se comporta de forma civilizada para negociar, a gente vai ter que fazer comparação. Eu tenho dito para todo mundo, e já falei para o presidente Trump 3 vezes: não adianta falar para mim que você tem o navio maior do mundo, que você tem os aviões mais rápidos do mundo. Eu não quero guerra com você. A minha guerra é narrativa. A minha guerra é provar que nós estamos certos e que vocês estão errados. A minha é de provar que você foi eleito para ser presidente dos Estados Unidos e eu respeito o voto do povo americano, mas que você não foi eleito para ser imperador do mundo, onde você pode dizer tudo o que você quer, sabe, e as pessoas ficarem quietas. Com o Brasil não é assim.
2: Na Amazônia, entre agosto de 2025 e maio de 2026, houve queda de 37,5% no desmatamento em relação ao período de agosto de 2024 a maio de 2025. O ministro do Meio Ambiente e Mudança do Clima, João Paulo Capobianco, classificou como injusta a acusação norte-americana de que o Brasil não combate o desmatamento. Capobianco afirmou que a redução registrada é histórica.
4: 61,4% queda de desmatamento em relação a maio do ano passado é algo realmente histórico. Esse número é o menor número da história e nós estamos trabalhando, presidente, para termos um menor número final quando fechar os dados no dia 31 de julho da série dos 12 meses, o menor número da história da Amazônia.
2: Já no Cerrado, no acumulado de agosto de 2025 a maio de 2026, houve queda de 8,2% no desmatamento em relação ao mesmo período anterior. O índice chega a quase 30% quando comparado a 2024.
1: Eita, que o presidente ficou indignado aí com essa situação, né? Ele que é do Agreste Meridional. Alô, Garanhuns, seu presidente falou, nosso presidente Lula, tá aí. E por falar em Garanhuns, a gente volta para o Agreste Setentrional, aí Caruaru. Caruaru, no Agreste Setentrional, onde hoje festeja Roberto Carlos, estreia no São João de Caruaru, em fim de semana, que terá Jogo do Brasil e mais 140 atrações. É a voz do povo para você, onde você estiver. Agora, são 11h45. Que 11, menino? Que 11, menino? Tá lá na frente, é? Agora são 5h45.
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1: Jornal do Comércio. A diferença é enorme. Polícia Federal rejeita a segunda proposta de delação de Daniel Vorcaro. caminhada do forró, abre ciclo junino no Recife, com multidão, minha gente, que beleza, né? E não é só o PSB de João, há o PSD de Raquel.

0: que Lula não pode perder. Déficit habitacional em Pernambuco concentra o maior número de casas com aluguel caro e estrutura precária. E mais, México bate a África do Sul em festa latina na abertura da Copa. Destaque de capa da edição de hoje do seu Jornal do Comércio. Para saber, tem que ler o JC.
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0: Em destaque, enquanto o CBTU não relaciona a morte de trabalhador eletrocutado ao sucateamento do sistema, Sindicato dos Metroviários contesta. Minha gente, ponto de encontro das agremiações carnavalescas, Praça de São Pedro, no sítio histórico de Olinda, será hoje à noite o palco da seresta do Dia dos Namorados. E mais, chegou a Copa do Mundo e mesmo com a torcida pelo Hexa, é preciso respeitar o que diz o artigo 42 da Lei de Contravenções Penais. Perturbação do sossego. Será que foi isso que quiseram lá na Copa do Mundo, no México? Então não tirar tanto sossego dos arredores ali com o som, porque não foi legal? Será que foi isso? Mas tem outra forma, porque o mundo também queria ouvir, né? Os cantores que fizeram parte da abertura. Olha aí, às vésperas da estreia da seleção brasileira, pesquisa revela que a euforia da torcida na região metropolitana do Recife pode se transformar em bons negócios, beleza? Entenda as diferenças entre o contrato de namoro e a união estável, minha gente, sob o ponto de vista da segurança jurídica e a proteção patrimonial. Tá vendo aí, namorado? Pronto, tem mais pra você. Redator de plantão, 6 horas.
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0: Feliz Dia dos Namorados para você que escutou a Rádio Jornal agora, até agora, na Voz do Povo, que terminou. Mas você continua na Rádio Jornal, você é namorado do futebol brasileiro, você namorado aí do nosso futebol. Bola de primeira em seguida.
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0: Hino leva queda, levanta, leva queda, levanta. Aí na Série B, o sétimo lugar agora, o Náutico. E outras informações com ele, Rodney Alves.
4: Muito bom dia para você e para todo mundo que está nos acompanhando aqui na Rádio Jornal. Sexta-feira de treinamento no Estádio dos Aflitos e à noite a delegação alvirrubra embarca para o estado de São Paulo. No domingo, às 19h, tem o duelo entre Novo Horizontino e Náutico pela Série B do Campeonato Brasileiro. O Náutico não vai poder contar com o zagueiro Matheus Silva, ele que está suspenso, tomou o terceiro cartão amarelo na partida passada diante do Fortaleza, e o Timbu conta com o retorno do atacante Vitor Andrade, que cumpriu suspensão no jogo da última terça-feira. Os alvirrubros viajam, como eu disse, na noite de hoje. Amanhã tem uma atividade já em São Paulo e no domingo o duelo contra o Novo Horizontino. Uma curiosidade sobre a logística do Náutico é que as duas próximas partidas vão ser fora de casa, domingo contra o Novo Horizontino e na semana seguinte contra a equipe do Vila Nova em Goiânia, e a delegação não vai voltar para o Recife, vai emendar uma viagem com a outra para facilitar e otimizar a parte logística na semana que vem. O Náutico vem de duas derrotas consecutivas e no domingo vai tentar voltar a vencer para se recuperar na competição

0: e voltar a figurar entre os 6 melhores colocados. O zagueiro Betão falou sobre isso, se de alguma forma os resultados negativos recentes mudam a abordagem dos alvirrubros para a próxima partida.
1: A conversa é a mesma desde o começo, né? A gente tem convicção no trabalho que a gente está fazendo, independente se a gente tem um jogo que a gente vai perder, outro ganha, a convicção tem que ser sempre a mesma do começo, né? Estamos bem convictos disso aí. E seguir trabalhando, o que não pode é parar e lamentar. Infelizmente a gente fica triste, né? Um resultado negativo, mas é trabalhar e o próximo jogo tentar a vitória.
2: Sobre o Novo Horizontino, é outro confronto direto, né? na competição que vocês vão ter, e chama a atenção que o Náutico não tem ido bem contra times que estão no G6. De alguma forma isso é trabalhado pelo Hélio, pelo Guilherme no dia a dia? Como é que vocês enxergam essa curiosidade negativa para o Náutico?
1: Então, essa questão a gente não vai ter tanto tempo de trabalho, né? A gente jogou há um dia atrás, então não tem tanto tempo de trabalho, né? Porque tem a recuperação dos atletas, tem a viagem que é longa também, isso atrapalha um pouco. Mas isso aí a gente vai pro jogo para ganhar os 3 pontos, né? A gente sabe que é um jogo difícil, a gente viu o time deles jogando ontem, é um time muito competitivo, né? Vi também no Paulistão, mas eu tenho consciência, né? A gente está trabalhando bastante, tem um time que é muito, muito bom, né? Um nível técnico muito bom também, então jogo da parte de baixo contra a parte de cima é o mesmo nível, né? Tá todo mundo na mesma competição.
2: No último jogo, seu companheiro de posição, né, o Matheus Silva, acabou tendo a infelicidade do gol contra, foi muito criticado pela torcida. Até por serem jogadores da mesma posição, como é para você ver um companheiro passando por um momento difícil como esse, mesmo que tenha sido num jogo isolado?
1: Primeiramente, foi um erro em conjunto ali. O gol contra ali não tira os nossos erros também. Eu errei, como outros atletas também errou. E ele tem total confiança do todo elenco, né? Isso aí não vai colocar ele mais para baixo. Isso aí pode ter certeza que a gente vai ter a mesma confiança nele, né? E é trabalhar para tentar os 3 pontos.
0: Muito bem, palavras de Betão, zagueiro do Náutico, são os destaques do Náutico aqui no Bola de Primeira.
3: Eita, Tricolor, no clima da Copa, nós lembramos, né, relembramos alguns craques que já vestiram a camisa do Santa Cruz. E o destaque para Rivaldo, né, você lembra muito bem. Pronto, outras informações para você do Santa Cruz, com Leonardo Boris.
4: Bom dia para você, amigo, bom dia para você que está ligado aqui no Bola de Primeira. E os jogadores corais treinam hoje às 8 da manhã e na hora do almoço viajam para Santa Catarina, onde no domingo, em Brusque, no Augusto Bauer, o Santa Cruz pega os donos da casa. O Brusque, que é o segundo colocado na tábua de classificação, com 18 pontos ganhos, enquanto que o Santa Cruz é o 11º colocado, com 12 pontos ganhos. Para a partida contra o Brusque, técnico Christian de Souza não vai contar com goleiro Thiago Coelho, ele que levou o cartão vermelho no jogo contra a Ferroviária de Araraquara no empate em 1-1. Na sua vaga, Gabriel será o goleiro titular. O restante do time, mesmo contando com Thiago Enes, William Alves e Quirino, é uma incógnita. O técnico Christian de Souza fala de ser um apagador de incêndios, já que o grupo, na semana passada, não treinou nem sábado, nem domingo.
5: É sabido por todos, né, nossos torcedores, que a gente acabou não treinando no sábado, no domingo. Nós tínhamos sessões de treinamento marcadas e elas não aconteceram. Mas a gente, a vida de treinador no Brasil, né, a gente se adapta a tudo e qualquer circunstância. Então a gente adaptou e voltou a treinar na segunda-feira. Está sendo, né? Nós temos até domingo para poder trabalhar, treinar. E está sendo de muito bom grado, porque são sessões que a gente consegue desenvolver alguns aspectos, né, que eram necessários, como eu já falei para vocês. Essa semana foi muito estratégica em cima do adversário.
4: Aí a palavra do técnico Christian de Souza falando aqui no Bola de Primeira. Bom dia.
3: E depois dos comerciais, a gente volta para você do esporte.

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2: Aí, torcedor, vai jogar também nesse horário das 11 horas, né? É domingo. Outras informações com o Ari Santos.
3: Muito bom dia para você que acompanha o Bola de Primeira. E depois do empate contra o Atlético na última quarta-feira na Ilha do Retiro por 1-1, as atenções se voltam para o jogo do próximo domingo contra a equipe do São Bernardo fora de casa. E esse jogo para o Sport é aquela partida classificada de 6 pontos, porque o São Bernardo, nesse momento, ele é o segundo colocado com 24 pontos conquistados. Está a 1 ponto à frente do clube pernambucano, o Sport, que tem 23. E para essa partida contra o clube paulista, o técnico Márcio Goiano já vai poder contar com o retorno de 3 jogadores, 2 considerados titulares e 1 que vem entrando constantemente no decorrer das partidas. Os volantes Iago Felipe e Zé Lucas, considerados titulares no meio de campo do Sport, retornam ao time. Iago e Zé Lucas, depois de cumprirem suspensão automática pelo 3º cartão amarelo, estão à disposição do comandante rubro-negro, e o atacante Yuri Castilho, também suspenso pelo 3º amarelo, está liberado e deve pitar como opção para esse jogo contra a equipe do São Bernardo. E o Sport apostando aí na sua invencibilidade jogando fora de casa. Em 5 jogos, 3 vitórias e 2 empates. E falando sobre a formação do jogo da última quarta-feira contra o Atlético, quando no meio de campo o Márcio colocou o Fábio Matheus, o Pedro Martins e fez a dobra com o Filipinho e Edson Lucas, o Márcio Goiano gostou do que viu.
4: Não posso dizer que eu não gostei, né? Porque tudo que nós trabalhamos, eles fizeram, né? O Fábio buscou a profundidade no corredor, o Edson veio fazer um apoio por dentro ali para fazer esse apoio com o Filipinho e o próprio Fábio saindo nesse corredor. Então eles fizeram, né? A gente queria aquele cruzamento, porque a gente tem um jogador de área. Eu queria a vitória, eu queria o problema, mas eles trouxeram o problema. Eu acho que quando a gente fala em problemas, é no sentido de amanhã ou depois, se a gente optar pela volta dos atletas que estão fora, a gente vai ter mais tranquilidade para colocar, né? Porque se a gente for pegar os números do Pedro no primeiro tempo com relação à perda, então em termos de recuperação, foi um jogador que soube aproveitar bem esse momento dele no jogo. O Fábio é um jogador que é muito frio, né? Um jogador que é muito frio, um cara que sabe segurar, reter essa bola, tem personalidade, tem coragem para jogar, ele não se omite. Então foi positivo também. O Edson teve uma oportunidade no jogo anterior como lateral, fez um grande jogo. É um jogador muito leve também, né? Então é isso que a gente vai procurar, como eu falei anteriormente. Está motivando todos eles, dando a importância para todos, porque nós temos que viver o jogo a jogo, um jogo difícil que nós vamos ter agora no domingo, um horário diferente para nós, né? Porque a gente sempre fecha a rodada de horário, né? Agora vamos abrir um horário mais. Mas tudo bem, a gente tem que estar preparado para tudo, todas as equipes de repente vão jogar esse horário também. Eu fiquei satisfeito com esses atletas que entraram no jogo, realmente eu fiquei satisfeito, porque quem está jogando é manutenção, né? É lógico que é uma troca de opção também, mas os jogadores aproveitaram a oportunidade. E bom para o Sport, né? A gente ganhou bons jogadores, valores que nós temos, e aí para os jogos futuros.
3: Jogadores leoninos que se reapresentaram na tarde dessa quinta-feira fizeram um trabalho regenerativo, já que não tem muito tempo para treinar. A viagem para São Paulo acontecendo nessa sexta-feira. Destaques do Sport para o Bola de Primeira. Bom dia.
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2: Agora a seleção brasileira que estreia amanhã na Copa. Outras informações com Igor Moura.
5: Valeu, bom dia, um forte abraço para todo mundo ligado aqui nesse Bola de Primeira. E a seleção brasileira realiza hoje, às 11 da manhã, horário local aqui de Nova Jersey, meio-dia, horário pernambucano e horário de Brasília, a última movimentação antes da estreia na Copa, que acontece amanhã, 7 da noite, no MetLife Stadium, diante da seleção marroquina. Seleção marroquina que sofreu 2 baques, né? 2 desfalques pesados por conta de lesões. O zagueiro Nayef Aguert considerado por muitos o melhor zagueiro da seleção marroquina, pelo menos é dono do melhor currículo disparado entre os zagueiros marroquinos, e Marrocos também perdeu o seu melhor ponta, né? Pelo menos o ponta mais valorizado no mercado, o Ezzalzouli, jogador que fez uma grandíssima temporada no Betis da Espanha e era um dos mais badalados atletas da seleção marroquina que enfrenta amanhã a seleção brasileira. Já o Brasil tem algumas poucas dúvidas. Na lateral direita, o técnico Carlo Ancelotti, que perdeu Wesley, deve optar por Danilo mesmo, deixando o Ibanez no banco. Na lateral esquerda, o Alexandre, também do Flamengo, deve ser o escolhido, com o Ancelotti deixando o Douglas Santos no banco. Lucas Paquetá deve ganhar uma posição no meio campo e o Matheus Cunha deve ser titular, desbancando o Igor Thiago, que deve ser opção também no banco de reservas. São as últimas da seleção brasileira, aqui, direto de Nova Jersey, nos Estados Unidos, para esse Bola de Primeira. Bom dia.
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8: Olá, muito bom dia, 6h04 em Pernambuco. Está começando a partir de agora mais uma edição do programa Hora da Justa. Sexta-feira, 12 de junho de 2026. Um bom dia para você, minha amiga, bom dia, meu amigo, bom dia, família Jornal. Você que estava ouvindo Paulo Roberto com a voz do povo, fica agora com Berger Santos. Vamos ter muitas notícias do mundo da segurança pública. Tudo aquilo que aconteceu nas últimas 24 horas nesta área policial, a gente vai acompanhar aqui na nossa programação. O programa hoje está bem completo, tem muitos assuntos, né? Nesta área policial, assuntos muitos que são tristes, que são assuntos de repercussão, estarrecedores, mas é que estamos aqui para realizar o nosso trabalho, para informar você que acompanha a área policial, você que liga o rádio cedo para ouvir aqui o programa mais tradicional do rádio caruaruense, que se chama A Hora da Justa. Aqui ao meu lado, trabalhos técnicos do Dr. Givaldo Bezerra de Lima Júnior, esteve aniversariando ontem. Eu já mandava uma mensagem ontem para Givaldo, mas aqui em público eu desejo a você, viu, Givaldo, muita saúde, muita paz, muitas bênçãos e que Papai do Céu continue abençoando você e sua família, tá? Givaldo, que é o nosso produtor técnico aqui do Sistema Jornal do Comércio de Comunicação e quase, tá quase lá como advogado também, né? Tá, um homem da área do direito. Olha, abraçando a você que está nos acompanhando a partir de agora através da Rádio Jornal FM 91.3 em Caruaru, Rádio Jornal FM 90.9 em Pesqueira. Neste dia 12 de junho é comemorado o Dia dos Namorados. Hoje também é o Dia do Combate ao Trabalho Infantil, Dia do Correio Aéreo Nacional. E para os católicos, hoje é o Dia de Santo Onofre e véspera de Santo Antônio. Deixa eu passar aqui informações com relação ao tempo e à temperatura para esta sexta-feira. A previsão, de acordo com o IMET, É o Instituto Nacional de Meteorologia. Bom, o IMET mostrando aqui pra gente, ó. Caruaru tem neste momento céu nublado, a temperatura é de 20 graus, a máxima hoje será de 29 graus e não tem previsão para chover hoje em Caruaru, de acordo com o IMET. Pesqueira, a temperatura agora é de 18 graus, céu nublado, a máxima hoje será de 30 graus. Vai ser um dia bastante quente na cidade de Pesqueira e também não tem previsão de chover na Terra da Graça. Beleza, gente? É isso. Estamos ao vivo a partir de agora através da FM e também estamos falando para o mundo através da internet. www.radiojornalcaruaru.com.br. Bom dia, boa tarde, boa noite. Onde você estiver nos acompanhando em qualquer parte do planeta. 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
8: 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Vamos agora saber o que vai ser notícia, o que vai ser destaque no programa A Hora da Justa.
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8: Olha, daqui a pouco no programa Hora da Justa vamos falar sobre a prisão de uma mulher de 26 anos na Vila do Aeroporto, em Caruaru. Ela estava com drogas, com celular, estava com tornozeleira eletrônica. E os detalhes já já. Daqui a pouco também nós vamos falar sobre o trabalho da polícia. Policiais da Rocan recuperaram um veículo com registro de furto ou roubo no sítio Cachoeira Seca, zona rural de Caruaru. Os detalhes também daqui a pouco. Daqui a pouco também a gente fala sobre um detento monitorado por tornozeleira que foi encontrado morto às margens da PE-82 em Itambé. Daqui a pouco também a gente vai falar sobre um trabalhador rural que foi preso por dívida de pensão alimentícia. Este caso aconteceu em Palmares. Grave acidente de trânsito foi registrado no bairro Chique Chique, em Caruaru. Um jovem de 32 anos acabou falecendo. Os detalhes são também daqui a pouco aqui dentro da nossa programação. Daqui a pouco também a gente fala sobre um homem que foi preso por violência doméstica durante a operação conjunta em Água Preta. Também daqui a pouco, cuidado com exageros com som alto, viu? Neste período de São João, período de Copa do Mundo, tem algumas pessoas que exageram, mas a perturbação de sossego é crime. E daqui a pouco a gente tem uma matéria falando sobre este assunto. Daqui a pouco também, a gente tem informações direto de Santa Cruz do Capibaribe. Dois indivíduos são detidos com bicicleta roubada lá em Santa Cruz. Os detalhes também daqui a pouco aqui dentro da nossa programação. Se der tempo, a gente vai entrar num assunto sobre a redução da maioridade penal de 18 para 16 anos. É um assunto que está sendo discutido na Câmara, lá no Congresso, né? Essa discussão para essa diminuição, uma PEC para diminuir a idade penal. E se der tempo, a gente vai ouvir um advogado criminalista, Hugo Leonardo, falando sobre este assunto. Se der tempo, a gente coloca essa matéria no ar, tá certo, gente? Mas é um assunto que é muita repercussão em Brasília e muita gente acaba realmente se envolvendo no assunto porque acaba mexendo com muita coisa. A redução da maioridade penal de 18 para 16.

0: Pois, Anderson, você que está acompanhando a Rádio Jornal, você que escuta aqui o programa Hora da Justa, é favorável ou é contrário a este tema? Os detalhes também a gente traz daqui a pouco aqui dentro da nossa programação. A Polícia Civil prendeu 3 homens por envolvimento no assassinato de um comissário de 52 anos aqui no estado de Pernambuco. Também daqui a pouco a gente traz todos os detalhes. Condenado por estupro de vulnerável, foi preso em Minas Gerais por ordem da Justiça de Pernambuco. A gente vai entender essa história já já. Polícia Militar prende homem após agredir a companheira e enteada com uma marreta. Olha só que situação, viu? Foi em Águas Belas. Tava com a marreta, tava agredindo a mulher, a enteada, e ele foi preso. O DENARC prendeu homem com arma de fogo e munições na zona rural de Garanhuns. Também a gente vai estar falando sobre esse assunto já já. Jovem morre após se colidir com ônibus enquanto empinava moto na PS-103 em Bonito. São alguns assuntos, alguns destaques na edição de hoje do programa Hora da Justa. Fica aqui comigo, tem muita coisa da área policial para a gente tratar, para a gente destacar aqui para você. O programa só está começando, eu estou falando da Hora da Justa.
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0: Muito bem. Muito bem, às 6:13. Muito bem, às 6:13, 6:13. Olha, antes de trazer a primeira matéria da área policial, deixa eu destacar aqui os assuntos que estão em repercussão nos sites, blogs, os assuntos mais procurados através dessa plataforma importante que chama-se a internet. As pessoas já buscando aqui os principais assuntos de hoje em Caruaru. A produção do programa Supermanhã já me passou muitos assuntos, já adiantando aqui pra gente, e eu já vou destacar aqui pra vocês o que vai ser assunto daqui a pouco aqui na Supermanhã, às 8:00 da manhã com Sócrates da Silva. Ó, tem esse destaque, né, da morte desse técnico de enfermagem, o Gleison Viana, 32 anos, que faleceu após uma colisão entre a sua motocicleta e um ônibus. Daqui a pouco a gente vai estar falando sobre este assunto. Alterações do trânsito para o fim de semana em Caruaru. Diversas vias urbanas serão interditadas temporariamente a partir deste domingo para a realização do tradicional bloco Nossa Drilha. Inclusive, ontem eu estava acompanhando o Sócrates, lendo uma nota falando sobre a drilha e o pessoal chamando de os foliões, né? Olha, vai ser a festa para os foliões, a nossa drilha para os foliões, mas folião é do carnaval, né? Tinha que ser dos forrozeiros. Porém, né, não vai ter nem o que vai ter de forró mesmo e olhe lá, vai ser o Elifas Júnior, né? Que não vai nem estar tocando forró lá na nossa drilha. E vai ter a Cláudia Leite e El Chan da Bahia em Caruaru. Então, para folião mesmo, viu? É um carnaval fora de época no São João de Caruaru. Tá uma maravilha, não tá? A cultura caruaruense tá cada vez melhor, mas aí é outro assunto. Transmissão de jogos no Parque de Eventos. A Prefeitura confirmou que as partidas da Seleção Brasileira serão transmitidas ao vivo nos palcos principais da festa, como o Parque de Eventos, o Polo Azulão. A primeira transmissão vai ocorrer no sábado, dividindo o espaço com grandes shows, Zé Vaqueiro, Bel Marques e Alok. Esporte nos bairros. Através de uma iniciativa estadual, o bairro Vila Kennedy foi confirmado para receber uma areninha, projeto voltado para a construção de novos campos de futebol comunitário. E eu estava acompanhando essa repercussão. O governo do estado está com esse projeto, né, de levar arenas para vários bairros. Aqueles campos de futebol quase que não existem mais, né? E aí o governo do estado está com essa ideia de construir areninhas, mas tem outras pessoas que estão querendo pegar carona, viu? Você fique atento, porque tem muita gente querendo pegar carona num projeto que é do governo do estado. Eu vi até algum vereador aí dizendo, aqui é um pedido meu e tal, mas é um projeto do governo do estado. Tem nada a ver com o vereador, tá? Então fique atento também. Uso de IA. Na Câmara Municipal avançou um projeto de lei que visa regulamentar e estabelecer critérios para o uso de inteligência artificial no município. Bom, são alguns assuntos, alguns destaques que estão em repercussão. As principais notícias de Caruaru hoje, a gente adiantando aqui para você no programa Hora da Justa. 6:17. E vamos começando o programa trazendo as principais notícias da área policial. A gente abre o programa hoje com a matéria do Josival Ricardo. Uma mulher de 26 anos foi presa na vila do aeroporto com 40 papelotes de cocaína. Ela também estava com pedras de crack. Ela também estava com um celular. Essa suspeita também estava com uma tornozeleira eletrônica. Estava traficando, minha gente. Foi encaminhada para a delegacia. Vamos com todos os detalhes na reportagem de Josival Ricardo.
3: O combate ao tráfico de drogas tem acontecido em Caruaru e em todo o estado de Pernambuco. Desta vez foi na vila do aeroporto. A mulher de 26 anos presa já era uma velha conhecida da polícia. Estava utilizando tornozeleira eletrônica. A Anne Sueli Cordeiro Pereira de Lima. O que é que acontece? Policiais militares que estão aqui lotados no 4º Batalhão, que saíram inclusive dessa última turma, recém-formados, são os conhecidos Laranjinhas, popularmente conhecidos assim. Eles estavam fazendo rondas na vila do aeroporto quando desconfiaram da atitude de um homem e ao indagar o homem, ele disse, olha, eu comprei droga a uma mulher com essas características. E disse a roupa que ela estava usando, quais as características. Os policiais continuaram as buscas lá na vila do aeroporto e se depararam com a Anne Sueli. Ela estava com 40 papelotes de cocaína, estava também com 4 pedras de crack e um aparelho celular. Mas quem vai nos contar melhor essa história e trazer mais detalhes da ocorrência é o Tenente Quintino. Tenente, os policiais desconfiaram da atitude suspeita do rapaz que rapidamente disse a quem tinha comprado e onde a mulher estava.
4: Exatamente. O efetivo do 4º Batalhão estava realizando rondas na localidade da Vila do Aeroporto quando se deparou com um indivíduo em atitude suspeita. Ao ser realizada a abordagem, inicialmente nada foi constatado com ele. Entretanto, ao decorrer da entrevista, ele confessou, né, e passou a informação de que teria adquirido drogas de uma mulher trajando roupa de cor branca. De posse dessa informação, o efetivo do 4º Batalhão seguiu para mais rondas na localidade e se deparou realmente com uma mulher com essas características. E ao realizar uma vista mais minuciosa sobre o ambiente, se deparou com realmente uma lata de leite, onde ela estava escondendo material, né? Ela estava escondendo drogas em uma lata de leite. E aí o efetivo, ao abrir essa lata, se deparou com realmente 40 papelotes de cocaína, 4 pedras de crack, um recipiente com substância inicialmente não identificada, que seria posteriormente submetido à análise pelas autoridades competentes, um celular, né? Diante disso, ela foi conduzida.
3: Ô, tenente, no momento da condução aos policiais, ela chegou a dizer onde tinha adquirido a droga, se teria comprado aqui em Caruaru, e qual a participação dela direto no tráfico?
4: Não. Inicialmente não temos esse tipo de informação, né? O que realmente sabemos é que ela era uma mulher já com passagem, né, por tráfico. Inclusive ela estava com o monitoramento eletrônico, né, a tornozeleira, no momento da abordagem. Fato que indica que ela já tinha um certo envolvimento com o crime.
3: A guarnição de ontem, né, ela é uma guarnição recém-formada, que saiu inclusive da última academia. O tenente Colombo, que estava juntamente com aquela equipe, o senhor também veio, né, aqui para Caruaru com essa equipe nova, e é uma equipe que está já fazendo um trabalho de combate à criminalidade muito bom.
4: Exatamente, né? Todos os soldados recém-formados, também o tenente recém-formado Colombo, fizeram um ótimo trabalho na Vila do Aeroporto, um ótimo trabalho na área do 4º Batalhão e contribuindo, né, para a segurança pública do estado de Pernambuco e de Caruaru.
3: Ô, tenente, é importantíssimo que haja a colaboração, a participação da sociedade ao denunciar, a informar algum tipo de ilícito. No caso dessa mulher, da Anne Sueli, ela foi tirada de circulação com uma quantidade significativa de drogas, né? E aí foi a participação efetiva na ronda que estava acontecendo lá no bairro, na Vila do Aeroporto, mas também é muito importante que haja

0: a participação direta da sociedade na denúncia.
1: Com certeza, com certeza. O aumento do esforço operacional é notório, os resultados estão aparecendo, mas é ainda mais importante que a população contribua a partir de informações, de denúncias, para que a Polícia Militar, 4º Batalhão, consiga continuar, né, apresentando bons resultados à segurança pública do estado de Pernambuco.
0: A tornozeleira eletrônica que a suspeita estava utilizando, né, ela não tinha sequer acabado de cumprir a pena e, segundo informações dos policiais, também por tráfico de drogas, e já estava reincidente.
1: Exatamente, reincidente.
0: Muito obrigado ao tenente Quintino. E essa prisão aconteceu ontem na Vila do Aeroporto, em Caruaru.
2: Muito bem, tá certo, Josival Ricardo, 6h22, e me parece que é uma pessoa que tá com a cabeça para o mundo do crime, né? Tá com a cabeça completamente errada, né? Você imagina, né? Ela já estava tendo a oportunidade de estar respondendo ao crime que ela tinha cometido anteriormente em liberdade com a tornozeleira eletrônica. Aí volta a praticar o crime de tráfico, né? Porque ela tava aí, ó, com 40 papelotes de cocaína, tava com pedras de crack. E tudo isso numa lata de leite. Enfim, então já segue nesse mundo do crime e me parece que não quer sair dessa criminalidade. Acha que é o caminho mais fácil, é o caminho que vai conseguir as coisas, quando na verdade não é. É um caminho que vai levar ou para a cadeia ou para o cemitério. Isso sempre é lembrado aqui, isso sempre é destacado aqui, mas parece que algumas pessoas não têm cérebro mesmo, tá? Tem algumas pessoas aqui precisam refletir, precisam sair deste mundo do crime, mas é quando tem essa oportunidade de responder o crime em liberdade, depois tirar essa tornozeleira, depois a trabalhar, seguir a vida normal, não, vai continuar no mundo da criminalidade. Olha só o que acontece, foi presa de novo, infelizmente. 6h23, você tem intervalo e a gente volta em instantes.
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1: Alô, alô, Brasil, 6:30, de volta com o programa Hora da Justa. Um trabalhador rural de 47 anos foi preso durante o cumprimento de um mandado de prisão civil por dívida alimentícia em Palmares. A ação foi realizada por equipes da GT Maria da Penha, da Área Integrada de Segurança, do 10º BPM e Malhas da Lei. Segundo a Polícia Militar, a ordem judicial foi expedida pela Vara Única da Comarca de Catende em razão de uma dívida de alimentos no valor de R$ 1.030,17. Após diligências, o homem foi localizado em uma residência na rua Doutor Homero de França, bairro Newton Carneiro. De acordo com a polícia, ele foi informado sobre o mandado existente em seu desfavor e não apresentou resistência à prisão. Em seguida, o conduzido foi encaminhado à unidade.

0: autoridade policial para os procedimentos legais e ficará à disposição da Justiça. Ainda sobre este tema de pensão alimentícia, o cantor alagoano Emanuel do Vale Trindade, conhecido artisticamente como Sandro Becker, de 71 anos, teve a prisão domiciliar revogada pela Justiça após ser preso por uma dívida de aproximadamente R$ 200 mil em pensão alimentícia. Segundo a defesa, a tornozeleira eletrônica será retirada aqui em Caruaru. De acordo com o advogado Marinésio Luiz, a defesa apresentou um pedido para que o cantor pudesse retomar suas atividades profissionais e posteriormente buscar um acordo para quitar o débito. Abre aspas, entramos com um pedido para ele posteriormente pagar a família. No momento, ele estava sem condições e o juiz revogou a prisão dele. Fecha aspas, informou o advogado. Segundo o advogado, a justiça considerou que a atividade profissional de Sandro Becker depende de deslocamentos para apresentações e que restrição de locomoção prejudicava sua capacidade de trabalho, especialmente durante o período junino. E a Polícia Civil está em busca de informações que possam ajudar na localização de um homem suspeito de aplicar diversos golpes em Caruaru e em outras cidades da região. De acordo com as informações repassadas, o indivíduo estaria se passando por delegado, viu? Ele estava dizendo que era delegado para enganar as vítimas. O suspeito já teria sido preso anteriormente e é apontado como responsável por diversos golpes envolvendo dinheiro, objetos e outros bens. A Polícia Civil solicita que qualquer pessoa que tenha informações sobre o paradeiro deste homem procure a delegacia mais próxima. Ele estava se passando pelo delegado. E aí está sendo procurado as informações agora com o repórter Furão, Reginaldo Souza.
1: Exatamente, a Polícia Civil investigando em relação a esse indivíduo aí, em relação a vários golpes aqui na cidade e outras também. Vou conversar aqui com o delegado, doutor Rodrigo Passos. A pessoa aqui é o Josivaldo Almeida Dantas, 41 anos. Doutor, exatamente essa pessoa sendo investigada, né?
2: Bom dia a todos. De fato, nós recebemos alguns boletins de ocorrência com algumas vítimas aqui que registraram em relação a esse autor. É um sujeito que pratica crimes de estelionato e tem um histórico criminal longo. Então, a delegacia instaurou um inquérito policial e a gente pretende dar uma resposta o mais rápido possível para evitar a continuidade dos crimes e o prejuízo à sociedade.
1: Qual o tipo de golpe ou os golpes que ele aprontando aí?
2: Esse investigado, ele tem um histórico criminal longo. Então, ele já praticou diversos tipos de golpe ao longo da sua trajetória criminosa. Já se passou por delegado no estado do Pará, já praticou furtos. O caso que a gente já instaurou aqui na delegacia tem relação com duas mulheres que ele iniciou um relacionamento já para iludi-las e acabou subtraindo alguns objetos aí, causando um prejuízo bem considerável. Então, essa situação já está sendo apurada e a gente pretende dar uma resposta. E incentivamos as pessoas que foram vítimas dele, porque a gente sabe que existem outros casos, com prejuízos até maiores, que venham à delegacia o mais rápido possível para registrar o boletim de ocorrência. Porque quanto mais casos a gente tiver, mais fácil fica de provar que o sujeito realmente é um criminoso, quanto mais.
1: Essas vítimas aqui no prejuízo em valores, em dinheiro?
2: Isso, prejuízo de valores, prejuízo de objetos que são subtraídos, né? Então, a gente incentiva de fato que as pessoas compareçam na delegacia para nos ajudar a encerrar o caso o mais rápido possível.
1: Ele é conhecido como Chefe Dantas?
2: É, justamente, ele tem esse apelido, são algumas informações que já estão rodando nas redes sociais, as vítimas ficaram muito indignadas e acabaram divulgando essas imagens, e a gente acha interessante no sentido de que, se outras pessoas foram vítimas dele, identifiquem aquela pessoa, venham para a delegacia, já sabendo apontar para a gente que ele foi o autor do crime.
1: Informação que já chegou até ser visto o morador aqui em um bairro aqui no Alto Moura, doutor?
2: Justamente. A última informação que a gente teve é que depois de o caso ter sido exposto nas redes sociais, ele teria se evadido o mais rápido possível, mas a polícia vai atrás depois para intimá-lo, escutar a versão dele dos fatos e analisar o caso com cautela.
1: A informação também de que o mesmo ele vendia veículos, carros...
2: Alguns dos golpes que ele praticava tinham relação com venda de veículos. Então, por vezes, ele pretendia vender um veículo para alguma vítima, a vítima adiantava dinheiro e depois ele se evadia. Esse é um dos casos que nós recebemos que ele agia desse modo também.
1: Quem for vítima, e além dessas duas mulheres, outras pessoas que procuram a delegacia, façam um 190, diz que denúncia para chegar até esse elemento, né?
2: É, preferência.

0: Realmente que compareça na primeira delegacia de Caruaru, a 88ª delegacia, que fica no pé do Morro Bom Jesus, e registre a ocorrência com o máximo de informações possíveis, que nós iremos dar seguimento ao caso e tentar ajudar as vítimas.
1: Sabemos que qualquer tipo de golpe, claro, é crime, né?
0: Justamente, estelionato é crime e com a alteração que nós tivemos no ano de 2026, hoje em dia é um crime de ação penal pública incondicionada, então é mais grave ainda. A gente pede que as vítimas venham, compareçam para nos ajudar com o caso.
1: Passagem já tinha bronca?
0: Sim, a gente já consultou, já soube que ele já foi preso algumas vezes, né, tem um histórico criminal longo, então é um caso que a gente pretende dar uma resposta mais rápida, até para evitar realmente o prejuízo de novas vítimas, que é uma grande preocupação que a gente tem na polícia, é de realmente tentar evitar que outras pessoas sejam vítimas do caso.
1: É com você.
2: Pronto, tá certo. Muito obrigado, repórter Furão Reginaldo Souza, às 6h37, trazendo todas as informações aqui pra gente, na hora da justa, sobre mais um caso de golpe. E a gente espera que esse golpista seja preso. Olha, gente, um homem foi preso em flagrante ontem pela manhã, acusado de agredir a companheira e a enteada com golpes de marreta no município de Águas Belas. De acordo com a polícia, equipes do 9º Batalhão foram acionadas pela Central de Operações após duas mulheres, mãe e filha, darem entrada no hospital da cidade apresentando ferimentos provocados durante um caso de violência doméstica. No hospital, a mãe relatou aos policiais que o companheiro, identificado como José Ubiratã da Silva, passou uma madrugada bastante agressivo, quebrando objetos e causando danos dentro da residência. Por volta das 5 horas da manhã, ele iniciou uma discussão com a enteada e, durante o desentendimento, passou a agredi-la utilizando uma marreta. Ainda segundo a vítima, ao tentar defender a filha, ela também foi atacada pelo agressor, sofrendo lesões provocadas pelos golpes. Após acolher as informações, os policiais militares realizaram diligências e conseguiram localizar o suspeito na residência da mãe dele. O homem recebeu voz de prisão e foi conduzido juntamente com as vítimas para a delegacia de polícia civil. Na unidade policial, foram adotadas as medidas cabíveis e o suspeito foi autuado em flagrante pelos crimes relacionados à violência doméstica. E tem um assunto, viu, Givaldo, que está repercutindo bastante nas redes sociais. É o seguinte: um filhote de tubarão foi capturado acidentalmente por um pescador na praia de Boa Viagem, na zona sul do Recife. O incidente aconteceu 9 dias depois de uma jovem de 19 anos que teve a perna arrancada na mesma praia. No dia anterior, uma criança de 11 anos já tinha sido mordida na praia de Piedade, em Jaboatão dos Guararapes. Logo após a captura acidental, o pescador soltou o tubarão de volta ao mar. Caçar e matar animal silvestre ameaçado de extinção é uma infração ao meio ambiente e também pode ser crime ambiental, a depender da espécie. Agora, o detalhe é que teve um vídeo que foi publicado nas redes sociais e as imagens mostram o homem segurando o pequeno tubarão, né, o filhotinho de tubarão, e brincando com ele, gente. Tava brincando com o tubarão, mostrando os dentes do animal para a câmera e chamando o tubarão de Júnior. Júnior, ô Júnior. Mas, rapaz, olha só que coisa, né? Achou o tubarão, o filhotinho de tubarão. Achou? Opa. Achou o filhotinho de tubarão, aí foi e. Ô Júnior, eu tenho aqui, viu, a repercussão. Vamos ouvir aqui, vamos ouvir o que tava. A brincadeirazinha com o tubarão. Escuta aí, gente.
3: Aí, ó, boa viagem, meu amor. Não vacile, não, viu? Creuza é foda. Olha, a água. Olha os pés, não. Fica aí, fica aí.
2: Foi-se, mas estava brincando com o tubarão, dizendo Júnior, mostrando os dentes do bichinho. Rapaz, é corajoso, viu? É corajoso. E se a mamãe do tubarão filhote estiver por aí, hein? Cuidado, viu, pescador? Cuidado, viu? Tava brincando com o Júnior. Ô, Júnior! O Júnior é um tubarão filhote. E se a mamãe ou o papai desse tubarão filhote aí estiver passeando?

Cuidado, viu, seu Júnior? É, rapaz, é uma área repleta de tubarões, viu? Uma área repleta de tubarões, a Praia de Boa Viagem e lá em Piedade também tem que ter cuidado, tem que ter atenção e muita atenção mesmo.

0: Mais a matéria da área policial aqui na Hora da Justa, 6h42.
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5: Muito bem, gente, 6 horas e 48 minutos, de volta com o programa Hora da Justa, na edição desta sexta-feira, dia 12 de junho de 2026. Um acidente com morte registrado na BR-423 em Iati está sendo investigado pela Polícia Civil. A vítima foi identificada como Madson Barros, que conduzia uma motocicleta e teria perdido o controle do veículo durante a madrugada. Partes da moto foram encontradas espalhadas pela rodovia, mas o veículo não estava no local do acidente, o que levanta dúvidas sobre a dinâmica da ocorrência. Ainda não se sabe se houve colisão com outro veículo ou se a vítima sofreu uma queda. O caso segue sob investigação. Aqui em Caruaru, no bairro Cidade Jardim, um suspeito aproveitou o momento que um idoso saiu de casa para ir ao mercado, entrou na casa da vítima e levou uma TV de 32 polegadas e um celular. Segundo relatos de moradores da região, o suspeito costuma circular pelo bairro pedindo alimentos nas casas. Ainda de acordo com essas informações, ele estaria frequentemente acompanhado de uma criança. Há suspeitas de que ele fica observando a rotina das casas e depois retorna para cometer os furtos. A Polícia Militar confirmou toda a situação e está acompanhando, está em diligência para tentar localizar esse suspeito. E um homem foi preso durante a ação da oitava Delegacia de Repressão ao Narcotráfico, DENARC, no município de Garanhuns. A operação faz parte do programa Protetor, iniciativa integrada ao Sistema Nacional de Informações de Segurança Pública, vinculada à Secretaria Nacional de Segurança Pública do Ministério da Justiça e Segurança Pública. De acordo com a Polícia Civil, a equipe da 8ª DENARC, sob a coordenação do delegado Paulo Bicalho, realizava investigações relacionadas ao tráfico de drogas e roubos de cargas nos municípios de Garanhuns, Águas Belas, Belo Jardim e cidades do estado de Alagoas, quando prendeu em flagrante Carlos José Marques dos Santos pelo crime de porte ilegal de arma de fogo com numeração suprimida. Após diligências e campanas realizadas nas proximidades da residência do investigado, os policiais visualizaram Carlos José chegando ao imóvel em uma motocicleta. Durante a abordagem, ele informou que possuía uma arma de fogo em casa. Em seguida, os agentes realizaram buscas no imóvel e apreenderam uma pistola calibre 7.65, além de 15 munições intactas calibre 32. Os procedimentos agora na delegacia, né? Diante dos fatos, o suspeito recebeu voz de prisão em flagrante e foi conduzido para a delegacia. E policiais da Rocan recuperaram um veículo com registro de roubo ou furto no sítio Cachoeira Seca, próximo ao Lampião, zona rural de Caruaru. O automóvel foi encontrado abandonado e foi encaminhado para a delegacia. A polícia segue investigando o que pode ter acontecido com o veículo e nós temos agora a matéria completa sobre este assunto com Manuel Ricardi.
6: Este caso aconteceu aqui em Caruaru, no sítio Cachoeira Seca, ali próximo ao Lampião, na zona rural aqui do município. A Rocan do 1º Biesp encontrou este carro abandonado lá, ao fazer o levantamento, identificou que ele tinha uma restrição por queixa de roubo ou furto. Porém, a polícia ainda está investigando esse caso para saber qual dos crimes foi cometido aí. E nós conversamos com o delegado aqui, Dr. Paulo Roberto, que comenta mais sobre este caso.
7: Estamos recebendo essa ocorrência, né? A ocorrência de um carro com restrição de roubo ou furto.

0: Iniciamos a investigação agora. Vamos ver se esse carro, né, com as diligências que nós iniciamos, vamos ver se esse carro foi fruto de um furto, de uma subtração sem violência, ou se foi fruto de um roubo, né, com grave ameaça ou violência. Então, a investigação está começando. Estamos tentando contato com a vítima, né, do carro. Não estamos conseguindo, né, o dono. E as diligências periciais vão ser requeridas também, vamos solicitar perícias no veículo. E também estamos aguardando o retorno de algumas outras diligências para tentarmos chegar realmente ao que ocorreu nesse caso. Mas é fato que esse carro foi abandonado, não sabemos ainda se foi utilizado em algum outro delito, mas ainda estamos em fase inicial do inquérito policial para averiguarmos como se deu toda essa ocorrência.
1: Doutor, no caso, a informação que tem é que os dados do registro do proprietário, que até vocês entraram em contato, só que o proprietário que consta no sistema da polícia é o anterior, não é o atual dono desse veículo, não é isso?
0: Isso, o proprietário realmente real, né, não seria este que está aqui, o real não conseguimos contato. Então, é o real que a gente precisa saber, né, o que foi que de fato aconteceu, se foi um furto, se foi um roubo, a averiguar toda a questão dos fatos, né, puxar tudo relativo a essa circunstância, para podermos dar continuidade às diligências e tentar chegar na autoria desse delito e, possivelmente, né, chegando até a prisão.
1: Doutor, é importante, nesse caso, diante dessas informações, dessa circunstância, que as pessoas, quando vendam um veículo, atualizem todos os dados já para o novo dono do veículo, né? Isso para evitar já acontecer como esse caso, que o carro foi furtado ou roubado, mas não consegue localizar o dono porque os registros é do dono anterior.
0: Exatamente, né? É importante demais ter o registro atualizado do veículo. É até uma determinação do Detran, né? São as normas de trânsito, tem que estar no nome atual do veículo. E termina realmente numa situação dessa, onde a vítima seria de imediato localizada. Ficamos ainda diligenciando acerca da vítima. Mas chegaremos sim na vítima e para vermos o que de fato aconteceu, não é? E ver como foi a questão que ocorreu. Se esse carro praticou algum outro assalto, algum delito, tudo está sendo analisado. E a investigação, conforme eu já disse, já iniciou-se. E vamos ter, sim, algum resultado frutífero dessa ação.
2: Valeu, muito obrigado pelas informações de Manuel Ricardi. Trazer mais informações também aqui na nossa região Agreste, é que um traficante foi preso durante uma ação da Polícia Militar no bairro Coati, município de Capoeiras, aqui no Agreste. De acordo com a PM, os policiais realizavam rondas na localidade quando perceberam um indivíduo em atitude suspeita. Ao notar a aproximação da viatura, o homem tentou se desfazer de um volume, despertando a atenção do efetivo. Durante a abordagem, os policiais encontraram 4 big bigs de maconha e 7 porções de cocaína. Após uma breve conversa com os policiais, o suspeito informou que havia mais entorpecentes em sua residência e autorizou a entrada da equipe no imóvel. A polícia disse: o senhor, por gentileza, o senhor tem drogas na sua casa também? Por favor, o senhor pode autorizar a nossa entrada? A polícia é sempre muito educada, né? E claro que o traficante, né, também muito culto, né, disse: tá certo, os senhores estão autorizados a entrar. Aí no local foram encontradas todas essas drogas, né? Além disso, foram apreendidos mais 10 Big Bigs de maconha, isso na residência, tá? Com autorização do suspeito. 4 porções de cocaína, totalizando 14 Big Bigs de maconha e 11 porções de cocaína. Diante dos fatos, o suspeito foi conduzido à Delegacia de Polícia Civil, juntamente com todo o material apreendido, onde foram adotadas as medidas cabíveis. Já em Santa Cruz do Capibaribe, 2 indivíduos foram presos com bicicleta roubada. As informações agora com Ademilton Silva.
3: Mais uma ocorrência está sendo apresentada pela equipe da Patrulha Maria da Penha, da Guarda Municipal de Santa Cruz de Caparibe. Dessa vez, dois conduzidos, um identificado como...

0: Djalma e o outro identificado como Amaro. Um teria roubado uma bicicleta e o outro teria sido receptador. Para mais informações, a gente conversa com o GCM Renato e ele traz detalhes como se deu essa ocorrência. Nosso cumprimento, bom dia.
1: Bom dia, a todos os ouvintes. Pois bem, o que ocorreu, né? Estávamos na delegacia, inclusive ainda em outra ocorrência, né? Finalizando uma ocorrência de violência doméstica e contra a mulher. Quando a vítima chegou na delegacia relatando, né, que o seu filho teria tido a sua bicicleta, né, o filho dela, uma criança, teria tido a bicicleta furtada de frente da sua residência por um indivíduo e que nas filmagens ela conseguiu identificar o indivíduo. E ao identificar o indivíduo, ela fez a procura, fez a busca no bairro desse indivíduo, sendo na Palestina, e ao chegar na Palestina ela conseguiu localizar o endereço dele e foi até ele. Né, pediu a ele, solicitou que ele devolvesse a bicicleta, né, de uma forma amigável. E ele disse que teria vendido a bicicleta por R$ 20. Segundo ela, diante dessa situação, ela devolveu, deu os R$ 20 ainda mais a ele e pediu para que ele devolvesse a bicicleta. Então ele saiu e disse que iria buscar. Saiu, com um tempo depois ele retornou, segundo ela, dizendo que não conseguiu recuperar a bicicleta, que não ia ter mais o que fazer não, e simplesmente foi embora. Então aí ela veio procurar, né, as autoridades competentes aí para que fosse tomada providência. Como no momento estávamos com todas as nossas guarnições empenhadas, de pronto, e a gente já estava terminando, concluindo ali aquela ocorrência de violência doméstica, nós então tivemos o intuito, né, de seguir com ela para tentar lograr isso aí em prender, em deter flagrante delito esse indivíduo, o qual foi realizado. E ao chegar na Palestina, no endereço citado, né, por ela, ele não se encontrava na residência, ele não estava lá no local. Porém, quando a gente saiu da casa dele, né, alguns moradores, inclusive moradores informando que ele já é curto mais em praticar furtos na localidade. Então, toda a vizinhança já extremamente ali, extremamente estressada já com a situação, né, com ele já, todo mundo ali com raiva já da situação. E aí informaram que ele estaria mais abaixo em um determinado local lá na rua. Então, de pronto, nós descemos. E quando passamos de frente do local na rua, de fato ele estava lá. Então a gente fez a abordagem, fez o procedimento de busca. E aí começamos a indagar o indivíduo sobre o paradeiro do referido veículo. E ele nos informou possivelmente onde estaria. De pronto, diante das informações, nós fomos até o local, né? Chegamos lá no local. O veículo não se encontrava no local, onde foi orientado outro local. E de fato, quando ele foi nesse outro local, constatou realmente que a bicicleta estava lá. Numa residência onde estava um cidadão nessa residência, né? E esse cidadão informou que não era morador da residência, apenas cuidava da residência, mas que as chaves da residência ficavam sob sua responsabilidade. No entanto, ele não sabia como aquela bicicleta foi parar ali. Então, obviamente, né, conversas totalmente desconexas aí, que a gente sabe muito bem como é que funciona essas conversas no mundo do crime, a gente não cai nessas conversas aí, né? Então, fizemos a recuperação do bem, a apreensão, né, de ambos, né, um por furto e o outro por receptação, e apresentamos aqui na delegacia de plantão à autoridade policial.
0: Ou seja, né, a mulher, além de ter a bicicleta roubada do filho, né, que foi vítima, ia perdendo aí um bem avaliado um pouco alto, né, além desse fato, né, ela ainda chegou a pagar para ter o bem de volta e o indivíduo chegou a enganá-la.
1: Pois é, exatamente, né, infelizmente, para ver como são as coisas, né? Segundo ela, o bem no valor aí de mais de R$ 700, onde ela tentou ainda recuperar o bem da melhor forma possível, né? Inclusive ainda pagando os R$ 20 que ele teria vendido a bicicleta, que aí vem outro detalhe, né, para você ver como são as coisas, né? Então o indivíduo furta uma bicicleta avaliada em mais de R$ 700 e entrega em um determinado local aí por uma suposta dívida, né, de uma situação aí que está sendo levantada, por R$ 20. Então veja o quanto que vale o nosso bem, né? Nosso UOL, que a gente rala, trabalha tanto para conseguir, né, para vir certas pessoas como essa, e simplesmente levar e vender assim a preço tão banal. Né?
0: Ou seja, né, um valor, como você relatou, avaliado em R$ 700, ser vendido por R$ 20, ou seja, é como se a gente trabalhasse para conquistar o bem que não valesse nada para a gente no momento que os elementos chegam a levar.
1: Com certeza, né? Com certeza isso obviamente que causa uma extrema revolta, né, na população, no cidadão de bem, sem sombra de dúvida, porque você batalha tanto, rala tanto, coisas que não são tão fáceis de se conseguir hoje em dia, né, que são bens, e a gente, depois de ralar tanto para conseguir, né, vem qualquer um desse tipo aí, simplesmente leva o veículo para vender por um valor desse, né.
0: Ô Renato, a bicicleta foi recuperada?
1: Com certeza, conseguimos recuperar a bicicleta, né, como eu falei, na residência informada, justamente com essa pessoa que foi o receptador, que veio com essa conversa mole aí,

0: e a gente obviamente não acatou isso aí, de que ele não saberia como a bicicleta foi parar lá, mas o imóvel só quem tinha a chave é ele.
1: Algum dos dois já com passagem pela polícia ou é a primeira vez que estão sendo apresentados na delegacia?
0: Até agora, pelo que a gente puxou, não tem nenhuma passagem, pelo menos até agora. Não sabemos aí daqui para frente, né, vai ser apurado mais afinco isso aí, a gente está entregando também a ocorrência agora. Mas até o momento ainda não. O que se tem, de fato, do furtador é que ele já é acostumado em fazer isso. E do outro indivíduo aí vai ser levantado também as circunstâncias.
1: Ou seja, né, agora eles ficaram à disposição da autoridade policial, né, através dos procedimentos cartorários que estão para ser feitos, mas já chegaram a repassar para vocês se será um flagrante ou outro tipo de procedimento?
0: Bom, a priori é flagrante, né? A priori será lavrado flagrante delito, né, uma vez que a gente conseguiu aí recuperar o bem de pronto e juntamente com os acusados, né? Tanto quem furtou como quem receptou.
1: Além do GCM Renato, quem mais não conhece?
0: É o GCM Renato, esse que eu falo, GCM Erivelto, né? Ambos da Patrulha Maria da Penha e também com o apoio do nosso efetivo da Romu. GCM Vital, Prado e Osvão.
1: Estas foram as palavras do GCM Renato, da equipe da Patrulha Maria da Penha, onde relatou para a gente a respeito dessa ocorrência apresentada na delegacia e agora ficou à disposição da autoridade policial. Com informações, Ademilton Silva.
2: Valeu, muito obrigado, Ademilton Silva. 7:03 e ladrão bom é ladrão preso. Vamos ao intervalo e a gente volta já já.
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3: Em Pernambuco, 7 horas a 10 minutos.
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3: Vamos agora com a prestação de serviço, informando para os senhores e senhoras aqui o calendário do programa Bolsa Família, mês de junho. O pagamento vai ter início na próxima semana, quarta-feira, dia 17, para quem tem cartão final 1. Calendário de pagamento para aposentados e pensionistas do INSS. O pagamento tem início a partir do dia 24 de junho. Calendário de pagamento do PIS/PASEP 2026, nascidos em julho e agosto. Estarão recebendo na segunda-feira, dia 15. Calendário de pagamento para servidores inativos da Prefeitura de Caruaru, o Caruaru Prev. O pagamento será feito no dia 22 de junho. Servidores ativos do município vão receber no dia 30. Servidores ativos e inativos do governo do estado de Pernambuco recebem também no dia 30. Vamos agora com as loterias. E a gente começa com a Mega Sena. Mega Sena, concurso de número 3.017, que acumulou. A estimativa de prêmio para o próximo sorteio é de 12 milhões de reais. Vamos agora conferir as dezenas. 04, 06, 26, 28, 32 e 45. Loto Fácil, concurso de número 3.708, teve dois ganhadores. Uma aposta de Manaus, no Amazonas, e uma aposta de Goiás, capital. Cada aposta vai receber a premiação de R$ 996.700,16. A estimativa de prêmio para o próximo sorteio da Loto Fácil é de 2 milhões de reais. Vamos agora conferir as dezenas. 01, 02, 04, 05, 06, 08, 09, 12, 16, 17, 18, 19, 21, 23 e 24. A gente confere agora a quina, concurso de número 7.048 que acumulou. A estimativa de prêmio para o próximo sorteio é de 13 milhões de reais. Vamos a conferir as dezenas. 09, 25, 34, 56 e 70. Time Maniga, concurso de número 2.402, acumulou. A estimativa de prêmio para o próximo sorteio é de R$ 450 mil. Reais. Vamos a conferir as dezenas. 38, 42, 43, 63, 72, 77 e 78. O time do coração foi o Campinense da Paraíba. E aí eu sinto vontade de ver também aqui um dia o Central, aqui nas loterias, essa caixa, né, como time do coração. Aí tem que ter força política também para que o Central possa ser encaixado aí no time do coração, o Campinense, que tem uma mesma estrutura do Central, né? Uma torcida bem parecida com a da Patativa, o próprio 13, estão, né, nos sorteios da Loteria Caixa, e aí o Central não tá. Mas aí já é outra história que a gente deixa para falar mais para frente. Vamos seguir daqui com as loterias. Diga de Sorte, o concurso de número 1.224. Acumulou. A estimativa de prêmio para o próximo sorteio é de R$ 400 mil. Reais. Vamos conferir as dezenas. 02, 07, 15, 16, 22, 27 e 28. O mês de sorte foi junho. O destaque para hoje é o sorteio da Loto Maniga. Tá acumulada, viu, Givaldo? 1 milhão e 100 mil reais. O sorteio acontece hoje à noite, 7h14. Ok, vamos agora com mais uma sequência de notícias da área policial aqui no programa Hora da Justa. E a gente fala agora sobre o acidente que aconteceu no Xique-Xique. Uma colisão envolvendo um ônibus de transporte coletivo e uma motocicleta. Infelizmente, um jovem acabou falecendo, um jovem de 32 anos, acabou falecendo lá no local do acidente, né? Bateu com um ônibus, né? Uma colisão. Uma tragédia mesmo. E a gente vai acompanhar agora detalhes com relação a esse acidente com o Manuel Ricardi.
4: Esse acidente, né, aconteceu ali entre as ruas Natal e Paris, no bairro Xique-Xique, aqui em Caruaru, né? A vítima, como vocês falaram, é o Gleidson Viana, de 32 anos. E aconteceu esse fato, né, esse sinistro aí no local. E as imagens, como vocês viram aí, a moto avança na rua e o ônibus vem ao mesmo tempo e acaba acontecendo essa colisão. Nós recebemos aqui as informações sobre o Gleidson, que ele é uma pessoa que atuava na área de saúde, né, de enfermagem, que era natural de Toritama, mas estava morando aqui no Xique-Xique. E as circunstâncias estão sendo investigadas pela Polícia Civil. Né, a causa, a questão do se houve a frenagem do ônibus ou não, quem estava realmente ali na posição errada de seguir adiante. E também temos uma nota da Polícia Civil de Pernambuco que diz que no dia 11 de junho a ocorrência foi registrada, né, uma ocorrência de acidente de trânsito com vítima fatal. De acordo com os relatos, um homem de 32 anos conduzia uma motocicleta no bairro Xique-Xique, em Caruaru, quando colidiu com um ônibus de transporte coletivo. A vítima foi socorrida e encaminhada para a unidade hospitalar, mas não resistiu. As investigações foram iniciadas e seguem até a completa elucidação do caso. Também temos uma nota da Secretaria de Saúde aqui de Caruaru que fala sobre o ocorrido, informando que o Serviço de Atendimento Móvel de Urgência, o SAMU, a Agreste, informou que na manhã desta quinta-feira foi registrada esta colisão entre uma motocicleta e um ônibus, nesse endereço que nós citamos. Foram deslocadas para o local uma ambulância de suporte básico e uma de suporte avançado. A vítima, que é um homem de 32 anos, foi encontrada inconsciente, aparentando trauma facial com sangramento, trauma fechado de abdômen e lesões do membro inferior. Também durante o atendimento, ele evoluiu para uma parada cardiorrespiratória. As equipes realizaram as manobras de reanimação, porém sem sucesso. O óbito foi constatado durante o transporte. Então, antes de chegar à unidade de saúde, ele acabou falecendo. Essas são as informações que nós temos desse caso.
3: Tá certo, muito obrigado, Manuel Ricardi. E aí, meus sentimentos, tá? Os familiares desse jovem estudante que acabou perdendo a vida neste trágico acidente que aconteceu no Xique-Xique. Olha, às 7h17, dá tempo da gente ouvir o advogado, tá? Eu separei essa entrevista do... É o seguinte, o avanço da proposta que reduz a maioridade penal de 18 para 16 anos na Câmara, abre um debate sobre os limites de uma mudança desse tipo na Constituição. Em entrevista ao SBT News, a primeira edição, o advogado criminalista Hugo Leonardo destacou que a medida pode ser alvo de questionamentos no Supremo Tribunal Federal. Nós já vamos acompanhar um trecho dessa entrevista que foi comandada pela jornalista Luara Castilho, do SBT News, falando sobre a redução da maioridade penal de 18 para 16 anos. O doutor advogado criminalista Hugo Leonardo fala sobre o assunto. Vamos ouvir um trecho.
5: Olha, este tema da maioridade penal, ele é um tema que ultrapassa um debate há mais de um século, né? Existe uma série de questões aí que devem ser pontuadas em relação a essa medida. Hoje em dia, a Constituição de 1988, que é a Constituição em vigor, estabelece que os adolescentes até 18 anos de idade, eles devem ser cuidados, protegidos, tratados e também responsabilizados. A lógica do sistema penitenciário, que é para pessoas que cometem crimes acima de 18 anos, é uma lógica puramente repressiva. Muito embora a lei de execução penal fale em prevenção, ressocialização, o que nós temos na prática e ao longo de estudos consolidados de décadas, é uma lógica puramente repressora. E qual é a questão, né, Luara? Eu já entro diretamente num ponto que é uma coisa bastante central. Muito se diz o seguinte: se o sujeito pode votar aos 16 anos, por que não poderia ser responsabilizado criminalmente aos 16 anos? Acho que essa é uma pergunta que se faz, um questionamento que se faz. O problema é o seguinte: já estudos psiquiátricos, psicanalíticos, enfim, de diversas áreas de atuação paralelas ao direito penal, comprovaram que adolescentes com 16 anos de idade, muito embora tenham algum discernimento que lhes possibilite votar, tomar algumas decisões da vida civil, eles não estão com a personalidade completamente formada. E essa formação da personalidade desse cidadão vai se estender até os 18 anos ou até mais de 18 anos. Se nós estabelecermos uma política eminentemente punitiva em relação a esses jovens, nós teremos um degredo social naquilo que colheremos no futuro para esses mesmos jovens. Ou seja, nós não daremos uma janela de oportunidade para que este jovem, que eventualmente tenha praticado algum desvio, possa acatar os valores sociais, reinserir-se na sociedade de uma forma plena, com um cuidado que o Estatuto da Criança e Adolescente traz hoje. É importante também que se diga, Luara, que essa legislação ela foi evoluindo. Nas ordenações filipinas do Brasil, na época do Brasil, enquanto era uma colônia de Portugal, a punição partia de 7 anos de idade. No Código Penal do Império, essa punição partia de 14. E aí, a partir de 1940 até hoje, consolidado na Constituição de 1988, que nós estabelecemos a punição dessas pessoas como adultos a partir dos 18 anos. E o ECA, quer dizer, pessoas que tenham que sejam menores de 18 anos e tenham praticado uma infração criminal equiparada a um crime, devem ser cuidadas e responsabilizadas. É importante que se diga que a Fundação Casa, as instituições para os menores de 18 anos, estão muito longe de ser um simples, entre aspas, passa a mão na cabeça. São instituições totais, instituições repressoras, mas que elas atendem ou devem atender do ponto de vista teórico a uma consolidação da formação da personalidade dessas pessoas, no afã de tentarmos evitar que elas simplesmente se tornem presidiários e voltem a cometer crimes quando adultos.
6: Na Fundação Casa, por exemplo, esse adolescente que está ali com a liberdade restrita, ele tem acesso à educação, à formação, ele precisa também cumprir com isso. Como ficaria se ele vai para uma penitenciária comum com outros presos, que a gente infelizmente vê a realidade das facções criminosas comandando fora da penitenciária, mesmo estando lá de dentro? E o quanto os mais jovens, eles têm a maior facilidade de serem recrutados muitas vezes ali por questões até sociais. A família não tem acesso a recursos e o dinheiro do crime acaba compensando para esses jovens. A gente está falando de uma pauta extremamente delicada. Vamos supor que essa proposta, ela avance no Congresso. Qual seria a principal mudança para a aplicação da lei? E como ficaria o ECA nesse cenário?
5: Luara, você toca num ponto, talvez um dos mais relevantes, se não o mais relevante, e uma situação que trata de dois temas que estão em xeque, né, que estão em debate. que são as facções criminosas e agora a chamada redução da maioridade penal. Nós teremos, e eu concordo plenamente com você, caso haja essa redução da maioridade penal, nós entregaremos às facções criminosas uma mão de obra farta e o controle desses adolescentes no afã de colocá-los a serviço da criminalidade. Eu acho que essa é a principal questão. Nós temos que tratar a realidade brasileira de acordo com o que nós temos no espectro do sistema punitivo. E hoje nós vemos um Estado brasileiro perdendo espaço para as facções criminosas, a ponto de estarmos vendo uma medida bastante inapropriada, a meu ver, tomada pelos Estados Unidos, de classificarem essas facções criminosas como organizações terroristas. Mas vamos lá, respondendo a sua pergunta objetivamente, como ficaria? Nós temos agora uma aprovação qualificada no Congresso Nacional, porque se trata de uma proposta de alteração à Constituição, mas que isso também é importante, Luara, haverá um debate a ser travado no Supremo Tribunal Federal em que aspecto? Sobre se esta mudança, qual seja a da alteração da responsabilização criminal dos 18 para os 16 anos, se insere naquilo que a gente chama de cláusula pétrea ou não. Porque, veja, nós temos alguns postulados na Constituição Federal que não podem ser alterados, justamente para garantia dos direitos individuais, né? E há uma divergência nos constitucionalistas, nos juristas em geral, se a maioridade penal integraria esse rol duro de uma cláusula pétrea. O que isso implica na prática? Se entender que a redução da maioridade penal reveste-se dessa rigidez da cláusula pétrea, este tema não pode ser alterado sequer por proposta de emenda à Constituição. Deve ser alterado apenas na elaboração de uma nova Constituição Federal. Então, deveríamos chamar novamente um poder constituinte originário e, quando da elaboração de um novo documento completo, ou seja, uma nova Constituição, aí sim a gente poderia mexer nisso que a gente designa como cláusula pétrea. Se não for uma cláusula pétrea, e assim compreender o Supremo, porque sem dúvida alguma esse assunto será judicializado, dada a dimensão que ele se insere, teremos uma alteração, não apenas no Estatuto da Criança e do Adolescente, porque essas pessoas dos 16 aos 18 anos deixarão de ser tuteladas pelo Estatuto da Criança e do Adolescente naturalmente e passarão a ser disciplinados pelo Código Penal. Teremos uma perda de direitos evidente e uma alteração da lógica educacional, formacional e punitiva para uma lógica eminentemente punitiva, passando

0: tratamento dessas pessoas a partir de uma lógica exclusivamente processual penal, penal e de execução penal, assim como os adultos. E, como você bem disse, entregaremos, na verdade, você pôs esse tema e eu completei, entregaremos esses jovens, essa massa carcerária incrementada às facções criminosas.
1: Ok, às 7 horas e 27 minutos, então é isso, né? A discussão segue acalorada em Brasília, né, sobre este assunto, e a gente ouviu a opinião e a análise do advogado criminalista Hugo Leonardo em entrevista que aconteceu no SBT News, primeira edição, com a jornalista Luara Castilho. E com este assunto a gente finaliza o programa A Hora da Justa, às 7h28, que tem um oferecimento de Avil, garantindo o menor preço da região. 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Vamos virar a chave, vem aí o Papo Sem Pauta.
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Muito bem, minha gente, 7 horas e 31 minutos, começando a partir de agora o programa Papo Sem Pauta, sexta-feira, 12 de junho de 2026. A produção técnica é de Givaldo Júnior. Hoje é o Dia dos Namorados, é Dia do Combate ao Trabalho Infantil, Dia do Correio Aéreo Nacional e véspera de Santo Antônio. Seja muito bem-vinda. Um bom dia para você que está acompanhando a Rádio Jornal. Estava ouvindo aqui as notícias da área policial. Agora é sua vez de participar, de mandar mensagem. Nosso WhatsApp, 819

0: 99601-7448. Vou repetir, 99601-7448 é o WhatsApp da Rádio Jornal. Manda mensagem para a gente, mensagem de texto, e fique à vontade para nos prestigiar, para deixar a sua opinião, a sua sugestão, a sua crítica, o seu elogio, o seu problema. O canal certo é o WhatsApp da Rádio Jornal. Estamos ao vivo para Caruaru, FM 91.3, e para Pesqueira, FM 90.9. Olha, Givaldo, às 7 horas 32 minutos, 7:32. 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Vamos ao intervalo, a gente volta já já trazendo mais informações. As primeiras mensagens aqui dos ouvintes, 7:33 agora.
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6: 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Vamos agora registrando essa participação dos ouvintes. WhatsApp da Rádio Jornal que está bombando, tem muita mensagem e a gente dá uma acelerada aqui para tentar atender a todos os ouvintes. O nosso WhatsApp que é o 819-9601-7448. Um abraço para o Heleno, que está sempre aqui na audiência da Rádio Jornal. O Matheus Inácio Moreira Silva, um abraço, bom dia. Deixa eu mandar um bom dia também aqui para o Renato Simeão, que está na audiência da Rádio Jornal. Um bom dia para o Márcio Luiz, a bairro Santa Rosa, está na sintonia aqui da Rádio Jornal. O Gutenberg também está aqui com a gente, bom dia. Deixa eu ver aqui quem é um ouvinte. O José Luiz Aviana também está na audiência da Rádio Jornal. Bom dia. Bom dia para a Lucy Cleide, que está desejando aqui um bom dia. Uma ótima sexta para você também. Roberto do Esporte. Bom dia, Berg. Um ótimo final de semana. Deus abençoe. Valeu, Robertão. Tem outra participação. Emanuel Torres, do Residencial Alto do Moura. Está aqui com a gente também, bom dia. Guildo Náutico também está na audiência da Rádio Jornal, marcando presença, bom dia. Tem outra

participação. Bom dia, meu amigo Berg. Mande um abraço para Pena do Bar, aqui em Gonçalves Ferreira. Estou na escuta. Alô, alô, alô, Pena do Bar. Um abraço. Obrigado pela audiência. Tem outra participação. Bom dia. Sobre o acidente.

de mais outro. Outra coisa, alguns motoristas andam acima da velocidade da viga. Tem uns aqui são devagar demais e só vivem atrasando nos horários. Tem outros que correm demais. E aí o Ricardo Martins pede uma fiscalização da AMC. Bom, diga, Berg. Olha, o louro de Dona Bernadette apareceu. Muito obrigado a todos a vocês dessa rádio maravilhosa. Vocês precisam ver a felicidade dela, tá muito feliz. É a Iraneide Luziga, no Encanto da Serra. Ô, coisa boa! Alô, Dona Bernadette, o Lourinho apareceu, não foi? Graças a Deus, coisa boa, que maravilha! Tem outra participação por aqui, o Severino tá dizendo aqui que sextou. Bom dia, Severino. Tem um ouvinte aqui que mandou um monte de link, o Orlando Queiroz, eu não consigo abrir link por aqui, manda mensagem de texto, por favor. Bom dia, eu sou a favor da maioridade, porque essas pessoas já votam e já... da diminuição, no caso, da maioridade penal, porque essas pessoas já votam, já são pais de família, e porque eles têm que pagar pelos atos, e eles têm que pagar pelos atos que fazem. Tá dizendo aqui o ouvinte... Final do telefone 4577. Bom dia, Berg. Tenha uma ótima sexta-feira abençoada e passando para lhe pedir um favor. Para você falar, mandar um abraço para uma pessoa que todos os dias está ligadinha na melhor audiência. É nossa amiga Edilene. Tudo de bom para ela e família. Alô, Edilene, obrigado pela audiência, amiga. Obrigado, viu? Um abraço. Bom dia, Berg. Aqui é Isaías. Eu sou a favor da redução da maioridade penal. Se pode votar, pode assumir seus crimes. E facção criminosa é terrorista e ponto final. Tá dizendo aqui o meu amigo Isaías, que tá na audiência. Um abraço, Isaías. Deus abençoe. Bom dia, aqui é Fabinho de Cachoeira Seca. Mande um abraço para minha filha Yasmin, minha mãe Dona Laide e minha esposa Joyce. Tá registrado. Neto Cipriano também tá na audiência da Rádio Jornal. Alô, Netão. É o descobridor de talentos que tá aqui com a gente. Bom dia, Berg. Um final de semana abençoado para todos nós. Ana Cristina de São Caetano. Manuel Segurança na Rua São Sebastião também tá acompanhando a gente. Zé de Amaro, ouvinte de Riacho das Almas, ouvindo todos os dias, tá mandando um abraço para sua esposa Cida e um feliz Dia dos Namorados. Pronto, tá registrado também por aqui. Bom dia! É verdade que o show do Roberto Carlos não vai ser transmitido? Estou cirurgiado e assisti de casa, é uma pena. É, vai não, viu? Não vai ter transmissão não, ô Luciano. Boa recuperação para você, viu? Mas, infelizmente, não vai ter a transmissão em canto nenhum, viu? Você não vai ver em canto nenhum a transmissão porque ele proibiu a produção dele. Quando, na verdade, quem contratou já sabia também, né? Uma discussão muito grande que ontem foi na Câmara, viu? Essa discussão na Câmara de Vereadores falando sobre este assunto. Rosa tá aqui com a gente, bom dia. Bom dia, meu amigo Berg. Um bom final de semana para você e para todos nós. Aqui é Sandro de Pesqueira. Sextou com muita saúde, paz e muito serviço. Graças a Deus. Pronto, valeu, meu amigo Sandro de Pesqueira, que está aqui na audiência da Rádio Jornal também. Bom dia na audiência, Irã Bradock, Universo Bradockiano, na Rua Preta. Um abraço para meu amigo Jackson também, o moleque da Rua Preta. Oi, Berg, Maria Joaquina de São Caetano, estou ouvindo. Tamo junto, tá dizendo aqui o Ailton dos Passarinhos. Sargento Vilmário também tá aqui com a gente, bom dia. Tá, rapaz, é muita mensagem, viu? Bom dia, Berg, aqui é Eduardo do Divinópolis. Tava chegando do trabalho agradecendo pela reportagem de ontem. Na hora que eu cheguei na rua José Cesário da Costa, o carro da reportagem da TV Jornal ia saindo. Mas a situação continua a mesma, 18 dias sem água. Eita, rapaz, tá sem água no Divinópolis, rua José Cesário da Costa, com pesa libera água. Bom dia, Berg, mande um abraço pra Bita, Zé Grande, João, Nanau, Ivone, Rafael, doutor Ivan, um abraço, é o Lula de Maniçoba. Bom dia, Berg, estamos ouvindo aqui na Vila do Juá, obrigado. Tem outra participação aqui com a gente também, os Alcoólicos Anônimos, as reuniões é de hoje. Grupo 21 na Casa dos Pobres, São Francisco de Assis, a partir das 7h30 da noite. Grupo Serenidade, no salão por trás da Igreja do São Francisco, também às 7h30 da noite. Grupo Riachão, na Rua da Alegria, número 35, no Riachão, a partir das 8 da noite. Tem outra participação. É o Valmir. Bom dia, Berg. Tá com vontade de ir para o jogo do Central lá
O ingresso ainda R$20, já estava R$10. Rapaz, é para encher o estádio, você concorda porque vai ter trilha, aliás, a drilha, né? Acho que ele quis

0: dizer que vai ter Adrilha, pode ser que não dê quase ninguém no estádio. A Adrilha vai acontecer na Avenida com a Cláudia Leite, e aí tem que reduzir o preço dos ingressos. Mas aí o Sócrates já explicava, viu, que é uma determinação da própria CBF, que não pode ser abaixo de R$20. O mínimo da venda do ingresso tem que ser esse preço mesmo, viu, de R$20 acima, tá? É o que a gente sabe, não pode ser vendido abaixo. R$10, por exemplo, se o Central quisesse botar R$10, não podia, porque já vem da CBF essa situação. Bom dia, Berg, aqui é Israel de Taquara. Todo mundo sabe que Roberto Carlos já tem um contrato com a emissora nacional e eu tô lá com certeza, se Deus quiser, tá dizendo aqui o Israel, mas nem essa emissora vai transmitir, viu, Israel? É, rapaz, já tá proibido para todo mundo. Oi, Berg, bom dia. Pura balela, eu escutei agora da boca desse advogado criminalista querer comparar os Estados Unidos, que tem leis. É que tem lei, país de primeiro mundo com o Brasil em relação à redução da maioridade penal só no Brasil, porque não podem prender ou apreender uma criança que rouba um celular de um cidadão para poder tomar uma cervejinha. Tá dizendo aqui o final do telefone 0052. Intervalo, a gente volta já já.
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7: Muito bem, gente, 7h56. 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Atacadão, lugar de comprar barato. 6h56, olha gente, não vai dar tempo de ler as mensagens aqui porque o Sócrates já tá batendo aqui na porta dizendo: olha o programa, tô chegando. Então a gente abre espaço para o programa Super Manhã. Eu agradeço a gigante audiência. Muito obrigado, viu? Eu fico muito feliz porque substituir o Givanildo Silveira não é brincadeira não, viu? O nosso credibilizado Giva, mas a gente tá sempre por aqui, sempre que é chamado a gente tá por aqui. 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

0: 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Um abraço, gente. Bom dia. Deus abençoe.
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Eita, 8 horas, 2 minutos aqui na Rádio Jornal. Cedinho, tá começando a Super Manhã, nessa sexta-feira, dia 12 de junho de 2026. Um abraço a todo mundo na Rádio Jornal Caruaru 91.3, Rádio Jornal Garanhuns 107.5, Rádio Jornal Pesqueira 90.9, é a Super Manhã da Rádio Jornal. Hoje é o dia do enxadrista, é o dia mundial de combate ao trabalho infantil, também.

0: Vem ao Dia dos Namorados. São 163 dias do ano, faltam 202 dias para a chegada de 2027. Agora é hora de destaque aqui na Supermanhã da Rádio Jornal.
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0: Brasil cria mais de 54 mil vagas para jovens aprendizes até abril. Movimentação nos aeroportos do Nordeste bate recorde histórico. SUS tem novas medidas para aprimorar a segurança dos pacientes. Pet Day acontece hoje na Praça João Cabeludo. SUAP inaugura primeiro terminal 100% eletrificado da América Latina. Proposta que cria mês de conscientização sobre fibrose cística vai à sanção. Regularize muda acesso de pessoa física. Aumentam as intervenções por vírus sincicial respiratório e influenzas. Senac Caruaru disponibiliza bolsa integral para curso técnico em enfermagem. 26ª Feriarte terá como tema Celeiros de Pernambuco, ofício que transforma. Governo Federal define horário de servidores em jogos do Brasil. Inscrições para o Enem 2026 terminam hoje. Quitação de dívidas envolvendo particulares, União, estados e municípios pode ser facilitada. Inscrições para o SSA 2027 da UPE já estão abertas. Alto do Moura recebe grandes nomes do forró neste fim de semana. Mais de 100 mil famílias recebem posse definitiva de imóvel. Empresas terão que ter mais rigor na violência contra a mulher na internet. Olha a polícia! Alô, Berg Santos! Bom dia, bom trabalho para você, Berg!
2: Muito bem, meu amigo Sócrates, bom dia para você, bom dia para todo mundo acompanhando a nossa Supermanhã, um bom trabalho. Olha, Sócrates, daqui a pouco a gente fala sobre a Polícia Civil que está buscando informações que possam ajudar na localização de um homem suspeito de aplicar diversos golpes em Caruaru e outras cidades da região. Ele estava se passando por delegado, viu? Tava dizendo que era o delegado aplicando vários golpes. E daqui a pouco a gente vai entender essa história aqui na Supermanhã, você sabendo de tudo.
0: Pronto, tá certo. Daqui a pouquinho os detalhes, meu caro Berg Santos.
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0: Vamos dar uma conferida na previsão do tempo hoje para Caruaru, Garanhuns e Pesqueira. Em Caruaru, 22 graus, predominantemente ensolarado, mínima de 19, máxima de 26 graus. Hoje, condição de chuva, só depois da meia-noite. Como diria aquela canção antiga do forró, né? Depois da meia-noite, tem a música também do Capital Inicial, também fala depois da meia-noite. Só depois de meia-noite, né? Chuva mesmo, só depois de meia-noite. Pelo menos por enquanto, né? Em Garanhuns, 20 graus, tempo ensolarado, mínima de 18, máxima de 24 graus. Previsão de condições parcialmente nubladas por volta das 9 da manhã. Em Garanhuns, mesma coisa aqui de Caruaru. A gente deve ter sol, né? Finalmente, né? Nos últimos dois, nos últimos três dias pela manhã, a gente tinha sempre aquele clima chuvoso. Ontem à tarde, depois das 10 da manhã, né? A gente teve o sol chegando um pouquinho mais forte de tarde, ele estava bem presente. Em Pesqueira, 21 graus, predominantemente ensolarado, mínima de 18, máxima de 27 graus. Previsão de condições nubladas por volta das 9 da manhã, mas também é dia de chuva. Aliás, é dia de sol, perdão. É dia de sol também na cidade de Pesqueira. O que é que a gente vive? A gente vive uma sexta-feira. O que é que a gente vive? A gente vive o clima junino. O que é que a gente vive? A gente vive o clima do Dia dos Namorados. O que é que a gente vive? A gente vive tomando um copinho de café e a gente vive o outono brasileiro. Tô tomando café. 8 e 7.
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1: 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E você pode interagir com a gente no 81996017448. 81996017448. É o WhatsApp aqui da Rádio Jornal, onde você participa e interage com a gente. Bom dia, Sócrates. Tu viu o show de abertura da Copa do Mundo? Vi sim. Entre México e África, uma coisa bonita de se ver. Não aquela palhaçada horrível que foi a convocação do Brasil. Melhor ainda foi a participação de um dos maiores tenores do mundo. O Andrea Bocelli e da cantora sul-coreana, a Eiji. Foi igualzinho a Bela e Alcione cantando o hino do Brasil. Aquele sim, foi horrível de ouvir aqui. A participação, deixa eu ver o nome da pessoa, não tem o nome aqui não. Final do telefone 0052, valeu, um abraço. Obrigado pela audiência aqui na Rádio Jornal, obrigado pela companhia. Bom dia, campeão de audiência, alegria da nossa manhã. Bom dia, Ailton, Ailton dos Passarinhos. Bom final de semana para todos vocês. Para você também, que Deus abençoe, amém. Bom dia, Sócrates, o Internacional. Começou a Copa do Mundo, amanhã tem a estreia do Brasil. Vamos aguardar o comportamento da canarinha em campo. É o Márcio Luiz do Santa Rosa. Valeu, Márcio. Obrigado pela audiência aqui na Jornal. O Sargento Filmário está com a gente. Acredite, não há um só dia que Deus não cuide de você. Amém. Um abraço. Bom dia, Sargento Filmário. Obrigado pela audiência. Tudo posso naquele que me fortalece. Bom dia, é o Luiz de França. Amém. Um abraço. Bom dia, Sócrates. Primeira vez que vejo o carnaval fora de época em pleno São João, na cidade que se intitula como a capital do forró. Essa gestão de Caruaru se supera cada vez mais nas bizarrices. Aqui é o Júnior do Vassourá. Um abraço para você, Júnior. Obrigado pela tua audiência também aqui na Jornal. O José Ailton, da Boa Vista, em Garanhuns. Hoje é feira aqui, amanhã Santo Antônio feriado. Olha aí. Feriado na cidade de Garanhuns amanhã, né? Valeu, Ailton, um abraço, obrigado pela audiência também aqui na Jornal. José Lopes, alô Lopes, um abraço, bom dia, obrigado pela tua audiência. Bom dia, meu amigo, saúde e paz, sucesso a todos nós. É o Antônio da Rua Júpiter, um abraço, Antônio. Bom dia, meu amigo, amanhã uma buchadinha na vovó Marli, tá convidado, só avisar. Rua Belém de São Francisco, ao lado da Escola Laurentino. Você notou até que eu mudei, né, a velocidade do negócio aqui. Buxadinha. Ô, Sérgio, um abraço pra ti. É o Sérgio Ricardo. Tá lá no Jardim Panorama com a gente. Valeu. Um abraço. Fui na rádio pegar meu prêmio ontem. Ah, foi a Sônia Cavalcante, né, que pegou o prêmio dela ontem aqui. Valeu, Sônia. Um abraço. Obrigado pela audiência também aqui na Rádio Jornal. Bom dia, Sócrates, aqui é Eduardo do Divinópolis. O Mato e a Muriçoca estão tomando conta aqui no Riacho do Mocó. Cadê a prefeitura para realizar a manutenção da capinação? Pois é, nada ainda, continua do mesmo jeito. Valeu, valeu, meu caro Eduardo, obrigado pela audiência também aqui na Supermanhã da Rádio Jornal. Deixa eu dar aquela circulada aqui, que tem mais mensagens, mais participações aqui com a gente. O Orlando Ordônio de Peladas. Quanto foi pago com dinheiro público o cachê do forrozeiro Roberto Carlos, o Orlando Ordônio de Peladas? Até ontem não estava lá no Ministério Público o valor, não, tá? Depois eu vou dar até uma olhadinha, daqui a pouquinho vou conferir, mas até ontem não estava, não, no painel da transparência do Ministério Público, dos festejos juninos, né? Vou dar uma olhadinha, daqui a pouquinho o Orice já chegou, mas não estava por lá, não, tá? Vamos embora aqui, tem mais mensagens ainda. Bom dia, família Jornal, que Deus abençoe nosso dia. A Silvana, da Avenida Manuel Camelo, em Garanhuns. Alô, Silvana, um abraço pra você, obrigado pela audiência. Bom dia, Sócrates, estou aqui ouvindo a rádio. Estamos na rua... deve ser do Chique-Chique, né? Sem água, rua Mamanguape, 25 dias sem chegar a água. Meu nome é Aguinaldo, dê uma força, chega na parte de cima e na parte de baixo, nada. É, rapaz, aí é aquela complicação, né? Não é que é normal, não é certo.

Mas o normal, numa falta dessa, seria chegar na parte baixa e não chegar na parte alta. Quando tá chegando na parte alta e não tá chegando na parte baixa, tá na cara que tem um problema aí. Né? Não precisa de muito estudo, não. Tá na cara que tem um problema. Porque se chega na parte alta, né, como é que não chega na parte baixa? Né? E a gravidade vai sempre levar água para a parte baixa. Né? Valeu, valeu, Aguinaldo. Um abraço, obrigado pela audiência. Tô encaminhando aqui a sua solicitação, a sua reclamação, tá? Valeu, um abraço, obrigado pela audiência também aqui na Rádio Jornal. Vamos com mais mensagens. Aqui não para, não. Aqui é mensagem o tempo todo. Bom dia, Sócrates, meu amigo. A prefeitura tá pensando só em festas. Ontem teve uma escola que os pais foram chamados para buscar os filhos porque tava faltando energia e não tem água e nem merenda. Eita, rapaz. É um antigo 7 de setembro. Uma coisa horrível. Enquanto isso, tem milhões para Roberto Carlos. Tô passando aqui também a informação para que a gente possa apurar junto à Secretaria de Educação aqui do município. Um abraço, obrigado pela audiência aqui na Jornal. Sejão do Indiana e Garanhuns. Bom dia, estamos sempre aqui ligado na Jornal. Valeu, Sejão, um abraço, obrigado pela audiência. Bom dia, estamos há vários dias sem água aqui na rua Edvaldo Florencio, no São João da Escócia. Temos número de protocolo atrasado há vários dias registrado e não aparece ninguém para verificar. É porque a Compesa tem esse costume safado de dizer que não tem protocolo. Né? Na gente não tinha registro. Como é que não tem registro? Não, mas registrou do jeito errado. Meu amigo, se está lá disponível para registrar, acompanhe o registro, acompanhe a informação. Está aqui, inclusive com o número do protocolo, 2026-104-421-3209. Pronto, está aqui o número do protocolo também. Bom dia, Sócrates. Uma ótima sexta-feira para você. O Adeiro da Funerária, doutor Ivan, dona Maria Joaquina, dona Josina, lá no sítio Caldeirão de São Caetano, Zé de Maria Nova, que está no ponto do Atacadão, mas o parceiro dele, o Cristiano, Zé de Zuzinha, que está na escuta. E se a Compesa já falta água agora, vendida vai ser pior ainda. Valeu, um abraço para você, Delson. Obrigado pela audiência. Na rua José Cesário da Costa, há 18 dias que não chega água no Divinópolis. Olha aí. E protocolo é boia. Pronto, aí, mais um lugar com a mesma informação, com a mesma situação. E eu lembro das suas reclamações, viu, Eduardo? Aqui também com a gente a Maria do Socorro. Alô, Maria do Socorro, um abraço, obrigado pela audiência. Manuel Segurança. Valeu, Manuel, bom dia, obrigado pela tua audiência também aqui na Rádio Jornal. No horário, 8 horas, 15 minutos.

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3: Oito horas 21 minutos aqui na Rádio Jornal. Olha, tá começando agora, né? Porque estamos às 8h21 e começou às 8h mais uma edição do Pet Day, tá? A ação acontece até às 14h na Praça João Cabeludo, no bairro do Salgado. Lá teremos serviços de orientação e atividades voltadas para tutores de animais de estimação. O objetivo é aproximar a população justamente dessas políticas de proteção animal, incentivar a guarda responsável e fortalecer a conscientização sobre os cuidados necessários para garantir qualidade de vida aos pets. Durante a ação, estão sendo oferecidos atendimento médico veterinário, vermifugação de cães e gatos, vacinação antirrábica, teste de ehrlichiose, feira de adoção de filhotes e animais adultos, além da distribuição de brindes para os participantes. Lembrando que as vagas para os atendimentos são limitadas. Então, se você mora aí perto da Praça João Cabeludo, no bairro do Salgado, tiver algum animalzinho de estimação, é uma oportunidade para você ir lá participar da ação.
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3: Garanhuns está ganhando centro de reabilitação? É isso. Alô, Ed Carlos.
5: A Secretaria Municipal de Saúde anunciou a construção de um centro especializado de reabilitação em Garanhuns. A unidade deverá ofertar a

0: atendimentos nas áreas de reabilitação física, visual e intelectual. As metas mensais previstas são de 200 atendimentos em reabilitação física, 150 em reabilitação visual e 200 em reabilitação intelectual. As obras terão prazo de execução de 14 meses contados a partir da emissão da ordem de serviço. 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
1: Olha, o novo plano de demissão voluntária que os Correios pretendem lançar nas próximas semanas tem público potencial de 7 mil trabalhadores e deverá ficar aberto até o final do ano. A estratégia é direcionar os desligamentos exclusivamente aos funcionários lotados nas unidades que serão extintas. Um total de 1.000 pontos de atendimento entre os centros de treinamento e armazenamento de cargas e agências. Ou seja, pelo menos 1.000 pontos dos Correios deixarão de existir no país. Dessa vez, a direção da empresa não vai traçar meta para o segundo PDV do ano. No primeiro, lançado em fevereiro e fechado em março, somente 3.075 funcionários aderiram e a meta era de 10 mil. Apesar da baixa adesão ao PDV, a estatal alega que obteve uma economia de 45% da meta de R$1,4 bilhão, era a meta que estava programada. O incentivo agora será um pouco menor, né, e haverá um teto ainda em definição do valor da indenização, tá? Os detalhes ainda estão sendo fechados pela Secretaria de Coordenação e Governança das Empresas Estatais. O fato é que os Correios já há algum tempo vem passando por uma crise grave financeira. Não tiveram, e aí quando eu digo não souberam e não tiveram, são as direções da empresa, né, e também os governantes que passaram, né, pelos cargos máximos do país, já que os Correios é um órgão ligado diretamente à administração federal. Ninguém se atentou para a chegada de diversas empresas, ninguém se atentou para a mudança. Hoje nós não vivemos mais no mundo das cartas, né? Nós vivemos num mundo absolutamente digital. Ninguém percebeu a chegada dos mecanismos de compra, onde a entrega passou a ser feita por essas empresas. Ninguém percebeu que as próprias empresas grandes, né, começaram a ter ramificações pelo país inteiro. A gente não tem mais aquela exclusividade de determinada área da sociedade ter que fazer toda a sua movimentação pelos Correios. Ninguém percebeu isso, foram deixando acontecer, e aí tá o teitei no meio do mundo.
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1: Brasil cria mais de 54 mil vagas para jovens aprendizes até abril. Tatiana Alves.
3: O Brasil abriu mais espaço para a juventude no mercado de trabalho. Entre janeiro e abril de 2026, foram criadas 54.821 vagas para jovens aprendizes. Com esse resultado, o país chegou ao maior número da história. Mais de 726 mil jovens entre 14 e 24 anos com um contrato ativo. Os dados são do novo CAGED, divulgados pelo Ministério do Trabalho e Emprego. As oportunidades estão concentradas principalmente em atividades administrativas e na produção industrial. O perfil dos aprendizes também chama a atenção. As mulheres são maioria, com pouco mais de 52%. Já os homens representam cerca de 47%. Na divisão por raça e cor, predominam jovens pardos e brancos, seguidos por pretos, amarelos e indígenas. A maior parte desses jovens tem até 17 anos. Um terço está na faixa de 18 a 24 anos e uma pequena parcela tem mais de 25 anos. Nesse caso, são pessoas com deficiência que não têm limite de idade previsto. A lei da aprendizagem define as regras desse tipo de contratação. O contrato pode durar até 2 anos. O jovem tem carteira assinada, recebe salário e tem direitos como 13º, FGTS e férias. A jornada é menor e combina trabalho com formação teórica. E menores de 18 anos não podem trabalhar à noite, nem em atividades perigosas ou insalubres. Para participar, é preciso ter entre 14 e 24 anos. Quem ainda não terminou a escola deve estar matriculado.

0: matriculado e frequentando as aulas. O jovem também precisa estar vinculado a um curso de aprendizagem profissional, escolas técnicas ou entidades sem fins lucrativos. Empresas com pelo menos 7 funcionários são obrigadas a contratar aprendizes. Elas devem reservar de 5 a 15% das vagas para esses jovens. Da Rádio Nacional no Rio de Janeiro, Tatiana Alves.
1: A governadora Raquel Lira inaugura logo mais às 11 horas o primeiro terminal de contêineres 100% eletrificado da América Latina, o APM Terminals, localizado no Porto de Suape, em Ipojuca. O investimento é de R$ 2 bilhões. O empreendimento ampliará em 55% a capacidade operacional do Complexo Industrial Portuário de Suape. A nova estrutura conectará Pernambuco a mercados estratégicos da América Latina, América do Norte, Europa e Ásia. O nosso Porto de Suape, durante muito tempo, ele teve falta de investimento. Durante muito tempo mesmo, e nós perdemos muito espaço para outros portos aqui na região. O próprio Porto de Salvador, com a grande movimentação, Porto de Pecém, lá no Ceará, lá nas proximidades de Fortaleza, grande movimentação. Mas o nosso porto, o Porto de Pecém, ele tem uma proximidade maior com os Estados Unidos, né? um pouquinho mais perto. Mas o nosso porto, ele é diretamente, é o porto mais... próximo de grande porte, né? Mais próximo da Europa e da África. Então, nós temos tudo para um desenvolvimento crescente desse porto. Vamos torcer que mais esse investimento faça com que esse crescimento exista.
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1: Rodrigo Pacheco terá nome apresentado para vaga no Tribunal de Contas. Romualdo de Souza.
3: O senador Rodrigo Pacheco recebeu na noite de ontem uma notícia que era exatamente aquilo que ele esperava nos últimos dias. Pacheco, que foi preterido, que foi deixado de lado pelo presidente Lula, justamente na hora de escolher um ministro do Supremo Tribunal Federal, sonhava agora ser indicado para uma vaga no Tribunal de Contas da União, só que ninguém estava para renunciar nos próximos meses. Na noite de ontem, o ministro Augusto Nardes anunciou que vai antecipar a aposentadoria dele e em dezembro já não estará mais na Casa de Contas. Com isso, o Senado Federal, que é quem indica o substituto da próxima vaga, já nomeou o nome do senador Rodrigo Pacheco, do PSB de Minas Gerais, vai ser apresentado no Tribunal de Contas da União. Claro que é um processo que precisa ainda de uma sabatina, precisa ser aprovado no Senado e depois na Câmara. Mas Rodrigo Pacheco, que tinha dito que ia pendurar a chuteira, agora não vai mais pendurar nem a chuteira nem a gravata. Deve mesmo concorrer a essa vaga no Tribunal de Contas da União. De Brasília, Romualdo de Souza para a Rádio Jornal, Rádio Notícia.
1: Então ele vai ganhar o que ele queria, né? É uma aposentadoria vitalícia, né? Porque além dos vencimentos já obtidos, passará a ter um salário considerável no Tribunal de Contas. O governo dará 2 anos de carência para que os integradores comecem a pagar o financiamento de motocicletas na nova linha que vai ser lançada hoje, de olho nesse público. Para ter acesso ao crédito, é preciso que esses trabalhadores prestem serviço para as plataformas, como o iFood, pelo menos. No caso, aí nos últimos 6 meses, será o prazo mínimo. Segundo técnicos do governo, a taxa de juros do financiamento será de 12,5% ao ano e cada trabalhador poderá tomar até R$ 20 mil emprestados. O volume total da linha ficará próximo a R$ 4 bilhões. A expectativa é que possam ser financiadas motos de até 200 cilindradas e elétricas, fabricadas por empresas nacionais e estrangeiras. O governo avalia beneficiar trabalhadores autônomos e trabalhadores com carteira assinada. Diante do risco de inadimplência decorrente do perfil dos trabalhadores, que são informais e com baixa remuneração, em média R$ 1.700 e ainda sujeitos a acidentes, o governo usará recursos do Fundo de Garantia de Operações para cobrir eventuais

0: escalotes. A exigência de estar conveniada a uma plataforma tem por objetivo permitir o desconto da parcela do empréstimo na remuneração a ser creditada na conta bancária do trabalhador. Técnicos estimam que há um público potencial de 700 mil a 1 milhão e 200 mil entregadores em todo o país. O valor médio da moto é R$ 17.800. A linha será muito semelhante ao Move Aplicativos, criada pelo governo para atender motoristas de aplicativos e taxistas. Inclusive, nas últimas vezes que acompanhei informações a respeito, a informação oriunda do governo é de que não param os pedidos para obtenção desse crédito.
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0: IFPE Garanhuns abre inscrições para vagas gratuitas em cursos técnico e superior. Alô, Ed Carlos.
2: Com 71 vagas gratuitas para cursos presenciais no turno da noite, o Instituto Federal de Pernambuco, IFPE Campus Garanhuns, está com inscrições abertas até 15 de junho exclusivamente pelo portal.ifpe.edu.br. As oportunidades são para curso técnico subsequente em eletroeletrônica com 36 vagas e curso superior de tecnologia em análise e desenvolvimento de sistemas com 35 vagas. Os candidatos devem apresentar CPF, documento oficial com foto e documentação compatível com o curso escolhido, como histórico escolar ou boletim do Enem. As inscrições são gratuitas. 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
0: Olha, neste sábado, o Alto do Moura tem muito forró, né? Tem muito forró. Inclusive, tem uma pequena modificação na programação que acontece todos os finais de semana por conta do jogo da seleção brasileira, tá? A festa vai começar mais cedo, tá? E também vai terminar mais cedo no sábado, amanhã, dia do jogo da seleção. A Gatinha Manhosa sobe ao palco do Alto do Moura às 11 da manhã. Depois tem Valdones, 1 da tarde, e Ed e Natan às 3, tá? No domingo, aí é no horário normal, né? No domingo tem Santana, o cantador, que vai se apresentar a partir do meio-dia. E em seguida, Fernandinha, às 2 da tarde. E Juarez encerra a programação às 4 da tarde. O Polo das Quadrilhas também tem apresentações. No sábado, a partir do meio-dia, tem Pedrinho do Acordeon. 1 da tarde, Companhia Olhares, 2 horas. Grupo Tradicional Raça Nobre, 3 horas, Grupo de Dança Pérola Negra, 16 horas, Companhia de Dança Flávio Barbosa e às 5, a Quadrilha Junina Girassol. No domingo, ao meio-dia, tem Chachado de Lampião e de 2 às 7, 2 da tarde às 7 da noite, Festival de Quadrilhas Estilizadas de Caruaru.
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0: Movimentação nos aeroportos do Nordeste bate recorde histórico. Vitor Mendes.
3: Aeroportos do Nordeste registraram 7 milhões e 400 mil passageiros nos primeiros 4 meses deste ano, recorde de maior movimentação aérea da história para o período. Os dados do relatório de demanda e oferta da ANAC, Agência Nacional de Aviação Civil, foram compilados pelo Ministério de Portos e Aeroportos e consideram voos domésticos e internacionais. Essa é a primeira vez que os aeroportos da região registram mais de 7 milhões de viajantes nos primeiros 4 meses de um ano desde o início da série histórica da ANAC em 2000. O número representa um aumento de 11,2% comparado com o mesmo período do ano passado. Nos primeiros 4 meses deste ano, 7 milhões de passageiros realizaram voos domésticos, enquanto 390 mil viajantes foram registrados nos voos internacionais. O ministro de Portos e Aeroportos, Tomé Franca, explica a importância desses números.
4: A aviação tem um papel fundamental no desenvolvimento do Nordeste. Quando ampliamos a conexão, aproximamos pessoas, fortalecemos o turismo, estimulamos investimentos e criamos novas oportunidades para a população. Esses números mostram a importância de continuarmos investindo na infraestrutura aeroportuária e na expansão das malhas aéreas regional e internacional.
3: O Aeroporto Internacional do Recife, em Pernambuco, foi o mais movimentado, com 1 milhão 650 mil passageiros, seguido pelo Aeroporto de Salvador, na Bahia, com 1 milhão 350 mil e Fortaleza, no Ceará, com 935 mil viajantes. Com supervisão de Rafael Gasparuto, da Rádio Nacional em Brasília, Vitor Mendes.
0: O só tá circulando pelo

0: Nordeste, né? O pessoal tá circulando pelo Nordeste. Agora, nesse período, a gente tem uma tendência... A gente tem uma tendência boa no primeiro semestre, que é Carnaval e São João, né? Que são duas festas que atraem muito público aqui para nossa região, para a região Nordeste. Carnaval de Pernambuco, Carnaval de Salvador, né? Que são os principais, mas outros estados também realizam. Aí no São João a gente tem Paraíba, a gente tem Recife, no caso aqui o aeroporto do Recife, né, para desembarque aqui para Caruaru. A gente tem a Bahia também com Carnaval interessante, aliás, com São João interessante. Enfim, nós temos aí uma boa movimentação também nesse período. Então, a gente deve fechar o primeiro semestre com uma movimentação boa, né? Uma movimentação boa aqui na nossa região. Em relação à Copa do Mundo, olha só, os brasileiros já sabem como vão acompanhar a Copa e o comportamento revela impactos no consumo. Pesquisa do Instituto Locomotiva, realizada em parceria com a Question Pro, mostra que a celebração em comunidade é a prioridade para a população. 64% dos entrevistados responderam que pretendem comprar comidas e bebidas, especialmente para assistir aos jogos junto de amigos e familiares, enquanto 48% planejam adquirir camisetas ou outros produtos relacionados ao torneio. Quando eu vi Givaldo Júnior comprando camisa, eu já vi que a Copa esse ano vai ser um estouro, né? Porque o homem tirou... que foi? Tá ele rindo ali, tomando água. Ele tirou o escorpião do... Ele cria um escorpião, aí como ele é torcedor de Santa Cruz, uma cobra coral, né? E mais de um dragão no bolso, que é para não ter risco, entendeu? Os que vão comprar camisetas, 25% buscaram modelos oficiais e 24% optaram por camisas não oficiais. E 51% disseram que não irão adquirir camisetas. A diferença entre a escolha do modelo varia ainda mais ao fazer um recorte de renda. No caso aí, os mais ricos vão buscar as oficiais e os outros as não oficiais, né? Quanto aos que não pretendem comprar nada, o pessoal tá mais aí na classe D e E, que ao invés de comprar camisa, vai comprar o quê? Um negocinho, né? Para confraternizar, né? Quando perguntados sobre o principal motivo para não comprar uma camiseta, a resposta foi o custo. É o que a gente já imagina, né? Deixa eu ver se tem aqui falando sobre... Pronto, outro ato tradicional do Mundial que permanece mobilizando os brasileiros é a coleção do álbum de figurinhas. Segundo o levantamento, 30% da população pretende comprar o álbum oficial da Copa. Entre as pessoas com filhos, esse índice sobe para 35%. Os principais motivos apontados para aderir à coleção são diversão e entretenimento, além da interação com filhos e familiares, tá? Deixa eu ver se tem mais alguma coisa aqui. Bolões, né? De acordo com o levantamento, 39% dos brasileiros pretendem participar desse tipo de disputa durante a Copa do Mundo. Então é isso, né? Bolões, figurinhas, confraternizações, camisas... É o povo mobilizado para acompanhar a seleção brasileira.
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0: A Parra tinha devolvido 1,5 milhão essa semana, agora já está devolvendo mais 1,8 milhão. É demais votando para o Fundeb, não é isso, Ed Carlos?
2: Atendendo uma determinação do Tribunal de Contas de Pernambuco, TCEPE, a Prefeitura de Garanhuns devolveu quase 1,8 milhão reais ao Fundo de Manutenção e Desenvolvimento da Educação Básica, Fundeb, após comprovada a utilização irregular de recursos do fundo no exercício financeiro de 2023. A decisão do TCE foi tomada em março passado, que determinou a recomposição do recurso num prazo de 180 dias. O governo do prefeito de Garanhuns, Sivaldo Albino, acatou a determinação em pouco menos da metade do prazo. Apesar da irregularidade constatada, a equipe técnica do tribunal não identificou indícios de dolo, má-fé ou erro grosseiro por parte dos gestores municipais de Garanhuns, motivo pelo qual não foram aplicadas sanções pessoais. A decisão concentrou-se apenas na obrigação de ressarcimento ao fundo educacional. 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

Olha, tá chegando a hora da FENEARTE, né? E a gente vai trazer, viu, Givaldo Júnior, o Kevin Paes para essa informação, tá? Para trazer essa informação.

0: informação, porque é agora entre 8 e 19 de julho, tá? Tem tema esse ano, é Celeiros de Pernambuco, ofício que transforma. Mas o Kevin Paes vai contar tudo pra gente a respeito. Alô, Kevin!
1: A maior feira de artesanato da América

0: da 26ª edição da feira. Com isso, o tema deste ano presta homenagem aos artesãos e às artesãs que transformam o couro em arte. Por isso, a feira recebeu o nome de Celeiros de Pernambuco Ofício que Transforma. O evento vai contar com cerca de 700 estandes e vai reunir mais de 5 mil expositores do Brasil e do exterior. A diretora-geral de Promoção Criativa da Agência de Desenvolvimento Econômico de Pernambuco, ADEP, Camila Bandeira, detalha as expectativas para este ano.
1: Tivemos um recorde também de público, foram 340 mil pessoas circulando na feira. E aí esse ano a gente pretende consolidar ainda mais. E fruto disso, né, é o investimento que esse ano é o maior de todos, na ordem de 16 milhões de reais pelo governo do estado de Pernambuco. A gente tinha ali até 2022 7 milhões, 8 milhões e 23, 24 e 25 passamos para 15, e esse ano a gente aumenta ainda mais para 16 milhões, confirmando, né, a importância que o governo dá essa feira do ponto de vista econômico também.
0: A FENEARTE também é um momento de troca de experiências e de contato direto com mestres e mestras do artesanato. Nesta edição, a tradicional Alameda dos Mestres terá a presença de artesãs indígenas do interior pernambucano, como explica Camila Bandeira.
1: Para a Alameda dos Mestres, né, onde a gente tem ali 64 mestras e mestres, todos pernambucanos, a gente esse ano traz para estrear na Alameda a mestra Francisca Chucuru, que é de Pesqueira, né, mulher de 80 anos, que trabalha desde pequenininha com a Renascença, estreando na Alameda dos Mestres.
0: A edição deste ano tem a expectativa de superar os números históricos do ano passado, quando a feira movimentou mais de 160 milhões de reais. Kevin Paes, Rádio Jornal, Rádio Notícia.

0: Olha, ontem, né, nós na abertura da Copa, né, logo depois, porque foi à noite que a notícia acabou sendo espalhada pelo país, perdemos um dos jogadores da seleção brasileira, campeões do mundo, né, campeão do mundo em 1970, mas ele jogou também a Copa de 66, o zagueiro Brito. É, a informação foi confirmada na página oficial dele e nas redes sociais. A causa da morte não foi informada. Hércules Brito Ruas, ele era conhecido como Brito, começou a carreira no Vasco, que era o time dele do coração. Depois passou uma temporada emprestada ao Internacional, virou titular em 60 no Vasco, com a responsabilidade de substituir Bellini, que havia sido bicampeão mundial com a seleção brasileira em 58 e 72. Aliás, 62. No clube carioca ficou por 10 anos, tendo sido campeão do torneio Rio-São Paulo em 66. Naquele ano fez parte do grupo brasileiro na Copa da Inglaterra e foi titular na partida contra Portugal. O Brasil perdeu esse jogo, era o time de Eusébio, tá? Em 69 ele foi negociado com o Flamengo, convocado para a Copa do Mundo de 70 no México, foi titular em todos os jogos da conquista do tricampeonato do Brasil, né? E tinha um grande preparo físico. Brito formou a defesa do Brasil ao lado de Piazza. Juntos, sob o comando de Zagallo, foram campeões com a vitória por 4-1 sobre a Itália, tá? O zagueiro teve passagens por Cruzeiro, Botafogo, Atlético Paranaense, Corinthians, jogou também no Canadá e na Venezuela. Então ele faleceu, né, no dia de ontem, aos 86 anos, tá? A mensagem na página dele, aliás, na página do Vasco, foi a seguinte, ó: com mais profundo pesar, recebemos a notícia do falecimento de Brito, um dos maiores zagueiros da história do Vasco da Gama. Hércules Brito Ruas tinha 86 anos, era vascaíno de berço e foi revelado em São Januário. Com a Cruz de Malta, disputou 405 jogos e anotou 11 gols em duas passagens, em 57 e de 59 até 69. Conquistou o Torneio de Paris de 57 e o Rio-São Paulo de 66. Suas atuações e seu porte físico levaram para a seleção brasileira, a qual defendeu em duas Copas do Mundo, 1966 e 1970, de onde saiu com o tri mundial. Obrigado por tudo, ídolo, descanse em paz. Foi a homenagem que o Vasco da Gama postou em suas redes sociais.
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1: Daqui a pouquinho mesmo, você volta com a gente aqui na Rádio Jornal. Vou fazer o seguinte, depois do Central você volta. Você volta com mais informações pra gente, tá? Eu tinha 30 segundos, agora eu tenho 10. Então, como eu tenho 10 segundos, vai ser uma mensagem ou duas só. Um abraço mais uma vez aqui pra Maria do Socorro, pronto pra outra. Bom dia, meu amigo, vamos lá continuar a saga da MC a respeito desse acidente aqui no Chique Chique. Quando a gente sabe quem é a preferência de quem é... Mas existe uma culpa da MC por falta de sinalização em diversas ruas aqui no Residencial Chique Chique. E ainda estendo a Vila Andorinha. E também, por que não dizer, em toda Caruaru. É o Jonathan Henrique. Valeu, Jonathan. Eu vi, né? Acho que todo mundo viu, né? O acidente que aconteceu ontem entre a motocicleta e o ônibus, né? Todo mundo viu. E tem muita rua realmente sem a placa, sem a informação de quem é a preferência. Outras que têm a informação, as pessoas não respeitam. É complicado. Um abraço, Jonathan. Obrigado pela audiência aqui na Rádio Jornal.
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6: Horas 57 minutos aqui na Jornal.

0: bom que tá bem editado. Vamos aqui, vamos falar das Copas do Mundo. A gente já teve jogo ontem, abertura do Mundial. Alô, Marcelo Araújo.
1: Copa do Mundo, primeira fase, Grupo A. Tivemos ontem no Estádio Azteca, no México, México 2, África do Sul 0. E já no final da noite, na quinta-feira e na madrugada de hoje, no Akron, a Coreia do Sul estreou com vitória, derrotando a República Tcheca por 2-1. A Copa do Mundo prossegue hoje com duas partidas. Pelo Grupo B, às 16h, no Toronto Field, tem Canadá e Bósnia. Pelo Grupo D, a estreia dos estadunidenses, às 22h, em Los Angeles, Estados Unidos e Paraguai. A seleção brasileira entra em campo neste sábado, dia 13, a partir das 19h, contra o Marrocos, em jogo válido pelo Grupo C da competição. Também no sábado, um pouco mais tarde, às 22h, em Boston, Haiti e Escócia. 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
0: Brasil! Vamos falar da seleção brasileira. Está encerrando hoje os preparativos para a estreia de amanhã. Alô, Igor Moura, bom dia!
2: Abraço para você.

0: Ser grande Sócrates e todo o pessoal ligado na Rádio Jornal.
1: E daqui a pouco a seleção brasileira realiza, meio-dia, horário de Brasília, 11 horas, horário aqui de Nova Jersey, a última movimentação e atividade antes da estreia na Copa que acontece amanhã, 7 da noite, aqui em Nova Jersey, no MetLife Stadium, contra a seleção de Marrocos. Jogo que será transmitido pelo SBT, pela TV Jornal, com narração de Galvão Bueno. E o Brasil tem hoje essa última atividade nos mesmos moldes das atividades passadas, né? 15 minutos abertos para a imprensa, o restante do treinamento de maneira reservada. Ontem a gente observou o aquecimento, uma roda de bobinhos e depois a assessoria de imprensa da seleção brasileira, da CBF, pediu para que todos os jornalistas presentes se retirassem para a continuidade da movimentação. Alexandro deve ser o escolhido na lateral esquerda, em detrimento ao Douglas Santos, que deve ser opção no banco. Na direita, o Danilo deve ser opção, deixando o Ibanez no banco depois da lesão do Wesley cortado da Copa do Mundo, dando lugar ao Ederson, que já deve ser opção nessa estreia contra Marrocos amanhã. O Lucas Paquetá deve ser escolhido para povoar mais o meio-campo, né? O Ancelotti gostou do que viu contra o Egito, sendo que no papel de centroavante, o Matheus Cunha deve ser o escolhido e não o Igor Thiago. Portanto, esse é o desenho da seleção brasileira para a estreia contra Marrocos que acontece amanhã. Antes da estreia, tem muito brasileiro, inclusive aqui, muito brasileiro mora nos Estados Unidos, mora em Nova York, mora em Nova Jersey, e o Brasil deve ter maioria da torcida no estádio. Mas antes disso, o Brasil vai realizar esse treinamento hoje às 11 da manhã, horário daqui, horário local de Nova Jersey, e à tarde, Ancelotti vai conceder entrevista coletiva ao lado de um atleta da seleção brasileira no estádio MetLife, onde a seleção amanhã fará a sua estreia, dará seu pontapé inicial no Mundial 2026. São as últimas da seleção brasileira, aqui para Supermanhã, você sabendo de tudo.
2: Vamos falar do Leão, da Praça da Bandeira, do rubro-negro pernambucano do esporte. Tem confronto direto no próximo domingo contra o São Bernardo. Alô, Alex Santos, um abraço.
3: Abraço, Sócrates, bom dia para todos.
4: E o esporte já viaja para São Paulo nessa sexta-feira. Domingo, às 11 horas da manhã, pela 13ª rodada do Campeonato Brasileiro da Série B, o Leão da Ilha encara o São Bernardo, segundo colocado hoje na classificação geral, com 24 pontos. Tem um ponto a mais que o time rubro-negro. E o técnico Márcio Goiano, para essa partida difícil lá em São Paulo, já vai poder contar com o retorno de 3 jogadores, 2 considerados titulares e 1 que é utilizado constantemente no decorrer das partidas. Os volantes Zé Lucas e Iago Felipe estão de volta ao time. O Yuri Castilho, atacante que estava de fora da última rodada por conta da suspensão pelo terceiro amarelo, fica novamente à disposição do Márcio Goiano para esse embate contra o time do São Bernardo. O Sport, que jogando fora de casa, ainda não perdeu para ninguém. Defende essa invencibilidade. Jogando fora de casa, foram 5 partidas, com 2 empates e 3 vitórias. Destaques do Leão para a Supermanhã, você sabendo de tudo.

0: Vamos falar do Tricolor do Arruda, vamos falar da Cobra Coral. Depois do almoço tem viagem do Santinha. Alô, Leonardo Borges, bom dia.
1: Amigo Internacional Sócrates, bom dia. Para você que está ligado na Super Manhã, bom dia. E os jogadores corais estão encerrando o treinamento na manhã desta sexta-feira. Na hora do almoço, viajam para Santa Catarina, onde no domingo, em Brusque, no Augusto Bauer, o Santa Cruz pega os donos da casa. O Brusque, que é o segundo colocado na tábua de classificação, com 18 pontos ganhos, enquanto que o Santa Cruz é o 11º colocado, com 12 pontos ganhos. Para a partida contra o Brusque, técnico Christian de Souza não vai contar com goleiro Thiago Coelho, ele que levou o cartão vermelho no jogo contra a Ferroviária de Araraquara no empate em 1-1. Na sua vaga, Gabriel será o goleiro titular. O restante do time, mesmo contando com Thiago Enes, William Alves e Quirino, é uma incógnita. 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

0: Vamos falar da Patativa, vamos falar do Central Esporte Clube, que se prepara para o jogo do próximo domingo. Inclusive vai ter premiação para jogador. O que é que tá rolando aí, Berg?
1: Oi, Sócrates, agora tem as informações da Patativa. Hoje à tarde tem o último treinamento do Central sob o comando do técnico Leandro Senna, visando o jogo contra o Laguna, do Rio Grande do Norte, pela última rodada da primeira fase do Brasileirão da Série D. A diretoria do Central já está prometendo, viu, uma premiação, uma gratificação para os jogadores em caso de classificação. Agora o problema, né, Sócrates, é que o Central, para se classificar, precisa vencer o Laguna e torcer por derrotas ou até mesmo de um empate dos adversários. Por exemplo, o Central precisa torcer para um empate ou uma derrota do Souza contra o América lá no Sertão Paraibano. Aí o Central vencendo conseguiria a classificação. Ou torcer por uma derrota do Maguari para o ABC. Aí o Central teria a necessidade de tirar um saldo de 4 gols do time de Bonito. Domingo tem esse jogo às 15h. Ingressos estão sendo vendidos ao preço promocional de R$ 20 arquibancadas e R$ 50 a cadeiras. E as vendas ainda continuam abaixo das expectativas. Central e Laguna, arbitragem de Renato Pinheiro do Ceará. Ele vai ser auxiliado também pelos cearenses Francisco Marcondes Mendes Simão e Thiago Castro e Silva. O quarto árbitro de Pernambuco, José Washington da Silva. Jogo que terá transmissão da Rádio Jornal. A narração de Rogério Silva. Comentários de Sócrates da Silva. Eu estarei nas reportagens e no plantão esportivo Letícia Carneiro. Tá aí os destaques da Patativa, aqui na nossa Supermanhã.
0: Hora de falar do Timbu. O Alvirrubro joga domingo de noite só, né? Em São Paulo contra o Novo Horizontino. Alô, Raulden Alves, um abraço.
2: Alô, Sócrates, um abraço pra você, meu amigo, e pra todo mundo que tá com a gente. Sexta-feira de treinamento no Estádio dos Aflitos e à noite a delegação alvirrubra embarca pro estado de São Paulo. No domingo, às 19h, tem o duelo entre Novo Horizontino e Náutico pela Série B do Campeonato Brasileiro. O Náutico não vai poder contar com o zagueiro Matheus Silva, ele que está suspenso, tomou o terceiro cartão amarelo na partida passada diante do Fortaleza, e o Timbu conta com o retorno do atacante Vitor Andrade, que cumpriu suspensão no jogo da última terça-feira. Os alvirrubros viajam, como eu disse, na noite de hoje. Amanhã tem uma atividade já em São Paulo e no domingo o duelo contra o Novo Horizontino. Uma curiosidade sobre a logística do Náutico é que as duas próximas partidas vão ser fora de casa, domingo contra o Novo Horizontino e na semana seguinte contra a equipe do Vila Nova em Goiânia, e a delegação não vai voltar para o Recife. Vai emendar uma viagem com a outra para facilitar e otimizar a parte logística na semana que vem. O Náutico vem de 2 derrotas consecutivas e no domingo vai tentar voltar a vencer para se recuperar na competição e voltar a figurar entre os 6 melhores colocados. São os destaques do Náutico aqui na Supermanhã, você sabendo de tudo.
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0: Olha, estão abertas as inscrições para o processo seletivo 2026 do Programa de Formação do Sistema Único de Saúde, o FormaSUS. A iniciativa oferece bolsas integrais de estudo em cursos técnicos da área de saúde. No SENAC, em Caruaru, foram disponibilizadas 10 vagas para o curso técnico de enfermagem e os interessados podem se inscrever até o dia 23 de junho, exclusivamente pelo navegador Google Chrome, no site formasus.saude.pe.gov.br, na aba Inscrição. Para concorrer às bolsas, é preciso atender a 2 critérios, ter cursado todo o ensino médio em escolas públicas de Pernambuco ou em instituições privadas na condição de bolsistas integrais durante todo o período e ter obtido média igual ou superior a 5 durante o ensino médio. A classificação dos candidatos será realizada com base nas médias das disciplinas de português e matemática e os critérios de desempate são maior média na disciplina de português e maioridade do candidato considerando

0: do dia, mês e ano de nascimento. A relação com os nomes dos inscritos será divulgada no dia 25 de junho e o resultado final com os candidatos selecionados no dia 31 de julho. A matrícula deve ser realizada de 3 a 5 de agosto no Senac.
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2: 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Eu volto com você, Sócrates.
0: Tá certo, Berg. Obrigado pelas informações. Olha só, rapaz. O longa de animação Amadeu e o hipotético Mundo Novo é mais uma representação do cinema pernambucano que ganha o mundo. Dirigido pelo recifense ou pela recifense Brenda Lídia e por Edu Filistock, o filme terá sua estreia mundial na 28ª edição do Festival Internacional de Cinema de Xangai, que começa hoje na China. A primeira exibição pública está marcada para a próxima segunda-feira. A produção, feita pela Sagui Studio e Refúgio Onírico aqui de Caruaru, é uma releitura fantástica do Brasil do século XIX e acompanha Amadeu, um jovem de Guiné-Bissau, da África, que inventa a fotografia antes dos europeus. O protagonista utiliza sua criação para ajudar pessoas escravizadas a conquistar a sua liberdade. Em uma fabulação da história que convida o espectador a repensar símbolos e ressignificar conceitos. Tá? Então, o roteiro começou a ser desenvolvido por Edu Filistock há mais de 20 anos. Originalmente concebido como peça de teatro, a ideia migrou para um planejamento de longa-metragem live action. Mas com o tempo, a equipe criativa percebeu que o formato de animação comportaria melhor essa jornada. De acordo com a produtora Madu Cavalcante, o filme deve rodar por festivais no mundo e no Brasil até sua estreia comercial, planejada para o período da Consciência Negra.
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0: SUS tem novas medidas para aprimorar a segurança dos pacientes. Ana Lúcia Caldas.
3: Para melhorar o atendimento à população, além de reduzir riscos e danos que podem ser evitados, começa a ser implementada a Política Nacional de Qualidade e Segurança do Paciente no âmbito do SUS, o Sistema Único de Saúde. Serviços públicos e privados, assim como entidades filantrópicas, civis e militares e unidades de ensino e pesquisa que atuam no SUS, deverão adotar de forma progressiva as medidas publicadas no Diário Oficial desta quarta-feira. Entre elas, a redução de incidentes e eventos adversos relacionados à assistência em saúde e à integração entre os diferentes níveis de atendimento. Outro eixo central é o incentivo à participação ativa de pacientes, familiares e cuidadores nas decisões clínicas. A implementação da política vai ser compartilhada de forma progressiva entre União, Estados, Distrito Federal e Municípios. Com informações da Agência Brasil, da Rádio Nacional em Brasília, Ana Lúcia Caldas.

Os estudantes interessados em participar do Sistema Seriado de Avaliação 2027 da UPE já podem realizar a inscrição. O processo foi aberto nesta quinta-feira e segue até o dia 10 de julho. O valor da taxa é de R$ 130. Para a edição 27, a UPE disponibiliza 3.710 vagas, distribuídas em 61 cursos de graduação, oferecidos em 17 campi da instituição.

0: Metade das oportunidades corresponde a 1.855 vagas, será preenchida por meio do SSA. As demais serão destinadas ao SISU. No SSA, 60% das vagas são reservadas ao Sistema Universal de Concorrência. Os outros 40% destinam-se a estudantes que cursaram integralmente os anos finais do ensino fundamental e todo o ensino médio em escolas públicas, estaduais, municipais ou federais. Há vagas destinadas a estudantes com renda familiar bruta per capita de até um salário mínimo, além de cotas voltadas para candidatos autodeclarados pretos, pardos, quilombolas e indígenas, com ou sem critério de renda, mediante análise da comissão de heteroidentificação nos casos previstos no edital. As provas do SSA 3 serão aplicadas nos dias 1º e 2 de novembro no turno da manhã. Já os exames do SSA 1 e 2 ocorrerão nos dias 6 e 13 de dezembro. Os candidatos do SSA 1 farão as provas pela manhã, enquanto os do 2 participarão no turno da tarde. O manual do candidato e o formulário de inscrição estão disponíveis no site da UPE. Qualquer outra informação pode ser obtida pelo 81-3183-3660.
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0: Você sabia que até namoro hoje tem contrato? Ernesto Pereira.
2: Com o Dia dos Namorados em evidência, muitos casais aproveitam o dia para sair, jantar fora, ir ao cinema e fugir um pouco da rotina. E é nesse momento em que um tema que por vezes não é tão falado passa a circular nos escritórios especializados em direito de família: o crescimento dos contratos de namoro. O documento é utilizado por casais que desejam formalizar a existência de uma relação afetiva, sem a intenção imediata de constituir família. Ele tem se tornado uma ferramenta de proteção jurídica e patrimonial. Mas fica a pergunta: qual é a diferença entre esse tipo de contrato e o de união estável? Quem tira essa dúvida é a advogada que atua em direito civil, famílias e sucessões, a doutora Tatiana Napravnik.
3: A diferença entre o namoro qualificado e a união estável está principalmente na intenção de constituir família. O namoro qualificado, ele pode ser um relacionamento sério, duradouro, público e até com planos para o futuro, mas sem que o casal tenha assumido uma vida familiar em comum no presente. A união estável existe essa intenção presente de formar uma entidade familiar, com a comunhão de vida semelhante ao de um casamento. Então, um contrato de namoro, ele serve exatamente para registrar que a vontade das partes de que aquele relacionamento é apenas um namoro e não tem ainda a intenção de constituir união estável.
2: Dados do Colégio Notarial do Brasil, CNB, apontam que os contratos de namoro registraram crescimento de 24% em 2025 em comparação ao ano anterior. A tendência acompanha as transformações nas formas de relacionamento e a necessidade de maior segurança jurídica diante das discussões envolvendo união estável, partilha de bens e eventual obrigação alimentar. A doutora Tatiana Napravnik detalha como os interessados podem procurar fazer esse contrato.
3: As pessoas podem recorrer ao contrato de namoro procurando um advogado de sua confiança para elaborar o documento de acordo com a realidade do relacionamento e com a validade jurídica que o precede. O contrato, então, ele pode ser firmado por instrumento particular ou por escritura pública em cartório. O contrato de namoro, ele não serve apenas para declarar que o casal está namorando. Ele pode, sim, trazer cláusulas práticas sobre a relação, como a manutenção da independência patrimonial de cada um, a inexistência da comunicação desses bens, a ausência, por exemplo, de dependência econômica entre as partes, a manutenção ou não das residências separadas e até a forma como determinadas despesas são divididas entre o casal.
2: É importante destacar que se o casal vivia efetivamente como a família, a união estável pode ser reconhecida, mesmo havendo contrato de namoro. Ernesto Pereira, Rádio Jornal, Rádio Notícia.
0: Cuidado com o contrato, viu? Contratozinho tem que ser bem feito, amarradinho e tudo mais. Olha, Pernambuco é o quinto estado do Brasil com mais pontos vulneráveis em rodovias federais para a prática de exploração sexual de crianças e adolescentes, segundo a Polícia Rodoviária Federal. Um estudo feito pela corporação identificou 782 localidades consideradas perigosas para essa parcela da população nas BRs que cortam as regiões pernambucanas, entre 25 e 26. Os dados publicados na quarta-feira são da 11ª edição do projeto Mapear. Em todo o Brasil, foram verificados 13.758 pontos de risco. Segundo o levantamento, Pernambuco fica atrás apenas da Bahia, Santa Catarina, Minas Gerais e Piauí. Em comparação com a publicação anterior, referente aos anos de 23 e 24, houve uma diminuição de 27 pontos identificados em territórios pernambucanos. No interior, a BR-232 é a rodovia federal com maior número de locais onde os menores de idade estão vulneráveis a esse tipo de crime, com 342 pontos. O número representa 44% do total mapeado. A via é a mais extensa do estado, com 553 quilômetros, ligando o Recife ao sertão. Em seguida, a BR-316, que tem a segunda maior quantidade de pontos de risco, são 88. Ela corta Pernambuco no sentido transversal, passando por Salgueiro, Ouricuri e Araripina. Na terceira posição, outra via conhecida, a BR-101. São 73 localidades de risco, acompanhada pela 116 com 60, a 423 com 57 e a 428 com 43. Segundo, né, as cidades aqui, segundo o levantamento, o painel mostra também uma predominância de áreas vulneráveis em cidades do sertão. Salgueiro é o município com mais localidades, 74. Depois Serra Talhada com 56, Arco Verde, Sertânia, Cabrobó e Custódia. Após a sequência sertaneja, vem o Recife com 30 pontos, tá? Então é isso. Levantamento mostrando essa questão da vulnerabilidade nas BRs que cortam o estado de Pernambuco.
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4: 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Sócrates, eu volto com você.
0: Tá certo, Berg. Valeu, obrigado pelas informações aqui na Supermanhã da Rádio Jornal. Rapaz, um casamento viralizou lá no Rio de Janeiro. O casamento aconteceu em Rio Bonito, lá no Rio de Janeiro. Né? Isso porque era o casamento da biomédica Luísa Mota e do marmorista João Vitor Oliveira. Isso aconteceu no domingo passado, domingo dia 7. Né? Uma gravação, né, do casamento foi compartilhada e o pessoal colocou como legenda: seu noivo disse que não ia chorar no casamento. Mas o que foi que aconteceu? Então são já, pelo menos eram, né, 3 milhões e 100 mil visualizações. Né? No casamento dela, com da biomédica com o marmorista, gerou essa repercussão porque o noivo desmaiou. Foi... O noivo deu aquela... Oi! Segura o noivo, né? O sogro e os padrinhos, né? Seguraram, né? O noivo, fizeram ele tornar. Ele tornou e aí concluiu o casamento, né? Nas plataformas digitais, a repercussão consolidou uma rotina que já vinha sendo acompanhada por amigos e seguidores. O casal costuma compartilhar os registros da relação. Apesar do frio na barriga, o susto deu lugar à celebração, porque com a ajuda, como disse aqui, né, do sogro e dos padrinhos, ele se recuperou e conseguiu, né, completar o casamento. Agora o noivo deu uma... Tô vendo até aqui de novo. Ele deu aquela bambeada. Bambeou, ele não caiu não, mas deu aquela bambeada, Aí o sogro segurou, o padrinho tava ligado também. Pegaram ele, né, quando ele tava... Ele ia beijar o chão, ele ia dar uma cheiradinha no chão, aí seguraram ele. O arranjo também ajudou, viu? Com o arranjo, tivesse em outra posição, ele tinha caído. É isso.
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0: Proposta que cria mês de conscientização sobre fibrose cística vai à sanção. Marcela Diniz.
6: A fibrose cística é uma doença genética rara e crônica que faz o corpo produzir secreções mais espessas que o normal. Quando esses fluidos se acumulam, por exemplo, no pulmão, a pessoa tem dificuldade de respirar. Se ficam no estômago, a digestão é prejudicada. E assim acontece também em outros órgãos do corpo. O Senado aprovou o relatório do senador Flávio Arnes, do PSB do Paraná, favorável ao projeto do deputado Pedro Westphalen, do Progressistas Gaúcho, que institui o mês de conscientização sobre a fibrose cística, Setembro Roxo, cor adotada por convenção em nível mundial. A senadora doutora Eudócia, do PSDB de Alagoas, que é médica, acredita que a mobilização poderá levar a um melhor nível de atendimento aos pacientes.
7: A ampliação das ações de conscientização e divulgação da fibrose cística como instrumento para ampliar o acesso dos pacientes às terapias avançadas, favorecer o diagnóstico oportuno e fortalecer a rede assistencial dedicada ao cuidado desses pacientes.
6: O SUS possui protocolo clínico e diretrizes terapêuticas específicas para fibrose cística e desde 2023 oferece a chamada terapia tripla, que consiste na combinação de 3 medicamentos para controlar a produção de muco no corpo do paciente. A incorporação do tratamento foi considerada um avanço na saúde pública por envolver remédios de alto custo. O projeto que institui o Setembro Roxo, mês de conscientização sobre a fibrose cística, segue para a sanção presidencial. Da Rádio Senado, Marcela Diniz.
0: Nove horas 25 minutos aqui na Rádio Jornal, 9h25. Eita, o El Niño tá confirmado, viu? A Agência Nacional para Oceanos e Atmosfera do governo dos Estados Unidos declarou ter observado condições condizentes com o fenômeno El Niño ao longo da primeira semana de junho. Segundo a agência, a previsão é que o fenômeno continue até o final do inverno no Hemisfério Norte. Sabe quando é? Fevereiro do ano que vem. O órgão afirmou que o início do período de aquecimento é percebido em medições ao longo de toda a faixa tropical do Oceano Pacífico. No Brasil, isso determina um período de chuvas mais curto e menos intenso nas regiões Norte e Nordeste, ampliando a possibilidade de secas, além de uma concentração considerável de chuvas na região Sul, afetando principalmente Santa Catarina e Rio Grande do Sul. As duas condições foram observadas em 2024, que foi a última incidência do fenômeno, quando o Rio Grande do Sul enfrentou enchentes históricas. Então é isso, você que não prestou atenção, já falei aqui sobre o Nordeste, a situação da ampliação da seca na nossa região.
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0: Olha, você que está se preparando aí para jogo do Brasil, você que está no clima de São João, saiba que o som alto pode infringir lei das contravenções penais. Alô, Ernesto Pereira.
2: A Copa do Mundo já começou e a corrida para o Hexa brasileiro teve início. Mas para quem vai se juntar com os amigos ou a família para assistir aos jogos da seleção, é necessário ficar atento. Isso porque o som alto e a aglomeração de pessoas podem incomodar. De acordo com a Lei de Contravenções Penais, no artigo 42, não se pode perturbar o trabalho ou sossego alheio nas seguintes condições: com gritaria e algazarra, em desacordo com as prescrições legais ou com abuso de instrumentos sonoros ou sinais acústicos. A penalidade é de prisão de 15 a 3 meses ou multa, dependendo do caso. A advogada especialista em Direito Civil e professora do curso de Direito da UDI Nassau Caxangá, doutora Kelly Amanda Félix, aponta os cuidados que as pessoas devem ter em áreas públicas e privadas.
8: A instalação de telões em vias públicas não é proibida, mas depende de normas municipais sobre o uso e ocupação do espaço público. Em geral, quando a exibição ocorre em área privada, como garagem, área comum de um condomínio, tem-se uma maior liberalidade, né? Uma liberdade. Só que não pode, de forma alguma, perturbar o sossego ou, por exemplo, regras condominiais. Já a utilização da rua como ocupação de calçadas, de via pública, aí realmente exige autorização.

0: autorização do Poder Público Municipal. Sem essa autorização, pode ser sujeito a multas administrativas e até a determinação de retirada da estrutura.
1: A advogada especialista em direito civil relata também os caminhos que as pessoas devem tomar em caso de perturbação, prezando sempre pelo diálogo.
0: Pensando nos vizinhos que possam se sentir prejudicados, eles podem, eu sempre digo que eles tentem inicialmente uma solução amigável, né? Tentando reduzir volume, tentando realmente resolver da melhor forma. Se caso essa solução amigável não aconteça, pode acionar a fiscalização municipal, responsável justamente pelo cumprimento dessas normas. Também pode chamar a polícia militar, quando houver essa perturbação do sossego, né? E registrar boletim de ocorrência. É importante destacar que não existe uma lei do silêncio fixando o horário, por exemplo, de 22 horas. Qualquer horário em que houver perturbação do sossego, do descanso, do trabalho de outras pessoas, pode ser configurado como perturbação.
1: Na primeira fase, as partidas do Brasil acontecem à noite e, por isso, é importante respeitar os horários de descanso das pessoas. Copa do Mundo é sobre curtir e torcer, mas também respeitar o próximo. Ernesto Pereira, Rádio Jornal, Rádio Notícia.
2: Aquela passadinha voando aqui no nosso WhatsApp, no 81996017448. Pessoal dos Alcoólicos Anônimos, lembrando aqui as reuniões para hoje. Grupo 21, na Casa dos Pobres, São Francisco de Assis, na Avenida Lorival José da Silva, na Feira da Sulanca, às 19h30. O Grupo Serenidade, no Salão por Trás da Igreja do São Francisco, também no mesmo horário, 19h30. E tem o Grupo Riachão, na Rua da Alegria, número 35. Isso aí, o encontro é a partir das 20h. Lá no Riachão, tá? A linha de acolhimento 81999567356. Lembrando que qualquer pessoa pode participar das reuniões. Tem também o site para você buscar informações, o aa.org.br.
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37 minutos aqui na Rádio Jornal, 9h37 aqui na Super Manhã da Rádio Jornal. Olha, o acervo do Capiba, compositor pernambucano, foi tombado pelo Conselho Estadual de Preservação do Patrimônio Cultural. Esse tombamento aconteceu ontem. A decisão reconhece oficialmente como patrimônio cultural protegido pelo Estado o conjunto documental relacionado à vida e à obra do artista. A aprovação ocorreu durante reunião do Conselho realizada no Recife. O acervo reúne cerca de 5.400 itens, entre partituras, manuscritos, fotografias, discos, gravações sonoras, livros, instrumentos musicais e vários documentos ligados à trajetória do compositor. Capiba é natural de Surubim, né, que é quente, não é esse gelo que está aqui, né, nome artístico de Lourenço da Fonseca Barbosa, que é considerado um dos principais nomes da música pernambucana. São mais de 200 composições, né? Gravou frevo, maracatu, valsa. E o material está em Surubim, na residência da viúva dele, a Zezita Barbosa, e foi catalogado pelo Instituto Capiba. Essa entidade foi criada em 2015. Segundo a Fundarp, o processo de proteção do acervo começou

0: em 2013, quando os documentos passaram a ser levantados tecnicamente para identificação e catalogação. Com a decisão, Pernambuco passa a contar com 117 bens tombados no âmbito estadual. Outros 66 processos de tombamento seguem em tramitação. Isso é importante demais para guardar a memória do nosso povo.
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0: Regularize, muda acesso de pessoa física. Márcia Fernandes.
2: Na Procuradoria-Geral da Fazenda Nacional, é possível consultar dívidas com a União, negociar e parcelar débitos, emitir guias de pagamento e certidões de regularidade fiscal. A partir de 15 de junho, pessoas físicas só poderão acessar o portal Regularize da Procuradoria utilizando contas gov.br com nível prata ou ouro. Usuários com conta bronze serão alertados sobre a necessidade de elevar o nível de segurança. E depois do dia 15, se mantiverem a conta bronze, terão acesso bloqueado. A coordenadora nacional de atendimento da Procuradoria-Geral da Fazenda Nacional, Raquel de Carvalho, explica que a medida busca aumentar a segurança de quem procura o órgão.
3: Essa medida foi uma medida de segurança para a proteção dos dados do cidadão e das transações que ele realiza dentro do portal.
2: A conta gov.br funciona como uma identidade digital. Ela dá acesso a mais de 4.600 serviços federais. Atualmente, existem 176 milhões de contas ativas no gov.br. Mais de 118 milhões já estão nos níveis prata e ouro, mais seguros. O nível bronze tem segurança básica, com autenticação apenas pelo CPF e senha cadastrada. Raquel de Carvalho, da Procuradoria, explica como aumentar o nível de segurança e mudar a conta gov.br para prata ou ouro.
3: Ele pode fazer isso por meio da autenticação bancária, ou então ele pode fazer um reconhecimento facial, muito simples o procedimento. Ele pode fazer sem sair de casa.
2: Para regularizar a situação de dívidas com a União, acesse o site regularize.pgfn.gov.br. Reportagem Márcia Fernandes.
0: Tá dando uma fome, Givaldo. Tá me dando uma fome. Daqui a pouco a gente bota Berg aí, né? Tá me dando uma fome danada. Olha, a segunda proposta de delação premiada do banqueiro Daniel Forcaro teria, segundo o relato da revista Veja, uma acusação de pagamento de propina ao presidente do Senado, Davi Alcolumbre. Um dos temas que o dono do Banco Master teria oferecido aos investigadores para fechar o acordo, menciona o uso de conta no exterior para repassar recursos ao senador do Amapá. De acordo com a revista, o banqueiro teria feito um pagamento de 30 milhões de dólares, o equivalente hoje a cerca de 153 milhões de reais. Meu amigo, a cifra teria sido depositada numa conta secreta e repassada ao Alcolumbre em troca de apoio para assuntos de interesse de Forcaro. A revista Veja diz que a operação financeira foi feita por Augusto Lima, ex-sócio de Forcaro. Nessa quinta-feira, também conhecido como ontem, a Polícia Federal enviou ao Supremo manifestação informando ter rejeitado a proposta de delação de Forcaro. O conteúdo da proposta, de acordo do banqueiro, ainda está em análise na Procuradoria-Geral da República. O procurador-geral, Paulo Gonet, orientou a sua equipe a analisar o material com cautela e não há um prazo definido para a finalização dessa análise. Outro capítulo do acordo de delação, conforme divulgado pela revista, seria destinado a falar sobre negócios do Master com integrantes do governo da Bahia. O citado é o ex-ministro e ex-governador baiano Rui Costa. Não há referência sobre pagamento de propina, mas haveria promessa de relato do banqueiro sobre como ele manteve em funcionamento um sistema de empréstimo consignado vinculado à folha de pagamento dos servidores estaduais. A primeira proposta apresentada por Forcaro havia sido rejeitada no dia 20 de maio. Na ocasião, a polícia rejeitou o material, mas a PGR demonstrou disposição em dar prosseguimento às negociações e receber complementos. Vamos ver onde é que isso vai parar, viu? Vamos ver onde é que isso vai parar.
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0: Eu não disse que eu tava com fome? Ô, Berg! Berg! Traz um galetinho pra gente, Berg.
4: Muito bem, meu amigo Sócrates da Silva, a gente retorna aqui na Supermanhã da Rádio Jornal. 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

0: 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Eu estou ao lado aqui da chefe Cristiana, que vai trazer para a gente detalhes com relação ao cardápio de hoje, chefe. Bom dia.
1: Bom dia. Hoje nós temos boi guisado, novidade, né? Que hoje vai ter boi guisado.

0: 99, né? Que vai com estrogonofe, o boi guisado, galinha guisado, fígado ou toscana.
1: A pessoa vem para cá pelo cheiro, viu? Porque tá cheirando a comida, viu, chefe?
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1: 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Sócrates, eu volto com você.
2: Tá certo, Berg. Valeu, obrigado pelas informações aqui na Supermanhã da Rádio Jornal. Às 9h44, 9h44, Quaraquaquá, depois das 9h, como diria o colega Ivan Bulhões. Olha, um cabo da Polícia Militar de 40 anos, identificado como José Maria Alexandre da Silva Júnior, morreu após passar mal durante um encontro com a ex-companheira em um apartamento no Recife. O policial era lotado no Regimento de Polícia Montada, unidade especializada da Cavalaria. Segundo informações repassadas à Polícia Civil, José Maria estava no imóvel da ex-companheira quando passou mal. A mulher relatou que os dois se preparavam para consumir uma bebida energética e percebeu que os copos haviam sido trocados. De acordo com o depoimento, ela voltou a trocar os recipientes e logo depois, o policial apresentou um mal-estar repentino e morreu no local. Ainda conforme as informações, a ex-companheira possuía uma medida protetiva contra o cabo da PM. José Maria deixou um filho de 8 anos. A área foi isolada pela polícia para os trabalhos do IC. Em seguida, o corpo do militar foi encaminhado para o IML. Em nota, a Polícia Militar disse que foi acionada para atender essa ocorrência e, ao chegar no local, o efetivo constatou o óbito de um policial lotado lá na Polícia Montada, onde a gente falou já, né? As autoridades competentes foram acionadas para a adoção das medidas cabíveis. Que história, né? Vamos aguardar o desdobramento aí para a gente entender de fato o que é que aconteceu nesse caso.
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2: Aumentam as internações por vírus sincicial respiratório e influenzas. Bianca Paiva.
4: O número de hospitalizações por vírus sincicial respiratório aumentou no Brasil. E em algumas regiões do país também houve mais internações por gripe causada pelo vírus influenza A e B. Os dados são do boletim Infogripe da Fiocruz, Fundação Oswaldo Cruz, divulgado nesta quinta-feira. O período analisado, de 31 de maio a 6 de junho, é caracterizado pela queda das temperaturas, situação que pode impulsionar a disseminação dos vírus respiratórios em locais fechados e aglomerados. Conforme o boletim, 11 das 27 unidades federativas apresentam incidência de síndrome respiratória aguda grave em nível de alerta, risco ou alto risco e com indícios de crescimento também na tendência de longo prazo. Na análise por faixa etária, os dados mostram que a alta de casos em crianças de até 4 anos de idade tem sido impulsionada principalmente pelo vírus sincicial respiratório, enquanto o rinovírus tem predominado entre crianças e adolescentes de 5 a 14 anos. Entre jovens, adultos e idosos, predominam casos de influenza A. O Infogripe destaca que já foram registradas só neste ano 3.591 mortes por síndrome respiratória aguda grave. A maioria dos óbitos, 41,9%, foi por influenza A. Entre as recomendações da Fiocruz para a prevenção dos vírus respiratórios estão lavar sempre as mãos e usar máscaras dentro de unidades de saúde e em ambientes aglomerados com pouca circulação de ar. Com informações da Agência Brasil, da Rádio Nacional em Brasília, Bianca Paiva.
2: Nove horas e 48 minutos aqui na Rádio Jornal. E quem quiser falar comigo, não ligue não, viu? Que eu não atendo não. Ligar aqui, Givada é minha testemunha. Não atendo não. Ligar pra mim, eu não atendo não. Mas não atendo mas nem que a vaca tussa. Bom, às 9h48 aqui na Rádio Jornal. 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
0: Governo Federal define horário de servidores em jogos do Brasil. Ouçama El Gauri.
2: Uma portaria do Governo Federal definiu os horários de trabalho para agentes públicos federais nos dias de jogos da Seleção Brasileira na Copa do Mundo. A regra vale para servidores e empregados públicos, contratados temporários e estagiários de órgãos e entidades da Administração Pública Federal Direta, autarquias e fundações. De forma excepcional, os órgãos podem autorizar a saída antecipada dos agentes públicos até 3 horas antes do início do jogo, sempre pelo horário de Brasília. Por exemplo, nos dias em que os jogos ocorrem às 2 horas da tarde, a liberação pode ser a partir das 11 horas da manhã. Quando for às 5 horas da tarde, a saída é a partir das 2 horas. Segundo o governo, as horas não trabalhadas devem ser compensadas entre 3 de agosto e 30 de setembro de 2026. O limite de compensação é de até 2 horas diárias para servidores, empregados públicos e temporários, e de 1 hora diária para estagiários. Já os agentes públicos que participam do programa de gestão, com metas de produtividade, devem cumprir as entregas previstas em seus planos de trabalho. O governo determina ainda que os órgãos sigam em funcionamento durante os jogos, caso o servidor prefira manter o expediente normal. A portaria também estabelece que os dirigentes devem assegurar a continuidade dos serviços essenciais. Com informações da Agência Brasil, da Rádio Nacional em Brasília, Ouçama El Gauri.

0: Olha, a Justiça de Pernambuco determinou que o prefeito de Gravatá e a primeira-dama não realizem apresentações artísticas ou participações performáticas nos palcos do São João 2026. A decisão atende a um pedido do Ministério Público de Pernambuco que aponta possível uso dos festejos públicos para promoção pessoal e política do casal. A medida foi concedida pela primeira vara civil da comarca de Gravatá, no âmbito de uma ação civil pública por abuso de poder. Segundo o Ministério, a Prefeitura empenhou cerca de R$5.800.000 para a realização do São João deste ano. Em edições recentes da festa e outros eventos públicos, a primeira-dama participou de apresentações ao lado de artistas de projeção nacional. Na ação, a promotora de justiça Catarina Kirley argumenta que as aparições ou aparições da primeira-dama em destaque nos eventos configurariam desvio de finalidade dos festejos custeados com recursos públicos. O Ministério Público também destacou que Viviane Facundes é pré-candidata. A decisão, assinada pelo juiz Luiz Vital do Carmo Filho, estabelece que o prefeito e a primeira-dama poderão participar das festividades apenas em atos institucionais e protocolares, limitados à abertura e ao encerramento da programação. Em caso de descumprimento, cada um dos réus poderá ser multado em R$50.000 por ocorrência. A decisão determina ainda que o valor seja pago com recursos próprios, vedado o uso de verbas públicas. O magistrado também proibiu o município de Gravatá de utilizar canais e redes sociais oficiais para divulgar conteúdos que promovam pessoalmente o prefeito ou a primeira-dama nos palcos ou nos bastidores dos eventos. Caso a determinação seja descumprida, a prefeitura poderá ser multada em R$30.000 por publicação considerada irregular. Os envolvidos foram intimados com urgência em razão da proximidade das festividades juninas.
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0: Inscrições para o Enem terminam hoje. Era semana passada, mas passou para essa semana. Alô, Carolina Pessoa!
2: Termina nesta sexta-feira o prazo para as inscrições no Enem, o Exame Nacional do Ensino Médio, principal porta de entrada para a educação superior no Brasil. Os interessados devem acessar a página do participante no site

0: do INEP. Além de confirmar a participação, os estudantes devem complementar informações, como o município de realização das provas, a língua estrangeira escolhida e, se necessário, a solicitação de recursos de acessibilidade. O prazo vale também para pedidos de atendimento especializado, de tratamento por nome social e participantes que tiveram a isenção na taxa de inscrição aprovada. Estudantes que vão concluir o ensino médio de escolas públicas neste ano e que foram inscritos automaticamente no exame também devem confirmar a inscrição na página do participante, pois o procedimento serve para indicar o município de realização da prova, escolher a língua da prova de idioma, que pode ser inglês ou espanhol, e informar se será necessário atendimento especializado. Os beneficiários do programa PEDMEIA, que concluírem o ensino médio em 2026 e participarem dos 2 dias de prova do Enem, vão receber um incentivo adicional de R$ 200. O pagamento será efetuado após a confirmação da conclusão da etapa de ensino, na mesma conta bancária utilizada para o recebimento das demais parcelas do programa. Para os estudantes não isentos, a taxa de inscrição continua no valor de R$ 85 e pode ser paga por boleto, PIX, cartão de crédito e débito, em conta corrente ou poupança, dependendo da instituição financeira. O prazo para fazer o pagamento da taxa vai até o dia 17 de junho. O Enem será realizado nos dias 8 e 15 de novembro em todo o país. Da Rádio Nacional no Rio de Janeiro, Carolina Pessoa.
1: Nove horas e 55 minutos. 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
1: Quitação de dívidas envolvendo particulares, União, estados e municípios poderá ser facilitada. Alexandre Campos.
3: O Senado deve iniciar a análise de um projeto de lei complementar que tem como objetivo permitir que os entes da federação e os contribuintes possam utilizar créditos e direitos creditórios líquidos para quitar as dívidas entre si. O mecanismo é simples. O particular, pessoa física ou jurídica, que tiver um direito líquido e certo para receber da União, como precatório federal ou créditos de tributo federal reconhecido, depois de manifestação favorável do Executivo Federal, poderá usá-lo para quitar ou amortizar uma dívida que tem com estados, Distrito Federal ou municípios. As prefeituras e os governos estaduais, por sua vez, poderão usar esses direitos creditórios dos particulares para pagarem ou reduzirem suas dívidas com o governo federal. Essa triangulação, segundo o autor do projeto, senador Alan Rick, do Republicanos do Acre, vai facilitar o pagamento de dívidas entre as partes envolvidas. Segundo ele, a iniciativa encontra amparo na Constituição, que prevê a cooperação federativa e a eficiência no setor público.
4: Isso ajuda em duas frentes. Melhora a recuperação de créditos públicos, inclusive multas, taxas, contribuições e outros valores inscritos ou cobrados pelo ente, e ao mesmo tempo reduz o endividamento dos entes subnacionais com a União. Na prática, é uma ferramenta de cooperação federativa, reorganização fiscal e alívio financeiro para estados e municípios, sem simplesmente abrir mão de receita. A ideia é dar utilidade econômica a créditos que já existem e permitir que eles sejam usados para resolver passivos públicos de forma mais eficiente.
3: Alan Rick lembrou ainda que os estados, o Distrito Federal e os municípios poderão limitar o uso desse mecanismo, considerando os contribuintes que dificilmente pagariam suas dívidas com esses entes. Da Rádio Senado, Alexandre Campos.

9h58 aqui na Rádio Jornal. Deixa eu dar aquela passadinha aqui no nosso WhatsApp no 81996017448. Eu tenho até as 10, né? Bom dia, Sócrates. Aqui na rua Capitão João Velho, o trânsito está um caos. Não tem nenhum agente de

0: trânsito. Olha aí. Ô, rapaz. Para organizar e tentar fazer o trânsito fluir. Um dia como hoje era para todos os agentes estarem literalmente enganchados no miolo da cidade. Pois é. Então, relaxando, né, Evandro? Estão relaxando. É, Evandro Barreto com a gente. Valeu, um abraço. Obrigado pela audiência mais uma vez, né? Mais uma vez. Sócrates, aqui em relação aos Correios, né? Deixa eu ver quem foi o nome da pessoa. Foi o Osiris. Né? Sucatearam os Correios justamente para que as empresas que estavam chegando dominassem o mercado, que atualmente é lucrativo, e os Correios faziam os mesmos serviços com eficiência, qualidade e eficácia no SEDEX. Valeu, Osiris. Um abraço para você. Obrigado pela audiência também. Vamos considerar que... Bom dia, Sócrates. Bom dia. Deixa eu ver quem é que foi aqui. Foi o Ricardo. Vamos considerar que você é presidente de uma instituição de trânsito de Caruaru. Aí você percebe que no Xique-Xique o trânsito é uma desgraça. Aí não tem um binário e que não fizeram nada ainda. Aí você vê que lá, né, que onde eu moro, está acontecendo alguma coisa de errado, porque está havendo muita colisão de moto e ônibus das empresas que fazem a rota. Ontem já vai ser o segundo caso, porém ontem foi o pior, a pessoa faleceu. Aí você, como gestor da instituição de trânsito, o que você faria? O outro acidente aconteceu ano passado, a pessoa perdeu a perna, bateu no ônibus também na mesma empresa. Aí eu te pergunto, não tem alguma coisa estranha? As avenidas que são consideradas coletoras no Código de Trânsito, que é onde esse ônibus passa, não tem placa de pare. No fim do mundo, não tem também a da preferência, não existem lombadas, onde aconteceu o acidente de ontem. Todo mundo tem a preferencial, quem vem da direita, e a preferencial não existe, não existe placa de sinalização. É isso, é o problema, né, Ricardo, que a gente encontra sempre. Não há sinalização, né? Isso aí tá claro, no Xique-Xique não tem. Na Andorinha também, quem vai por lá, quem já circulou por lá, sabe disso. Quem é do bairro ainda, né? Você tem uma noção mais ou menos de como é que vai ser. Quem não é do bairro, vai na doida, né? Quem não é do bairro, vai que vai. E aí pode acontecer coisas do tipo. Verdade, precisava sim de uma maior atenção, melhor sinalização na comunidade. Um abraço para você, Ricardo.
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1: O Supremo Tribunal Federal confirmou recentemente a constitucionalidade da lei que dispõe sobre a igualdade salarial entre mulheres e homens. 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
4: Esta lei torna obrigatória a igualdade salarial entre mulheres e homens que exercem a mesma função ou trabalho de igual valor. 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Além disso, a lei aumentou a fiscalização e a multa por discriminação para 10 vezes o valor do novo salário devido. 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Igualdade salarial é lei, é justiça, é um direito de todos.
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6: 10 horas e 7 minutos aqui na Rádio Jornal.
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6: Vamos fazer o seguinte, né? Nós tivemos uma conversa hoje, né, que é muito interessante porque é uma área que cresce bastante aqui em Caruaru, que essa área também da entrega das moradias do Minha Casa Minha Vida, né? E o presidente do Fórum Norte e Nordeste da Indústria da Construção apontou que a crise nos custos tem ameaçado a entrega de moradias do Minha Casa Minha Vida no Norte e no Nordeste do país. Igor Marcel, Romualdo de Souza, Fernando Castilho e Pedro Beija debatem com ele a esse respeito. Alô, Igor.
7: Crise de custos ameaça a entrega de moradias do Minha Casa Minha Vida no Norte e no Nordeste. Existe uma defasagem entre os valores repassados pelo governo federal e o custo real da construção civil, que o que se diz é que está colocando em risco a entrega de mais de 125 mil unidades habitacionais do Minha Casa Minha Vida nas regiões Norte e Nordeste. Essas pessoas, doutor Marcos Holanda, presidente, essas pessoas vão ficar sem as casas se não for resolvido isso?
8: Bom dia, Rádio Jornal Pernambuco. Olha, o programa Minha Casa Minha Vida, nesses últimos 4 anos, teve uma renovação e um avanço estratégico muito importante, né? E a gente não pode deixar aqui de citar, né, a importância e o valor do envolvimento do Ministério da Cidade e a Caixa, evidentemente, né, participando.

0: dessa contribuição importante do governo federal, que cria, né, como objetivo fundamental a questão da moradia para aqueles que mais precisam. Então, Minha Casa Minha Vida, né, do ponto de vista estratégico, é uma coisa, é um mega, né, um super programa, né, que veio beneficiar realmente aqueles que mais precisavam. As variações e as condições que acontecem ao longo da vida, né, do mundo em geral, podem criar situações inesperadas, sem dúvida nenhuma. Uma delas, por exemplo, eu cito como uma situação extremamente complicada, essa guerra entre os Estados Unidos e o Irã, né, que sem dúvida nenhuma afetou o Brasil de forma inesperada, né? O Brasil é um país ordeiro, tranquilo, mas sem dúvida nenhuma, quando vem um impacto, né, desses, dos combustíveis, né, atinge diretamente o nosso país. Em função disso, né, houve, sem dúvida nenhuma, acréscimos nos recursos, né, das composições de preços, principalmente nos que diz respeito à conexão dos subsídios e dos recursos da questão dos materiais que estão ligados a isso. Certo. Principalmente a questão do transporte, né? Quando o transporte sobe, evidentemente que as mercadorias que são adquiridas pelo setor da indústria da construção sobe também. O que é gratificante, o que eu quero dizer a vocês, é que o governo está atento, né? Acredito que eles estão fazendo análise financeira dessas composições que tiveram variação e que influenciaram, sem dúvida nenhuma, né, os índices do setor da indústria da construção, e a gente tem a certeza absoluta de que, né, o governo vai equilibrar esses preços, porque, sem dúvida nenhuma, esse programa é um programa vultuoso, importante para o Brasil, que gera emprego, gera renda e gera o bem-estar da sociedade. Então,
1: presidente,
0: a gente fica preocupado, sem dúvida nenhuma, com uma entidade regional, fica preocupado com, sem dúvida nenhuma, com o sentimento das empresas do Norte e do Nordeste, e evidentemente isso também alcança o Brasil inteiro, né? E a gente aí faz discussões nessa direção.
1: Presidente, só um minuto. Tá. Só para a gente resumir, para a gente resumir e entender qual é a questão. A questão é que você tem um aumento de custo de material. Foi feito um orçamento no início para fazer a entrega dessas casas, a construção e a entrega dessas casas. Houve um aumento no custo do material. E aí, por conta de guerra do Irã,
0: né,
1: e tudo. E aí, por conta
0: desse...
1: exato. E aí, por conta desse aumento de custos de material, do material de construção, vocês estão negociando, então, os construtores estão negociando com o governo, seriam o quê? Aditivos no contrato para poder fazer
0: o que tá se pedindo, né, ao governo, né, através, evidentemente, de uma conversa que está se sugerindo, é que seja feita essas análises, né, que a gente, inclusive, a gente já entregou um trabalho que foi desenvolvido pelo Fórum Norte-Nordeste em parceria com a BCB, né? E que eles analisem isso aí, que eles vejam como podem fazer para resolver, primeiro, a questão dessas obras que estão em andamento, né? Que com certeza a gente tem na nossa ótica, né, que vai chegar a essa solução, né? E como também os novos empreendimentos que serão contratados no futuro.
1: Entendi.
0: Né? Por quê? Porque é necessário, é fundamental que esses reajustes, eles acompanhem, né, as obras.
1: Sim.
0: Para que aquilo que está planejado, aquilo que está

0: né, colocado em evidência e com o objetivo de atingir, seja conseguido, né? Uhum. Porque tem obras que estão com 50%, com 70%, com 60%, outras com 20%. Então, tudo isso tem que ser estudado para ver que percentual pode ser incrementado em cada obra dessa, para que elas possam dar essa continuidade de equilíbrio e ser entregues exatamente nos prazos que foram estimados. Isso para que as pessoas tenham benefício e, evidentemente, que o governo também tenha a garantia das previsões que ele fez para esses empreendimentos.
1: Muito bem. Presidente, quero agradecer sua participação. O Marcos Holanda, presidente do Fórum Norte e Nordeste da Indústria de Construção, conversando com a gente aqui no Passando a Limpo, essa preocupação que existe aí das empresas que fazem parte, que constroem as casas do Minha Casa Minha Vida, com aumento de custos que decorre inclusive da guerra, né? A guerra dos Estados Unidos com o Irã, que aumentou o custo para todo mundo, aumenta combustível, por exemplo, aumentou combustível, aumenta tudo, começa a aumentar tudo, realmente. Então, mas agradecer aqui, esperar que seja resolvido, e agradecer a participação do Marcos Holanda, presidente do Fórum Norte e Nordeste da Indústria de Construção.
2: Dez horas 15 minutos aqui na Rádio Jornal, tá aí, né? É por conta dessas situações que a gente tem essa questão da dificuldade do Minha Casa Minha Vida aqui na região. A Autoridade Nacional de Segurança Nuclear solicitou esclarecimentos após denúncias sobre possível contaminação por material radioativo no IPEM em São Paulo, até que é o Instituto, não é o de Pesos e Medidas não, esse é outro, é Instituto de Pesquisas Energéticas e Nucleares. Os relatos de contaminação com material radioativo nas dependências do IPEM levaram o Sindicato dos Trabalhadores do Serviço Público no estado de São Paulo e a Associação dos Servidores do IPEM a solicitar posicionamento oficial e providências em relação à ocorrência. O IPEM é uma autarquia vinculada à Secretaria de Ciência, Tecnologia e Inovação do estado de São Paulo e gerida técnica e administrativamente pela Comissão Nacional de Energia Nuclear. Informações divulgadas pelo sindicato dão conta de que a sua ação teria exigido procedimentos emergenciais de descontaminação radiológica, retenção de roupas utilizadas pelos trabalhadores envolvidos, inclusive terceirizados, e atuação da equipe de proteção radiológica para controle da situação. Os representantes dos trabalhadores ressaltaram que já haviam denunciado o desmonte e sucateamento do IPEM, além de cobrar investimentos em infraestrutura, concurso, contratação de servidores e a definição de uma verdadeira e soberana estratégia para o programa nuclear brasileiro.
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2: Mais de 100 mil famílias recebem posse definitiva de imóvel. Gabriela Noronha.
4: Recuperação da vegetação nativa aliada à valorização das comunidades tradicionais da Caatinga. Isso é o que propõe o novo programa Recatingar. A iniciativa do Ministério do Meio Ambiente e Mudança do Clima foi lançada nesta quarta-feira e conta com um aporte inicial de 60 milhões de reais do Banco Nacional de Desenvolvimento Econômico e Social e do Banco do Nordeste. Dentre as ações previstas, está o enfrentamento da desertificação no bioma, que está presente em 10 estados e ocupa 11% do território nacional. Outras ações de preservação da Caatinga também fazem parte da Lei da Política Nacional para a Recuperação do Bioma, sancionada nesta quarta-feira pelo presidente Lula, durante a cerimônia em alusão ao Dia Mundial do Meio Ambiente. O presidente lembrou que a sociedade brasileira está mais consciente para a proteção ambiental.
5: Houve uma evolução daqueles que defendem os quilombos, daqueles que defendem a remarcação da terra indígena. Houve uma evolução dos empresários que sabem que hoje eles pagarão com preço muito caro se eles não respeitarem regras mínimas de defesa da questão ambiental. E é uma evolução. Aprender a ser capitalistas civilizados e não capitalistas destruidores da nossa floresta.
4: O pacote de medidas anunciado nesta quarta-feira também incluiu recursos para a Agenda Ambiental Brasileira. São 2 bilhões de reais para investimentos na bacia do Rio Doce, importante região hidrográfica do Sudeste brasileiro e fundamental para o abastecimento, economia e biodiversidade dos estados de Minas Gerais e Espírito Santo.

0: Além disso, 834 milhões de reais do Fundo Clima serão investidos em projetos de restauração da vegetação nativa. Segundo o ministro do Meio Ambiente e Mudança do Clima, João Paulo Capobianco, o objetivo das novas medidas inclui não apenas a conservação do meio ambiente, mas também o fortalecimento da economia nas regiões afetadas.
1: Proteger o meio ambiente não é olhar apenas para as próximas gerações, é cuidar das condições de vida das populações brasileiras no presente.
0: Já o Fundo Amazônia, mecanismo financeiro de captação de doações internacionais para preservação e combate ao desmatamento na Amazônia, recebeu a doação de 270 milhões de reais do Reino Unido. E o número de doadores vem aumentando, como detalhou a diretora socioambiental do BNDES, Tereza Campelo.
2: Passamos assim, nesse seu mandato, presidente, de 2 doadores para 9 doadores, mostrando que o Brasil tem compromisso com essa agenda para ajudar o Salvar o Planeta.
0: No campo da conservação ambiental, foram assinados atos que ampliam os parques nacionais da Serra das Confusões e de 7 cidades no Piauí e criam o Parque Nacional do Tanaru, em Rondônia, e a Área de Proteção Ambiental do Paleocanal do Rio Tocantins, no Pará. Reportagem Gabriela Noronha.
3: 10 horas 20 minutos aqui na Rádio Jornal, pontualmente 10h20.
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9: Horas 27 minutos aqui na Rádio Jornal. Olha, a Secretaria Estadual de Saúde do Rio Grande do Sul está acompanhando a investigação de um caso suspeito de doença pelo vírus Ebola em um homem de 64 anos com histórico recente de viagem a Uganda. Embora exames iniciais tenham identificado malária como a principal hipótese diagnosticada, o protocolo para a Ebola permanece em andamento até a conclusão das análises laboratoriais específicas. O paciente foi atendido inicialmente em unidade de saúde de Novo Hamburgo. A pasta informou que todas as medidas previstas nos protocolos nacionais de vigilância e resposta foram adotadas imediatamente com base nos critérios epidemiológicos e clínicos vigentes. Durante a investigação, foi realizado um teste rápido para malária, que apresentou resultado positivo. Só que, né, como a viagem dele foi para Uganda, e ficou todo mundo com esse pé atrás. Ah, acompanharemos, né, caso exista alguma novidade nesse caso.
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9: Empresas terão que ter mais rigor na violência contra a mulher na internet. Luciana Colares, de Holanda.
10: Uma em cada 10 brasileiras com 16 anos ou mais sofreu violência digital no último ano, segundo dados levantados pelo Data Senado, Instituto de Pesquisa do Senado Federal. São quase 9 milhões de vítimas de crimes como perseguição, o chamado stalking, ataques de ódio online e exposição não consentida de imagens íntimas. Em muitos casos, o agressor é parceiro

0: ex-parceiro ou alguém do convívio da vítima. Rose Leonel faz parte dessas estatísticas. Ela teve fotos íntimas divulgadas na internet, sofreu linchamento moral e chegou a perder o emprego. Hoje é uma ativista. Ela fundou uma ONG para ajudar mulheres na mesma situação.
1: Eu falei, assim que eu puder, que sair a condenação do meu ex, eu vou criar uma ONG para ajudar essas mulheres. E foi o que eu fiz. Nós criamos a ONG Marias da Internet e de lá para cá nós temos trabalhado atendendo vítimas em todo o Brasil e fora do Brasil também. Mulheres brasileiras que residem em outros países.
0: O governo federal tem tomado medidas para ampliar a proteção das mulheres na internet. No mês passado, foi assinado um decreto com normas para as plataformas digitais. Segundo o texto, as empresas devem atuar rapidamente nesses casos, principalmente de exposição não consentida de imagens íntimas, com prazo de até 2 horas para a retirada do material. E também terão que reforçar o combate aos ataques de ódio. Outra mudança é que as plataformas precisam ter um canal específico e de fácil acesso para denúncias e informar os usuários sobre o Ligue 180, Central de Atendimento à Mulher. Janara Kalini, chefe da Assessoria Especial de Comunicação do Ministério das Mulheres, fala sobre a importância de atuar junto às plataformas.
2: Culpar os criminosos, ele é interessante, mas veja que é um trabalho de formiguinha. Agora, fazer com que as plataformas sejam mais rápidas e proativas em retirar esse conteúdo, em banir perfis ofensivos, isso é muito mais eficiente para manter um ambiente de paz para as mulheres.
0: No caso das plataformas que vendem anúncios na internet, como redes sociais, elas terão que guardar informações sobre quem pagou por aquela publicidade. O objetivo é identificar os responsáveis caso aquele conteúdo cause prejuízos ou seja usado para cometer crimes. A fiscalização das plataformas digitais vai ficar a cargo da Agência Nacional de Proteção de Dados. Reportagem Luciana Colares de Holanda.
3: 10 horas 31 minutos aqui na Jornal.
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9: Muito bem, de volta aqui com a Super Manhã da Rádio Jornal. Olha só, a gente vai agora ouvir aqui um papo com a Eliane Cantanhede a respeito dos últimos acontecimentos da política, da economia no país, né? Ela vai bater o papo aqui no Passando a Limpo com o Igor Maciel, enfim, com toda a equipe da Super Manhã. Vamos acompanhar.
10: Quando alguém reclamar das urnas eletrônicas agora, a gente pode dizer, ok, vai pro Peru, então.
11: Vai lá, passa uma semana apurando.
10: Passa uma semana lá apurando no Peru. Eliane Cantanhede, bom dia, Eliane.
12: Bom dia, Igor, colegas, ouvintes.
10: Quando alguém reclamar das urnas eletrônicas no Brasil, aí você diz, ah, vamos fazer igual o Peru, então. O Peru é uma bagunça, Eliane.
12: Dias e dias e dias, aí fica 600 votos a mais para um, 500 votos a mais para outro.
10: Eu me sinto nos anos 80, sabe? No final dos anos 80 ali.

0: Ai, meu Deus do céu. Eliane Cantanhede, sob a liderança do senador Davi Alcolumbre, o honorável senador Davi Alcolumbre, o Senado joga uma bomba fiscal atrás da outra agora. Custos estimados para o país em torno de 111 bilhões por ano. Queremos atrapalhar. Vamos lá, como é, Eliane?
1: Pois é, o título da minha coluna de hoje no Estadão é O Brasil sob ataque. Porque o Brasil está sob ataque, gente. Né? A gente tem lá o Donald Trump, né? Os Bolsonaros, o Flávio Bolsonaro, Eduardo Bolsonaro, todo mundo trabalhando contra o Brasil. E agora o Davi Alcolumbre. Porque a gente tem falado aqui na Rádio Jornal sempre esses novos tarifaços do Donald Trump por causa de comércio, por causa de trabalho escravo e tal, isso tudo afeta, não é afeta o Lula, não afeta o governo Lula, afeta os próximos governos, afeta a economia brasileira e, portanto, afeta os brasileiros, as empresas brasileiras e os brasileiros. E agora vem aí Davi Alcolumbre. Davi Alcolumbre conseguiu puxar o Senado, olha só, na véspera do início da Copa do Mundo, ali quarta-feira, ele conseguiu 3 votações que têm um impacto brutal nas contas públicas, mas brutal mesmo. O plenário do Senado aprovou a renegociação das dívidas dos produtores rurais, inclusive usando o Fundo Social, olha só, o Fundo Social do Pré-Sal. Né? A Comissão de Assuntos Sociais, que é a CAS do Senado, também aprovou um aumento significativo de 3 para 13 mil reais do piso dos médicos brasileiros. Então, do piso das horas extras e também do adicional noturno dos médicos. E a CCJ, que é a Comissão de Constituição e Justiça, aprovou a aposentadoria especial dos agentes da área de saúde, os agentes comunitários e os agentes das endemias. Tudo isso é justo? Tudo isso é justo. Né? A gente tem que combinar. Né? Assim como o aumento de professor, por exemplo, seria muito justo. Mas fazer nessa hora, não é porque o Davi Alcolumbre está preocupado com a justiça, está preocupado em fazer justiça com o produtor rural, nada disso. É guerra do Davi Alcolumbre contra o Lula. Há 4 meses das eleições. Vocês vejam que todos são setores que são ali muito poderosos nas eleições. O agronegócio. Igor, quantas vezes a gente falou aqui, né, do agronegócio contra o Lula? Uhum. O agronegócio tem muito dinheiro, tem muita ramificação, manda em estados inteiros do Centro-Oeste, do Sul, né? E agora o Davi Alcolumbre joga o agro contra o Lula. Porque o que sobra para o Lula fazer? O que o Lula vai fazer? Vai bater de frente com o agro. Novamente, né? Vai recorrer ao Supremo contra. Então, é inacreditável. Os médicos também, em 2018 e 2022, também votaram em massa contra o Lula. E o setor de saúde, os agentes comunitários, etc., é dividido entre Lula e o bolsonarismo. Então, o Davi Alcolumbre, com o pretexto de atacar o Lula, está atacando, na verdade, o Brasil. Essa conta fica para o sucessor. Seja ele quem for, vai herdar essa dívida. E 111 bilhões por ano. Ou seja, fica aí para todo mundo. E olha, gente, não é só isso, não. Porque tem mais pela frente. O Alcolumbre está se unindo ao Hugo Mota, presidente da Câmara, para, por exemplo, discutir aquele negócio muito complicado de isenção fiscal para igrejas. Lembrando que igrejas são outro problema eleitoral do Lula. Então, o Alcolumbre e o Hugo Mota ficam usando as igrejas contra o Lula e, na verdade, isso é contra o

Brasil, porque isenção fiscal para a igreja, imagina. E vem aí também, tem 31 projetos de aumento de piso e aumento de aposentadoria de categorias.

0: promovido por Davi Alcolumbre.
1: Eliane Cantanhede, na Rádio Jornal Pedro Beija.
2: Eliane, bom dia. Eliane, enquanto o Alcolumbre fala sobre quantos Brasis vão ser necessários para pagar determinados valores, né, de projetos que ele não quis pautar, a gente vê que esse reinado de Alcolumbre, ele pode estar com os dias contados, né? Porque tem muita coisa envolvendo ele ainda para chegar, não é isso?
0: Aí que tá, Pedro, né? Ele é um imperador do Senado, né? Porque assim como Flávio Bolsonaro e Eduardo Bolsonaro usam a Casa Branca contra o Brasil, o Davi Alcolumbre manipula, usa ao seu bel prazer o Senado Federal contra o Brasil. E agora esse reinado pode estar em risco. Por quê? Porque a revista Veja dessa semana, que saiu ontem, né, mostra que confirma que o Daniel Vorcaro, do Banco Master, sempre ele, né? Sempre ele, que raio de ação inacreditável desse Vorcaro, mas que o Vorcaro simplesmente repassou 30 milhões de reais para o Alcolumbre. É aquilo, né, Igor, que a gente sempre fala, né, a corrupção no Brasil nunca é modestinha. 30 milhões! Esse Vorcaro é 130 milhões para o filme do Bolsonaro, 130 milhões para pagar o escritório de advocacia da família do Alexandre de Moraes, 30 milhões para o Davi Alcolumbre. Gente, é muito dinheiro. E agora o Davi Alcolumbre, eu acho que ele vai ter mais que se cuidar, mais que se defender do que atacar o Brasil, né? Vamos ver até onde isso vai.
1: Eliane Cantanhede, na Rádio Jornal, Fernando Castilho.
3: Eliane, essa questão do Vorcaro com Davi Alcolumbre, só um esclarecimento, por que que o Vorcaro tem tanto poder, né? É uma coisa bem simples. Quando você aplicava no Banco Master, ou comprava um CDB, o dinheiro não se transformava numa aplicação financeira. O dinheiro ia para a conta do Vorcaro e ele gastava do jeito que ele queria. Então, porque de alguma forma ele sabia que estava protegido pelo fundo, o FGC. Agora, a Polícia Federal, ontem, né, rejeitou.
0: Epa, epa, Fernando,
3: Oi?
0: preciso te interromper rapidinho, porque eu
3: Opa!
0: errei. Na verdade, não é 30 milhões de
3: Não, em
0: reais.
3: dólares,
0: Na
3: né? É,
0: verdade, 30 milhões de
3: vezes
0: dólares.
3: 5, mais
0: Isso
3: ainda. É
0: corresponde a
3: 150.
0: 153
3: É isso aí.
0: milhões
3: É isso
0: da
3: aí.
0: reportagem do
3: Pois
0: nosso
3: é.
0: colega Robson Bonin, da Veja.
3: É isso
0: É
3: aí.
0: 30 milhões de dólares.
3: Porque
0: Gente!
1: é mais de 150 milhões de
0: Desculpa
1: reais.
0: aí o erro, né?
3: Era
0: Um
3: como
0: errinho de 30 milhões
3: o problema é que
0: de
3: você
0: dólares.
3: aplicava do Banco Master, era como você fazer um Pix para uma pessoa, não tinha compromisso de reaplicar aquele dinheiro, não. Ele gastava do jeito que queria. Mas vamos lá. A Polícia Federal rejeitou uma nova proposta dele, foi a segunda delação do Vorcaro. E o que é que vai acontecer, né? Ele vai voltar. Como diz o Romualdo, ele vai voltar para Papuda ainda hoje?
0: Olha, gente, o Daniel Vorcaro tá brincando com fogo. Ele tá brincando com fogo. Ele já teve duas delações premiadas negadas pela Polícia Federal. Da primeira vez, a Polícia Federal negou e a PGR, que é a Procuradoria-Geral da República, manteve. E agora? E agora, será que a PGR vai derrubar ou vai manter? Como é que vai ficar isso?
4: Pronto, tá aí o Passando a Limpo, que a gente acompanhou aí com a Eliane Cantanheira. Obrigado a toda a equipe da Rádio Jornal do Passando a Limpo.
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0: De volta aqui na programação da Rádio Jornal. Alô, Berg Santos.
1: Muito bem, meu amigo Sócrates. Agora tem as informações da polícia. E a Polícia Civil está em busca de informações que possam ajudar na localização de um homem suspeito de aplicar diversos golpes em Caruaru e outras cidades da região. De acordo com as informações repassadas, esse indivíduo estaria se passando por delegado para enganar as vítimas. O suspeito já teria sido preso anteriormente e é apontado como responsável por diversos golpes envolvendo dinheiro, objetos e outros bens. O delegado Rodrigo Passos tem mais informações com relação a esta ocorrência policial.
2: Bom dia a todos. De fato, nós recebemos alguns boletins de ocorrência com algumas vítimas aqui que registraram em relação a esse autor. É um sujeito que pratica crimes de estelionato e tem um histórico criminal longo. Então, a delegacia instaurou um inquérito policial e a gente pretende dar uma resposta o mais rápido possível para evitar a continuidade dos crimes e o prejuízo à sociedade. Esse investigado, ele tem um histórico criminal longo, então ele já praticou diversos tipos de golpe ao longo da sua trajetória criminosa. Já se passou por delegado no estado do Pará, já praticou furtos. O caso que a gente já instaurou aqui na delegacia tem relação com duas mulheres que ele iniciou um relacionamento já para iludi-las e acabou subtraindo alguns objetos aí, causando um prejuízo bem considerável. Então, essa situação já está sendo apurada e a gente pretende dar uma resposta. E incentivamos as pessoas que foram vítimas dele, porque a gente sabe que existem outros casos, com prejuízos até maiores, que venham à delegacia o mais rápido possível para registrar o boletim de ocorrência. Porque quanto mais casos a gente tiver, mais fácil fica de provar que o sujeito realmente é um criminoso, quanto mais.
1: Outras informações da área policial a partir do meio-dia no plantão de polícia. Até lá.
0: Muito bem, está chegando ao final mais uma Super Manhã aqui na Rádio Jornal, sempre com você, sempre ao seu lado, lembrando que a Super Manhã tem um oferecimento do supermercado Preço Massa, o supermercado que pensa no seu bolso. 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Continue com a Rádio Jornal, vem aí o debate da Super Manhã. A gente tá também a partir de agora no Povo na TV, na TV Jornal Interior. Um abraço para todo mundo, até domingo no Jogo do Central.
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2: No mês de junho tem um encanto especial, um clima muito gostoso para quem, claro, fica pertinho do forró, para quem gosta de um forrozinho e também para os apaixonados. Porque hoje todo mundo sabe, dia dos namorados aqui no Brasil. E aí tem o colorido do forró, né, da nossa dança, do nosso ritmo, e a culinária entra nessa também, viu? Tem que ter bons pratos para celebrar essa noite maravilhosa com quem você ama. As festas juninas estão aí, a gente vai, claro, que no programa de hoje falar de forró, falar de amor, sobre histórias de amor que acenderam nesse arrastapé, afeto. Como você pode transferir o seu amor fazendo uma receita? Será que tem que ser chefe para isso? Acho que não, viu? Dá para fazer, dá para ficar pertinho de quem você ama, e tudo isso embalado com um bom forró. Coisa boa para uma sexta-feira. E eu tô aqui, gente, recebendo um casal de artistas. Eles são cantores, compositores, além de dividir a vida juntos. Andresa Formiga, Roberto Cruz. Primeiro as meninas, não é? Andresa, seja bem-vinda à Rádio Jornal. Sempre bom te encontrar.
3: Obrigada, Natália. Oi, gente. Bom dia. Como é que vocês estão nesse clima junino, nesse clima de amor, né, Natália? É, e a gente tá aqui mais um ano, né, falando de forró, de amor, de encontros, né? De
2: tem tudo a ver, não é?
3: Tudo.
2: Forró com amor, é tudo...
3: Aquela forró coisa, forró é uma delícia, né? Já não deixa de ser uma delícia. É mais gostoso ainda porque a dança é agarradinha, juntinha no pé de cangote, um shotzinho. É massa demais.
2: Tem tudo a ver. Roberto, obrigada por estar com a gente também.
4: Ô, Natália, coisa boa mais uma vez, né? A gente fica muito feliz de estar de novo aqui nesse Dia dos Namorados. Teve uma matéria que saiu da gente, uma das

0: primeiras, há muitos anos atrás, que tinha, que o título era assim: Forró é melhor coladinho, né? Agarradinho. Eu ainda me lembro, né?
1: E é isso, acho que... Forró é melhor coladinho. Quem não concorda, né, gente? Quem não concorda tá doido.
2: Exatamente.
1: Então é isso. Vocês vão cantar bastante pra gente falar de amor, falar de história. Eita, que a gente vai cantar muito. E esse dia dos namorados, ele envolve, sabe o quê? Todo mundo fica perguntando, assim, das programações. O que você vai fazer? Você vai onde? Vai fazer algo com seu namorado, com sua namorada? Se envolve o quê? A culinária gostosa pra celebrar esse momento. Por isso que o chefe César Santos, chefe de cozinha do restaurante Oficina do Sabor, ele que é respeitadíssimo aqui no estado, um querido de todos da área, dos clientes. É muito bom estar com você de novo, meu amigo. Seja bem-vindo.
3: Bem, obrigado. Bom dia. Com bom muita dia. Alegria, né, para todos os ouvintes. É um dia bem especial para nós, que a gente, na verdade, é um das datas comemorativas. Para o restaurante é um dos melhores dias, né? Então a gente tem que pensar tudo com o maior carinho, com o maior amor, como é que vai ser. Então tudo tem um... E também tem aquele casal que não quer também sair de casa, sim, né? Quer ficar em casa, né? Então acho que também você pode ter um bom forró e uma boa comida com uma boa bebida. Então você pode fazer em casa também, pode sair para o restaurante. Vem para o restaurante. Eu não posso mais nem convidar ninguém.
1: Porque já está cheio lá.
0: Rapaz, eu quando vi César ali, os olhinhos da gente chegam a brilhar. Né? Porque o Oficina é maravilhoso, né? E para essa data, então, né? Quem conhece sabe disso.
1: Agora, quem reservou, né?
3: Quem reservou. Assim, a gente deixa geralmente um pouquinho de mesa sem estar reservado, tá certo? Para aquelas pessoas que chegam. Mas assim, eu aconselho para quem quiser ir ainda hoje, assim, depois de 10 horas da noite, a gente vai começar a aparecer mesmo. Então a gente já está até meia-noite com a porta aberta, esperando.
1: Dá tempo. Não coloque desculpa, viu? Para não agradar a pessoa que você ama.
3: Sai mais tarde um pouquinho, porque a gente hoje abre a porta às 6 horas. E tem a primeira reserva às 6, tem a segunda reserva às 7. Então, quem resolver chegar lá de 9 horas, a gente vai ter assim. Mas depois de 10 horas vai estar tranquilo, porque os namorados vão comer e vão namorar, né? Vão namorar, vão dançar. Né?
1: É isso, tem todo esse clima gostoso. Mas o chefe também vai nos dar dicas para quem vai estar em casa, né, chefe?
3: Sim,
1: o que pode fazer, se tem que ter muita experiência ou não. Andresa e Roberto, quem é o cozinheiro lá da casa? Tem o cozinheiro?
2: tem o que se vira, Roberto.
0: Sou bom no churrasco, né?
1: Enfrenta um ovinho também, né, chefe?
0: O churrasco ali, eu me garanto, né?
2: Enfrenta um ovinho, né? Dentro de casa é a única coisa, é um ovinho, faz um sanduíchezinho assim,
0: agora,
2: né?
0: Agora, César, a Andresa tem um detalhe, essas comidas mais tradicionais, ela não é muito dela, não, mas ela gosta de inventar uns pratos assim, umas coisas interessantes.
2: É, né? Bate a inspiração, bate o chefe.
1: Baixa o chefe.
0: Assim. Uma boa massa, assim.
2: Agora me peça. Eu faço, a gente acaba fazendo, né? O feijão, o arroz, aquela comida básica, mas realmente não é o que. Nem eu curto muito, né?
0: Tem que estar inspirada.
1: Mas é isso, né, chefe? Às vezes a gente acha que tá distante, mas todo mundo pode se aventurar um pouco, conhecer receitas, implementando ali pra família.
3: Ver coisa prática, não vai também complicar muito a sua vida. Faz um risoto. Outro, faz uma massa, faz um salmão que é super prático. 10 minutinhos você colocou ali no forno, o salmão tá pronto.
1: Então, nem sabia dessa. 10 minutinhos porque no forno,
3: no
1: salmão.
3: Forno fica, o salmão fica.
1: E tem que virar ele ou deixar do mesmo
3: virar,
1: lado?
3: Não, gente, coloca lá, faz um papelote de salmão com um tomatezinho, certo? Com um manjericão, com um bom azeite, certo?
1: Tá pimentinha
2: do reino. No final das contas, o salmão, eu não arrisquei fazendendo porque eu achava que era super difícil.
1: Eu também nunca fiz.
3: Não, é super prático. É um peixe que tem pouca cocção, já tá bom, porque ele não precisa passar do ponto. Ele tem que ficar rosadinho, molhadinho no meio. Então,
1: 10 minutinhos.
3: Quem não quiser fazer no forno, faz na frigideira antiaderente, coloca aqui, prepara um azeitezinho, um alhozinho laminado com folhinhas de hortelã.
1: E na frigideira, quanto tempo?
3: Na frigideira é menos ainda, é 5 minutinhos. 5, 6 minutos. Agora deixa a frigideira.
1: Tem que ficar atento,
3: é o seguinte: o segredo é deixar a frigideira ficar bem quente. Não vai colocar a frigideira fria e coloca lá o salmão.
1: Esquenta ela.
2: Eu acho melhor no forno, não arriscar.
3: Bota no forno 10 minutinhos, gente, deixar lá.
1: E a gente, assim, na casa da gente, quando vai, por exemplo, comprar o salmão, você vai lá no supermercado, vai em algum lugar e geralmente ele tá congelado, né? E aí como é que faz assim? Tem que descongelar com quanto tempo?
3: Chega em casa, deixa na última parte da geladeira que não congela, deixa ele quando for à noite. Faz isso na hora, praticamente na. Ou senão você já deixa o papalotezinho pronto pra não pegar no peixe.
1: Agora
3: namorado,
1: deixa ele.
3: Com cheiro do peixe. E com cheiro de alho. Então faz isso logo cedo, bota lá. Pega o papel alumínio, abre, aí forra com rodelinhas de tomate, pega o salmão, tempera com sal e pimenta, coloca ali em cima, bota o azeitezinho, certo? Bota as folhinhas de manjericão.

0: basicão, fica tá bom. Umas folhinhas de alecrim. Quem quiser ser um pouquinho mais ousado, também pode ser umas lâminas de alho. Então, de alho. E um raminho de tomilho, porque tomilho agora tá fácil de encontrar. Você fecha ali o pacotinho, faz um pacotinho, como fosse um envelope de amor.
1: Envelopa ele, deixa ele bonitinho. E aí,
0: colocar ela
1: com laminado, papel laminado.
0: Papel laminado. E deixa lá. Prontozinho, dois papelotezinhos, um pra cada, né? Ou senão, também comer conjunto é muito bom, né?
1: Sim, e o amor ele tem que ser feito de mais de uma pessoa, né, gente? Tem que ter Aprendeu, dois, três. Qual é o acompanhamento?
0: Acompanhamento pode ser um risoto. Faz um risoto de açafrão, faz um risoto de pera com maçã, faz...
1: Uma coisa mais leve,
0: faz um damasco. Quem quiser uma coisa mais pesada, pode fazer também um risoto com gorgonzola. Faz gorgonzola com damasco ou com pera, que fica muito bom. Vai ser uma companhia muito bom. Quem não quiser um risoto, faz uma massa, faz um espaguete ou um fettuccine. Vai ficar muito bom.
2: A gente tá aqui assim, só essa hora, imaginando
1: assim, já estamos acompanhando pro meio-dia.
0: O mais simples, de todos. O risoto tem uma demora mais de preparo. Mas você pode fazer um fettuccine ou um espaguete com um alho e óleo, ou senão com manteiga de ervas, manjericão, hortelã, alecrim, pica tudinho, manteiga, puxa ali tudinho junto, cozinha a massa no ponto, joga ali, mistura, vai ficar super gostoso.
1: A questão do risoto sempre me pega, por exemplo, chefe, a quantidade. Lá em casa moram duas pessoas e eu nunca acerto, porque sempre faço demais.
3: É, Andresa também aceita.
1: Ai, como é difícil. A gente não é chefe, a gente perde a mão.
2: Não, de jeito. Mas eu acho também que a gente tem coisa de mãe, né? A gente veio de uma casa onde a mãe cozinha para várias pessoas. Aí, ou seja, sempre tem um feijão na mesa, sempre tem um arroz na geladeira. É. Lá na casa da minha sogra também é assim. Ou seja, quando cozinha muito. Eu acho que a gente aprendeu assim, não tem as técnicas. Aí acaba que eu acho que uma xícara de arroz não vai lá, bota duas, três.
1: Aí quando vê, meu Deus, tem risoto pra semana inteira. Não
2: o
1: dá,
2: macarrão,
1: né?
2: Macarrão, a gente não sabe medir, bota o pacote todo.
1: É difícil.
0: Mas é melhor pecar de
2: por
0: que...
2: Por excesso, né? Vai que fica muito bom.
0: Vai que fica muito bom, quer repetir. Ai, ficou tão bom, tem mais um pouquinho. É melhor. Põe duas xícaras de arroz que vai bem, tá certo? Vai. Se sobrar pro outro dia, você deixa ela guardada assim, tá certo? Aí no outro dia você pega uma frigideira antiaderente, bota um azeitezinho, pega o risoto, bota ali, deixa ele douradinho de um lado, depois vira, dourado. Fica um risoto maravilhoso, gente.
1: Se sobrar da noite dos namorados, já sabe o que fazer amanhã. Tá, o almoço
0: já tá garantido.
1: E pense num almoço, viu?
3: Se não, meu irmão estiver ouvindo, eu tenho um irmão que ele é metido a chefe. Ricardo Cruz, o nome dele. Se ele estiver ouvindo, com certeza ele anotou tudinho e vai tentar.
1: Então o almoço vai ser na casa do Ricardo. Não sei se hoje ou daqui uns dias, viu, chefe? Todo mundo
3: vai fazer pra ele, Manu, hoje, com certeza.
2: Com certeza. Ele maravilha. Tem alguma coisa especial pra esposa dele.
1: Ô, minha gente, ó. Andresa e Roberto, um casal da música. Quantos anos juntos? Nos lembrem.
3: 26 anos juntos.
1: Quase três décadas já. Dois frutos desse amor, os dois filhotes, não
2: é? Exatamente. Juan de 13 e Marina com 8.
1: Maravilha.
3: A gente se conheceu na música, né?
1: Pois é.
3: Foi uma das coisas boas que a música, o forró... Aliás, as melhores coisas, né, que a música me deu, né, na minha vida, que justamente Andresa e Juan e Marina, né, que são nossas duas bênçãos, duas crias. E sempre feliz, né, de estar junto. Acho que a música proporcionou isso e a gente agradece muito, né? Por isso, com certeza. Feliz por vocês estarem sempre lembrando da gente, né? Da nossa história.
2: Nesses momentos,
1: Mas é porque vocês trabalhando, são uma referência, né? A gente sabe que o dia a dia é pesado.
3: A gente sempre passa isso.
1: Os compromissos da gente, né? O corre-corre, os filhos, a casa, a carreira. Mas a gente tem que, claro, sempre lembrar disso, né? O quão importante é esse amor aí, tá vivo, mesmo com as dificuldades do dia a dia, as batalhas, né? Seguindo em frente, levando pro palco, que não é fácil, porque você divide a vida com o trabalho também, né? Ali em todos
3: os
1: momentos. Aí já rolou composição aqui de amor, com certeza, por conta dessa história.
3: Vamos cantar. Eu fiz uma pra ela que ela gravou ano passado, que o nome é. Pra nós, né? Você que vai cantar, acho que é Ré menor, né? Só 3K.
2: Eita! Eu acho que é.

0: Muito bem, manter essa chama acesa aí é missão do casal.
1: É missão, não é verdade? É. Tanto tempo você quase tem que estar sempre. É verdade.
0: Dois jovens, né, chefe? Dois jovenzinhos, assim, com 30 anos já de relacionamento, né?
2: Mas é bonito, né? Foi 26 anos juntos, né?
0: Poxa.
2: Essa coisa, essa construção, dessa cumplicidade, né? E trabalhar junto, não deve ser...
1: Tem que ter o cuidado, né?
2: Tem que ter cumplicidade do amor constante, né?
0: E claro que a gente sabe, né, gente, que esse é um dia, como tantos outros dias de celebração, que são dias difíceis para algumas pessoas. Por exemplo, você perdeu agora o seu amor. Perdeu por alguma circunstância da vida, ou você ainda não encontrou aquela pessoa que faz o coração bater mais forte, dói, não dói, a pessoa hoje pensa, poxa,
1: um dia,
0: aí agora
1: dia,
0: já
1: né?
0: tem Fica Santo Antônio, assim. Faz promessa, né, Santo Antônio, venha, me acuda aqui, então tem tudo isso. Tem música também, Roberto, pra quem tá procurando esse amor, quem sabe, no dia dos namorados
3: tem,
0: aí.
3: Forró tem pra tudo, né, tem. Assim, tem pra quem tá procurando, tem também um dos maiores, eu acho que um dos maiores pedidos de retorno de volta que eu conheço, acho que quem escreveu foi a Ciolo Neto, né? Que é Espumas ao Vento. Acho que esse daí.
2: É a música que eu ia pedir pra vocês. É.
0: Olha o pensamento.
3: Olha, tá vendo. E eu vou explorar mais a Andresa, que eu tô um pouquinho rouco, então ela que vai cantar Espumas ao Vento. Acho que é Ré menor também, né?
1: Também, é.

0: Agora eu lembrei de uma, Natália, que eu fiz pra ela.
1: Olha aí.
0: Há muito tempo atrás. Essa é pesada. Foi gravada também pro Flávio Zé. Se o meu sorriso já não é daquele jeito, se anda preso, anda trancado no meu peito, pode apostar.

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0: 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Olha
1: aí, tem música para todos os momentos, né, chefe? E aí, claro, a gente tá falando quem quer surpreender, quem quer amar nessa noite do Dia dos Namorados e nesse dia, mas tem essa pessoa aí que quer reconquistar. Dá para reconquistar pelo estômago?
2: Dá sim.
1: Dá. Olha aí. Eita, eu quero dica. Todo mundo quer.
2: Nem todo mundo gosta de peixe. A gente pode fazer também um filé de três mostarda, porque é super prático, super fácil.
1: E tem que ter aquela mostarda, aquela original, aquela cara, ou dá pra
2: Eu geralmente uso as três mostardas. Eu uso a mostarda amarela, que é essa que a gente encontra em qualquer supermercado, a mostarda de Dijon e a mostarda em grão. Você usando as três mostardas. Se você não quiser as três, bota só uma mostarda, vai resolver. E é super prático, gente. E assim, porque geralmente homem gosta mais de carne, né? Mulher gosta mais de peixe, mais de camarão. Então, se ela for cozinhar, quiser surpreender o seu noivo, o seu namorado, né? O seu marido,
1: seu
2: né?
1: Crush,
2: é, seu crush.
1: Você entende tudo, né, meu amigo?
2: Temperar o filé. É bom sempre comprar um bom filé, não é bom comprar congelado, comprar resfriado. E limpa, corta os medalhões. Se quiser dar uma amarradazinha com o cordão, amarra um pouquinho.
0: Olha aí,
2: tá certo pra ele ficar preso.
1: Se precisar cortar ele, é sempre na direção contrária, como é que é?
2: Você sempre tem que cortar, ele é comprido assim, nessa. Sempre como fossem os medalhões.
1: Certo.
2: Nunca assim, abrir um mês. Só se você for fazer um parmegiana, se você for fazer um recheado, tudo bem, tá
1: mas
2: certo?
1: Blocos,
2: um filé
1: assim,
2: ueto,
1: né?
2: Aí tudo bem, mas é mais complicado. Mas vamos pro mais simples, porque vocês vão.
1: A porta de entrada.
2: É. Aí você pode pegar, temperou o filé com sal e pimenta, já é o suficiente, ok? Temperou, sal e pimenta. Frigideira no fogo, bem quente.
1: Isso é dica básica.
2: Sempre é muito bom, bem quente, porque você vai ter um resultado bem melhor, tá bem? Botou a frigideira, botou um pouco de azeite de oliva. Quando você colocar o azeite de oliva, já coloca um raminho de alecrim, um dentinho de alho, uma folhinha de louro, ou um raminho de tomilho, e pega o filé, já coloca ali. Quando você jogar o filé, já coloca lá duas colheres de manteiga, e aí você grelha de um lado, grelha do outro, grelha nas duas pontas.
1: Porque tem vários pontos aí, ao ponto, mas...
2: Você vai deixando ao ponto que você... Se você quiser... Eu acho que filé é uma carne para você comer ela rosada, né? Quando você pega o filé...
1: Ao ponto para menos, né? Como se diz
2: quando
1: assim.
2: Quando você passa demais, vai ficar uma sola.
3: Mas tem gente que... filé certo,
2: tem,
3: né?
2: Tem gente que gosta. Aí nessa mesma frigideira, você tira o filé, grelhou dos quatro lados, vai deixando ele todo...
1: Ah, porque tem que pegar as paredinhas também, né? Não é só a parte de cima e de baixo.
2: Tirou ele, pega esse excessozinho de gordura queimada, deixa pra lá, tira da frente. Na mesma frigideira, você vai ali jogar um pouco mais de manteiga, tá certo? Joga um pouco de vinho tinto.
1: Eu ia perguntar se entrar o vinho, porque você tem tudo a ver com o dia tinto. Do namorado. Pega, faz um furto lá daquele vinho que você separou pra noite.
2: Esse
1: é vinho tinto nesse caso, né, chefe?
2: Vinho tinto.
1: E a quantidade?
2: Começa com champanhe logo, né?
1: Isso, meu Deus, esse é o mundo.
2: Começa com champanhe.
1: Essa brincadeira de a gente botar o vinho na comida, que é bacana, você tá fazendo um alimento ali diferente, dá um gostinho especial, um pouco da acidez, né, chefe? Olha aí, eu querendo ensinar
2: chefe. E esse mesmo,
1: mas eu sempre perco
2: esse
1: a mão na quantidade.
2: Que você tá bebendo,
1: a quantidade do vinho, para não exagerar.
2: Olha, coloca lá uma xícara de vinho, porque ele vai evaporar, tá
1: isso,
2: certo?
1: Vai.
2: E você colocou a manteiga, colocou o vinho, coloca um pouquinho de água, um caldo de legumes, se você tiver em casa, mas um pouquinho de água, e vai mexendo ali, você coloca mais manteiga e coloca a mostarda, certo?
1: Que é a final.
2: Coloca
1: final,
2: a mostarda. E aí você finaliza com um pouquinho de creme de leite, né? Botou a mostarda, um pouquinho de creme de leite, acrescenta o filé ali, dá uma mistura para poder caramelizar o filé pegar um pouquinho mais de sabor e está pronto. E aí acompanhamento, gente. Acompanhamento você pode fazer um legumes grelhado, que é super prático, super fácil.
1: E o risoto aí casa bem também,
2: o
1: né,
2: risoto
1: chef?
2: Também casa muito bem. E aí vai um pouco de queijo aí, que vai ficar muito bom. Isso. E quem quiser fazer também o camarão, pode fazer um camarão com a mesma manteiga de ervas. Pega uma manteiga, pega... salsinha, hortelã, manjericão, tomilho, pica tudo.
1: Você faz a sua própria manteiguinha de ervas, né?
2: Isso você pode fazer, deixar na geladeira.
1: Guardadinho. Por quanto tempo?
2: Isso vai durar um mês, se você tiver cuidado.
1: Vê que dica boa. Já deixa ela ali, guardadinha.
2: É a gordura, então você pega uma raspinha de limão, coloca uma raspinha de limão no... Né? Pegou as ervas, misturou com a manteiga, raspinha de limão ou siciliano ou limão Tahiti e um espinguinho de
1: do suquinho, um pouquinho assim.
2: Misturou tudo, ó. Essa manteiga

0: Você pode usar no camarão, pode usar no peixe, pode usar no espaguete, vai ficar muito bom. Então, camarão, a mesma coisa, frigideira no fogo, esquentou a frigideira, azeite, bota os camarões, puxou os camarões, bota a manteiga, mistura ali, ó. Fica uma delícia.
1: Segredo do chefe. Bom demais.
2: Ainda bem que vai ficar gravada.
1: Bom, né? Porque a gente pode voltar a anotar. E aí, só pra, antes de ir pro intervalo, chefe, quando a gente faz essa proteína mais clarinha, o frango, mesmo aí o camarão, o salmão, aí se vai botar vinho, tem que ser um vinho branco?
0: Olha, vinho branco. Certo, porque são mais leves, são mais suaves. Se você colocar um vinho tinto no peixe, né? Vai pegar. Um dos que permite é o polvo. O polvo permite vinho tinto. Certo? Você pode fazer um polvo, pode acrescentar vinho tinto, acrescenta um bacon, você acrescenta uma azeitona, vai ficar muito bom. Um tomate fica muito bom no polvo. O polvo ele é forte, então ele aguenta.
1: Ele segura. Olha as dicas aí maravilhosas pra gente. Intervalo, a gente volta já já.
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3: Baixa os pequenos pra casa da avó. Diz que não tem hora pra ir buscar. Vamos esquecer do tempo, sair do radar.
4: Sair da rotina.
3: Sexta! Fugir da rotina. Fugir, sexta.
5: Vale pra hoje, mas vale pra outros momentos.
3: Vale,
5: porque
3: vale.
5: Os casais precisam
3: é
5: disso,
3: dia, né,
5: gente? Você precisa de dar um tempo pra. Hoje a gente vai ali no lugar, vai num restaurante, vai comer um espetinho, não é? Vai no forrozinho. Tem que ter esse momento, né, minha gente? Senão a vida já é dura demais pra gente não aproveitar.
3: Pode ser sextou, pode ser quintou, terçou, quartou, né? O importante é.
4: Bastou uma brechinha. Pronto.
5: Não é pra aproveitar.
6: Tem que aproveitar a vida.
5: Com quase 30 anos de relacionamento, dá pra fazer isso ainda? Dá pra agendar isso ainda?
4: Mas e se a gente não fizer?
5: Não é?
4: Não tem,
5: consegue,
4: né, Andressa? A gente já tem. Já faz parte, eu acho. Ó, vamos ali. Ontem até os meninos pedem, isso, né? Ontem a gente fez a caminhada do forró.
5: Ah, foi linda, né?
4: Linda, linda. Aí a gente saiu, a gente fez um pouco mais cedo, que a gente fez na concentração. E quando a gente voltou, que foi pegar a pequena, que tava na casa da avó, ela disse logo: papai, mamãe, vamos comer fora? Aí a gente bora, né? Porque às vezes esses momentos são...
5: Claro.
4: Né? Foi um sanduíche, uma coisa. A gente foi lá perto da gente mesmo ali. Tem uns restaurantes bem bacanas. E aí pega... A gente saiu pra pegar ronron. Tem três. Se a gente não pegar, não puxar pela gola da camisa, quer ficar trancada.
5: É isso.
4: Pegamos ele, fomos, aí já foi uma coisa diferente. A gente podia ter voltado pra casa, ter isso, ficado em casa.
3: Com essa coisa, né, de pedir também, né?
4: Hoje em dia que é muito comum. Delivery, né?
3: Tá, mas bom, às vezes a gente dá uma forçada. Vamos sair, né? Vamos.
6: É. Gente, mas é a experiência de sair de casa com a família, né? Compartilhar esse momento com a família, com os filhos, que às vezes você que trabalha muito, como vocês trabalham à noite, e às vezes esquece, mas é importante ver acompanhar o crescimento do filho, tá junto, né? Uhum. Então, quando a filha chega, pede pra sair, vamos.
4: Claro. Então, ela chega lá no ouvido do pai, né? Bora ali,
5: que pá, o pai fala que sim pra tudo, como sempre, em todas as famílias. Ô, seu chefe, e aí tem uma questão bem importante. Os homens, no mercado assim de trabalho mesmo, da cozinha, eu vejo muitos chefes homens. Agora, na casa da gente, na rotina, no dia a dia, as mulheres ainda comando, são as pessoas, né, que mais cozinham, né? E aí, muitas vezes, a mulher fala assim: chefe, é tão bom comer uma comidinha que não é nossa. Não é, Andressa?
4: Você é verdade.
5: Vai na casa da sogra, vai na casa da mãe, vai na casa de uma amiga, vai num restaurante e diz: poxa, parece que o tempero até é diferente. Viu, Roberto? Valorize, valorize.
3: Mas é verdade.
5: Mas é isso, né, chefe? Sair da rotina.
6: Natália, hoje, veja só, hoje o homem está muito presente na participação do dia a dia da casa, entendeu? Eu acho que, assim, isso é uma coisa que eu acho que ficou no passado. O homem está sempre presente. E tem homem que cozinha melhor do que a mulher.
4: Bem, é.
6: Dentro de casa, homem.
5: Porque antes a gente fazia
6: cozinha,
5: muito essa separação, aí, né? Cozinha é coisa de mulher.
6: Mas aí o homem diz: não me meta na minha cozinha. Deixa, vai cuidar das crianças, que eu vou preparar o jantar pra hoje, pra nós. Então isso é muito bacana.
5: E qual o problema, né? Não tem problema nenhum.
6: Gente, eu aprendi a cozinhar com minha mãe. Com agarrado lá na saia da minha mãe. Então fui olhando. De 8 anos de idade, eu tava fazendo feijão, arroz, bolo sozinho, entendeu? Então isso é muito, essa coisa de compartilhar as tarefas de casa, né? Hoje não tem essa história, não. Ah, porque isso, você é mulher, vai... Não, tem que ser os dois. Os dois têm que dar conta.
5: Quer dizer que eles também podem cozinhar hoje à noite?
6: Sim.
5: E devem.
6: Deve.
5: Tem uma pessoa aqui que vai entrar num compromisso hoje.
6: E olha, para finalizar, assim... pode. Eita. Não pode faltar.
5: Eu ia deixar a sobremesa pro final, porque a sobremesa sempre é o encerramento. Depois a gente vai chegar lá, chefe, dar então, dica tá pra certo. Nós também.
4: Tem como combinar, né?
5: Isso, como harmonizar tudo, assim, né? Pra conseguir entregar uma noite especial, né, chefe? Seja num estabelecimento, seja em casa, tem que ter a sobremesa.
6: Tem que ter a sobremesa.
5: Né? Bom, agora vamos lá. Pra aquele homem, aquele menino que tá nos ouvindo agora e pensa, poxa, estão falando aí que o homem pode cozinhar, eu nunca fiz nada na cozinha. Eu vou tentar agradar a pessoa que eu amo. Qual seria uma dica, assim, pros iniciantes, hein, chefe?
6: Boa. Vai pra massa e vai pro risoto. Tá certo. É o mais fácil.
5: Acho que a massa ainda é mais fácil, né?
6: Veja, tem as pessoas vão botar a água lá com sal e azeite. Não, deixa a água ferver. Quando a água ferver, coloca sal. E ele coloca lá a massa. Pode ser um espaguete, pode ser um penne, pode ser uma massa longa, pode ser uma massa curta. E aí você vai deixar cozinhar.
5: O sal, é só depois de ferver.
6: Não, você colocou a água ferveu, coloca o sal. E aí você, em seguida, você coloca a massa. Tá certo? É bom sempre você ler na embalagem da massa quantos minutos. Tem massa que é 3 minutos, tem massa que é 6 minutos, tem massa que é 8 minutos.
5: Aí é importante, ó, ler.
6: É só ler. Nossa, vai 8 minutos, deixa 8 minutos. Conta de relógio. Tá? Uhum. Escorreu. Uma coisa que é muito, muito, muito prática é faça um molho de tomate. Certo? O pé compra um bom molho.
5: Chefe, agora nós vamos entrar numa polêmica agora aqui, que os casais sabem muito o que eu tô falando. O tomate tá caro demais.
6: Gente, compra um bom molho de tomate. Compra um bom molho de tomate já pronto.
5: R$12, R$11 o quilo do tomate. Pra hoje... fazer como?
6: Não, tomate. Ontem estava no supermercado a R$13,90. Hoje eu fui no supermercado, já hoje. Estava a R$7,90 na promoção. Então já melhorou um pouco. Gente, mas faz uma base. Pega um bom molho de tomate, certo? Para quem não quer se arriscar de fazer Mas o chefe está falando isso. Gente, para quem não quer se arriscar, compra um bom molho de tomate.
5: Aí mais uma pergunta aqui. Tem o molho e tem o extrato de tomate.
6: Tem polpa de tomate, tem extrato de tomate e tem molho de tomate. Então pega um bom molho de tomate. Aí você dá
5: é mais consistente.
6: Consistente. E aí você chega em casa, um azeitezinho na frigideira, pica quente. uma cebolinha, um alhozinho picadinho, refoga ali, tá certo? Coloca esse molho, acrescenta os tomates e cereja ali.
5: Para dar decoração bonita.
6: Aí mexe ali, juntou os dois, não tem como. Pode até acrescentar nesse próprio, que não quer fazer um prato único, a parte, puxa os camarões, temperado com sal e pimenta, deixa os camarões ali à parte. Preparou o molho, acrescentou os camarões, pega a massa, arruma a massa e joga por cima, ou mistura a massa e faz uma bandeja bonita e leva para mesa e come dois juntos.
4: Olha, que maravilha. Um bom molho de tomate é a passata, o tomate pelado.
6: Fazer com o tomate pelado.
4: Ah, porque eu adoro.
5: Tira a pelezinha.
4: Não, ele já vem pronto.
6: O tomate pelado já vem pronto. É só você abrir a lata, dar uma picadinha, pronto. Pra quem não quiser comprar um molho de tomate, faz com o tomate pelado, que vai dar super certo.
5: As ideias estão fervilhando. Elas estão
6: vindo. E aí finaliza com as folhinhas de manjericão. Vai ficar uma delícia.
5: E aí, gente, são pratos, claro, que a gente tá falando aqui do dia dos namorados, mas são receitas pra toda a família. Você pode fazer no domingo, adaptar pro seu dia a dia, né, chefe? Porque a cozinha, ela é pra todos nós. Ela precisa ser assim, não é pra todos. Mas eu quero cantar mais agora com a Andresa e com o nosso querido Roberto. Fala, chefe.
6: A mesa, né, ela tá sempre quando junta a família, né? Isso. Então você vai no café da manhã, no almoço, no jantar, então momentos ali você consegue juntar toda a família.
5: É o momento da troca ali. Às vezes é o único importante. Momento que você consegue conversar um pouco ali, que um vai para um lado, outro vai para o outro, e chega tarde em casa, né, chefe? Então é um momento assim de união.
6: De família.
5: E assim, tomara que continue também, porque a gente hoje vive numa rotina que, e eu já fiz isso mil vezes, almoçar e jantar com o celular do lado, a televisão ligada, então assim, ocupando a mente com distrações, né? A gente tem que ter esse tempo pra... Epa, peraí, como foi seu dia? Às vezes você não olha pra pessoa.
7: A gente briga muito com briga assim, né? Naquele sentido de...
5: Sim.
7: Pra não deixar acontecer muito, né? Com os meninos, né? Porque tem aquela coisa pequena mesmo, que é o tablet, todo momento, eu tenho um acordo com ela que... Com bebendo televisão, ou tablet, essas coisas, só no domingo. Eu abro uma exceção assim pra ela.
4: Em alguns momentos,
7: mas na mesa não. E outra coisa, tem que sentar. O outro também tem que sentar com a gente, até pra apreciar a comida,
5: certeza.
7: Né?
5: A comida. Agora, e tem esse convívio que você falou. Às vezes é mais difícil fazer com que os adultos sejam assim, né? Porque a gente tá. Ah, mas
7: a gente tem que se policiar, né, a gente? A gente tem que se policiar.

0: CSA.
1: Não é? Então, né? Me coloco nessa jogada também, viu? A gente tem que reaprender sempre.
0: Principalmente a gente, sabe, Natália, que está preocupado com, por exemplo, a gente está todo momento tá olhando para o celular porque ainda está fechando a agenda, né? Isso. Uma ligação que chega no contrato desse período.
2: É, o mês de junho para eles é bem complicado, né? Mãe, mês de junho não dá não, né? Para a gente fazer isso, né? Eu digo, não, junho não dá, filho.
1: Mas em julho vai dar.
2: Mas e sábado? Olha, sábado a gente tem isso. Mas dia de semana vocês não param de trabalhar.
0: A gente já reservou agora para julho, segunda semana, assim, a gente já reservou aí uns 4 dias para viajar para com eles. Necessário. Faz isso.
1: E se der, dê um pulinho lá na oficina do sabor também, viu? Né, chefe?
3: É bom demais. Júlia é férias, né?
1: Eita, Júlia é férias. Então, seu Dani, vai dar certo, vai chegar a hora. E aqui a gente vai cantar, meu querido Roberto?
0: Andresa cantar Gostoso Demais, do Dom Miguel e Nando Cordel, acho que tem tudo a ver também.
1: Tudo.
0: Tô com você.
2: Tava tentando lembrar o começo.
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0: lindo! E tudo a ver, né, chefe? Palmas pra essa dupla maravilhosa. Ó, teu cheiro me dá prazer. E aí a comida vem, né, chefe? Ó como tem tudo a ver, né? Que vai subindo aquele cheirinho. E, gente, não se sinta mal. Se você não sabe cozinhar, sempre é tempo, né? Às vezes o povo tá pensando, ah, eu não sei, não consigo fazer isso pela pessoa que eu amo. Vai aí, aos pouquinhos, começando, né, chefe? É uma demonstração também de amor, né?
1: Gesto,
2: manda uma, cuidado. Manda uma foto daquele vinho, assim, esse vinho harmoniza com você. Olha,
0: é isso, né, chefe? O que harmoniza com o que?
3: Tem que ter uma boa bebida, né? Tem que ter uma boa bebida, gente. Mas também você pode evoluir, também, se você quiser caprichar um pouquinho, pode usar uma lagosta.
0: Levou o nível, né? Olha, lagosta, eu acho até difícil de comer, mas aí faz.
3: Lagosta, você está no período da pesca, né? Eu acho que
0: aí o preço também melhora um pouco.
3: Então, gente, lagosta é o que quando você comprar, se você comprar na peixaria, já pede para ele tirar da casca, tá certo? Ou senão, se você quiser levar para casa com a casca, tudo bem. Agora, se você for tirar da casca, pede para o peixeiro fazer isso, porque você vai chegar em casa, ou grelha ela inteira, ou vamos fazer uma coisa mais prática. Corta ela em medalhões, certo? Nessa mesma manteiga de ervas, então você pega...
0: Olha, aquela que está lá, que você já preparou.
3: Aí você botou a frigideira, botou azeite, vai puxando ela. Põe um pouquinho de vinho. Pra ela branco. Porque a maca... A lagosta, ela é um pouquinho mais ela tem um pouquinho
1: mais firme,
3: então tem que cozinhar um pouquinho mais, vai cozinhando ali no azeite. Então, nessa mesma frigideira que você botou lá o azeite, puxou a lagosta, um pouquinho de vinho, aí você pode fazer ali um molho um molho de queijo, que fica uma delícia. Ali mesmo, naquela mesma frigideira, você vai, colocou o vinho, colocou a manteiga de ervas, tá certo? Aí você vai colocar

0: Creme de leite. E o queijo que você quiser, um queijo primadona, um queijo brie, você vai derretendo ele junto com a lagosta, porque a lagosta ela aguenta um pouco mais de fogo do que o camarão, porque ela tem a carne mais feia, mais durinha. Então, é isso. Então, faz isso, fica super...
1: Agora, eu tenho minha dica aqui para a lagosta.
2: Já sei que ele vai falar.
1: Deixa eu falar aqui que lagosta é minha especialidade.
3: Olha aí, viu?

0: na churrasqueira é uma delícia.
1: Porque ela é, a lagosta é muito gostosa, né? Ela é impressionante, saborosa.
2: Não,
1: então,
2: é produto pra
1: se tiver uma, a manteiguinha, a pimenta do reino, um salzinho ali.
3: Agora,
1: já tá...
3: com essa manteiga de ervas, a gente vai
1: agora
3: vou
1: experimentar com essa de ervas.
3: Isso aí na churrasqueira.
2: Não, é, chefe, agora o Roberto falou sobre a manteiga de garrafa. A gente tem que lembrar disso também, desses pratos que são a cara do Nordeste, né? Dicas para o Dia dos Namorados. Essa pegada, bem, já que a gente tá nesse período de São João, e aí? O que, que dá para fazer com essa pegada bem nordestina?
0: Nordestina, faz uma carne de sol. Uma carne só com manteiga de garrafa é uma delícia. Faz um baião de dois,
3: faz
0: gente.
3: Um baião de dois. Simples,
0: é uma
3: né?
0: delícia. Você pega ó, a carne de sol. Gente, a carne de sol tem que ser uma boa carne de sol. Não pega, é, carne de sol tem que tirar essa história de escaldar a carne. Você tem que dessalgar a carne, ela ainda in natura. Porque se você começar a ferver a carne, você vai tirar o sabor da carne.
2: A gente fala que tem que ter três fervuras.
0: Aí,
2: você,
0: uma vez, não sei, aí você tira a textura da carne. Porque, qual é a dica? Comprou a carne de sol? Pergunta logo. Essa carne de sol, como é que está no ponto? Está no ponto de usar, não está no ponto de sol. Se você tiver, coloca ela um copo de leite, um copo de água, mistura os dois e mergulha a carne de sol ali.
2: Eu não sabia
3: disso. É, eu aprendi esse detalhe do leite com manhinha.
0: E deixa ali, ó, umas 10 horas. Não ferve a carne. A carne fervida é um horror.
2: Porque ela perde até a cor, assim, a tonalidade,
0: perde o sabor,
2: né?
0: Perde, sabor. Então, aí você vai pro lado regional, que fica muito bom.
2: Um copo de água, um copo de leite.
0: Uma medida de uma medida de outra. Se é muito grande, um litro, e vai deixar
2: e
0: ali umas 10
2: tempo?
0: Horas.
2: Mas 10 bastante horas. Tempo.
0: Quando você tira, aí escorre essa água, certo? Não vai prestar porque tá
2: claro.
0: Com sangue, tá com sal. Lavou a carne, nem precisa nem lavar, nem lava a carne.
3: Eu
0: certo?
3: Não lavo.
0: Mais uma vez, a frigideira no fogo.
2: Quente. Ela é a protagonista.
0: Volta a carne de sal ali, cebolinha roxa, de manteiga de garrafa, vai ficar uma delícia. Faz um baião de dois. Aí você tem que ter feijão verde, o arroz já pré-cozido. Você pode acrescentar nesse baião de dois uma linguiça matuta.
2: Queijo coalho.
0: Queijo coalho. Aí você vai acrescentando ali.
3: Adubando.
0: Adubando, né? Não pode faltar o coentro.
2: Um coentro ali, né? Agora o coentro coloca só no final?
0: No final. Geralmente eu gosto de colocar no final para dar um frescor.
3: Manter o sabor.
2: Algumas coisinhas aqui eu já tô
0: sabendo. Esse é um prato único que você pode fazer, que é uma delícia. Eu acho
2: e
0: uma
2: assim,
0: delícia.
2: Quando a gente pensa nos ingredientes, por exemplo, pode ser mais acessível também para muita gente. O preço não é mais acessível.
0: Se quiser
2: e bem caprichado, bem gostoso, porque não pode ser feito hoje?
0: Faz um estrogonofe também de frango, que é uma delícia. Gente, é um prato tão gostoso, tão prático de fazer,
2: o
0: né?
2: O frango também tem
0: frango,
2: um preço mais
0: gente,
2: acessível.
0: Tá um preço... Gente, frango tá mais barato do que um quilo de tomate.
2: Olha,
0: mais caro do que, tá mais caro do que, tá mais barato do que um quilo de cenoura.
2: Ó, o estrogonofe de frango, ele precisa levar mostarda, nem todo mundo gosta de mostarda, algumas pessoas colocam.
0: Eu gosto muito de colocar mostarda.
3: No frango certo? Combina bastante.
0: Combina bastante, certo? Então, ó, já tem uns pratinhos prontos, você já compra todo já cortadinho, todo temperadozinho, compra lá aquele pratinho de frango, ou de coxa, ou de sobrecoxa, já cortado, desossado, ou de peito de frango, que você quiser. E aí você, se eu chegar, botou a frigideira, puxou ele ali, pum, pum, pum, pum. A mesma história, cebola, alho,
2: manteiguinha.
0: Né, manteiguinha. Aí tira o frango ali, a porta parte.
2: Olha, tendo a manteiga temperada aí e a frigideira, você vai longe também.
1: O repertório do chefe é impressionante. Ele vai do shot, do baião, do arrastador, do cachado. Né, do...
0: Porque eu gosto de flambar, certo? Na mesma frigideira que tava, só com um pouco de conhaque ali.
2: E aí vem a chama.
0: Vem a chama, flambou, aí reserva lá o frango. Depois, naquela mesma frigideira, acrescenta creme de leite, ketchup, um pouquinho de mostarda. Um pouquinho de vinho branco.
1: Né? Sabe o que eu acho? O que eu acho massa, já, é, vocês que são chefes, né? Pra mim é arte, né?
2: É sim,
1: é arte.
3: Com certeza.
1: É aquela finalização também do prato. Quando ela vem. Nela. Aquela finalização, né? Pra você também ver o prato olhar assim.
3: Comer dois olhos.
1: Com os olhos. Acho isso bonito, acho massa. É. Né, de vocês, assim, que essa finalização.
0: Tem que ter apresentação.
1: A apresentação, né?
0: E eu jogo acrescento um pouco de cogumelo, já laminado ali, pronto, tá pronto. Aí serve com arroz, um arrozinho temperado com sal, com uma folhinha de louro que não pode faltar. E com batata palha, gente, é uma delícia. Eu adoro estrogonofe.
2: Então tá aí, ó, pedidas não faltam, né? Olha, receitas não faltam. Vá você hoje curtir bastante, fazer pra sua família, fazer pro seu amor, vá se aventurar na cozinha. Eu vou pro intervalo, na volta a gente canta mais. E sabe o que fica pro final? A sobremesa.
0: A sobremesa.
2: Aí a gente volta pra você. Voltamos já.
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0: E tem isso também, tem quem quer voltar, que hoje tá pensando, né? Tá com saudade.
1: Aquela volta, você sabe se não volta, não sabe se quer, não sabe se quer, aquela coisa.
0: Toma uma atitude.
1: Dá uma dúvida no ar.
0: É um dia.
1: É um dia propício.
2: Hoje eu vi na TV um casal, né, que eles se conheceram há 40 anos atrás.
0: Eu vi também isso, chefe.
2: E aí, eles se separaram e trocaram mensagem, não sei o que, estão juntos. Aí
1: você 40 anos
2: depois, 40 anos depois se encontraram. Então, assim, é um.
1: Legal,
0: o que dizer da vida, né? Que nos leva a caminhos, encontra, reencontra.
3: E tem também, né, Natália?
2: Sempre aquela história. Acreditar no amor.
0: Sempre.
3: Aquela que diz assim, ó. Pode parar, que seu discurso já não.

0: Agora sou mais eu.
1: E se não tá legal, vira a página, né?
0: É, exatamente.
1: Chefe, eu tenho um minuto só pra sair mesmo, amigo. E agora, o que faremos? Pra fechar o cardápio.
2: Gente, morango com chocolate, não tem errado.
0: Olha, é isso aí.
1: Certo. E esse chocolate, faz como? Derrete chocolate?
2: Não, ou você pode pegar um morango fresquinho, tá certo? Cortar ali e derreter o chocolate, que você faz uma ganache, a mesma quantidade de chocolate, a mesma quantidade de creme de leite. Uma dica é pegar o creme de leite, esquentar, não ferver. Quando esquentar, você já corta todo o chocolate, já coloca o chocolate no creme, fora do fogo, mexeu ali, acrescenta os morangos, fica muito bom. E também acrescenta um suspiro, que fica muito bom. Para quem não quiser o chocolate, você pode pegar os morangos, cortar os morangos, colocar na frigideira, jogar um pouquinho de açúcar, um pouquinho de manteiga, tá certo? Um pinguinho de um sucozinho de limão, e deixa ele cozinhar ali um pouquinho. Certo. Aí nessa temperaturazinha que ele cozinha um pouquinho, você pode tirar da frigideira, já colocar num bol e acrescentar uma bola de sorvete.
3: Uau!
1: Esse vai surpreender. Amei! Gente, deixa eu mandar um beijo aqui rapidinho para os amigos da Divina Cocada, que são lá de Vitória de Santo Antão. André Luiz e a Ângela estiveram aqui na empresa hoje. Então, mandar um beijo para eles, agradecer, porque estão sempre nos acompanhando. Chefe César Santos, obrigada por estar com a gente. Excelente Dia dos Namorados. Bom trabalho sempre lá na Oficina do Sabor. Até a próxima.
2: Eu que agradeço mais uma vez estar aqui. É muito bom, é uma delícia. E com música boa, melhor ainda.
1: Deixa a palavra na boca. Obrigada, chefe. Andresa e também Roberto. Olha, obrigada. Feliz Dia dos Namorados. Feliz São João, né, minha gente? Muito trabalho, sucesso sempre. Bom recebê-los. E a gente vai cantar mais um pouquinho pra
0: vocês. Bora cantar uma bem conhecida, então, pra encerrar.
2: Feliz Dia dos Namorados.
1: Isso.
0: Feliz de mala e cuia, amor. Vai, Andresa.

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4: Olá, boa tarde, sexta-feira, 12 de junho de 2026, dia dos namorados, dia do combate ao trabalho infantil, dia do Correio Aéreo Nacional e véspera de Santo Antônio. Seja muito bem-vindo, seja muito bem-vinda. Boa tarde, minha amiga, boa tarde, meu amigo, boa tarde, família Jornal. A partir de agora você acompanha o programa Plantão de Polícia, edição de sexta-feira. O Plantão de Polícia ao vivo para a Rádio Jornal de Caruaru, FM 91.3, Rádio Jornal de Garanhuns, FM 107.5, Rádio Jornal de Pesqueira, FM 90.9. Também estamos falando para o mundo através da internet, www.radiojornalcaruaru.com.br. Bom dia, boa tarde, boa noite, onde você estiver nos acompanhando em qualquer parte deste universo. Estamos ao vivo também através do aplicativo da Rádio Jornal em áudio e vídeo e também através dos demais aplicativos que estão retransmitindo nosso som. 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São essas plataformas digitais do Sistema Jornal do Comércio de Comunicação, Grupo JCPM. Orgulho de ser nordestino!

0: A produção técnica do programa é do meu amigo Daniel Lira. E a gente começa o programa hoje falando sobre o acidente que aconteceu no Xique-Xique. Grave acidente de trânsito que foi registrado ontem. A colisão envolveu um ônibus de transporte coletivo e uma motocicleta. O motociclista de 32 anos não resistiu e faleceu no local do acidente. Vamos com as informações completas com o Manuel Ricardi.
1: Esse acidente, né, aconteceu ali entre as ruas Natal e Paris, no bairro Xique-Xique, aqui em Caruaru, né? A vítima, como vocês falaram, é o Gleidson Viana, de 32 anos. E aconteceu esse fato, né, esse sinistro aí no local. E as imagens, como vocês viram aí, a moto avança na rua e o ônibus vem ao mesmo tempo.

0: tempo e acaba acontecendo essa colisão. Nós recebemos aqui as informações sobre o Gleidson, que ele é uma pessoa que atuava na área de saúde, né, de enfermagem, que era natural de Toritama, mas estava morando aqui no Xique-Xique. E as circunstâncias estão sendo investigadas pela Polícia Civil. A causa, a questão do se houve a frenagem do ônibus ou não, quem estava realmente ali na posição errada de seguir adiante. E também temos uma nota da Polícia Civil de Pernambuco que diz que no dia 11 de junho a ocorrência foi registrada, né, uma ocorrência de acidente de trânsito com vítima fatal. De acordo com os relatos, um homem de 32 anos conduzia uma motocicleta no bairro Xique-Xique, em Caruaru, quando colidiu com um ônibus de transporte coletivo. A vítima foi socorrida e encaminhada para a unidade hospitalar, mas não resistiu. As investigações foram iniciadas e seguem até a completa elucidação do caso. Também temos uma nota da Secretaria de Saúde aqui de Caruaru que fala sobre o ocorrido, informando que o Serviço de Atendimento Móvel de Urgência, o SAMU, Agreste, informou que na manhã desta quinta-feira foi registrada esta colisão entre uma motocicleta e um ônibus, nesse endereço que nós citamos. Foram deslocadas para o local uma ambulância de suporte básico e uma de suporte avançado. A vítima, que é um homem de 32 anos, foi encontrada inconsciente, aparentando trauma facial com sangramento, trauma fechado de abdômen e lesões do membro inferior. Também durante o atendimento, ele evoluiu para uma parada cardiorrespiratória. As equipes realizaram as manobras de reanimação, porém, sem sucesso. O óbito foi constatado durante o transporte. Então, antes de chegar à unidade de saúde, ele acabou falecendo. Essas são as informações que nós temos desse caso.
1: Tá certo. Obrigado, Manuel Ricardi. Meus sentimentos a todos os familiares e amigos deste jovem que perdeu a vida neste acidente. E uma mulher de 26 anos foi presa na vila do aeroporto. Estava com 40 papelotes de cocaína, pedras de crack e um celular. A suspeita estava usando tornozeleira eletrônica e foi encaminhada para a delegacia. Josival Ricardo tem os detalhes.
2: Seu combate ao tráfico de drogas tem acontecido em Caruaru e em todo o estado de Pernambuco. Desta vez foi na vila do aeroporto. A mulher de 26 anos presa já era uma velha conhecida da polícia, estava utilizando tornozeleira eletrônica, a Anne Sueli Cordeiro Pereira de Lima. O que é que acontece? Policiais militares que estão aqui lotados no 4º Batalhão, que saíram inclusive dessa última turma, recém-formados, são os conhecidos laranjinhas, popularmente conhecidos assim. Eles estavam fazendo rondas na vila do aeroporto quando desconfiaram da atitude de um homem. E ao indagar o homem, ele disse: olha, eu comprei droga a uma mulher com essas características. E disse a roupa que ela estava usando, com essas características. Os policiais continuaram as buscas lá na vila do aeroporto e se depararam com a Anne Sueli. Ela estava com 40 papelotes de cocaína, estava também com 4 pedras de crack e um aparelho celular. Mas quem vai nos contar melhor essa história e trazer mais detalhes da ocorrência é o Tenente Quintino. Tenente, os policiais desconfiaram da atitude suspeita do rapaz que rapidamente disse a quem tinha comprado e onde a mulher estava.
3: Exatamente. O efetivo do 4º Batalhão estava realizando rondas na localidade da Vila do Aeroporto quando se deparou com um indivíduo em atitude suspeita. Ao ser realizada a abordagem, inicialmente nada foi constatado com ele. Entretanto, ao decorrer da entrevista, ele confessou, né, e passou a informação de que teria adquirido drogas de uma mulher trajando roupa de cor branca. De posse dessa informação, o efetivo do 4º Batalhão seguiu para mais rondas na localidade e se deparou realmente com uma mulher com essas características. E ao realizar uma vista mais minuciosa sobre o ambiente, se deparou com realmente uma lata de leite, onde ela estava escondendo material, né? Ela estava escondendo drogas em uma lata de leite. E aí o efetivo, ao abrir essa lata, se deparou com realmente 40 papelotes de cocaína, 4 pedras de crack, um recipiente com substância inicialmente não identificada, que seria posteriormente submetido à análise pelas autoridades competentes, um celular, né? Diante disso, ela foi conduzida.
2: Ô, tenente, no momento da condução aos policiais, ela chegou a dizer onde tinha adquirido a droga, se teria comprado aqui em Caruaru. E qual a participação dela direto no tráfico?
3: Não, inicialmente não temos esse tipo de informação, né? O que realmente sabemos é que ela era uma mulher já com passagem, né, por tráfico. Inclusive ela estava

0: monitoramento eletrônico, né, a tornozeleira, no momento da abordagem, fato que indica que ela já tinha um certo envolvimento com o crime.
1: A guarnição de ontem, né, ela é uma guarnição recém-formada, que saiu inclusive da última academia, o tenente Colombo, que estava juntamente com aquela equipe, o senhor também veio, né, aqui para Caruaru com essa equipe nova, e é uma equipe que está já fazendo um trabalho de combate à criminalidade muito bom.
0: Exatamente, né? Todos os soldados recém-formados, também o tenente recém-formado, Colombo, fizeram um ótimo trabalho na Vila do Aeroporto, um ótimo trabalho na área do 4º Batalhão e contribuindo, né, para a segurança pública do estado de Pernambuco e de Caruaru.
1: Ô, tenente, é importantíssimo que haja a colaboração, a participação da sociedade ao denunciar, a informar algum tipo de ilícito. No caso dessa mulher, da Anne Sueli, ela foi tirada de circulação com uma quantidade significativa de drogas, né? E aí foi a participação efetiva na ronda que estava acontecendo lá no bairro, na Vila do Aeroporto. Mas também é muito importante que haja a participação direta da sociedade na denúncia.
0: Com certeza, com certeza. O aumento do esforço operacional é notório, os resultados estão aparecendo, mas é ainda mais importante que a população contribua a partir de informações, de denúncias, para que a Polícia Militar, 4º Batalhão, consiga continuar, né, apresentando bons resultados à segurança pública do estado de Pernambuco.
1: A tornozeleira eletrônica que a suspeita estava utilizando, né, ela não tinha sequer acabado de cumprir a pena e, segundo informações dos policiais, também por tráfico de drogas, e já estava reincidente.
0: Exatamente, reincidente.
1: Muito obrigado ao tenente Quintino. E essa prisão aconteceu ontem na Vila do Aeroporto, em Caruaru.
2: Valeu, obrigado, Josival Ricardo. E a Polícia Civil está em busca de informações que possam ajudar na localização de um homem suspeito de aplicar diversos golpes em Caruaru e em outras cidades da região. De acordo com as informações repassadas, o indivíduo estaria se passando por delegado para enganar vítimas. O suspeito já teria sido preso anteriormente e é apontado como responsável por diversos golpes envolvendo dinheiro, objetos e outros bens. A Polícia Civil solicita que qualquer pessoa que tenha informações sobre o paradeiro do homem procure a delegacia mais próxima. As informações completas sobre este caso com o repórter Furão, Reginaldo Souza.
3: Exatamente, a Polícia Civil investigando em relação a esse indivíduo aí, em relação a vários golpes aqui na cidade e outras também. Vou conversar aqui com o delegado, doutor Rodrigo Passos. A pessoa aqui é o Josivaldo Almeida Dantas, 41 anos. Doutor, exatamente essa pessoa sendo investigada, né?
4: Bom dia a todos. De fato, nós recebemos alguns boletins de ocorrência com algumas vítimas aqui que registraram em relação a esse autor. É um sujeito que pratica crimes de estelionato e tem um histórico criminal longo. Então, a delegacia instaurou um inquérito policial e a gente pretende dar uma resposta o mais rápido possível para evitar a continuidade dos crimes e o prejuízo à sociedade.
3: Qual o tipo de golpe ou os golpes que ele aprontando aí?
4: Esse investigado, ele tem um histórico criminal longo. Então, ele já praticou diversos tipos de golpe ao longo da sua trajetória criminosa. Já se passou por delegado no estado do Pará, já praticou furtos. O caso que a gente já instaurou aqui na delegacia tem relação com duas mulheres que ele iniciou um relacionamento já para iludi-las e acabou subtraindo alguns objetos aí, causando um prejuízo bem considerável. Então, essa situação já está sendo apurada e a gente pretende dar uma resposta. E incentivamos as pessoas que foram vítimas dele, porque a gente sabe que existem outros casos, com prejuízos até maiores, que venham à delegacia o mais rápido possível para registrar o boletim de ocorrência. Porque quanto mais casos a gente tiver, mais fácil fica de provar que o sujeito realmente é um criminoso, quanto mais.
3: Essas vítimas aqui no prejuízo em valores, em dinheiro?
4: Isso, prejuízo de valores, prejuízo de objetos que são subtraídos, né? Então, a gente incentiva de fato que as pessoas compareçam na delegacia para nos ajudar a encerrar o caso o mais rápido possível.
3: Ele é conhecido como Chefe Dantas?
4: É, justamente, ele tem esse apelido. São algumas informações que já estão rodando nas redes sociais. As vítimas ficaram muito indignadas e acabaram divulgando essas imagens, e a gente acha interessante no sentido de que, se outras pessoas foram vítimas dele, identifiquem aquela pessoa, venham para a delegacia, já sabendo apontar para a gente que ele foi o autor do crime.
3: Informação que já chegou até ser visto o morador aqui em um bairro aqui no Alto Moura, doutor?
4: Justamente. A última informação que a gente teve é que, depois de o caso ter sido exposto nas redes sociais, ele teria se evadido o mais rápido possível, mas a polícia vai atrás depois para intimá-lo, escutar a versão dele dos fatos, e analisar o

0: caso com cautela.
1: A informação também de que o mesmo ele vendia veículos, carros?
0: Alguns dos golpes que ele praticava tinham relação com venda de veículos. Então, por vezes, ele pretendia vender um veículo para alguma vítima, a vítima adiantava dinheiro e depois ele se evadia. Esse é um dos casos que nós recebemos que ele agia desse modo também.
1: Quem for vítima, e além dessas duas mulheres, outras pessoas que procuram a delegacia, façam um 190, diz que denúncia para chegar até esse elemento, né?
0: É, preferencialmente que compareça na primeira delegacia de Caruaru, a 88ª delegacia, que fica no pé do morro Bom Jesus, e registra a ocorrência com o máximo de informações possíveis, que nós iremos dar seguimento ao caso e tentar ajudar as vítimas.
1: Sabemos que qualquer tipo de golpe, claro, é crime, né?
0: Justamente, estelionato é crime, e com a alteração que nós tivemos no ano 2026, hoje em dia é um crime de ação penal pública incondicionada, então é mais grave ainda, a gente pede que as vítimas venham, compareçam, para nos ajudar com o caso.
1: Passagem, já tem a bronca?
0: Sim, a gente já consultou, já soube que ele já foi preso algumas vezes, né, tem um histórico criminal longo, então é um caso que a gente pretende dar uma resposta mais rápida, até para evitar realmente o prejuízo de novas vítimas, que é uma grande preocupação que a gente tem na polícia, é de realmente tentar evitar que outras pessoas sejam vítimas do caso.
1: É com você.
2: Valeu, muito obrigado, Reginaldo Souza. Agora nós vamos até Santa Cruz do Capibaribe. Dois indivíduos foram detidos com bicicleta roubada. Ademilton Silva tem os detalhes.
3: Mais uma ocorrência está sendo apresentada pela equipe da Patrulha Maria da Penha, da Guarda Municipal de Santa Cruz do Capibaribe. Dessa vez, dois conduzidos, um identificado como Djalma e o outro identificado como Amaro. Um teria roubado uma bicicleta e o outro teria sido receptador. Para mais informações, a gente conversa com o GCM Renato e ele traz detalhes como se deu essa ocorrência. Nosso cumprimento, bom dia.
4: Bom dia, a todos os ouvintes. Pois bem, o que ocorreu, né? Estávamos na delegacia, inclusive ainda em outra ocorrência, né? Finalizando uma ocorrência de violência doméstica e contra a mulher. Quando a vítima chegou na delegacia relatando, né, que o seu filho teria tido a sua bicicleta, né, o filho dela, uma criança, teria tido a bicicleta furtada de frente da sua residência por um indivíduo e que nas filmagens ela conseguiu identificar o indivíduo. E ao identificar o indivíduo, ela fez a procura, fez a busca no bairro desse indivíduo, sendo na Palestina, e ao chegar na Palestina ela conseguiu localizar o endereço dele e foi até ele. Né, pediu a ele, solicitou que ele devolvesse a bicicleta, né, de uma forma amigável. E ele disse que teria vendido a bicicleta por R$20. Segundo ela, diante dessa situação, ela devolveu, deu os R$20 ainda mais a ele e pediu para que ele devolvesse a bicicleta. Então ele saiu e disse que iria buscar. Saiu, com um tempo depois ele retornou, segundo ela, dizendo que não conseguiu recuperar a bicicleta, que não ia ter mais o que fazer não, e simplesmente foi embora. Então aí ela veio procurar, né, as autoridades competentes aí para que fosse tomada providência. Como no momento estávamos com todas as nossas guarnições empenhadas, de pronto, e a gente já estava terminando, concluindo ali aquela ocorrência de violência doméstica, nós então tivemos o intuito, né, de seguir com ela para tentar lograr isso aí em prender e deter flagrante delito esse indivíduo, o qual foi realizado. E ao chegar na Palestina, no endereço citado, né, por ela, ele não se encontrava na residência, ele não estava lá no local. Porém, quando a gente saiu da casa dele, né, alguns moradores, inclusive moradores informando que ele já é curto mais em praticar furtos na localidade. Então, toda a vizinhança já extremamente ali, extremamente estressada já com a situação, né, com ele já, todo mundo ali com raiva já da situação. E aí informaram que ele estaria mais abaixo em um determinado local lá na rua. Então, de pronto, nós descemos. E quando passamos de frente do local na rua, de fato ele estava lá. Então a gente fez a abordagem, fez o procedimento de busca. E aí começamos a indagar o indivíduo sobre o paradeiro do referido veículo. E ele nos informou possivelmente onde estaria. De pronto, diante das informações, nós fomos até o local, né, chegando lá no local. O veículo não se encontrava no local, onde foi orientado outro local. E de fato, quando a gente foi nesse outro local, constatou realmente que a bicicleta estava lá. Numa residência onde estava um cidadão nessa residência, né? E esse cidadão informou que não era morador da residência, apenas cuidava da residência, mas que as chaves da residência ficavam sob sua responsabilidade. No entanto, ele não sabia como aquela bicicleta foi parar ali. Então, obviamente, né, conversas totalmente desconexas aí, que a gente sabe muito bem como é que funciona essas conversas no mundo do crime, a gente não cai nessas conversas aí, né? Então, fizemos a recuperação do bem, a apreensão, né, de ambos, né, um por furto e o outro por receptação, e apresentamos aqui na delegacia.

0: de plantão à autoridade policial.
1: Ou seja, né, a mulher, além de ter a bicicleta roubada do filho, né, que foi vítima e ia perdendo aí um bem avaliado um pouco alto, né, além desse fato, né, ela ainda chegou a pagar para ter o bem de volta e o indivíduo chegou a enganá-la.
0: Pois é, exatamente, né, infelizmente, para ver como são as coisas, né? Segundo ela, o bem no valor aí de mais de R$700, onde ela tentou ainda recuperar o bem da melhor forma possível, né? Inclusive ainda pagando os R$20 que ele teria vendido a bicicleta, que aí vem outro detalhe, né, para você ver como são as coisas, né? Então o indivíduo furta uma bicicleta avaliada em mais de R$700 e entrega em um determinado local aí por uma suposta dívida, né, de uma situação aí que está sendo levantada, por R$20. Então veja o quanto que vale o nosso bem, né? Nosso UOL, que a gente rala, trabalha tanto para conseguir, né, para vir certas pessoas como essa, e simplesmente levar e vender assim a preço tão banal. Né?
1: Ou seja, né, um valor, como você relatou, avaliado em R$700, ser vendido por R$20, ou seja, é como se a gente trabalhasse para conquistar o bem, que não valesse nada para a gente no momento que os elementos chegam a levar.
0: Com certeza, né? Com certeza isso obviamente que causa uma extrema revolta, né, na população, no cidadão de bem, sem sombra de dúvida, porque você batalha tanto, rala tanto, coisas que não são tão fáceis de se conseguir hoje em dia, né, que são bens, e a gente, depois de ralar tanto para conseguir, né, vem qualquer um desse tipo aí, simplesmente leva o veículo para vender por um valor desse. Né.
1: Ô Renato, a bicicleta foi recuperada?
0: Com certeza, conseguimos recuperar a bicicleta, né, como eu falei, na residência informada, e justamente com essa pessoa que foi o receptador, que veio com essa conversa mole aí, que a gente obviamente não acatou isso aí, de que ele não saberia como a bicicleta foi parar lá, mas o imóvel, só quem tem a chave é ele.
1: Algum dos dois já com passagem pela polícia ou é a primeira vez que estão sendo apresentados na delegacia?
0: Até agora, pelo que a gente puxou, não tem nenhuma passagem, pelo menos até agora. Não sabemos aí daqui para frente, né, vai ser apurado mais afinco isso aí, a gente está entregando também a ocorrência agora, mas até o momento ainda não. O que se tem, de fato, do furtador é que ele já é acostumado em fazer isso. E do outro indivíduo aí vai ser levantado também as circunstâncias.
1: Ou seja, né, agora eles ficaram à disposição da autoridade policial, né, através dos procedimentos cartorários que estão para ser feitos, mas já chegaram a repassar para vocês se era um flagrante ou outro tipo de procedimento?
0: Bom, a priori é flagrante, né? A priori será lavrado flagrante delito, né, uma vez que a gente conseguiu aí recuperar o bem de pronto, e juntamente com os acusados, né? Tanto quem furtou como quem receptou.
1: Além do GCM Renato, quem mais na ocorrência?
0: É o GCM Renato, esse que eu falo, GCM Erivelto, né? Ambos da Patrulha Maria da Penha e também com o apoio do nosso efetivo da ROMU. GCM Vital, Prado e Osvão.
1: Estas foram as palavras do GCM Renato, da equipe da Patrulha Maria da Penha, onde relatou para a gente a respeito dessa ocorrência apresentada na delegacia e agora ficou à disposição da autoridade policial. Com informações, Ademilton Silva.
2: Obrigado, Ademilton Silva. Vamos a mais uma vez acionar a reportagem de Manuel Ricardi. É que policiais da Raucan recuperaram um veículo com registro de furto ou roubo no sítio Cachoeira Seca, próximo ao Lampião, é zona rural de Caruaru. O automóvel foi encontrado abandonado e foi encaminhado para a delegacia. A polícia segue investigando o que pode ter acontecido com o veículo e Manuel Ricardi tem as informações.
3: Este caso aconteceu aqui em Caruaru, no sítio Cachoeira Seca, ali próximo ao Lampião, na zona rural aqui do município. A Rocan do 1º Biesp encontrou este carro abandonado lá. Ao fazer o levantamento, identificou que ele tinha uma restrição por queixa de roubo ou furto. Porém, a polícia ainda está investigando esse caso para saber qual dos crimes foi cometido aí. E nós conversamos com o delegado aqui, doutor Paulo Roberto, que comenta mais sobre este caso.
4: Estamos recebendo essa ocorrência, né? A ocorrência de um carro com restrição de roubo ou furto. Iniciamos a investigação agora. Vamos ver se esse carro, né, com as diligências que nós iniciamos, vamos ver se esse carro foi fruto de um furto, de uma subtração sem violência, ou se foi fruto de um roubo, né, com grave ameaça ou violência. Então, a investigação está começando. Estamos tentando contato com a vítima, né, do carro. Não estamos conseguindo, né, o dono. E as diligências periciais vão ser requeridas também, vamos solicitar perícias no veículo. E também estamos aguardando o retorno de algumas outras diligências para tentarmos chegar realmente ao que ocorreu nesse caso. Mas é fato que esse carro foi abandonado, não sabemos ainda se foi utilizado em algum outro delito. mas ainda estamos em fase inicial do

0: do inquérito policial para averiguarmos como se deu toda essa ocorrência.
1: Doutor, no caso, a informação que tem é que os dados do registro do proprietário, que até vocês entraram em contato, só que o proprietário que consta no sistema da polícia é o anterior, não é o atual dono desse veículo, não é isso?
0: Isso, o proprietário realmente real, né, não seria este que está aqui, conseguimos contato. Então, é o real que a gente precisa saber, né, o que foi que de fato aconteceu, se foi um furto, se foi um roubo, a averiguar toda a questão dos fatos, né, puxar tudo relativo a essa circunstância, para podermos dar continuidade às diligências e tentar chegar na autoria desse delito e, possivelmente, né, chegando até a prisão.
2: 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Vamos ao intervalo, a gente volta já já na reta final do Plantão de Polícia, edição de sexta-feira. Eu volto já.
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2: Muito bem, gente. Voltamos aqui com o plantão de polícia. 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Obrigado a todos pela audiência, muito obrigado pelo prestígio. Está chegando a galera do futebol. Amanhã o Givanildo Silveira estará de volta na apresentação aqui do plantão de polícia e mais cedo no programa Hora da Justa. E eu estarei amanhã na apresentação da Supermanhã e depois a gente tem aquele forró, né? O Esquenta Arraiada Jornal. Uma boa tarde para você, se cuide, bom fim de semana, muita saúde, Deus abençoe.
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4: E é o que a gente falou ainda há pouco. Torcedores de vários países ficam de fora da Copa do Mundo. Inclusive para países como o Irã e Haiti, principalmente o Irã, que está em guerra com os Estados Unidos. Há proibição total de entrada para espectadores, apenas os times e as comissões técnicas podem entrar no país. Torcedores de países como Senegal e Costa do Marfim também têm pouquíssimas chances de conseguir entrar, porque os vistos de turismo para esses países foram amplamente suspensos. Inclusive, minha gente, por algum tempo o governo americano chegou a exigir um depósito de até 15 mil dólares, que corresponde a 77 mil reais e 800, repito, 77 mil e 800 reais. Isso era cobrado dos visitantes de determinados países, valor que seria devolvido apenas após a saída do país. E é lamentável que a FIFA simplesmente lave as mãos, sem ter a coragem sequer de contestar os absurdos do governo Trump, e se escondendo, né, atrás da tese que a entidade não pode interferir na soberania do país sede. Mas eles sempre interviram na soberania dos outros países, por que não dos Estados Unidos? Então houve muitas críticas pelo fato da FIFA, sob a presidência de Infantino, demonstrar proximidade incomum com o presidente Donald Trump. Sem falar, minha gente, daquele episódio patético ao entregar ao Trump o prêmio da paz da FIFA. Inclusive, usou um boné vermelho com o nome do presidente dos Estados Unidos. A premiação foi vista como uma espécie de compensação, né, pelo fato de Trump não ter recebido o prêmio Nobel da Paz. Reconhecimento que, para ele próprio, Trump se considerava o candidato adequado para receber o prêmio Nobel da Paz. Imaginem vocês. Bom, e aqui no finalzinho, não poderia deixar de lembrar que a seleção brasileira estreia amanhã contra Marrocos. A estreia da nossa seleção, infelizmente, vai estrear depois de um período muito pequeno de treinamentos. Foi o menor ciclo de preparação para uma Copa do Mundo. Perdemos três erros, entre erros e equívocos. Três anos nós perdemos, né? Entre erros e equívocos, com a famigerada CBF complicando tudo. O Ancelotti só veio para o Brasil um ano antes da Copa do Mundo. É muito pouco, gente. E isso é o resultado de termos uma seleção, faltando apenas um dia para a estreia, sem conjunto e sem inspirar confiança. Está longe de ser uma seleção favorita. A seleção chega mal à Copa do Mundo e não se sabe.

0: sabe até onde vai chegar. Agora é torcer por um milagre, né? Para não passar vexame. Adoraria se a seleção pudesse fazer ao contrário do que penso. Seria muito bom. Obrigado, amigos. Sigam aqui na programação da Rádio Jornal. Vai começar agora o primeiro tempo do Assunto é Futebol. Comando Haroldo Costa, o maior gol do mundo. Boa tarde, Recife. Boa tarde, Brasil.
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0: Em Pernambuco, meio-dia, 37 minutos.
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0: Náutico encerra a preparação do Recife visando o duelo contra o Novo Horizontino. A logística alvirrubra com dois jogos em sequência fora de casa. Zagueiro Betão diz que a abordagem não muda, mesmo com o time vindo de duas derrotas consecutivas.
1: Presidente do Santa Cruz pela manhã compareceu ao Arruda e conversou com atletas. Técnico Christian de Souza tem praticamente todo o elenco à sua disposição. Apenas goleiro Thiago Coelho está fora do jogo pelo cartão vermelho recebido contra a Ferroviária. Santa Cruz prometeu pagar hoje um direito de imagem.
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3: Em jogo que vale as primeiras colocações na tabela de classificação, o Sport deve entrar em campo mais uma vez com três volantes. Técnico Márcio Goiano deve mexer na zaga e também no ataque rubro-negro.
4: E seleção brasileira realiza neste exato momento no CT Columbia Park última atividade visando estreia de amanhã na Copa 2026. No palco do duelo diante de seleção marroquina. Logo mais, no fim da tarde, Carlo Ancelotti concederá entrevista coletiva. Seleção de Marrocos perdeu dois titulares para a estreia e também para a Copa do Mundo, mas deve ser reforçada por lateral recuperado de problema no ombro.
5: Série B do Campeonato Brasileiro. Um jogo abre a rodada 13 hoje. Duelo em Goiânia. Atlético Goianiense, CRB. Copa do Mundo. A seleção do Canadá enfrenta a Bósnia logo mais às

0: 4 horas à noite. Anfitriões, os Estados Unidos enfrentam o Paraguai às 10 horas. Ontem, vitória mexicana diante da África do Sul, com arbitragem brasileira de Wilton Pereira Sampaio. E a Coreia do Sul derrotou a Tchequia no fim da noite, no começo da madrugada. Partida disputada em Guadalajara, no México. Com Elivelton Henrique na produção técnica, Edilson Lima, Evandro Chaves. O assunto é futebol, meio-dia e 40 em Pernambuco.
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0: Em Pernambuco, meio-dia, 46 minutos.
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0: 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Em Pernambuco, 13 minutos para uma da tarde. E agora, as notícias do nosso futebol. Joga domingo à noite em Novo Horizonte, no interior de São Paulo. Novo Horizontino e Náutico, Raldinei Alves.
3: Muito boa tarde para você e para todo mundo que está nos acompanhando aqui na Rádio Jornal. O Náutico segue o trabalho de preparação para enfrentar o Novo Horizontino no domingo, às 19h, mais um jogo válido pela Série B do Campeonato Brasileiro. Para essa partida, os alvirrubros não vão poder contar com a presença do zagueiro Matheus Silva. Ele tomou o terceiro cartão amarelo na partida passada contra o Fortaleza e por isso está suspenso. Por outro lado, o Náutico conta com o retorno do atacante Vitor Andrade. Vitor Andrade cumpriu suspensão nesse jogo diante do Fortaleza. Os alvirrubros vêm de duas derrotas consecutivas na competição. O Náutico perdeu para o Sport, o clássico dos clássicos, na Ilha do Retiro, e perdeu para o Fortaleza no começo dessa semana no Estádio dos Aflitos. O Timbu agora parte para dois jogos em sequência fora de casa. Primeiro contra o Novo Horizontino no domingo e depois, no fim de semana seguinte, o Náutico vai enfrentar o Vila Nova em Goiânia. A logística planejada pelo Náutico para essas duas partidas consecutivas foi de fazer uma viagem única. A delegação não vai voltar para o Recife entre um jogo e outro. Viaja na noite de hoje já em direção ao estado de São Paulo para no domingo jogar em Novo Horizonte e de lá mesmo já vai para Goiânia e termina a preparação para o duelo contra o Vila Nova na capital do estado do Goiás. Essa partida vai ser mais um confronto direto do Náutico na Série B do Campeonato Brasileiro. E o Náutico não tem se dado bem nesse tipo de partida. As duas últimas derrotas, por exemplo, foram valendo uma posição dentro do G6. O Náutico, que estava no G6 desde a oitava rodada, acabou terminando a última rodada, a 12ª, fora da zona de classificação da Série B. De toda forma, segundo o zagueiro Betão, não é motivo para mudar a abordagem da preparação do time visando a próxima partida.
4: A conversa é a mesma desde o começo, né? A gente tem convicção no trabalho que a gente está fazendo, independente se a gente tem um jogo que a gente vai perder, outro ganha, a convicção tem que ser sempre a mesma do começo, né? Estamos bem convictos disso aí. E seguir trabalhando. O que não pode é parar e lamentar. Infelizmente a gente fica triste, né? Um resultado negativo. Mas é trabalhar e próximo jogo tentar a vitória.
5: Sobre o Novo Horizontino, é outro confronto direto, né? Na competição que vocês vão ter. E chama a atenção que o Náutico não tem ido bem contra times que estão no G6. De alguma forma isso é trabalhado pelo Hélio, pelo Guilherme no dia a dia? Como é que vocês enxergam essa curiosidade negativa para o Náutico?
4: Então, essa questão a gente não vai ter tanto tempo de trabalho, né? A gente jogou há um dia atrás, então não tem tanto tempo de trabalho, né? Porque tem a recuperação dos atletas, tem a viagem que é longa também, isso atrapalha um pouco. Mas isso aí a gente vai para o jogo para ganhar os 3 pontos, né? A gente sabe que é um jogo difícil, a gente viu o time deles jogando ontem, é um time muito competitivo, né? Vi também no Paulistão, mas eu tenho consciência, né? A gente está trabalhando bastante, tem um time

0: que é muito, muito bom, né? Um nível técnico muito bom também. Então, jogo da parte de baixo contra a parte de cima é o mesmo nível, né? Tá todo mundo na mesma competição.
1: No último jogo, seu companheiro de posição, né, o Matheus Silva, acabou tendo a infelicidade do gol contra, foi muito criticado pela torcida. É, até por serem jogadores da mesma posição, como é para você ver um companheiro passando por um momento difícil como esse, mesmo que tenha sido num jogo isolado?
0: Primeiramente, foi um erro em conjunto ali. É, o gol contra ali não tira nossos erros também. Eu errei, como outros atletas também errou. E ele tem total confiança do todo elenco, né? Isso aí não vai colocar ele mais para baixo. Isso aí pode ter certeza que a gente vai ter a mesma confiança nele, né? E trabalhar para tentar os 3 pontos.
2: Muito bem. Palavras de Betão, zagueiro do Náutico, são os destaques do Timbu aqui no Assunto é Futebol Primeiro Tempo.
3: Vai começar mais uma rodada no Campeonato Brasileiro Série B, a rodada 13. Ela começa hoje com o confronto entre Atlético Goianiense e CRB, marcado para as 7 da noite. Bola rolando em Goiânia. Esta rodada 13 do Campeonato Brasileiro Série B começa hoje e ela vai até terça-feira, isso mesmo. Hoje, Atlético Goianiense CRB, e no domingo de manhã, no sábado não tem jogo, né? Tá reservado aí para a seleção brasileira. No domingo de manhã tem Juventude Ponte Preta, tem São Bernardo Esporte, 11 da manhã, a gente vai falar já do Esporte. Às 4 horas tem Cuiabá e Vila Nova. Também às 4 horas no domingo, Atlético e Goiás. E às 7 da noite, Novo Horizontino e Náutico. A gente já falou aí do Náutico com Raldinei Alves. Novo Horizontino e Náutico, domingo, 7 horas da noite, no Jorge Ismael de Biase, em Novo Horizonte, no interior de São Paulo, com acompanhamento da sua Rádio Jornal. Também no domingo, 7 da noite, tem Botafogo de Ribeirão Preto e Operário. Na segunda, 9 da noite, Criciúma e Ceará, no Heriberto Rios, em Criciúma, no interior de Santa Catarina. Também na segunda, 9 da noite, bola rolando em Londrina, no interior do Paraná, para Londrina e Avaí. E na terça-feira, como falei, o fechamento da rodada 13, com jogo às 8 da noite, em Fortaleza, na capital do Ceará, para Fortaleza e América Mineiro. Rodada 13 do Campeonato Brasileiro Série B. E a rodada 14 já começa na quinta-feira da semana que vem. Agora em Pernambuco, faltam 7 minutos para 1 da tarde. Agora a Série C, o Santa Cruz vai até Brusque, no interior de Santa Catarina, domingo pela manhã, 11 horas. Brusque e Santa Cruz. Leonardo Boris.
4: Boa tarde para você, amigo. Boa tarde para você que está ligado aqui no Assunto é Futebol Primeiro Tempo. Santa Cruz treinou hoje pela manhã e agora está embarcando para Santa Catarina, onde no domingo, em Brusque, no Augusto Bauer, o Santa Cruz pega os donos da casa. O Brusque, que é o segundo colocado na tábua de classificação, com 18 pontos ganhos, enquanto que o Santa Cruz é o 11º colocado, com 12 pontos ganhos. Para a partida contra o Brusque, técnico Christian de Souza não vai contar com goleiro Thiago Coelho, ele que levou o cartão vermelho no jogo contra a Ferroviária de Araraquara no empate em 1-1. Na sua vaga, Gabriel será o goleiro titular. O restante do time, mesmo contando com Thiago Enes, William Alves e Quirino, é uma incógnita. Enquanto isso, nos bastidores, o Santa Cruz, que pediu um adiantamento referente à cota quarta e quinta da sua participação da primeira fase do Campeonato Brasileiro de Futebol da Série C 2026, no valor total de R$ 551.800, não pôde ser atendido, porque uma decisão interlocutória da juíza Michele Oliveira Chagas Silva, juíza da recuperação judicial do Santa Cruz, determinou que a recuperanda e a administradora judiciais apresentem no prazo de 15 dias um cronograma estimado para a convocação e realização da Assembleia Geral de Credores. Isto

0: também significa que a Confederação Brasileira de Futebol, CBF, bem como quaisquer outras entidades pagadoras, cessem imediatamente toda e qualquer retenção de valores devidos ao Santa Cruz e procedam ao depósito integral e direto de todas as verbas na conta centralizadora do Juízo da Recuperação, a ser informada pelas administradoras judiciais. Portanto, o Santa Cruz, procurando o distrato com os investidores da Cobra Coral Participações, para que possa entrar urgentemente outro grupo que queira a SAF do Tricolor do Arruda, para que um dinheiro seja aportado para colocar a casa em ordem. Inclusive, o presidente Bruno Rodrigues compareceu hoje pela manhã no Arruda, conversou com os atletas antes do embarque para Santa Catarina e prometeu ainda hoje pagar um direito de imagem. Técnico Christian de Souza fala sobre o momento em que vive o tricolor do Arruda e como ele está administrando, já que os dois últimos clubes em que trabalhou também aconteceu o mesmo problema.
1: No Amazonas e no Joinville esse ano também. É um momento difícil do futebol brasileiro. Nós não podemos varrer essa sujeira para baixo do tapete, né? Isso está acontecendo em todas as divisões, infelizmente. Nós estamos passando por um momento de desajuste financeiro. Nós vivemos uma bolha após a pandemia com as bets. Os salários aumentaram muito e os clubes não acompanharam isso a nível de gestão. Então a gente está passando por um momento de adaptação. Aqui não é diferente. Obviamente interfere, obviamente é o foco, ele é dividido. Mas nós temos que ser inteligentes, nós temos que ser maduros, né, dentro do vestiário, aqui na lida com os jogadores, para isso não ir para dentro de campo. O sentimento que eu tenho, e eu passo isso para o nosso torcedor, o sentimento que eu tenho no convívio diário com os jogadores, que não está interferindo. Tá? A gente está fazendo treinamentos numa intensidade fantástica, com nível de concentração muito alto. Não há o que dizer desse grupo de atletas sobre o comportamento deles dentro das sessões de treinamento. Então, isso eu quero passar para o nosso torcedor, e essa é a nossa realidade aqui do dia a dia. A gente espera, torce, que as coisas se resolvam rapidamente, para o nosso foco ser especificamente em classificar o clube, levar o clube para uma próxima fase, crescer, evoluir, melhorar, equilibrar, para a gente ser competitivo e fazer por merecer, quem sabe lá no final do ano, brigar por um acesso. É sabido por todos, né, nossos torcedores, que a gente acabou não treinando no sábado e no domingo. Nós tínhamos sessões de treinamento marcadas e elas não aconteceram. Mas a gente, a vida de treinador no Brasil, né, a gente se adapta a tudo e qualquer circunstância. Então a gente adaptou e voltou a treinar na segunda-feira. Está sendo, nós temos até domingo para poder trabalhar, treinar. E está sendo de muito bom grado, porque são sessões que a gente consegue desenvolver alguns aspectos, né, que eram necessários. Como eu já falei para vocês, essa semana foi muito estratégico em cima do adversário.
0: Aí a palavra do técnico Christian de Souza, falando aqui no Assunto é Futebol Primeiro Tempo.
2: Tá certo. Agora, faltando um minutinho só para 1 da tarde, pontualmente 1 hora em Pernambuco. Elivelton Henrique, vamos falar aqui da Série C do Campeonato Brasileiro. Esta é a rodada 10. Esta rodada começa amanhã. Teremos às 11 horas da manhã em Campinas, Guarani e Caxias. Amanhã, 11 horas da manhã. Amanhã, às 4 da tarde, em Manaus, no Ismael Benigno, tem Amazonas e Anápolis. No domingo, 11 da manhã, tem Brusque e Santa Cruz, com a Rádio Jornal acompanhando para você. Também no domingo, 4 da tarde, tem Paysandu e Inter de Limeira. Esse jogo será no estádio da Curuzu, em Belém. Domingo, 4 da tarde. Às 4h30, em Itabaiana, no interior de Sergipe, no Etelvino Mendonça, o Itabaiana enfrenta o Ituano. Também no domingo, às 7h30 da noite, no Presidente Vargas, em Fortaleza, o Floresta recebe o Figueirense. No domingo, 7h30 da noite, no Raulino de Oliveira, em Volta Redonda, no interior do Rio de Janeiro, tem Volta Redonda e Confiança. E na segunda-feira, dois jogos fecham a rodada. Aliás, são três jogos na segunda-feira. Três. No Willie Davids, em Maringá, no interior do Paraná, Maringá e Maranhão. No Colosso da Lagoa, em Erechim, esse jogo Maringá e Maranhão às 7h30, às 8h30 no Colosso da Lagoa, em Erechim, no interior do Rio Grande do Sul, Ipiranga e Botafogo de João Pessoa. E às 8h30 da noite, no Carlos Colnaghi, em Capivari, São Paulo, o duelo entre a Ferroviária de Araraquara, enfrentando a equipe do Barra de Santa Catarina. Portanto, esta é a rodada 10 do Campeonato Brasileiro Série C. O Brasileirão Série B, Série C e Série D não param. E a gente informa tudo para você. Em Pernambuco, 1:02. O esporte joga no domingo de manhã, 11 horas, no 1º de maio, em São Bernardo do Campo, no ABC Paulista, tem São Bernardo Esporte. O Alex Santos.
3: Valeu! Muito boa tarde para você, meu amigo. Boa tarde para todo mundo que acompanha o Assunto é Futebol Primeiro Tempo. Os trabalhos do esporte para o jogo contra o São Bernardo no domingo que vem, também conhecido como depois de amanhã, às 11 horas, terminaram hoje cedo no CT Rubro-Negro. As últimas movimentações acontecendo pela manhã nessa sexta, pois à tarde a equipe do esporte já viaja com destino a São Paulo. O técnico Márcio Goiano, que para esse embate que pode definir as primeiras colocações na tabela de classificação, já que o adversário de domingo, São Bernardo, ele é o segundo colocado com 24 pontos e o Sport é o terceiro com 23. Aquele famoso cálculo de jogo que vale 6 pontos. Avança 3 e segura o adversário sem pontuar. O comandante Leonino deve ter o retorno de jogadores que ele não pôde contar no último jogo contra o Athletic, pois estavam suspensos e alguns servindo a seleção brasileira sub-20, né, que foi o caso do Zé Lucas, e também a mudança que pode acontecer no sistema defensivo. Falando dos retornos, os volantes Zé Lucas e Iago Felipe devem voltar à titularidade nesse domingo. O Zé Lucas, seleção brasileira sub-20 e terceiro amarelo. O Iago Felipe, apenas pelo terceiro amarelo. Então, o meio de campo deve ser, mais uma vez, formado por Zé Lucas, Iago Felipe e Biel Fonseca. A outra novidade no ataque pode pintar o Yuri Castilho, que não atuou na última quarta-feira contra o Athletic, pois também cumpria suspensão automática. Mas eu colocaria uma dúvida no ataque. Talvez o Marlon inicie o jogo e o Yuri Castilho ele entre no decorrer da partida. Agora, o que chama mais atenção é o sistema defensivo do Sport. Na última partida contra o Clube Mineiro, onde o Sport empatou em 1-1 na Ilha do Retiro, o zagueiro Zé Marcos sofreu muita reclamação. Na verdade, a torcida do Sport pegando muito no pé, porque ele falhou no gol que acabou dando o empate à equipe do Athletic. Então, uma novidade pode pintar no sistema defensivo. O Marcelo Aju pode retornar à titularidade nesse jogo. Então, o provável time do Sport para domingo. Provável, tá? Thiago Couto no gol, Madison na ala direita, Marcelo Benevenuto e Marcelo Aju ou Zé Marcos e na ala esquerda o Felipinho. No meio de campo, Zé Lucas, Iago Felipe e Biel Fonseca. Na frente, Marlon ou Yuri Castilho, Pedro Perotti e Cristian Barleta. Vamos ouvir o técnico do esporte, o Márcio Goiano, falando justamente desse problema, né, ali no sistema defensivo. Porque ele não colocou o Aju e ainda manteve o Zé Marcos como titular. Vamos ouvir.
4: Tudo é uma questão de escolha, né? São todos, como eu falei anteriormente, do grupo, do elenco. Todo mundo procura seu espaço no dia a dia, no trabalho da semana. E aí cabe a mim a escolha. O Aju é um jogador que realmente tem todas as suas características com relação atleta, um atleta que já foi titular, né? Foi num momento que de escolha. O Zé Marcos também, ele estava jogando, ele era titular, E aí, por uma lesão, o Baju passou a jogar e ele aproveitou bem a oportunidade. E depois, com relação à oportunidade, no momento, acabei colocando o Zé, um jogador experiente, Benê, um jogador experiente. Nós temos jogadores jovens que têm uma disposição muito grande, que é Abraão, que é o próprio Aju, o próprio Patrick, que são bons jogadores. É como eu falei, eu joguei nessa posição, né? A gente sabe que a gente não pode errar e acaba errando. E aí a gente traz toda a responsabilidade, né? Mas eu respeito, né, com relação à opinião, mas sempre vou estar do lado do meu atleta, porque eu sei a dificuldade que é ali no momento. É como eu falei, na minha tomada de decisão, deixaria a bola passar e ia proteger, né? Então é uma questão assim, de jogo a jogo. Mas Zé Marcos, o Benê, são jogadores, como eu falei, mais experientes. A Ju é um jogador mais jovem, mas realmente com um potencial muito bom. Abraão também, Patrick também. Mas é quando ganha todo mundo, perde todo mundo. A gente fica chateado, a gente fica triste também com relação a esse momento, né? Era o passo que a gente queria, era chegar na liderança novamente. Tivemos mais uma vez essa oportunidade. Não foi a primeira vez que nós tivemos essa oportunidade de ser líder dentro da nossa casa. Contra o Avaí também tivemos essa oportunidade, não conseguimos, infelizmente, tomamos gol no final do jogo. Hoje, novamente, tivemos a oportunidade de voltar à liderança. Infelizmente, nós erramos e demos a oportunidade. Então, eu acredito nesse elenco. O elenco vai buscar, o elenco está ligado com relação a isso. Então, vamos buscar o próximo jogo, vamos viver o próximo jogo.
3: É isso. O técnico Márcio Goiano falando com a gente aqui no Assunto é Futebol, primeiro tempo.
2: Muito bem, agora em Pernambuco, 1:00 PM, 7 minutos. Depois do intervalo, tem outras notícias do futebol pernambucano e também a seleção brasileira com Igor Moura, direto dos Estados Unidos. Voltamos já, 1:07.
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0: Agora em Pernambuco, 1:12.
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0: De volta na sua Rádio Jornal com o assunto é futebol, primeiro tempo para falar direto dos Estados Unidos. É a seleção brasileira que estreia amanhã na Copa, diante de Marrocos, às 7 horas da noite, o jogo. A bola vai rolar no grupo C da Copa do Mundo. Tudo da seleção, direto dos Estados Unidos com Igor Moura.
2: Valeu, boa tarde, forte abraço para você, amigo. Um abraço para todo mundo ligado aqui no assunto é futebol, primeiro tempo. E falamos diretamente de Nova Jersey, nos Estados Unidos, onde a seleção brasileira realiza sua preparação para a Copa 2026 nesta primeira fase, de grupos. A Copa que começou ontem com a vitória do México na Cidade do México sobre a África do Sul por 2-0, e a Coreia do Sul venceu a República Tcheca pelo placar de 2-1 em Guadalajara. A seleção brasileira treina neste exato momento, já nesse horário agora, reta final de treinamento no Columbia Park, aqui em Nova Jersey, no distrito de Morristown, relativamente perto da nossa hospedagem e da hospedagem da seleção brasileira, algo em torno de 20 quilômetros a 25 quilômetros. E a seleção brasileira realizando neste momento essa última atividade. Técnico Carlo Ancelotti vai conceder entrevista coletiva logo mais no fim da tarde no estádio MetLife, né, palco do duelo diante da seleção de Marrocos, que acontece amanhã às 7 da noite, horário brasileiro, horário de Brasília, estreia oficial da seleção na Copa 2026. Jogo que terá transmissão da TV Jornal, do SBT, com narração de Galvão Bueno. Seleção brasileira deve ter Alexandro na lateral esquerda, deve ter na lateral direita Danilo, dois laterais veteranos do Flamengo, e o Brasil também deve contar com Lucas Paquetá no setor de meio campo, com Matheus Cunha fechando o comando ofensivo, Igor Thiago ficando como opção no banco de reservas. Alisson no gol, Danilo na lateral direita, Marquinhos formando dupla de zaga com o Gabriel Magalhães, e na lateral esquerda, o Alexandro. Meio campo com Casemiro, Bruno Guimarães e Lucas Paquetá. O ataque com Rafinha, Matheus Cunha e Vinícius Júnior. Seleção marroquina, adversária de amanhã da seleção brasileira, também vem treinando nos Estados Unidos há um certo tempo e é, em tese, pelo menos todos os prognósticos dão conta de que é o principal adversário do Brasil na busca pela liderança da chave, pelo primeiro lugar do grupo. Mas a seleção marroquina que chega com dois baques, né? Dois desfalques importantes. Perdeu para muitos o seu melhor zagueiro, o Agüero, cortado da Copa do Mundo por conta de lesão, jogador com experiência em Liga Francesa, no Olympique de Marseille, na Premier League, jogando pelo West Ham, e também perdeu o seu melhor ponta, né? Pelo menos o mais badalado atualmente, o Ezzalzouli, ponta que fez uma grandíssima temporada no Betis da Espanha, cobiçado por times da Premier League, teve uma lesão um pouco mais importante,

0: importante, um pouco mais séria, fica de fora da Copa do Mundo e Marrocos perde essas duas peças importantes. No lado esquerdo da defesa, o Mazraoui, jogador que era tratado como dúvida para esse duelo contra o Brasil por conta de um problema no ombro, depois de se machucar contra a Noruega no último amistoso, né, 1-1 no fim de semana passado, o Mazraoui voltou a treinar ontem, segundo a imprensa marroquina, e existe a chance de reforçar os Leões do Atlas amanhã contra a seleção brasileira. São as últimas do Brasil, da seleção que busca o Hexa, direto de Nova Jersey, Estados Unidos, Igor Moura, pro Assunto é Futebol. Primeiro tempo.
1: Agora em Pernambuco, 1 da tarde, 16 minutos, Copa do Mundo hoje. Os jogos programados às 4 da tarde tem Canadá e Bósnia. É bola rolando no grupo B. E às 10 da noite, no grupo D, os anfitriões, a seleção dos Estados Unidos, recebem o Paraguai, duelo contra a seleção da América do Sul. Estados Unidos e Paraguai, 10 da noite. Jogos da sexta-feira da Copa. Girando os repórteres do Scratch, 1h17.
2: O atacante Paulo Sérgio segue no departamento médico, não vai ser relacionado para o jogo de domingo contra a equipe do Novo Horizontino. Paulo Sérgio já foi desfalque na partida passada diante do Fortaleza. Santa!
3: Jogadores viajando agora para Santa Catarina. Treinam amanhã em Santa Catarina, domingo 11 da manhã, no Augusto Bauer, enfrentam o Brusque.
4: Delegação rubro-negra viajando no início da noite de hoje. Previsão de chegada em São Paulo às 11 horas. Amanhã pela manhã tem treinamento no CT do São Paulo.
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0: Ouça agora o comentário de Igor Moura e depois o assunto é futebol segundo tempo.
1: 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Igor
2: Moura. Valeu, um abraço. Um abraço forte, uma ótima tarde para a maior audiência do norte e nordeste do país. Não se espantem com ruídos, buzinas, gente falando, nada disso, porque estamos ao vivo aqui fazendo um comentário nesta sexta-feira, véspera da estreia do Brasil na Copa 2026, direto de Manhattan. Estamos aqui em Nova York nesse momento para a gente participar do assunto é futebol. Segundo tempo, no debate, claro, gerando muita expectativa porque o Mundial começou e a seleção brasileira tem amanhã o pontapé inicial. E estamos aqui bem próximos da Times Square, onde entramos agora há pouco na TV Jornal com o Ciro Bezerra. Estamos olhando todo o movimento, carros, ônibus, a galera aqui cumprimentando, acenando, no trânsito louco da cidade de Nova York. Muito quente aqui, 30 graus aproximadamente, ontem estava pior, mas nesse momento que eu estou fazendo o comentário, a seleção brasileira está indo almoçar com seus jogadores. Por quê? Porque o treinamento acabou agora há pouco. O último treinamento, a última atividade antes da estreia do pontapé inicial no Mundial 2026, amanhã, contra a ótima seleção marroquina, na melhor geração do seu país. Mas o treinamento de ontem, eu pude observar os 15 primeiros minutos, toda a imprensa teve acesso aos 15 primeiros minutos, não se pôde ter nenhuma...

certeza, nenhuma garantia de time. Por quê? Porque apenas os 15 primeiros minutos foram abertos para a imprensa, o resto do treinamento, o restante da atividade toda fechada, como vem sendo praxe na comissão técnica do Carlo Ancelotti nesses treinamentos, nessa preparação para o Mundial 2026. E olhando as notícias, as informações, o que a gente pôde buscar de informações ainda ontem, conversando com vários companheiros de imprensa, é de que o Ancelotti tem na cabeça a base definida, mas não deve anunciar na coletiva de hoje, que ele vai conceder no MetLife, no estádio da estreia do Brasil no Mundial, essa escalação. Por quê? Seria dar munição ao adversário de Marrocos. E a estratégia, ela faz muito parte do jogo. Até porque, vamos elaborar aqui uma conjectura. Imaginem o Brasil empatando com o Marrocos na estreia, tendo a boa equipe escocesa pela frente na terceira rodada, talvez precisando do resultado para classificar, um ponto, quem sabe. E se a seleção da Escócia, ela tem condição, nível suficiente, por exemplo, para empatar com a Inglaterra, como fez pouco tempo atrás no clássico entre eles, acredito que tem nível suficiente para segurar um jogo contra a boa seleção brasileira, é claro. E o Brasil, a garantia dos três pontos é praticamente certa contra o Haiti. Agora, seria algo muito perigoso no que diz respeito ao chaveamento do mata-mata do Mundial, se o Brasil termina em segundo. Primeiro porque sairia aqui de Nova Jersey para Monterrey. Monterrey no México, e aí o Brasil teria dificuldade a mais, teria um tempo a menos de recuperação, uma logística mais cansativa e exaustiva para os jogadores do Brasil. Então, é vital a estratégia ser mantida, esconder o jogo do treinador marroquino, para que o Brasil amanhã venha estrear, mesmo que seja uma vitória magra, que é o que eu estou pensando e esperando nesse jogo de amanhã, às 7 da noite no MetLife, uma vitória difícil, apertada, mas uma vitória. O Brasil estreando com 3 pontos vai dar um passo, agora gigantesco, rumo à liderança da sua chave, para continuar com a logística menos complexa, enfrentando adversários teoricamente menos difíceis, menos complicados no mata-mata, quem sabe até a grande decisão do Mundial. Então é bom lembrar que se o Brasil vence Marrocos amanhã, ele provavelmente vai vencer o Haiti, vai chegar com 6 pontos, a depender da goleada em cima do Haiti, o Brasil vai enfrentar a Escócia, podendo mesclar o time, não colocar um time completamente formado por reservas, porque aí eu acho que seria um erro. Erro cometido pelo Tite, quando jogou com reservas contra Camarões, não perdeu, é bem verdade, a liderança da chave naquele dia, agora perdeu a invencibilidade, perdeu para Camarões 1-0 e a torcida brasileira, claro, deu a murchada depois daquela derrota. Então, não, você deve aprender com erros. E eu acredito que o Ancelotti será alertado dessa possibilidade. Mescla o time, vê com a fisiologia o que é que pode e o que não pode fazer. Quem pode e quem não pode escalar, caso o Brasil consiga os 6 pontos nos 2 primeiros jogos. Sobre o time, eu optaria pelo Douglas Santos. Adianto logo que eu prefiro o Douglas Santos ao Alexandro. Bem verdade que o Alexandro não vai ter o frio na barriga de jogar uma Copa, coisa que o Douglas pode vir a ter. Agora, isso passa com 15 minutos de bola rolando, geralmente. Isso passa rapidamente quando o jogador, ele se ambienta. Ele já se sente no habitat natural dele dentro de campo quando o jogo tá rolando e o jogador tá fazendo dele, fazendo o que ele está habituado a fazer diariamente, semanalmente no seu clube de origem. E o Douglas Santos, na minha opinião, é mais jogador do que o Alexandre hoje, principalmente no aspecto físico, que é uma situação, que é uma virtude, um atributo que o Ancelotti, ele tanto preserva e tanto dá valor a aspectos físicos. Até por conta disso, o Igor Thiago foi para a Copa, não Pedro, que tem até mais técnica que o Igor, mas o Igor é um tanque de guerra em campo. Então, Douglas Santos é mais jovem, acredito que fisicamente até consegue sobressair mais que o Alexandre no nível de intensidade que o Ancelotti quer do time. Na direita, não entraria com o Danilo, entraria com o Ibanez, porque com o Ibanez, você fazendo a lateral, você tira a obrigação do Rafinha de recompor pelo lado direito, porque acredito que o Paquetá vai jogar como um terceiro homem do meio campo. O Brasil deve marcar num 4-1, 4-1 ou num 4-4-2, provavelmente num 4-4-2, onde o Ancelotti vem insistindo nesses testes amistosos e treinamentos. O Brasil marcando num 4-4-2, com o Vini Júnior no comando de ataque e o Rafinha talvez sobrando, porque pela direita o Paquetá pode fechar e pela esquerda quem deve fechar é o Matheus Cunha. Essa é uma conjectura, essa é uma real possibilidade de como o Brasil deve jogar sem bola amanhã contra a seleção marroquina. Por quê? É bom se preocupar no jogo sem bola. Porque, ao contrário do Haiti, até da Escócia, que tem uma dificuldade gigantesca em atacar, mas defende muito bem, o Brasil vai enfrentar uma seleção marroquina que

0: tem total naturalidade e destreza para atacar. Marrocos é uma seleção que tem material humano, tem qualidade suficiente para causar dano à seleção brasileira, seja com posse de bola ou seja na recuperação da bola e na transição, no contra-ataque. A seleção marroquina tem velocidade para isso. Não vai contar com a sua principal válvula de escape nos contra-ataques, nas transições, que é o seu melhor ponta. Vai pesar demais para a seleção marroquina não ter o Ebabezal Zouli, ponta esquerda do Betis. Aliás, o Betis fez muito estrago nessa temporada com o Ezal Zouli na ponta esquerda e o Antony, brasileiro, na ponta direita, né, ex-jogador de São Paulo e do Manchester United. E o Marrocos também não vai poder contar com o seu melhor zagueiro, o Agüero, que é bem verdade, é um jogador que se habituou a lesionar muito de 5, 6 temporadas pra cá, mas tem experiência em Premier League, no West Ham, bom nível, tem experiência em Olympique de Marseille, o time ao lado do PSG, o maior time francês, tem pressão, tem adversários de bom calibre, então perde muito o Marrocos. Se a gente colocar para a seleção brasileira, Marrocos perdendo o Agüero e o Ezal Zouli, seria o Brasil sem Marquinhos ou Gabriel Magalhães e sem o Vini Júnior. Daí vocês tiram o tamanho desses desfalques, dessas peças fora de cogitação para o técnico marroquino. Então, é um jogo difícil para o Brasil, é um jogo complexo, mas eu confio firmemente que o Brasil vai ter a capacidade de defender que teve contra o Egito mal conseguiu atacar a seleção brasileira e fez o gol através de um erro individual técnico do Marquinhos, erro de concentração, e ao contrário do que aconteceu contra o Panamá, o Brasil defendeu muito melhor com o terceiro homem no meio campo. É bem verdade, Marrocos é mais time do que o Egito, Marrocos é muito mais time do que o Panamá, mas eu vi uma seleção muito mais segura, e o Ancelotti também, acredito eu, contra a seleção egípcia em relação àquela goleada no Maracanã sobre a seleção panamenha, onde o Ancelotti optou pelo 4-4-2 com variação para um 4-2-4 sem a bola. As cartas estão na mesa, Marrocos tem os seus desfalques, deve contar com Mazraoui, que não pôde treinar durante 5, 6 dias. Isso faz muita diferença. Ainda mais levando em conta que o Mazraoui vai ter pela frente o Rafinha na ponta direita. Jogador do drible, da quebra de linhas, da jogada individual, do cortar pra dentro com a perna preferida e chutar em gol. E o Mazraoui, é bom lembrar, teve um problema no ombro domingo passado contra a seleção da Noruega. Ficou sem treinar 4 ou 5 dias e voltou a treinar só ontem. Deve ir a campo? Ok. Mas sem, talvez, o seu 100%. Talvez não esteja nas condições perfeitas, porque é um bom jogador, é um bom lateral, um bom marcador inclusive, mas não vem com o mesmo ritmo, por exemplo, que o Rafinha, que vem treinando diariamente nos treinamentos comandados pelo Carlo Ancelotti, aqui do lado de Nova York, em Nova Jersey. E é tudo o contrário, tá? Vou fechar esse comentário dizendo: o que vocês veem em filme em Nova York, ambulância, vocês acabaram de escutar uma ambulância passando aqui na minha frente, né? Uma ambulância, carro de bombeiro, buzina pra todo lado, gente, tudo que é time, camisa marroquina, camisa de seleção de Marrocos, dos Estados Unidos, do Brasil, já vi seleção escocesa, seleção norueguesa, tô vendo tudo, até francesa vi também, tem gente de todo lugar do mundo aqui em Nova York, e é aquela loucura mesmo que a gente tá habituado a ver nos filmes. Em Nova Jersey é outro mundo, nem parece que vai ter Copa. Por quê? É uma cidade mais residencial, é uma cidade cheia de mansões, com vias largas, sem tanto trânsito nos principais bairros, que é onde a gente está, onde a seleção está concentrada e onde a seleção está treinando, no Columbia Park, no CT novinho, espetacular, do New York Red Bulls. A gente começa agora o nosso debate do Assunto é Futebol, Segundo Tempo.
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18: Uma hora 32 minutos, estamos começando com as histórias que contamos pela vida. O assunto é futebol, segundo tempo.
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18: Ao lado de Haroldo Costa e de contato direto com a Times Square, com Igor Moura. Haroldo, boa tarde, querido.
20: Muito boa tarde para você, Boris. Boa tarde para Igor Moura, nosso representante, nosso correspondente nos Estados Unidos, acompanhando a seleção brasileira e a Copa. E a gente está junto aqui no assunto é futebol, segundo tempo.
18: Com o nosso Jorge da TI, também com o Thiago Wagner. Igor Moura, saudade é uma palavra que só existe no Brasil. Eu não sei nem como é que se pronuncia, já que não existe em inglês. How are you? Fine, thanks.
21: Leonardo Boris, my dear friend. Aqui, quando está com saudade de alguém, se diz I miss you, né?
18: I miss you.
21: Então, I miss you too. I miss Haroldo, Thiago, Technical Team, mas tá tudo certo por aqui, tirando o calor, né? Tá
18: muito quente. Excelente Technical Team, você está simplesmente do meu lado.
21: É, legal que tem um policial aqui, tá cumprimentando a gente. I'm from Brazil. Ok, thank you for the support. O policial aqui americano parou o carro, começou a acenar pra gente, perguntou de onde a gente é, eu falei que era do Brasil. Ele falou, vocês vão ganhar amanhã. Tá aqui o policial, dois policiais num carro, numa caminhonete de polícia, na frente da onde a gente tá aqui, que é um cruzamento, e ele bem solícito, bem educado, bem tranquilo, vivendo o clima que a Copa tem que ser vivida, né? Então tem gente que tá nem aí pra Copa, é claro, Estados Unidos não tem o futebol como o esporte mais popular, né? Inclusive, a NBA aqui tá naquela reta final, New York Knicks, San Antonio Spurs, tá uma loucura aqui em dia de jogo. Mas tem muito, muito americano empolgado com a Copa. Acabei de ver esse policial aí empolgadíssimo com a Copa, com o Mundial aqui nos Estados Unidos. E tá tudo certo, Boris, tirando o calor, tudo certo.
18: Agora, você me deu uma deixa, porque na NFL, que é na...

0: futebol americano, né? Tem aquelas munhequeiras que tem ali algumas condições táticas que o quarterback usa. E o Brasil parece que usou com Marquinhos, Gabriel Magalhães, Casemiro e até o próprio Ancelotti com ali, depois do antes do treino, eles leem e sobre localização. Isso funciona, Igor? Para o futebol, no caso?
1: Funciona. É, posicionamento sem bola, principalmente. Com bola, todo mundo sabe o que vai fazer. Por que eu estou falando isso?
0: Pode usar no jogo?
1: Também. É intuição minha. Por quê? Porque o Ancelotti, ele sempre falou o seguinte: meu time, ele tem que ser organizado e estruturado taticamente sem bola. Porque com bola, eu odeio dizer o que o jogador tem que fazer. É a intuição dele, é o dom dele. Então não vou ficar proibindo alguém de tentar pisar na área. Não, o Ancelotti, ele sempre falou isso. O trabalho dele no Everton, no Real Madrid, no Milan. Sem bola, todo mundo faz o que ele mandar. Com bola, é a intuição do jogador em si. Quanto melhor o jogador, melhor a intuição e melhor o que ele vai realizar no trabalho com bola. Até por conta disso, acredito que essas peças no tabuleiro do Ancelotti, elas são mais utilizadas para recomposição, no aspecto defensivo, no trabalho sem bola.
0: A munhequeira, então, serve como uma receita do que quer o técnico, né, Haroldo?
2: Informações são sempre muito importantes, né? Eu acredito que o Ancelotti está chegando com ideias para a seleção brasileira, inclusive, que muitos jogadores já conhecem. Alguns jogadores já convivem lá no futebol europeu, sabem dessa tática, né, das ideias, mas tudo que é bom assim para avançarmos tecnicamente é muito bom. O jogo sem bola, o jogo com bola, como o Igor gosta de dizer, né? A fase defensiva, a fase ofensiva. A gente vai ver amanhã todas essas ideias sendo aplicadas na partida contra a seleção marroquina, que deve exigir da gente. Estava ouvindo o Igor falando, né, agora há pouco, dos desfalques da seleção de Marrocos. E a seleção de Marrocos chega, de certa forma, combalida, né, por ter esses desfalques. Mas eu vejo que a seleção brasileira vai tentar se impor desde o começo do jogo. É o que a gente está esperando. É como passou o policial lá para os Estados Unidos. Vocês vão lá com o Igor nos Estados Unidos. Vocês vão vencer amanhã. A imagem que a gente tem é que a seleção brasileira vai vencer o jogo, né? Que o mundo tem. Agora a gente precisa colocar isso dentro de campo, né, Boris? Por enquanto é só a teoria.
0: E tem um detalhe, Igor. Aqui no Brasil, eu vou especificar a nossa capital pernambucana, tá? O otimismo é muito grande. A gente vê pessoas vestidas com a camisa da seleção brasileira, a gente vê ruas sendo pintadas, até um otimismo que me impressionou, me deixou feliz, porque alenta o coração, calenta o coração, né? Esquenta o coração, eu acho isso muito bonito. Você agora, aí, no palco da Copa, você está com esse pressentimento, Igor?
1: Sim. Primeiro que é mais fácil para quem está no palco da Copa na cidade. Você conhece bem, por exemplo, o clima Maracanã, esses jogos, onde a seleção brasileira em 14. Haroldo também conhece muito bem, né? Esteve em tantas Copas do Mundo, desde 2006 na Alemanha. Vocês sabem que quem sai do Brasil para acompanhar a Copa do Mundo, gastando o que se gasta numa viagem internacional, com ingresso de jogo, quem sai é porque tá otimista, né? Eu tenho certeza que vai ter 99% da galera aqui que eu entrevistar, que eu perguntava, brasileira, vai estar otimista com a seleção aqui. Agora, saber que no Brasil tem muito otimismo também é legal, mas era algo que eu sinceramente esperava. Porque se tem algo que o Brasil, ele consegue sobressair no mundo, é um país com muita desigualdade, é um país que a economia ela varia muito, mas o que é que a gente é melhor que todo mundo no planeta? O que é que a gente é melhor? Comida, talvez, sim, belezas naturais também, e futebol. Levando isso em conta, o amor próprio do brasileiro, ele volta a florescer em época de Copa do Mundo, porque a gente sabe que temos, se não a melhor seleção em material humano do mundo, nós estamos num hall dos 5 top 6 de favoritismo. Então, quando chega perto da Copa, com tudo que a gente tem de material humano de atletas e com um treinador vitorioso, é natural que o otimismo ele comece a imperar. E é autoexplicativo esse otimismo, porque a gente tem um grande treinador, bons jogadores, e a gente vai ver se esse mix colocado no liquidificador vai sair uma vitamina vitoriosa. Agora, é legal saber que no Brasil o otimismo está muito grande, e era de se esperar isso, porque se tem algo que a gente pode se impor perante a todo o planeta, esse áudio.

0: jogando futebol, né, Boris?
1: Muito bem, Igor. Estamos na cola da seleção, Igor Moura. Teremos contato também a posterior com João Vitor Amorim, que está em Orlando, chegando em Orlando. Me parece que já chegou até em Orlando, mas nós vamos conversar a posterior. Agora, Haroldo, pela escalação que o Igor vem passando, e eu concordo muito com o Igor, o Alessandro, ele não me agrada na lateral esquerda, o Douglas Santos me agrada muito mais, o Danilo, na minha concepção, se eu tiver errado, você pode entrar, tá, Igor? Nós estamos fazendo um verdadeiro na cola na seleção. O Danilo vai funcionar como um zagueiro pelo lado direito, entendeu? Pouco vai, porque pelo bloco ofensivo, é um bloco que vai pisar muito na área, então você vai precisar de uma recomposição e vai precisar de segurança. Haroldo, esse time para estreia é o que tem ou te agrada?
2: É o que tem. Eu estou vendo aí a aposta em Paquetá.
1: Não. Isso eu até esqueci de falar no nome dele, que também não me agrada.
2: Paquetá, o lado direito com Danilo, o lado esquerdo com Alex Sandro. Eu, sabe, olho para esses jogadores, vou torcer muito por eles. Evidentemente que a gente tem que torcer mesmo. Mas é o que tem. Eu acho que o próprio técnico Carlo Ancelotti não esperava isso, né? Chegar numa Copa do Mundo, pouco mais de 24 horas da estreia do Brasil na Copa, e tantas discussões em relação ao time titular. Ele tinha um time na cabeça, mas esse time foi se perdendo ao longo do tempo, né? Começou lá atrás, quando perdeu o Rodrigo, e foi perdendo outros jogadores, Estevão, e foi perdendo outros jogadores, e o Militão, não necessariamente nessa ordem, mas, enfim, o time foi ganhando desfalques. Até o mesmo próprio Neymar, que, de repente, se tivesse em condições físicas e clínicas boas, se constituiria como opção. Mas nem isso ele pode contar nesse primeiro jogo. Então, é o que tem, Boris, e é o que a gente vai ter que torcer. Eu acho que a seleção não é ruim. Eu disse uma frase um dia desses sobre a seleção brasileira e eu vou dizer aqui para vocês. A seleção não é tão ruim como muita gente pensa e não é tão espetacular como já foi um dia, né?
1: É verdade. É isso. É verdade. É verdade. Deixa eu mandar um beijo no coração para a nossa Bruna Rodovalho. Ela está me atualizando, é nossa ouvinte, ouvinte gabaritada, por sinal. João viajou às 12 horas com saída de Brasília para Orlando. Vai chegar lá no começo da noite, no horário do Brasil. Beijão, Bruna Rodovalho. Obrigado, então. João ainda não chegou em Orlando. Ô, Igor, ontem a gente estava conversando, você estava se ajeitando, talvez estivesse até no treino do Brasil, que se o Neymar, e espero que sim, recupere da contusão, ele não vai ter uma condição física ideal. Mas todos concordamos que o Neymar, mal fisicamente, é melhor do que muito jogador bom fisicamente. Agora, você acredita que ele possa fazer uma meia de ligação ou ele vai ficar solto no ataque, brincando nas três posições, brincando na maneira de ser craque, né? Jogando nas três posições de ataque.
0: Flutuar entre linhas por trás do 9. É só assim, e dependendo das circunstâncias, tá? É só assim que eu vejo o Neymar sendo proativo para a seleção brasileira e produtivo também. O Neymar, por exemplo, depende da seleção, depende do lateral adversário, dificilmente o Neymar ele vai levar melhor nos duelos individuais, na ponta esquerda, por exemplo, contra laterais direitos adversários. Aí eu estou falando mais um aspecto físico. Uhum. Eu vou dar um exemplo aqui. Se o Neymar pegar um contra um lateral direito do Haiti, que é o Arcus, que joga na Liga Francesa, o Neymar ele pode até dar o primeiro drible, mas daqui a pouco o lateral haitiano ele vai alcançar o Neymar. Por questão de explosão, de velocidade. Ele vai dar o primeiro drible, aí beleza. Ele dando o primeiro drible e pifando alguém, dando aquele passe, ele pode funcionar como um ponto esquerda sem marcar o lateral adversário. Ok, mas eu vejo o Neymar sendo mais produtivo flutuando na frente dos dois volantes, caindo pela média esquerda, meia direita, por dentro, tabelando com centroavante. Você vai lembrar do gol do Neymar contra a Croácia, sim, no último Mundial em 22, sim, onde o Neymar recebe a bola, carrega entre

linhas, toca no Paquetá, recebe de volta, entra na grande área, sem ângulo, faz um golaço. Ali é onde o Neymar pode ajudar a seleção brasileira. Piques mais curtos, campo mais reduzido, porque o Neymar talvez seja nesse Mundial, entre todos os atletas desse Mundial, o jogador que pensa mais rápido, o jogador mais genial. Talvez

0: Eu vou perguntar primeiro para Haroldo e vou estender essa pergunta para você. No caso do Neymar jogando por trás, aí não precisaria um terceiro homem de meio campo de marcação, Haroldo? Por exemplo, Casimiro, Bruno Guimarães, Danilo Santos, na minha opinião. Aí você coloca o Neymar, você joga praticamente num 4-4-2. Quer dizer, hoje essa questão de numeração vai muito de como você defende, como ataca. Mas aí você bota o Rafinha e o Vini Júnior, por exemplo.
1: Ah, em princípio o Brasil é um 4-2-4, né? O que a gente vê aí, mas quando ataca, vira um 4-3-3 também com pontas. Depende muito também de quem ele vai escolher, o Matheus Cunha, o Igor Thiago. Acho que vai ser o Matheus Cunha mesmo, né?
0: Não, mas eu digo, para Marrocos tudo bem. Eu estou falando no futuro com o Neymar, com essa colocação.
1: Contra o Haiti? Aí ele pode botar um 4-6-0,
0: não,
1: pode.
0: Sim, mas aí depois tem a Escócia.
1: Não, sim.
0: Não, sim. Não, sim. 4-6-0. E foi assim que o Guardiola jogava,
1: sem centroavante,
0: né?
1: Ele pode entrar
0: não,
1: lá que.
0: Foi assim que o Guardiola jogava.
1: Não vai nos incomodar. Mas eu acho que o Neymar, ele não vai construir nessa Copa, Boris, na minha opinião. Não sei se o Igor tem uma opinião diferente, já está aí nos bastidores da seleção e o que ele está ouvindo das pessoas. Mas eu acho que o Neymar não vai se constituir titular em nenhum momento. Em nenhum momento.
0: Você tem essa.
1: Ele vai entrar ali, vai ser o cara do segundo tempo para 15, 20, 30 minutos e olhe lá.
0: Tem esse sentimento, Igor?
2: Também. Eu acho que ele não vai virar titular em nenhum momento. Ele pode ser decisivo, mas não como titular, entrando no decorrer do jogo.
0: Muito bem. Vamos fazer um bloco, a gente volta já já.
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4: Que eu vou até explicar, porque nós vamos falar do nosso futebol, da nossa realidade. E você, com certeza, é muito bem informado. Ô Igor, como é que você vê essa... Oi, Bruna, como vai você? Tudo bom? Bruna é a nossa diretora de TV, especializadíssima, gabaritadíssima. Você, pronto, depois manda o Pix. Um beijo. Ô Igor, rodada difícil pro Trio de Ferro, vamos lá. Sport e São Bernardo, só eu vou falar o correto, tá? São Bernardo Sport, o Náutico com o Novo Horizontino em Novo Horizontino e o Santa Cruz lá em Brusque contra o Brusque. E ainda tem os times nossos da Série D, o Central aí correndo atrás do prejuízo. Tem o Maguari que está bem colocado, tem o Retrô que precisa vencer de outros resultados, tem o Decisão. Dá uma geral aí, Igor.
5: Se Náutico e Sport repetirem o futebol que jogaram nesses últimos jogos, o Náutico contra o Fortaleza, mesmo com um jogador a mais, sem conseguir definir, sem conseguir criar grandes oportunidades, apesar do grande jogo do Fernando Miguel. E o Sport... O futebol que jogou contra o Athletic, eu acompanhei, claro, a transmissão da gente na Rádio Jornal, do Escrete de Ouro. Eu acho difícil conseguir alguma coisa, porque são jogos duríssimos. O Novo Horizontino vem de uma goleada fora de casa por 4-0. Entrou de vez no G6, coisa que a gente já esperava desde que fosse desde o início do campeonato, mas não. Demoraram um pouco a engrenar, mas parece que engrenaram. E esse time do São Bernardo é um time estranho. Parece que você está dominando São Bernardo, que a qualquer momento você vai fazer 1-0, daqui a pouquinho você olha o placar, está 2-0 São Bernardo.
4: É verdade.
5: Foi assim Náutico e São Bernardo, foi assim CRB e São Bernardo.
4: É verdade.
5: Eles têm algum pacto com um gol, é incrível. Eles chutam para fora, a bola pega a curva e entra. É incrível esse São Bernardo. E o jogo do Santa com o Brusque é um jogo para o Santa primeiramente tentar pontuar, como o Santa conseguiu em Maringá. Agora, é um jogo mais traiçoeiro, primeiro, pelo campo, né? Sintético. O Brusque vem fazendo uma grande campanha e o Santa pode tentar utilizar a sua principal arma, a bola parada ofensiva, que vem rendendo alguns bons pontos para o Santa nessa Série C. E a Série D aí fica mais difícil, principalmente para o Retrô, depois do campeonato horrível que eles fizeram, né?
4: Ô Haroldo, e eu deixei esses minutos finais com você, é claro que eu ainda vou mandar um até já para Igor Moura, mas você vai discutir tudo isso hoje no Escrete na Rede, né?
6: Exatamente, a partir das 7h15 estaremos juntos lá na TV Jornal para debater Copa do Mundo, estreia da Seleção Brasileira e também essa rodada com os times pernambucanos em campo no domingo, Boris.
4: Como é que você pensa isso? O que você pode trazer para o ouvinte em relação

0: a sua preocupação, um nível. O nível de preocupação, como é que está o termômetro de preocupação para esse final de semana?
1: Dois jogos duros na Série B. O Náutico lá contra o Novo Horizontino vem numa goleada contra o Goiás. O Sport vai enfrentar o vice-líder São Bernardo, que vai tentar se impor em casa. Dois jogos duros. Estou com o Igor, Santa Cruz é busca de pontos mesmo. Também é desafiador enfrentar lá o Brusque no interior de Santa Catarina, por tudo que a gente está acompanhando aí do Santa Cruz. E vamos ver o Central, né? O Central é favorito contra o Laguna, mas pode ser que não dê.
0: E eu não posso ficar de fora, né? Agora tem até uma expressão quando você fica de fora, né? Tem uma expressão... Você sabe que expressão é essa quando você está fora do contexto de outras pessoas, Igor? Tem uma...
2: Rapaz?
0: Tem uma palavrinha que eu estou aprendendo na internet. Deixa eu ver com Kevin Paz. Kevin Paz deve... É porque ele também não se liga. Vem cá, Kevin, por favor. Essa expressão é muito usada. Ó, Vitor Tavares já mandou para mim. Mais rápido, FOMO. FOMO. FOMO. E aí eu não vou poder deixar de perguntar, para não ser FOMO, o placar para amanhã, Brasil e Marrocos, primeiro, respeite a Times Square. Lá de Times Square... Igor Moura.
2: Eu nunca ouvi esse termo na minha vida, eu confesso.
0: Eu acho que o Brasil
2: ganha 1-0.
0: Aí, pra você, fear of missing out. Medo de ficar de fora. Aí fica FOMO.
2: Ótimo.
0: Fear of missing out. Esse Vitor Tavares é um danado, né? Ele escuta mesmo, né, Kevin?
3: É.
0: Vamos lá, placar.
3: Boris, eu não tô muito confiante pra amanhã. Eu acho que o Marrocos vai fazer um gol no primeiro tempo e o Brasil vai empatar no segundo, vai ser 1-1. Eu acho que o Brasil tem muitos problemas nas laterais. E na lateral esquerda provavelmente deve ser Alexandre titular. E do outro lado tem Hakimi, que é muito forte. Então eu acho que o Marrocos vai fazer um gol e no segundo tempo a gente empata.
0: Muito bem. Igor, você falou 1-0, né?
2: Isso, 1-0, miado, sofrido, mais 1-0.
0: Mas já é goleada. Peraí, João Lombambo, por favor, sente aqui. Quem vai botando a mão no bolso e vai saindo? Não é assim, não. Placar.
3: Pra amanhã?
0: Não. Deixa pro ano que. Pra próxima Copa de 2030.
3: Olha, amanhã é 2-1 Brasil, Boris.
0: 2-1 Brasil.
3: A gente vai tomar um golzinho. Porque, como o Kevin falou, as laterais estão enfraquecidas.
0: Aham. Uhum.
3: Eu espero, inclusive, que ele mude essa história de usar Alexandre na lateral esquerda, que pra mim é Douglas Santos. Mas ainda assim venceremos. Gols de Paquetá e Luiz Henrique no segundo tempo.
0: Maior gol do mundo. Placar.
1: Brasil 1-0.
0: Boa. Um abraço pra vocês. Volto já.
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4: Todos os domingos tem os bons tempos, que está suspenso por conta do São João de Caruaru. E eu sempre começo os bons tempos dizendo que a certeza do sol a cada manhã nos encoraja a caminhar dentro da noite. E é um desafio caminhar dentro da noite para que chegue a tarde e a tarde brilhe com a rainha da tarde.
5: Uau, menino! E eu achando que ele ia falar aqui do Dia dos Namorados.
4: Que vou falar também.
5: Mina, arrasou, que bonito. Muito obrigada.
4: Já deu presente?
5: De você.
4: Já deu presente para André?
5: Não.
4: Mas tu já recebeu, né?
5: Também não.
4: Não? Ô, André.
5: Olha, lá em casa, o Dia dos Namorados, ele não tem.
4: É todo
5: muita,
4: dia.
5: É, não tem muita importância, não. Depois que casou, assim, não tem muita, não. A gente dá mais importância ao dia do casamento.
4: Não, veja só. Esses dias, eu vou ser muito sincero. Eu não sei se é falso, eu não vou. Dia da mãe, dia do pai, dia do filho, dia da avó, dia do neto, dia dos namorados, para mim são dias puramente comerciais. O respeito ao ser humano é todo dia. E todo dia uma pessoa, um ser humano é ou a mãe, ou um pai, ou um filho,
5: sim,
4: ou uma avó, ou um avô. Entendeu? Minha mãe não gostava quando eu falava disso, porque... ela falava, não, mas você tem que respeitar o Dia das Mães. Eu dava um presente para ela, mas eu deixava bem claro qual era o meu sentimento. A senhora, para mim, é minha mãe todos os dias.
5: Não,
4: todos os
5: sim.
4: dias eu vou lhe falar, eu te amo. Queria poder dar um presente para a senhora todo dia. E com a falta dela, eu confesso a você que eu sinto... Claro, eu sinto. Porque você está envolvido por todo um processo comercial.
5: Sim.
4: Mas eu sinto menos, porque eu penso nela todos os dias.
5: Não, isso eu concordo com você. Assim, o dia é todo dia. No caso, o Dia das Mães, Dia dos Pais, Dia das Crianças, né? Que as crianças assim esperam o ano todo e tal. Eu dou valor. Assim, eu sei que é todo dia, mas eu dou valor.
4: Não, sim, eu não desvalorizo.
5: Não, mas eu estou dizendo assim...
4: É a minha opinião, entendeu?
5: Mas eu entendo e respeito, porque realmente é todo dia. Mas, por exemplo, Dia dos Pais, eu gosto de levar o presente para o meu pai. Dia das Mães, eu gosto de dar o presente, gosto de receber também e tal. Gosto mesmo. E digo, não, você tem que comprar um presente. Oxente,

0: Tem que comprar, fico tirando onda em casa. Mas o Dia dos Namorados, lá em casa, eu sei que nem todo casal é assim, mas lá em casa, depois que a gente casou, o Dia dos Namorados, ele perdeu a força. No sentido de, quando a gente era namorado só, tinha esse dia para, vamos comemorar, ter um dia para comemorar, ter um dia para sair. Quando a gente casou, esse dia da comemoração e do casamento virou muito mais especial o dia que a gente casou. Então, o Dia dos Namorados a gente faz, por exemplo, 24 Dias dos Namorados já, né? São 24 anos juntos. Mas aí a gente faz um almocinho assim e tal, mas não é da mesma forma que é o dia do casamento.
1: Que casou.
0: Exatamente.
1: Não, eu concordo.
0: Por isso que quando você falou assim, deu presente, recebeu presente, eu... Não, mas não é uma coisa que a gente sente, entende? A gente não sente muito.
1: Para as minhas namoradas, eu me dei.
0: Foi um grande presente, né, Boris?
1: Eu me dei. Muito aí bem, eu me tá lembro certo. Que nas redações antigamente a gente pautava motéis, né?
0: Tinha tudo, né?
1: Tinha tudo,
0: de
1: né?
0: Tudo, restaurante também, tinha tudo lotado, né?
1: Não, sim, e pautava isso para saber se aumentava, se diminuía.
0: Sim, sim, sim, sim.
1: Bom, vamos acabar de papo, que Vitor Tavares está escutando. Qual é o consultório de hoje?
0: Tá com medo de Vitor. Bora, o consultório de hoje vai falar sobre o amor, os namorados.
1: Eu acho maravilhoso.
0: Então, gente, é o seguinte, eu falei essa coisa da data, mas assim, todo casal, toda família tem... Assim, né? Tem suas escolhas. E eu acho massa. Tem gente que faz questão realmente de sair no dia, tem gente que já antecipa, tem gente que deixa para depois, para pegar menos problemas e tudo. Só que eu acho que o mais legal é você viver um amor legal, tranquilo, respeitoso.
1: Uhum.
0: Então, hoje, no consultório, a gente traz esse tema para saber os benefícios do amor para a saúde.
1: Uhum.
0: E aí, a gente tem um consultório, né? Vai falar sobre saúde. Mas por quê? Porque existem, e os especialistas falam, que o amor faz muito bem para o seu emocional.
1: O que faz mal, dizem que é a paixão, né?
0: Não sei.
1: Não correspondida.
0: Eu acho que tudo não correspondido é ruim, né?
1: Não, sim. Sim.
0: Eu acho que é horrível.
1: É. Mas dizem que paixão dá e passa, né?
0: Sim. Mas veja, porque é uma coisa muito passageira, pode ser uma coisa de momento e tudo mais.
1: E a paixão...
0: Mas tem gente que prefere...
1: Mas paixão se transforma, às vezes, por muitas vezes, em amor,
0: sim,
1: né?
0: Sim, e tem gente que prefere viver essas paixões sem muitos compromissos, sem aquela relação duradoura. Já tem gente que prefere viver uma relação duradoura, que tenha paixão, tem que ter, né? Mas que tenha também muito amor, muito respeito. Mas o que isso reflete na saúde? E aí os especialistas dizem que, pro emocional, se o seu relacionamento tá bem, se você tá bem, esse amor faz muito bem pro seu emocional. Aí a gente fala do coração, né? Porque a gente fala, meu coração tá sofrido, meu coração, né? Também faz bem, pro coração.
1: Quando não tá bem, dá um peso que você não sabe de onde vem, uma angústia quando você... Levam fora, é horrível, horrível.
0: Mas
1: o espectador chegou aí.
0: Mas quando você tá bem no relacionamento, seu coração fica leve,
1: fica,
0: aliviado.
1: Fica.
0: Eu só quero saber se isso reflete nas questões de saúde cardiovascular, batimentos.
1: Quem
0: por
1: é
0: exemplo,
1: que vai falar?
0: Né?
1: Quais são os profissionais?
0: A gente vai receber uma psicóloga e vai receber também um cardiologista.
1: Ah, é?
0: É.
1: Quem é o cardiologista? E quem é a psicóloga, por
0: favor? A psicóloga é a Adriana Barros.
1: Ah, ela é maravilhosa.
0: Maravilhosa. Agora, o cardiologista, me perdoe a memória, viu, gente? Porque, realmente, vocês sabem, vocês já me conhecem.
1: E eu também não era para perguntar isso, né? Não estava no script, não estava no roteiro.
0: Mas o cardiologista é Paulo Gaioso.
1: Ah, muito bem.
0: Que está aqui conosco.
1: Tá certo. Então, quem tiver problemas de amor
0: ou não, contem pra gente aí. Seu amor é tranquilo, você acha que faz bem pra sua saúde?
1: Pronto.
0: Depois que você começou a se relacionar, sua saúde melhorou? Não melhorou? Contem.
1: 99147. E mande uma mensagem pro seu amor, que Anne Barreto vai...
0: Estou aqui num consultório amoroso
1: vai
0: hoje.
1: Vai ser um consultório romântico. Ah, que maravilha.
0: Bem romântico, é isso aí.
1: Pronto, posso ir embora? Despertador chegou.
0: O despertador vulgo Kevin Paes, o doutor
1: já
0: da notícia.
1: Chegou.
0: Tudo bem.
1: E hoje ele veio com um reforço, João Lubambo.
0: João Lubambo. Então,
1: não sei por quê.
0: Estão te apressando mesmo, Bisboris.
1: É para falar assim, vá-se embora. 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
6: Comigo, muito boa tarde para todo mundo. Boa tarde, Pernambuco. Agora são 2h14. Está começando o Rádio Livre desta sexta-feira, 12 de junho, Dia dos Namorados. E a gente chega com informações para todo o estado. Vamos falar de Copa do Mundo, porque a Copa do Mundo já começou. O Brasil joga neste sábado e as pessoas ainda estão comprando os itens para decorar a casa, para enfeitar tudo, para curtir os jogos da seleção. Você está correndo atrás dos últimos itens? Teve ouvinte que pediu para saber como é que estão os preços. Sou Marcelino de Camaragibe. Daqui a pouco a gente vai falar se está barato ou se não está barato aqui no Rádio Livre. Viu? Até já. No Agreste, Roberto Carlos, Zé Vaqueiro e Alok comandam o terceiro fim de semana de shows do São João de Caruaru. No Sertão, Alceu Valença, Wesley Safadão e João Gomes estão entre as atrações do São João de Arco Verde, que começa neste fim de semana. Sexta-feira também é dia de figuras do povo e, falando em Copa, hoje vocês vão conhecer muitos torcedores pernambucanos que são uma figura. No nosso consultório, vamos falar sobre o Dia dos Namorados e os benefícios do amor para a saúde. Você acha que o amor faz bem para a saúde? Um relacionamento legal, assim? Então, manda para a gente a tua mensagem. Pode mandar mensagem também para o seu amor, para o seu amado, a sua amada. E se tiver dúvida, manda também. 991-47-8520 é o número do nosso WhatsApp. Vamos juntos até as 16h? O Rádio Livre está no ar.
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6: Vamos começar falando aqui de Copa do Mundo de São João. Tem transmissão dos Jogos do Brasil em telões aqui no Recife. Vai ter show também gratuito de forró. Tá tudo junto e misturado esse ano, né? João Lubambo é quem conta pra gente todos os detalhes dessas ações. Boa tarde, Lubambo.
7: Oi, Anne, boa tarde. Pois é, a Prefeitura do Recife vai transmitir os três primeiros jogos da Seleção Brasileira na

0: Copa do Mundo de 2026 em dois pontos da cidade, o sítio Trindade, na Zona Norte, e a Pracinha de Boa Viagem, na Zona Sul. A iniciativa é gratuita e busca reunir torcedores e forrozeiros durante todo o período junino. A estreia do Brasil acontece neste sábado, dia 13, contra o Marrocos, às 7 da noite. Além da exibição da partida em telões, a programação contará com apresentações de forró, atividades esportivas e ações de integração social. As transmissões também serão realizadas nos dias 19 e 24 de junho, quando a seleção enfrenta Haiti e Escócia. No sítio Trindade, os jogos serão integrados à programação oficial do São João do Recife, com shows de artistas como Caju e Castanha, Geraldo Azevedo, Cristina Amaral e Joyce Alane. A ação também faz parte da estratégia de divulgação do Recife como uma das cidades sede da Copa do Mundo Feminina do ano que vem, Anne.
1: Agora fique aí, porque hoje, véspera do jogo da seleção brasileira, véspera da estreia do caminho pro Hexa, porque a gente tem que pensar assim, né, gente? É o começo do caminho do Hexa. Então, véspera dessa estreia, João Lubambo, vamos fazer, começar com você o bolão do Rádio Livre, beleza?
0: Beleza.
1: Quanto vai ser o jogo, Brasil e Marrocos? 2x1,
0: sem medo de errar. 2x1, vitória da seleção. Vai sofrer, tá, Anne? Já se prepara.
1: 2x1, já faz assim, né? É. Apertadinho, não sei o que é o placar. É.
0: Vai ser apertado, mas vai vencer amanhã.
1: Vai?
0: Vai, 2x1.
1: Tá confiante?
0: Confiante.
1: 2x1,
0: agora nosso amigo Kevin Paz aqui do lado.
1: É, vamos lá, Kevin Paz, agora contigo, doutor da notícia. E aí, como é que vai ser amanhã, Brasil e Marrocos? O que é que você acha? O que é que você aposta no bolão do Rádio Livre?
2: Anne, eu tava falando com o Lubão mais cedo que essa estreia não necessariamente vai definir ou não o Hexa, porque a Argentina começou perdendo a Copa passada para a Arábia Saudita, de virada, inclusive.
1: E eu não, mas acho... deixa essa zica com eles, viu, sim?
2: Não, então.
1: Não
2: eu
1: vem
2: acho
1: com que... essa história pro lado da gente, não.
0: Ele
1: deixa
0: quer que a
1: com
0: gente perca pra ganhar.
1: Não, não, não, não, não, não, não.
2: E quando você perde o primeiro jogo, você já vê quais são os problemas ali da seleção pra poder se ajeitar
1: não
2: e
1: faz isso não,
2: melhorar.
1: Poxa.
2: Mas eu não acho que vai perder, não.
1: Glória.
2: Eu acho que vai ser 1x1. O Marrocos vai fazer um gol, porque
1: empate.
2: É nosso. Acho que as laterais da gente são muito defeituosas, acho que a gente tem muito problema nas laterais. E eles têm um lateral muito forte, que é Hakimi, dos melhores do mundo. O lateral marroquino, e eu acho que eles vão acabar favorecendo a partir desses problemas da laterais do Brasil, mas eu acho que a gente ainda empata gol de Rafinha.
1: Menino, ele não só disse o placar, como ele ainda disse quem vai fazer os gols, né? Eu não arrisco quem vai fazer os gols, não, mas eu acho que o Brasil vai ganhar. Eu tô com o Lubambo quando ele fala que vai ser difícil, assim. Mas eu acho que vai ser... O Marrocos vai fazer um gol, não sei que horas, não me importa, não me interessa. Mas o Brasil, acho que vai fazer 3. Eu aposto 3x1. Acho que vai ser difícil, assim, mas depois o Brasil vai engrenar,
2: né?
1: E vai fazer.
2: Eu tô nessa torcida, mas sendo objetivo, assim, eu acho que 1x1
1: Mas assim, se for 1x0 pro Brasil, tá bom. Meio a zero, a bola entrou, valendo.
2: O Marrocos foi pra semifinal, última Copa, né? Então tem que respeitar.
0: É jogo difícil. Meio a zero vai ser goleado amanhã.
1: Não, ó, peraí, poxa, também nem assim não.
2: Tem que golear o Haiti, o Haiti.
0: Olha,
1: eu acho que eu prefiro que o Brasil não goleie ninguém e que ganhe os jogos, chegue na final e ganhe.
0: É.
1: Prefiro. Não precisa golear, não precisa desses kikiki de goleada, jogada, nada disso. Só ganhe, meu filho. Só ganhe, tá ótimo.
0: Realista sim, confiante também, né?
1: Exato, exato.
0: É isso.
1: Então vamos lá. Eu postei aqui 3x1. Lubambo, 2x1. Kevin Paz, 1x1.
2: 1x1.
1: Vocês que estão nos ouvindo, quais são os seus palpites? Hoje me pediram pra todo mundo que está ouvindo a gente participar, pode escrever. Escreve e manda para o WhatsApp, porque eu vou lendo aqui e vai dar tempo de ler todo mundo. Então, eu quero saber o seu palpite. Participa do bolão do Rádio Livre. É só para a gente brincar aqui um pouquinho, tá? 99147-8520. Quanto você acha que vai ser o jogo entre Brasil e Marrocos, a estreia da seleção brasileira na Copa do Mundo?
0: Segunda-feira a gente vai cobrar geral quem acertou e quem errou.
1: Eu nunca acerto, não. Se eu acertar, tá ótimo. Né? Mas o que importa é que o Brasil ganhe. Não quero que Kevin acerte. Não quero, não quero.
2: Também não quero acertar, não.
1: E para os ouvintes, 99147-8520, me diz aí o que você está esperando do jogo de amanhã entre Brasil e Marrocos. Quanto vai ser esse jogo? Daqui a pouco a gente vai colocar mais ouvintes. Obrigada, meninos.
0: Até mais, Anne.
1: Eu vou fazer um intervalo rapidinho e volto já. 2h20.
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12: Rádio Livre está de volta em clima de Copa do Mundo. Só se fala na estreia do Brasil amanhã, né, gente? Contra o Marrocos. Agora vocês vão conhecer uns torcedores pernambucanos que são umas figuras. Chegou a hora do nosso...
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12: Que o torcedor pernambucano é uma figura, a gente sabe. Agora, numa época de Copa do Mundo e São João, a gente encontra uma figura dessa. Você é um cangaceiro torcedor, é, amigo?
14: É torcedor cangaceiro, caba da peste do Brasil.
12: Isso aí, fiquei até com medo.
14: Ah, se coçar aqui, eu meto o chumbo na canela.
12: Misericórdia, agora me diz, como é teu nome?
14: É Toninho Beira Seca.
12: Toninho?
14: Toninho.
12: É o teu nome artístico, né?
14: É, o nome artístico é Pimpolho.
12: É muito nome agora.
14: Não me fragou, é Pimpolho.

0: Nicarágua ter o nível de animação com a seleção brasileira para ganhar o Hexa?
1: É 10. Olha, Neymar vai tocar a bola para Paquetá. Paquetá vai tocar a bola para Vini Júnior. E gol!
0: Não importa esse negócio que o pessoal tá dizendo aí, de que não, porque a seleção não tá tão boa assim. Na hora da Copa é diferente. Tá acreditando nisso?
1: Diferente, porque o brasileiro, ele joga com coração, joga com sangue. O brasileiro, quando veste a camisa do Brasil, um jogador, ele dá até a última gota de sangue. Eu acredito na seleção brasileira que vai trazer esse Hexa. Eu acredito até o último ponto, menino.
0: Como é que seria o cangaceiro gritando o Hexa depois? Ganhou, levantou a taça. Como seria tu, cangaceiro, gritando o Hexa se tu fosse Galvão Bueno?
1: É gol! Eita peste, eita gota serena! Que taça bonita da gota! Vou levar pro meu setão, vou levar pra Recife! É a melhor taça do Hexa de todos os tempos! Gol!
0: Beleza, eu pedi só pra ele narrar o Hexa, ele narrou os gols.
1: Foi tudo!
2: A torcedora pernambucana não fica atrás não, viu? Encontrei Dona Maria no centro do Recife, enrolada com a bandeira do Brasil. Ela é comerciante. Também estava com brincos nas cores do Brasil, chapéu do Brasil. E na banquinha dela, de um canto a outro, estava cheio de bandeirinha, minha gente, do Brasil. Dona Maria trabalha no mesmo ponto, na Rua das Calçadas, há 20 anos. Já deu para perceber o quanto Dona Maria está confiante, né?
3: Com certeza. E dessa vez vai chegar a nossa taça pro Brasil.
0: A senhora é daquelas torcedoras que ficam assim, vibrando muito?
3: Muito. E positiva. Sou positiva mesmo.
2: Do centro do Recife para a zona sul da capital, encontrei um torcedor símbolo do esporte. Seu Ferreirinha, 90 anos de muito amor pelo futebol. Seu Ferreirinha sempre é encontrado com as fantasias nas cores vermelho e preta. Ele tem um quarto só com peças dedicadas ao time do coração, o esporte. Taças, camisas, bandeiras e muito mais. Mas em época de Copa também tem espaço para o verde e amarelo. E ele, claro, também se veste com as cores do Brasil.
0: Seu Ferreirinha, tá animado pro Hexa?
4: Tô com fé.
0: Tá com fé. Tô com fé.
4: É, vamos.
0: O senhor gostou da convocação de Neymar?
4: Gostei, gostei.
0: Acha que ele vai conseguir levar a seleção?
4: Vai conseguir, fica tranquilo. Ele vai ficar no lugar de eu e o Romário.
2: Da zona sul para a zona norte do Recife e já cheguei na Feira de Casa Amarela e vocês nem imaginam quem eu encontrei por aqui. Um torcedor, a cara de Militão. Militão é o zagueiro que não foi para a Copa porque se machucou, né? Eu levei um susto quando eu vi.
0: Oxente! Militão é você?
5: Meu nome é Luan Henrique e sou o sócio do Militão.
0: Luan tem quantos anos?
5: 33.
0: 33 anos, é a cara do Militão. Não foi pra Copa Militão porque tá machucado, teve uma lesão aí, mas o Luan tá aqui representando o Militão. O que que você acha que vai ser da seleção nessa Copa de 2026?
5: Eu acho que dá pra competir com as outras seleções, o grupo tá unido, né? Teve infelizmente a contusão do Wesley agora também, em cima da hora. Mas isso aí não vai abalar o grupo, não. Tenho certeza que o grupo tá unido e vai dar certo, se Deus quiser.
0: Muito bem, agora me conta, como é que começou essa história de Militão para você?
5: Começou há mais ou menos uns 4 anos atrás, Copa do Mundo. Aí eu comecei a fazer o corte moicano, né? Meio que querendo parecer com o Neymar. O pessoal acabou me assimilando com o Militão, né?
0: Mas enquanto o Militão tá jogando, né? Tá disputando os campeonatos, o que é que o sósia do Militão faz no dia a dia aqui no Recife?
5: Bom, eu trabalho como serviços gerais no aeroporto do Recife e crio meus conteúdos de sósia também.
0: Quando as pessoas te veem assim, pedem para tirar foto?
5: Pedem para tirar foto, as crianças pedem até para dar autógrafo também. E é muito massa essa recepção, né?
0: Que massa! Você atende por Militão ou você só atende por Luan, o sósia do Militão?
5: Hoje em dia é só Militão, é Militão pra lá, Militão pra cá, Luan não existe mais não, é só Militão.
0: Enquanto o Militão está se recuperando, o nosso Militão tá aqui na torcida. Agora vem o Hexa?
5: Com certeza, o Hexa vai vir esse ano, se Deus quiser.
2: Se Deus quiser. Que massa, gente, ó, torcedores, figuras demais, viu? Estão na rua, estão aí, ó, torcendo, empolgados com a seleção brasileira. Sei que a seleção brasileira esse ano, assim, essa Copa, a gente não tá, né, tão confiante, mas estamos com fé. Eu acho que isso é o mais importante. E hoje, aqui no Rádio Livre, a gente tá fazendo um bolão do Rádio Livre, tá? Então, quanto é que você acha?

0: que vai ser o placar de Brasil e Marrocos nessa estreia da nossa seleção, nessa caminhada pelo Hexa. Já tem muito ouvinte participando, mandem inscritos para poder dizer todos os placares que vocês mandarem, tá? Tem aqui seu Cícero dizendo que vai ser 2-1 pro Marrocos e o Brasil vai ter dois jogadores expulsos. Seu Cícero, sinceramente, eu acho que o senhor pode errar, viu? Eu espero que o senhor esteja errado. Obrigada pela sua participação. Tem também aqui André Luiz e Patrícia Almeida. Obrigada, inclusive, pela cocada, viu? Muito obrigada. Eles mandaram aqui o placar do jogo de amanhã, 0-0. Estão apostando no empate. Andrade Rio Doce também está apostando no empate entre Brasil e Marrocos, mas está igual a Kevin Paisa. Está apostando aqui no 1-1. E tem mais gente aqui. É o Rodrigo Alves Barbosa, do Janga, está dizendo que não está muito acreditando não no Brasil e acha que o Marrocos vai ganhar de 2-1. Já seu Gilvan, de Matriz da Luz, São Lourenço da Mata, tá dizendo que o Brasil vai ganhar de 3-1. Tô com o senhor, seu Gilvan. Tô com o senhor. Quem quiser participar do nosso bolão, 99147-8520 é o número do WhatsApp. Vou pro intervalo e volto já. 2h32.
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3: E aí, o trabalho vai ser mantido? Como é que vai ser, hein? Vamos entender melhor? Você sabe como é que vai ser o esquema de trabalho esse ano na Copa com os jogos da seleção?
4: A gente explica.
5: A Copa do Mundo aproxima torcedores de todos os tipos em prol de apenas um objetivo. A conquista do tão esperado hexacampeonato mundial da seleção canarinha. Nesse contexto, toda a sociedade quer acompanhar e torcer pelo Brasil. Mas os jogos do Brasil para a Copa do Mundo são considerados feriados? O que diz a nossa legislação sobre o assunto? A gente explica. A legislação brasileira não prevê um feriado, um ponto facultativo ou uma dispensa automática do trabalho durante as partidas da Copa do Mundo. De acordo com as regras trabalhistas em vigor, empresas da iniciativa privada não são obrigadas a liberar funcionários para assistir aos Jogos do Brasil. A Consolidação das Leis do Trabalho, CLT, não estabelece qualquer exceção para eventos esportivos, mesmo em competições de grande repercussão como a Copa do Mundo. Dessa forma, os dias de jogos seguem sendo considerados dias normais de trabalho, salvo se houver algum acordo interno, convenção coletiva ou determinação específica da empresa. Embora não exista uma regra nacional que transforme as partidas em feriado, estados e municípios podem adotar medidas próprias para os órgãos públicos, como alterações de expediente ou decretos de ponto facultativo. O Ministério da Gestão e da Inovação em Serviços Públicos publicou uma portaria com orientações sobre o expediente nos dias de jogos da Seleção Brasileira na Copa do Mundo de 2026. De forma excepcional, servidores públicos federais vão ter a saída antecipada autorizada conforme o horário de cada partida. Em dias de jogos às 2 da tarde, a liberação poderá ser a partir das 11 da manhã. Já para partidas às 4 da tarde, a saída será a partir da 1 da tarde. Segundo a regra, as horas não trabalhadas vão precisar ser compensadas entre os dias 3 de agosto e 30 de setembro de 2026. Caso essa compensação não seja realizada, o servidor federal deve sofrer desconto proporcional na remuneração. Em edições anteriores da Copa, algumas administrações públicas ajustaram os horários de funcionamento para permitir que servidores acompanhassem os jogos da seleção. Na fase de grupos da Copa de 2026, o Brasil tem 3 partidas programadas. A estreia vai ser neste sábado, em 13 de junho, contra o Marrocos. Depois, a equipe enfrenta o Haiti em 19 de junho, na sexta-feira, e encerra a participação na primeira fase diante da Escócia, no dia 24 de junho, que cairá numa quarta-feira. A decisão de flexibilizar horários, permitir home office,

0: Antecipar o encerramento do expediente ou conceder folga parcial fica a critério de cada empregador. Especialistas em relações trabalhistas destacam que, caso a empresa opte por liberar funcionários durante os jogos, é possível estabelecer compensação posterior das horas não trabalhadas, banco de horas ou outros mecanismos previstos na legislação e também em acordos coletivos. 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Kevin Paes para o Rádio Livre.
1: E se você que está nos ouvindo também tiver alguma dúvida sobre qualquer assunto, é só mandar para a gente, viu? 99147-8520 é o número do nosso WhatsApp para você participar com a gente aqui, mandar sua dúvida, sua pergunta. A gente vai atrás da resposta e a gente explica para você. O Rádio Livre vai fazer uma pausa aqui rapidinho, a gente volta já. 2h42.
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2: 2h47.
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2: Gente, seguinte, Rádio Livre continua em clima de Copa, que já é Copa, né? Então, assim, a gente só tá naquela expectativa pelo jogo do Brasil. Marcelino de Camaragibe, nosso ouvinte, pediu para que a gente fosse acompanhar os preços dos adereços, dos objetos de decoração para a Copa, né? Então, ele quer saber os preços. Germano Rodrigues foi saber se tá barato. Germano Rodrigues, boa tarde.
3: Olá, Anne Barreto. Boa tarde para você, boa tarde para todo mundo. Isso mesmo, eu tô no centro do Recife aqui, no comércio de rua da cidade, onde tudo é vendido, desde produtos como sapatos, camisas, calças, cuecas e também, nessa época, produtos que lembram a Copa do Mundo. E tal a correria aqui, viu? Para você olhe por aqui, Barreto, é verde e amarelo estampado nos produtos. 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São as capinhas de celular com a estampa do Brasil, verde e amarelo, com o símbolo da seleção brasileira. Deixa eu falar com a menina aqui. Boa tarde. É seu nome?
4: Letícia.
3: Letícia, a capinha com a cara do verde e amarelo do Brasil, tá saindo muito?
4: Sim, sim.
3: O que as pessoas chegam aqui procurando?
4: No momento, a capa do Brasil, né?
3: Qual o valor dela?
4: 25.
3: 25. Tá saindo muito?
4: Sim, sim.
3: E se chorar, a gente leva por 20, né?
4: Não.
3: Não, mas já tá barato já.
4: Tá.
3: Me diz uma coisa, você como vendedora e torcedora, tá confiante?
4: Sim, né? Todos nós tá confiante que vamos pegar o Hexa esse ano.
3: Ok. Obrigado. Boas vendas, viu? Viu, Barreto? Aqui ela vende capinha de celular estilizada com a capa, com a cor da nossa bandeira. Verde e amarelo, deixa eu falar com a vendedora aqui. Boa tarde, eu tô ao vivo na Rádio Jornal. Seu nome?
5: Fernanda.
3: Fernanda, você tá vendendo camisetas, álbum também de figurinha. Qual o valor da camisa aqui?
5: As camisas estão de 130, eu faço 120 à vista. E a jogador 150, tailandesa.
3: Então é aquela que é próxima à original?
5: É muito próximo, é quase idêntica à original, né? Muito próximo, é o valor, é a primeira linha.
3: Ou seja, dá pra comprar e torcer amanhã pra...
5: Beleza, 120 à vista.
3: Me diz que a senhora que tá ao vivo aqui na Rádio Jornal, a senhora é torcedora do Brasil?
5: Sim.
3: Eu vi que a senhora perguntou o valor da camisa aí. Vai levar? Tá pesquisando?
5: Tô pesquisando.
3: Me diz outra coisa. Seu nome completo?
5: Silvânia.
3: Silvânia, a senhora mora onde aqui?
5: Aqui moro na cidade universitária.
3: Então a senhora tá confiante pro nosso ex aqui?
5: Com certeza.
3: Então tá bom. Muito obrigado, viu? Boas compras pra você. Barreto, aqui não para, viu? Para não, viu? Vendendo a camisa, tá aqui na rua. Onde você passa, encontra, tem a vuvuzela. Tá um verdadeiro comércio, Barreto. E como pra quem tá nos ouvindo da Rádio Jornal, né, igual o Marcelino, nossos ouvintes, um dos nossos ouvintes, né, pediu para que a gente fizesse com decoração, né, chamasse a atenção, é o que a gente tá fazendo aqui. Tem decoração, tem as fitinhas, Barreto, pro Marcelino para colocar na frente de casa, para chamar a atenção. 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Ó, me diz outra coisa. Qual o valor da tua bandeira aqui, querida?
6: 25.
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3: E tem tamanho de bandeira?
6: 1,60m por 1.
3: E me diz você, como vendedora, tá na expectativa de vender muito nessa Copa?
6: Com certeza. Com certeza.
3: Então tá bom. Seu nome?
6: Marcelo.
3: Marcelo, obrigado, boas vendas. Barreto, então é isso, ó. Tem bandeira a R$20, camisa apagando R$140, acima desse valor você já encontra, camisetas mais baratas. 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

0: seleção brasileira. Todo mundo que eu conversei está muito positivo que a gente esse ano traga, né? O Hexa para aqui pro Brasil e leve, seja o campeão dessa Copa do Mundo. 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Por enquanto é isso, Barreto. Volto com você aos estúdios.
1: Obrigada, Germano. Estão aí os preços, né, minha gente? Realmente o comércio tá fervendo, tá se dividindo entre Copa e São João, mas agora, véspera do Jogo do Brasil, aí só dá a Copa. Falando no funcionamento do comércio, como os Jogos do Brasil, eles vão ser à noite, então o comércio de rua normalmente tá fechado nesse horário, né? Mas os shoppings estão abertos, então, amanhã, sábado, o Brasil entra em campo às 7 horas da noite. Então, os shoppings da região metropolitana, a maioria deles, vão fechar meia hora antes, ou seja, vão funcionar das 9, que é o horário que abre, até 6:30 da noite. Menos o shopping Tacaruna, Camará, Costa Dourada, ETC, Igarassu e Recife Outlet. Esses shoppings vão fechar mais cedo, vão fechar às 6 horas da tarde. Então, para você que vai para o shopping, sabe que ele vai fechar ou às 6 da tarde ou às 6:30. A maioria é 6:30. Mas o shopping ETC, Tacaruna, Camará, Costa Dourada, Igarassu e Recife Outlet estão previstos para fecharem amanhã, sábado, dia do Jogo do Brasil, às 6 horas da tarde. Fazer um intervalo e eu volto já. 2:53.
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5: Aqui é Neto, da Ilha do Maruim, dizendo que o Brasil vai perder de 2-1 para o Marrocos. Alvimar, da UR7, na Várzea, disse que vai ser 3-0 para o Brasil. Tá confiantíssimo, seu Alvimar, aqui com a gente. Tem também Carlos André, de Campo Grande, 3-0 Brasil. Ele tá dizendo aqui, muito bom, gostei também. Eu gosto de gente confiante, gente. Desculpa, eu realmente sou otimista. Aí tem aqui o seu Joabson, de Campo Grande, dizendo que vai ser Brasil 2-0. Tem Ribamar, de Santa Cruz do Capibaribe, dizendo que vai ser 2-1 para o Brasil. E seu José tá dizendo que vai ser 1-0 pro Brasil no sufoco. Olha, seu José, se for 1-0, 0.5-0 para o Brasil ganhar, já tá ótimo, já tá maravilhoso. Bem, mudando um pouquinho a chave de Copa do Mundo para São João. E quem chega com as informações dessa festa maravilhosa, que é a Festa Junina, a Festa de São João, João Lubambo, né? Ele que nasceu dia 24 de junho. Dia de São João.
6: É isso, Sônia. Tá chegando, inclusive. Tá chegando. Pois é, a gente vai começar falando do São João de Caruaru, que entra no seu terceiro fim de semana e promete atrair milhares de pessoas ao pátio de eventos Luiz Gonzaga. A programação começa nesta sexta-feira, Dia dos Namorados, com os shows de Batista Lima e do cantor Roberto Carlos, que sobe ao palco às 20h30 da noite, em uma apresentação gratuita e histórica na capital do forró. No sábado, dia 13, a festa continua com transmissão do jogo da Seleção Brasileira e shows de Guilherme Topado, Zé Vaqueiro, Bel Marques e Alok. Já no domingo, dia 14, o público poderá acompanhar apresentações de Calango Aceso, Clever Lemos, Michele Andrade e Sorriso Maroto. A expectativa da organização é de mais um fim de semana de grande movimentação, reunindo forró, sertanejo, música eletrônica, pagode e atrações nacionais. É um dos maiores festejos juninos do país, Anne.
5: Massa demais. Você trouxe as informações do São João de Caruaru, não é isso?
6: Isso.
5: E o de Arco Verde?
6: Começa nesta sexta-feira, o São João de Arco Verde 2026, considerado um dos maiores festejos juninos do sertão pernambucano. A programação reúne atrações nacionais e regionais, além de apresentações culturais espalhadas pelos polos da cidade. Entre os destaques da festa estão os shows de Xande Avião, João Gomes, Léo Foguete, Mari Fernandes, Priscila Senna e Flávio José. A prefeitura também montou um esquema especial de segurança, mobilidade e saúde para atender moradores e turistas durante o evento. A expectativa é de que milhares de pessoas passem por Arco Verde ao longo dos dias de festa, movimentando o comércio, a rede hoteleira e a economia local, Anny.
5: Massa demais. Obrigada, João Lubambo, trazendo as informações do São João. Valeu.
6: Valeu, Anny.
5: Valeu. Vamos pro nosso Boca no Trombone.
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5: A gente vai começar com um ouvinte que preferiu não se identificar. Vamos ouvir.
8: Ando Barreto, boa tarde. Eu não gostaria de me identificar. Veja só, aqui em Rio Doce, na Policlínica 1, não tem computador para a médica ver os nossos exames. Outra, Ana, o posto Beira-Mãe da Rua 5 já faz 6 meses que não tem médico, porque eles não pagam. Ana, pelo amor de Deus, Ana, nós precisamos aqui de sua ajuda. Colabora aí, Ana. Manda investigar isso aí.
5: Meu
8: o
5: Deus.
8: Médico chega, quando faz um mês, vai embora. Porque eles não pagam. Posto Beira-Mangue em Rio Doce, primeira etapa. E a Policlínica 1 não tem computador para os médicos trabalhar.
5: Absurdo isso, absurdo. Esse nosso ouvinte não se identificou, mas trouxe denúncias bem graves. Então, vamos sim atrás dessas respostas. O que é que está acontecendo? Por que está desse jeito, né? E, gente, é muito tempo já. Então, Prefeitura de Olinda, se pronuncie, Policlínica aí, o posto de saúde também. Vamos atrás dessas respostas para o senhor e para todo mundo que está usando, ou tentando usar, né, essas unidades de saúde. Agora, Cascato do Posto da Panela.
9: Boa tarde, Anny Barreto, Cascato do Posto da Panela. Anny, você pegando a 232, preço do etanol e da gasolina comparado aqui dentro da região metropolitana de Recife, está uma diferença absurda. Então fica aqui meu apelo às autoridades competentes. E hoje é aniversário de um grande ouvinte seu, grande ouvinte do Rádio Livre, o seu Severo, lá do Parque Santana. Manda os parabéns para ele.
5: Parabéns, seu Severo, do Parque Santana, sempre com a gente. Obrigada, viu? Um abraço grande pro senhor. Muita saúde, muitos anos de vida e muitas bênçãos também na sua vida, viu? Parabéns, seu Severo. Tem também aqui seu Josué Rodrigues, ele mora na Iputinga, e ele disse que na rua Professor ele botou Teódulo, eu não sei se é Teódulo, mas assim, Professor Teódulo Miranda foi o que ele escreveu aqui. Ele disse que lá, há mais de 15 dias, não chega água. Disse que já reclamou para a Compesa, mas que isso não adiantou. E aí pediu para a gente divulgar essa reclamação clara. E a gente não só divulga aqui, mas a gente vai atrás da Compesa também. Atenção, Compesa, pessoal da Iputinga, mais de 15 dias sem água. Ontem eu falei do pessoal do Ibura, que está mais de um mês sem água. Gente, é um absurdo o que está acontecendo. Vamos atrás da Compesa, sim. Obrigada também, seu Josué, do bairro da Iputinga. Eu sou o Boca no Trombone de hoje, segunda-feira, tem mais.
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5: Vamos para mais um giro de notícias com o doutor da notícia, Kevin Paes. Boa tarde.
10: Olá, Anny. Boa tarde para você. Boa tarde também aos ouvintes. O presidente Luiz Inácio Lula da Silva, do PT, afirmou nesta sexta-feira que terminou as sessões de radioterapia no couro cabeludo após a retirada de um câncer de pele em abril. Os procedimentos tiveram início no mês passado no Hospital Sírio-Libanês, que classificou a intervenção como tratamento complementar. A declaração foi feita durante o anúncio da linha de crédito para entregadores de aplicativos financiarem motos novas no Palácio do Planalto. Na ocasião do início das sessões, o Hospital Sírio-Libanês informou que os procedimentos tinham caráter preventivo e não provocam efeitos colaterais. Por isso, Lula poderia continuar normalmente cumprindo agendas e mantendo a rotina. Kevin Paes, Rádio Jornal, Rádio Notícia.
5: Obrigada, e só para fechar aqui nosso bolão do Rádio Livre, Cleiton do Rosarinho disse que o Brasil vai ganhar de 2-1 do Marrocos, Edinho de Água Fria disse que vai ser 4-0 para o Brasil, Canindé disse que vai ser 3-2 para o Brasil, Júnior do Parcel de Caruaru disse que vai ser 2-0 para o Brasil, e aqui tem também, deixa eu ver se ele se identificou, gente, é um ouvinte que está dizendo que vai ser 2-1, mas não botou o nome. Aline do bairro de São José, diz que vai ser 2-1 para o Brasil. André do Ipsep, 2-0 para o Brasil. E tem aqui também mais um. Wellington Tavares do Nascimento, 3-2 para o Brasil. Ele colocou aqui, tá? Diz que não está muito confiante, mas é brasileiro. Muito bem, eu também sou essa pessoa. E tem

0: Marco de Camaragibe dizendo que vai ser 3-1 para o Brasil. Rodolfo dizendo que o Brasil vai perder de 2-1. Aqui os ouvintes estão meio divididos, mas o Wanderson de Empiedade disse que o Brasil também vai perder de 2-1. Eu espero que o Sérgio esteja certo, porque ele está dizendo que o Brasil vai ganhar de 2-1. Espero que o Brasil ganhe de verdade. Gente, fazer um intervalo, na volta tem um consultório falando sobre o quanto o amor pode fazer bem para a nossa saúde. Até já. 3:07.
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0: Já notaram que hoje o consultório do Rádio Livre tá no clima de romance, né? A gente abriu espaço aqui para os casais apaixonados. E para falar sobre o amor, será que o amor faz bem para a saúde, gente? Vamos abrir aqui o nosso consultório, também quero ouvir vocês, mas vamos conversar aqui no consultório com a psicóloga e psicoterapeuta Adriana Barros, ela que atua com atendimento a criança, adolescente, adulto, terapia de casal. Boa tarde, Adriana, seja bem-vinda.
1: Boa tarde, Anne. Boa tarde, ouvintes. Muito obrigada pelo convite. O tema é maravilhoso e principalmente no dia de hoje, não é?
0: Dia dos namorados, é isso mesmo. A gente já aqui abrindo espaço para os casais apaixonados. Obrigada, viu, Adriana, por estar com a gente nesse consultório especial de hoje.
1: Isso.
0: Também vamos conversar com o médico cardiologista, doutor Paulo Gaioso, está com a gente, ele que tem residência de clínica médica pelo Hospital da Restauração, de cardiologia pelo PROCAP, atende no Hospital Português, onde é plantonista de cardiointervencivismo e está com a gente. Boa tarde, doutor Paulo Gaioso, seja muito bem-vindo também ao nosso consultório.
2: Olá, boa tarde. Olá, boa tarde.
0: Que bom, doutor, tê-lo com a gente nesse consultório aqui. Hoje, todo apaixonado, esse consultório hoje está todo em clima de romance. E os casais que nos ouvem, vocês estão felizes no relacionamento? Assim, acham que faz bem para a vida, para a saúde, para o coração, né? Porque a gente vai falar sobre isso aqui. Faz bem para a saúde emocional? Como é que está o relacionamento de vocês? Vocês acham que o amor, quando ele é bem vivido, ele pode fazer muito bem para o nosso corpo, para a nossa mente? Manda aí a tua mensagem, 991478520. Me diz quanto tempo vocês já estão namorando. Conta tudo, eu quero saber tudo aqui no consultório. Se tiver dúvidas, manda aqui a Adriana, doutor Paulo, também estão com a gente, para poder dar orientações para vocês. 991478520, número do nosso WhatsApp. Vou começar falando com a Adriana Barros, ela que é psicóloga, psicoterapeuta, e inclusive ela atua com terapia de casal, né? Então ela tá aí sempre com os casais também. Adriana, quando esse relacionamento, ele é bem vivido, assim, faz bem para a saúde emocional?
1: Muito, Anne, muito. A pessoa, quando está apaixonada, quando ela se permite viver o amor, ela se conecta a algo muito importante na dinâmica humana. Qual é a primeira necessidade emocional do ser humano? Conexão e pertencimento. Então, quando as pessoas estão vivenciando o amor, elas se sentem pertencentes, elas se sentem conectadas, aumenta a autoestima. Todo mundo sabe que quando você conhece alguém novo, você cuida mais do seu corpo, o autocuidado aumenta, isso é visível. Inclusive, é uma pista, né? Quando a pessoa começa a se cuidar, o que é que está acontecendo?
0: Entendi.
1: Não é? Então, isso já dá uma pista de que tem alguma coisa no ar. Minimiza muito o estresse, porque o amor libera oxitocina, que é um hormônio da felicidade, que é antagônico ao cortisol, o hormônio do estresse. Então, quando você está perto das pessoas que você ama, quando você abraça, nós aqui brasileiros somos muito contato, então a gente gosta daquele abraço, então isso traz muita conexão, minimiza a ansiedade, minimiza a depressão, as pessoas vão para um comportamento mais ativo, elas se apropriam da sua vida, elas começam a se sentir pertencente ao amor e à vida.
0: A gente fala tanto da saúde do corpo, mas saúde da mente, o amor também faz muito bem,
1: muito
0: não faz?
1: Muito bem, muito bem.
0: Agora, claro que quando a gente diz assim, esse é um coração apaixonado, né? Quando você tá triste, desiludido,

0: correspondido, você está de coração partido. Quando você está amando e está sendo correspondido, aí fica aquele coração meloso, né? Apaixonado. Vamos saber se realmente, assim, o coração muda, doutor Paulo, quando a gente está apaixonado, de fato?
1: Muda, sim, tá certo. E, primeiramente, antes de tudo, assim, amar faz muito bem à saúde, tá certo. Faz muito bem ao coração. Agora, o outro extremo, tá certo, as decepções amorosas, tá certo, as tristezas que vêm com o amor também fazem mal à saúde. Você falou muito bem do coração partido aí, né? O coração se quebra. A gente tem um síndrome na cardiologia, que é a síndrome do coração partido. E que a gente achava que era uma coisa até um pouco rara, hoje a gente vê que é bem comum. São depois estresses emocionais intensos, tá certo? Que alguns pacientes têm sintomas, têm ataques cardíacos, para assim dizer, né? Tem sintomas que são piores que o infarto.
0: Nossa!
1: Então, assim, não basta se amar, né? Assim, tem que se amar corretamente, não é? A gente tem que evitar esse estresse, tem que ter respeito, tá certo? Porque senão, mesmo um relacionamento amoroso, a gente pode ter esse tipo de acontecimento, que é grave, gravíssimo.
0: Uhum, sim. Agora, quando faz bem, quando você diz assim, ah, faz muito bem pro coração, faz muito bem como, assim, especificamente, assim? Queria que você explicasse pra gente. Porque o coração da gente fica acelerado. A gente, quando ama, né, e aí chega perto da pessoa amada, o coração acelera, dá um frio na barriga, né, minha gente? Aí o coração acelera e tudo mais. Mas como é que fica o coração quando a gente tá aí vivenciando um grande amor?
1: Olha, um aceleramento é normal quando se está apaixonado, né, quando se ama. Mas, no geral, o que a gente sabe no coração é que o amor, assim, ele traz um fator protetor para o coração, entendeu? O coração bate melhor, funciona melhor, tá certo? E é protegido de doenças, tá certo? A gente, paciente que ama, que tem relacionamento amoroso, um relacionamento bom, na verdade, né? Ele tem menos chance de infartar, tá certo? A doutora assim, falar aí, tá certo? Quando a gente se ama, a gente se cuida mais. Não só a gente se cuida mais, como também nossos parceiros, eles acabam cuidando mais da gente. Isso só ocorre quando tem uma relação amorosa. A gente sabe que, por exemplo, casais que se amam, que têm uma relação boa, eles cuidam muito bem do outro, fazem questão que o outro tome o remédio, tá certo? Aderência medicamentosa.
0: Cuida,
1: então, assim,
0: né?
1: Amar é perfeito. É, amar é tudo.
0: Olha aí, tá vendo? Agora, Boris, Leonardo Boris, que daqui do Escrete de Ouro da Rádio Jornal, falou assim, eu já ouvi falar que paixão é que faz mal para a saúde. Porque é passageira, porque é só intenso e pronto. Paixão faz mal para a saúde, assim, para o corpo, Adriana, assim, ou para esse estado emocional que a gente fala assim. Porque quando a gente fala do amor, a gente está falando desse relacionamento legal, gostoso, né? Que não precisa ser de 30, 40, 50 anos, 60. Se for ótimo e se for maravilhoso, melhor ainda. Mas é aquele relacionamento assim que a gente sabe que vai durar um pouquinho. A paixão não, ela pode ser muito intensa ali e daqui a pouco acaba. E ele disse que já ouviu falar que faz mal. Faz mal?
2: Quando ela é vivida dessa forma, sim. Mas quando ela é vivida como uma transição para o amor, não. Porque a paixão, muitas vezes, a pessoa, ela, quando a paixão é vivida como uma dependência emocional, a pessoa tende a se abandonar. Então, ela faz o oposto. Então, muitas vezes as pessoas, eu sempre digo que observe que a paixão tem muito de projeção. Às vezes você gosta de características no outro, que na verdade são suas, mas você ainda não percebeu. E aí você vai e se apaixona. Isso é uma visão bem psicanalítica, né? Então você vai e se apaixona pelo outro e você cria uma história sobre o outro. Quando você começa a conviver, aquela sua construção sobre o outro muitas vezes não corresponde. É quando você vem para a realidade. A gente tem necessidades emocionais que precisam ser bem trabalhadas na infância. E vamos reverberar isso na fase adulta. Então, por exemplo, uma pessoa que tem não foi bem trabalhado em relação a sensações de abandono, é muito possível que ela desenvolva uma dependência emocional. Uma pessoa com dependência emocional, ela até acredita que está apaixonada. Ela até vai dizer, mas eu amo muito. E existe uma confusão da questão do amor e da paixão. É como o médico colocou, quem ama, cuida. Realmente quem ama, cuida. Mas não é só cuidar do outro. Começa um processo de querer cuidar de si. E a paixão, muitas vezes, é você esquecendo de si e vendo apenas o teu objeto de paixão. Então, se essa paixão inicial for aquela admiração, estou apaixonada, comecei a conhecer aquela pessoa e vou, com o tempo, tramitando aquelas diferenças, porque amor é isso, né? Amor, você vai estar muito perto das diferenças, mas esse amor vai te fortalecer para lidar com as diferenças. Então, quando você está muito perto disso e você consegue...

0: consegue superar as diferenças, vai se transformando em amor. Quando isso realmente é funcional, tranquilo, mas quando essa paixão vem aquele, eu estou apaixonada, mas o outro vai embora, eu não consigo me conectar, passa por processo do, o ciúme passa a ser muito grande, isso prejudica muito o emocional das pessoas.
1: Vira dependência,
0: vira,
1: né?
0: Vira dependência.
1: Eu agora queria passar para o Dr. Paulo, assim, as pessoas sofrem, acabam sofrendo com isso, e o coração sente também. Não é um coração partido, porque não está assim, desiludido, não é que a pessoa não gosta, mas está dependente, né? Como a doutora Adriana colocou aqui, você está muito dependente, você acaba sofrendo. Todas as emoções, eu vou trazer assim, para ver se eu vou conseguir me colocar bem aqui. Todas as emoções que a gente tem, todos os sentimentos que a gente tem, muito intenso, seja assim, estou amando muito, estou muito feliz, sei o quê, fez bem pro coração. Estou dependente, meu Deus, eu não consigo. Isso também vai fazer muito mal pro coração, essa intensidade das emoções.
0: As polaridades, né?
1: Podem fazer muito mal pro coração também?
2: Claramente, e assim, quando você fala esse tipo de sentimento, a gente não pode, acho que a doutora psicóloga pode até explicar, tem um pouco de ansiedade associado com isso, né? O paciente fica dependente do afeto daquela pessoa. Então, isso não é saudável de forma alguma, gera ansiedade, gera estresse, tá certo? E é um estresse que pode ficar contínuo, tá? E a gente sabe que estresse hoje em dia é um fator de risco enorme para doença cardíaca, tá certo? Para infarto, tá certo? Para insuficiência cardíaca, assim, acho que a gente tá batendo a mesma tecla desde o começo, não é? Não basta somar, tem que amar direito, né?
1: Tem que amar direito, olha aí, gente. Quero ouvir vocês, como é que é o relacionamento de vocês? Tá muito legal, é legal, é um amor mesmo, assim, faz bem pra vocês? Ou não? Vocês querem uma orientação aqui de Adriana? A Adriana tá aqui, ela é ótima pra isso também. E aí tem o doutor Paulo, que pode falar também de como o coração funciona nesses momentos, né? Porque tudo relacionado a amor e a paixão, a gente vai logo pro coração. Diz que o coração é quem escolhe quem a gente vai amar. Daqui a pouco eu vou perguntar isso para ele, se a medicina já descobriu se é assim mesmo. Bem, quem quiser participar, 99147-8520 é o número do nosso WhatsApp, tá? Pode mandar sua mensagem, pode mandar seu áudio, aproveita, já manda também aquela declaração de amor pro seu amado ou pra sua amada. Fazer um intervalo e volto já. 3h24.
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0: Vamos continuando aqui nosso consultório, hoje falando sobre o quanto o amor pode trazer benefícios para a sua saúde. Do corpo, da mente, do coração. A gente está conversando aqui com o médico cardiologista, Dr. Paulo Gaioso, também com a psicóloga e psicoterapeuta Adriana Barros. E tem um ouvinte que está participando também, mandou um áudio para a gente, vamos escutar o que ele diz.
1: Rádio Jornal, minha segunda família. Eu amo a Rádio Jornal. Quero aqui desejar um feliz dia da namorada, minha esposa Nancy Félix da Oliveira. É Walter Cunha aqui do Cabo de Santo Agostinho. Um forte abraço, família Rádio Jornal.
0: Obrigada, seu Walter. Parabéns aí para dona Nancy também, viu? Que o relacionamento de vocês continue assim, sempre. Muito bom, muito legal. Fazendo bem para os dois, né? Que massa. E aí, vou conversar aqui com a Adriana. Ele não fala o tempo que ele tá com a dona Nancy, né? Pode ser um relacionamento bem recente, pode ser um relacionamento bem duradouro. Faz diferença o tempo do relacionamento para esse bem todo que o amor traz para o nosso corpo, a nossa mente, Adriana?
2: O que faz diferença é a conexão. Às vezes, relacionamentos com menos tempo, eles têm conexão, assim como relacionamentos de mais tempo têm conexão. E se o relacionamento tiver pouco tempo ou muito tempo, mas o casal não estiver conectado, não dialogar, não estiver um para o outro, não vai adiantar. Então, o que faz a diferença, se a gente conseguir nesse muito tempo se conectar, estar para o outro, olhar para o outro, cuidar do outro, ter essa sintonia, ajudar mutuamente, nos sentirmos pertencentes à relação, é excelente, independente do tempo, porque o que vale é o amor, Ana.
0: O que vale aí é a qualidade.
2: A qualidade, por exemplo, o que assim, vale, né? É a qualidade. É como o doutor falou, amar direito. Vamos amar direito. Não vamos amar pela metade, vamos amar de verdade.
0: Olha, doutor Paulo Gaioso, médico cardiologista que está com a gente hoje, falou que faz muito bem para o coração amar. Mas claro, né? Amar direito, amar bem, esse amor que traz

0: vai lá e vai ter um infarto, vai ter um negócio assim, pode acontecer isso?
1: Pode
0: Ave Maria.
1: Infelizmente pode acontecer. Infelizmente pode acontecer.
0: Então se...
1: Não é incomum, tá certo? Não é incomum isso acontecer. Esses picos pressóricos podem ter também, tá certo? Assim, todo estresse que a gente passa, toda ansiedade, geralmente vem com pior, mas obviamente que se isso permanecer por muito tempo, a gente tem problemas, né? Mas infelizmente as brigas de casais também podem causar isso. É por isso que a gente tem que ter respeito.
0: É. E aí, nada de aferir a pressão logo depois da briga, né? Porque vai tomar um susto, né, doutor?
1: Por favor, não.
0: Não façam isso, tá vendo? Se vai ali dar uma
1: discussão. Não façam isso.
0: Se tá tendo problema, relaxa. Deixa passar o tempo pra você pegar. Aí a gente vai aferir a pressão quanto tempo depois? Pra ver se tá certinho a mesma coisa. Porque na hora vai ser o pico do estresse, né?
1: Olha, só a filha quando tiver calmo. Quando tiver resolvido o problema.
0: Tá certo. Agora a Adriana tá aqui. Adriana, e a gente tá rindo, a gente tá brincando, porque a gente sabe que isso pode acontecer, de fato, né? E na hora, a pessoa vai dizer assim, ah, você vai me matar do coração ainda, viu, com isso e tal. Como lidar com esses momentos difíceis? Mesmo você amando a outra pessoa, você pode ter um momento, assim, difícil, de briga, no sentido de discussão, não é violência, tá, gente? Uma discussão ali e tudo, e se estressar, né? Então, como lidar com isso?
2: Cultivando sempre o diálogo na relação. Casais que dialogam, que têm a prática do diálogo, mesmo quando eles estão em um momento de diferença, eles vão entender, porque eles se conhecem, aguardar o tempo do outro. Porque, como você colocou bem, vão existir diferenças e muitas diferenças. Eu sempre oriento os meus casais que no momento de briga, principalmente se for à noite, pelo menos toque no outro ou diga ao outro, a gente não vai conversar hoje, mas dorme em paz, eu te amo, a gente amanhã conversa sobre isso. Porque aquieta o sono do outro, não é? Aquele casal que vai dormir brigado, Ana, ele amanhece brigado. Uhum. E quanto mais hiato, quanto mais problemas, mais separação. E é mais difícil esse voltar, mas aquele casal que realmente consegue se programar no diálogo, respeitar a diferença, porque vão existir diferenças. A gente foi uma pessoa criada por uma família, outra por outra, pensamentos, às vezes culturas totalmente distintas, e se apaixonam. Se apaixonam, vivem a história, resolvem desenvolver esse relacionamento e vão ter diferenças. Às vezes são pessoas que têm pensamentos divergentes em relação aos filhos. Qual é a escola, sim, que eu coloco, não é? Qual é a religião que eu quero seguir? Então, são diferenças que vão ter relação com os valores de cada um. E, às vezes, valores são pontos inegociáveis. Então, a gente precisa ter muito jogo de cintura no diálogo, estar atento a qual é a necessidade do outro, qual é a minha necessidade, respeito acima de tudo. E se for na hora de dormir, ou se a briga continuar até de noite, fala para o outro que isso vai ser resolvido, mas não dorme brigado, não. Porque se acontecer, o coração dá um pico, a dor e a culpa, ela vai acompanhar para o resto da vida.
0: É, e vai ser dormindo ainda, vai ser pior. Ninguém não vai nem ver para salvar. Né, doutor? Pode ter algo fulminante, sei lá.
2: Ai.
0: Isso é mais perigoso em pessoas mais jovens ou mais experientes?
1: Opa, eu não entendi a pergunta.
0: Se essa condição de algo fulminante ou uma raiva que subiu assim, muita pressão e pode ter algo no coração, é mais perigoso em pessoas mais jovens ou mais experientes?
1: Não, assim, veja, para todo mundo é perigoso, na verdade. Aquela questão do coração partido que eu falei, eu já vi gente jovem, ficou muito grave. A gente está brincando aqui, mas a gente vê que esses aspectos da nossa vida, eles impactam muito na nossa saúde. A gente não é separado, a gente não é a mente, não é o corpo e a mente. A gente é tudo a mesma coisa, entendeu?
0: Isso.
1: Qual momento? Um bom mente leva um bom coração. Uma boa relação leva uma boa mente e um bom coração, sabe? E a gente tem que tomar cuidado, porque isso afeta todas as idades, tá certo? Agora, obviamente, pacientes mais idosos, como tem um pouco mais de fragilidade, isso pode ser grave. Agora, experiência própria, já vi gente jovem, foi bem grave.
0: Tá vendo? Então, não tem idade nem para amar e nem para ter problema. Então, se você está nos ouvindo, procure aí o seu amor direitinho, Mas tenta viver bem, né? Vai ter suas divergências, segue aqui o conselho de Adriana para não ter os problemas que o doutor Paulo está dizendo que a gente pode ter aqui. Subir a pressão, ter um problema no coração, inclusive um infarto, e isso é bem perigoso. Estou vendo que tem muitos ouvintes aqui participando, mandando mensagens, perguntas também. E se você quiser participar, 99147-8520 é o

0: número do nosso WhatsApp. Quer mandar uma declaração de amor para o seu amado, para sua amada? Aproveita. Está na Rádio Jornal, está todo mundo ouvindo. Todo mundo vai ouvir os amigos, vai dizer, olha, eu vi, viu, que massa. Então, 991478520, manda aí o teu áudio, a tua mensagem para fazer essa declaração também. Fazer um intervalo e volto já. 3h37.
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0: Eita, que o consultório hoje tá muito romântico, né, minha gente? É o dia dos namorados, mas esse romantismo ele tem que durar todos os dias, tá? Porque o amor tá para ser vivido e a gente tá descobrindo aqui no consultório que amar faz realmente muito bem para a saúde. A gente tá conversando aqui com a psicóloga e psicoterapeuta Adriana Barros, também com o médico cardiologista Dr. Paulo Gaioso. E tem um ouvinte com a gente também que mandou um áudio. Vamos escutar o que ela diz.
1: Feliz dias namorado, papai.
2: Os meninos são os melhores presentes que você podia me dar.
0: Ah! Gente, vocês acabaram de ouvir a mensagem da esposa de Dr. Paulo. Tô vendo aqui o rosto dele. Olha, tá vermelho. Ele reconheceu na hora a voz. Parabéns, Dr. Paulo. Tá vendo que surpresa boa? Muito bem.
3: Ótimo. Não vou nem medir minha pressão agora.
0: Ai, meu Deus. Então, ó, pode também agradecer aí a sua esposa. Ela me mandou uma mensagem, manda um áudio que ele vai ficar feliz. Ficou mesmo. Olha aí, que surpresa.
3: Minha esposa, assim, é meu amor da minha vida. Eu sou apaixonado por ela, assim, sempre. Sempre. O tempo todo.
0: Que massa. Tá vendo? Dr. Paulo falou assim, não vou medir a pressão agora. Mas se tiver aumentado um pouquinho, pelo menos foi uma coisa boa, não foi, doutor? Aí tudo bem.
3: Oi, é emoção, né?
0: Parabéns pela família, viu, doutor Paulo? E obrigada também à sua esposa, que mandou essa mensagem muito legal. A gente ficou muito feliz aqui de poder receber e fazer essa surpresa também. Adriana Barros, antes, eu ia fazer uma pergunta para você, deixa eu perguntar aqui, doutor. Doutor, quanto tempo o senhor está com a sua esposa?
3: Minha esposa? Eu conheço minha esposa há anos.
0: Travou aqui e não consegui ouvir.
4: Não consegui.
3: Conheço minha esposa há mais de 10 anos, a gente é namorada há muito tempo já.
0: Olha aí, há muito tempo. Então, uma declaração dessa, depois de tanto tempo, faz muito bem, não faz?
5: Só alimenta a alma, só conecta mais ainda o casal. Quando um casal é elogiado, o que é que ele vai perceber? Ele percebe que está no caminho certo. Uhum. Então, ele vai se esforçar para que aquilo continue, porque essa sensação, ela traz equilíbrio, ela traz uma coisa muito importante, que se chama regulação emocional. Quando eu me sinto em uma relação que a gente chama de apego seguro, eu caminho na vida de uma forma muito mais funcional, Anne. As pessoas precisam viver mais essas relações seguras, porque elas fortalecem as emoções, elas fortalecem as conexões. Então, o amor realmente é algo que move a vida, move o ser humano, motiva o ser humano. E quanto mais conexão, principalmente quando a gente vê essa família estruturada, uhum, esses filhos vão ser reflexo dessa família funcional. Então, esse amor não é só para o casal, isso vai reverberar sim na saúde mental dos filhos que a gente está criando, as pessoas que a gente está, as crianças que estão sendo criadas para a vida.
0: Então, não é só, não faz bem só apenas para o casal que está vivenciando aquele relacionamento, né? Quem está perto, como os filhos, por exemplo, também se beneficiam.
5: São grandes beneficiários, com certeza. Com certeza.
0: Nossa. Doutor Paulo Gaioso, se alguém lhe perguntasse, olha, o senhor como médico tem medida certa para amar, o que é que o senhor diria?
3: Amar sem medidas. É totalmente recomendável, apoio. Sem restrição.
0: Sem restrição, tá para todo mundo, né? Dose máxima, é. Muito bem. Olha aí, minha gente, quer cuidar bem?

0: que não sabe viver sem ela. Parabéns, Felipe, Dona Maria da Glória, que esse amor continue assim, né? Feliz, que vocês continuem bem, isso é muito importante. Gente, tem tanta gente agora mandando mensagem para os seus amados. Eu não vou conseguir dar conta de todos, não, mas vou fazer uma pausa com o Elivelto e já volto com esses áudios também para vocês acompanharem. A gente está vendo aqui que os nossos ouvintes são apaixonados e que bom, que coisa boa. Daqui a pouquinho a gente volta, até já. 3h47.
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1: 3h52.
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0: Consultório do Rádio Livre, hoje, nesse clima de romance, pelo Dia dos Namorados, homenageando aqui os casais apaixonados e descobrindo, gente, que amar bem, né, um relacionamento legal, faz muito bem para a saúde. Tem ouvinte conosco, vamos ouvir aí o áudio que ele mandou.
1: Boa tarde, Anne. Boa tarde, dois médicos, dois doutores aí. Eu queria mandar um abração, um beijão para minha esposa, Ana Cristina, que trabalha no Hospital Português, no setor de hemodinâmica. Ana Cristina, você é o amor da minha vida e obrigado por ter me dado um filho tão maravilhoso. Boa tarde, Anne.
0: Ah, que lindo! Obrigada também pela sua participação. Tem uma pergunta aqui que ficou para o final, justamente para a gente entender. Doutor Paulo Gaioso, quem escolhe a pessoa amada? O coração, ele realmente tem uma participação especial nessa escolha? A medicina já comprova isso?
2: Olha, o amor, a gente tenta falar, tenta explicar fisiologicamente, né? O coração bata, mas o amor não tem explicação, né? Adianta, só se sente, né?
0: É verdade.
2: Se sente. E a gente tem que tratar o direito, né?
0: Sim.
2: O que é a coisa mais importante da vida.
0: Veja, a gente fala tanto, né? Ah, meu coração só escolhe errado, ou então escolheu muito bem, né? Mas, cientificamente, não tem isso, né, doutor? É um conjunto aí.
2: Não. Cientificamente, não. Não tem isso, não. É da pessoa, da alma, tá certo? E a gente não pode excluir isso.
0: Boa, o coração é quem sente tudo aí, todas as emoções, mas não é ele que está escolhendo, não. Aí é uma junção, é o corpo todo. Agora, tem um ouvinte aqui, Adriana, que falou se também tem, é muito bom quando a pessoa está paquerando. Ele bota assim, quem está paquerando, vivendo um clima bom, também tem benefícios? É bom para o coração, para a autoestima também? É o Marcos Barros, João Pessoa.
3: Com certeza, porque está aberto ao novo. Quem está paquerando está tendo atitude na vida, está interagindo com o mundo, está conectado ao mundo. E se você confia em você, você está aberto para isso. Então, sim, é muito bem-vindo. Paquera, porque tudo começa da paquera.
0: Tudo começa na paquera. E depois, a paquera tem que continuar, né?
3: Tem que continuar. Depois da paquera vai crescendo, mas se não tiver a paquera, se eu estiver fechada para o processo, nada vai acontecer.
0: E o amor próprio também é importante?
3: O amor próprio é o mais importante. Ele é o direcionador. Porque vem a questão da autoestima. Quanto mais eu me conheço, quanto mais eu me valorizo, quanto mais eu me respeito, eu também vou querer que o outro faça da mesma forma comigo. Porque tem a questão da química esquemática, né? Não é, Anne? Em psicologia, a gente fala que tem a teoria dos esquemas, a terapia do esquema, que diz que a gente tem padrões esquemáticos que foram constituídos por conta de necessidades emocionais não atendidas. Então, às vezes, é muito perigoso quando uma pessoa que, por exemplo, tem um esquema de subjugação, ela pode se atrair por alguém que tem um esquema de arrogo. Então, imagina um subjugado e um que se sente grandioso. Uhum. Então, aparentemente, a gente olha e diz, eita, como eles se completam. Mas, com o tempo, a gente vai vendo os danos do processo esquemático. Por isso que é tão importante esse autoconhecimento e esse amor próprio. Porque quem ama a si de uma forma funcional vai querer amar o outro, vai querer para si viver isso. Com outra pessoa.
0: Gente, eu vou ter que encerrar o consultório, mas aproveitem todos os dias com quem você ama. E para os solteiros que estão procurando, vivenciem também esse momento de paquera, tendo esse amor próprio, lembrando que o amor faz muito bem para o corpo, para a mente, para o coração. E o médico, doutor Paulo Gaioso, médico cardiologista, já disse, não tem medida para amar, é amar sem medida. Então vamos embora para ter esse relacionamento bem massa.

0: aos casais apaixonados que mandaram muitas mensagens, não vou conseguir colocar. Parabéns, que Deus abençoe ainda mais, viu? Doutor Paulo Ganhoso, o senhor também, sua família, parabéns, viu? Um abraço grande, obrigado por estar com a gente. Deus abençoe ainda mais sua família. E a minha querida Adriana Barros também. Deus abençoe ainda mais seu relacionamento, sua família, que você seja ainda mais feliz.
1: O amor da minha vida, Flávio Domingues, a grande conexão da minha vida. Sou tão feliz, Anne, por ele.
0: Amém, coisa boa.
1: É algo assim que eu tinha que deixar essa
0: muito bem.
1: Essa declaração ao vivo aqui pro meu amor que tá aqui presente e que é tão companheiro.
0: Muito bem, parabéns aí a esse casal maravilhoso, a todos os casais. Esse é o consultório do Rádio Livre. A produção foi de Gabriela Bento, trabalhos técnicos de Elivelton Henrique, Edilson Lima e João Alves. Na coordenação de jornalismo, Vitor Tavares. Vem aí o Balanço de Notícias com Edinaldo Santos. Para quem está no interior, Forró na Jornal. Uma ótima tarde, bom fim de semana e até segunda.
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4: Sócrates da Silva. Oi, gente, tá começando mais um Forró na Jornal nessa sexta-feira. Feliz Dia dos Namorados pra todo mundo, né? Feliz Dia dos Namorados, dia 12 de junho de 2026. Vamos começar o Forró na Jornal de hoje? Olha, eu vou fazer assim, tá? Hoje é dia de romantismo, né? Hoje é dia de romantismo. Hoje é dia de forró romântico. E aí eu fiz um apanhado aqui, né, com algumas indicações também das músicas românticas do forró. Vamos começar com essa aqui, ó. Olha a porrada, olha. Tentei Te Esquecer, Limão com Mel. Em Caruaru, 4 da tarde. Boa tarde.

0: aí o desejo do pessoal do Desejo de Menina, né? Diga sim pra mim. Antes teve Limão com Mel pra sempre. É, o especial de hoje é diferente, não é um artista só, né? São alguns artistas, algumas músicas, inclusive, né? Que marcaram gerações. É um especial romântico do Forró Nacional. Daqui a pouquinho tem mais.
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De volta com Forró na Jornal, de volta até as 16h30. Um abraço a você de Garanhuns, de Pesqueira, de Caruaru. Vamos voltar com música? Limão com Mel, toma conta de mim. 4 e 2, Patinhos na Lagoa, 4 e 22.

0: 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Agora 4h25.
1: Calcinha Preta, volume 6.

0: a fechar e dizendo, né, não quero lágrimas de adeus. E antes teve Calcinha Preta, Louca por Ti. É claro que muitas músicas ficaram de fora, mas a gente trouxe aí um pouquinho do forró romântico, né? Forró ali do comecinho dos anos 2000, né? Depois das bandas que eram forró eletrônico, depois veio o forró romântico aí, com muitas dessas bandas sendo as principais atrações desse período. Gente, acabou. Chegou ao final Forró na Jornal de hoje. Vem aí o Cantoria na Jornal com João Lourenço e Hipólito Moura. Obrigado pela companhia, obrigado pela audiência. Você continua com a gente. Depois tem o Wellington Lacerda com o Tarde de Saudade. Tô indo, ó. Tchau.
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2: Começa aqui o programa Cantoria na Jornal, o programa mais querido do povo. 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Vamos embora, cantador.
3: Vamos lá, muito boa tarde, amigos da Jornal, povo da cantoria, os poetas chegaram. A partir de agora, a cantoria boa aqui na Jornal. Hipólito Moura e João Lourenço, e Repente no Meio do Mundo. Vamos embora cantar.

Cantoria na Jornal, é Hipólito Moura e João Lourenço aqui de Caruaru pro Mundo. Sexta-feira bonita, dia dos namorados, né? Ô, coisa boa. Um abraço a todos os namorados que acompanham o nosso programa, os casais são namorados também. E hoje também é dia de cantoria. Já, já, às 18h30, lá na Praça de Eventos, em Bom Sucesso, na Paraíba, tem cantoria. Hipólito Moura, Raimundo Caetano e Iponax Vila Nova. A prefeitura é quem paga tudo. Povo da Paraíba, um abraço especialmente de Bom Sucesso, Terra Boa. Próxima semana, dia 19, estarei lá no povoado São João Batista, Vila Nova do Piauí, cantando no Bar do Coqueiro, com Hipólito, a cantoria com Hipólito Moura e Jaciel Rufino. Povo do Piauí, um abraço. No dia 20, no sábado, cantoria no Bar do Tonho, lá no povoado Milhães, Geminiano, Piauí, também com Hipólito Moura e Jaciel Rufino. Dia 23, cantoria no Polo do Repente, aqui em Caruaru, a partir das 9 da noite, ali na estação, Hipólito Moura e João Lourenço. Dia 27, a mesma dupla também no Polo do Repente. Aí vem dia 1º de julho, estarei lá em João Pessoa. Dia 2 em Campina Grande, dia 3 em Santa Terezinha no Festival. Dia 4 cantando com Antônio Silva e Severino Feitosa e Geraldo Brito em Caicó, Rio Grande do Norte. Dia 5 a cantoria de Cesário Mota, que é a partir de 1 da tarde, ali no Tamanduá de Surubim, Hipólito Moura e João Lourenço. A partir do dia 10 tem outra jornada, mas aí eu deixo para avisar depois que vai ter muito tempo para isso. Graças a Deus. Deixa eu dedicar o programa de hoje à Dona Maria Bezerra, que está acompanhando a gente, com Neide Bezerra e toda a família, ali no sítio Serra da Cachoeira de Cumaru, Terra Boa. 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

0: 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Marcos Rede Bull, cidadão que tem um mercado grande e bonito em Serra Velha e é quem mais vende barato. Vá lá, um abraço Marcos, Dona Josiane, Maiquinho, Diego e Camille, povo bom aí de Serra Velha. Agora o Sapateiro tá acompanhando o programa ali pertinho de Cachoeirinha. Muito obrigado pela audiência e pela força no programa, Sapateiro. Dona Toinha tá acompanhando ali em Toritama. Eita, mulher que eu gosto muito. Um abraço, Dona Toinha. Senhora de bem. Doutor Moacir em Campina Grande. Um abraço, doutor. Apolônio e Dona Bombê em Cachoeirinha. O programa é para vocês. Isaac da Seaca, Isaac da Banana, homem trabalhador. Boa tarde, João do Arame, um forte abraço. Dona Tereza e seu Vavá, no sítio Guaribas, acompanhando a gente. Dona Severina Florencio, família abençoada, ali em Caldeirões de Serra Velha. Dona Severina, professor Ivanildo, Antônia, Luiziane, é uma família grande, graças a Deus. Alô, Zuza e Dona Luzia, Alceni Lamartine, sítio Carão de Altinho, todo mundo vendo a gente. Boa tarde, Neco Oscar, também a esposa Neide, Jabuticaba de Bezerros, todo mundo na Jornal. E o aniversariante da semana, meu amigo Velho Medeiros, um abraço, velho. Dona Vera Lúcia, Daniela, a família toda aí no Medeiros. Meu poeta Josimar Xavier, a gente se encontra já já em Bom Sucesso, né? Josimar tá lá em Catolé do Rocha, na Paraíba, a gente passa já aí, né? E se encontra na cantoria de Bom Sucesso. 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Obrigado por tudo, Sebastião Simões. 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Quem quer falar com Hipólito Moura, liga 96 12 9252, falar sobre o programa, sobre cantoria e dá tudo certinho. João vai falar e eu vou cantar uma moda aqui já.
1: Quer ligar pra mim? Meu telefone é 9625 4085, DDD 81, CELZAP, viu? É ligado 24 horas para o meu trabalho. Tô precisando aqui de dois amigos que queiram colaborar com esse programa pra gente falar em você toda tarde. O pessoal tá sempre pedindo um alôzinho, mas um compromisso a gente assina com quem também assina um compromisso com a gente de todo mês. Dá uma colaboração, não é muito caro. Dá pra qualquer amigo que quiser colaborar, ligue pra mim. Simbora, cantador.
0: De Cícero Vieira, a vida não tem graça sem você.

0: Eita, canção bonita, a vida não tem graça sem você. Quer ouvir mais vezes? É só ligar e pedir. 9612-9252. Contato de Hipólito Moura e do WhatsApp também. Pode mandar mensagem que a gente responde na hora. Simbora, João, toca pra frente, que ainda tem muito pra hoje.
1: Vamos tocar pra frente, cantador. O trio Parada Dura acabou. Hoje é o trio Parada Mole. João Lourenço, Hipólito Moura e Daniel Lira. Até 5 da tarde. Obrigado a você, viu? Amigos, hoje é um dia especial para todo mundo que tem uma namorada, que tem um amante, que tem uma esposa e que tem uma pessoa que gosta de você e que você gosta dela. Dia dos namorados. A canção de hoje vai ser Somos Eternos Amantes. Eu tenho uma namorada, tenho uma esposa, tenho um amante. É uma pessoa só, viu? São três coisas, uma mulher só, que é a minha esposa Sandra. Daqui a pouco eu canto a moda aqui para todos os casais, para mim e para ela também. Mas não esqueça que de hoje a 8 estarei, antes, na quinta-feira, eu estarei lá em João Pessoa, cantando lá na Ceasa. João Lourenço, Severino Feitosa e Ponax Vila Nova, na quinta. Na sexta, que é de hoje a 8, é em Mossoró, é lá de frente à Praça Vigário Antônio Joaquim, que é de frente à Igreja de Santa Luzia, em Mossoró, é capital do Oeste Potiguar. Capital do Rio Grande do Norte é Natal. Mossoró é só a maior cidade lá do Rio Grande do Norte. Mossoró, eu canto lá de hoje a 8, será lá no Banco do Nordeste, no teatro lá, Jotinha, e Jota e Jotinha, e eu e com Cris e mais outros artistas lá, a partir de 18 dessa hora, tô bem pertinho de afinar as violas para cantar lá com Cris. Se é de hoje a 8, tem Mossoró no Rio Grande do Norte. Pedra não, viu? Tem mais coisa aqui, eu volto para cantar no dia 23 no São João de Caruaru, outra vez com o Hipólito Moura. Você não vai pagar nada também, a prefeitura paga e você escuta, vá para lá pedir. 27, a gente volta e canta lá de novo, ali de lado da estação, onde era o polo do Repente, agora é o polo Lídio Cavalcante. O importante é que tem cantoria. Todo final de semana tem na cantoria cantadores, emboladores, aboiadores, declamadores, gente ligado, a cantoria tem lá, gente ligada, a cantoria, viu, tem lá. Aí puxa aqui para o dia 3, festival em Santa Terezinha, eu aviso essas coisas lá para frente. Não esqueça que dia 29 de junho tem festival na cidade de Altinho, lá eu tararei também, viu, com o pessoal cantando. 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Agora é coisa grande, viu? Não é negócio que a piscina, quando uma pessoa cai dentro, a água vai-se embora todinha, não. Pode botar 200 pessoas lá dentro, que cabe. Eu sou testemunha, já fui lá. Tem também uma patrulha atuante que acompanha diariamente as irregularidades, fiscalizando de perto o direito do trabalhador para que não seja sugado. É Henrique do Sintracom nessa luta. Obrigado, Henrique. Estive lá hoje, tudo de bem. Antônio da Cruz é o cantador que canta todo sábado a partir de meio-dia no Bar da Leda, na Feira das Panelas, no centro de Caruaru. Ele está lá com o poeta Zezinho Violeiro. Ó, a comida começa a partir de 5 da manhã, já tem, com Leda e com meu amigo Lenildo Lima preparando lá. Agora a cantoria só começa meio-dia, vá pra lá, viu? Comida boa é lá mesmo. A família Masterboy é o patrocinador maior desse programa. Eu abraço aqui Dona Yolanda, Esmeralda, Nelson, Ledivaldo, João, Arlindo, Margarida, Zé, Madalena, Júlio, Maria, Guilhermina Preta e Dona Vininha, também faz parte da família. Orlando da Farmácia e Gilvan do Bar do Improviso fazem parte aqui desse programa. Obrigado, Orlando, viu? Deu tudo certo, meu poeta. Obrigado, Gilvan. 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

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Obrigado, Fia, pela força. Falo aqui também, tem mais amigo aqui pagando esse programa. Diz que vai longe. Tem mais de 30 pessoas aqui vendo ao vivo. 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Obrigado, Maviael. 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Ô família abençoada por Deus, Laudo Pião, nosso poeta, tá vendo a gente aí no sítio Jiquiri de Serra Velha, juntamente com Cássia, Márcia, Serrão e Dona Ló. Dona Pretinha tá vendo a gente lá em Altinho. A gente se vê dia 29 de junho, na segunda-feira é um festival lá, viu? O Galego de Lages é o vereador do povo de Caruaru, tá no terceiro mandato, só alcança isso quem trabalha. Obrigado, Galego. Minha amiga Edith tá vendo a gente na rua Paissandu, no São Francisco. Neco e Jane é o casal que vende Caruaru da Sorte na rua do Norte Pegado com o Bola 7 e aquela lotérica, comprando lá, tá mais seguro. Seu Bill Brown e Lidivane é o pai e o filho e a família toda vendo a gente, ou em Agrestina ou na Serra do Jardim. Seu Tavim tá vendo a gente. Seu Tavim hoje mora em três cantos, mora onde ele quiser. É na casa do menino dele lá em Trapiá, na casa da filha dele em Santa Cruz ou na casa que ele tem lá na Ramada. Tá vendo a gente? Obrigado, seu Tavinho. 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Ita do Bode, esse homem vende carne de bode, carne de sol, carne de porco e sarapatel no ponto de botar na panela já, bem lavadinho, pia. É na feira do bairro Boa Vista, nas Coabes 1 e 2, sábado e domingo ele tá lá vendendo. Vereador Ramil Xavier, o vereador que tá no primeiro mandato, é o cantador vereador e o vereador cantador agora tem. Falando nele, eu me lembro de Manuel Almeida e João Herculino, que fazem parte da direção do Sindicato Rural de Caruaru. Com eles o sindicato anda é muito. Meu compadre Antônio Martins está vendo a gente lá em Agrestina, está trabalhando lá no festival do dia 2 de agosto. 12 cantadores e de quebra ainda vai Sofia para boiar. Seu Severino Soares é fotógrafo aposentado, está vendo a gente aí na Lagoa do Agudão com o menino dele, já é locutor. Pense num menino bom, obrigado, viu? Xoxa de Madalena tá vendo a gente aí no sítio Riachão de Serra Velha. E meu amigo Nequinho do Olho d'Água da Guarita tá vendo a gente bem pertinho do Chicão. Um abraço a toda a família, meu amigo Cláudio do Chicão, seu João Barbosa, que é Cláudio Barbosa, né? Cantei muito lá com Raimundo Nonato, com Heleno Severino, muita gente cantou lá comigo. Um abraço toda a família barbosada toda lá no Chicão. Agora sim, Daniel dá o brilho, eu vou cantar a moda aqui do poeta Chico Galvão para todos os namorados, inclusive para mim e para minha namorada, que está em casa me assistindo. A canção é Somos Eternos Amantes.

Agora são 16h56. Dá pra cantar outra moda aqui? Sebastião da Silva, paz pro coração.

0: quiser comprar essa máquina, eu lhe vendo, viu? Meu fraco é viola, que é outro tipo de instrumento, é um violão. Quer saber quanto custa um violão desse? Vá um show de Amado Batista, veja ele tocando um violão desse aqui, mesminho. Depois que eu comprei esse, eu fui ver um show dele, ao vivo não, pela internet, e vi que ele tá sempre tocando um violão desse aqui. Quer comprar? Diga pra mim que eu lhe digo o preço. É uma máquina, que infelizmente eu não sei muito manusear ele não. Meu fraco é viola. Aqui tá na minha mão, de teimoso que eu sou. Que é obrigado de João Lourenço, do meu amigo Daniel Lira, de Hipólito Moura, dessa casa de comunicação. Não desligue, vem aí o nosso artista, o Wellington Lacerda, que é o homem do programa Tá de Saudade. Bom dia dos namorados pra você, boa noite pra você. Viva com sua namorada, com a sua mãe, com sua esposa. Faça de hoje um dia muito bom, como eu estou fazendo do meu. Segunda-feira a gente volta. Fiquem com Deus e até lá.
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4: Opa, agora sim, boa tarde pra valer, boa tarde pra você, boa tarde, Rádio Jornal Caruaru, Rádio Jornal Garanhuns, Rádio Jornal Pesqueira. Boa tarde pra quem tem músicas nas veias. Boa tarde pra todo mundo, meus poetas João Lourenço e Hipólito Moura, boa tarde. Sócrates da Silva, que antecedeu meus poetas, boa tarde também. 163 dias já se passaram do ano, porque hoje é dia 12, véspera de Santo Antônio, dia de quem? Dos namorados. Tem gente aniversariando hoje, meu grande colega Antônio Marcos, é radialista, ele é de Riacho das Almas, ele tá na TV Asa Branca, ele tá lá. Antônio Marcos, parabéns, meu irmão, parabéns, você nasceu numa sexta-feira.

Feira. Parabéns, e que dia, hein? Dia dos namorados, parabéns. O filho do meu amigo Branquinho, que aniversariou antes de ontem, o Branquinho, hoje é aniversário do Odaí José Santos. Lembra que eu falei que o Branquinho é fã do Odaí José? É tão fã que botou o nome do filho dele de Odaí José. É, e ele falou para o próprio Odaí José, botei o nome do meu filho em sua homenagem. Então o Odaí José Santos, filho do Branquinho, tá aniversariando hoje, nasceu num dia de domingo. Parabéns, Odaí, você é filho de um grande homem, grande amigo meu, Branquinho. Eu não sei se Janaílson, ele é especial, meu fã, doido por mim. Eu não tive mais notícias dele, que é aniversário dele hoje. O Severino, pai dele, Dorinha, a mãe dele, eu não sei, depois alguém me fala, morava ou mora, não sei, na Nova Caruaru, o Janilson, é aniversário hoje. Hoje é o chamado Dia dos Namorados. Eu acredito

0: E hoje é dia dos enamorados, daqueles que se amam. Sabe aquela pessoa que mora no coração do outro? Então hoje é seu dia. Mesmo com alguns tropeços, mas tem gente que não sai do coração da gente, né? Então hoje é dia dos namorados, daquelas pessoas que se amam, juntas ou separadas, perto ou longe, na alegria ou na dor, o amor vence tudo. Então é isso aí, eu quis falar essas palavras assim pra, né, abrir mais seu coração. Aqui no Brasil se oficializou o Dia dos Namorados em 1948. E como é que se comemora? Se comemora o Dia dos Namorados com um jantar romântico, um passeio, uma declaração de amor, um buquê de flores. Se bem que alguém já me falou que atualmente os mortos ganham mais flores do que os vivos. Ô, louco! Será? Parabéns! Você que é apaixonado, que é apaixonada, casado, solteiro, viúva, não é? Não importa. O importante é que seu coração é romântico.
1: Cinco horas e cinco minutos.
0: Eu não podia começar o programa de hoje de forma diferente. Tem que ser com essa música em homenagem ao Dia dos Namorados.

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Carlos, como é grande o meu amor por você. Roberto tá com 85 anos de idade. Agora 5 horas e 9 minutos. Essa música é um hino também para todos os namorados.

Milton César, a namorada que sonhei em 1969. Milton César morreu esse ano, no mês de janeiro, no dia 26 de janeiro. Gravou 32 LP,

0: cantou essa música. No ano seguinte ela se casou com o Odair José. Ela morreu em 2024, a Diana. O Odair tá com 77 anos, Canção dos Namorados. Olha a hora, 5 horas e 14 minutos.
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3: 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Dicas de saúde.
4: A dica de hoje, vamos falar um pouco sobre o câncer de mama. O câncer de mama é o câncer que mais acomete as mulheres, ele está em primeiro lugar. Então é importante que a mulher faça a prevenção desse câncer de mama. A prevenção pode se dar com autoexame, tá

0: certo? E a partir dos 40 anos, a mamografia anualmente. A ultrassom de mama é um exame complementar a essa mamografia que ajuda bastante no diagnóstico do câncer de mama.
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5: 5 horas e 18 minutos.
6: Essa música não pode faltar hoje, dia

0: Lagos, Trio Nordestino não existe mais, Lindu morreu em 82, Cobrinha morreu em 94 e Coronel morreu em 2005.
1: É namorando e forrozando. Bom demais.
0: É bom demais, namorando e forrozando. Hoje é dia dos namorados? Lindu foi vítima de um

0: do Dia dos Namorados mesmo. Nildo Almeida, um abraço. 87 anos inteirão, chutão, cantando. É um patrimônio nordestino, Nildo Almeida. Tá encerrando o programa, mas antes eu tenho um recadinho da Sorriso pra você.
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0: Eu tô indo embora com essa música que é uma declaração de amor

0: cometi.
1: Eu cometi. Obrigado, gente. Até amanhã. Até amanhã, não. Até segunda-feira. 5 da tarde. Segunda-feira, 5 da tarde. A gente volta com Tarde Saudade. Encerrando mais cedo, pra quem não sabe, por conta da Copa do Mundo, tá? Que tem um programa da Copa do Mundo agora. Então, quando terminar a Copa do Mundo, a gente volta de 5 às 6.
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0: Agora, 5:34.
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0: Alô, minha gente, muito boa tarde. Estamos começando a partir de agora na cola da seleção. Hoje com as presenças do nosso Igor Moura, que daqui a pouco fala dos Estados Unidos, Marcelo Araújo e Leonardo Boris. E hoje mais uma vez vai ter você participando, claro, dando pitaco aqui no programa Na Cola da Seleção. Você fica acompanhando o nosso debate, os assuntos que a gente está abordando e pode dar sua opinião que a gente coloca aqui no ar. Mande seu texto, não mande áudio. E utilize o WhatsApp da Rádio Jornal, ok? 5:34. Bom, a gente está na expectativa muito grande, né? Da estreia da seleção brasileira na Copa do Mundo amanhã. E pelas últimas notícias que a gente tem acompanhado, a gente observa claramente que o técnico Ancelotti, ele, no meu modo de entender, ele está realmente, eu não diria com os nervos à flor da pele, mas ele está apreensivo. Por que é que eu estou dizendo isso? É um técnico experiente, campeoníssimo, e por isso mesmo, o único treinador do mundo que conseguiu 5 conquistas de Champions League, né? Todas as grandes ligas ele passou e foi campeão também. Então, ele em algum momento deve ter imaginado o seguinte: puxa vida, eu tenho uma reputação tão grande que se eu não fizer uma boa Copa do Mundo, vai me comprometer um pouco. E vai. Tanto é que ele já mudou muito o pensamento dele com referência aos primeiros momentos quando ele chegou, que queria porque queria aqueles 4 atacantes enfiados o tempo todo lá no ataque. Quando ele começou a perceber as fraquezas que a seleção tem mostrado, quando ele começou a perceber a falta de conjunto, afinal de contas, a seleção brasileira teve o menor ciclo de preparação da história das Copas do Mundo. Enquanto os outros tiveram 4 anos, nós tivemos 1 ano, que foi exatamente quando chegou o nosso treinador Carlo Ancelotti. E tendo essa função, é uma função difícil. E ele optou agora por quê? Para uma especialidade da qual ele conhece de perto. Não que ele seja um retranqueiro, nada disso. Mas ele vai optar por um futebol mais defensivista. Tanto que ele está optando pelo Danilo, pela lateral direita, pelo Alexandro para a lateral esquerda, pelo menos é isso que está sendo divulgado. E foi assim que ele treinou, Paquetá formando um trio ali no meio de campo, vai ficar ao lado do Casemiro e do Bruno Guimarães. Agora, gente, é muito temeroso, né? Uma seleção numa estreia contra um time forte como é o time de Marrocos, você começar com Danilo pela lateral direita e Alexandro pela lateral esquerda. É complicado. E o lado defensivista também, da precaução que ele vai ter, e já está tendo, pelo que está sendo anunciado, ele vai entrar não com um centroavante de origem, como temos aí o Endrick pedindo passagem, como temos também, além do Endrick, o Igor Thiago, que é uma pretensão da torcida brasileira. Então ele, sem dúvida nenhuma, está se projetando para um futebol mais cauteloso, porque sabe que o Brasil esteve mal em alguns jogos, tomando praticamente gols em todos os jogos amistosos que fez. Também nas eliminatórias. O Brasil está sempre tomando algum gol bobo por ali, às vezes falhas da marcação da defesa, às vezes a falha já começa lá na frente, e isso tem prejudicado a seleção brasileira.

0: brasileira. E outra coisa, os grandes talentos de treinadores que nós temos no mundo, pelo menos na última década, como por exemplo o Pep Guardiola, recebeu o convite da seleção da Espanha e não quis. José Mourinho, treinador português, recebeu o convite para dirigir a seleção nessa Copa, também não quis. O Klopp, que fez sucesso no futebol inglês, o alemão, recebeu o convite para dirigir a seleção da Alemanha, também não quis. Mas o Ancelotti está apostando e eu torço, não acredito, mas torço para que a aposta dele tenha sido algo bem feito, bem planejado e que dê certo. O que é que você pensa disso, Leonardo Borges? Boa tarde.
1: Boa tarde para você, Edinaldo. Grande Marcelo, boa tarde. Boa tarde, Igor Moura. Daqui a pouco vai pintar de New Jersey. Boa tarde, amigo. Boa tarde, amiga. Olha, Edinaldo, o cacife do Ancelotti é muito grande, tá? Eu não creio que ele vá ter... Realmente, você não fazer uma boa Copa, de qualquer maneira, com um cacife grande, você marca um pouquinho... Vai colocar no currículo, não foi uma boa Copa. Mas você tem que levar em consideração também que é a primeira vez que ele treina uma seleção. E ele pegou logo,
0: por isso.
1: E ele pegou logo a top. Ele pegou logo a seleção brasileira. Eu não vejo a seleção brasileira, sinceramente. Eu não vejo a seleção brasileira. Hoje Haroldo falou um negócio muito interessante no assunto é futebol segundo tempo. Eu não vejo a seleção brasileira nem muito ruim, nem muito boa. A seleção tem os seus defeitos e a seleção tem os seus percalços. Essa questão do Danilo, infelizmente, nós não temos lateral direito. Essa questão do Alexandro, infelizmente, nós não temos lateral esquerdo.
0: Você
1: vai falar Douglas Santos. Isso é muito circunstancial, é muito a gente que torce pelo garoto, na minha opinião.
0: Não, eu não faço isso não.
1: Mas eu não vejo ele também como lateral em nível de seleção brasileira.
0: Com referência a Alexandro, que passou uma temporada inteira cuidando de várias lesões que ele teve no Campeonato Brasileiro, e um jogador que reconhecidamente não está mais no seu auge.
1: Não, mas você colocar no grupo, Alexandre ou Douglas Santos, eu escalaria o Douglas Santos.
0: Pois é.
1: Agora,
0: pelo menos
1: pra mim,
0: mais
1: nenhum
0: futebol
1: dos dois é lateral esquerdo de seleção.
0: Ah, sim.
1: Isso que eu quero dizer.
0: Mas você, pelo menos, está colocando,
1: entendeu,
0: alguém que projeta um futuro melhor para a seleção.
1: Isso que eu quero dizer.
0: Você não está colocando isso.
1: Você tinha o Caio Henrique, você tinha o Luciano Juba. É a minha opinião, entendeu? É a minha opinião. Danilo. Você não tem o Danilo. Você tinha aquele lateral direito do Cruzeiro, entendeu? Um meio. Você tinha Matheus Pereira. Mas agora, enfim, mandar botar pra ver o que, que vai acontecer. Agora, bom, em relação ao Carlo Ancelotti, ele não vai sair mancando, não. Vai sair, se não for bem, com um leve tostãozinho.
0: Não acredito não, pela fama que ele tem, compromete. Se não for um bom trabalho, compromete. Afinal de contas, a gente está falando aqui
1: não acredito
0: daquele
1: não,
0: que
1: não
0: é o maior treinador do mundo para a grande maioria dos torcedores no mundo inteiro. Então ele está fazendo uma aposta que eu torço que dê certo. Mas se ele sair arranhado com um trabalho ruim, eu acho que atinge sim a reputação
1: e
0: dele.
1: É bom lembrar
0: como atingiria de qualquer outro.
1: É bom lembrar que ele já tem contrato renovado, né?
0: Sim, que para mim foi uma precipitação.
1: Para
0: mim foi uma grande precipitação.
1: Contrato renovado, se você faz um fiasco e demite, eu tenho certeza que não vai dar um mês, dois meses, ele já está num clube de Champions League.
0: É, cara, mas o propósito dele é ser campeão pelo Brasil. E ele está percebendo agora das limitações da seleção brasileira. Claro que a gente não vai botar aqui Douglas Santos como
1: sabia,
0: sendo um cara do nível de Jorginho, de Branco, de Leonardo,
1: Roberto Carlos,
0: Cafu.
1: Não,
0: que tá na
1: claro
0: direita,
1: que não.
0: A gente não vai botar ele nesse nível. Mas se ele está um pouquinho melhor do que o reserva, que coloque ele, cara. A gente tá pleiteando aqui a presença do Douglas Santos. Não é porque ele passou por Pernambuco, não, que ele saiu da base
1: não,
0: do Náutico,
1: não. Eu não estou falando que, para mim, o Douglas Santos, entre Douglas Santos e Alex Sandro, eu escalaria o Douglas Santos. Mas para mim, nenhum dos dois é lateral de seleção. Assim como Wesley e Danilo, para mim, não são laterais de seleção. Assim como Paquetá não é jogador de seleção. Eu estou dizendo.
0: Se você for buscar,
1: é o meu gosto.
0: Individualmente, você vai encontrar muita
1: não,
0: carreira.
1: E se você for falar assim, ah, Boris, e você queria quem? Não temos.
0: Pois é.
1: Um meia que pode luzir é o Matheus Pereira, que é melhor para mim do que o Paquetá. É.
0: Olha, a gente tem que entender o seguinte, o Ancelotti nesse momento não está no Real Madrid, não está no Barcelona, não está num time da Inglaterra ou da França, ele está na seleção brasileira. Ele está sendo julgado, não é pelas conquistas que ele teve lá atrás, não. Ele vai ser julgado pelo trabalho do Brasil. E que eu acredito que ele ainda tem condição de reverter essas fraquezas que a seleção está apresentando. De repente ele pode amanhã arrebentar, fazer um grande jogo, é o que nós queremos. Mas entre o que nós queremos e o que nós acreditamos, há uma distância muito grande, entendeu, Marcelo? Eu queria lhe ouvir a esse respeito.
2: Perfeito, Edinaldo.
0: Você acha que uma má Copa de Ancelotti atinge ou não atinge a reputação dele?
2: Acho que sim, atinge de alguma forma. Agora, tem uma coisa, o patamar que ele já chegou, tanto do ponto de vista da idade mesmo, né? Do poder financeiro que ele chegou, do poder do mundo do futebol, ele é um cara que a qualquer momento ele pode fazer como o Klopp. Dá um tempo, de repente assumir a direção de algum clube ou de seleção mesmo. Veja assim, agora, todos esses pontos que vocês falaram, eu concordo. Eu concordo que nós não temos um lateral direito. O que tínhamos se contundiu, que era o Wesley, que aí concordo com o Boris, ainda não é o nível da seleção que a gente
1: tem. Nós não produzimos na nova geração um lateral direito, lateral esquerdo, um meia.
0: Exato.
1: Atacante de referência.
0: Acho que o Wesley está nesse caminho. Ele evoluiu muito na Roma.
2: E aí a gente levou tanto. Eu não gosto da
1: palavra. Aliás, camisa 9, eu vou retrucar você. Ah. Porque você tinha o Pedro. Para mim, o Pedro.
2: Né, voltou
1: mas voltou não. Bem. Foi uma questão de não querer convocar.
2: De escolha.
1: Não querer, não. Escolha.
0: Marcelo, deixa eu abrir um parênteses de novo na sua fala, desculpe. Mas isso é importante. O Pedro, Boris, é um bom atacante. Eu não sei se ele faria boa campanha numa seleção brasileira. Até porque às vezes que ele esteve na seleção não foi bem. Foi um cara comum, absolutamente comum. Quem tá realmente arrebentando, e a gente insiste em não mostrar isso, é o Hendrick, gente. O Hendrick está pronto para a seleção brasileira.
1: Mas o Hendrick
0: está
1: lá. O Hendrick está lá. Nós estamos falando, eu pelo menos estou falando quem não está. Quem Por não exemplo, está. João Pedro.
2: Sim, pois é, com números aí e tudo, né? Vamos lá. Todos os nossos questionamentos, se você fizer uma enquete hoje, no mínimo, e você colocar 3 nomes para atacante titular hoje, no mínimo o Hendrick vai ter 70% dos votos, no mínimo. Quando você abrir o Zap e fizer essa pesquisa, você vai ter isso. Isso é a nível nacional, né? Só que o técnico geralmente tem as convicções. E quanto mais o técnico tem um patamar alto, mas as convicções dele são mais fortes. O que é que eu acho que ele está fazendo? Ele quer primeiro fechar a casinha. Ele está apostando primeiro nos mais experientes. E aí o caso do Danilo, que a lateral acabou caindo no colo dele. Não era para Danilo ter sido nem convocado, também na minha opinião. Não vive um bom momento no Flamengo. Nem ele, nem o Alexandro. Né? Os dois laterais, o direito e o esquerdo. Agora, acredito que ele está tentando, Edinaldo. Ele tem um formato de jogo. E com esse formato de jogo, as peças que ele tem, ele aposta para que durante a Copa, durante os jogos, ele consiga moldar e dar ritmo a esse
1: time. Eu não vejo ele fechando a casinha, não. Muito pelo contrário. Eu vejo ele jogando num 4-2-4 e com os atacantes que ele colocou, que ele vai colocar para a estreia no Brasil amanhã contra o Marrocos, você vai jogar com o Matheus Cunha, você vai jogar com o Rafinha, você vai jogar com o Vini Júnior e vai jogar com... Mais um.
2: O Igor não.
1: Vini Júnior, Rafinha. Sim, Rafinha, Vini, Matheus Cunha.
0: Matheus Cunha vai ser o falso 9.
1: E tem mais um. Mais um. Tem o Paquetá.
2: Pronto, é aí que eu digo, né? Boris, fecha a casinha.
0: Ele podia ter 10-10. Na hora que ele bota Paquetá para fazer o trio de meio de campo, que ele só estava trabalhando com dois jogadores, que era Casemiro e o Bruno Guimarães. Na hora que ele bota mais um jogador ali no meio, que é essencial, todo mundo sabe disso, que é essencial, é porque ele já estava temendo. Então vai fechar um pouco mais.
1: Paquetá marcador, não.
0: Ele volta para marcar,
2: eu vejo como um cara que ele protege, volta. Ele

0: Ele protege muito.
1: Agora ele sai pro jogo, ele tem protege um bom passe. Muito, é. Agora
0: você, ele não é um meia. E você optar por Danilo e por Alexandro é também uma intenção de dar uma segurada.
2: Aí eu concordo com você.
0: Também.
2: Você começa
0: Matheus Cunha, por exemplo.

0: com seis. Aí com o Casimiro coisa. Chegando, com o Bruno Guimarães chegando, com o Paquetá chegando, não vejo o Matheus Cunha vai trocar por vezes com o Vini Júnior, com o Rafinha. Entendeu?
1: O Matheus, no campeonato inglês, que foi um dos grandes destaques do campeonato inglês, ele às vezes joga como falso 9, às vezes joga como falso 9, sempre com muita intensidade.
2: E, né, tem uma função, vamos lá, o que a gente cobra do 9, geralmente que o 9 faça gols, que balance a gente, que seja o cara agressivo. O papel que o Matheus Cunha faz na seleção, e daí a importância para ele, para Ancelotti, eu não concordo, mas ele vê assim, o que ele abre de espaço justamente para penetrações de Vini Júnior do lado, de Rafinha do outro, atraindo a marcação dos zagueiros que estão dentro da área. Vez em quando acaba sobrando, é tanto que ele até hoje não fez gol nesses últimos amistosos.
0: Eles produzem espaço.
2: Outra coisa, vamos lá. Se vocês lembrarem, o jogo contra a Croácia, o amistoso contra a Croácia, o jogo estava difícil. O que acontece? Matheus Cunha volta, tem um ataque da Croácia, ele pega a bola fora da grande área da nossa defesa. O que ele faz? Mete para Vini Júnior na esquerda, e aí lembrou o Vini Júnior do Real. Vini Júnior toca a bola dentro da grande área, Danilo Santos faz o gol. Talvez ele veja o Matheus Cunha nesse cara que, muito mais do que fazer gol, ele contribua com a tática do time.
1: Olha, deixa eu chamar a atenção aqui dos nossos ouvintes, que sempre participam na cola da seleção. Mande para cá suas mensagens abordando esse tema. Eu queria saber de você, se por acaso o Brasil não for bem na Copa, o técnico Ancelotti pode ter a sua imagem arranhada? Você acredita nisso ou não? A gente está colocando esse tema como primeiro tema de hoje aqui no programa, e você também pode participar exatamente disso. Eu vou para o bloco comercial, mas antes, bem rapidinho, eu queria saber de vocês o seguinte. Para mim, foram dois jogos ruins que eu assisti na Copa do Mundo. O jogo do México contra a África do Sul e o jogo da Coreia, cara, contra
0: a República Tcheca.
1: Dois jogos que eu achei muito ruins. O jogo, inclusive, envolvendo... Esse mesmo jogo envolvendo a República Tcheca e Coreia, com vazios no estádio, cara. Torcedores, inclusive, reclamando disso.
0: É muito caro, né, Edinaldo?
1: Muito caro.
0: Muito caro. Você, o pessoal está reclamando.
1: Sabe qual é a média de preço?
0: Não, eu sei que é o preço mais exorbitante de todas as edições de Copa do Mundo.
1: O ingresso, entre outras coisas, custa R$3.600.
0: Pois é, muito caro.
1: E outra coisa, sabe qual foi o preço que eles botaram para a decisão da Copa do Mundo? Um tal de ingresso premium. R$53.000, gente.
0: E aí?
1: É brincadeira,
2: e aí?
1: Não?
2: Eu tenho uma opinião, Edinaldo e Boris, que quando a gente observa os seis, inclusive agora, Canadá e Bósnia vão empatando por 1-1. Um jogo que tranquilamente entraria numa grade de Série B da programação da nossa Série B, viu?
1: É verdade.
2: E aí, puxando para um pouquinho, um jogo ali no G6 da Série B. Vamos lá. Se você pegar as seis seleções, eu tenho a impressão, e aí a opinião, que nenhuma dessas seis vão chegar às semifinais. A gente tem uma simpatia pelo México, a gente torce muito pelo México, mas quando a gente observa essa globalização do futebol, você vai ter pouquíssimos jogadores do México que jogam fora do país.
0: Vai chegar na 16 avos de finais. Muita seleção que vai ficar pelo meio do caminho. Porque o que seria considerado uma pré-oitavas de final. Não, exato, é oitavas de final, mas exato, é uma pré. Exato. Ali, para mim, é o grande classificatório para a continuação da Copa do Mundo.
2: Exato. O México começou muito bem o jogo. Só que depois que eles fizeram o primeiro gol, fizeram o segundo, eles começaram... A própria torcida do México estava cobrando. A África do Sul muito fraca.
0: Parece que a Coreia do Sul fez um golaço também.
2: A Coreia do Sul, o primeiro tempo de Coreia do Sul e República Tcheca foi fraco.
0: Depois foi eletrizante.
2: Exatamente.
0: Agora, República Tcheca já é um futebol que é difícil de ser batido, né?
2: É aquela coisa
0: dos grandões. Porque a evolução do Oriente no futebol, e inclusive do Japão.
1: Deixa eu ir para o intervalo para a gente voltar aqui a pouquinho. Agradecendo aqui aos amigos e amigas que estão mandando respostas no WhatsApp da Rádio Jornal. Daqui a pouco a gente vai abrir um tempo para você dar o seu pitaco, porque em todo o programa deste que nós estamos fazendo na cola da seleção, tem sempre o pitaco do torcedor, e é muito bem-vindo, viu, torcedor? São 5h53, voltamos já.
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3: Cinco e 56.
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3: Agora são 5h56, deixa eu dar a primeira passadinha aqui no nosso WhatsApp, né? Acompanhando o que os amigos estão nos trazendo. Deixa eu começar aqui com o nosso Emiliano, o que é que ele está dizendo? Ele está dizendo, Emiliano, boa tarde, Emiliano de Piedade. O Lancelotti só fica na seleção se ganhar a Copa, senão ele cai fora. Ele já assinou um contrato, hein? E a multa é para valer. Agora, como ele está lidando com uma entidade que é riquíssima, né? Então, vão ter...
6: Que levou todos os presidentes da Série A e B para a estreia do Brasil na Copa do Mundo.
3: Tá vendo aí? É a politicagem dentro da FIFA, né? Esse é o meu pitaco para o jogo, Edinaldo. Brasil 3-0 para o Marrocos. Esse está acreditando aqui na estreia da seleção brasileira, hein? Tomara. Deixa eu ver aqui. Quem mandou mais... É o nosso Carmelo de Piedade. Ele está dizendo, esse escrete na rede é sensacional, gosto muito. Deveria aumentar o tempo do programa. Abraços para você e para todos da mesa. Obrigado, Carmelo, um abraço forte. Deixa eu ver quem mandou.
6: É na cola da seleção, escrete na rede é na televisão.
3: É, mas ele botou no, entre parênteses aqui, eu terminei passando direto. Ele deve acompanhar os dois.
6: Haroldo Costa, inclusive, hoje, às 7h15 da noite, vai estar ao vivo no canal 2 SBT.
3: Substituindo o João.
6: João, até João chegar, porque João saiu para Orlando, era meio-dia de Brasília.
3: Ok.
6: Só chega à noite.
3: Deixa eu ver aqui, Fábio, lá de Aldeia. Fábio de Aldeia está dizendo, olha, se ele fizer uma má Copa, ele realmente vai manchar a sua reputação, não tenho dúvida disso. E essa seleção, pelo que eu estou entendendo, não vai a lugar nenhum, ele está desacreditado. Tem uma coisa que eu já falei aqui uma vez num comentário de meu dia, e que eu acho que nesse momento, pegando essa parte final, está o mundo inteiro comentando isso, que é exatamente os atropelos do governo Donald Trump para essa Copa do Mundo. O que ele já expulsou de gente, o que ele já cancelou de vistos. Teve inclusive um árbitro da Somália que sequer entrou no país, gente. Várias delegações voltaram para os seus respectivos países. Só os jogadores e a comissão técnica. Torcedor não pôde vir para a Copa e muitos não querem vir com medo da polícia de imigração dos Estados Unidos. Então o Donald Trump faz o que bem entende e, lamentavelmente,

0: realmente essa subserviência da FIFA, que aceita tudo. Inclusive, eu vi hoje uma crítica no jornal AS, lá da Espanha, dizendo o seguinte: como é que um presidente se submete dessa forma aos caprichos do governador, do governo americano? E que eu concordo, cara, que eu concordo plenamente com isso, porque ele simplesmente está lavando as mãos e se segurando naquela história de, olha, a gente não pode se envolver com a soberania dos países. Mentira! Ele se envolveu com a soberania de todos os países em que a FIFA esteve presente, mas baixou a guarda para os Estados Unidos. Os caras estão deitando e rolando, botaram um preço de ingresso absurdo, gente. R$3.600 o menor preço.
1: Aqui em 2014 foi superada a Constituição, a nossa carta magna da Constituição.
0: E ainda prometeu dar um chute na bunda do Brasil.
1: Aí é o famoso poder contra o bananão, né?
2: Aí a gente pode sintetizar de uma maneira, vamos lá. E aqui não é nenhum juízo de valor, é constatação, é fato. Você tem um evento globalista.
0: Sempre foi, né?
2: Com 48 países de variados pensamentos políticos, sociais, religiosos, culturais. E você tem um governo de um país antiglobalista. E acabar nisso. Uhum. Né? Porque é isso que o Trump passa para o mundo todo desde que assumiu, aliás, desde a primeira vez. Então, obviamente que esse choque ele iria acontecer. Se a FIFA interagisse, aí poderíamos ter um contraponto.
1: Como agora, eles contraponto? Estão... Uma coisa que eles estão fazendo com muita correção, tanto o México quanto os Estados Unidos e o Canadá, que eu estava vendo hoje, por exemplo, um jogador de Gana foi proibido e deportado do Canadá para o seu país por conta de estupro.
2: Aí outra
1: entendeu?
2: Situação, né?
1: Então, quando você tem ficha, isso. Não tem jeito, amigo.
0: Isso aí é a ação ordinária de cada sistema de segurança. É
1: exatamente.
0: Agora, você está intimidando jogadores, comissões técnicas e torcedores em geral, árbitros. De uma forma geral.
1: O tratamento não está sendo...
0: Está um absurdo, cara.
1: É um tratamento que eu considero xenofóbico, racista, preconceituoso. E aí, quando junta essas três coisas, para mim...
0: E outra coisa, né? Só para a gente terminar, o problema também, que é uma Copa do Mundo com 48 clubes, é um inchaço inadmissível isso, cara. O nível técnico
2: festa,
0: vai cair grandemente, né? Porque você pega seleções como Haiti, Panamá,
2: Curaçao,
0: Uzbequistão, Jordânia. Exato. Só pelo interesse político e financeiro, gente. Você termina...
1: Não, e você, em síntese, você acabou já classificando. Você vê. Tudo bem, ontem jogaram 4 seleções que normalmente estão em Copas do Mundo, né? O México, República Tcheca, Coreia do
2: também,
1: Sul e o adversário do México, a África do Sul.
2: Isso.
1: Normalmente estão. Agora, você está pegando hoje. Você está pegando um empate de Canadá
2: e Bósnia.
1: Que
2: acabou,
1: Canadá é dona de casa, né?
2: É sério.
1: E Bósnia. Quer dizer, e você vai pegar Curaçao, com todo respeito, e outro. Quer dizer.
0: Você sabe qual é a população de Curaçao?
1: Edinaldo, desculpe a minha ignorância, eu não sei não.
0: 156 mil pessoas.
1: Petrópolis é maior.
2: E lembrando que a Bósnia está na Copa pela incapacidade da Itália, né?
0: Curaçao.
1: Exatamente.
0: Curaçao, na verdade, é uma ilha belíssima, tem um destino turístico fantástico, mas nunca participou de uma Copa do Mundo. Uma população que é igual a uma população do interior do estado de Pernambuco, de várias cidades do interior do estado de Pernambuco.
1: Caruaru é maior do que Curaçao.
0: Caruaru muito mais de 150 mil pessoas, muito mais. Mas é isso. A gente vai terminar porque já passou do horário. Vem aí o Bola Rolando. Obrigado, Boris. Você vai estar daqui
1: até
0: a pouco.
1: Até já.
0: Marcelo Araújo, um abraço.
2: Um abraço, Edinaldo. Um abraço, Boris. 7 da noite tem Movimento Esportivo e Debate, Edinaldo.
0: Muito bem. Obrigado aos amigos que participaram. A gente agradece. Um grande abraço a todos. Na sequência, a oração da Ave Maria e depois o Bola Rolando.
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Esta é a hora do Angelus, a hora da Anunciação. A humanidade esquece por um momento a sua luta em glória. Deixa de lado os pensamentos pecaminosos, a perseguição desenfreada dos homens contra os próprios homens e contempla, na paz da natureza, uma sombra pálida do olhar de Maria. Nos templos, nas ruas e nos campos, as preces brotam espontâneas de todos os lábios. Esta é a hora do Ângelus, a hora da Anunciação. Nós vos suplicamos, Maria, que olheis por nós, vossos filhos ingratos. Dai-nos a graça do arrependimento e a vossa bênção materna. Porém, mais do que nós, Maria, outros necessitam do vosso apoio nesta hora. Os que morrem de necessidade, os que blasfemam, os que não creem. Iluminai-os, Virgem Santíssima. Vós que fizestes os homens semelhantes a Deus, porque foste mãe de Jesus, olhai para os que perderam a fé. Protegei-os. Deslumbrai-os como um relâmpago aos olhos de Paulo. Lembrai-vos deles nesta hora, Maria, e sede para todo sempre louvada e bendita. Ave Maria, cheia de graças, o Senhor é convosco. Bendita sois vós entre as mulheres, bendito é o fruto do vosso ventre, Jesus.

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0: 8:09.
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0: 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E atenção para as principais manchetes do programa de hoje. Hoje, o Alex Santos.
1: E apostando no bom retrospecto, jogando fora de casa, o Sport viaja daqui a pouco com destino a São Paulo. Jogo é domingo pela manhã, 11 horas, contra a equipe do São Bernardo, em jogo que pode deixar o Leão no topo da tabela.
0: Santa Cruz, Leonardo Boris.
2: Presidente Coral esteve hoje pela manhã no Arruda falando com atletas. Técnico Christian de Souza, não tem ninguém no departamento médico e ele faz duas alterações no time para a partida de domingo pela manhã contra o Brusque. Amanhã tem treinamento em solo catarinense.
0: Náutico, Letícia Carneiro.
3: Náutico segue em preparação para duelo visando voltar ao G6 da Série B. O Timbu observa o mercado em busca de reforços para o ataque. Após confusão, Luiz Felipe volta a treinar com o elenco alvirrubro.

0: 18h10 na capital pernambucana. 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
1: Alô, alô, Edinaldo, boa noite pra você, boa noite pra todo mundo que acompanha o Bola Rolando. A delegação leonina embarcando nesse momento, viu, Ed, com destino a São Paulo, onde no domingo pela manhã, na cidade de São Bernardo do Campo, vai enfrentar a equipe da cidade, o São Bernardo, em busca do topo da tabela de classificação. É um confronto bem interessante, que é o segundo colocado, que é o São Bernardo, contra o Sport, que é o terceiro. Leões que chegam aproximadamente hoje, por volta de 11 da noite, na capital paulista. Amanhã a programação é de um treino pela manhã no CT do São Paulo, depois concentração e a viagem para a cidade de São Bernardo do Campo, acontecendo, acredito que logo cedo no domingo pela manhã. Já que são apenas 21 quilômetros de distância da capital para lá, isso deve dar o quê? Aproximadamente 40 minutos de carro, né?
2: 21 quilômetros?
1: É como se fosse daqui para Piedade, por exemplo.
2: É, mais ou menos isso.
1: Pronto, então vai ser tranquila a viagem aí. O horário que é diferente, né? De 11 da manhã, isso mexe com todo. Programação, alimentação, preparação. E o último treinamento aqui em Recife aconteceu hoje pela manhã na Ilha do Retiro. E o Márcio Goiano realizando algumas modificações, sinalizando dúvidas. Ou ele quis tirar, né, algumas conclusões antes de confirmar a equipe titular. Por exemplo, na movimentação, a primeira, ele colocou Zé Marcos na equipe de cima. Depois ele colocou Marcelo Aju. Então já sinalizando que pode haver essa modificação. No meio de campo, ele também fez alguns testes. Promoveu inicialmente o retorno de Zé Lucas, Iago Felipe e Biel Fonseca, formando aquele trio. Mas depois chegou a colocar o Pedro Martins também no time. E sacou.
2: Testou o Fábio.
1: E testou o Fábio Matheus também depois. Ele está fazendo esse rodízio, esses testes, mas eu acredito que ele deve manter o Zé Lucas, o Iago Felipe e o Biel nessa formação. Agora, no ataque, aí tem a dúvida. Por quê? A terceira opção do ataque vai ser Marlon ou Yuri Castilho. Já que o Yuri também fisicamente está melhor que o Marlon, mas pelo estilo de jogo que o Márcio Goiano vai implantar nesse domingo, que é um jogo mais cauteloso.
2: Vai fechar a casinha.
1: Ele deve colocar o Marlon, atuando mais como quarto homem ali no meio de campo, porque o Yuri Castilho não tem essa característica de marcação.
2: Agora, ao mesmo tempo, né, você fecha mais com o Marlon, mas se bota o Yuri Castilho, você tem uma válvula de escape para agilizar um contra-ataque, né? Tem isso também.
1: Mas essa questão aí, esse AIS pode ser usado no segundo tempo, por exemplo, né? Pega um time mais cansado do São Bernardo. E é um jogo histórico, né? A gente pode classificar assim, porque é a primeira vez que as duas equipes se enfrentam numa competição. E o que chama atenção, viu, Ed? O retrospecto do Sport jogando fora de casa. Nós até falamos ontem bem rapidamente, só que hoje eu fui buscar a quantidade de gols que o Sport sofreu jogando fora de casa. Em 5 jogos ele tem 2 empates e 3 vitórias e só levou 2 gols. Isso foi jogando fora da Ilha do Retiro. Realmente o sistema defensivo
2: também. Tomara que continue com essa média, né? Ou empatando, ou vencendo, ou na pior das hipóteses, empatar o jogo, né?
1: Um resultado que não seja derrota, com certeza é louvável. E
2: o negócio é somar ponto, né, amigo?
1: Somar ponto. Essa altura do campeonato é somar pontos. E hoje a gente até recebeu um áudio do diretor de futebol do Sport, o Lucas Ventura, ele falando da questão de contratações. Segundo eles, a diretoria já está trabalhando já há mais de um mês que vem conversando com alguns atletas sobre contratações. Alguns estão sendo já negociados, mas só pode ser divulgados a partir do mês que vem, né? No dia 20 de julho, quando reabre aí a janela de transferência, mas pelo que ele falou, já existem jogadores apalavrados, estão conversando dentro do orçamento estabelecido pelo Sport. Então está todo mundo aguardando. Agora, eu entrei em contato com a diretoria do Sport para saber a situação do Matheus Alexandre. Não sei se você viu, mas o Cuiabá cobrou a parcela de $500 mil que o Sport deveria ter pago até o dia 31 de maio. Parcela que não foi paga. Agora, eu me lembro que o presidente do Sport, Matheus Souto Maior, falou sim desse valor, mas que seria pago em junho. Então é isso que eu queria conversar com a diretoria, só que o presidente, ele viajou, né, para a convite da CBF para acompanhar o jogo da estreia da seleção brasileira amanhã, lá nos Estados Unidos. Então, ele como presidente e o vice-presidente Cadico viajaram.
2: A CBF fez um trenzinho da alegria, né?
1: Convidou pra, né, os presidentes
2: fazer,
1: A e B das séries.
2: Para fazer aquele carinho de apoio, para quando pintar a eleição, tá todo mundo com ele, entendeu?
1: É, para mim é uma corrente positiva, para torcer pela seleção brasileira.
2: É mesmo?
1: É uma coisa bonita, todo mundo lá torcendo.
2: Que coisa, rapaz. Olha só o que está dizendo aqui o nosso Alex Santos. Meu amigo, é o trem da alegria, meu amigo. Haja dinheiro.
1: Bom, então a gente fica nessa expectativa para entender como é que ficou essa questão dessa negociação, né? Porque o Cuiabá cobrou a parcela de $500 mil no dia 31 de maio. Mas eu me lembro perfeitamente que o presidente falou, temos até áudio, estou até procurando ele falando que essa parcela tinha que ser paga em junho. Agora eu queria saber exatamente como é que ficou essa questão, se realmente vai ser pago, se já foi pago, se já entrar em um acordo, porque são três parcelas de $500 mil. É muito dinheiro, né?
2: Não. É muita grana. Para Matheus Alexandre, gente, o lateral que veio para cá por R$9 milhões. É um absurdo. Aliás, meu caro Wallace, não sei se você tem alguma resposta para isso já, mas nós tivemos uma programação para esta semana no Conselho Deliberativo que faria uma análise nos recentes levantamentos que foram feitos sobre a administração anterior. Eu não vi notícia até agora a respeito dessa reunião. Teve a reunião ou não?
1: Foi adiada.
2: Foi adiada, né?
1: Foi adiada. A gente criou aquela expectativa, seria na terça-feira passada.
2: E não aconteceu.
1: Não aconteceu. A gente até comentou, né? O Ralf até falou antes que recebeu o relatório. Você também recebeu o relatório. Eu também tive acesso ao relatório. E seria apresentado no Conselho Fiscal, reprovando as contas da gestão anterior do ex-presidente Yuri Romão. Só que foi adiado. Então a gente vai ter que esperar um pouco mais por essa reunião do Conselho, para verificar essa questão do Conselho do Conselho Fiscal do Esporte.
2: É porque a documentação mostra coisas de arrepiar, cara.
1: Engraçado é que o documento ficou... todo mundo teve acesso, né? Uhum. Inclusive até torcedores. E eles ficaram impressionados realmente com os valores que estão naquele relatório.
2: É coisa
1: relatório.
2: Muito séria, gente. Muito séria. Não sei onde vai terminar isso, mas é coisa muito séria. Você vai ouvir quem aí?
1: Vamos ouvir o zagueiro Marcelo Benevenuto, capitão rubro-negro, falando desse quesito, né? Sistema defensivo forte do Esporte e desse compromisso contra o São Bernardo.
0: Então, a gente vem se preparando para esse duelo que é muito importante para a gente, que a gente quer retomar a liderança. Vamos para lá no intuito disso, focar no adversário agora, que é o São Bernardo, e buscar os 6 pontos dentro da casa deles. A gente quer sempre tá entre os primeiros. A gente fica feliz de estar sendo uma das defesas menos vazadas do campeonato. Isso é reflexo de muito trabalho no dia a dia. Eu e meus companheiros, que nem eu falo, é do Perotti até o Zé Marcos, que tem que estar firme ali na defesa. Desde o Perotti, o Baleta, tá ali na defesa ajudando a gente. Isso é um conjunto. A gente fica feliz com isso. A gente está sempre buscando a melhora. Espero que a gente continue tendo essa solidez defensiva, que ajuda muito no campeonato, que na Série B. O mínimo de erro que a gente tiver, a gente fica mais próximo assim da vitória.
1: Pronto, tá aí Marcelo Benevenuto falando desse sistema defensivo do Esporte. A arbitragem foi definida também para esse jogo do São Bernardo contra a equipe do Esporte. André Luiz Schettino Policarpo Bento, ele apita a partida, será auxiliado por Fernanda Andréa Gomes Antunes e Leonardo Henrique Pereira. O trio é de Minas Gerais. Edinaldo, já comprou o presente hoje? Hoje é dia dos namorados.
2: Hoje é dia dos namorados. O amor está no ar.
1: Comprou quanto? Só por...
2: O amor está no ar.
1: Comprou um, dois... Ou comprou...
2: Depois eu te falo.
1: Tudo bem. Valeu, Edinaldo. Sextou, hein?
2: Tem um presente para lhe entregar daqui a pouco, que mandaram aqui para a redação.
1: Não. Eu fico tranquilo. Eu passo.
2: Agora 18h24.
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3: Um dos assuntos do balanço de notícias desta segunda-feira, às 16h, delação rejeitada. A Polícia Federal e a Procuradoria-Geral da República rejeitam mais uma proposta de delação de Daniel Borcaro. Investigadores avaliam que ainda faltam informações decisivas sobre o escândalo que envolve o Banco Master. Sobre o assunto, vamos entrevistar o mestre e doutor em Direito pela UFP, advogado criminalista e professor de processo penal da Faculdade Nova Roma, Martorelli Dantas. Participe pelo WhatsApp da Rádio Jornal. 99147-8520.
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6: Tem bola rolando para o tricolor do Arruda. Alô, alô, Leonardo Bori.
9: Alô, alô, Edinaldo Santos. Boa noite mais uma vez. Um abraço para você, amigo e amiga. Ligados aqui no Bola Rolando. E a notícia importante de hoje foi a visita do presidente Bruno Rodrigues antes do embarque da delegação para Santa Catarina. Ele conversando com os atletas corais e pagando uma folha de imagem. E eu já estou acompanhando essa questão e já coloco no meu calendário. São 2 imagens agora e 7 dias de uma CLT. Funcionários, 7 dias de atraso de uma CLT. E a base, 3 meses, vai chegar a 4. Aí está a dívida, por enquanto, do Santa Cruz com funcionários e parte do elenco.
6: Qual é o percentual da imagem?
9: Isso varia muito de jogador para jogador. Tem gente que gosta de botar tudo na carteira, tem gente que gosta de fazer meio a meio.
6: Dependendo da conveniência de cada um.
9: É, dependendo da conveniência de cada um. Outro detalhe a se destacar é, em relação ao futebol, que o goleiro Thiago Coelho, claro que não vai jogar, porque ele foi expulso na partida contra a Ferroviária de Araraquara. Gabriel vai ser o titular, não Rock Kennedy. Gabriel será o titular.
6: Eu ia perguntar, Rock Kennedy ainda está lá?
9: Tá lá.
6: Tá esquecido, né?
9: Tá lá. Rock Kennedy é o terceiro goleiro do Santa Cruz hoje, já que o primeiro é Thiago Coelho, o segundo Gabriel, terceiro Rock Kennedy. Okay. E o time, mais ou menos entabulado, Gabriel, Eurico, Edson Miranda, o retorno de William Alves e Zé Mário. Então você fecha aí o Eurico mais uma vez jogando como lateral direito. Pedro Favela, Fabinho e Vitinho, Ronald, Thiago Marques e Everaldo. Não tem mais ninguém no departamento médico. Doutor Antônio Mário e sua equipe cuidando de todos os atletas. Thiago Enes viajou, o Quirino viajou, mas a base do time será essa. O árbitro será Deilson Fernandes Freitas da Silva, do Pará, auxiliado por Jonathan Leone Lopes, também paraense, e Augusto Clemerson Mendes Diniz, também do Pará. O quarto árbitro, Fernando Henrique de Medeiros Miranda, de Santa Catarina. O time treina amanhã em Santa Catarina. Estou aguardando para saber o local, se eles foram direto para Brusque. Eles estão viajando. E no domingo eles jogam e voltam depois da partida para a capital pernambucana. Aí você tem o próximo compromisso, que é no dia 20, é um sábado, às 19 horas, contra o Ipiranga do Rio Grande do Sul. Inclusive o check-in já está aberto para esse jogo.
6: Uhum. É isso aí. Agora, o Santa não consegue o pagamento imediato desses atrasos. E eu acho que vai ficar assim, viu, Boris?
9: Vai ficar
6: pingando. Eu acharia que não, mas vai ficar assim. Não tem receita.
9: Até se resolver a questão da SAF, e eu tenho uma informação que está excelentemente evoluindo, foi a palavra, até a expressão usada pela minha fonte, excelentemente evoluindo, que já assinaram alguns investidores da Cobra Coral Participações, o distrato. O grupo é mesmo o grupo do Rio de Janeiro, já está certo que será esse grupo, mas para ficar todo mundo satisfeito, vai ter que chegar, não é com empréstimo, nem com colocar, é com um aporte financeiro para se resolver. Se não tiver esse aporte financeiro para se resolver, fazendo parte da Sociedade Anônima de Futebol, então é melhor ficar do jeito que está.
6: É, e é o que o presidente está apostando, né? Ele fala que esse aporte vai chegar, só senta a mesa se esse dinheiro sair. Vamos ver. O presidente foi tão enganado pela tal da Cobra Coral Participações que a gente fica com medo do que está dizendo aí. Será que vai valer agora? Agora é para valer mesmo? Vamos esperar, né? Afinal de contas, gato escaldado
9: tem medo de água fria, meu caro Edinaldo Santos. Vamos ouvir então o técnico Christian de Souza, que ele vai falar exatamente sobre a importância da partida contra o Brusque é o segundo colocado, vai falar também do time e o Santa Cruz, que é o 11º colocado, mas ele tem pontinhos, um ponto de diferença para entrar no G8.
0: Nós estamos comemorando que o DM está vazio. Então vai estar todo mundo em condições. Não vamos poder levar todos para lá. Viajam só 23, então alguns jogadores vão ficar aqui. Faz parte também. E a gente vai... Eu não vou adiantar a escalação. Já tem na nossa cabeça a escalação, a estratégia. Vai ter mudanças do último jogo. Mas a gente vai guardar isso até a hora da partida. O adversário também está na mesma batida. Um adversário que a gente conhece, já trabalhei com membros lá da comissão técnica, nos conhecem também. Então o jogo vai ser muito estratégico, jogado num piso sintético, que a gente sabe que é diferente. Então a gente vai para lá também num horário um pouquinho atípico, que a gente está acostumado a jogar, uma viagem longa. Tudo isso faz parte do pacote da competição e a gente tem que ir para lá, não dar desculpa e ser competitivo. Aí trazer de lá um bom resultado e manter, né, essa sequência de melhoria, de correção, de equilíbrio, para a gente ir melhorando a cada jogo para a gente poder chegar mais forte.
9: Pronto, aí a palavra do técnico Christian de Souza. Então a gente coloca aí essa possibilidade da volta, do retorno do William Alves. Eu não creio que ele mexa com essa trinca de defesa, Eurico, Edson Miranda, estava jogando o Jefferson, agora o William Alves, eu não acredito que ele mexa. Mas ele tem o Thiago Enes, se ele quiser um esquema mais ofensivo. O Andrei, volante, ele também vem entrando bem nas partidas, treinando bem, ele já começa a conquistar. O Andrei, que é uma situação curiosa, ele de provável dispensado, ele começa a ganhar aí ares de fazer parte do time, o Andrei. Porque o Silva não agradou. O Léo Costa ainda está...
10: Tal do Silva?
9: Edinaldo manda um direto no queixo. O repórter fica igual o knockdown. Fica todo zonzinho.
10: Mas peraí, Boris. Você falou em Silva. Esse cara não aconteceu nada. Quer ver outro cara que eu não gosto no Santa Cruz? Esse zagueiro Jefferson. Para mim, não corresponde. Para mim, não, pelo menos até agora.
9: Não, mas aí você foi até mais leve no soco. Quando eu falei do Silva, você falou, esse não presta. Aí foi um soco. Caço de bico de ponta de queixo. E
10: não foi essa intenção.
9: Agora, sabe quem eu quero ver atuar, que ainda não teve chance? O Ponta Newton.
10: Por que não teve chance até agora?
9: Pois é, mas eu não sei, porque eu não sou o técnico, né? Não é um fora pra você não, tá? Mas ele já merece.
10: Tô até preparado.
9: Não, mas ele já merece. Ele já. Há quem diga no treinamento que ele já mereça. Já mereça uma oportunidade. Que ele é um ponta rápido, ele é arisco, ele veio do Camboriú, de Santa Catarina. Então, é o tal negócio, né? Edinaldo, você é um cara experiente pra caramba. Gosto de técnico
10: é pau.
9: Não se discute, tá? Você não vê o que se fala da seleção brasileira? Voltando. Que quem dá as ordens, quem comanda é o Casemiro, com

0: o técnico Ancelotti, sim, ele que fala, convoca o Ederson. Aí ele vai lá convocar o Ederson. Bota não sei quem, aí ele vai lá bota não sei quem, entendeu?
1: Isso é uma responsabilidade tão grande.
0: Entendeu, amigo? Então eu fico com as barbas de molho. Uhum. E aí o Nilton, eu tô dizendo, não é por ver, mesmo porque a gente não vê treino, mas por informações, sim, que o Nilton já está pedindo passagem.
1: Pois é, e se está pedindo, né, que ele entre no time para melhorar esse time. A gente sabe que o Santa Cruz precisa melhorar muito, né, Boris? A
0: muito,
1: questão técnica
0: muito,
1: do time ainda muito. É muito, muito fraca, é, muito sofrível.
0: A própria questão tática mesmo. Eu espero até que o Christian de Souza, ele chegou num sufoco muito grande, né? Uhum. Ele não teve tempo de treinar. Eu espero até que
1: acho
0: com
1: que
0: essa semana,
1: dia, dois dias depois,
0: já estava estreando, tava, entendeu? Então, agora não. E mesmo assim, ele está a 4 jogos invictos. Aliás, se você for somar os jogos do Amazonas com os jogos de Santa Cruz, ainda bem, ele está a 9 jogos de invencibilidade. Uhum. E tomara que assim continue.
1: E o time do Amazonas caiu pra caramba, né?
0: Mas muito, muito. E vai despencando.
1: É, vamos
0: vai
1: ver.
0: Vai despencando.
1: Santa Cruz está aí, cai, não cai, sobe, não sobe. Cambaleante por falta de dinheiro. Questão financeira é realmente terrível para o Santa Cruz.
0: E ele é um bombeiro, o Christian de Souza, porque antes de ir para o Amazonas, ele estava no Joinville e que ele pegou a mesma questão, falta de dinheiro.
1: Você imagina, né, um treinador lidar com um elenco,
0: é um desgaste,
1: motivar,
0: né,
1: esse elenco,
0: é
1: se
0: um
1: cara
0: stress,
1: receber esse ordenado.
0: É um estresse, meu amigo, demais. Eu, hein.
1: Agora ele parece que já tem especialidade nisso. Porque
0: não, porque ele está no Joinville e no Amazonas, né?
1: É. Exatamente.
0: E no Amazonas, me parece que, eu não perguntei a ele, mas foi pior porque era SAF, né?
1: É SAF, mais uma SAF que não deu certo.
0: É, né? Exatamente, desde janeiro com salários atrasados. Ponte Preta só acontece uma vez, igual o Cometa Halley, passa de 60 anos.
1: É verdade. Valeu, Boris.
0: Valeu, querido.
1: Pronto, você acabou de acompanhar aqui no Bola Rolando, a sexta-feira, Tricolor, aqui no Bola Rolando, 18h41.
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6: Dezoito e 46.
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6: Tem bola rolando para o Clube Náutico Capibaribe. Alô, alô, Letícia Carneiro.
8: Alô, alô, Edinaldo Santos. Boa noite para você, para todos que já estão ligados aqui no Bola Rolando. O Náutico, que treinou nesta manhã lá no Estádio dos Aflitos e já seguiu viagem em direção a rumo a São Paulo, né? Mais perfeitamente à cidade de São José do Rio Preto, onde continua toda a sua preparação para enfrentar o Novo Horizontino neste domingo. A partida será válida pela 13ª rodada da Série B e tem início às 19 horas no estádio do Jorgão, né? O estádio Jorge Ismael de Biasi.
6: Chamado de Jorgão, né?
8: Jorgão, exatamente. É um confronto muito importante para o Náutico, né? Visando essas últimas rodadas do Timbu, que tem hoje 2 derrotas consecutivas e já fica estagnado na tabela. E vai vendo seus adversários na Série B chegando mais perto. Inclusive, Edinaldo, é um duelo, é um confronto direto, né? Visando esse G6. Porque o Novo Horizontino atualmente é o 5º colocado com 20 pontos. O Náutico é o 7º com 19 pontos somados.
6: Pois é, é um jogo de confronto direto para melhorar a posição na tabela. Agora, uma curiosidade, antes de você seguir com o seu relato aí, Letícia. A gente está reclamando muito que o Náutico, quando enfrenta times do G6, termina se complicando.

0: Em algum momento tem tratado desse assunto ou não?
1: Tem tratado. O Betão, inclusive, ele que deu essa última entrevista coletiva, ele fala que é algo que incomoda, né, dentro do Náutico, mas que eles não estão escolhendo que partida jogar. Então, dá a entender que, de fato, acaba sendo uma infelicidade, né, Edinaldo, que acaba ocorrendo com o Náutico. Então, é um assunto que incomoda, mas que o Betão afirmou que, ó, não, a gente não tá escolhendo o que jogar, mas

0: ruim para o Náutico, que vai ficando estagnado na tabela da Série B.
1: E tem um detalhe, se o Náutico não melhora esses confrontos com esses times do G6, ele pode comprometer sua trajetória na competição.
0: Exatamente.
1: É hora de somar pontos o tempo todo, de recuperar o que perdeu, né? Principalmente de recuperar o que perdeu.
0: E é muito importante, porque o Náutico vai ter uma sequência difícil agora nessa Série B. Vai enfrentar grandes equipes, como, por exemplo, o Vila Nova, que atualmente é o líder da tabela,
1: né?
0: Exatamente, que vai ser um duelo difícil. São duas derrotas consecutivas e já vai se criando, né, um clima ruim. Inclusive, Edinaldo...
1: Se eu não me engano, são quatro derrotas para G6, para os clubes de G6, não é isso?
0: Isso, exatamente.
1: Quatro derrotas, quatro equipes derrubaram o Náutico sempre que enfrentam o Náutico. Então o Náutico tem que melhorar, gente, essa sua participação com clubes do G6. Aparece um time com um pouquinho mais de consistência e termina ganhando os jogos do Náutico. Isso tem que ser corrigido, né?
0: Porque
1: aquela história de dizer, mas o Náutico foi melhor, teve mais intensidade, perdeu 300 mil gols. Isso é bom para um certo momento, mas terminou o jogo, não ganhou, não adianta jogar bem sem ganhar, né?
0: É, o que não... Assim, a situação assusta, mas o que eu acho que acaba sendo um conforto é ver que o Náutico não vem fazendo partidas monstruosas. A derrota para o Clássico, o Hélio taxou como se o Náutico não tivesse jogado nada aquela partida. Eu não achei o Náutico horrivelmente nesse jogo contra o Sport. Mas contra o Fortaleza, o Náutico foi bem, criou chances, mas não foi eficiente e ainda contou com a infelicidade de ter o seu zagueiro marcando gol contra a favor da equipe do Fortaleza, que acabou sendo premiado naquela noite e saiu com a vitória. Mas os resultados se fazem muito importantes para uma confirmação, a validação do Náutico de todo esse trabalho, mas principalmente, hoje a Série B mudou de estilo, né? Um G6. Se classificam para a Série A os dois primeiros colocados e os quatro últimos vão brigar por essa vaga no mata-mata. Uhum. Então é muito importante que o Náutico acorde e dê essa virada de chave nesse momento, porque a sequência vai ser muito difícil agora.
1: Eu posso até estar sendo muito repetitivo nisso, mas eu continuo dizendo, o Náutico é um time bem treinado, o esquema agrada, tem vencido jogos importantes, alguns, mas na maioria das vezes, quando pega um peso pesado, ele se atrapalha. O treinador Hélio dos Anjos, que tem um vasto currículo na carreira, ele precisa ser um pouco mais maleável na hora que o time não estiver se acertando dentro de campo. Buscar uma alternativa, um repertório. O próprio Guilherme dos Anjos, numa das suas entrevistas recentes, ele admitiu isso. Olha, realmente a gente tem que buscar outra alternativa quando as coisas não estiverem funcionando. Então muda a alternativa, não fica o tempo todo querendo pressionar e ficando o buraco lá atrás. Os times que vêm enfrentar o Náutico normalmente jogam fechando a casinha e partem para o contra-ataque. E terminam tendo sucesso nisso.
0: É uma coisa para o Hélio se preocupar, né? Porque é algo recorrente que a gente vem vendo no Náutico, que vem sofrendo com essas infelicidades, com essas derrotas. Porque é um Náutico que tem o seu ataque muito apoiado, coloca muitos jogadores dentro da área do time adversário, mas fica com a sua defesa desguarnecida. E quando tem um contra-ataque, né, Edinaldo, em maior velocidade, acaba passando sufoco e muitas vezes acaba tomando gol. Foi assim naquele clássico dos clássicos contra o Sport. É uma penalidade que é marcada dessa forma, em um contra-ataque. É um gol que é marcado dessa forma, em um contra-ataque. Então, acende um sinal de alerta, né, para os técnicos do Náutico.
1: E a gente já sabia que, com o transcorrer do tempo, fatalmente os técnicos de outras equipes iriam manjar o Náutico como joga. O Náutico só tem um jeito de jogar, até agora. Então, é mais fácil para o treinador adversário assimilar o que o Náutico está fazendo do que se o Náutico tivesse um outro repertório para mudar a situação. Como tenta, traçando aqui um paralelo mais dentro das proporções, como está tentando o técnico da seleção brasileira.
0: Sim.
1: Ele queria uma coisa, não deu certo, ele agora está entrando fechando a casinha, até melhorar a situação do clube.
0: Fica uma equipe muito previsível,
1: não, da seleção,
0: né? Fica um time muito previsível e acaba entrando em uma enrascada.
1: Corretamente,
0: porque...
1: você falou certo, fica muito previsível. Então, os técnicos já estão sabendo, o Náutico joga assim, joga assado. E quando você tem a zaga muito adiantada, você percebe que a recomposição é difícil.
0: Uhum.
1: Quem joga nesse esquema paga um tributo muito alto, porque se o adversário aplicar um contragolpe que está dando certo, fatalmente vai sair na cara do gol.
0: Exatamente, Edinaldo. Então é isso. Fica uma equipe previsível e muito fácil para os adversários, né? Acaba sendo uma equipe fácil de ser domada. E aproveitando, vamos ouvir agora o zagueiro Betão do Náutico falando como está sendo essa conversa dentro do elenco nesse momento de fragilidade, de duas

0: derrotas consecutivas e a importância de uma vitória nesse momento de fragilidade alvirrubra.
1: A conversa é a mesma desde o começo, né? A gente tem convicção no trabalho que a gente está fazendo, independente se a gente tem um jogo que a gente vai perder, outro ganha, a convicção tem que ser sempre a mesma do começo, né? Estamos bem convictos disso aí. E seguir trabalhando. O que não pode é parar e lamentar. Infelizmente a gente fica triste, né? Um resultado negativo. Mas é trabalhar e o próximo jogo tentar a vitória. É muito importante por conta dessas duas derrotas, né? Perder 3 pontos em casa, onde num campeonato de muita regularidade. Então a gente tem que estar buscando os 3 pontos fora de casa agora por conta desses 6 perdidos, né? Então vai ser 2 jogos muito difíceis, né? Primeiro Novo Horizontino, mas vai ser 2 jogos muito difíceis fora de casa, né? E tentar buscar o máximo de pontos possível.
0: Tá aí, essas foram as palavras do Betão. O Novo Horizontino, que na última partida acabou goleando a equipe do Goiás, jogando fora de casa, vencendo por 4-0. É uma equipe que tem atualmente 5 vitórias, 5 empates e 2 derrotas, sendo uma delas somente uma dentro de casa. Para a partida, o Náutico vai ter o desfalque na zaga do Matheus Silva, cumprindo suspensão pelo 3º cartão amarelo. E de volta terá o Vitor Andrade no ataque, possivelmente, né? O Júnior Todinho vai ficar de fora e o Vitor Andrade volta à titularidade. Ele que também estava cumprindo a suspensão pelo 3º cartão amarelo.
2: Só um detalhe, Letícia. O Derek e o Paulo Sérgio estão fora. Paulo Sérgio.
0: O Paulo Sérgio que acabou sofrendo uma lesão mais uma vez, né? Então vai
2: desfalcar. O Derek também está fora.
0: Recuperou. Eu vou te confirmar, vou ficar te devendo essa. Mas é um Paulo Sérgio que acabou se lesionando mais uma vez,
2: inclusive.
0: Na verdade,
2: o que eu queria saber de você é quem ele pensa em botar ali na frente se os dois não jogarem. Certamente o Paulo Sérgio não vai, mas se o Derek também não jogar, ele pensa fazer o que ali no ataque?
0: Olha, ele tem a opção
2: pensa em botar o Todinho no comando?
0: Porque o Júnior Todinho, ele também já jogou como centroavante, né? Um falso 9.
2: Na verdade, ele é centroavante.
0: Exatamente. Né? Ele que já jogou dessa forma, principalmente no Vila Nova, jogava como centroavante. Uhum. Aqui no Náutico, ele vem jogando como um ponta. Então, é uma boa opção, né? Ele que estava voando no Vila Nova nessa última temporada que passou por lá, pode acabar se destacando. Ele ainda não deslanchou de fato no Náutico.
2: Agora, engraçado é que o Náutico sofrendo aqui com atacantes... E o Náutico tem um jogador que foi da base do clube, o Cauã, que está arrebentando lá no... Está arrebentando, fazendo gols. No Maranhão?
0: Eu acredito que
2: pois
0: seja, Rinaldo.
2: Então o cara está arrebentando lá, já poderiam ter encontrado alguma forma de voltar com esse jogador, que ele tem um futuro enorme. Ele está cada vez melhor, jogando cada vez melhor. E é um jogador que pertence ao Náutico, né? Então, nesse momento de sufoco, ele estaria resolvendo o problema.
0: Pode trazer de volta. O Náutico, que inclusive está de olho no mercado, buscando por atacantes, principalmente, para reforçar esse setor ofensivo, que vem sendo uma coisa que vem prejudicando o Náutico, né? Um Paulo Sérgio que se lesiona.
2: Meu querido amigo aqui, o meu agente secreto, ele não gosta que eu chame meu amigo secreto, ele nos lembra, né? Porque eu terminei esquecendo. Ele está no Piauí, viu, Marcelo?
0: Está
2: no
0: Piauí.
2: Jogando muita bola o garoto lá, viu, meu amigo?
0: Pois é, então pode ser uma peça também que volte ao Náutico para reforçar nessa Série B. O Náutico que busca por peças também aqui da região do Brasil, mas está de olho no mercado exterior. E falando sobre essa partida, o Luiz Felipe, o volante que estava envolvido naquela confusão com o Radaeli, né, da base, ele agora está de volta, voltou a treinar nessa semana e já viajou para São Paulo visando essa partida contra o Novo Horizontino. Ele que pode estar dentro dos titulares para essa partida. Agora, o Hélio dos Anjos ainda vai conversar com ele, vai ter uma conversa séria após esse duelo, falando, né, sobre essa confusão, porque agora dá a entender que ele vai permanecer no elenco, mas vai precisar ter essa conversa mais séria, mais franca, para resolver todos as problemáticas que envolveu diante dessa confusão, Ed.
2: Valeu, Letícia!
0: Valeu, Ed!
2: Pronto, ela trouxe todas as informações do Clube Náutico Capibaribe aqui dentro do Bola Rolando.
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2: Bola Rolando. Na sequência, minha gente, tem o Movimento Esportivo Debate, com o comando de Marcelo Araújo e grande equipe. Boa noite, Recife. Boa noite, Brasil.
5: Brasil. Brasil!

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0: Agora 19 horas, 1 minuto.
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0: gente, boa noite. Vamos juntos a partir de agora com o programa Movimento Esportivo Debate. Hoje, dia 12 de junho de 2026, dia dos namorados. É, antes até de abrir o programa, já tem gol na Série B. E a gente comentava aqui, comentava com meu querido João Lubambo, produtor João Lubambo, o seguinte. É jogo da 13ª rodada e eu comentava com o João Lubambo que o CRB faria um gol em Mikael, entende? Pois é, imagine você, abração Lubambo. 7 horas e 2 minutos. O Alex Santos, boa noite, Alex.
1: Boa noite, Marcelo. Sextou, né?
0: Sextou, tudo bem?
1: E uma sexta-feira com a data totalmente especial.
0: Sim, dia dos namorados. Mandar um grande beijo à minha namorada, há um bom tempo, minha querida Gilmara, que você falou mal, você
1: jamais
0: falou mal, Gilmara, da comida.
1: Gilmara sabe da verdade.
0: Tem uns amigos, Júlia Letícia, que você não deve levar para sua casa, para sua residência, onde
2: quem
0: você
2: são
0: mora.
2: Eles?
0: Ah, um está aqui. Entende? Ela,
3: Aliando
0: suas coisas, ele não é bom. Isso, não é bom falar por trás. Não é bom falar pela frente, é bom falar por trás. Mas estamos brincando. O Alex é um amigo do nosso convívio há muito tempo, né, Alex?
1: Gilmar, um abração, precisamos repetir.
0: Ele quis limpar, tava pendurado com dois amarelos, limpou os cartões agora. Limpou os cartões.
1: Deixa eu mandar um beijo pra minha namorada.
0: Mande, com certeza, Luana, deve.
1: Beijão pra você.
0: Deve.
1: Beijão,
0: se enorme. Não, amigo, se não, quando chegar em casa o negócio toca olha, diferente, viu?
1: Olha. Desfaça não, Letícia. Aproveite logo, manda o
2: eu
1: seu.
2: Vou aproveitar.
0: É, porque... Sim, vale, Letícia, vale.
2: Vou mandar aqui um beijo para o meu namorado, Vinícius Branco. Um beijo, meu amor, eu amo você. Feliz dia dos namorados.
0: Maravilha,
2: Tinha que caprichar mais, viu, Alex? Ó, falei aqui que amava, cadê
0: olha,
2: você?
0: Não, e o seguinte, e uma

0: mulher, quando ela fala, ela tem lugar de fala, ela tá vendo o
1: televisor. Fala com propriedade.
0: Exato, né? Propriedade.
1: E o sobrenome
0: você branco? Pode ter queimado a sua homenagem.
1: Não, na verdade, deixa pra lá. Observou o Vinícius Branco?
0: Branco, grande Branco.
1: Filho do nosso querido Mauro Branco. Mauro Branco. Alô, Maurinho, aquele abraço.
0: Então, vamos falar das coisas do nosso futebol, vamos falar também de Copa do Mundo, apesar de você saber que todos os dias nós temos um dos programas mais acessados aqui da nossa programação, né? Um dos programas que vem realmente detonando, que é o Na Cola da Seleção, com a apresentação de Edinaldo Santos e a participação de todo o Screte de Ouro. Tive hoje a oportunidade de participar e a gente sabe o quanto é legal, né? Hoje o bate-papo foi com Edinaldo Santos e com Leonardo Boris. 7:05. Letícia, falamos com você. Boa noite. Boa noite.
2: Boa noite, Marcelo. Boa noite, Wallace. A todos que já estão aqui ligados na Rádio Jornal.
0: É que eu captei agora que Letícia, ela foi muito rápida. Ela, antes do boa noite, ela mandou o beijão pro namorado. Foi, é isso.
2: É então, muito amor, Marcelo.
0: Na minha cabeça, se alguma coisa.
1: Antecipou a jogada. Ela foi aquele zagueiro de seleção brasileira. Se antecipou a jogada.
0: Exatamente. Com categoria, viu? O Wallace também. O WhatsApp tá aqui liberado. Manda mensagem de texto, tá? Mensagem de texto para a gente ler sua mensagem aqui na medida do possível, porque o debate é debate. Temos os nossos 4, aliás, vamos lá, nossos 6 em campo, tá? 6 em campo no domingo. O Sport e o Náutico na Série B, o Santa Cruz na Série C e na Série D, Central, Maguari, Retrô e Decisão. A gente vai falar muito sobre esses confrontos. Estava batendo um papo aqui com meu querido amigo Sócrates e a gente vai ter novidades lá de Caruaru. 7:06, o Alex Santos. Ontem nós chegamos a falar ainda sobre as estreias de México e África do Sul. 2-0 no México, a torcida queria mais, queria festa. Pense numa torcida festiva, receptiva. Pense num povo pra gostar de povo, né, velho? Chama atenção, né?
1: É, isso é verdade.
0: Parece muito com o nosso povo brasileiro, né? Na festa, nós estamos lá, principalmente na época de Copa do Mundo, o resto do ano todo dia a gente briga uns com os outros, depois a gente recebe o povo. Tomara que a gente pare menos de brigar e que a gente consiga receber mais gente e consiga receber o nosso povo bem também, tá? Principalmente as diferenças que temos entre as regiões. Isso tem acontecido muito. Mas eu sou um otimista e sempre a gente busca se melhorar. Gandhi dizia que se a gente utilizar, Letícia, o olho por olho, todo mundo vai ficar cego. Então, essa é a frase de Gandhi, não é minha não, tá? É de Gandhi, o gigante. O grande Gandhi. Coreia do Sul e República Tcheca. Não é o meu. Mas é o pessoal que fica oferecendo plano, outras coisas. Dia dos namorados, o cara quer que você entende, tem um plano maior para você falar mais vezes.
1: Mas não estão cobrando, não estão cobrando presente não, né?
0: Não. Veja, eu ia falar para você. A gente está tentando começar o programa e já saiu o segundo gol do CRB. É isso? Diga para mim, são 7:07. É o segundo gol. Se não tiver nenhum lance de impedimento, bola na área, vamos lá.
1: Segundo gol.
0: Gol.
1: Pronto. Detalhe, é contra o Atlético Goianiense, que é o adversário do Sport na quarta-feira aqui na Ilha do Retiro.
0: O Atlético Goianiense, né?
1: Está perdendo agora.
2: Menos de 10 minutos de jogo.
0: Lembrando que o Náutico venceu ele lá também, né? O Náutico venceu nas primeiras rodadas.
1: Eu não sei a classificação. Agora fiquei curioso para saber
0: a classificação. Eu vou puxar aqui. A gente vai falar muito sobre isso. João Lubambo. Tudo tranquilo, né, amigo? Tudo bem? Tiaguinho, ex-Timba, é bom que se registre isso aí. Você não registrou isso, Wallace, que é ex-Timba. Nosso querido Lubambo veio aqui pessoalmente
1: Lubambo
0: cobrar.
1: Lubambo lembrou na hora? Eu não entendi.
0: Ah, não sei, porque ele narrou.
1: Entendi.
0: É por aí. Amigo, o que é que ficou ontem de Coreia do Sul e República Tcheca? Nos parece um jogo no início, eu não sei se vocês acompanharam, o jogo foi tarde, 11
2: da noite. Eu acompanhei.
0: Né? Acompanhou, né?
1: Foi, Letícia?
2: Acompanhei.
1: Você é uma guerreira.
2: Eu sou uma guerreira.
0: Porque o Wallace dorme cedo,
1: Dorme cedo. E acordo cedo. Mas eu acompanhei hoje os melhores momentos, porque eu fiquei curioso para saber do resultado né, do jogo. E eu vi o golaço, né? O gol de empate da Coreia foi um golaço. Gol de Copa do Mundo, né? Pelo menos já começamos a ver alguns... Muito bonitos aí. Sim. Mas é um jogo muito baixo tecnicamente. Na verdade, as duas equipes se equipararam. Pronto. Então, a gente espera uma coisa mais.

0: Mas não vem, não. Acho que pode falar com a propriedade. Ele disse que acompanhou o jogo, né? Agora, o de hoje, não. De hoje eu assisto de todo jeito, mas...
1: E aí, Letícia?
2: Foi um duelo onde a Coreia do Sul conseguiu se superar, né? Foi um duelo onde a Coreia do Sul foi melhor que a República Tcheca. Em muitos dos momentos, ela quem tinha um domínio da partida. Mas, com o decorrer do jogo, a Tcheca, né, conseguiu também ter os seus ataques, ter os seus momentos na partida e foi quem marcou o primeiro. Uma Coreia do Sul que vinha bem melhor no duelo, mas quem foi mais efetivo foi o seu adversário. E aí, no segundo tempo, eu acho que foi a cereja do bolo. Foi onde ficou mais animado o confronto. A Coreia do Sul conseguiu se superar, como eu vinha dizendo, e conseguiu marcar aqueles dois gols que consagrou a vitória. Uma vitória que não vinha há 16 anos. A Coreia do Sul não vencia em sua estreia na Copa do Mundo, acabou quebrando, né, esse tabu, esse histórico negativo naquela partida, e foi um jogo bem interessante, viu? O segundo tempo muito movimentado.
0: E você começar vencendo é importante, né, Marcelo?
1: Importantíssimo. Demais. Principalmente num grupo equilibrado.
0: Muito equilibrado, né?
1: Para mim, dos quatro, é óbvio, é a primeira rodada. Os técnicos podem rever seus sistemas de jogo, os técnicos podem mexer, mas dos quatro, para mim, a África do Sul é quem ficou bem abaixo.
0: Muito.
1: Ficou.
0: Né? Muito.
1: Talvez porque tenha estreado contra o México, que, na minha visão, é o favorito do grupo, embora não seja um favoritismo, como se tivesse uma das primeiras prateleiras, uma França, uma Alemanha, um Brasil mesmo, uma Espanha, né? Não, mas acredito que o México no grupo A deve classificar. Talvez não com folga, mas vamos lá. 7 pontos. Ou talvez os 9.
0: Ou talvez os 9.
1: Né? Não sei se vocês veem assim.
0: Sim. Por isso que Letícia falou da Coreia, então talvez aí seja o adversário que pode encarar a equipe do México, né?
1: Isso,
0: a seleção mexicana pode ser encarada com a seleção coreana, porque eu vi os jogos.
1: Eu acho que
0: jogos,
1: vai ser.
0: O jogo do México contra a África do Sul, né? Que eu até pontuei aqueles pontos das expulsões.
1: Isso,
0: tudo aquilo. Mas realmente não dá pra a gente colocar o México numa primeira, até numa segunda prateleira, não, viu? O
1: México, não, acho que terceira. Não, terceira, só vai. Aquelas equipes que chegam ali entre os 8. É muito, né? Agora, entre os quatro, não, seria uma grande surpresa, né?
2: Exatamente, entre os quatro seria uma grande surpresa. Eu acho que o México é a seleção mais forte do seu grupo. Eu acho que do grupo do México é a favorita. Uhum. Vem seguido da Coreia do Sul, e aí, atualmente, pelo que jogou a África, eu acho que fica na última colocação.
1: Não briga nem por aquela vaga dos critérios técnicos.
2: Foi muito abaixo, né, a África nessa sua estreia. Quem sabe possa surpreender e mostrar algo diferente na próxima partida.
1: Exato. E hoje à tarde, fechamos, né? Fechamos México, fechamos. África do Sul, Coreia do Sul, República Tcheca. Hoje à tarde tivemos Canadá e Bósnia. Canadá e Bósnia se enfrentaram hoje à tarde. Deixa eu olhar somente o grupo B. Empate por 1-1. Uma bela festa da torcida canadense, que é uma das sedes.
0: Eu acompanhei o hino nacional cantada pela Alanis Morissette.
1: Você é fã da Alanis Morissette, né?
0: Muito. E ela foi... Quem acompanhou o estádio todo cantando, caramba, foi de arrepiar. Eu estava até conversando com o Haroldo Costa, estávamos até acompanhando. Uma coisa linda, cara. É muito bonito. Isso só me lembrou... a seleção brasileira, você lembra quando tocava o hino nacional, né? Porque pro padrão era o quê? 30 segundos, eu acho, não sei, 40. Isso, aí quando terminava, o estádio continuava. Isso aqui em 2014, na nossa Copa do Mundo, né?
1: Isso.
0: O estádio todo continuava a cantar o hino nacional.
1: A capela.
0: Ficou a capela. Ficou uma coisa tão nossa que até os próprios adversários e a organização da FIFA esperavam. Acabou o hino. Terminava aquela execução padrão, mas todo mundo continuava e eles esperavam respeitosamente.
1: Exato.
0: A execução. Eu relembrei isso hoje na execução do hino cantado pela Anis. É uma coisa impressionante, eu acho muito bonito. O hino nacional tem hinos que mexem com a gente, tipo o hino da Itália mesmo, eu acho muito bonito. E quando eles são cantados assim, com amor, a gente percebia na expressão do jogador canadense, a torcida, né? Aquela coisa linda. Isso é Copa do Mundo, é fantástico. Eu ficava aqui falando só nessas emoções. Pra mim já ganhou até do jogo. Só a abertura, a execução do hino, já ganhou até do jogo.
1: E aí, Letícia, pra você, Canadá e Bósnia, o jogo terminou empatado, 1-1, né?
2: Equilibrado, né? O Canadá até conseguiu se superar diante da equipe da seleção da Bósnia, né? Foi melhor no jogo, mas ficou devendo muito quando chegava no último terço de campo, né? Ser eficiente.

0: Conseguiu ser eficiente já praticamente na reta final desse segundo tempo e aí se consagrou um empate, mas um duelo equilibrado. O Canadá, como eu vinha dizendo, teve sua. Acho que foi o melhor na partida, mas deixou a desejar no momento da finalização.
1: Exato. Para você ter uma ideia, no primeiro tempo foram 9 escanteios do Canadá, né? O time agrediu bastante, principalmente
0: Sim.
1: pelas pontas, e a dificuldade de fazer o gol ficou muito clara, ficou muito nítida a dificuldade que teve o Canadá.
0: E a Bósnia é a mais fechada, né? Dificultando ainda mais.
1: Fez um gol no estilo europeu, né? Cruzamento na área, gol de cabeça, os caras são altos, é bem. Isso há muito tempo que é o estilo europeu. Catar e Suíça fazem parte do grupo B, estreiam amanhã às 16h. Eu queria começar com a minha opinião, que é a seguinte: para mim, a Suíça, mesmo a gente sabendo que tem aquela cultura do ferrolho, mas desenvolveu o seu futebol ao longo dos anos, hoje tem jogadores atuando em grandes centros, e a Suíça, para mim, entra grande como um grande favorito nesse grupo. Lembrando que a Bósnia está na Copa do Mundo porque a Itália não está.
2: Era isso que eu ia falar.
1: Só lembrando.
2: O lugar poderia ser da Itália.
1: Exatamente, exatamente. Não sabemos se nesse grupo, por
2: Quantas
1: conta do
2: Copas já? Meu
1: ranking,
2: Deus, é tão triste
1: são
2: falar isso, né?
1: três
2: Três
1: Copas.
2: Copas
1: É. São
2: seguidas.
1: 12 anos, amigo.
2: É
1: 12
2: impressionante,
1: anos,
2: né?
1: Completa 16 anos que ela participou da última Copa do Mundo.
2: A tricampeã mundial, né?
1: Exatamente.
2: Impressionante isso. Eu não consigo. Deixa.
1: E aí, Letícia, Catar e Suíça estreiam amanhã. Será que o Catar pode surpreender?
0: Fica a expectativa, né? Mas eu acho que a favorita para esse duelo é a Suíça, de fato. Entre Catar e Suíça, eu vejo a Suíça se sobressaindo nesse confronto.
1: Um dos grandes jogadores, eu falei aqui sobre talvez eu esteja sendo precipitado, mas essa é a impressão que fica quando a gente acompanha eliminatórias. O Catar tem um jogador que eu gosto muito, o Afif. O Afif é aquele que tem o cabelão
2: Que
1: do
2: acabou se
1: Catar.
2: destacando, né? Verdade,
1: Isso,
2: né?
1: isso. Até porque é basicamente ele mais 10. É ele mais 10. Ele é o cara
2: Mas
1: que
2: é ele
1: luta.
2: mais 10. Ele é o craque do time.
1: Tem uma técnica, sabe, apurada.
2: E você percebe que ele é diferenciado.
1: Faz gol,
2: Mas
1: mas.
2: você não vai falar do jogo de hoje, não?
1: Do jogo de hoje. Do quê? Do CRB vencendo o
2: Não,
1: Atlético
2: dos Estados
1: Goianiense?
2: Unidos com.
1: Vamos sim pra gente fechar,
2: Porque
1: porque o
2: aí eu
1: pessoal.
2: garanto que esse, viu, Letícia? Eu vou
0: Esse
2: assistir.
0: eu também.
1: Mas por
2: Mas.
1: que a curiosidade em assistir? Pelo futebol, pela seleção dos Estados Unidos, pela torcida, pelo Paraguai? Eu agora fiquei curioso.
2: Na verdade, é um confronto que está sendo muito aguardado, né? Eu estava acompanhando nas redes sociais, eu gosto muito disso a nível nacional. Muita gente torcendo contra os Estados Unidos por conta do atual presidente, mas aí é
1: Sim,
2: outra história,
1: é outra história,
2: né?
1: é verdade.
2: Mas aí eu estou muito curioso com o Paraguai. A seleção paraguaia, eu acredito que ela vai surpreender nessa Copa do Mundo. Eu não vou dizer que vai chegar uma final. Calma, relaxa aí. Tem que ir. O que eu estou falando aqui é que ela vai avançar de fase. Eu não sei até que fase, até que altura ela vai chegar na Copa do Mundo. Mas é isso que eu estou apostando as minhas fichas no Paraguai. Por isso que eu estou muito curioso para ver a seleção hoje contra os Estados Unidos. E os Estados Unidos falando de si, eu apostava muito numa evolução, mas parece que eles deram uma parada, né? Estagnaram, né? Não evoluíram, como por exemplo o Japão, que
1: Isso.
2: evoluiu.
1: É uma coisa, parece uma coisa cultural. Investimento tem, mas você sente o clima da Copa do Mundo, como é diferente para o povo. Pessoas do mundo todo a gente tem. Pessoas do mundo todo. Mas o estadunidense mesmo, médio, não é muito empolgado,
2: Com
1: não.
2: futebol, né?
1: Né? Pois é.
2: Futebol, soccer, né? Como eles
1: Isso,
2: falam, né?
1: exato. Agora, o futebol americano, o basquete,
2: O
1: aí os caras.
2: handball, é tudo
1: Isso. E aí,
0: questão
1: Letícia?
0: cultural, né?
1: Cultural.
0: É a prática
1: Já
0: do.
1: me parece que ele se empolga mais com o feminino do que com o masculino. Não é
0: É,
1: isso?
0: inclusive estava rolando, né? Esses amistosos com a seleção brasileira feminina aqui no Brasil. Teve jogo lá em Fortaleza, o último, onde a
1: Isso.
0: seleção dos Estados Unidos acabou superando a seleção brasileira, em um confronto bem polêmico. Mas falando sobre essa prática de futebol nos Estados Unidos, eu acho que é questão cultural mesmo. Por exemplo, o Brasil a prática do futebol é muito mais excessiva, né? É uma prática mais comum. A gente vê praticamente todos os dias garotos, crianças jogando futebol.

0: na rua. Nos Estados Unidos, a gente tem outras práticas. Atletismo, por exemplo, os Estados Unidos também costuma ser forte. O basquete também, os Estados Unidos chama atenção. A China, que é muito boa no, nos Jogos Olímpicos, né? Coisas mais. Algo mais diferente, então acho que é uma prática mais cultural. Mas falando sobre o confronto de hoje, eu acho que a minha expectativa também é diante do Paraguai. Eu também vi, viu, Alice, essa movimentação de uma torcida contra os Estados Unidos por conta do presidente do país. Mas eu acho que o grande destaque para mim nessa partida de hoje é a seleção paraguaia, que pode mostrar algo bem diferente. E eu coloco até como uma possível vencedora do confronto de hoje.
1: É o Paraguai de Alfaro. É
2: Alfaro.
1: diferente, é outro. Vamos trazer as coisas para o nosso futebol. Aliás, espera aí, como é que eu vou trazer? Eu falei de oito seleções aqui. Falamos de oito seleções. Só não falamos do
0: Do
1: Brasil
0: Brasil.
1: ainda.
2: Só é um pequeno.
1: Eu juro a vocês, não vamos passar 40 minutos, não, tá? Não vamos passar 40 minutos. Vamos tentar. Sua expectativa, o Alex Santos.
2: É boa, viu, Marcelo? Mas eu estou muito curioso, mas curioso de verdade para ver a postura da seleção brasileira no jogo de Copa do Mundo. E essa estreia amanhã contra a seleção marroquina, ela vai chamar muita atenção, porque ele já começa pegando a equipe mais forte, né, do grupo, depois da própria seleção brasileira. Então, a curiosidade existe mesmo para saber a postura. Eu confio muito na seleção brasileira pela questão técnica. É superior ao Marrocos, sim, é. Mas de besta, a seleção marroquina não tem nada, né? Por isso que eu digo que é o adversário mais forte. Você já começar com o adversário mais forte tem um lado positivo e tem um lado negativo, né? O lado positivo, se vencer, maravilha, vai dar tudo certo. Se perder, empatar, percebe-se os erros, dá para ajustar, dá para correr atrás. Aí você vai ter Haiti, Escócia, vai dar para dar uma relaxada. Mas é questão da moral. E de passar essa moral para os adversários, porque da mesma forma que a gente acompanha, os adversários ficam ligados em candidatos ao título. Ah, o Brasil não está com aquela seleção top. Não, não está. Mas sempre vai ser candidato ao título da conquista. Afinal de
1: Exatamente.
2: contas, é a única seleção pentacampeã mundial.
0: É.
2: Então, e dependendo, ela está entrando, o Brasil está em jogo, o Brasil está jogando, o Brasil está participando. É apontado como favorito. Sempre vai ser olhado assim. Agora, se vai chegar, aí é outra história. Eu estou muito curioso, sim, para a gente acompanhar isso. Inclusive, amanhã vamos estar no programa, né?
1: Isso,
2: Acompanhando.
1: estaremos junto
2: E
1: com o
2: logo
1: Boris.
2: eu estarei
1: Isso.
2: ao lado da torcida também acompanhando
1: Temos Boris, o
2: o
1: João
2: termômetro
1: Vitor.
2: ao vivo.
1: Isso, João Vitor está quase chegando lá nos Estados Unidos. O Igor já está lá e a gente vai fazer um programaço aqui. Letícia, a tua expectativa?
0: Olha, uma expectativa para também ver como o Brasil vai se portar em campo, mas também tem uma expectativa para ver qual será a escalação da seleção brasileira, porque nesses amistosos a gente viu praticamente, não, a gente viu escalações diferentes em todos os jogos, né? Sempre com muitos testes, e o Ancelotti sempre dizendo: eu já tenho a escalação aqui na minha cabeça, mas repetir essa escalação a gente não viu até então. Então há muitas dúvidas do que pode se ter de novo na seleção brasileira no jogo valendo agora, de fato, a primeira partida, a estreia do Brasil na Copa do Mundo diante de um adversário que é o mais difícil do seu grupo. É importante uma vitória para começar bem, ter mais segurança nos próximos duelos. Nos próximos duelos, mas há uma expectativa também diante da escalação de quem será o meio-campista armador, quem será o ataque do Brasil, porque a gente viu o Matheus Cunha saindo, entrando o Igor Thiago, o Endrick também pedindo passagem, o Paquetá, que apesar de não confiar 100% nele, falando por mim, mas que vem, fez gol, deu assistência nesses últimos amistosos.
2: Pode falar por mim também, viu?
0: Pois é, um Paquetá que para mim não tá 100% para a Copa, mas a defesa também há uma curiosidade, principalmente nas laterais, né? A expectativa é que ele coloque Alexandro e Danilo, mas
1: Isso.
0: sinceramente foi um Douglas Santos que fez bons amistosos e que fez, para mim, fez o básico, passou segurança, passou consistência na lateral esquerda. Mas vem aí uma preferência para um Alexandro. E na outra lateral, na lateral direita, o Brasil acabou perdendo recentemente o Wesley. E vem o Danilo mais uma vez, que sinceramente eu acho que não era nem para estar em uma Copa do Mundo.
1: Vai ser aquela coisa, né? A estreia do Brasil, as laterais podem ser ocupadas,

0: pelos dois jogadores mais contestados, não só como titulares, mas como convocados. É, não sei a opinião de vocês, mas na minha opinião, nem Danilo estaria lá, nem Alexandre estaria lá.
1: Concordo, né? Com você plenamente. Eu acompanhei num programa hoje, na internet, alguém me lembrou de Josimar, você lembra?
0: Lateral? Lembro, Josimar, foi do Botafogo.
1: Botafogo
0: que... Ele acerta uma bola na trave, acho que é 86, se não me falha a memória.
1: Eu não lembro qual foi o gol, foi 86, eu me lembro do Josimar. E quando ele foi convocado, também foi questionado, né? Naquela época, e acabou... Exato. Sendo destaque, pelo menos,
0: foi
1: da seleção.
0: Até,
1: né?
0: A equipe.
1: Não é nem defendendo o Danilo, não.
0: Caiu. Não, a gente torce para que seja.
1: Claro.
0: Né? Pô, Danilo já mostrou em algum momento da sua carreira que tem potencial. Tem, né? Tem bola, tem, mas ao longo do tempo esse futebol dele foi caindo. A mesma coisa o Alexandre, que também já teve seu bom momento. Uma possível equipe, acredito que é essa que deve entrar em campo. Alisson, Danilo, Marquinhos, Gabriel Magalhães, Alexandre, Casemiro, Bruno Guimarães, Lucas Paquetá, Matheus Cunha, Rafinha e Vini Júnior. Eu tenho uma opinião, um dos maiores pontos que a gente discute também é a questão da 9, que não é mais 9, né? O atacante de referência, o atacante de área. Eu, se você fizer o Alex e Letícia, fizer qualquer pesquisa, onde você estiver, o programa que você estiver apresentando, você vai abrir para o ouvinte, para o torcedor. No mínimo, 70% vai votar em Endrick como titular. No mínimo.
1: Sim, é.
0: Acho que é o nosso titular, mas nós não achamos que ele vai ser titular, pelo menos não amanhã. Né? Agora, vem crescendo. O Igor Thiago cresceu nos amistosos, depois entrou no último como titular, não se ouve bem.
1: É, ele não parece que não rende, né? Quando entra de frente, né? E... Agora o Matheus Cunha também tá devendo, viu, Marcelo?
0: Tá
1: devendo aí.
0: Tá, ele faz mais do que isso. Ele faz.
1: Muito mais.
0: Ele pode fazer. Porque eu entendo o Lancelotti pelo lance tático, do homem de referência tático, como ele deseja. Só que ele pode fazer esse homem tático, essa peça tática, e fazer gol também.
1: Claro.
0: Chutar em gol de vez em quando, né? Se oferecer como opção. Então vamos ficar nessa expectativa da estreia da seleção brasileira. São 7:26. Vamos começar aqui pela ordem cronológica, porque nós temos muito futebol no domingo. Temos 4 jornadas esportivas no mesmo dia, amigo.
1: E o Escreto e Ouro acompanhando tudo.
0: Tudo, a partir das 10 da manhã. Eu quero começar aqui com Brusque e Santa Cruz. E aqui eu trouxe algumas coisas que o nosso querido Boris trouxe no Bola Rolando. A visita do Bruno Rodrigues ao elenco antes da viagem. Quero saber da importância disso. O papel molhado, né?
1: Papel molhado na conta, né?
0: Que o chegou.
1: Pix nada.
0: É.
1: Caiu o Pix.
0: E outra, todo mundo liberado no DM. Todo mundo liberado do DM, do departamento médico.
1: Importantíssimo.
0: Deixa eu começar com Letícia agora. E aí, Letícia, até que ponto... A gente sabe da importância, mas até que ponto pode dar uma diferença no astral, na viagem, no clima, tanto a presença do presidente, quanto a presença do presidente e aquela mala ao lado. Estamos falando aqui nos anos 70, né? Hoje não, hoje é Pix, cara.
1: É,
0: hoje é Pix. O Pix caiu.
1: Chegou a mala, né?
0: Exato. Qual a importância disso, Letícia?
2: Acho que vai trazer uma leveza, né, para o elenco que estava muito preocupado com toda essa situação financeira. Foram alguns meses devendo a equipe principal, mas também funcionários, a base do Tricolor do Arruda. Então traz uma leveza, traz um ânimo diferente e um elenco que estava rodeado de negatividade, né? É um Santa Cruz que paralisa seus treinos em formato de protesto, pedindo para que o básico, o mínimo que se tenha uma relação de empregador e o trabalhador, né, de fazer o pagamento por seus direitos. E aí rodeia toda uma situação negativa, cria um clima negativo, e eu digo não somente dentro do elenco, mas também na diretoria Tricolor e principalmente a torcida, né? A gente vê que a torcida do Santa Cruz se incomoda muito nesses momentos de negatividade, porque se esse jogo fosse aqui, por exemplo, parte da torcida talvez não chegaria tão junto. Sim. Né? A gente vai vendo essa parte negativa do Santa Cruz caindo também sobre a presença da torcida no estádio. Mas dá uma leveza, traz uma tranquilidade para esse elenco que vai enfrentar um adversário dificílimo jogando fora de casa, com alguns fatores que podem fazer a diferença no jogo.
0: faz diferença, pode fazer.

0: no clima e até o não entrar em campo mesmo, Alex?
1: Faz sim, porque mexe com a, como diria um amigo meu, com a saúde mental, né? Quando você deita a cabeça e sabe que tem contas a pagar e não tem como pagá-las, aí a cobrança interna acaba atrapalhando todo o desenvolvimento, né? Influencia dentro de casa, fora de casa, no trabalho e por aí vai. E esse cenário que foi apresentado na última semana, onde jogadores se recusaram a treinar pela falta de pagamento, isso aí reflete justamente o momento que o Santa passa. Então, sim, você chegar hoje na presença, há uma diferença grande, grande, gigantesca nisso que você falou. Porque o presidente foi, deu as caras. É bem diferente dizer assim, tá pago.
0: Sim.
1: Entendeu? Você recebeu, mas o presidente não apareceu. Não é simplesmente, nesse momento, não é somente pagar. É você mostrar que você está sendo responsável
0: presente,
1: por tudo.
0: Tá,
1: sendo
0: ali, né?
1: Presente. Ó, gente, eu tô com vocês, eu não vou me esconder. Eu estou aqui, estou dando a minha cara, estou correndo atrás, vou conseguir os recursos, estou batalhando.
2: Não larguei a mão de vocês.
1: É, não abandonei, é muito fácil estar no ar-condicionado. Não, eu estou aqui, lado a lado, prestes a uma viagem. Isso é muito importante, porque traz várias situações, né? Positividade, porque você acaba passando aquela segurança, né? É, o presidente está aqui, ele está falando. Porque é diferente de eu chegar para você, Marcelo, como presidente, mandar você dar um recado, do que o próprio presidente sentar e conversar com você. É muito difícil. Por isso que eu acredito muito que o cenário vai ser muito bom. Foi muito bom, pelo simples fato dele ter aparecido. Obviamente que pagando uma parte dos débitos também vai ajudar e muito, né, no contexto,
0: sim,
1: geral.
0: Sim.
1: Mas o fato dele ter ido, de estar presente, de conversar, de mostrar que também está com o grupo, isso aí foi fundamental, vai ser fundamental para que o ambiente do Santa melhore um pouquinho.
0: Vocês não vão acreditar, viu? Eu vou falar, mas vocês não vão acreditar.
1: Já estou acreditando.
0: Terceiro gol do CRB, é, tá? Lá no Mikael, novamente, tá, segundo dele.
1: Artilheirão, né? Isolado, hein? Eu acho que
0: perna esquerda. É, golaço do Mikael, que fez um golaço no domingo.
2: No domingo.
0: Gol que empolgou, né?
2: Cria da base do Sport, né? Exato. Peça daqui de Recife que
1: fez gol no Sport.
2: Fez gol no Sport.
0: Também, é.
2: Que foi a primeira derrota do Sport na Série B e a única até então. Mas
1: em casa, né?
2: Fez gol contra o time que revelou ele, né?
0: Isso. É... Vamos lá. E o time? Não sei se os amigos têm um time na cabeça, um time do Santa Cruz na cabeça para o jogo contra a equipe do Brusque no próximo sábado. Mas modificações teria o Alice. Ia sair um Wallace aqui, mas...
1: Foi, lembrando os bons tempos de Caruaru. Alô, Sócrates, Berg, aquele abraço, viu, pra todo mundo. Alô, Rogério Silva.
0: Foi chamado de Wallace
1: muitas vezes, mas estou acostumado com isso.
0: O seu nome é bonito, cara. Ele propicia uma derivação de outros, né?
1: É, eu já tô acostumado. Já me chamaram de tantos nomes aí que o...
0: Weasley.
1: Wesley, Yasley.
0: Então...
1: E eu só faço... Oi.
0: É
1: mais fácil, né?
0: É.
1: Daqui que eu explico lá.
0: É como a turma diz na internet. Se ficar P, é pior.
1: É pior. São 51 anos ouvindo isso, né?
0: Exato. Já deu pra acostumar.
1: E saber que eu escrevi meu nome errado até a segunda série. Veio até eu mesmo fazer bullying com o meu nome.
0: Isso é problemático, velho.
1: Totalmente, né?
0: Isso é problemático, que o cara leva um tempo pra assimilar isso aí.
1: Eu parei pra pensar nisso, mas eu... Bom, vamos falar disso.
0: Vamos lá.
1: Bom, sobre o Santa Cruz, na verdade eu tento desvendar do que passa pela cabeça do Christian, né? Porque ele se mostra muito introspectivo, né? Ele é bem na dele, sisudão, aquele estilo anos 80, de técnico, né? Bem sério.
0: Exatamente.
1: E ele deve repetir a mesma base do último jogo, com alguns ajustes, acredito, já que o departamento médico não tem mais ninguém, né? Mas eu queria muito ver o Zé atuando pelo meio. Eu tô com essa vontade de observar o Zé Mário atuando pelo meio.
0: Zé Mário.
1: Mas muitos criticaram, fui até criticado pela... Viu, Letícia? A torcida mandando para mim no Twitter, dizendo que não, que ele tem que ser lateral e... Mas seria uma posição interessante pra gente ver, né? Porque qualidade ele tem.
0: Sim, tem.
1: Qualidade tem, o Zé tem. Mas será que ele vai estar preparado para assumir essa posição ali? Eu não sei, mas vamos ver.
0: Deixa eu ver, Letícia, vislumbra alguma modificação do time do Santa Cruz em relação ao time que jogou com a Ferroviária, Letícia?
2: William Alves voltando, né?

0: na posição da zaga, ele que desfalcou a equipe na última partida, naquele empate na Arena de Pernambuco, vai estar de volta muito provavelmente. Você falava, né, o Alex, desse meio de campo tricolor. Apesar de entender que o Patrick Alan vem muito abaixo, né? Se a gente pegar a última temporada. Mas a gente já viu o Patrick Alan jogando bem. A gente já viu esse lado do Patrick Alan.
1: É o maior mistério do Santa hoje.
2: Se cobra de quem tem potencial, né?
0: Exatamente. Mas falta também uma sequência do Patrick Alan. O Patrick Alan hoje ficou totalmente escanteado no elenco do Santa Cruz, que sente essa dificuldade, que sente essa falta de um meia de armação de fato, né? Porque atualmente é um Everaldo que muitas vezes precisa voltar, precisa descer para buscar essa bola e levar até o ataque. Então, por que não tentar dar uma sequência ao Patrick Alan? Poxa, tá totalmente escanteado, não tem nenhuma opção no banco de reserva que seja de ofício, de fato, né, da posição. Por que não testar? Eu me levo a crer que há algum problema interno também, sendo bem sincera.
3: Eu lembro dessa história desde o Náutico, desde quando o Hélio dos Anjos acabou expondo o Patrick Alan, mas aí a gente pegou como... É tanto que pouco tempo depois, Patrick Alan acabou saindo do Náutico para o Santa Cruz. Eu vejo assim, eu concordo com a Letícia, pode até ter uma oportunidade para o Patrick. Agora, acho que o jogador conquista isso, Letícia. Para ele ter uma sequência, ele tem que ter o primeiro jogo.
0: Exato.
3: E ele conquista nos treinos. E a gente não vê mais treino. Então a gente não tem o argumento. A gente, que eu digo, é a crônica.
1: A nossa
0: não
1: base
0: é
1: né? Sempre o jogo, né?
3: Exatamente. Nós não temos como. Então, se não tem Patrick Alan nos jogos, fica muito difícil. A não ser o Alex, que ele entra ali no segundo tempo de jogo e arrebenta com a partida dessa. E aí ele aparece para a torcida e para a crônica, né?
1: É como o Letícia falou: você tem uma posição que é carente, né? Que é esse sistema de criação no meio do Santa. Você tem um jogador que tem essas características, que pode suprir essa deficiência, mas não é escalado. Eu me lembro que você falou que quando acompanhávamos treino, a primeira pergunta que fariam era: como é que ele está treinando?
3: Exatamente.
1: Treina bem. Treina bem, está treinando bem. Ó, nos treinos ele está deixando a desejar. Pelo fato de não termos mais acesso a treinos e muito menos a essas informações, a gente vai subentender o quê? Tem alguma coisa errada acontecendo. Mas que coisas erradas são essas? Será que existem mesmo? Ou é o próprio jogador que não tem mais interesse?
3: Vamos lá, será que é falta de dedicação ou não está treinando bem? Será que a questão dos bastidores financeiros acaba interferindo mais em uns jogadores do que em outros? Tudo isso a gente passa a especular.
1: Dá margem às especulações,
3: né? Exato.
1: Porque você não sabe realmente falar o que é que está acontecendo de verdade, né?
0: Tampouco se tem espaço para a imprensa investigar, né? Porque não temos acesso aos treinos, então é como o Alex disse, a gente fica refém dos jogos. Mas a gente tampouco vê o Patrick Alan jogar em campo, né? Então dificulta ainda mais entender qual é a situação do Patrick Alan hoje no elenco do Santa Cruz.
1: Chama atenção, para fechar esse assunto, pelo menos do Patrick, é que ele ficou afastado era uma questão do Claudinei, lembram?
3: Sim,
1: mas por que com o Christian também continua,
3: exatamente.
1: Então não é um problema de técnico, então você remete que o problema seja do jogador.
3: Isso.
1: Porque se acontecer com o Claudinei e continua com o Christian, então
3: Vamos ao intervalo, é rápido, vamos falar ainda do Náutico, do Esporte, da Série D. O domingo começa às 10 da manhã, domingo esportivamente falando, tá, gente? O pessoal olhou aqui pra mim, Letícia, o Alisson, ô Marcelo, não começa de meia-noite não, do sábado pro domingo, mas a jornada, vou dizer isso ao Bassan, que vai abrir a jornada 10 da manhã, viu, amigo? Grande Bassan, Cristiano Bassan abre a jornada 10 da manhã, 11 da manhã estaremos narrando São Bernardo Esporte, junto com Ralf de Carvalho e Alex Santos. No mesmo horário, Brusque e Santa Cruz, com Edinaldo Santos, Leonardo Borges e o nosso querido Bassan. 3 da tarde, Rogério Silva narra Central e Laguna, junto com Sócrates da Silva, Berg Santos e Letícia Carneiro. Letícia vai viver os seus momentos de emoção de última rodada, viu, Letícia, no plantão esportivo, viu?
0: Não só para o Central e Maguari, mas também o Retrô e Decisão.
3: Exato, exatamente.
1: Responsabilidade imensa, estrega.
3: Isso aí. Ah, mas ela andou passando, ela deu umas aulas para mim, você precisa ver as aulas que ela deu para mim, viu, velho? Você não tá sabendo das
0: histórias. Depois eu mando o Pix, viu, Marcelo?
3: bola. 18 horas, Leonardo Vasconcelos abre uma nova jornada e aí vem Haroldo Costa para Novo Horizontino e Náutico, junto com Ralph, Haldney, Leonardo e o próprio Ralph.

0: Aldine que reassume o resumo final. E aí, depois disso, aí é forrosada, é o São João de Caruaru, a partir das 9 da noite do Domingão. Vamos ao intervalo, 6h39.
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1: Agora 7:44.
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1: Estamos na corrida aqui contra o tempo, são 7:44. Domingo que vem, o Central tem uma decisão na Série D do Campeonato Brasileiro. E que cria-se toda uma expectativa. O que é que o Central precisa? Qual a perspectiva de público? Como é que está o time? E nós vamos agora à Rádio Jornal Caruaru falar com o nosso querido irmão, grande Sócrates da Silva, comentarista internacional, para a gente ter uma ideia e a gente trazer aqui para a mesa. Meu querido Sócrates, seja sempre bem-vindo. Grande abraço. Boa noite, Sócrates.
3: Boa noite, Marcelo. Um abraço para você, um abraço a todos que acompanham o Movimento Esportivo. Olha, você me pergunta o que é que o Central precisa, né, para garantir classificação. Primeiro, vencer, né? Esse é o primeiro objetivo. Vencer o jogo contra o Laguna neste domingo, 3 da tarde, no Lacerdão. Mas apenas isso não basta. Porque se o Central vence o seu jogo, o Souza bate o América e o Maguari consegue um empate contra a equipe do ABC, o Central está fora, mesmo com a vitória. O que é que o Central precisa? O Central precisa ganhar o seu jogo contra a equipe do Laguna, de preferência com uma boa margem de gols, também para entrar na disputa em relação a saldo com os seus adversários, e aí tem que torcer por empates de Maguari e Souza. Por exemplo, o Central entra. Até uma vitória do Maguari, mais uma derrota do Souza, o Central também consegue classificação. O Central tem que vencer o seu jogo e torcer por um tropeço, principalmente do Souza. Caso o Souza vença, como fica a vida do Central? O Central tem que torcer por uma derrota do Maguari. Lembrando, ABC e Maguari, essa é a ordem. Maguari joga contra o ABC em Natal. Souza e América. O América enfrenta o Souza no interior da Paraíba. As duas equipes de Natal já estão classificadas. São as únicas do grupo A8. As outras duas vagas estão entre Central, Souza e Maguari. Então, esses três brigam. Então, o Central tem que ficar de olho no tropeço de um deles, de preferência até o Souza, pelo menos o empate já estaria de bom tamanho, com a vitória do Central diante da equipe do Laguna. Em relação ao público, poderia estar numa melhor situação Central, numa melhor proximidade com o seu torcedor. Porém, os resultados fizeram com que o torcedor se distanciasse um pouco da patativa. Além disso, nós temos o período junino. No dia do jogo, nós temos em Caruaru festividades de comidas gigantes, nós temos o Alto do Moura em pleno funcionamento, nós temos uma drilha na Avenida Agamenon Magalhães e à noite ainda teremos o Pátio de Eventos Luiz Gonzaga com diversas atrações. Então o Central passa também por essa questão da concorrência. Nós temos diversas coisas, diversas atividades, diversos momentos, de certa forma gratuitos, acontecendo na cidade. Eu digo de certa forma porque para acompanhar esses eventos você não paga nada. Porém, né, existe o consumo, a questão do deslocamento e tudo mais. Até mesmo os portões da Avenida Agamenon Magalhães estarão fechados. O acesso dos torcedores se dará por outros portões. Hoje à tarde eu estive no estádio Lacerdão e pude comprovar o seguinte: havia movimentação na sede do clube, na loja do clube, para a compra de ingressos. Não havia filas, mas havia movimentação, essa movimentação constante, mas a pergunta principal não era nem por questão de ingresso, mas sim por uma camisa promocional que o Central lançou, uma camisa que tem as cores verde e amarela, as cores do Brasil, com o distintivo do Central. É uma ação de marketing do patrocinador do Central, da empresa fornecedora de material esportivo do clube, e o pessoal estava indo à sede em busca dessa camisa, inclusive comprando de forma antecipada para utilizar na Copa do Mundo. Bom, em relação ao público, até agora a diretoria não informou ainda nenhuma parcial. Nos outros jogos, o clube na sexta-feira, aliás, na quinta, já chegava a divulgar uma parcial da venda de ingressos. Não divulgou na quinta-feira, também não divulgou no dia de hoje. Eu sei que você estava otimista, viu, Marcelo, com uma grande quantidade de torcedores. Mas por todas essas questões, O afastamento do torcedor por conta da campanha que não agradou, por conta de tantas festividades acontecendo em Caruaru. Agora mesmo tem festa no pátio de eventos acontecendo, tem Roberto Carlos cantando daqui a pouco. Então, nós temos muitas coisas, muitos eventos acontecendo em Caruaru e uma

0: concorrência muito forte para o jogo. Então, se o Central conseguir colocar algo em torno de 3 mil torcedores no domingo, já estará de grande tamanho. Um abraço para você, Marcelo. Boa festa de Santo Antônio, o santo casamenteiro. Valeu. Tira o santinho da geladeira, o bichinho tá de cabeça para baixo lá dentro, Marcelo. Um abraço para você.
1: Um abraço, meu querido Sol.

0: é o Souza. E aí, só para ilustrar, o Souza joga em casa com o América de Natal.
1: Mas o América é o América de Natal, né? É o favorito. Inclusive, não falo nem no grupo, é o favorito ao acesso.
2: Sim.
1: É o favorito ao título, né? Sem exagero nenhum. E a gente torce pelo Central, a velha patativa. É um clube que tem mais de 100 anos. Caruaru é uma cidade que... eu tenho um carinho enorme por ter trabalhado lá na cidade, né? Então, a gente fica nessa torcida. Se eu tivesse um segundo time hoje, viu, Letícia? Seria o Central.
0: Uhum.
1: Porque... Boa. Porque o primeiro é o Sport Pernambucano.
0: Sim,
1: e o segundo
0: entendi.
1: É o Central, entendeu?
0: Ah, tá. Beleza. Letícia, eu pensei que ia sair agora, eu ia apertar. Se tivesse um pouquinho mais de tempo, tivesse mais 20 minutos, eu ia botar ele no espremedor.
1: Aí eu lembro da Brasília das Antigas. Você lembra da Brasília das
0: Antigas? Não, vamos nessa. Letícia, e essa expectativa da patativa, Letícia? O bicho apelou agora, viu?
2: Um momento difícil, né? O momento agora é que se afunila de fato essa Série D. O Central que não vai estar dependendo somente dele, né? Vai estar dependendo de outros resultados. Como você disse, Marcelo, seria muito bom se os dois pudessem avançar, mas o Central, eu acho que fica aquele sentimento, esse desejo por ser o clube antigo, né, de Pernambuco, e até mesmo quem não é de Caruaru, quem não é torcedor do Central, tem um carisma, né, tem um carinho a mais com a patativa e fica essa torcida para que consiga avançar de fase na Série D. Vai ser difícil, mas é um Central que, apesar de tudo isso que o Sócrates falou, vai estar jogando em casa, acaba dando uma facilidade, talvez uma tranquilidade, né, pro Central. Não vai ser um jogo tão difícil ainda jogando fora de casa, mas é um Central que tem alguns problemas que precisam ser ajustados nessa tarde de domingo, visando essa partida para que consiga vencer e conseguir também resultados importantes do seu adversário e do seu grupo para que consiga avançar de fase.
0: Obrigado, Letícia. No grupo 9, mesmo que o Retrô vença o seu jogo, mas precisa que o Lagarto tropece. O adversário do Lagarto é o Decisão. O jogo é lá no Barretão. E podem classificar os dois. Podem. Desde que o Decisão vença o Lagarto, vai a 11 pontos. E o Retrô vença o 13. O jogo é na Arena de Pernambuco, tá? Os dois às 4 da tarde. Não tá fácil. Tá complicada a situação.
1: Eu acredito mais no Decisão do que no Retrô.
2: Eu também.
0: Enfim, né? Mais uma página. Vamos ao intervalo. Muito rápido. 7 horas e 52 agora.
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5: Se a seleção brasileira teve a má notícia do corte de Wesley, o lateral direito Wesley, machucado no amistoso contra o Egito no último sábado, agora é a vez de Marrocos, justamente o primeiro adversário do Brasil na Copa do Mundo, ter de cortar jogadores. Dois titulares foram cortados por Marrocos. O zagueiro Aguerd, um veterano, e o ponta esquerda, Ezauzuli. Os dois se machucaram no amistoso que o Marrocos fez nessa semana contra a Noruega, empate por 1-1, e acabaram sendo cortados pelo treinador marroquino. O detalhe do corte de Ezauzuli é bastante importante. Marrocos tem pelo lado direito a sua grande força, com o lateral direito Hakimi do PSG e o meia e o ponta direito.

0: Twitter, podemos chamar assim, Brahim Dias, jogador do Real Madrid, e Ezzalzouli era jogador importante para fazer, para abrir o jogo pelo lado esquerdo do campo, para desafogar a marcação, que, claro, sempre se prepara muito para subidas de Hakimi e Brahim Dias. O jogador do Betis se machucou, está fora, vai embora para casa. No lugar de Agüerd, Marrocos chamou o Sadani, e para o lugar de Ezzalzouli, o Amine Sbai. Neste sábado, Brasil e Marrocos estreiam na Copa do Mundo. Júlio Gomes, da Cidade do México, para a Rádio Jornal.
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5: 7:59.
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5: O tempo voou. 11 da manhã do sábado. São Bernardo e Sport se enfrentam. Tua perspectiva, Wallace?
6: É a melhor possível, um jogo grande, né? Pela atual conjectura da tabela, o Sport vai com o status de invicto, jogando fora de casa, e com apenas 2 gols tomados em 5 jogos, longe da ilha.
5: Só dá pra gente dividir um clube para cada pessoa. Agora eu vou dividir o Náutico para Letícia, porque o Náutico enfrenta o Novo

0: Horizontino fora de casa também, Letícia.
1: Jogo difícil, Novo Horizontino que é muito forte jogando sobre seus domínios, o Náutico que vem em um cenário bastante negativo com duas derrotas consecutivas e precisa vencer urgentemente para não cair nessa tabela ainda mais. O Náutico que estagnou com 19 pontos até então.
0: Obrigado, Letícia. Um abraço, bom final de semana.
1: Abraço, Marcelo. Até o final de semana, meu amigo.
0: Valeu, Alex. Bom final de semana, amigo.
2: Tamo junto, sextou.
0: Então, estamos fechando exatamente às 8 da noite, porque vem aí a Voz do Brasil e às 9 da noite o São João de Caruaru, da rede do Sistema Jornal do Comércio de Comunicação. Grande abraço, um ótimo dia dos

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1: 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As notícias do governo federal que movimentaram o país no dia de hoje.
2: Olá, boa noite.
3: Boa noite para você que nos acompanha em todo o país.
2: Sexta-feira, 12 de junho de 2026.
3: Vamos ao destaque do dia. Apoio aos entregadores de aplicativos.
2: O governo lança o novo Move Entregadores e Moto App para financiamento de bicicletas elétricas, elétricas, ciclomotores, motonetas e motos flex e elétricas produzidas no país.
3: Presidente Lula destaca que trabalhadores vão ter garantia do governo para conseguir juros menores.
4: O governo está assumindo o fundo garantidor para que ninguém deixe de emprestar dinheiro para vocês comprar moto por falta de garantia. O governo é a garantia de vocês.
2: Você vai ouvir também habitação.
3: 85 mil moradias serão construídas por meio do Minha Casa Minha Vida. 50 mil delas na modalidade rural do programa.
2: O governo federal prevê investimento total de 10 bilhões de reais nesta nova seleção habitacional.
3: E vamos falar também da transferência de imóveis federais para municípios regularizarem casas nas periferias.
2: Para acomodarem famílias em prédios que estão ociosos nas cidades.
3: É o programa Imóvel da Gente, tema da nossa entrevista com a secretária de Patrimônio da União, Carolina Stuck.
2: Hoje, na apresentação da Voz do Brasil, eu, Mariana Jungmann e Luciano Seixas.
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2: Foi lançada hoje uma nova vertente do programa Move Brasil, agora para ajudar entregadores de aplicativos na entrega e transporte de passageiros.
3: Eles vão poder financiar motos e outros veículos semelhantes para trabalhar com total garantia do governo.
5: O programa Move Brasil, entregadores e MotoApp é voltado para motociclistas ou ciclistas que trabalham com entregas de mercadorias, transporte de passageiros ou de cargas. Com a linha de crédito, eles vão poder financiar veículos como bicicletas elétricas, ciclomotores, motonetas e motos flex e elétricas produzidos no país. O presidente Lula comentou que a nova linha de crédito dá autonomia aos entregadores, que terão total garantia do governo para conseguir o financiamento.
4: O que é que nós fizemos de novidade? O governo está assumindo

0: fundo garantidor para que ninguém deixe de emprestar dinheiro para vocês comprar moto por falta de garantia. O governo é a garantia de vocês. Vocês não estão apenas conquistando o direito de ter uma moto. O que a gente tem que ter é o seguinte: a gente está deixando de pagar um aluguel para a gente comprar um patrimônio.
1: Será possível financiar um veículo por beneficiário e os trabalhadores terão 2 meses para começar a pagar, com prazo de financiamento de até 48 meses. E as montadoras poderão oferecer descontos para a compra. As taxas de juros são de 12% ao ano para os homens e 11,5% para as mulheres. Se o trabalhador financiar R$ 21.000 para comprar sua moto, por exemplo, a parcela ficará em cerca de R$ 552. Para o coordenador da Aliança Nacional dos Entregadores por Aplicativo, Nicolas Souza, poder financiar um veículo vai trazer segurança aos trabalhadores.
2: A gente vai poder trocar de moto com mais facilidade, a gente vai poder conseguir comprar a bike elétrica, principalmente os irmãos que entregam de bike aí e que tem poucas condições hoje de trabalhar com saúde, com segurança, pedalando morro acima, né?
1: Podem solicitar o financiamento ciclistas e motociclistas cadastrados como entregadores em aplicativo há pelo menos 6 meses e que tenham realizado no mínimo 100 corridas. E ainda entregadores com carteira assinada que atuem há pelo menos 6 meses na mesma empresa. O ministro do Desenvolvimento, Indústria, Comércio e Serviços, Márcio Elias Rosa, comentou o alcance do programa.
3: Se nós contarmos todos, os seletistas, os de plataforma, nós vamos alcançar 1 milhão de colegas, aí, de companheiros e de companheiras. Todos os dias rodam as ruas de todas as cidades, pequenas e grandes cidades, levando remédio, comida, documento. E essas pessoas que trabalham tanto dia após dia são absolutamente essenciais.
1: A adesão ao MOVE será pelo site gov.br/movebrasil. Após o cadastro, o trabalhador será informado se atende às condições e a partir de 13 de julho poderá procurar a Caixa, o Banco do Brasil ou instituições financeiras habilitadas para a contratação do financiamento. Reportagem Márcia Fernandes.
4: Moradias para quem vive no campo, em comunidades rurais e quilombolas.
5: O governo do Brasil anunciou a contratação de 85 mil moradias pelo programa Minha Casa Minha Vida.
4: Também foi contemplada a modalidade de construção por meio de entidades, como associações e cooperativas.
6: Um total de 85 mil moradias serão construídas por meio do Minha Casa Minha Vida. Destas, 50 mil unidades serão destinadas à modalidade rural do Programa Habitacional do Governo. Atualmente, a iniciativa contempla famílias com renda bruta anual de até R$ 50 mil. Entre os beneficiários estão agricultores familiares e integrantes de comunidades quilombolas rurais. Para Vânia Marques, presidente da Confederação Nacional dos Trabalhadores Rurais e Agricultores Familiares, as novas moradias representam reconhecimento para o povo do campo.
7: Garantir moradia digna para as famílias do campo é reconhecer a contribuição para o país e afirmar que ninguém pode ser deixado para trás.
6: Outras 35 mil moradias vão atender a beneficiários do Minha Casa Minha Vida, a entidade, em 218 municípios brasileiros. Esta linha do programa federal é voltada para famílias de baixa renda, organizadas por entidades privadas sem fins lucrativos, que em alguns casos também auxiliam na execução das obras e no suporte técnico dos projetos. O presidente Lula garantiu que mais recursos podem ser liberados para esse tipo de parceria.
8: A única coisa que vocês precisam é que a gente tenha confiança em vocês e respeito, que vocês darão conta do recado. Portanto, se preparem, porque quanto mais casa vocês fizerem, quanto melhor for a qualidade da casa que vocês fizerem, mais vocês vão ter direito de ter mais casa para fazer.
6: O ministro das Cidades, Vladimir Lima, reforçou que as duas modalidades do programa Minha Casa Minha Vida, entidades e rural, são importantes porque a participação da população é protagonista na solução de problemas habitacionais.
9: Somente por intermédio dessas entidades conseguimos chegar na zona rural e oferecer moradia digna aos brasileiros do campo. São empreendimentos que, de fato, vão transformar a vida das famílias e dar dignidade para as famílias aí que esperam tanto tempo por uma casa para morar.
6: O governo do Brasil prevê investimento total de

0: 10 bilhões de reais nesta nova seleção habitacional. Os recursos serão liberados através do Fundo de Desenvolvimento Social. O governo do Brasil também anunciou a liberação de 1 bilhão de reais em crédito instalação, que é destinado à construção e reforma de casas para famílias assentadas e comunidades quilombolas, que fazem parte do Programa Nacional de Reforma Agrária. Reportagem Gabriela Noronha.
1: De um lado, imóveis ociosos da União, como prédios públicos em regiões centrais das grandes cidades, ou áreas que já foram rurais e hoje viraram a casa de muita gente nas periferias pelo país.
2: De outro lado, famílias que precisam dos títulos de propriedade das suas casas ou de um apartamento para morar. Prefeituras que precisam de espaço para equipamentos públicos.
1: Para fazer esses dois universos se encontrarem, o governo do Brasil criou o programa Imóvel da Gente.
2: Mais cedo, nós conversamos com a secretária de Patrimônio da União, Carolina Stuck, sobre esse trabalho. Acompanhe a entrevista. Secretária Carolina Stuck, muito boa noite. Vamos começar falando do programa Imóvel da Gente. Ele tem feito, né, uma transferência dos imóveis ociosos do governo federal para fins sociais, como habitação, por exemplo. A senhora pode explicar melhor para a gente como é que funciona o programa e para que outros fins os imóveis podem ser destinados?
3: Boa noite, Mariana. Boa noite, Luciano. Então, o Programa Imóvel da Gente é uma política de democratização do patrimônio da União. O objetivo dele é transformar imóveis ociosos ou subutilizados em políticas públicas. Então, é fazer com que esses imóveis públicos cumpram a sua função social, ambiental e econômica, tentando atingir, né, chegar diretamente à população, transformando esses imóveis em equipamentos públicos. O programa prioriza quatro áreas de ação, né? A primeira delas é a habitação de interesse social, numa forte parceria com o programa Minha Casa Minha Vida, nas suas várias modalidades, mas em especial o programa Minha Casa Minha Vida Entidade. A segunda linha visa fazer a regularização fundiária, que várias áreas da União, historicamente, se transformaram em centros urbanos, foram, né, urbanizadas, a população ocupou essas áreas, e essas famílias não receberam até hoje os seus títulos de propriedade. Então, um dos objetivos é fazer essa regularização, né, esse loteamento, esse parcelamento dessas áreas, para que as famílias possam ter os seus títulos. A terceira área de atuação do programa são as políticas públicas e os programas estratégicos do governo federal. Aqui entra a educação, a saúde, a assistência social, a segurança alimentar, a cultura, enfim, diversos equipamentos, né, tanto equipamentos federais como daqueles que são geridos por estados e municípios, numa parceria com esses entes, para que a gente possa, então, beneficiar ao máximo o atendimento à população. E uma última linha, que são grandes áreas, né, que já foram áreas operacionais, como aeroportos ou rede ferroviária, e que hoje se transformam em equipamentos de múltiplos usos. Né? Essas são as quatro principais áreas aí do programa.
1: E que tipos de imóveis entram no programa? Prédios, fazendas, salas comerciais? Como é que é isso, secretária?
3: Isso. A Secretaria de Patrimônio da União faz a gestão de todos os tipos de imóveis, né? Como vocês citaram, prédios ou terrenos ocupados, às vezes grandes áreas rurais, e cada uma delas vai sendo destinada para uma finalidade para a qual ela tem vocação. Então, tem áreas, né, rurais, por exemplo, que são destinadas ao INCRA para reforma agrária ou que são áreas de ocupação originária dos nossos povos e comunidades tradicionais, às vezes áreas, né, das comunidades ribeirinhas próximas aos rios federais, mas também os prédios, às vezes prédios da própria administração pública federal que acabaram sendo desocupados, que a administração não utiliza mais nos centros das áreas urbanas, e que hoje podem virar moradia, por exemplo, né? Então, a gente tem todos esses tipos de imóveis dentro do escopo de atuação aí do Programa Imóvel da Gente.
2: Secretária, a senhora mencionou antes que algumas áreas da União acabaram virando cidades, né? E que o governo faz esse esforço de regularização de titulação dessas pessoas que foram morar lá, né? E ontem o presidente Lula anunciou a destinação de imóveis numa parceria aí também com o programa Periferia Viva. Como é que esses dois programas conversam? Como é que vocês trabalham juntos?
3: Perfeito. Então, a SPU fez um trabalho, um esforço muito grande para fazer um mapeamento de todos esses núcleos urbanos informais que existem em áreas da União, para poder fazer esse processo de regularização. Então, quais são as famílias que ocupam. Só que, e precisa para

0: que isso aconteça dos parceiros locais, dos estados e dos municípios, que são eles que conseguem fazer o projeto de urbanização dessas áreas, o loteamento, mas isso tudo custa caro, né? É preciso fazer o georreferenciamento, é preciso um trabalho social com as famílias para fazer o cadastramento dessas famílias, e nem sempre os entes locais, os municípios têm, né, capacidade de gestão e capacidade financeira para fazer isso. Então, nessa parceria, o Ministério da Gestão e Inovação e o Ministério das Cidades conseguiram fazer uma parceria. O PAC Periferia Viva está investindo 200 milhões de reais para atender, nesse primeiro momento, 91 núcleos urbanos em 45 municípios. Foi isso que a gente anunciou ontem, né? Celebrou alguns desses contratos ontem. E essa parceria é inédita. É a primeira vez que esse recurso para titulação de famílias é destinado exclusivamente para áreas da União.
1: Quantos imóveis já foram repassados para o Imóvel da Gente e qual a expectativa de repasses até o fim do ano?
0: Ontem nós anunciamos, no balanço de maio de 2026, 1.804 imóveis destinados. E ontem, com as destinações de ontem, a gente já chegou a quase 1.900 imóveis. A expectativa é que até o final do ano a gente chegue a 2.000 imóveis, beneficiando aí em torno de 400 mil famílias em centenas de municípios em todos os estados brasileiros.
2: Muito bem, nós conversamos com a secretária de Patrimônio da União, Carolina Stuck. Muito obrigada, secretária, pela sua entrevista à Voz do Brasil.
0: Obrigada a vocês, boa noite.
1: O governo vai investir 160 milhões de reais para fortalecer a economia popular e solidária.
2: Esse modelo econômico tem como princípio a cooperação entre os trabalhadores e a solidariedade.
1: O resultado é uma remuneração mais justa, maior preocupação com o meio ambiente e o fortalecimento das redes locais de fornecimento.
3: Uma cadeia de produção que envolve 5 estados do país com foco na sustentabilidade. Esse é o trabalho da cooperativa Justa Trama, com sede em Porto Alegre, que comercializa itens de vestuário e artigos de enxoval, feitos com algodão agroecológico. Patrícia Ribas, costureira e diretora financeira da cooperativa, explica como é o processo de produção.
4: A plantação do algodão sai do estado do Ceará e do Rio Grande do Norte, vai para o Pará de Minas, é feito fio e o tecido vai para Porto Alegre, Rio Grande do Sul, onde é produzida as peças. Rondônia também está incluído porque ela também faz parte com os adereços, botões de cascas de coco e produtos da Amazônia mesmo, né?
3: O dinheiro arrecadado no fim do ano é repartido entre todas as organizações que participam da cooperativa. Esse é um modelo de economia popular e solidária, forma coletiva de organização em que os trabalhadores se baseiam na cooperação e na solidariedade. Para fortalecer iniciativas como essa, o governo vai investir 160 milhões de reais. O anúncio foi feito nesta sexta-feira, durante o primeiro Festival Nacional de Economia Popular e Solidária, realizado no Rio de Janeiro, com apoio do Ministério do Trabalho e Emprego. Fernando Zamban, secretário nacional de Economia Popular e Solidária, explica a que esse dinheiro se destina.
5: Grande parte dos investimentos vem no apoio à melhoria da gestão dos empreendimentos, que é o grande problema, o grande gargalo identificado por esses empreendimentos. Outra parte é investimento, adquirir equipamentos, logística, para permitir que eles tenham mais condições de disputar licitações públicas, acesso ao mercado, colocar o produto no mercado convencional que nós encontramos nas prateleiras, ter produto da economia solidária também disponível para a população em geral.
3: Ainda durante o evento, foi assinada a portaria que institui o 2º Plano Nacional de Economia Solidária, principal instrumento de planejamento estratégico do setor. A carioca Maria Inês de Queiroz Calper faz questão de comprar itens artesanais e contribuir para a valorização de iniciativas ligadas à economia solidária.
6: Primeiro que eu acho mais belo, eu acho o preço mais justo e eu dou realmente o valor. Essa coisa do tempo, da dedicação, né, do físico da pessoa, debruçar sobre aquilo e fazer aquele trabalho manual, eu acho isso muito importante.
3: Hoje há cerca de 30 mil empreendimentos econômicos solidários no país, geralmente na área de artesanato e na produção de alimentos, sendo que a maior parte dessas organizações ainda atuam de maneira informal. Reportagem Natália Koslick.
2: Em uma entrevista entrevista à TV Brasil, da empresa Brasil de Comunicação, o diretor do Programa Nacional de Imunizações, Éder Gatti, explicou sobre a suspensão temporária da vacina contra a dengue do Butantan.
1: A ideia é estudar os casos junto ao Instituto e à Anvisa para identificar possíveis fatores de risco e orientar a população.

0: população da forma mais segura possível.
1: Mais cedo, nós conversamos com a repórter Natália Koslick para entender o que houve e as providências que estão sendo tomadas. Boa noite, Natália. Vamos rememorar o que, que houve. A vacina começou a ser aplicada, foi suspensa essa semana, né? Conta pra gente.
2: Boa noite, Mariana, Luciano e ouvintes da Voz do Brasil. A vacina contra a dengue, desenvolvida pelo Instituto Butantan, passou por todos os estudos e testes necessários antes de ser disponibilizada à população. Ou seja, ela seguiu o processo normal das vacinas que são incorporadas para distribuição pelo Sistema Único de Saúde. O que acontece é que quando a escala foi ampliada, foram manifestados aqueles 42 casos de eventos raros divulgados pelo Ministério da Saúde no início da semana. E por isso a decisão pela suspensão temporária do imunizante. Agora esses casos vão ser avaliados individualmente para investigar o que é que houve com esses pacientes e possíveis fatores de risco que tenham interação com a vacina. Em entrevista à TV Brasil, o diretor do Programa Nacional de Imunizações, Éder Gatti, explicou como funciona esse processo.
3: A gente vai fazer um levantamento assim, quais foram os fatores de risco que levaram essas pessoas a desenvolverem esses agravos, considerando que a maioria e a grande maioria não desenvolveu. Porque eventualmente nessas investigações a gente acaba identificando fatores de risco que permite a gente direcionar a vacina para um grupo e contraindicar para outro. Por exemplo, pode ser desde um uso de medicamento, pode ser desde uma doença que a pessoa tenha, pode ser até mesmo a idade dela. Tudo isso são coisas que a gente precisa avaliar com muito cuidado para tomar a melhor decisão e garantir a proteção da população. Quando a gente vacina em massa, os eventos muito raros aparecem, que foi justamente o que aconteceu.
2: Vale ressaltar que foram notificados 42 eventos em um universo de 500 mil pessoas que haviam sido vacinadas até o momento.
0: Natália, com essa suspensão, o que acontece com as doses do imunizante que já foram distribuídas aos estados e municípios?
2: Luciano, por enquanto essas doses ficam em stand-by, até que haja uma definição definitiva sobre essa análise, que está sendo desenvolvida em parceria com o Instituto Butantan e a Anvisa.
1: Agora, Natália, existe uma outra vacina contra a dengue, do laboratório Takeda, que também foi incorporada ao SUS e que já vinha sendo aplicada em crianças e adolescentes, né? Sei que deve ter muita gente preocupada com isso por aí. Muda alguma coisa no caso desse imunizante?
2: A princípio, não, Mariana. O diretor do Programa Nacional de Imunizações, Éder Gatti, explicou que no caso da vacina do laboratório japonês, não foram encontrados agravos.
3: A vacina do laboratório Takeda, que foi incorporada em 2024, nós já temos quase 9 milhões de pessoas vacinadas pelo SUS, de 10 a 14 anos, e nós fizemos a mesma avaliação com essa vacina e não encontramos nada semelhante até o momento. Então, a vacinação contra a dengue das crianças e dos adolescentes de 10 a 14 anos é feita com outra vacina, e essa outra vacina tem um bom perfil de segurança, uma vez feita conforme os protocolos do Ministério da Saúde.
0: Agora, como evitar que essa investigação acabe gerando desconfiança sobre a eficácia das vacinas em geral?
2: Pois é, Luciano, exatamente o contrário. Esse episódio deve ser interpretado de forma oposta, na visão do diretor do Programa Nacional de Imunizações. Ele fez questão de ressaltar que todo esse processo da suspensão temporária deve reforçar a confiança das pessoas no trabalho de controle dos órgãos de saúde, já que foi o próprio governo que divulgou os casos e que prestou os esclarecimentos.
3: O Ministério deu toda a transparência para o que foi encontrado. Isso demonstra que as pessoas devem ter confiança no programa e confiança no Sistema Único de Saúde. Porque se nós encontrarmos qualquer problema em qualquer produto que é utilizado na população, nós seremos os primeiros a tomar providência e os primeiros a comunicar.
2: Vale lembrar que a vacina contra a dengue, desenvolvida pelo Butantan, estava sendo aplicada apenas em cidades de São Paulo, Minas Gerais, Ceará e Tocantins. E para quem tomou a vacina nos últimos 21 dias, a orientação do Ministério da Saúde é fazer o acompanhamento em uma unidade de saúde local para observar possíveis reações adversas. Mariana, Luciano.
1: Obrigada, Natália Koslick, pelas suas informações aqui na Voz do Brasil.
0: Daqui a pouquinho, às 23 horas e 59 minutos de hoje, as inscrições para o Exame Nacional do Ensino Médio.
1: Esse mesmo prazo vale para quem deseja solicitar atendimento especializado e tratamento por nome social.
0: As provas serão aplicadas nos dias 8 e 15 de novembro em todo o país e são a principal porta de entrada para a educação superior no Brasil, como destacou o ministro da Educação, Leonardo Bacchini.
4: O Enem é muito importante.

0: importante porque é a principal ferramenta de acesso à educação superior no Brasil hoje. Com seu resultado do Enem, você pode acessar o SISU, ou seja, você pode ingressar nas universidades federais, em universidades estaduais, nas universidades públicas do Brasil. Você pode acessar o ProUni, você pode acessar o FIES e muitas universidades privadas também utilizam ao longo do ano a nota do Enem. E agora temos uma novidade, que as universidades federais também, no meio do ano, têm o SISU+, que aproveita também as notas do Enem. Com isso, sua vida muda.
1: As inscrições devem ser realizadas na página do participante, no endereço enem.inep.gov.br/participante.
2: Lembrando que os estudantes concluintes do ensino médio da rede pública também devem acessar esse mesmo endereço para confirmar a participação no Enem e complementar as informações necessárias.
1: A inflação desacelerou no mês de maio, com índice de 0,58% contra 0,67% no mês de abril.
2: De acordo com o Instituto Brasileiro de Geografia e Estatística, os maiores impactos foram dos grupos alimentos e bebidas, seguidos por habitação, cuidados pessoais e energia elétrica.
1: Em 2026, até maio, a inflação é de 3,20%. E nos últimos 12 meses, a alta no custo de vida é de 4,72%.
2: O próximo lote de restituição do Imposto de Renda de Pessoa Física será pago em 30 de junho.
1: Os demais créditos serão programados para 31 de julho e 31 de agosto.
2: O primeiro lote foi pago em 29 de maio e somou 16 bilhões de reais.
1: Entre as novidades desse ano está o cashback, destinado a contribuintes com direito à restituição, que não estavam obrigados a apresentar a declaração referente a 2024.
2: Nesses casos, a Receita Federal vai elaborar uma declaração no modelo simplificado.
1: O pagamento desse lote será feito em 15 de julho.
2: E essas foram as notícias do Governo do Brasil.
1: Uma realização da Secretaria de Comunicação Social da Presidência da República.
2: Com produção da empresa Brasil de Comunicação.
1: E agora com as notícias do Poder Judiciário e do Congresso Nacional. Boa noite, um bom fim de semana.
2: A gente volta na segunda-feira. Boa noite, até lá.
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5: STF determina ajustes no plano de reestruturação da CVM.
6: No dia de combate ao trabalho infantil, TST destaca a campanha Vida de Aprendiz.
5: Para o STJ, comprador de imóvel tem legitimidade para exigir obras em áreas comuns.
6: Boa noite, eu sou Marcela Luiza.
5: E eu sou Walter Lima.
6: O Supremo Tribunal Federal determina novas medidas para reforçar a atuação da Comissão de Valores Mobiliários, órgão responsável pela fiscalização do mercado de capitais brasileiro.
5: A decisão é do ministro Flávio Dino, relator do caso no STF. Judite Aragão.
7: O ministro reconheceu avanços nas medidas voltadas à modernização tecnológica da Comissão de Valores Mobiliários, como o uso de inteligência artificial, a integração de bases de dados e a ampliação da cooperação entre órgãos de fiscalização. Mas considerou insuficientes as propostas relacionadas ao aumento da produtividade e à recomposição do quadro de pessoal da autarquia. Na decisão, Flávio Dino rejeitou a meta apresentada pela União de reduzir em apenas 20% o estoque de processos administrativos em tramitação. O ministro considerou o índice incompatível com a gravidade da crise e determinou a apresentação de novas metas para acelerar a análise e o julgamento dos casos.
6: Hoje, 12 de junho, é o Dia Mundial de Combate ao Trabalho Infantil.
5: Para marcar essa data, a Justiça do Trabalho criou a campanha nacional Vida de Aprendiz. Começar certo faz toda a diferença. Que está sendo promovida durante todo o mês. Larissa Batista.
8: O foco do TST tem sido converter esse tipo de ação irregular em vagas de jovem aprendiz, garantindo proteção legal, remuneração e a permanência na sala de aula. Os dados mais recentes do IBGE mostram que o país tem mais de 1 milhão e 650 mil crianças e adolescentes entre 5 e 17 anos em situação de trabalho infantil, Alguns são submetidos às piores formas de exploração, que envolvem graves riscos à saúde e à segurança.
6: Comprador de imóvel pode ajuizar ação individual para exigir obras de infraestrutura em áreas comuns do condomínio.
5: Para o STJ, não é necessária

0: A ação coletiva dos condôminos. Fátima Uchoa.
1: O comprador de um lote ajuizou ação contra a construtora responsável pelo loteamento, pedindo a conclusão de obras de infraestrutura nas áreas comuns que estavam atrasadas. A Justiça de Goiás condenou a empresa a finalizar as obras e aplicou multa contratual pelo atraso na entrega. A terceira turma do STJ manteve a determinação. Segundo a relatora ministra Nancy Andrighi, embora a conclusão das obras prometidas em contrato seja um direito coletivo de todos os proprietários, o descumprimento também atinge diretamente a esfera particular de cada um, o que permite a atuação individual na justiça.
2: Ministro Cássio Nunes Marques completa um mês na presidência do Tribunal Superior Eleitoral.
0: Defesa da urna eletrônica e do voto livre marcam o primeiro mês de gestão. Fábio Ruas.
3: O ministro Cássio Nunes Marques tem uma agenda marcada pela defesa da democracia, inclusão, fortalecimento da confiança no sistema eletrônico de votação e pela preparação para as eleições 2026. Outro foco da gestão é o enfrentamento da desinformação e do uso indevido da inteligência artificial.
2: Justiça Federal determina medidas para garantir serviços de saúde em reservas extrativistas no Amazonas.
0: Decisão atende a pedido do Ministério Público Federal, Sabrine Menezes.
4: Segundo as investigações, as Resex Ituxi e Médio Rio Purus, localizadas em Lábrea, abrigam diversas comunidades tradicionais que enfrentam dificuldades de acesso aos serviços de saúde devido à localização e às peculiaridades da região. Com a decisão, a União e o município devem apresentar, em até 30 dias, medidas para garantir transporte de emergência e atendimento médico para as comunidades. Caso não cumpram as determinações, União e município podem ser multados em R$5.000 por dia.
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2: Uma boa noite.
0: Bom fim de semana e até segunda-feira.
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7: Eu sou Humberto Pinheiro e estes são os destaques de hoje do Jornal do Senado, que começa agora. Projeto aprovado no Senado amplia a proteção à honra e à privacidade das pessoas. Trabalhadores da safra não poderão acumular salário e benefícios sociais. Proposta pode facilitar a quitação de dívidas entre contribuintes e o poder público. Boa noite. Uma proposta que restringe a divulgação de imagens de vítimas de crimes ou acidentes avançou no Senado. O projeto foi aprovado pela Comissão de Constituição e Justiça e segue agora para análise do plenário. A medida prevê limites para a divulgação e o compartilhamento de imagens que possam expor a dignidade das vítimas e de seus familiares. Repórter Pedro Pincer.
8: O texto altera o Código Civil para prever que o registro ou a divulgação de imagens de vítimas de crimes ou acidentes e de cadáveres poderão ser proibidos quando atingirem a honra da pessoa retratada ou tiverem finalidade comercial. Atualmente, a legislação já prevê restrições para a divulgação de escritos e imagens de uma pessoa nessas situações. O relator, senador Marcelo Castro, do MDB do Piauí, falou sobre o fato que motivou a apresentação do projeto.
9: Foi o acidente que aconteceu com a cantora Marília e compositora Marília Mendonça, que foi filmada a imagem dela, foi divulgado. Isso causou um grande trauma e esse projeto visa exatamente a proteger essas imagens de pessoas que são vítimas de acidente ou de violência.
8: O texto alternativo de Marcelo Castro altera ainda a pena prevista no texto original. Em vez de reclusão, a punição passa a ser de detenção de 6 meses a 2 anos e multa. A proposta segue agora para o plenário.
7: A criação da Universidade Federal do Xingu, no Pará, avançou no Senado. A Comissão de Educação aprovou o projeto que institui a UFX, com sede no município de Altamira.

0: A Universidade Federal do Xingu deverá atender cerca de 430 mil moradores de municípios da região da Transamazônica e das bacias dos rios Xingu e Tapajós. Mais informações com o repórter Rodrigo Rezende.
1: A Comissão de Educação do Senado aprovou a criação da Universidade Federal do Xingu, a UFX. Pela proposta, a nova instituição, com sede em Altamira, será criada a partir do desmembramento da Universidade Federal do Pará. A relatora do projeto, senadora professora Dorinha Seabra, do União do Tocantins, destacou que a presença de uma universidade federal modifica o cenário social da região de instalação.
2: A implantação de uma instituição autônoma com capacidade em pesquisa e extensão contribui sensivelmente para a transformação da realidade social e econômica do seu entorno.
1: O senador Zequinha Marinho, do Podemos do Pará, afirmou que o funcionamento de uma universidade federal em Altamira irá contribuir muito para uma região que fica centenas de quilômetros afastada da capital, Belém.
3: A cidade de Altamira, que é o principal polo da Transamazônica, é em torno de 850 quilômetros. Então, há um vazio nessa região da presença da universidade pública para preencher esse espaço, atendendo não só a cidade de Altamira, que já é, digamos, a sede da extensão da UFPA lá, e faz um trabalho extraordinário. Mas não tem pernas para atingir os municípios do Xingu, né?
1: A proposta, que foi apresentada pelo então senador Paulo Rocha, do PT do Pará, será analisada agora pela Câmara dos Deputados.
0: O senador Rogério Marinho, do PL do Rio Grande do Norte, criticou a condução da política econômica do governo federal e afirmou que o crescimento dos gastos públicos tem provocado o aumento da dívida do país. Segundo o parlamentar, a situação fiscal brasileira se deteriorou nos últimos anos e poderá gerar impactos negativos para as próximas gerações. O senador comparou os indicadores econômicos atuais aos registrados durante a gestão do ex-presidente Jair Bolsonaro. Para Marinho, o aumento das despesas públicas é resultado da criação de novos tributos. O parlamentar também citou projeções da instituição fiscal independente sobre a relação entre dívida pública e produto interno bruto, o PIB.
4: Nós sabemos que ao final deste período, a dívida, relação dívida-PIB, que era 71 pontos percentuais, segundo o IFE, que é a nossa instituição fiscal independente aqui do Senado da República, baterá 84 pontos percentuais. Significa que os brasileiros vão herdar uma herança maldita do governo do PT.
0: Trabalhadores rurais contratados por Safra não poderão acumular o salário com benefícios sociais. O governo federal vetou integralmente o projeto aprovado pelo Congresso que autorizava a manutenção desses benefícios durante a contratação temporária no campo. A proposta tinha como objetivo estimular a contratação de mão de obra sazonal na agricultura sem a perda de programas sociais. Com o veto, a decisão agora será analisada pelo Congresso Nacional, que poderá manter ou derrubar o veto. Repórter Marcela Cunha.
5: A proposta determinava que o salário recebido em atividades de plantio e colheita não entrasse no cálculo da renda familiar usado para conceder ou manter benefícios sociais como Bolsa Família. Na justificativa do veto, o governo afirmou que a proposta é inconstitucional e criaria uma despesa obrigatória e permanente sem estimativa do impacto financeiro. Mas o relator do projeto, o senador Jaime Bagatoli, do PL de Rondônia, argumentou que a dificuldade de contratar trabalhadores já provoca perdas em diferentes culturas e regiões do país.
6: O pessoal da Bahia está de joelho por não ter mão de obra. Está se perdendo manga, cacau, uva e ninguém pode fazer essa contratação sem carteira assinada.
5: Pelo texto aprovado no Senado, o trabalhador poderia aceitar o emprego formal durante a safra sem perder imediatamente o benefício. O veto ainda será analisado em uma sessão conjunta do Congresso Nacional.
0: Já o senador Lucas Barreto, do PSD do Amapá, defendeu o avanço da exploração de petróleo e gás na margem equatorial, faixa litorânea que se estende do Amapá ao Rio Grande do Norte. Segundo o parlamentar, a atividade pode representar uma oportunidade para reduzir desigualdades históricas na Amazônia e impulsionar o desenvolvimento econômico do estado que ele representa. E o Senado deve analisar um projeto de lei que permite a utilização de créditos e direitos creditórios para quitar dívidas entre a União, estados e municípios e contribuintes.

0: contribuintes. A medida pretende dar mais eficiência à gestão de créditos públicos e facilitar a solução de pendências financeiras entre o poder público e os contribuintes. Repórter Alexandre Campos.
1: O mecanismo previsto no projeto é simples. O particular, pessoa física ou jurídica que tiver um direito líquido e certo para receber da União como precatório federal ou crédito de tributo federal reconhecido, poderá receber autorização federal para usá-lo para quitar ou amortizar uma dívida que tem com estados, distrito federal ou municípios. As prefeituras e os governos estaduais, por sua vez, poderão usar esses créditos dos particulares para pagarem ou reduzirem suas dívidas com o governo federal. Essa triangulação, segundo o autor do projeto, o senador Alan Rick, do Republicanos do Acre, vai facilitar o pagamento de dívidas.
2: A ideia é dar utilidade econômica a créditos que já existem e permitir que eles sejam usados para resolver passivos públicos de forma mais eficiente.
1: Alan Rick lembrou ainda que os estados, o Distrito Federal e os municípios poderão limitar o uso desse mecanismo, considerando os contribuintes que dificilmente pagariam suas dívidas com esses entes.
0: Com trabalhos técnicos de Josivaldo Souza, o Jornal do Senado fica por aqui. Acompanhe agora as notícias do Tribunal de Contas da União e da Câmara dos Deputados. Boa noite e bom fim de semana.
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4: O Tribunal de Contas da União avaliou o sistema de concessão automática de benefícios do Instituto Nacional de Seguridade Social, o INSS. A ferramenta foi criada para agilizar a análise dos pedidos e reduzir o tempo de espera dos segurados. A fiscalização apontou avanços na automação, mas também que os resultados esperados ainda não foram alcançados. Um dos problemas é que a fila de espera e o tempo de análise continuam sendo desafios para o INSS. A auditoria identificou o uso de sistemas antigos, falta de pessoal e dificuldades para ampliar o número de benefícios concedidos de forma automática. O TCU fez recomendações para aumentar a segurança das análises automáticas e melhorar o atendimento ao cidadão. Saiba mais em tcu.gov.br.
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5: Câmara facilita o acesso de garis ao banheiro durante o período de serviço.
6: Projeto que proíbe atenuante em crimes de violência sexual vai a plenário.
5: Salvador poderá ser a sede simbólica do governo federal no dia 2 de julho.
6: Boa noite. Os deputados aprovaram um projeto que transfere simbolicamente a sede do governo federal para Salvador no dia 2 de julho. Agora o texto será analisado pelo Senado, como informa a repórter Daniele Lessa.
7: A Câmara dos Deputados aprovou o projeto que estabelece a transferência simbólica e temporária da sede do governo federal para a cidade de Salvador, capital da Bahia, no dia 2 de julho de cada ano. O 2 de julho é o principal feriado estadual da Bahia, celebrando a consolidação da independência do Brasil com a expulsão definitiva das tropas portuguesas de Salvador em 1823, em lutas que tiveram a participação de figuras históricas como Maria Quitéria, jovem que se disfarçou de homem, e ingressou no exército para lutar pela independência, mostrando grande habilidade no combate. Pelo texto aprovado, apresentado pelo deputado Léo Prates, da Bahia, a sede do governo federal será transferida simbolicamente para Salvador nessa data, em homenagem às celebrações da independência. A medida terá caráter simbólico e não interrompe o funcionamento normal das instituições em Brasília. Relator da proposta, o deputado Gabriel Nunes, do PSD baiano, destacou que a independência brasileira não se limitou a um único episódio, tendo a Bahia um papel central nesse processo, especialmente no Recôncavo baiano, que serviu como base de organização das forças que lutaram contra o domínio português após a proclamação da independência em 7 de setembro.
8: Naturalmente, o 7 de setembro de 1822... é de grande valia, de grande importância, representa o grito de independência do nosso país, mas ainda havia grande dificuldade na consolidação em diversas localidades e nosso Estado teve um papel preponderante para essa consolidação, principalmente no nosso Recôncavo baiano.
7: O deputado

0: deputado Kim Kataguiri, do Missão de São Paulo, se manifestou contra a votação do projeto, argumentando que existem temas de maior relevância para serem aprovados no plenário da Câmara.
1: Está muito caro o Congresso para fazer esse trabalho, para ficar decidindo sobre esse tipo de pauta. Sinceramente, vossas excelências acham que não há matéria mais importante, que essa é a prioridade para ser levado para o plenário, que não poderia aprovar numa comissão?
0: O projeto, que estabelece a transferência simbólica da sede do governo federal para Salvador no dia 2 de julho, agora será analisado pelo Senado. Da Rádio Câmara de Brasília, Daniele Lessa.
2: Direitos Humanos.
3: Clarissa Tércio, do PP de Pernambuco, critica a participação de crianças na última edição da Parada do Orgulho LGBT+, em São Paulo. A parlamentar argumenta que o evento possui conteúdo estritamente adulto e inadequado para menores de idade.
4: Segundo Clarissa Tércio, a infância está sendo utilizada como instrumento de militância ideológica por meio de financiamento público a entidades do setor. A deputada também acusa políticos da esquerda de realizar campanha eleitoral antecipada no evento.
2: Segurança Pública.
3: Os deputados aprovaram um projeto que proíbe atenuantes em crimes de violência sexual. Saiba mais sobre a proposta, que está pronta para entrar na pauta do plenário, na reportagem de Maria Neves.
5: A Comissão de Constituição e Justiça aprovou o projeto da deputada Laura Carneiro, do PSD do Rio de Janeiro, que proíbe a redução de pena para crimes sexuais, independente da idade do agressor. A proposta também veda a diminuição do prazo de prescrição de crimes de natureza sexual. O projeto ainda será votado pelo plenário. Atualmente, a legislação determina que nos casos de violência sexual cometidos por menores de 21 anos no momento da agressão e de maiores de 70 anos quando for proferida a sentença, a pena pode ser reduzida à metade. O tempo de prescrição também cai pela metade nessas mesmas circunstâncias. Uma lei que entrou em vigor no ano passado, também sugerida por Laura Carneiro, proíbe a redução de pena e de prazo de prescrição caso a vítima de violência sexual seja mulher. O objetivo do projeto aprovado é estender essa vedação a todos os crimes sexuais. O relator, deputado Ricardo Aires, do Republicanos do Tocantins, afirma que, embora a violência sexual afete na grande maioria dos casos mulheres e meninas, homens e meninos também podem ser vítimas e merecem igual proteção do Estado.
6: Nós vemos uma escalada no país de crimes sexuais. Acontece cotidianamente fatos lamentáveis, de maneira que, ao tirarmos das circunstâncias de atuação, de atenuação de pena e também no que diz respeito à redução dos prazos prescricionais, os praticantes desses crimes, nós vamos estar, de certa forma, colaborando com uma justiça que seja eficiente, que seja célere.
5: Com a mudança, todos os agressores sexuais ficarão sujeitos ao cumprimento integral da pena. O aumento do prazo de prescrição do crime também é importante, como explica Ricardo Aires, porque a justiça passa a ter mais tempo para investigar os casos. Da Rádio Câmara de Brasília, Maria Neves.
4: Otoni de Paula, do PSD do Rio de Janeiro, apresentou o projeto que prevê o aumento das penas para crimes contra a dignidade sexual de crianças e adolescentes quando praticados por ministros religiosos ou pessoas que exerçam funções equivalentes.
3: O deputado entende que a posição de liderança espiritual aumenta a gravidade dos delitos por causa da relação de confiança estabelecida com as vítimas e suas famílias. Para Otoni de Paula, é necessário adotar punições mais rigorosas para coibir esse tipo de violência.
4: Dr. Jaziel, do PL do Ceará, celebra o avanço da proposta que reduz a maioridade penal para 16 anos. No entendimento do deputado, a medida atende a um clamor da sociedade que quer o combate à impunidade.
3: De acordo com o Dr. Jaziel, a legislação atual serve de proteção para criminosos que atuam a serviço de facções, valendo-se da menoridade. O parlamentar espera que a matéria avance com urgência na comissão especial e no plenário da Câmara.

0: Câmara.
1: Meio Ambiente.
2: Chico Alencar, do PSOL do Rio de Janeiro, denuncia ameaças sofridas por moradores da Serra da Chapadinha, na Bahia, que atuam na defesa do meio.

0: Chico Alencar afirma que vai acompanhar o caso para assegurar a proteção das pessoas envolvidas e dos direitos das comunidades locais.
1: Educação.
2: Proposta regulamenta o uso de uma terapia específica para o acompanhamento de pessoas com autismo. A repórter Sofia Peçanha tem os detalhes da regulamentação que está sendo analisada pelas comissões da Câmara.
3: A Comissão do Trabalho aprovou o projeto que estabelece critérios para a utilização da terapia baseada na análise do comportamento aplicada, conhecida como ABA. A proposta busca regulamentar a atuação de profissionais da saúde e da educação que utilizam a técnica, principalmente no acompanhamento de pessoas com transtorno do espectro autista. O objetivo é desenvolver habilidades de comunicação, socialização e autonomia, garantindo mais segurança e qualidade no atendimento, como afirma a deputada Flávia Moraes, relatora na comissão.
4: E a intenção do projeto é justamente regulamentar, criar critérios, definir nível de qualificação, de capacitação para que os profissionais apliquem essa técnica. Porque, na verdade, no meio disso a gente tem aqueles que não estão preparados e pela falta de conhecimento, de preparo, acaba comprometendo, ao invés de ajudar, compromete aí a saúde, o desenvolvimento dessa criança, dessa pessoa.
3: A ABA é uma abordagem baseada na ciência do comportamento, que utiliza métodos estruturados e reforço positivo para estimular o aprendizado e a adaptação do paciente. Pelo texto, a terapia poderá ser aplicada por profissionais das áreas de saúde e educação, desde que sejam graduados ou pós-graduados em análise do comportamento aplicada. Segundo a relatora, a definição de critérios mínimos de formação é essencial para evitar atendimentos inadequados e proteger os pacientes.
4: Então, por isso, a necessidade da definição aí, desses critérios, das exigências de escolaridade, formação para esse profissional, para que a gente possa garantir mais segurança nesse tratamento, na aplicação dessa terapia.
3: A proposta também prevê que estagiários e acompanhantes terapêuticos atuem sob supervisão de profissionais qualificados. A expectativa, segundo Flávia Moraes, é ampliar o acesso ao tratamento em todo o país, com mais profissionais capacitados e maior cobertura nos municípios. Para ser aprovado, o projeto que estabelece critérios para a utilização da terapia baseada na análise do comportamento aplicada precisa ser analisado por mais 3 comissões, seguindo agora para a Comissão de Educação. Da Rádio Câmara de Brasília, Sofia Peçanha.
1: Justiça.
0: Adriana Ventura, do Novo de São Paulo, defende decreto legislativo contra medidas federais que regulam as redes. A deputada classifica os normativos do Executivo como censura explícita e tentativa de cerceamento à liberdade de expressão e da imprensa.
2: Adriana Ventura também sugere a votação da proposta que acaba com o foro privilegiado. A parlamentar defende que todos os cidadãos e autoridades respondam sob as mesmas regras da justiça comum.
0: Na opinião de Reimond, do PT do Rio de Janeiro, as denúncias sobre uma suposta operação financeira ilegal envolvendo o filme sobre a biografia de Jair Bolsonaro aumentaram a rejeição à família. Segundo ele, os recursos para o filme seriam de fundo de previdência dos servidores fluminenses.
2: Para Reimond, as acusações configuram crime de evasão de divisas e ato de lesa pátria, agravados pelo envio de relatórios confidenciais do país a autoridades estrangeiras. Ele pede que a Procuradoria-Geral da República adote medidas severas diante desses fatos.
1: Eleições.
0: Bom Gás, do PT do Rio Grande do Sul, questiona a decisão do Tribunal Superior Eleitoral que suspendeu a divulgação de uma pesquisa de opinião sobre a eleição para a presidência da República. O parlamentar menciona que entidades do setor consideram a suspensão inconstitucional.
2: Bom Gás explica que o levantamento abordava a reação popular diante de denúncias de repasses financeiros milionários envolvendo o Banco Master e o filme sobre Jair Bolsonaro. Para ele, as investigações sobre a suposta fraude financeira desgastaram a imagem da oposição.
1: Economia.
0: O prazo de responsabilidade de construtoras por imóveis entregues pode aumentar. É o que prevê projeto em debate no Congresso, como informa o repórter Luiz Cláudio Canuto.
5: O prazo de responsabilidade das empreiteiras por obras entregues pode aumentar, beneficiando os proprietários de imóveis. É o que prevê uma proposta em discussão no Congresso. O texto já foi aprovado pela Câmara e aguarda votação no Senado.

0: Pelo projeto aprovado até o momento, o Código Civil será alterado de forma a ser ampliado de 5 para 10 anos o prazo máximo em que o empreiteiro é responsável pela segurança e estabilidade das obras. Os prazos de garantia deverão variar conforme o tipo de defeito encontrado na obra e começarão a valer a partir da entrega do imóvel, da conclusão da obra ou da emissão do auto de conclusão, o que ocorrer primeiro. O relator do projeto na Comissão de Constituição e Justiça da Câmara, deputado Toninho Vantcher, do PP do Paraná, propôs diferenciar os vícios e defeitos encontrados a fim de estabelecer prazos de garantia e prescrição diferentes, seguindo o modelo do direito espanhol. O prazo aumenta de 5 para 10 anos para problemas na estrutura ou na fundação que comprometam a segurança da construção. Aumenta de 3 para 5 anos para defeitos em partes da obra ou nas instalações que impeçam o uso do imóvel. E de 1 para 2 anos para defeitos de acabamento, como pintura, pisos e equipamentos instalados. Toninho Vantcher explica o alcance do projeto.
1: Ele vem trazer uma segurança maior para quem compra o imóvel. Você que vai comprar um imóvel, você vai ter uma garantia de 10 anos da estrutura, né, que é aplicada para você construir uma casa. Então, hoje é 5 anos, então você vai ter 10 anos se acontecer algum problema, algum episódio por falha da construção, você tem direito de recorrer e a empresa tem que sanar esse erro. E nós relatamos esse projeto e fizemos realmente um relatório que atende o interesse tanto das construtoras como também daquele que compra o imóvel. Aquele que compra, ele tem que ter certeza que está comprando um imóvel em condições. E para isso ele terá 10 anos para poder reclamar caso ocorra alguma falha construtiva do imóvel.
0: O texto também prevê o direito do proprietário de pedir o cancelamento do contrato dentro do prazo de 1 ano, a partir do início da garantia. Mesmo nesses casos, o empreiteiro continua responsável pelos consertos durante o período de garantia. Por outro lado, a proposta aprovada na Câmara estabelece que a construtora ou o empreiteiro não será responsável se o imóvel não receber manutenção adequada ou forem feitas reformas que mudem a estrutura original da construção. O projeto foi apresentado pelo deputado Celso Russomano, do Republicanos de São Paulo. Para virar lei, precisa ser aprovado pela Câmara e pelo Senado. Da Rádio Câmara de Brasília, Luiz Cláudio Canuto.
2: Relações Exteriores.
3: Jandira Fegali, do PCdoB do Rio de Janeiro, relata os resultados de uma missão nos Estados Unidos para tratar de economia e segurança nacional. A deputada cita a entrega de documentos contrários à imposição de tarifas comerciais contra o Brasil e em defesa da soberania do PIX.
4: Jandira Fegali acrescenta que a comitiva também pediu a investigação de uma suposta lavagem de dinheiro envolvendo empresários e membros da família Bolsonaro. Ela informa que foram apresentadas provas de remessas financeiras irregulares destinadas a um fundo no Texas.
2: Trabalho.
3: A Câmara aprovou proposta que facilita o acesso de garis ao banheiro durante o serviço. O repórter José Carlos Oliveira explica como isso será feito.
5: As comissões da Câmara dos Deputados aprovaram o projeto de lei que garante ao trabalhador que exerce suas atividades ao ar livre o acesso gratuito a banheiros durante o serviço. A medida beneficia, por exemplo, os garis e os jardineiros. A proposta partiu do deputado Gilberto Abramos, do Republicanos de Minas Gerais, e prevê que o empregador cumpra a medida por meio da instalação de banheiros químicos nos locais de trabalho ao ar livre, ou faça parceria com outros empreendimentos que tenham banheiros disponíveis. O texto também garante o acesso desses trabalhadores a banheiros instalados em prédios públicos e privados. O relator na Comissão do Trabalho, o deputado Sérgio Silva, do Republicanos de Pernambuco, regulamentou esse ponto.
6: A legislação brasileira deve criar condições para o trabalho de todos que sejam dignos. Em relação aos estabelecimentos comerciais, como esses estabelecimentos são privados, entendemos que é necessário que o acesso seja condicionado às exigências próprias do estabelecimento, porque a entrada de pessoas traz questões relativas à segurança e à retribuição pelo uso do espaço.
5: O deputado Sérgio Silva explica agora o acesso aos prédios públicos.
6: Quanto aos prédios de órgãos públicos, deve ser observado as condições de acesso ao prédio, como a emissão de identificação, por exemplo. No mais, pretendemos incorporar ao projeto a previsão de que o próprio empregador deva articular na gestão do seu empreendimento forma de assegurar que os trabalhadores têm acesso.